0: são 21:06 aqui em Belo Horizonte e este é o programa Voz da Libertação, órgão este informativo da Igreja Pentecostal Deus e Amor, que tem por presidente mundial nossa querida irmã Ereni de Miranda, e a sede mundial das Igrejas Pentecostal Deus e Amor está situada na Avenida do Estado 4568, na Liberdade, em São Paulo. E em Belo Horizonte nós estamos localizados na Avenida Amazonas, 8410, bairro do Cabana, na direção geral, pastor Guilherme Ribeiro e a sua esposa Cleicilane Ribeiro. Uma ótima noite de segunda-feira. Quem tem o imenso prazer de vos cumprimentar, seu irmão em Cristo, presbítero Natanael Oliveira. Estarei com todos vocês até o horário das 23 horas. Lembrando que estaremos orando por todos vocês. Então envie sua mensagem de texto, deixando o seu pedido de oração em nosso WhatsApp, DDD 31 975 19 1994. Comunique conosco e fale também de onde você está nos ouvindo, envia sua mensagem de texto, deixando o seu pedido de oração em nosso WhatsApp do estúdio, DDD 31 975 19 1994. Queremos ouvir-te, comunicar com todos vocês e também orar por todos vocês. Então envia sua mensagem de texto, deixe o seu pedido de oração e comunique também de onde você está ouvindo o programa Voz da Libertação. Canta Ângela Gonçalves, Na Palma da Mão de Deus, CD Toque com Fé.
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semeou Isaac naquela mesma terra e colheu naquele mesmo ano sem medidas, e o Senhor o abençoou. É o que está escrito em Gênesis capítulo 26, versículo de número 12. E semeou Isaac naquela mesma terra e colheu naquele mesmo ano sem medidas, e o Senhor o abençoou. Havia fome na terra. Deus disse para Isaac: não desce para o Egito, mas permanecer em Gerar, terra dos filisteus, uma terra seca, hostil e em crise. Humanamente, era o pior lugar para se plantar. Todo mundo estava guardando a sua semente com muito medo. Isaac fez o contrário, ele apenas semeou. Deus abençoa onde ele te planta, não para onde você quer fugir. É o que aconteceu com Isaac. O Egito parecia mais seguro, mas a bênção de Isaac não estava no Egito, estava na obediência. Às vezes Deus te mantém em um lugar difícil, porque é ali que ele vai te prosperar. Não fuja da terra que Deus te mandou ficar, porque é nesta terra que ele fará você multiplicar e frutificar. E aí, em tempo de crise que se semeia, você sabia disso? A lógica humana diz: na crise, retenha tudo. Mas a lógica do reino diz: na crise, semeie. Isaac entendeu isso, e Isaac semeou fé quando todos estavam com medo. Ele semeou generosidade, trabalho e confiança. O que você tem na mão para semear hoje? Não é muito? A semente de Isaac também não era, mas ele colocou a semente na terra. E a colheita, ela foi desproporcional, 100 vezes mais. Ele não colheu 10% a mais, ele colheu 100 por 1. Isso não é matemática humana, é milagre. Quando o Senhor abençoa, a terra seca produz como a terra fértil. O segredo não estava na terra, não estava na semente, estava em quem a abençoou. E o Senhor o abençoou. Você pode ter a melhor terra e a melhor semente. Se Deus não abençoar, não frutifica. Mas se Deus abençoar, até no deserto você colhe 100 vezes mais. O que você precisa semear nessa terra de crise? Semeie perdão, mesmo estando magoado. Semeie oferta, mesmo estando apertado. Semeie oração, mesmo estando cansado. Semeie amor na sua família, mesmo que o ambiente esteja seco. Não espere a situação melhorar para semear. Semeie para que a situação melhore. Deus está te dizendo: este ainda será o ano da sua colheita de 100 vezes mais. No mesmo ano, no mesmo lugar, onde você chorou, você vai colher. Então diga: Pai, mesmo sem entender, eu decido obedecer e permanecer onde o Senhor me plantou. Eu entrego minha pouca semente nas tuas mãos. Abençoa, Senhor, a obra das minhas mãos e me faz colher 100 vezes mais para a glória do teu nome. Eu creio que ainda este ano verei a tua provisão. Faça como Isaac. Deus disse para Isaac, para ele semear em Gerar. E semeou Isaac naquela mesma terra e colheu naquele mesmo ano sem medidas. E o Senhor o abençoou. É o que está escrito em Gênesis, capítulo de número 26, verso de número 12.

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2: 21h com mais 23 minutos. Eu quero aqui chamar a atenção de todos vocês, ouvintes do programa Voz da Libertação, porque inicia hoje uma campanha mundial de oração. Isso mesmo, 21 dias de oração, e o início é hoje, dia 1º. Amanhã, quer dizer, início é amanhã, dia 1º de setembro. E eu já quero fazer esse convite para todos vocês, ouvintes do programa A Voz da Libertação, para estar orando conosco tanto às 10 da manhã quanto às 22 horas. Atenção, viu, povo de Deus? Atenção, você que é membro e obreiro da Igreja Pentecostal Deus e Amor, porque amanhã, 1º de setembro, vai se dar início a campanha de oração, campanha de intercessão, 21 dias de oração, tanto às 10 da manhã quanto às 22 horas. Nós estaremos aqui orando com todos vocês. Pastor Guilherme Ribeiro, atual responsável da sede estadual do Cabana, vai estar aqui orando com todos nós nesta poderosa campanha de oração, a oração das 10 horas da manhã e das 22 horas. Lembrando que esta campanha de oração é com todo o ministério da Igreja Pentecostal Deus e Amor, vai ser a nível global, e eu te convido a você também a participar desta campanha de oração, porque muito o Senhor ele há de fazer, tanto em nossas vidas espirituais, como também através do Ministério Igreja Pentecostal Deus e Amor. Isso mesmo, nós estaremos orando como Paulo orientou na sua carta aos Tessalonicenses, aos crentes de Tessalônica, capítulo 5, verso 17. Orem continuamente, ou mais conhecido, orai sem cessar. Isso mesmo, o próprio Jesus ele disse: mas quando você orar, vá para o seu quarto, feche a porta e ore seu Pai que está no secreto. Jesus estava falando de particularidade com Deus, intimidade com o Senhor, onde Deus ele vê nós no secreto. E estamos nesta campanha que dar-se-á início amanhã, dia 1º de setembro, às 10 horas da manhã, e também no horário das 22 horas a nível global. Estaremos em oração, e eu convido você que é um crente de oração, um crente que gosta de buscar a presença de Deus para a sua vida, porque eu tenho certeza que Deus ele vai te renovar, vai te restaurar e vai te levantar com grande poder e com grande glória para esta geração que precisa de ouvir a palavra de Deus a ser pregada neste século presente a qual nós estamos vivenciando. Através da oração vem os dons espirituais. Através da oração nós entendemos qual o ministério que Deus tem nas nossas vidas. Através da oração nós compreendemos, entendemos a voz de Deus quando ele fala conosco. Por isso que é necessário que nós venhamos clamar ao Senhor, venhamos orar na presença do Senhor. Até nas dificuldades, Deus ele quer revelar-se a você através da oração. Lembra de Jeremias, no capítulo 33:3, Jeremias estava preso e ele queria responder de Deus? Pois é, a palavra de Deus para Jeremias foi: clame a mim e eu responderei e darei coisas grandiosas e insondáveis que você não conhece. Eu, como bem mais conhecido, clamo a mim, responder-te-ei, anunciar-te-ei coisas grandes, firmes, que tu ainda não sabe. Você quer saber aquilo que Deus tem para a sua vida? É através da oração. Você quer saber aquilo que Deus tem para a sua casa? É através da oração. Então amanhã às 10 e às 22 estaremos nesta poderosa campanha de oração a nível global, 21 dias de clamor ao nosso Deus, e começa amanhã. E eu convido você a entrar nesta campanha de intercessão e de clamor, porque Deus, ele há de responder o seu povo e a sua igreja neste século presente que nós estamos vivendo, e você faz parte disso, e Deus quer falar com você também.

paciência no Senhor, e ele se inclinou para mim, e ouviu o meu clamor. Tirou-me de um lago horrível, de um charco de lodo, pôs os meus pés sobre uma rocha, firmou os meus passos, e pôs um novo cântico na minha boca. Um hino ao nosso Deus. Muitos o verão, e temerão, e confiarão no Senhor. Bem-aventurado o homem que põe no Senhor a sua confiança, e que não respeita os soberbos, e os que se desviam para as mentiras. Muitas são, ó Senhor meu Deus, as maravilhas que tens operado para conosco, e os teus pensamentos não se podem contar diante de ti. Se eu os quiser anunciar, e deles falar, são mais do que se podem contar. Salmos 40. Esta é uma mensagem do programa.

Jesus ele disse em Mateus capítulo 25, versículo 40, em verdade vos digo que quando fizestes a um destes meus pequeninos irmãos, a mim o fizeste. Jesus estava falando sobre ajudar o necessitado. Jesus estava falando sobre dar assistência àqueles que precisam de cuidado. E a Igreja Pentecostal Deus e Amor tem desempenhado este papel fundamental tanto no reino de Deus quanto diante da sociedade. E através da Fundação Reviver, obra assistencial da Igreja Pentecostal Deus e Amor, é que nós estamos aí também fazendo a um destes pequeninos. E aqueles que estendem as mãos a um destes pequeninos é a mesma coisa que está servindo ao próprio Jesus Cristo, porque tive fome e me destes de comer, tive sede e me destes de beber, estava nu e me vestiste, fui preso e também me visitastes. E a conclusão é aquilo que nós acabamos de ler: em verdade vos digo que quando fizeste a um destes meus pequeninos irmãos, a mim o fizestes. As palavras do próprio Jesus ajudando necessitado é simplesmente as palavras que Cristo mencionou. E amanhã, a Igreja Pentecostal Deus e Amor, por meio da Casa Aberta Reviver, está aí desempenhando este papel maravilhoso, ajudando pessoas que estão em condições vulneráveis e que estão recebendo atendimentos aqui em nossa Igreja Deus e Amor, na Casa Aberta, onde tem um espaço reservado, todo preparado para receber pessoas em condições vulneráveis. E eu gostaria de pedir ajuda de todos vocês que me ouvem através do programa Voz da Libertação, para que esta obra ela continue crescendo e alcançando vidas, atingindo pessoas. Muitos testemunhos positivos temos recebido e também temos testificado daquilo que Deus está fazendo através desta obra assistencial. Porém, nós precisamos muito de roupas masculinas, precisamos de tênis, precisamos de chinelo no número 39 até o 43. Nós precisamos sim de kits de higiene pessoal, principalmente desodorante, que estamos em grande falta em nossa Casa Aberta, e precisamos aí destes itens de higiene pessoal para podermos estar ajudando pessoas que chegam em condição de rua para banhar-se, perfumar-se, receber a palavra de Deus, a alimentação. E Jesus Cristo com certeza fará a obra por completo nessas vidas que estão indo receber a palavra de Deus. O nosso dever é de semear, e quem dará o crescimento é o nosso próprio Deus. Eu queria fazer um apelo a todos vocês para poderem ajudar nós com estes itens que acabei de mencionar: camisetas, calças, kits de higiene pessoal. Você que pode doar um par de chinelo masculino, doe. Você que pode doar um par de sapatos em boas condições, também doe, porque isso está sendo direcionado para estas pessoas que têm chegado todas as terças-feiras e também todas as quintas-feiras para receber o atendimento. E queremos dar um atendimento por completo para estas vidas, e nós precisamos da sua ajuda, nós precisamos da sua assistência também, para que este trabalho possa ser contínuo durante todos estes anos até Cristo voltar. Lembrando também que nós temos um almoço maravilhoso no horário de meio-dia e meio. Servimos por cerca de 30 pessoas todos esses dias que foram mencionados, e nós precisamos sim das doações dos nossos irmãos, e nós contamos sim com a sua ajuda. Você que pode trazer um quilo de alimento não perecível, você que pode doar uma cesta básica, faça isso, porque você vai estar amontoando brasas sobre a sua cabeça. Livro de Deuteronômio, capítulo 15, verso 11, a Bíblia fala assim: nunca deixará de haver pobres na terra, por isso eu ordeno a você que abra a mão para o seu irmão. Isso mesmo, abrir a mão para poder ajudar o seu próximo, o seu irmão. E Jesus Cristo, ele nos deixou esse exemplo maravilhoso. Nós contamos com a sua ajuda, nós contamos com o seu apoio para que esta obra continue crescendo, para que esta obra continue caminhando, para que estas vidas possam receber a palavra de Deus e todo cuidado por meio da obra de Deus e através da sua ajuda, da
da minha ajuda, das nossas ajudas, é que essas pessoas serão restabelecidas espiritualmente, fisicamente e espiritualmente, emocionalmente, em todas as áreas da vida. 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Nós estaremos orando por você e o Senhor com certeza

resposta de Deus quando você diz, não posso resolver, Deus diz, eu dirijo teus passos. Quando você diz, é impossível, Deus diz, tudo é possível. Quando você diz, me sinto só, Deus diz, não te deixarei, nem te desampararei. Quando você diz, eu não posso fazer, Deus diz, tudo podes. Quando você diz, não mereço perdão, Deus diz, eu te perdoo. Quando você diz, tenho medo, Deus diz, não temas, eu estou contigo. Quando você diz, eu estou muito cansado, Deus diz, eu te farei descansar. Quando você diz, ninguém me ama de verdade, Deus diz, eu te amo. Quando você diz, não sei como seguir, Deus diz, eu te ensinarei.

quando as coisas estão tudo ao contrário, quando as coisas não estão dando certo, é que Deus ele vem para poder realizar um milagre em nossas vidas. E milagres somente Deus pode fazer. Aquilo que você pode fazer, aquilo que os médicos podem fazer, isso não é milagre. Milagre é algo inexplicável que somente Deus pode fazer. Ressurreição é um deles, que somente Deus pode ressuscitar dos mortos. E talvez muitas coisas em sua vida já se deu por morto, já se deu por vencido, e Deus ele quer fazer um milagre em sua vida. Deus quer fazer ressurgir novamente das cinzas e do pó, como Deus fez na vida de Jó. Deus restabeleceu tudo na vida de Jó. Jó ele perdeu tudo, mas tudo aquilo que Deus devolveu para Jó, deu para Jó, foi em dobro. E isso foi milagre, isso foi um milagre extraordinário. E eu quero vos falar que aqui na Igreja Deus e Amor estamos vivenciando milagres, milagres e milagres que somente Cristo pode fazer. Nós estamos vivenciando aqui na Igreja Pentecostal Deus e Amor, na Avenida Amazonas, 8410, bairro do Cabana. E é nesta quarta-feira, já no primeiro horário, Pastor Guilherme Ribeiro, 8 horas da manhã, no altar, vai estar profetizando vida sobre a vida de todos nós aqui nesta quarta-feira, na terceira etapa daquela poderosa campanha Meu Milagre Vai Virar Notícia. Os milagres que Cristo faz realmente viram notícia, vai repercutir em toda a vizinhança, vai repercutir em toda Belo Horizonte, porque milagres somente Cristo pode fazer. Qual que é o milagre em que você precisa? Qual que é o milagre que você está buscando da parte de Deus? Venha para cá, porque Deus vai fazer milagres em sua vida. Nós teremos aqui 6 cultos, 6 horários, 7 horas da manhã, Pastor Guilherme Ribeiro, às 10 horas da manhã, Pastor José Marcos, ao meio-dia, Presbítero Adalto, às 14 horas, novamente Pastor José Marcos, às 16 horas, Cooperador Devanildo, e às 19 horas, Pastor Guilherme Ribeiro, no altar, ministrando e profetizando vida. Venha para cá, porque Deus está operando. É a terceira volta, segundo dia da campanha Meu Milagre Vai Virar Notícia, e Deus ele te convida a você vir profetizar.

0: depressão chegar, quando a doença chegar, chama pelo nome dele. É como aquele cego que estava à beira do caminho, aleluia, mendigando todos os dias, aleluia, sendo humilhado pela sociedade, mas quando ele descobre que Jesus estava passando, ele começa a chamar por este nome: Jesus, filho de Davi, tem misericórdia de mim. Jesus, filho de Davi, tem misericórdia de mim.
1: Oh glória, oh glória, oh glória, oh glória, oh glória a Deus. O Senhor está falando aqui comigo que tem uma dessas pessoas que estão aqui, que o Senhor me diz que na hora da oração você sentiu a presença de Deus te curando. E a prova de que você sentiu a presença de Deus te curando é porque a enfermidade que você tinha já desapareceu. Você chegou aqui hoje, só você e Deus sabe. Isso. Vê ali o que aconteceu com ela, pastor Adalto.
2: Impressionante, pastor Guilherme Ribeiro. Esta senhora está reportando que ela chegou aqui com a perna paralisada. Inclusive, ela tem um diagnóstico médico, os laudos médicos. Ela disse que não estava conseguindo nem andar. Mas após a oração explosão de milagres, foi completamente curada por Jesus. E a igreja que glorifica, o diabo não fica.
1: Seu nome, minha irmã.
3: Glória a Deus, Maria.
1: O que que estava acontecendo, irmã Maria?
3: Tem dois meses que eu não estava nem conseguindo andar, com a dor no joelho, da coxa para a perna.
1: Há dois meses.
3: É. Já fui em três ortopedistas, já fiz os exames, tudo, não deu, até ressonância magnética.
1: O médico disse para a senhora que era o quê?
3: Disse que era só um nervo, mas não dá inflamação, não dá nada, nada,
1: não,
3: nada.
1: Não diagnosticou nada.
3: Nada,
1: mas
3: nada.
1: As dores continuavam.
3: Não, agora eu não estou sentindo nada, não.
2: Mas a senhora chegou aqui sentindo dores.
3: É, estava andando assim, ó.
1: Estava andando de forma dificultosa. E agora? Cadê as dores?
3: Sumiu.
1: Desapareceu. Caminha, irmã, caminha.
2: Vou fazer um teste.
1: Caminha aí, caminha.
2: Caminha.
1: Olha aí, caminhando normalmente para a glória de Deus. Chorando de alegria.
3: Glória a Deus.
2: Valeu a pena, valeu a pena.
3: Valeu.
1: Ô, minha irmã, na hora da oração a senhora sentiu o toque do Senhor.
3: Senti.
1: Jesus curou a senhora. Essas lágrimas de tristeza ou de alegria?
3: De alegria, porque Deus tocou em mim.
1: Porque Deus tocou em ti. Vai em paz, a tua fé te salvou.
3: Glória a Deus, glória a Deus.
1: Quem

0: olha para cá, ainda de pé, já procure as dores, já procure as enfermidades. Duas pessoas que o Espírito Santo tocou e desentupiu uma veia aqui na região do seu cérebro. Ali tem uma. Corre lá, pastor Adalto. Olha lá, ouve lá a senhora de camiseta, de blusa preta. O Senhor me diz que já tem mais de uma semana. Essa senhora do outro lado, pastor Adalto. Isso, ali, ó. Isso. Vê o que aconteceu aí com essa irmã também. Uma semana que a dor não passava, não sumia. Vamos lá.
1: Vamos entrevistar ela aqui, pastor Guilherme. Seu nome?
2: Sou Eli.
1: Há quanto tempo a senhora sentindo essas fincadas na cabeça, essas dores?
2: Tem mais ou menos uns 30 dias.
1: 30 dias.
2: E hoje, na hora que eu cheguei, estava doendo muito, muito. E eu estava achando que eu não ia aguentar.
1: E agora?
2: Agora...
0: Sumiu. Desapareceu. A senhora estava sofrendo há 30 dias.
2: 30 dias ou mais.
0: Tomamos remédios, não adiantava nada.
2: Hoje mesmo eu tomei dois para chegar aqui.
0: Tomou dois remédios
2: para chegar aqui.
0: E agora Jesus te curou.
2: Oh.
0: Não está sentindo mais nada. Olha lá.
2: Nada.
0: Quem aplaude a Jesus e dá glória a Deus por isso.
1: Glorifica a Deus com ela, igreja. Mais uma senhora, pastor Guilherme, seu nome?
3: Salmin.
1: Há quanto tempo sentindo essas dores terríveis na cabeça?
3: É muito tempo, é muitos anos. Não é direto, mas passa o tempo.
1: Muitos anos?
3: É.
1: E o que aconteceu até agora da parte de Deus?
3: Aí eu levantei a minha mão pela seta, se fosse eu, pastor, eu ia apontar.
1: Sumiu?
3: Sumiu.
1: Tá sentindo mais nada?
3: Não.
1: Completamente curada, pastor Guilherme.
0: E quem foi que curou ela? Quem te curou, minha irmã?
3: Jesus.
0: Foi Jesus de Nazaré.
3: Jesus.
0: Quem aplaude a ele?

Nessa sexta-feira, em nossa Igreja Pentecostal Deus e Amor do Cabana, nós estaremos no segundo dia do início de uma poderosa campanha denominada Desafio de Elias, Deus Responde com Fogo. Deu-se início na sexta-feira passada e nesta sexta-feira desta semana será o segundo dia desta poderosa campanha Desafio de Elias, Deus Responde com Fogo, dentro da campanha Guerra contra o Mal, da sexta-feira da Guerra contra o Mal, poderosíssima campanha que já iniciou, Desafio de Elias, Deus Responde com Fogo, em seis horários, às 7 horas da manhã, pastor Guilherme Ribeiro, às 10 horas, pastor José Marcos, ao meio-dia, diácono Davi Reis, às 14 horas, eu mesmo estarei no Santo Altar, ministrando a poderosa palavra de Deus, presbítero Natanael, e às 16 horas, cooperadora Neuza Argentina, e às 19 horas, estará ministrando o presbítero Gleicio Eustáquio, dentro desta poderosa campanha Desafio de Elias, Deus Responde com Fogo, e com certeza Deus vai responder com fogo em sua vida através desta campanha de sexta-feira da Guerra contra o Mal, Desafio de Elias, Deus Responde com Fogo. Lembrando a todos que na sexta-feira, às 23 horas, teremos a vigília com as mulheres de fé da sede estadual do Cabana. 12 meses de vitória é o tema da vigília das mulheres de fé. E eu convido todas as mulheres, você, mesmo não sendo da denominação Deus e Amor, você que é de outro ministério, está convocada a estar presente nesta vigília das mulheres de fé. Estará ministrando cooperadora Mônica Cristina e todas as mulheres estarão reunidas, desde criança até adolescente, do ministério também jovem em expansão, as mulheres do Coluna de Fogo, todas as mulheres sem exceção estarão reunidas nesta sexta-feira às 23 horas na vigília Mulheres de Fé, já para a preparação do 7º encontro de Mulheres de Fé, que vai acontecer no dia 26 de setembro, sábado, 14 horas aqui em nossa sede estadual do Cabana. E eu te convido a vocês estarem presentes para esta poderosa vigília, 12 meses de vitória com as mulheres de fé da sede estadual do

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0: receba a doce paz do nosso Senhor, Salvador Jesus Cristo, deste que vos fala o seu irmão em Cristo, pastor Guilherme Ribeiro. Chegou a hora de falarmos com Deus, chegou a hora de buscarmos a santa presença do Senhor, e você pode agora clamar juntamente conosco, pedindo a Deus esta bênção, este milagre, porque Deus pode, com certeza, e vai te ajudar.
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0: Nosso que estais no céu, santificado seja o teu santo nome, venha a nós o teu reino, seja feita a tua vontade, assim na terra como no céu. O pão nosso de cada dia nos dai hoje, perdoai as nossas dívidas, assim como nós perdoamos os nossos devedores, e não os deixeis cair em tentação, mas livra-nos, Senhor, de todo mal, porque teu é o reino, o poder e a glória para todo sempre. Pai, eu quero te louvar, ó Deus, uma vez mais, Senhor, pela oportunidade, pelo privilégio que o Senhor nos dá de estarmos aqui, Senhor, em oração, juntamente com estas centenas e milhares de ouvintes, ó Deus, que estão agora, meu Senhor, em clamor juntamente comigo. Pessoas, meu Deus, que estavam aguardando este momento de oração, porque creem na resposta de Deus, porque creem, Senhor, no milagre que vem do céu. Meu Deus, quantas pessoas que estão, Senhor, desesperadas, aflitas, angustiadas, pessoas que estão sofrendo, meu Pai, com tantas enfermidades, com problemas de ordem financeira e espiritual, com problemas de saúde, com problemas familiares. Senhor, mas nós cremos que o Senhor tem o poder para operar um milagre sobre a vida destas pessoas, para repreender, meu Deus, o mal que estava lutando contra esta vida. Senhor, eu quero, meu Deus, te agradecer pelo fôlego de vida, por esta segunda-feira, por mais esta semana que o Senhor nos concede, ó Pai, de estarmos aqui, Senhor, buscando a tua face. Ah, Senhor, meu Deus, trabalha, Senhor, opera um milagre, meu Deus, sobre a vida de cada um destes queridos ouvintes. Eu oro agora, meu Deus, pedindo ao Senhor que venha acrescentar, ó Pai, a nossa fé, que o Senhor venha, meu Deus, acrescentar a fé deste querido irmão, acrescentar a fé desta senhora, meu Pai, esta pessoa, meu Deus, que clama agora, que busca, Senhor, a tua face e a tua presença, esta pessoa, meu Deus, que ora agora de todo o coração, pedindo ao Senhor o milagre, ó Pai. Deus, mas nós sabemos que para viver os milagres é necessário, Senhor, ter fé. E é por isso, ó Deus, que eu lhe peço agora, acrescenta, Senhor, a nossa fé. Acrescenta, meu Deus, a fé desta querida irmã. Acrescenta, Senhor, a fé deste irmão agora, em o nome do Senhor Jesus Cristo. Deus, eu quero apresentar, Senhor, a cada um destes ouvintes, ó Pai, pessoas, meu Deus, que estão, meu Pai, clamando agora pelo seu lar, pela sua família. famílias, meu Deus, que foram destruídas, famílias que foram atingidas por obras diabólicas. Olha aí, Senhor, este casamento que está passando por esta crise, ó Pai. É o esposo que não compreende mais a esposa, é a esposa, meu Deus, que não entende mais o esposo. Satanás colocou desunião, Senhor. Olha aí, meu Deus, os filhos que se afastaram da igreja. Ó, Senhor, às vezes até saiu de casa, mas nós oramos agora e pedimos ao Senhor a restauração. Restaura, meu Deus, esta família. Restaura, Senhor, este lar agora. Restaura, meu Deus, este casamento. Senhor, quantas mães, quantos pais e avós que estão em oração comigo, meu Deus, agora, pedindo ao Senhor por um milagre, pedindo ao Senhor, ó Deus, pela restauração de seus lares e das suas famílias. Senhor, eu quero apresentar agora esta pessoa, meu Deus, que está sofrendo, Senhor, por conta, meu Pai, das portas que estão fechadas, esta pessoa que está desempregada, meu Deus, e que precisa, Senhor, da bênção das portas abertas. Nós levantamos este clamor hoje, meu Pai, nesta segunda-feira, e eu creio, meu Deus, que até nesta sexta-feira, esta pessoa vai receber o telefonema, esta pessoa vai receber a boa notícia de que as portas já se abriram. Olha aí, Senhor, esta pessoa que abriu o seu próprio negócio, que iniciou a sua própria empresa, mas não consegue deslanchar, não consegue prosperar. Senhor, eu lhe peço agora, envia, meu Deus, os clientes, envia, Senhor, as pessoas agora. Não deixa, meu Deus, que este empresário vá à falência. Não deixa, Senhor, que esta pessoa perca a esperança. Eu oro agora, Senhor, por este jovem, por esta senhora que acabou de terminar o seu curso, a sua faculdade, e ainda não conseguiu ingressar, ó Deus, no mercado de trabalho. Que o Senhor venha, meu Deus, abrir essa porta sobrenatural e especial. Este irmão, meu Deus, que está lutando por esta promoção, por este aumento, pelo reconhecimento no seu local de trabalho, Deus, peleja em favor destas pessoas. Eu oro, meu Deus, por aquele que não consegue dormir por causa dos boletos, ó Pai, por causa deste empréstimo, meu Deus, que foi feito, ou até mesmo por conta do nome que já está sujo. Senhor, eu oro por este, meu Deus, que está, Senhor, agora como escravo dos credores. Esta pessoa, Senhor, que entrou nesse ciclo da agiotagem, meu Pai, essa pessoa que está nas mãos dos agiotas, meu Deus, Senhor, tenha de compaixão, ajuda ele, Senhor, ajuda ela a quitar, ó Deus, essas dívidas e não voltar a dever mais, Senhor. Ah, Espírito Santo de Deus, nós oramos, Senhor, pela providência, meu Pai, nós oramos pela provisão, Senhor. Eu oro agora, meu Deus, pedindo ao Senhor que não deixe faltar o pão, não deixe, Senhor, faltar o valor do aluguel, não deixe, meu Deus, faltar, Senhor, a providência sobre a vida deste pai de família, sobre esta mãe de família, esta mãe, Senhor, que é mãe solo, que sustenta, meu Deus, a casa sozinha. Ah, meu Senhor, tenha de misericórdia deste irmão, meu Pai, desta senhora, que trabalhou a vida inteira, meu Deus, que se aposentou, Senhor, e quando pensou que iria estar tranquilo financeiramente, agora precisa socorrer os filhos que entraram, meu Deus, ó Senhor, nos jogos de azar, que muitas das às vezes, meu Deus, talvez entraram nas drogas. Senhor, tenha de compaixão desta pessoa agora. Pai, em nome do Senhor Jesus, nós colocamos, meu Deus, a vida de cada um destes ouvintes no teu altar, meu Pai. Senhor, perdoa as más escolhas, mas que o Senhor venha dar sabedoria a cada um de nós, ó Deus, para administrar aquilo que o Senhor nos deu. Senhor, abre as portas, meu Senhor, por esta pessoa, porque a porta que o Senhor abre, ninguém pode fechar. As portas que o Senhor abre, ninguém pode, meu Deus, trancar. Senhor, cancela essas dívidas, meu Pai, que tem escravizado, Senhor, tantas pessoas. Ah, Senhor, não deixa faltar o pão, não deixa faltar o sustento, meu Deus, mas que o Senhor venha providenciar de uma maneira tremenda, até mesmo, Senhor, para que esta pessoa possa abençoar outras pessoas. Nós repreendemos agora esse espírito de miséria, nós repreendemos agora esse espírito de escassez, nós repreendemos agora essa obra do inferno. Saia, Satanás, saia, porque o Senhor é o nosso pastor e nada nos faltará. Deus tem uma providência financeira para a sua vida hoje. Deus tem um milagre financeiro para a sua vida agora. Em nome do Senhor Jesus Cristo, ó Deus poderoso, ó Deus tremendo e santo, Senhor, manifesta o teu poder. Senhor, dai a vitória, meu Deus, sobre cada uma destas pessoas. Pessoas, meu Deus, que muitas das vezes estão sofrendo agora, Senhor, com tantas enfermidades. Pessoas que estão sofrendo, meu Deus, com tantos males. São doenças, meu Pai, que já se espalharam pelo corpo. Eu oro agora, Senhor, pedindo ao Senhor a cura física sobre cada um destes ouvintes, meu Deus. Pessoas que estão sofrendo, Senhor, com esse

que este câncer. O Senhor é maior do que este vírus. O Senhor é maior do que esta bactéria. O Senhor é maior, ó Deus, do que essa desconfiguração de proteínas. O Senhor é maior, ó Pai, do que esta enfermidade nos nervos. O Senhor é maior do que esta pneumonia. O Senhor é maior, ó Pai, do que este mal. Por isso nós te pedimos agora, libera, meu Deus, libera a cura emocional, a cura física para estas pessoas. Nós declaramos, meu Deus, que logo após o término desta oração, esta pessoa, Senhor, vai procurar as enfermidades, e as enfermidades já terão desaparecido. Em o nome de Jesus Cristo, temeira bacalamás, teclama labaia. Senhor, quantas pessoas que estão sofrendo, meu Deus, com esta enfermidade emocional, com esta ansiedade, com essa depressão. Quantos jovens, meu Deus, quantas pessoas, meu Senhor, que outrora trabalhavam, estudavam, tinham uma vida normal, meu Deus, e agora estão trancados neste quarto, agora estão sofrendo com esta depressão, estão sofrendo, meu Pai, com esta esquizofrenia, estão sofrendo, meu Deus, com esta perturbação. Mas, ó Senhor, nós cremos agora que o Senhor tem o poder para repreender esta enfermidade emocional, esta enfermidade na alma. Senhor, se é algo espiritual, peleja agora, meu Deus. Repreende esses demônios que estão atacando a vida desta pessoa, que estão impondo medo, pânico. Senhor, repreende essa síndrome do pânico agora. Repreenda, meu Deus, essa obra diabólica. Sai daí, Satanás, sai daí agora, espírito das trevas, em o nome do Senhor Jesus, nós te damos ordem. Sai da mente desta pessoa agora, em nome de Jesus. Sai do lar desta pessoa agora, em nome do Senhor Jesus. Saia, saia, em o nome de Jesus Cristo. Nós declaramos o fim desta ansiedade, nós declaramos o fim desta depressão, em o nome do Senhor Jesus. Meu Deus, que o Senhor venha visitar agora, Senhor, os profissionais da área da saúde. Visita, meu Deus, agora os médicos, os enfermeiros, os cuidadores, meu Deus. Visita os cuidadores de idosos, Senhor. Visita, meu Deus, os cuidadores que estão acompanhando, pessoas que estão enfermas, meu Pai. Ah, Senhor, esta pessoa já está cansada, esta pessoa já está desanimada. Senhor, tenha de compaixão, tenha de misericórdia, meu Pai. Senhor, meu Deus, nós oramos agora por todos os ouvintes, meu Pai, que enviaram seus nomes para a oração, que enviaram o seu pedido, e eu faço questão, meu Deus, de apresentar a cada um deles agora. Visita, Senhor, a nossa irmã Maria Aparecida, que precisa do milagre para o seu filho Gerson e a Juliana. Liberta eles, meu Pai, da bebida. Liberta eles, Senhor, deste sofrimento. Salva, Senhor, estas vidas agora. Meu Deus, eu quero apresentar, ó Pai, a vida da Maura, Senhor. Ó Deus, visita agora o seu esposo Humberto, meu Pai, que precisa, Senhor, deste milagre, Senhor, que precisa deste benefício, meu Pai, em o nome do Senhor Jesus Cristo. Deus tremendo e poderoso, Senhor, manifesta o teu poder, manifesta, Senhor, a tua glória, em o nome do Senhor Jesus Cristo. Deus tremendo, Deus poderoso, ajuda, Senhor, ajuda a Maura, ajuda Humberto, meu Deus, a vencer. Espírito Santo de Deus, Senhor, eu apresento agora o Tiago Silva, Senhor, eu apresento agora, meu Deus, a vida desta pessoa e também da sua mamãe, a Maria Nilda, meu Deus, que o Senhor venha visitar agora a Maria Nilda, que o Senhor venha, meu Pai, confirmar agora o milagre, Senhor, o milagre, meu Deus, sobre estas pessoas. Deus poderoso e santo.

Deus tremendo e justo. Ajuda, Senhor, estas pessoas, que o Senhor venha, meu Pai, confirmar agora o milagre, Senhor, e a vitória sobre estas vidas. Senhor, meu Deus, que o Senhor venha, meu Pai, ó Senhor da glória, abençoar, Senhor, estas pessoas, em o nome do Senhor Jesus Cristo. Venha, meu Deus, ó Senhor, confirmar agora a providência. Venha, Senhor, confirmar agora o milagre, em o nome do Senhor Jesus Cristo. Espírito Santo de Deus, ó Senhor, que o Senhor venha, meu Pai, repreender agora todo mal. Repreende, Senhor, o devorador, o destruidor, que está lutando contra esta vida, em o nome do Senhor Jesus Cristo. Espírito Santo de Deus, em o nome do Senhor Jesus, ó Pai, ó meu Deus, quantas pessoas que agora, Senhor, estão, meu Deus, clamando, orando juntamente conosco, pedindo, meu Pai, o milagre e a vitória, meu Deus, Senhor da glória, toca, Senhor, nestas vidas, toca, meu Pai, visita a nossa irmã Graça, Senhor, visita, meu Deus, a Érica, visita o Rodrigo agora, que precisa do milagre de Deus. Nós oramos pelo Moisés Moreira da Silva, que precisa, Senhor, da porta aberta, pela Eva Pereira, o Emanuel Henrique, a Adriela em Kettering, ó meu Deus, o Gabriel, visita agora, Senhor, essa família. Senhor, visita também, ó meu Deus, a nossa irmã Maria Araújo, Senhor, e os seus familiares. Eu oro, Senhor, pela Terezinha, pelo Davi Rodrigo, pela Esther Santos e toda a sua família. Visita, meu Deus, a Rita, a nossa irmã Maria do bairro da Providência. Eu oro pelo Francisco de Assis Pereira. Visita, Senhor, agora o nosso querido irmão Adalto Luiz. Eu oro pelo Lucas, meu Deus. Visita o Lucas agora, Senhor. Restaura este jovem, meu Deus, para a glória do teu santo nome. Joga por terra as obras diabólicas, as obras malignas que estão agora lutando contra essa pessoa. Saia, Satanás. Senhor, restaura a vida do Lucas para a glória do teu santo nome. Visita, Senhor, o Davi Lucas Vieira de Souza e a sua família, a nossa irmã Esther Madalena, também a Marilda Moraes, o Matusalém da Silva, o Marcelo Alfredo, João Marcos Mendes. Visita, Senhor, todas estas pessoas, a nossa irmã Graça Oliveira. Visita o Carlos Henrique Lopes agora, meu Deus, que está em Franca, Senhor, e precisa de saúde, precisa do milagre de Deus. Senhor, o Isaac em Santa Luzia, a nossa irmã Rita Isabel no Eldorado, a irmã Consuelita, Senhor, a irmã Maria Cirleia, a irmã Madalena, o Arlindo, meu Deus, e também, Senhor, visita agora a Kemi, Senhor, que precisa da vitória do Senhor, que precisa da bênção de Deus. Senhor, eu apresento Ilha, Senhor, visita Ilha nesta hora. Ah, Senhor da glória, nós apresentamos, ó meu Deus, esta vida. Visita, Senhor, William Gomes, meu Deus, repreenda todo mal contra a vida dele, contra a sua família e os seus familiares. Nós declaramos, ó Deus, muitas bênçãos sobre esta vida, em o nome do Senhor Jesus Cristo. Senhor, meu Deus, quantos ouvintes, ó Pai, que estão orando conosco, Senhor, nós apresentamos a vida do João Roberto agora. Visita ele, a sua família, abençoe, ó Deus, o seu lar, que as bênçãos do Senhor venham segui-lo e que
o Senhor venha dar um grande livramento agora. Livra, meu Deus, cada ouvinte. Livra, Senhor, cada servo do Senhor agora. Pai, graças nós te damos por este momento de oração, meu Deus. Graças nós te damos, ó Pai, pela nossa participação dentro do programa Voz da Libertação. Recebe, Senhor, recebe, meu Deus, o nosso clamor. Recebe, ó Pai, a nossa oração e confirma, meu Deus, o milagre, a bênção e a vitória sobre cada um, em nome do Senhor Jesus Cristo. E graças a Deus.

coração procedem as saídas da vida. Se você encontra-se triste, aflito ou desesperado, permita que Deus venha fazer morada.

0: 22:30 aqui em Belo Horizonte, diretamente dos estúdios da Igreja Pentecostal Deus e Amor. Estou aqui com uma participante muito importante ao meu lado, minha querida esposa Jussiene Santos. A paz do Senhor Jesus, irmã Jussiene Santos, nós estamos aqui. Temos alguns avisos a nós passarmos aos nossos irmãos e ouvintes do programa Voz da Libertação, e eu quero compartilhar com você também a nossa agenda para este mês de setembro, juntamente com os nossos queridos irmãos do programa Voz da Libertação. Paz do Senhor Jesus, irmã Jussiene, seja muito bem-vinda a esta programação, a Voz da Libertação.
1: A paz do Senhor Jesus, queridos ouvintes, boa noite a todos. A paz do Senhor Jesus, presbítero Natanael. É uma grande alegria podermos compartilhar com todos os ouvintes a agenda, né, que nós temos aqui, de todas as programações, porque é recheada de programações. Todos os dias tem uma programação nova, tem um culto especial para te receber com imensa alegria aqui no nosso meio.
0: Isso é muito importante. Falando de programação, nós temos uma programação que é do nosso ministério, diz respeito à sede mundial das nossas igrejas pentecostal Deus e Amor, que envolve todas as igrejas do nosso Brasil e também aqueles que têm fé, que virão do exterior também para estar conosco neste final de semana em nossa sede mundial na Conex Nacional, evento do Manjo Ceno, que engloba todos os jovens do Ministério Igreja Pentecostal Deus e Amor, e também todos os jovens que são crentes, aqueles que não são crentes também, para estarem envolvidos também neste evento maravilhoso, porque o intuito é ganhar jovens, ganhar almas, ganhar vidas neste evento tão glorioso, neste evento tão maravilhoso que vai acontecer em nossa sede mundial, dia 4 e 5 de setembro. E eu quero estender o convite a você que ainda não adquiriu a sua passagem, para que você adquira a sua passagem. Temos algumas vagas ainda, resta muito, muito pouco mesmo, mas ainda estamos com vaga disponível, e você pode adquirir ainda a sua passagem no valor de R$395 dividido até em 3 vezes sem juros. Vai estar saindo, a esposa está sinalizando que já acabou. Ixi, já acabou. Você que não comprou, perdeu a bênção, perdeu, só se você for de carro ou de ônibus particular, porque o irmão José, o valor estava tão acessível, porque era R$395, dividido em três vezes sem juros, contendo a passagem de ida, a passagem de volta, mais o hotel e mais o café da manhã. Quem perdeu, perdeu porque quis mesmo, porque tudo isso incluso para a Conex Nacional, meu Deus do céu, não é possível que você aí perdeu e perdeu. Mas a caravana já está pronta, vai ser um dia incrível na presença de Deus, e eu tenho certeza que Deus tem algo para falar com o seu povo, irmã Jussiene, nessa Conex Nacional.
1: É isso aí, verdadeiramente já encerraram todas as vagas, mas você pode ir com seu veículo próprio. Você que é jovem, junte aí jovens, irmãos e irmãs que possam ir junto com vocês e vai participar dessa festividade maravilhosa. Verdadeiramente vai ser um dia muito marcante, muito maravilhoso, que será um dia de restauração, será um dia de conhecer mais da graça, dessa graça sobre graça. E o Senhor espera por cada um de vocês. E Deus, em sua infinita misericórdia, deu essa oportunidade, né, como o presbítero Natanael estava dizendo. Realmente, o hotel, o café da manhã, a passagem e de volta, por esse valor, estava maravilhoso, mas acabou, encerrou, mas não encerrou verdadeiramente a sua oportunidade de ir. Dê seu jeitinho, vai lá, e vai ser uma bênção maravilhosa nesse dia tão marcante, tão maravilhoso, com louvor, com palavra, com presença, com jovens do Brasil segregando, se unindo, celebrando, adorando ao Senhor de todo o coração, e você não pode ficar de fora.

0: mês de setembro que começa já recheado de bênção, iniciando com os jovens em nossa sede mundial e também aqui em nossa sede estadual do Cabana. Nós daremos início no dia 7, todos já sabem, todos já se familiarizaram que toda a primeira segunda-feira do mês nós temos aqui em nossa sede estadual do Cabana aquele seminário com a família, irmã Jussiane. E dessa vez terá aí um tema muito importante, exatamente isso, família em disputa. Quem está educando a sua família? Quem será que está educando a sua família? Uma pergunta muito boa, um assunto muito bom, um assunto muito pertinente para esse tempo, para essa era e para essa geração. Quem é que está educando a sua família? Quem será, irmã Jussiane, que está educando as famílias no século presente?
1: Verdadeiramente, o que nós precisamos de ensino antes de qualquer outra coisa é a palavra de Deus direcionando e orientando. Porém, muitas vezes, infelizmente, no nosso tempo, temos várias fontes para um ensino errôneo, um ensino, infelizmente, que vai contra aquilo que a palavra de Deus afirma. E nós precisamos, como pais, como servos de Deus, direcionar, educar a nossa família segundo a palavra de Deus. E é por isso que todos estão convidados, pai, mãe, filhos, filhas, a família num todo, para estar conosco nesse próximo dia 7 de setembro às 19 horas com a ministração do pastor Guilherme Ribeiro, no seminário da família com o tema quem está educando a sua família. Você não pode ficar de fora, e não somente você, mas a sua família, os seus filhos, traga a toda a sua família para nós estarmos confraternizando nesse dia maravilhoso e aprendendo mais da palavra de Deus, que é viva, poderosa e eficaz. É uma pergunta: quem está educando a sua família? Precisamos, nesses últimos dias que nós estamos vivendo sobre a terra, aplicar ao nosso coração, os nossos ouvidos, o nosso entendimento, a compreensão da palavra de Deus, que é poderosa para nos educar, nos direcionar e fazer de nós homens, mulheres, servos de Deus, de verdade na presença do Senhor.
0: Sim, este tema é muito importante, até porque se nós formos transferir outras palavras técnicas, é o que nós entendemos por doutrinação. O que está te doutrinando? Muitas coisas hoje, por mais que não tenha a palavra explícita doutrina, mas se resume em educando, ensinando. E quando nós olhamos para a palavra de Deus, nós vemos logo no Velho Testamento, no Deuteronômio 6:7, que todas estas palavras que hoje lhe ordeno estejam em seu coração. Ensina-as com persistência aos seus filhos. Converse sobre elas quando estiver sentado em casa, quando estiver andando pelo caminho, quando se deitar e quando se levantar. O próprio Deus já estava ali educando a família por meio dos seus mandamentos, por meio de sua palavra, instruindo Moisés a passar tudo isso para as famílias que estavam ali já prontos para entrarem na terra prometida. E é isso, o ensinamento. Quem será que está te educando? Quem que você está recebendo? Qual doutrinação você está recebendo? Será que está te ajudando? Será que está fazendo a sua família ser uma família muito bem sucedida? E esse é um tema muito proveitoso já nesse dia 7 de setembro, segunda-feira, seminário da família, família em disputa. Quem está educando a sua família? Será que é o mundo que está ditando as regras para a sua família? Ou será que você, como servo e uma serva de Deus, é quem está educando o seu filho, a sua filha, no caminho que ele deve andar? Você sabe muito bem do livro de Provérbios, de número 22, verso 6, instrua a criança segundo os objetivos que você tem para ela, e mesmo com o passar dos anos, não se desviará deles. Não é isso?
1: Com certeza. Inclusive, estando aqui, ouvindo a palavra de Deus, ouvindo a ministração da palavra de Deus, nós teremos verdadeiramente compreensão de quem está educando a nossa família. Poderemos, se caso não seja a palavra de Deus orientando e direcionando, sermos orientados para que venhamos a retificar o nosso caminho e o caminho da nossa família, segundo a santa palavra de Deus, que é viva, poderosa e eficaz, e é capaz de nos instruir e nos direcionar e direcionar todos os nossos entes queridos, os nossos amados da nossa casa, da nossa família.
0: Está aí um grande convite a todos vocês a estarem dia 7 de setembro, segunda-feira, no seminário da família, com esse importantíssimo tema, família em disputa, quem está educando a sua família?

0: já também mencionar a todos vocês que neste final de semana do dia 12 e também do dia 13 de setembro, teremos aqui aquela reunião com toda a família Deus e Amor aqui em nossa sede estadual, porque estaremos se assentando para participar da ceia do Senhor. No sábado, nós teremos aqui juntamente com o presbítero Tiago Lucas, e também no domingo nós teremos com o pastor Guilherme. Exatamente isso, nós teremos no final do dia 12 e do dia 13 a ceia do Senhor.
1: É verdade, é um dia marcante na vida de todos os servos e servas de Deus, e nós não podemos ficar de fora da ceia do Senhor. Um dia é comemorativo de morte, mas não somente de morte, de ressurreição e da nossa vitória. A vitória sobre a morte, sobre o inferno, e nós celebramos. Celebramos que Jesus morreu por nós, deu seu sangue, e nós nos assentamos para partilhar da sua vida e vida com abundância.
0: Isso, e todos os membros, todos os obreiros, presbíteros, diáconos, todos que pertencem ao ministério, Deus e Amor já está aí, para você não se esquecer e também você não ficar de fora. No sábado, às 18h30, presbítero Tiago Lucas, e no domingo, às 7 horas da manhã, pastor Guilherme Ribeiro, e também teremos às 10 horas e às 19 horas do dia 13, a ceia do Senhor. Então já marque e reserve esta data, para que você não perca esse encontro maravilhoso que é o culto de ceia, o culto de Santa Ceia. Isso mesmo, Jesus ele mesmo disse: em verdade lhe digo que se vocês não comerem a carne do Filho do Homem e não beberem o seu sangue, não terão vida em si mesmo. Pois todo aquele que come a minha carne e bebe o meu sangue tem a vida eterna, e eu o ressuscitarei no último dia. Você quer ter vida espiritual com Deus? Então venha para o culto de Santa Ceia. Lembrando a todos e recordando que você que é de uma das nossas congregações, seja do bairro, de outra cidade, você que tem e quer vir e tem disponibilidade para estar conosco aqui na ceia, não esqueça de trazer a sua

0: você que já está neste santo caminho, exatamente, você já confessou a Jesus Cristo como o único, suficiente e salvador da sua alma, da sua vida. Hoje você está no santo caminho, carrega a palavra não somente debaixo dos seus braços, mas dentro do seu peito, dentro do seu coração. Eu quero te lembrar e te recordar que no dia 20 de setembro, às 8 horas da manhã, nós teremos este encontro belíssimo, este encontro espiritual, este encontro que vai mudar a sua vida, a sua jornada e toda a sua história. Você vai ser uma nova criatura diante de Deus. E é claro que eu estou falando, irmã Jussiene, do batismo nas águas, que vai acontecer no dia 20 de setembro, às 8 horas da manhã.
1: É, vai ser um dia maravilhoso também. Você é nosso convidado especial para estar conosco, celebrando essa vida maravilhosa que todos os homens e mulheres que nascerão de novo, que estão se preparando, né, para o batismo, celebrarão ali essa alegria de nascer de novo da água. Nascer da água e também estão já tendo essa transformação de um novo nascimento no Espírito. Vai ser ali no Balneário Água Limpa, Avenida dos Diplomatas 68, em Nova Lima, aqui. Vai ser uma bênção maravilhosa, vai ser um dia marcante, e nós que já servimos ao Senhor, que já nascemos de novo, podemos e devemos estar ali celebrando junto com esses novos convertidos que sairão das águas batismais ali limpos, não somente pelo sangue de Jesus, mas limpos pela palavra da verdade que já lhes foi pregada.
0: Sim, e vai ser um momento tão glorioso, tanto para quem vai se batizar, tanto também para os pastores que estarão vendo ali o fruto do seu trabalho, que o que cumpriu esse algo que disse Jesus em Mateus 28:19. Portanto, vão e façam discípulos de todas as nações, batizando-os em nome do Pai e do Filho e do Espírito Santo. Então vai ser a alegria duplicada, tanto daqueles que vão estar se batizando, confirmando e atestando a sua fé pública diante de todas as pessoas que estiverem ali, como também os pastores vão estar vendo o resultado do seu trabalho e vai glorificar a Deus. Valeu a pena eu tentar e me esforçar um pouco mais, semear a palavra de Deus, e hoje nós estamos vendo o resultado aí da semente que foi semeada.
1: Verdadeiramente, uma afirmação maravilhosa. E coisa tremenda é poder sair das águas ali, olhar para aquela multidão que está ali à beira das águas e ver aquele que te ensinou, que te orientou, que te auxiliou, que te ajudou, ali pronto, verdadeiramente, para te receber como membro do corpo de Cristo. É uma coisa maravilhosa. Temos a certeza de que aquele momento marcante da vida, temos a presença daqueles que nos orientaram, nos ensinaram, nos acolheram, e vai ser um dia maravilhoso, um dia de lágrimas, de grande satisfação, de grande alegria, não somente dos batizandos, dos familiares, e por que não dizer, como foi feita a afirmação pelo pastor presbítero Natanael, as lágrimas dos pastores dizendo: valeu a pena, valeu muito a pena.
0: Sim, vai ser um dia de sepultamento, vai ressurgir-se uma nova criatura diante de Deus. A palavra de Deus é fiel, ela é poderosa e ela é verdadeira, e ela cumpre-se em nossas vidas. Como disse Paulo aos crentes de Roma, que disse: fomos sepultados com ele na morte por meio do batismo, a fim de que, assim como Cristo foi ressuscitado, também nós vivamos uma vida nova. Será um dia de vida nova, será um dia marcante, será um dia onde toda a igreja vai celebrar os frutos que ela está produzindo neste século presente. E nós temos um papel fundamental para esta era, é nós continuar semeando a palavra de Deus. E você que está me ouvindo aí, talvez você ainda não tomou esta decisão de você servir a Cristo, entrar para o santo caminho, e eu lhe convido você a aceitar a Cristo como seu único, suficiente Salvador e procurar uma das nossas igrejas Deus e Amor, para que você possa também ser instruído pela palavra, e no próximo batismo você também vai estar cumprindo com a justiça divina, e nós queremos ver você firme, adorando e glorificando ao nome do Senhor Jesus, porque Cristo veio para morrer por todos, e você também é um que Jesus Cristo quer encontrar na glória.

0: Para este final de mês de setembro, nós teremos dois encontros importantíssimos aqui em nossa sede estadual do Cabana, na Avenida Amazonas 8410. E nós teremos dois encontros importantíssimos aqui em nossa Igreja Pentecostal Deus e Amor, irmã Jussiane.
1: É verdade. Teremos dois encontros, um de homens de fé e o outro de mulheres de fé, acontecendo no mesmo dia em dois salões diferentes. Vai dar para trazer o marido traz a esposa, encontra um cultor num templo com as mulheres de fé, o outro cultua o Senhor com os homens de fé. E vai ser um dia marcante, um dia maravilhoso, dia 26 do mês de setembro, isso mesmo, 26 de setembro, sábado, a partir das 14 horas, nós teremos aqui na nossa sede estadual do Cabana um encontro, o sétimo encontro de mulheres de fé de Minas Gerais. E o tema, escolhida. Você é uma mulher escolhida? Você não é somente uma mulher chamada, você é uma mulher escolhida. E por você ser uma mulher escolhida, logicamente, o convite está aberto totalmente para você e você com certeza estará conosco. Estará aqui ministrando a palavra de Deus, nossa irmã Franciele Andrade, do estado de Goiás, é isso aí mesmo, Franciele Andrade, do estado de Goiás, sendo usada pelo Espírito Santo a ministrar a palavra santa de Deus ao coração de todas as mulheres que estarão aqui conosco. E como as irmãs têm anunciado, tem caravanas preparadíssimas para estarem aqui conosco nesse dia maravilhoso, e você não pode ficar de fora, vai ter e tem ainda espaço para você. Também estará louvando ao Senhor na adoração nossa irmã Cláudia e nossa irmã Elida da cidade de Juiz de Fora. Elas estarão cantando, exaltando ao Senhor, sendo também usadas pelo Espírito Santo para ministrar através de canções espirituais a santa e gloriosa palavra de Deus cantada, a verdadeira adoração. E também nesse dia, na ministração da adoração, nossa irmã Daniela Baladem, que estará aqui também ouvindo ao Senhor com muita gratidão e muita alegria por este dia marcante, o sétimo encontro de mulheres de fé de Minas Gerais com o tema escolhida. É isso aí, sábado às 14 horas, não se esqueça, hein? 14 horas, a partir das 2 da tarde, 26 de setembro, marque na sua agenda, mulher. Ó, esse dia eu não posso marcar compromisso, já tem um compromisso marcado. E você estará conosco celebrando o sétimo encontro de mulher de fé e também o encontro de
0: homens de fé aqui na nossa sede estadual do Cabana, enquanto as mulheres estarão no salão principal, porque mulheres, não sei o que acontece, mas parece que as mulheres sempre ganham dos homens, sempre as mulheres vêm em abundância. Eu não sei se elas chamam as vizinhas, amigas, colegas, mas só sei que o trem funciona, como diz o mineiro, e o lugar fica pequeno. E também teremos aqui no espaço de número 2, o salão de número 2, o segundo encontro. Eu falo pra você, estou falando com a minha esposa aqui, enquanto as mulheres estão lá na frente, olha os homens pra você ver, é o segundo encontro ainda de homens de fé. As irmãs já estão lá no sétimo, já deu a primeira volta, a segunda volta, a terceira volta nos homens, e já vai dar quase a quarta volta já nos homens, no encontro de homens de fé. Mas o importante é que os homens também se levantaram, se despertaram, e teremos também o segundo encontro de homens de fé da nossa sede estadual aqui do Cabana. E atenção, viu, homem de fé, atenção, viu, homem de fé, levante-se, venha estar conosco, porque será uma tarde marcante, uma tarde abençoada na presença de Deus, onde muito estaremos aprendendo da palavra de Deus, dos conselhos eternos do Senhor. E tenho certeza que você que vier, o Senhor muito vai falar com você através deste segundo encontro de homens de fé, com o tema de 1 Reis, capítulo 2, verso 2. O rei Davi diz ao seu filho Salomão: eu vou pelo caminho de toda a terra, esforça-te, pois, e sê homem. Então, se você é homem, esforça-te, seja homem e venha para o segundo encontro de homens de fé da nossa sede estadual aqui do Cabana de Minas Gerais.
1: Avenida Amazonas, 8410, Cabana, Belo Horizonte.
0: Isso, teremos aqui a participação do palestrante Matheus Rocha, de Turmalina, cantor André Mendes, de Barbacena, Minas Gerais, e ministrando aquela palavra abençoadíssima, nosso pastor Guilherme Ribeiro, atual responsável da nossa sede estadual do Cabana, e você é o convidado de honra a estar conosco. Não perca, porque vai ser um dia marcante, dia 26 de setembro, às 14 horas, aqui na Igreja Pentecostal Deus.

0: tá aí o nosso cronograma do mês de setembro. Você que anotou aí, você não vai perder nenhum destes eventos, porque nós queremos ver você aqui. Pena que já são 22 horas mais 59 minutos. A hora passou, o programa está chegando ao fim e nós vamos despedindo de todos vocês, mas não chore, porque quarta-feira estamos de volta com vocês no horário das 5 da tarde, também no horário da 21 hora. Eu vou ficando por aqui, quem despede de vocês, seus irmãos em Cristo, saudações da nossa irmã.
1: Jacinto Santos, a paz do Senhor Jesus, Deus vos abençoe, ouvintes.
0: Fiquem todos na paz do Senhor Jesus, eu despeço de todos vocês também, presbítero Nathanael Oliveira, que Deus abençoe, tenham todos uma ótima noite na presença de Deus, guardado e protegido pelo Senhor.

0: embora a gente esteja vendo muitas coisas esquisitas acontecendo em nossos dias.
1: E eu acho, meus irmãos, que muita gente acha que servir ao Senhor, seguir ao Senhor, tomar a sua cruz de cada dia, renunciar a si mesmo, eu acho que muita gente acha que é perder o seu tempo, que é perder a sua vida. Nos tempos que nós estamos vivendo, nós estamos vivendo um verdadeiro tempo de culto ao corpo. Eu e a minha esposa fizemos 33 anos de casados, e ela falou, ah, mas vamos fazer o seguinte, então, vamos aproveitar e vamos descer aqui para a região aí da Baixada aí, vamos achar um hotel aí para a gente ficar uns 2 dias descansando, e só a gente relembrando os velhos tempos, mas nós já fomos preparados. Preparados, porque um dia nós íamos caminhar 6 quilômetros, outro dia nós íamos fazer exercício de elíptico não sei aonde, andar na esteira, porque a gente quer cuidar do corpo. A gente parece, meus irmãos, cuidar tanto do corpo, dar tanta atenção ao corpo, dar tanta atenção à aparência. E é claro, no meu caso e da minha esposa, mais por uma questão até de saúde, que a gente passa um certo tempo, a gente tem que começar a cuidar, porque vem as coisas que com a idade, elas acontecem mesmo. Eu entrei num elevador, do lado de fora tinha uma propaganda de uma casa de exercícios. Dentro do elevador tinha outra. Então as pessoas parecem cultuar o corpo. As pessoas parecem prestar mais atenção às coisas do corpo do que às coisas da alma. Por isso Jesus chama nesses versículos a atenção, já chamava a atenção para as coisas da alma. Você já parou para pensar nisso? A gente não pode chegar para a alma e falar 20 abdominais, alma, não! A gente não pode falar, alma, tu vai correr 6 quilômetros para ficar magrinha e perdoado, não! A gente faz isso com o corpo, a gente subjuga o corpo. Mas de repente, meus irmãos, eu entendo assim, pelo menos, não sei se os irmãos entendem. Quer me seguir? Tem que se negar, tem que aceitar o caminho que às vezes nem sempre é só de rosas, tome a sua cruz. E aquele que pensa que está ganhando a sua vida, está perdendo. Aquele que pensa que está perdendo, de repente está ganhando. E o mundo pensa que nós estamos perdendo.

0: Nosso tempo sim. O mundo pensa que nós estamos aqui enquanto nós poderíamos estar fazendo outras coisas que podem parecer muito boas para o corpo, mas são extremamente perniciosas para a alma. Você já parou para pensar nisso? Eu pergunto mais uma vez. Já parou para se perguntar? Eu tenho feito tanto pelo corpo, mas o que é que nós estamos fazendo pela nossa alma? Algumas pessoas não é nem questão simplesmente física, algumas pessoas é questão financeira, é questão social, e essas pessoas se desdobram, seriam capazes de matar outras pessoas para conseguirem ter algum outro tipo de sucesso, para serem vistas. E eu falava sobre a questão de Facebook, Twitter, o que mais? Tem tantas outras coisas que eu só conheço esses dois, eu sou meio caipira nesse negócio de internet. Quantas pessoas passam noite e dia, meus irmãos? Tudo que fazem, colocam ali para as outras pessoas verem, buscando notoriedade. Quem sabe alguém vai me ver e grava no YouTube e faz uma música e faz um funk e faz, enfim, alguma coisa diferente para ver se consegue alcançar algum tipo de sucesso na vida, mas não tem, às vezes, essas pessoas paradas para pensar nas coisas que são eternas. Esse corpo aqui, meus irmãos, é o que nós temos para viver. É a nossa casa que abriga o nosso espírito e a nossa alma. Mas esse corpo aqui, ele tem prazo de validade. E enquanto nós estamos vivendo com esse corpo, dentro do prazo de validade, ou seja, enquanto nós estamos vivos, nós temos de saber tomar as atitudes sábias para que nós possamos alcançar, viver as coisas eternas de uma forma maravilhosa. Pois o que aproveitaria o homem ganhar todo mundo e perder a sua alma? Nós temos alguns milionários no Brasil. Nós temos homens milionários em todo o mundo, pessoas de projeção mundial. O próprio presidente americano é um dos homens mais ricos do mundo. Aqui no Brasil nós temos o Lehman, que é também um dos mais ricos do mundo. Nós temos Bill Gates. Nós temos os donos das maiores empresas de internet, telefonia. São pessoas que têm milhões e milhões, como alguns também reis. Houve uma rainha, meus irmãos, que na hora, na ânsia da sua morte, perguntaram a ela o que ela gostaria, o que ela faria se pudesse. Ela disse: eu daria tudo que eu tenho para viver um pouquinho mais. É o momento que o dinheiro não vale, é o momento que a fama não salva. É o momento que a pessoa ser uma pessoa, um verdadeiro expoente na vida social, saindo em jornais, em revistas, também não vai ajudar em absolutamente nada. Adianta alguma coisa a pessoa ser a pessoa mais milionária do mundo e perder a sua alma? Jesus está perguntando, adianta alguma coisa? Nós estamos falando de fama, nós estamos falando de sucesso, nós estamos falando de dinheiro, nós estamos falando de pessoas riquíssimas em propriedades. Mas pessoas que não pararam para pensar que elas têm tudo isso, e isso pode durar até muito tempo, mas elas não durarão tanto tempo assim. Por isso a pergunta de Jesus é essa: o que aproveitaria o homem ganhar todo mundo e perder a sua alma? Salomão, em Eclesiastes, já no capítulo 1, ele já vai logo falando que vaidade, tudo é vaidade. Quando a gente fala vaidade, a pessoa já pensa logo: pintou a boca, esquece. Vaidade. Vaidade é o efêmero. O efêmero é o passageiro. Passageiro é o quê? É o transitório, aquilo que dura pouco. Eu não sei quanto tempo dura uma barra de ouro de 350 quilos. Certamente dura muito mais do que eu e todos vocês juntos. Mas eu quero saber quanto tempo nós duramos. Eu quero que você entenda o tempo que Deus dá para que você possa viver. A Bíblia fala através do salmista que o homem vive na sua robustez, 70, alguns pela sua força, chegam a alcançar 80 anos, mas o que passa disso é câncer e infarto. Nós já vamos descobrindo, meus irmãos, o tempo que nós temos para viver, é isso. Nós temos agora tanta ciência, tanta tecnologia, tanta medicina, temos as coisas dos clones, temos as coisas das partículas que retiram de um corpo, fabricam no corpo de outro, temos. Mas assim mesmo eu duvido que alguém vai alcançar a viver mais do que 150 anos. Eu não sei quanto tempo vai durar a minha riqueza, eu não sei quanto tempo vai durar a sua riqueza, eu não sei quanto tempo vai durar o ouro. Mas eu sei que nós temos um tempo de vida e certamente nosso tempo pode ser menor do que as riquezas acumuladas. Por isso a pergunta é: pois o que aproveitaria o homem ganhar todo mundo e perder a sua alma? A sua alma, a gente fala alma, mas os irmãos sabem que é o espírito. A gente fala alma, então vou falar alma. A nossa alma foi comprada por um preço inestimável. Você está aqui, você está vivo, você teve a oportunidade de nascer, crescer, sair do estado da inocência, adquirir a inteligência e poder tomar as suas próprias decisões. Deus deu a você inteligência. O homem é um animal diferente, porque o homem é um animal inteligente. Não, o homem não é animal, não. Homem é homem, animal é animal. Deus separou muito bem na sua criação o que é animal ou o que é homem. Ah, o homem é um animal racional. Não, animal não, não, não, não. Nós somos homens, criados à imagem e semelhança espiritual de Deus. Animais para lá e homens para cá. Foi Deus quem separou. Deus dá a você inteligência para decidir sobre a sua vida. Você está aqui, você está vivo, Deus te deu todas essas facilidades para você tomar decisões. E dá a você toda a oportunidade de ouvir o que tantos pregadores têm falado ao longo da história, para que vocês possam tomar uma decisão sábia no que diz respeito à vossa vida que é eterna. Não adianta ter todo o dinheiro do mundo e morrer perdido. Não adianta ter toda a fama do planeta e morrer perdido. Não adianta ser a pessoa mais influente e morrer sem Deus. Porque aquilo que parece que terminou, não terminou. A vida do corpo terminou, mas a vida da alma não. Você foi comprado por um preço inestimável. Jesus morreu por você na cruz do Calvário, levando sobre ele os seus pecados, levando sobre ele as suas dores, e levando sobre ele o castigo, para que você pudesse ter paz. Tenha essa paz e essa tranquilidade para responder: do que adianta ou do que aproveita o homem ganhar o mundo inteiro se perder a sua alma? Sem falar, meus irmãos, que tem muitas pessoas que nem ganham o mundo inteiro. Muitas pessoas, perdoe a forma que eu vou falar, mas eu sou meio escrachado nesses momentos. Muitas pessoas vivem uma vida miserenta, migalhenta, não tem nada, mas são marrentas. E quando se fala de Deus, viram o rosto, fazem biquinho. E ainda chega a dizer: não quero que saiba esse negócio de crente. Não é só esse negócio de crente, nós estamos falando de vida eterna ou não. Nós estamos falando de salvação da alma ou não. Nós estamos dando às pessoas, pela própria orientação do Espírito de Deus, a oportunidade de tomarem uma decisão inteligente enquanto as pessoas estão vivas. A sua alma tem um preço, o preço do sangue de Jesus Cristo. A gente vê nos evangelhos alinhados o sofrimento de Cristo por nós. A gente vê no livro do profeta messiânico o sofrimento de Cristo por nós. Você está aqui e ainda dá tempo para você reconhecer o quanto Cristo é importante na vida das pessoas. Você está vivo. dos dois ladrões na cruz, um de cada lado e Cristo no meio. E me lembrava que um deles, ele conseguiu ali na cruz entender as questões do que é eterno e do que não é eterno. E ali na cruz ele acreditou em Jesus Cristo. Ali na cruz ele fez de coração, não externou com a voz, mas de coração ele fez a sua confissão, reconheceu os seus pecados. Morreu? Morreu. Mas morreu salvo, porque entendeu as questões eternas. Se nós verificarmos Romanos no capítulo 6, versículo 23, nós vamos ver, porque o salário do pecado é a morte, mas o dom gratuito de Deus é a vida eterna. Vejam vocês o contraste, estamos falando de vida eterna e estamos falando também de morte eterna. Não necessariamente a pessoa está inconsciente ou morreu, acabou, ninguém mais toca nisso, não. Estamos falando de duas eternidades diferentes, uma com Deus e uma sem Deus, uma de Deus e uma que é resultado das próprias decisões que o homem toma enquanto está vivo. Que adianta ter todo o dinheiro do mundo? Eu não sei que idade você tem. Eu uso muito meus irmãos, pesquisas, eu gosto muito de acompanhar o que dizem cientistas, o que dizem tantas coisas que fazem para nos informar. Eu achei interessante um ateu. Esse ateu dizia que nós, cristãos, ou pessoas de qualquer outra religião que fazem as suas pregações, nós usamos o medo da morte para trazer pessoas para servir a Cristo ou servir, enfim, cada religião explicando sobre o tipo de coisa que eles querem que seja seguido. E achei interessante porque muitas pessoas poderiam pensar assim, porque parece uma coisa extremamente sábia quando se levanta um ateu, porque normalmente ateu se julga intelectual, né? Esse negócio de crentes, eles ficam aterrorizando as pessoas falando da morte. E eu cheguei à conclusão, meus irmãos, que é exatamente o contrário. Porque a partir do momento que a pessoa passa a ter certeza e está convicta de que aquilo que nós estamos pregando lhe faz bem e lhe dá tranquilidade para a vida, a pessoa passa não mais a ter medo da morte. Pelo contrário, ela passa a não ter medo da morte. O apóstolo São Paulo chegou a gritar a todo pulmão: onde está a morte? O seu aguilhão, onde está o inferno? A sua vitória. Sabemos que Jesus se manifestou para aqueles que estavam temerosos com medo da morte, para que pudesse subjugar a morte, vencendo o pecado e reconhecendo as palavras de Cristo que existe na eternidade. Como é que nós estamos pregando para as pessoas? Elas vão passar a ter medo da morte. Pelo contrário, vão passar a não ter medo da morte. Por que nós teríamos medo da morte? Porque a morte é exatamente isso que Paulo fala aos romanos, é o salário do pecado. E a partir do momento que nós estamos perdoados dos nossos pecados, nós não vamos receber esse salário. Então nós não temos por que ter medo. Mas é evidente que as pessoas que têm culpa no cartório vão ter medo. Eu não sei que idade você tem, já falei agora há pouco. Eu tenho 40 mais alguns, mas uma coisa eu sei: não dá para achar que nós vamos viver 200 anos, meus irmãos, eu estou brincando. Grandes homens de Deus, como São Mísio Davi, chegavam a dizer: Senhor, eu quero saber a quantidade dos meus dias, porque eu quero entender a minha fragilidade. Nós somos frágeis, isso é que nós somos. Tiago fala por duas vezes no seu livro que a nossa vida é assim, simplesinha, e está aqui, logo se vai, como a flor da erva. Assim como também Moisés falou no Salmo 90. Depois ele mesmo fala que a nossa vida é como a neblina que vem logo se dissipa. É assim a nossa vida. Aleluia! Não é raro, às vezes, nós perguntarmos: ah, irmão fulano, dá saudação para ele. Ah, não dá, por quê? Porque morreu. Olha o irmão Ciclano, morreu. Eu cheguei na casa de uma família uma vez e tinha me falado que o pai daquela família, o senhor, o chefe da família, havia falecido. E eu fui com aquela ideia que tinha falecido. Cheguei lá, saudei a esposa e falei, meus sentimentos pela passagem do seu esposo. Ela, o quê? É o seu esposo que partiu, ele morreu. Não, meu esposo está vivo. Ele morreu para o mundo porque agora é de Jesus. Passei uma vergonha tremenda, mas fiquei feliz. Mas às vezes, meus irmãos, nós pensamos que pessoas estão vivas e estão mortas. Porque a nossa vida é assim, é como a neblina. Ela vem logo, se dissipa. E como é que está a sua alma? Se você for chamado à eternidade, como é que está a sua alma? Como é que está a sua vida com Deus? A pergunta de Jesus, a primeira pergunta, é bastante interessante, porque fala a respeito das pessoas que aparentemente se preocupam mais com as coisas do mundo do que com as coisas de Deus e com as coisas eternas. Agora, a segunda pergunta, o que daria o homem pelo resgate da sua alma? Oh, pergunta danada, hein, meus irmãos? Pergunta danada é essa, hein? Vocês já ouviram falar, ah, aquele cantor lá foi fazendo sucesso porque vendeu a alma para o diabo. Quanto será que custou? Será que negociou com Satanás? Satanás, 1 milhão, não, te dou 500. Não, não, não, Satanás, quero 1000, sei, não. Será que foi assim? Porque até então, meus irmãos, eu vejo que nós podemos saber que o preço de uma alma é o preço da morte do sangue de Jesus na cruz do Calvário. Mas quanto é que vale isso? Não dá para calcular. Mas nós vemos a pergunta, estou deixando os irmãos pensar um pouquinho. Porque a pergunta quem faz é o Senhor Jesus. O que daria o homem pelo resgate da sua alma? O que ele faria pelo resgate da sua alma? O que você faria pelo resgate da sua alma? Olha, não precisa fazer muita coisa não. Se você está aqui, o resgate da sua alma é só você entregar a sua vida, a sua alma, àquele que pagou por ela. Ah, mas o fulano vendeu a alma para Satanás, como é que ele pode vender algo que a ele não pertence? Não se vende o que não é seu. A sua alma custou o preço do sangue de Jesus na cruz do Calvário. Jesus já pagou por ela. Você só tem que entregá-la àquele que por direito a possui, porque pagou por ela com o seu próprio sangue na cruz do Calvário. Você não pode vender aquilo que a você não pertence. Louvado seja Deus, aleluia. Entrega sua alma ao Senhor, entrega sua vida para Deus e vive uma vida tranquila. Vive uma vida maravilhosa na presença de Deus, com perspectivas tremendas, gostosas, sem medo de viver. Quantas pessoas, meus irmãos, têm um medo terrível de viver, têm um medo terrível de morrer, têm medo para tudo, têm medo de tudo. A presença do Senhor Jesus extermina o medo. Alguns pastores, colegas, viajavam no estado de Vitória do Espírito Santo e tiveram um acidente e bateram o carro. E eles ficaram presos. A lataria do carro, ferro distorcido, e os bombeiros sabiam que não conseguiriam tirá-los com vida. E aqueles colegas, também entendendo que o tempo deles havia chegado, eles não começaram a querer negociar. Senhor, me dá mais 2 anos. Porque tem gente que é assim, né? Não faz nada para o Senhor, não entrega a vida para Deus, não serve a Deus, não entregou a alma que foi comprada ao Senhor Jesus. De repente é constatado que está com câncer. Senhor, me dá mais 2 anos, que eu tenho muita obra para fazer, hein, Senhor? É. Até agora não fez nada. Até agora não teve coragem de arrancar um papel de bala que está dentro da igreja. Mas quando o sopro gelado da morte lhe bate no cangote, ele começa, oh, Senhor, eu tenho que pregar, eu tenho que almas. Aqueles pastores não negociaram. Aqueles pastores sabiam exatamente o valor de suas almas. E sabiam que haviam entregado a alma para Jesus e poderiam estar tranquilos. Os bombeiros, os homens de resgate, tirando aqueles pastores daquela lataria, daquele monte de coisa retorcida, eles percebiam que a vida daqueles pastores já estava, a vida deles já estava se esvaindo. Sabe o que os pastores fizeram? Enquanto a vida deles ia saindo pouco a pouco, eles começaram a cantar, começaram a louvar a Deus. Não tinha nenhum pastor apavorado tentando espernear: Senhor, eu não fiz isso, não fiz aquilo. Já haviam se entregado ao Senhor e tinham segurança de que o corpo estava caindo, mas as almas estariam sendo recolhidas, levadas por anjos à presença de Deus. Tem coisa que parece que nós estamos perdendo mesmo, meus irmãos, mas nós estamos ganhando. A Bíblia Sagrada fala para nós não termos inveja do ímpio, porque se nós formos olhar o ímpio, às vezes a gente tem inveja. A gente acha que ele é que se diverte. A gente acha que ele é que está vivendo a vida. Alguém já teve essa sensação aí? Asaf teve essa sensação. E a Bíblia Sagrada fala que Asaf já estava até se desanimando. Já estava até ficando revoltado. Não é possível. Tudo dá certo para o ímpio. Tudo que ele põe a mão parece que dá certo. E ele fala: até que eu entrei no santuário e vi o fim deles. Eita, coisa tremenda, hein? Coisa tremenda. Como é que está a sua vida perante o Senhor, hein? Eternidade é algo para sempre. Isso é, não tem mais jeito. Olha, Deus quer que você esteja bem. Deus quer que você esteja seguro. As perguntas do Senhor Jesus vão ecoar na sua vida por um bom tempo. O que aproveita o homem ganhar o mundo todo e perder a sua alma? Ou o que daria o homem pelo resgate da sua alma? Jesus ama você. Entrega a tua vida para Deus. Entrega o teu coração para o Senhor. Entrega a tua alma na mão daquele que já pagou por ela. Versículo comum, simples, conhecido: Deus amou o mundo de tal maneira, a maneira que não dá para medir, que enviou o seu filho unigênito, e ele morreu por você. Se você acreditar nele, você vai ter a vida eterna. Vida eterna. Prenda sua vida ao Senhor. Tenha confiança que o Senhor só lhe fará bem. O mundo que parece estar aproveitando tanto lá, esse aproveitamento, essa coisa que parece ser aos olhos tão boa, é só você entrar no templo e meditar no que Deus fala e você vai ver o final do ímpio. E se você meditar sobre aquilo que Deus tem reservado para você, você vai ver o que Deus tem para você, o que Deus tem reservado para a eternidade para você, que ama, que se entregou para Ele. Você que entendeu as questões eternas, você que venceu o pecado, você que está vencendo o mundo. E deixa o mundo falar! Deixa o mundo falar! Oh, porque agora é a época do carnaval, os crentes vão para a igreja ficar orando lá, suando tudo naquela igreja, às vezes sem ar-condicionado. E nós estamos aqui fazendo a nossa festinha. E samba daqui, samba dali, é o nosso carro. Parece que eles estão se divertindo. E parece que nós estamos em estado de sofrimento terrível. Mas isso é que é parecer estar ganhando e estar perdendo. Ninguém entende, meus irmãos, o porquê nós gostamos de estar aqui, a não ser nós que nos entregamos ao Senhor e temos essa experiência com a presença de Deus, na pessoa do Pai, do Filho e do Espírito Santo. Não dá para entender. Então hoje, só para encerrar, reflita um pouquinho naquilo que é passageiro, naquilo que é transitório e naquilo que é eterno. É claro que nós precisamos cuidar do nosso corpo. É claro que eu estava brincando, falando que eu e a Débora também gostamos de fazer os nossos exercícios. Faz bem, é recomendável. Os irmãos querem ter uma vida melhor, faça caminhada, com a caminhadazinha, comam menos, mais saladinha. Tudo isso é muito bom. Para a gente ter uma qualidade de vida nesse corpo. Mas é muito bom a gente saber que esse corpo aqui, meus irmãos, ele não é eterno. E enquanto você faz de tudo para que o seu corpo esteja bem, isso é agradável. Não se esqueça de fazer de tudo para que a sua alma esteja melhor. João perguntava, falava a Gaio, dizendo, desejando a ele que te vá bem em todas as coisas, que você tenha saúde e que seja próspera a sua saúde, como também próspera é a sua alma. Cuida da sua alma primeiro, porque é a sua alma que é eterna, é ela que não morre. Mas cuida bem do seu corpo também, porque isso também é agradável a Deus. É tempo do Espírito Santo. Que Deus te abençoe. Deus te guarde, que o Espírito de Deus siga falando cada dia mais ao seu coração, à sua vida. A paz do Senhor Jesus, mais uma vez. A paz do Senhor Jesus, mais uma vez. A paz do Senhor Jesus.
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1: A paz do Senhor Jesus. Meu nome é Aristide Aparecido Santo. No dia que fui batizado, em 1987, no dia 26 de dezembro, para mim foi uma grande maravilha. Deus mudou o quadro da minha vida. Quando desci sobre as águas, senti muita alegria. E quando saí das águas, senti mais alegria ainda, porque fui batizado nas águas e também batizado com o Espírito Santo de Deus. Sou feliz com Jesus por ter cumprido com a palavra de Deus. Como diz, crê no Senhor Jesus Cristo, será salvo, crê a tua casa. Aquele que crê e for batizado será salvo. Esta palavra é fiel e ela se cumpre em nossa vida. Que Deus abençoe a todos vocês que vão descer as águas logo mais neste próximo batismo e seja feliz em nome de Jesus. Moro no bairro da Cerejeira, município de Guararema, estrada municipal Cerejeira, 730.
2: Paz do Senhor, irmãos. Eu me chamo Eliana da Silva Soares, de Suzano, bairro Jardim Vera, Palmeiras. O dia que eu se batizei, dia 25 de março, foi uma benção. Nossa, eu não vi a hora de chegar, né, lá para batizar, o dia esperado, mas foi uma benção, estava uma maravilha. E desde lá para cá, eu agradeço muito a Deus por grande mudança, por grande coisa que Ele tem feito na minha vida.
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8: Vocês para participar dos cultos que são diariamente aqui no Templo da Glória de Deus. 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
9: E lembrando que já estamos aí nos aproximando do dia 4, dia 5, grande evento aí da Mocidade Regenera, Expansão, os Ministérios Regenera que estará aí fazendo esse grande evento juntamente com a Expansão Jovem. E você é o nosso convidado para receber a graça do nosso Deus, a graça de Jesus. Então você que é membro da igreja, você que é frequentante, você que é simpatizante, você que é de outro ministério, convidamos vocês para estar conosco. Vocês de outras denominações, convidamos vocês para participar desse grande evento que vai acontecer nesse próximo dia 4 e dia 5, o grande evento de renovo, de restauração. Estamos aí na presença de Deus e sempre estamos focados nisso. A graça do Senhor, a graça do nosso Deus é o que faz a gente manter esta comunhão, manter essa aproximação do nosso Deus. Então vocês não podem perder, não podem perder de maneira alguma. Não marque outro compromisso, coloque na sua agenda dia 4 e dia 5 aqui no Templo da Glória de Deus, um grande evento para jovens e também para os que querem receber a presença de Deus. Todos estão convidados. Lembrando, os que não conhecem a nossa sede mundial, temos aqui um amplo estacionamento, temos aqui estacionamento com segurança. Fiquem tranquilos, vocês podem vir com o seu carro, trazendo as pessoas enfermas, trazendo as pessoas que tanto precisam de ouvir a palavra de Deus, de receber a presença de Deus. Você vai trazer elas e participar desse evento. Então, temos também aqui o Santuário da Oração, um local exclusivo para o povo de Deus buscar a presença do Senhor. Quero também chamar a atenção de todos nossos irmãos que no dia 12 teremos a Santa Ceia do Senhor, onde a nossa presidente, a nossa irmã Irene Miranda, faz uma convocação para todos os membros aqui da Grande São Paulo estar aqui presente a partir das 19 horas aqui na sede mundial. E vocês não podem perder essa oportunidade. Você que está recebendo o convite, já anote aí, já vai convidando os demais irmãos, os dirigentes das nossas igrejas, comece a fazer esse movimento, porque dia 12 teremos a Santa Ceia do Senhor aqui na sede mundial. E por falar em setembro, também temos em setembro o mês do batismo, os novos convertidos se preparando para descer as águas do batismo. O mês todo teremos esses grandes eventos. E aqui na sede mundial não será de forma diferente. Teremos também aqui na sede mundial, ali no Bororé, teremos um grande batismo nas águas. Então você que é novo convertido, convido vocês para juntos buscar a presença de Deus, orar juntamente comigo, porque estaremos nesta oração de 30 minutos buscando a presença de Deus em favor dos novos convertidos, pessoas que se entregaram a Cristo, receberam todas as orientações e agora estão ansiosos aguardando o grande dia do batismo que vai acontecer em todo o Brasil. Convido os nossos irmãos para movimentarem as redes sociais, avisos na igreja também, para que os irmãos possam participar desses grandes eventos que a igreja Deus e Amor está realizando. Vocês não podem ficar de fora de maneira alguma. Você que está aí pelo YouTube, você que quer ajudar no evangelismo digital, você pode compartilhar, você pode convidar, você pode se inscrever, você pode deixar o like, enfim, fiquem à vontade, porque fazendo isto você vai estar amenizando o sofrimento de muitas pessoas que neste exato momento está passando por um momento difícil, uma depressão, uma angústia, síndrome do pânico, tantas situações que as pessoas estão sofrendo, e de repente recebe uma mensagem do seu compartilhamento para esta oração. Vai ser de grande valia para estas pessoas, porque elas vão conhecer a igreja através do seu trabalho aí, divulgando, evangelizando. Então use as ferramentas digitais para o bem da obra de Deus, para que agregue para o reino de Deus. Vamos prestar um bom serviço para o reino de Deus usando as ferramentas digitais, as ferramentas para que possamos levar a palavra de Deus às pessoas mais distantes. Temos aí YouTube, Facebook, Instagram, temos também as redes sociais da Igreja Deus e Amor, e você que está nos acompanhando pelo ipda.com.br, você também pode ter aí acesso ao programa Voz da Libertação 24 horas ao dia. Ah, pastor, mas aqui eu não tenho internet, estou na fazenda, estou no sítio, estou num lugar que não temos aqui acesso internet, mas você está ouvindo o programa Voz da Libertação através das emissoras de rádio que está cobrindo aí a sua região, a sua casa, o sítio onde vocês estão. Então, muito bem-vindos, vamos buscar a presença de Deus. Olha quantas bênçãos que Deus tem dado à nossa igreja. É o programa Voz da Libertação transmitido através das emissoras de rádio, é o programa Voz da Libertação também sendo aí transmitido através das redes sociais. Então está aí num bom tamanho para que todos possam participar desse grande evento. Você que está na cidade, você que está no sítio, você que está nos lugares mais distantes do nosso Brasil, daqui de São Paulo, nos lugares mais longínquos da nossa nação, convido vocês para ajudar na oração, buscar a presença de Deus. Mas de repente está pensando, poxa, pastor, mas estou aqui sozinho, só está eu e Deus aqui. Olha, o nosso Deus não nos vê como nós vemos o homem. O nosso Deus, ele contempla todos os seus servos que dedicam este momento para buscar a presença de Deus. Não importa onde quer que você esteja, e não me pergunte como é possível, porque na lógica e na nossa limitação humana, não temos como explicar a vocês, mas o nosso Deus, a lógica de Deus é inexplicável. Então, ele vai te enxergar, ele vai te ouvir, só basta você abrir seu coração para buscar a presença do nosso Deus. Também temos nossas igrejas, Deus Amor, nas capitais. Estaremos aqui orando pelos estados do nosso Brasil, pelas regiões do nosso Brasil. Vamos estar também buscando a presença de Deus nesta oração em favor de outros países, os países que estão em conflitos, os países que estão em guerra, os países que precisam do livramento de de Deus, e nós estaremos aqui para buscar a presença do Senhor. E nós também vamos orar, apresentar a nossa nação, o nosso Brasil, todas as autoridades constituídas da nossa nação. Vamos apresentar o nosso Deus. Por que não? Vamos buscar a presença do Senhor num país tão abençoado, num país tão rico como o nosso Brasil. Olha quantos países sendo sacudidos por terremotos, sendo sacudidos pelo fenômeno da natureza. O nosso Brasil está sendo guardado pelo Senhor. Então convido vocês para entrarmos na oração juntamente comigo, já reconhecendo os nossos pecados, mas logo em seguida vamos agradecer ao nosso Deus. Vamos agradecer, vamos glorificar o Senhor, porque glorificando, agradecendo a Deus, eu tenho certeza que a bênção de Deus chegará mais rápido na nossa vida do que entrarmos aqui pedindo as bênçãos somente para nós. Vamos interceder pelos nossos amigos, pelos nossos inimigos, por aqueles que nos perseguem, por aqueles que tentam de todas as formas calar o povo de Deus. Vamos orar por eles, porque o próprio Espírito Santo vai mover pela sua infinita misericórdia ao perdão, e dando a elas a oportunidade também de reconhecer Jesus como o único salvador de suas vidas. Eu tenho certeza que fazendo isto, nós vamos ver muitas vidas se entregando a Jesus ainda no decorrer desta oração. Muito bem, vamos agora nos preparar para buscar, sim, buscar a presença do Senhor. Todos juntos, vamos clamar ao nosso Deus. Bondoso Deus e Pai, neste momento estou aqui em Tua presença para suplicar, Senhor, primeiramente o perdão dos meus pecados, o perdão das minhas falhas. Reconheço, Senhor, as Tuas misericórdias. Reconheço, Senhor Jesus, a Tua presença que tem sido notória na nossa vida ao ponto de nós glorificar o Teu nome, exaltar o Teu santo nome. Muito obrigado, Senhor, por esta oportunidade de podermos, juntamente com este irmão que está orando comigo, juntos buscar a presença do Senhor, colocar diante do Senhor as nossas inquietações, colocando diante do Senhor os síndromes que estão aí incomodando esta pessoa, que infelizmente tem tirado o sono desta pessoa, esse irmão, esta irmã, esse senhor, essa senhora, que está sofrendo de uma insônia, porque está tão preocupado com os problemas que está enfrentando. Eu oro, Senhor Jesus, em favor destas pessoas, para que no início desta oração todos nós possamos reconhecer que somos limitados, que somos necessitados da Tua presença. Senhor Jesus, quero agradecer por esse dia que encerramos e por esse novo dia que estamos iniciando. Muito obrigado, Senhor, por esta oportunidade de poder iniciar esse novo dia orando, esse novo dia buscando a Tua presença. Senhor Jesus, bem verdade é que nós não sabemos, Senhor, orar. As nossas palavras são tão pobres, Senhor, mas oramos agora, Senhor, pedimos ao Senhor a Tua misericórdia, pedimos ao Senhor a Tua manifestação sobre as nossas vidas, um Deus que conhece a nossa fragilidade, as nossas necessidades, Senhor, que conhece a necessidade do ser humano muito antes dele iniciar a sua oração, seu pedido, muito antes dele tentar expressar aquilo que está acontecendo em sua vida, o Senhor já conhece. Por isso eu oro, Senhor, pedindo a Sua misericórdia, pedindo a Deus a direção do Teu Santo Espírito, para que possamos, Senhor, vencer o dia mau, vencer os dias, vencer as lutas, as tribulações, as angústias que vem nos incomodar, que vem nos inquietar, que vem até mesmo tentar tirar a nossa comunhão, a nossa paz. Senhor, o Senhor tem o controle de tudo. O Senhor sabe agir na na hora certa, no momento certo. Por isso é que estamos, Senhor, reunidos em oração, pedindo a Tua misericórdia. Senhor Jesus, eu quero agradecer por aquelas crianças que vieram ao mundo no dia de ontem, e os que estão para chegar também, esses recém-nascidos, aqueles que estão, que já nasceram com um problema de saúde. A mãe foi para casa, mas o bebê ficou internado para os cuidados que são necessários. Eu oro, Senhor, por este recém-nascido. Eu oro por esta criança, Senhor, que se encontra hospitalizada. Senhor, eu peço a Tua misericórdia. Peço ao Senhor providência divina para que o milagre venha acontecer. Para que o milagre possa ocorrer na vida, Senhor, esses recém-nascidos, para que cresça com saúde, com vigor, para que elas possam, Senhor, ter a saúde, trazendo aos pais a alegria. Senhor, visita os hospitais, visite esse pronto-socorro. Senhor, esse hospital que está cheio de pacientes, Senhor, com tantas enfermidades, com tantos problemas. Esta pessoa que está gemendo de tantas dores, Senhor. Eu oro por essas vidas, Senhor. O Senhor é poderoso para amenizar o sofrimento desta pessoa. O Senhor é maravilhoso, Senhor, ao ponto de realizar um milagre que foge totalmente da nossa limitação, foge totalmente daquilo que nós enxergamos. O Senhor é poderoso. Senhor Jesus, quero agradecer por essas vidas, Senhor, que foi curada de um câncer. Por essas vidas, Senhor, que sofreu tanto com uma leucemia, que foi para o hospital e as esperanças estavam se esgotando dia após dia, ao ponto de não ter mais esperança de voltar para casa. Mas agora essas vidas estão curadas, Senhor. Já estão em casa se alimentando, já estão em casa sem o vírus, sem o câncer. Senhor, agradeço, Senhor, por esses milagres que o Senhor tem operado em nosso meio. Não somente o câncer, mas outras terríveis enfermidades que vêm desafiando a ciência, a medicina. Quantas enfermidades, Senhor, que já estão se manifestando nos órgãos destas pessoas. E é uma enfermidade que a medicina, a ciência ainda não descobriu a causa e o nome dessa doença. Oh, meu Deus, chamadas como uma doença rara, que não há medicamento, que não há tratamento para amenizar ou para destruir de vez a enfermidade. Oh, meu Senhor, Tu és poderoso e santo. Através do sangue poderoso de Jesus, as enfermidades não podem resistir. A doença não pode permanecer nos corpos quando há a manifestação do Teu Santo Espírito, quando há a manifestação da Sua presença. A doença não vai resistir. Esta pessoa vai glorificar o Teu nome, mesmo, Senhor, sentindo e percebendo que está demorando tanto para chegar a resposta das suas orações. Oh, meu Senhor, eu recordo em Tua palavra, conhecido de todos, o Senhor é o nosso pastor. O Senhor estando conosco, nós iremos superar as adversidades, iremos superar os problemas que vêm desafiar o Seu povo. Meu Jesus, eu quero agradecer pelos grandes livramentos que o Senhor tem dado aos obreiros da nossa igreja, à diretoria da igreja Deus e Amor. Muito obrigado, Senhor, pelos livramentos que o Senhor tem dado à nossa presidente, à nossa irmã Irene Miranda. Muito obrigado, Senhor, pelos grandes livramentos que o Senhor tem dado à nossa irmã Débora Miranda e ao pastor Norival de Almeida. Também ao presbítero Davi Miranda Neto, Senhor. Senhor, abençoa a diretoria executiva, abençoa, Senhor, a vida do pastor Osmar e toda a família, abençoa também, Senhor Jesus, a vida do pastor Fabrício Beato e toda a família, abençoa também o pastor Marco Magno, abençoa, Senhor, pastor Jeff, pastor Wilson, do Maria José, entrega em tuas mãos, Senhor, a minha vida, o meu coração, todo o meu ser, Senhor, entrega em tuas mãos, Senhor, eu peço, Senhor, a sua misericórdia, os grandes livramentos, Senhor, que o Senhor possa dar o livramento, Senhor, a estas pessoas que estão rogando as nossas orações, pessoas que estão ali, ó Deus, rogando as orações, pedindo a misericórdia, porque elas mesmas em si já não encontram mais forças para orar, para buscar, para invocar o teu santo nome. Senhor, apresento o ministério geral, apresento, Senhor, os dirigentes das nossas igrejas, apresento, Senhor Jesus, os pastores, presbíteros, diáconos, cooperadores, as irmãs obreiras, apresento, Senhor, todas estas vidas, Senhor, que tem um compromisso na propagação do Evangelho. Senhor, abençoa os nossos irmãos e as nossas igrejas, Deus e amor, na região sul do nosso Brasil. Apresento, Senhor, nossos irmãos do estado do Rio Grande do Sul. Apresento também, Senhor, o estado de Santa Catarina e também o estado do Paraná. Abençoa as nossas igrejas, Deus e amor. Abençoa, Senhor, os novos convertidos que estão se preparando para cumprir a justiça divina. Que o Senhor possa, Senhor, trazer a alegria, a graça do teu Santo Espírito. Que estas pessoas, Senhor, que são novas convertidas, possam receber o batismo com fogo e com o Espírito Santo, até mesmo antes de cumprir a justiça divina. Eu creio, Senhor, no teu mover, eu creio na manifestação da tua glória, a presença do Espírito Santo atuando de uma forma extraordinária. Oh, Espírito Santo, a intervenção divina do Senhor já está acontecendo nesta casa, já está acontecendo neste lar e nesta família. Oh, Espírito Santo, vai movendo agora, através da sua presença, nesta casa, nesta família. Senhor, abençoa, Senhor, todas as famílias, ó Deus, todos os nossos irmãos aqui da região sudeste, nossos irmãos do estado do Espírito Santo, nossos irmãos do estado do Rio de Janeiro, também o estado de Minas Gerais, o estado de São Paulo. Abençoa todos os nossos irmãos da cidade, da fazenda, que o Senhor possa abençoar toda a vida dos nossos irmãos que oram conosco, irmãos que estão apresentando as suas causas financeira, emocional, matrimonial. Senhor, abençoa, Senhor, a família, esta casa. Senhor, abençoa também a região nordeste do nosso Brasil, abençoa a região centro-oeste, abençoa a região norte do nosso Brasil, abençoa os irmãos ribeirinhos, abençoa os irmãos ali, Senhor, das aldeias. Senhor, abençoa também as autoridades constituídas em cada município, em cada estado. Senhor Jesus, abençoa na esfera federal, abençoa, Senhor, todas as autoridades constituídas. Senhor, o Senhor pede para nós orar, estamos clamando, orando, pedindo que a tua misericórdia possa, meu Deus, possa chegar a essas vidas, a esses corações. Senhor Jesus, apresenta o nosso Brasil, apresenta a nossa nação. Senhor, tem misericórdia, coloca, Senhor, por terra toda a opressão demoníaca, toda a obra do inferno que tenta oprimir a nossa nação de uma forma ou de outra. Senhor, pedimos a tua misericórdia, pedimos, ó Deus, a tua presença, para que a nossa nação esteja debaixo da proteção divina do Senhor. Porque são irmãos que estão orando agora em todos os cantos do nosso Brasil, irmãos que estão orando em lugares mais distantes agora, estão clamando por misericórdia. Muito obrigado, Senhor, pelo Senhor estar disponibilizando essas ferramentas para que possamos orar juntamente com os nossos irmãos, não somente no Brasil, mas em todo o mundo. Oh, meu Deus, muito obrigado, Senhor, por esta oportunidade. oportunidade de podermos, Senhor, tirar esse tempo, Senhor, para buscar, para invocar, para falar contigo, para expressar, Senhor, toda a nossa vida, o nosso futuro em tuas mãos, Senhor Jesus, porque nós, como seres humanos limitados, nós recordamos alguma coisa do passado, vivemos o presente, temos expectativa para o futuro, mas o futuro, Senhor, está em tuas mãos. Por isso eu peço também nesta oração que o Senhor venha tranquilizar esses corações, que os nossos irmãos possam aproveitar esse momento chamado agora, Senhor. Irmãos que estão orando, estão buscando, Senhor, meu Deus, eu oro por aquelas vidas também que neste momento estão somente a ouvir a minha oração, estão somente a ouvir, Senhor. Meu Deus, nossos irmãos, Senhor, não estão orando, não estão buscando a tua presença comigo, Senhor, que o Senhor traga a eles despertamento. O Senhor sempre está dando a oportunidade aos nossos irmãos a reunir na oração, na busca da tua presença. Espírito Santo, vai movendo a esses corações da sua glória, o teu poder, a tua unção. Meu Senhor, apresento também todas as nações, principalmente aquelas, Senhor, que estão em guerras, em conflitos. Senhor, apresenta Israel em tuas mãos, apresenta o Irã, a Palestina, ali o Oriente Médio, apresenta em tuas mãos também, Senhor, a Ucrânia, a Rússia, apresenta em tuas mãos também, Senhor, os países onde há a proibição da propagação do Evangelho, aqueles países, Senhor, comunistas. Meu Deus, visita aqueles países, aquelas nações, meu Deus, quantos e quantos, Senhor, que já partiram, que morreram, foram mártires, Senhor, foram mortos. Meu Deus, quantas pessoas que foram queimadas. Meu Deus, tenha misericórdia. E nós estamos falando, Senhor, no início da igreja, nós estamos falando no primeiro, segundo, terceiro século, estamos falando, Senhor, o século 21, meu Pai, quantos irmãos que já morreram por ser fiel, por orar, buscar e anunciar o Evangelho. Meu Deus, quantas perseguições, Senhor, contra os cristãos acontece na face da terra. Quantas vidas, Senhor, quantas crianças, quantos jovens, Senhor, que gostaria tanto de ter a liberdade que temos no Brasil, mas elas estão ali, Senhor, cultuando até mesmo as escondidas, porque sabe que a penalidade é extrema, é rígida. Se for

tenha misericórdia, Senhor, tenha compaixão. Eu oro também, Senhor, pelos nossos irmãos vizinhos aqui do Brasil. Senhor, apresento os nossos irmãos ali na Argentina, Uruguai, Paraguai, Bolívia, Colômbia, Peru. Meu Deus, abençoa, Senhor, os nossos irmãos de Centro América, do Norte América. Abençoa, Senhor, América do Norte, Senhor. Abençoa Estados Unidos, Canadá, México. Abençoa as ilhas do Caribe. Apresentando os nossos irmãos que estão orando conosco neste momento. Peço ao Senhor livramento, Senhor. Oh, meu Deus, apresento o país da Venezuela, que foi sacudida recentemente por um grande terremoto. Apresento a Colômbia também. Apresento o Haiti em tuas mãos, Senhor. Tenha misericórdia desses países, Senhor. Onde tem vidas, tem almas, Senhor. Meu Deus, que estão pedindo socorro, estão gritando por socorro. Senhor, nós oramos por essas vidas, nós oramos pelos nossos irmãos. Que o Senhor continue fortalecendo, renovando, restaurando a fé deles. Senhor Jesus, quantas pessoas que neste momento estão lutadas também, perderam o ente querido da família, já não encontram mais forças para caminhar. Peço, Espírito Santo, que venha confortar esses corações, que venha, Senhor, restaurar essas vidas, Senhor. Oh, meu Jesus, Senhor Jesus, apresenta essas crianças órfãos que perderam os pais nesta guerra, que perderam o pai na doença, que perderam o pai e a mãe diante desse mal, desta enfermidade, Senhor, que assola esta. Senhor, apresenta em tuas mãos, Senhor, o continente africano. Senhor, tenha misericórdia, Senhor, dos países que estão na África. Quantas vidas, Senhor, que estão ali orando neste momento, independente do fuso horário, mas estão orando, buscando a tua presença. Quantos irmãos da Europa também, Senhor, dos países europeus, países baixos, Senhor, aqueles países, ó Deus, que os irmãos estão lutando, pedindo para que haja um reavivamento nestas nações, países que foi cenário de renovo, cenário de avivamento, e hoje, Senhor, estão precisando tanto do renovo, da restauração. Apresento também, Senhor, na Ásia, nossos irmãos lá no Japão, que estão orando também neste momento. Apresento a Oceania, apresento, Senhor Jesus, todos os países que neste momento buscam a tua face juntamente conosco. Senhor, eu oro também por aqueles países que os nossos irmãos estão enfrentando dificuldade também para encontrar um local, para ter uma igreja, para ter um trabalho. Quantos irmãos que estão em busca de autorização para fazer os cultos, quer seja na rua, no local ao ar livre, Senhor, tenha misericórdia, Senhor. Usa também os nossos jovens, através das ferramentas digitais, para que o Evangelho possa chegar àquelas vidas que tanto precisam do socorro, Senhor Jesus. Eu oro, Senhor, por todos os nossos irmãos e irmãs que neste momento estão pedindo renovo, outros estão pedindo a cura da enfermidade que assola o seu corpo, o seu organismo. Outros estão pedindo a cura da alma. Quantas pessoas, Senhor, que oram, buscam pela cura do físico, esquece da sua alma, que precisa também de um milagre. Senhor Jesus, tenha misericórdia. Direciona, Senhor, os nossos irmãos que fazem uso da tua palavra para pregar o Evangelho. Usa teus servos, Senhor. Usa os nossos irmãos que irão trazer a palavra do Senhor nesse dia. Que o Senhor venha usar com poder e autoridade, que o Senhor possa dar a eles a ousadia para anunciar o Evangelho do Reino, e para que os milagres também possam acompanhar os nossos irmãos, que os milagres, Senhor, possam ser manifestos através dos dons espirituais, dos dons que o Senhor tem dado. Senhor, usa, Senhor, usa teus servos na palavra, porque também através da palavra, Senhor, o Senhor

para milagres, sinais e prodígios. Senhor Jesus, eu quero apresentar também em tuas mãos os eventos, Senhor, que irá acontecer nos próximos dias aqui na sede mundial e também em todas as nossas igrejas, Deus de amor. Eu peço ao Senhor que o Senhor abençoe, que o Senhor use os pregadores, que os milagres, Senhor, possam acontecer, que as pessoas que nunca viram o milagre possam ver, ou até mesmo possam receber, ser impactados pelo milagre que o Senhor fará na vida deles e delas, que elas possam, Senhor, ter esse novo encontro com Jesus. Meu Deus, eu oro também pelas crianças, pelo pequeno Galileu, pelo Ministério Regenero, Expansão. Apresenta o seu orquestra, o coral, apresenta em tuas mãos, Senhor, também a obra social da Igreja Deus de Amor, Fundação Reviver, Reviver Help Deus de Amor. Apresenta também o prédio administrativo, apresenta todos os setores desse prédio, apresenta, Senhor, todas as nossas igrejas. Senhor, abençoa os nossos irmãos que estão enfrentando também dificuldades para encontrar um amplo espaço para ter uma boa reestruturação, para acolher as nossas crianças, para que tenha espaço aos nossos jovens. Senhor, apresenta, Senhor, todas as causas da igreja, quer seja, Senhor, na parte jurídica. Senhor, quantas pessoas que tentam prejudicar a igreja, tenha misericórdia, Senhor. Nós oramos por essas vidas, nós oramos por esta pessoa que hoje está ouvindo a oração com uma revolta no coração. Oh, meu Deus, acalma esses corações, Senhor, acalma estas vidas, Senhor. Senhor Jesus, este homem, esta mulher que está pensando em fazer justiça com as próprias mãos, tenha misericórdia, tenha compaixão, que nesta madrugada toda mortandade seja repreendida, que nesta madrugada toda obra do inferno que Satanás arquitetou, planejou para fazer desgraça e morte, ceifando vidas nesta madrugada, quer seja na cidade, na comunidade, nas avenidas, nas rodovias, Senhor, repreendo o espírito da morte, Senhor. Quantas vidas sendo ceifadas nas grandes rodovias do nosso país, oh meu Deus, quantas vidas sendo ceifadas, Senhor, tenha misericórdia. Esse motorista, Senhor, que está quase dormindo no volante, Senhor, tenha misericórdia, Senhor, tenha misericórdia desse motorista, para que ele não venha provocar acidente. Senhor Jesus, nós repreendemos, ó Deus, toda a fúria do inferno, toda a fúria do diabo contra essas vidas. Senhor Jesus, vai queimando agora com o fogo do Espírito Santo toda inflamação, infecção, esta virose. Oh, meu Deus, vai queimando com fogo agora este câncer. Senhor Jesus, esta tuberculose. Senhor Jesus, esta enfermidade, se desgaste nos ossos, na coluna, Senhor, nas articulações, Senhor. Esta pessoa que está acamada, que sofreu um AVC e agora não consegue mover as pernas, os braços, e também não consegue falar, tenha misericórdia, Senhor. Senhor Jesus, eu creio pela intercessão deste povo que está orando comigo agora. Eu tenho certeza que estas vidas que estão em uma cadeira de rodas ou estão em uma cama, vai levantar agora em nome de Jesus e vai caminhar para a glória do teu santo nome, Senhor. O Senhor já está operando, o Senhor já está operando sinais e maravilhas, e eu glorifico ao Senhor pelos milagres que o Senhor já está realizando nestas vidas. Esta criança que logo ao amanhecer já vai receber alta neste hospital, já vai voltar para casa. Eu creio, Senhor, eu creio no milagre, eu creio, Jesus, eu creio no milagre que o Senhor já está realizando. Senhor, realiza, Senhor, realiza a tua obra, a manifestação divina. Oh, Espírito Santo, Senhor, apresento também
esse presidiário, apresenta esse presidiário, Senhor, desse presídio feminino também, essas mulheres que estão cumprindo uma pena e agora estão orando conosco, pedindo misericórdia. Apresento também, Senhor, as pessoas que estão em situação de rua, quantas vidas, quantas crianças, quantas pessoas, Senhor, estão em situação de rua, tenha misericórdia, tenha compaixão. Oh, meu Deus, eu creio no teu agir, eu creio na tua misericórdia, eu creio, Senhor, eu creio na obra transformadora, na obra que o Senhor faz na vida destas pessoas. Quantas vidas, Senhor, o Senhor já restaurou, quantas vidas que estavam nas drogas, Senhor, o Senhor restaurou, e hoje são servos de Deus, pessoas que estão orando conosco, agradecendo pelos livramentos e pela oportunidade que ela aceitou. Oh, meu Jesus, eu só tenho que agradecer por todas estas vidas, Senhor, que foram desenganadas, que foram excluídas até mesmo da sociedade, mas o Senhor, pela sua infinita misericórdia, o Senhor reintegrou novamente e hoje faz parte de uma sociedade, pessoas cheias de Deus, pessoas crentes, pessoas fiéis ao Senhor, que estão agora orando comigo, que estão agora clamando por misericórdia. Senhor, eu oro, Senhor, eu peço pela sua infinita misericórdia, que o teu amor, a tua graça seja manifesta de uma forma tremenda, que ao término desta oração esta pessoa vai procurar a enfermidade e não vai encontrar mais. Esta pessoa que iniciou esta oração com fortes dores de cabeça já não está sentindo mais. Esta pessoa que não conseguia levantar os braços agora vai levantar em nome de Jesus. Esta pessoa que estava em uma cadeira de rodas agora vai levantar em nome de Jesus. Oh, meu Senhor, eu creio no milagre, eu creio, Senhor, eu creio no milagre que está acontecendo agora. São milhares e milhares de pessoas que estão orando comigo, são milhares e milhares de pessoas que estão clamando comigo agora, pedindo a tua misericórdia, pedindo a tua compaixão. Senhor, eu creio, Senhor, nesta presença gloriosa, eu creio, Senhor, na tua presença divina. Por isso eu glorifico o teu santo nome, eu glorifico o teu santo nome, pelas bênçãos recebidas, pelas vitórias alcançadas. Oh, glória a Deus, que coisa tremenda, Senhor. Oh, meu Jesus, abençoa os cultos que serão realizados logo mais, Senhor, que o povo possa chegar. Oh, meu Deus, que, meu Deus, que este irmão, esta irmã que está indeciso, recebeu o convite para participar de um culto, mas está tão indeciso, indecisa. Oh, meu Deus, vai quebrando, Senhor, todas as correntes, todo impedimento, para que estas pessoas possam participar do culto no dia de hoje, que venham sentir a palavra do Senhor falar em seus corações. Senhor, eu creio no teu agir, eu creio no teu agir, por isso eu oro, eu clamo, e tenho a certeza que o operário é do Senhor. Oh, meu Deus, eu não estamos aqui orando, eu não estou orando, Senhor, pedindo ao Senhor, impondo ao Senhor algo que o Senhor tem que fazer na nossa vontade, ao contrário, que seja feita a tua perfeita vontade, Senhor, e não a nossa, porque a tua vontade é perfeita. A maneira do Senhor operar é a melhor maneira, que foge totalmente do nosso jeito, da nossa maneira de fazer. Oh, meu Senhor, quem somos nós, Senhor, para exigir do Senhor tudo isso? Não, de jeito nenhum, nós não somos, Senhor, não estamos no nível de exigir tanto do Senhor. Estamos aqui, Senhor, como servos, para agradecer ao Senhor, e como filho de Deus, rogando ao Senhor misericórdia, para que a bênção, o livramento e a vitória chegue, mas no tempo determinado pelo Senhor. Aleluias, muito obrigado, Senhor, fica conosco, Senhor, dando a tua graça, a tua misericórdia e a tua presença. É o pedido que lhe faço, no nome de Jesus. Amém, Jesus. Amém.

0: hora.
1: Quero saudar os irmãos e as irmãs com a gloriosa paz do Senhor Jesus. Quem nos saúde é a sua irmã em Cristo, Maria Morena. Estou com a Bíblia aberta no Salmo 122, a palavra do Senhor. Verso 6, orai pela paz de Jerusalém, prosperarão aqueles que te amam. Oramos pela paz da nossa pátria brasileira, oramos pela paz da nossa querida igreja, oramos pela paz da nossa família, entramos em oração. Senhor, meu Deus e meu Pai, eu te louvo, eu te dou graça, honra e glória, Pai, por mais esta oportunidade que o Senhor nos concede, entrar no seu santuário, Pai, para clamar pela tua misericórdia, pelo perdão dos nossos pecados. Pai, perdoai a nossa fraqueza em pensamentos, em palavras, em obras, Senhor. Derrama a tua graça soberana, meu Pai. Derrama teu grande poder, meu Deus, sobre aqueles que se humilham perante o teu trono. Vai derramando a tua graça, meu Deus. Lembra do teu grande amor, meu Pai. Abençoa, meu Deus, aqueles que buscam a tua querida face, suplicando a tua misericórdia. Pai, em nome de Jesus, lembra, Senhor, na tua promessa deixada, que aquele que se humilha alcança misericórdia. Pai, estenda as tuas mãos abençoadoras para abençoar agora aquela criança enferma, aquele adolescente com dificuldades, meu Pai. Lembra do teu grande amor, meu Deus. Eu me humilho perante o teu trono, suplicando agora em prol daquele ouvinte que está no leito de dor, sofrendo, meu Pai. Aquele homem que 20 anos, Jesus querido, está ali naquele leito, derramando as suas lágrimas na inteira dependência da família. Pai, estenda as tuas mãos sobre a vida daquele homem. Pai, em nome

não tem mais força, a coluna já não ajuda, os ossos estão fracos, nervo, meu Pai. Mas lembra que está escrito na tua palavra: eu sou o Senhor que te saro. Pai, vai derramando um grande milagre. Vai derramando, meu Deus, o poder da tua graça. Vai abençoando teus filhos, a tua filha. Vai dando a direção certa na diretoria, Pai. Vai dando a direção, meu Deus, porque nós queremos, meu Pai, é que o Senhor trabalhe em prol da tua querida igreja. A igreja, ela é tua, meu Pai, e o Senhor sabe o que faz, meu Deus. Livra teu povo, livra a diretoria, livra a tua igreja, meu Pai. Livra a nossa querida irmã Irene Miranda, livra a cantora Débora, o pastor Lorival, o Davi Filho, o Davi Neto, meu Pai. Livra a membresia da tua igreja, livra, Senhor, é para a tua glória. Livra, Senhor, a diretoria, o pastor Milton e a sua família. Livra o pastor Gere e a sua família. Pai, livra, Senhor, o pastor Osmar Antônio. Livra o país do Peru, meu Pai. Dá um grande livramento, meu Pai. Vai livrando o pastor Wilson, a irmã Maria José, meu Pai. Livra o Fabrício, meu Pai. Livra teu filho, pastor Marcos, meu Pai. É tempo de grande livramento. Pai, livra aquela vida, aquela irmã, aquele irmão, tão carente de um livramento. Senhor, os dias são maus, os dias são de treva, meu Deus. Senhor, é uma guerra espiritual tão intensa, meu Pai, que o homem de si mesmo, ele não vai ter força, Senhor. Mas a tua palavra me revela que o Senhor é o guarda fiel, o Senhor é o Deus soberano. Quando colocamos tudo aos teus cuidados, meu Pai, a nossa vida, ela melhora. Pai, eu coloco agora cada projeto da tua igreja, eu coloco na palma das tuas mãos. Derrama a tua graça soberana, Pai. Vai livrando a vida de cada presbítero, a vida de cada pastor, meu Pai. É manhã de livramento, é madrugada de busca, é madrugada de oração, meu Pai. Vai de encontro do teu filho, da tua filha. Vai derramando grande livramento sobre a tua igreja, Pai. A tua igreja lá geme, a tua igreja lá chora. A tua igreja precisa, a igreja, ela precisa do socorro lá do alto. Pai, os dias não são fáceis, Senhor. A tua igreja, ela está passando por uma fase de purificação, meu Pai. Ai, como é lindo, meu Deus, passar esta fase, Senhor, de prova, de luta, de levante, de perseguição. Senhor, estenda as tuas mãos ensanguentadas, repreenda toda a ira, meu Pai. Quanto que o inimigo tem levantado a questão financeira, Jesus querido, abre as portas para teu povo, realiza uma grande obra, Pai. Vai derramando a tua graça
graça, Senhor. Vai abençoando esse pai de família. Surpreenda a tua igreja, meu Pai. Vai derramando o teu poder sobrenatural. Repreenda a grande fúria do adversário. Repreenda o levante do inimigo. Repreenda pelo poder do teu sangue. Pai, eu creio que tu és soberano. Pai, provê a necessidade do povo. Provê a necessidade dos aluguéis. Provê, meu Pai, tem misericórdia. Vai abençoando agora aquele pai de família que trabalhava e ganhava seu pão de cada dia. Hoje ele está no leito de dor e a família passando privação. Senhor, estenda as tuas mãos abençoadora. Repreenda a ira do diabo. Repreenda o levante do inimigo. Joga por terra, meu Pai. Surpreende a tua igreja, Pai. Vai derramando a tua graça soberana. Senhor, eu creio rica ou amatuni riclema, que o Senhor é poderoso para virar o cativeiro do teu povo, meu Pai. Lembra do teu grande amor, meu Deus. Repreenda todo levante, meu Pai. Repreenda pelo poder da tua palavra. Ajuda a tua diretoria, meu Pai. Orienta teu filho e a tua filha. Ajuda teu filho agora. Vai derramando a tua graça soberana. Vai derramando teu Espírito Santo. Pai, os dias são de trevas. Os dias são de luta, meu Pai. Quanto que o inimigo luta para destruir a fé do teu povo, meu Pai. Em nome de Jesus, Senhor, confirma um grande milagre. Vai derramando a tua graça soberana. Vai derramando o teu poder

sim. Pai, eu creio na tua fortaleza. Fortaleça os que estão fracos e caídos. Traga de volta as ovelhinhas perdidas. Pai, aquela ovelha, ela se perdeu no caminho. Pai, em nome de Jesus, eu te peço a tua misericórdia. Vai de encontro daquela alma tão carente, rica, ama, tu me reclama. Das trevas, repreenda pelo poder da tua palavra, repreenda aquela enfermidade, Senhor, repreenda pelo poder do teu sangue, em nome de Jesus. Satanás, saia, saia, saia, saia, saia desse lar, dessa família. Vai saindo o demônio da contenda, demônio da destruição. O Senhor te repreenda agora, espírito da miséria, espírito da inveja. O Senhor te repreenda. Saia, saia, saia, saia. Saia desse lar, desta casa, dessa família. Pai, vai derramando a tua graça, Senhor. Ô rica, ô amatune, rica, ô amaciclama. Pai, vai levando a paz aonde não existe paz. Vai levando saúde aonde não existe saúde. Vai levando agora para a tua glória. Pai, usa a tua vitória, meu Deus. Usa de uma forma especial. Usa a irmã Irene, meu Pai. Usa a cantora Débora, o pastor Lorival. O Davi Neto, usa, Senhor. Derrama sobre eles a tua graça, dando saúde material, meu Pai. Saúde física, sara nossa terra, meu Pai. Confirma teu grande livramento. Pai, se nós não tivermos, Jesus querido, com saúde, meu Pai, não tem como trabalhar. Lembra do teu grande amor, meu Pai. Eu creio, eu creio, eu creio. Pai, sara a tua igreja, meu Pai. Em nome de Jesus eu te peço. Lembra da tua misericórdia. Vai derramando a tua graça soberana sobre cada oração, meu Pai. Usa, Senhor, a oração global. Vai derramando o teu Espírito. Usa a oração 24 horas, meu Pai. Lembra do teu grande amor, meu Pai. Em nome de Jesus, conceda a grande vitória desejada. Repreenda a ira do adversário. Repreenda, Pai, todo laço, toda adversidade, toda estratégia maligna. Repreenda pelo poder do teu sangue. Repreenda toda a fúria do inimigo. Pai, abençoa teu povo, Senhor. Abençoa tua igreja, Pai. Abençoa o homem da lavoura, no sítio da fazenda, meu Pai. Abençoa aquela empresa, meu Deus. Abra a janela do céu, Senhor. Derrama a tua graça soberana, Pai, da estratégia para aquele empresário manter aquela
soberano, tu és grande, tu és poderoso, Pai rica o ama tu ni rica o ama se reclama, Pai vai derramando a tua graça agora, vai derramando o teu poder, meu Pai, lembra da medicina, Senhor, vai abençoando os médicos, as enfermeiras, vai entrando naquele leito, Senhor, na UTI, na CTI, meu Pai, os médicos já fizeram o que podiam, agora é contigo, meu Deus, lembra da tua misericórdia, vai de encontro agora, meu Pai, a nossa pátria brasileira, eu oro pelo governo do Brasil, eu oro, Pai querido, por amor do teu nome, peleja pelo Brasil, meu Pai, peleja pela grande África, Senhor, vai de encontro das ilhas, meu Pai, lembra da nação europeia, clamamos pela grande Europa, clamamos pelo Centro América, meu Pai, clamamos, Senhor, em prol da América do Norte, clamamos pela grande Ásia, vai derramando a tua graça, Senhor, vai derramando o teu poder sobrenatural, pelo Oriente Médio, pela Oceania, vai derramando o teu poder, meu Pai, levanta homens e mulheres, Senhor, levanta, meu Pai, estenda tuas mãos, Senhor, quantas mil almas para ser resgatada, Pai, lembra do teu grande amor, meu Pai, quando tiramos nosso olho das almas, Senhor Jesus, tu me rica, ama, tu me reclama, Pai, não deixa, meu Deus, perdermos visão de alma, Senhor, enquanto nós estamos de olho nas almas, Senhor, está de olho na igreja, Pai, repreenda esse levante do inimigo, repreenda esta fúria do diabo, repreenda, Pai, pelo poder da tua palavra, ajuda-nos a ganhar a alma, Senhor, estenda tuas mãos poderosas, Pai, lembra do teu grande amor, meu Pai, em nome de Jesus, Senhor, alcança aquela alma oprimida, a ponto de querer tirar a própria vida, Senhor, livra, livra, livra aquela alma, vai de encontro agora, meu Deus, Senhor, daquele pai de família que perdeu tudo que tinha, meu Deus, tem misericórdia, ajuda-lhe a reconstruir a sua vida, reconstruir o seu lar, meu Pai, ajuda-lhe a voltar novamente, oh rica, oh ama, tu me rica, oh ama, sim, Pai, em nome de Jesus, meu Deus, supreenda a tua igreja, supreenda para a tua glória, confirma um grande milagre, derrama a tua graça soberana, derrama o teu poder, rica o amatune, rica o amassi, Pai, vai de encontro agora, a necessidade da tua igreja, em nome de Jesus eu te peço, Senhor, coloca tuas mãos, supreenda tua noiva, supreenda a necessidade, Senhor, supreenda para tua glória, confirma teu grande milagre, derrama
Senhor. Usa, Senhor, usa teu filho, usa a família Miranda, meu Pai. Usa para tua glória, Senhor. Usa, Senhor Jesus. Nós queremos ver o teu nome ser glorificado nos milagres, nas maravilhas, mas o maior milagre é a salvação das almas, Senhor. Estenda as tuas mãos, meu Pai. Traga aquela alma desesperada. Traga aquela alma, surpreende aquela alma, Pai. Surpreenda por amor do teu nome. Confirma teu grande milagre, Pai. Repreenda a ira do diabo. Repreenda pelo poder da tua palavra. Repreenda pelo poder do teu sangue. Repreenda agora, meu Pai, toda calúnia, toda difamação, toda injúria, todo levante do inimigo. Pai, em nome de Jesus Cristo, repreenda esta opressão maligna, este levante das trevas, em nome de Jesus Cristo. Saia, saia, saia, saia, defamação. Quantos lares que já foram destruídos por causa de calúnia, meu Pai, por causa de inveja, meu Deus. Levanta a bandeira do livramento. Entra naquele lar agora. Vai queimando toda a bruxaria. Vai queimando todo o levante do inimigo. Vai queimando pelo poder do teu sangue. Vai queimando agora toda a força destruidora. O Senhor te repreenda em nome de Jesus, meu Pai. Alcança toda a família da terra. Alcança a vida do jovem, meu Pai. Alcança aquelas faculdades, Senhor. Alcança os cursos da tua igreja. Pai, alcança, Senhor, cada projeto, meu Pai. Alcança cada culto, meu Pai, prestado a ti com tanto amor, meu Pai. Usa os pregadores da tua palavra, usa teus ministros, meu Pai, para tua glória, meu Deus. Glorifica teu grande nome, Pai, e conceda o grande livramento para toda a tua igreja, meu Pai. Vai derramando a tua graça, Senhor, esse irmão e essa irmã, meu Pai, que ainda hoje, nessa madrugada, está ali para tomar uma decisão. Vai de encontro agora, fala com ele, meu Pai, fala com ela, meu Deus, dando a eles a direção certa. Pai, quando nós tomamos a decisão por nós próprios, meu Pai, nós cairemos, mas se o Senhor tomar a decisão, a direção certa de cada projeto, Senhor, o teu nome será glorificado. Derrama a tua graça soberana, meu Pai. Vai abençoando o programa Vossa Libertação. Pai, usa teus filhos, Senhor. Usa, Senhor, os locutores, meu Pai. Usa a locução da tua igreja, Pai. A transmissão dos
oculto, meu Pai. Usa os técnicos, meu Pai. Usa teu auxílio de trabalho. É tão lindo ver ele fazendo a tua obra com tanto amor e dedicação. Senhor, cada um tem seu valor. Pai, usa as obreiras que velo, que zelo pela limpeza da tua igreja. Usa, Senhor, os que ama a tua obra. Pai, usa de uma forma especial. Vai derramando a tua graça sobre o pequeno Galileu. Pai, tu usou a cantora Débora para levantar o pequeno Galileu. Olha que lindo. Pai, abençoa as maestras. Abençoa o trabalho. Abençoa os irmãos que também cuidam dos jovens, dos adolescentes. Ai, derramando a tua graça sobre cada um, Pai. Cada membro tem seu valor. Pai, a membresia se alegra em ver o crescimento da tua obra. Eu creio, rica lama, tu me rica lama. Pai, derrama a tua graça soberana. Pai, entregamos a tua igreja na palma das tuas mãos. Administra a tua obra, Senhor. Usa a diretoria, meu Pai. Cada diretor tem seu valor, meu Pai. Usa eles e faça a tua obra. Confirma teu milagre. É o que eu te peço e desde já eu te agradeço, Pai, em nome de Jesus. Amém, amém. Ouvinte de casa, você que orou juntamente conosco, mas você está com o coraçãozinho tão angustiado, tão triste. Você já não tem esperança de um dia melhor. Deus é contigo, meu filho. Deus é contigo, minha irmã. Você tem valor para Deus. Deus, ele te ama de uma maneira tão especial que ele jamais vai acusar teus pecados. Ele vai te justificar. Deus, ele tem uma obra contigo e com toda a tua família. Creia no teu milagre. Toma uma decisão verdadeira. Porque quando nós tomamos uma decisão fiel com Deus, o inimigo, ele perde as forças. Levanta a tua mão agora. Entrega a tua alma ao cuidado do Senhor. Ele te dará força nessa batalha. Fala comigo agora, Senhor. Em nome de Jesus, eu entrego a minha alma aos teus cuidados.

0: você. Senhor Jesus, eu creio num grande milagre. Eu creio na salvação da minha alma, da minha família. Me ajuda, meu Deus, eu ser fiel até a morte. Senhor Jesus, repreenda toda obra maligna, tudo aquilo que não provém de ti, e salva minha alma para a tua glória, em nome de Jesus. Ouvinte de casa, pertinho da tua casa, tem uma igreja, fala com o pastor da igreja que você aceitou a Jesus através da oração, através do programa Voz da Libertação, e que você quer fazer parte, Holden, você quer fazer parte e ser membro da igreja. Deus te amou e Deus te dará vitória. Quem se despede a sua irmã em Cristo, Maria Lorena.
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1: Uma hora e 2 minutos.
2: Paz do Senhor Jesus, quem vos fala é sua irmã em Cristo, Elisângela dos Santos Machado. Eu moro na cidade de Gravataí, na faixa de Taquara, na parada 83. Aqui, amados irmãos, eu venho contar o meu testemunho. Antes de aceitar a Jesus, o nosso Salvador, a minha vida era uma desgraça. Desde a minha adolescência, já vivendo no mundo. Morei na casa de minhas amigas. Quando saí da minha casa, de meus pais, aos 14 anos. E ali nós juntas ia para os bailes, festa, funk, onde bebia, nos fumava, cigarros, tinha as noites de prazeres, mas era só aquele momento. Eu, entre todas, eu era a ovelha negra, como eles diziam. Bebia, brigava, entrava dentro de mim, dos meus pensamentos, coisas horríveis. Ao longo deste ano, acabei mais tarde tendo 2 filhos, mas fui ficando cada vez pior. Eu estava no último da opção, deixando meus filhos em casa, sem se importar com eles. Um dia, irmãos, eu entrei numa crise, bebi demais, eu fiquei terrivelmente fora de mim. Comecei a me sentir ruim. Dores no corpo, nas minhas costas, a minha visão eu já não tinha mais, estava ficando cega. Eu vou ter que ir no médico, estou doente. Ali, irmãos, era de manhã, naquele dia, uma coisa horrível, as legiões de demônios me agitavam. Quando desci para ir no posto de saúde, perto de minha casa, me deu um estalo dentro de minha cabeça, como se fosse um barulho de taça. Eu saí gritando, lomba abaixo. A minha cabeça abriu. Eu senti a morte. Eu cheguei no posto. Veio de novo aquela pressão maligna na cabeça. De novo. Espírito da morte, Satanás queria me matar. Ali encontrei a irmã Carmosina, que estava passando na rua. Eu disse, dona Carmosina, me ajuda. Ali ela me levou para casa, onde eles estavam já em campanha de oração pela minha vida. Ali os irmãos oraram por mim. Aceitei Jesus. A minha vida começou a mudar. A partir daquele momento, eu comecei a ir na igreja. Não fumava mais, nem bebia. Foi uma mudança rápida. Onde eu moro, as pessoas até que eu andava na adolescência não acreditavam. Eles ficavam admirados. Até hoje, na mudança que o Senhor fez na minha vida, eu tive oportunidades de falar do amor de Jesus para todos ao meu redor. Aquela dor, a minha amiga de adolescência, das festas, hoje, para honra e glória, ela serve o Senhor. Não troco Jesus por nada. Todos os dias eu lembro da onde o Senhor me tirou, me libertou das trevas para viver na luz. Eu vos agradeço por contar o meu testemunho. Elisângela dos Santos Machado, eu moro na cidade de Gravataí, na parada 33, na faixa de Taquara. Tenho 33 anos e sirvo o Senhor. Amém.
1: Para a sua vida mudar, é preciso que haja uma concordância total e completa entre você.
3: você e a sua fé. Mas como saber se tenho fé suficiente para que haja essa concordância? Não basta apenas crer em Deus de uma forma sentimental e emotiva, mas é preciso acreditar nele de uma forma totalmente consciente, e isso só é possível através de sua palavra. As escrituras sagradas não nos deixam dúvida ao dizer: a fé vem por ouvir e ouvir a palavra de Deus. Para tocar o coração de Deus, é preciso que ele veja em cada um de nós como estamos o servindo, qual a nossa crença para com ele. Se você começar a crer em Deus hoje, de uma maneira consciente, ouvindo e crendo em sua palavra, tenha certeza de que sua vida nunca mais será a mesma. 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
2: Agora em São Paulo, 1:13. Aceitem a paz do Senhor Jesus Cristo. Quem tem o prazer de cumprimentá-los é o seu irmão em Cristo, pastor Fábio Lúcio. Estamos diretamente da Central de Produção Internacional, Rádio Deus e Amor, Estúdio C, aqui em São Paulo, transmitindo para o Brasil e mundo. Hoje é 1º de setembro de 2026. Conosco na mesa técnica o nosso querido Hamilton do Canto Júnior. Nós vamos com vocês até as 5 da manhã. E olha, chegando aqui, já tive a notícia de que os nossos telefones estão funcionando. Então você pode entrar em contato comigo agora e falar ao vivo conosco. Nosso DVD é o 11-3208-2790 e 3208-2743. Esses são os nossos telefones e você pode ligar para cá para participar da Madrugada do Socorro de Deus aqui no apoio. Sejam bem-vindos.
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2: Que alegria poder contactar com todos vocês. Inclusive, nosso WhatsApp está à sua inteira disposição. DDD 11 982 92 3392, tá? Mande para cá sua mensagem, seu pedido de oração, porque às 2 da manhã nós estaremos levantando aquele momento de oração. Estaremos colocando nas mãos do Senhor todos os pedidos. Lembrando que esta programação tem a direção geral e mundial da nossa querida irmã Irene Miranda. Vamos lá, participe comigo e nós iremos te atender com muita alegria. Já temos uma pessoa para participar. Vamos ouvi-la. Alô?
5: Bom dia.
2: Bom dia, paz do Senhor. Com quem eu falo?
5: Com a Gisele de Goiânia.
2: Ei, irmã Gisele, de Goiânia. Como vai, menina?

0: da capital, né?
1: Sim, Goiânia e Goiás.
0: Maravilha. Vamos dizer, em que posso lhe ajudar?
1: Queria uma oração pra mim, né?
0: Uhum.
1: Pra cuidar da história, pra cuidar da saúde, da cura, libertação.
0: Ok, tem mais alguém?
1: Ah, eu posso pôr minha avó, minha oração, minha Hilarinha.
0: Como é o nome dela?
1: Hilarinha.
0: Hilarinha.
1: Hilarinha.
0: Ok. Uhum. Tá registrado aqui. O irmão Gisele, você é um membro da Igreja Pentecostal do Osamônio Goiânia, frequentadora? Fala pra mim.
1: Olha, eu acompanho vocês todos os dias,
0: uhum,
1: das 11 da noite,
0: uhum,
1: até 1 da manhã.
0: Entendi.
1: Mas eu já visitei a Deus da Loja.
0: Uhum. Que bom.
1: Mas você é um pessoal de Deus, não é você?
0: Amém. Amém. Uhum. Então, os nossos irmãos assembleianos, um abraço na paz do Senhor Jesus, né? Que Deus abençoe todos os nossos irmãos da Igreja Assembleia de Deus. Tá bom, né, Gisele?
1: Tá bom. Mas eu vou visitar, eu tenho que visitar a Deus da Mão de Deus, que eu tenho que estar lá.
0: Tá bom.
1: Eu vou dar um vídeo, não vou ouvir.
0: Será bem-vinda. Entendi. Vai lá, tá bom? Vai ser uma bênção. Deus abençoe, viu?
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0: Da manhã, 17 minutos. Faça como eles é, ligue para nós. Nós estamos aqui para atender você e ajudar também, tá ok? Tem mais uma pessoa aguardando para ser atendida. Vamos ouvi-la. Alô?
4: Alô?
0: A paz do Senhor Jesus?
4: Amém.
0: Com quem eu falo?
4: Maria de Santana do Parnaíba.
0: Maria?
4: Santana do Parnaíba.
0: Santana de Parnaíba, aqui em São Paulo. Ô, meu irmão, em que posso lhe ajudar?
4: Oh, meu querido, gostaria que uma vida de oração, a meu favor, que eu esteja cantando a bênção, né? Que o irmão que está fazendo aí, está falando com outra pessoa aí na linha, né? Ele orou por mim, eu estava pensando em ser uma pessoa.

0: Já está registrado aqui, Ana Maria. Daqui a pouquinho, às 2 da manhã, nós iremos orar e vamos apresentar você e toda a sua família, tá bom?
1: Amém, amém.
0: E a gente fica agradecidos pelo seu depoimento aqui do milagre que Jesus operou na sua vida.
1: Graças a Deus, Deus me deu a vitória.
0: Uhum.
1: E hoje ele está fazendo problema, né, de novo, né?
0: Entendi. Deus abençoe, viu, né, Maria?
1: Amém.
0: Fica com Deus. Obrigado por ter participado aqui, tá?
1: Amém.
0: Paz do Senhor Jesus. Deus abençoe.

0: se bem que aqui em São Paulo não deu muito igual esse ano, né? Tá, para a época, né? Tá quente, mas é verdade. Mas vamos glorificando a Deus, vamos glorificando ao Senhor pelas bênçãos, pelas vitórias e por tudo que Ele tem feito. Olha só, agora é 1h20 da manhã, nós temos aqui o quadro Um Diário com o pastor Lourival de Almeida. Ele vai falar sobre o tema Evolução do Ser Humano. E você que está aí acompanhando a programação, dá uma pausa agora aí para ouvir aí a palavra de Deus. Daqui a pouquinho, quando nós retornarmos, nós continuaremos com o atendimento aqui nos telefones ao vivo com você, tá bom? Vamos ouvir o pastor Lourival de Almeida.
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0: história nos mostra que o mundo evoluiu, as pessoas evoluíram. Eu tenho acompanhado a evolução, você também, no nosso tempo, mas desde o tempo em que os bárbaros deixaram de, enfim, não deixar de ser bárbaros, mas foram deixando a... Passamos, enfim, pela Renascença, né? Nós vimos estabelecer no mundo a questão do conhecimento, do entendimento. Muitas descobertas foram realizadas em todos os campos, né? Na física, na matemática, na astronomia, na medicina. O homem foi ficando sábio, adquirindo conhecimento. E as coisas então foram caminhando para aquele lado de que todos os elementos deveriam ser julgados pelo crivo racional. Até mesmo algumas escolas de teologia acabaram por se submeter ao crivo e ao senhorio da razão. Nós tivemos aí então a célebre sentença de que o acesso à verdade dependeria do conhecimento intelectual. E nós fomos acompanhando ainda, né, as questões da modernidade, as questões do relativismo e do pluralismo. Relativismo é aquilo que não, eu penso de um jeito, você pensa do outro. Pluralismo é não, nós temos diferentes vertentes de ideias. A questão é que o absoluto foi morrendo e o mundo passou a viver aquela questão de que não há verdade absoluta e as conclusões dependem de uma série de fatores que podem ser questionados. E não só questionados, podem ser desacreditados de acordo com as vantagens ou prejuízos em jogo. E cada um decidindo da forma, ou questionando da forma, ou, enfim, relativizando da forma que entende ou que entendesse. E esse pensamento vai vigorando, vem vigorando, infelizmente matando e afetando todas as áreas também que nós entendemos que seriam tão boas, né? Se não fossem afetadas, como a ética, por exemplo, a educação, a política, a filosofia, infelizmente afetando terrivelmente as questões da religião. Nós vemos tantas articulações por conveniência, nós vemos tantas decisões, ou mesmo, eu diria, voltaria a dizer, articulações, que se ajustam para atender os interesses ideológicos de grupos, de governantes. Infelizmente, até mesmo, digo isso com dor no coração, atendendo interesses políticos que se extravasam em decisões até judiciais. Infelizmente, nós estamos à mercê de enfadonhos discursos enganosos, cada um defendendo o seu ponto de vista, cada um defendendo a sua própria razão, e nós vemos aí, infelizmente, nós todos sendo vítimas de uma subjetividade, do eu penso assim, você pensa assim. É claro, ouvintes amados, que todos nós devemos ter coerência, devemos ter uma sanidade, devemos ter bom senso. Mas nós temos que abrir os nossos olhos, porque infelizmente as pessoas, atendendo os apelos da razão, atendendo, eu diria, as conveniências da subjetividade, ou desse relativismo, ou desse pluralismo, as pessoas infelizmente deixam de atender aos apelos da fé. Pessoas atordoadas, pessoas que precisariam, eu diria, de atender o apelo de Deus, o convite de Deus, e passar a verificar as situações, e muitas delas dentro do âmbito da fé. Infelizmente, buscam a razão, a explicação. Existem coisas que podem ser explicadas. Como eu disse, nós não podemos deixar o bom senso, não podemos viver na insanidade. É claro que não, temos de ter essa questão da coerência, não resta a menor dúvida. Mas nós não podemos também, ouvintes amados, de qualquer maneira, vivemos uma verdadeira tragédia, porque buscamos, às vezes, a entender e buscamos explicações onde as explicações não vêm. Buscamos, às vezes, a razão onde atua a fé. Eu já vi muitos, mas muitos textos sobre a fé e a razão, e eu posso dizer a vocês que às vezes nós vemos tantas coisas que beiram o incompreensível e ridículo, que muitas coisas simplesmente não se explicam com a razão. Muitas coisas sim, muitas coisas sim. Nós temos de olhar para Deus. O ser humano é como um recém-nascido conduzindo um automóvel em alta velocidade. Se ele não olhar para Deus, a tragédia é uma questão de tempo. A igreja precisa proclamar insistentemente aquela velha ou aquelas velhas e boas mensagens que começaram a ser apregoadas pelos profetas. Onde é que está o bom? Arrependei-vos, desviai-vos de todos os males, para que o pecado não vos produza a queda. Ezequiel falou sobre isso. Lavai-vos, limpai-vos, removei das vossas mãos as obras, mas para longe da minha vista, cessai de fazer o mal. O profeta Isaías, que proclamava a todo pulmão. Como eu disse a vocês, e mais uma vez, não querendo ser repetitivo, mas com uma questão de fixação, nós não podemos viver uma vida incoerente, insana. O bom senso tem que fazer parte Mas onde é que está a fé? Se nós buscarmos entender tudo, se nós buscarmos a razão para tudo, se nós acharmos que o acesso à verdade depende desse convencimento intelectual apenas, onde é que entra a fé? Arrependei-vos, voltai-vos para mim, voltai-vos para Deus, para que os vossos pecados sejam apagados, para que venham os tempos de descanso da parte do Senhor. E ele manda o Cristo, o qual lhes foi designado, Jesus. A esperança não está na razão, a esperança não está no relativismo, a esperança não está no subjetivismo. Deus sempre foi a solução para aqueles que não conseguem conduzir a própria vida. É tempo de recorrer a Deus e crer que somente pela graça e misericórdia a sua história, a história social desse planeta pode ser transformada. Em Cristo nós temos o caminho, a verdade, a vida. Ele é o Rei dos Reis e Senhor dos Senhores. Ele é o soberano Deus capaz de produzir a verdadeira alegria para você, para a nação, capaz de transformar vidas que já buscaram o entendimento, já buscaram o convencimento. Já buscaram a razão, a explicação para tudo e não conseguiram encontrar. Nós temos de vencer as limitações da razão, as limitações das explicações, as limitações desse famoso eu entendo assim, você entende assim, as limitações de são vários os caminhos, são várias as veredas, e colocar a nossa fé em ação também. Eu entendo, ouvinte amado, que grandes descobertas em todos os campos fazem bem, deveriam estar sim comprovando Deus. Agora, quando isso se torna uma barreira para a fé, nós temos de proclamar que é preciso nos voltarmos para Deus, que é preciso deixarmos o mal, que é preciso buscar, através da fé, uma solução para situações que estão levando esse mundo a um abismo sem fim. Arrependei-vos, arrependei-vos. Deus está aí, Deus existe. Deus é poderoso para mudar por completo a sua vida. Deus é poderoso para perdoar os seus pecados. A questão da razão faz bem até onde vai. A questão do entendimento de cada um personalizado, o relativismo, até onde cabe ou até onde não prejudica a vida e a vida eterna, que se seja, ou seja, que seja usado. Agora, Deus é a única solução para todas as pessoas nesse planeta. Recorra a Ele, recorra à graça de Deus, recorra à misericórdia do Senhor. Por mais entendimento que você tenha, por mais sábio que você seja, por mais estudado que você seja, deixa atuar a fé. Dá um espaço para Deus atuar na sua vida. Volta para Deus. Vem para Deus. Ele vai trazer a você a verdadeira alegria, a verdadeira vida. Deus é poderoso. E Deus está acima da razão. Deus está acima de qualquer conceito, de qualquer ideia, de qualquer pensamento. Quando Deus age, a ética, ela age. E em todos os segmentos da nossa vida, da nossa sociedade, quando Deus está presente e é Senhor das situações, nós temos uma situação política saudável. Nós temos pessoas saudáveis se comunicando. Nós temos, sim, algo que eu diria que nenhum tipo de ciência pode trazer: a esperança da vida eterna, a esperança de uma vida também sana e coerente. Que você possa, ouvinte amado, entregar nas mãos de Deus a sua vida. Que você possa, prezado ouvinte, deixar Deus cuidar de você até onde, ou seja, de onde para frente o seu entendimento ou a razão não possam satisfazer os seus anseios. Deixa Deus atuar. Tudo é importante. A gente não pode dizer que coisas que vieram pelo conhecimento, pela sabedoria do homem, grandes progressos tecnológicos na astronomia, grandes descobertas na medicina, não podemos dizer que isso não faz bem para a sociedade, faz. Mas deixar de ter Deus, ou deixar de atuar a fé, porque muitas coisas vieram a acontecer trazendo ao homem grande conhecimento em todos os campos, eu diria, a falta de bom senso. Existe um momento que todas essas coisas terminam, mas você como pessoa, você como espírito continua, e Deus também. Então nós precisamos de Deus, nós precisamos de vida eterna, ou seja, nós queremos a vida eterna, e nós possamos então nos arrepender. Nós possamos então nos limpar pelo poder do sangue de Jesus Cristo, voltar para Deus, servir ao Senhor, cessar de fazer o mal e arrependidos, voltados para Deus, temos os nossos pecados perdoados e que venham os tempos de refrigério, conforme fala a palavra de Deus em Atos, no capítulo 3, no versículo 19 e no versículo 20. Jesus é o caminho, a verdade e a vida. Pensa, seja inteligente, sabe? Faça parte da área dos intelectuais, se você assim quiser. Mas não deixe jamais de cultivar a fé em Deus, porque é através da fé que nós teremos vida eterna e salvação.
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0: manhã com mais 41 minutos aqui na capital paulista. 1h41, você está comigo na rede de apoio à Madrugada do Socorro de Deus. Ligue para cá para que nós possamos atender você e falar ao vivo aqui. Nosso DDD é 11-3208-2790 e 3208-2743. Ligue para cá, nós estaremos te atendendo. Nós temos aí 10 minutos para atender você que está do outro lado, você que precisa da nossa ajuda. Quantas pessoas que estamos acompanhando neste momento estão depressivas, ansiosas, né? Ociosas, e a gente quer orar por você. Vamos lá, vamos ouvir mais uma pessoa que vai falar aqui comigo ao vivo. Alô? Alô?
1: Alô? Alô?
0: Alô? Boa noite, a paz do Senhor Jesus. Com quem eu falo?
1: Com a Marta Miranda, que está ali do Ceará.
0: Ana Marta, está falando da capital, né?
1: Sim.
0: Que maravilha, um abraço aos nossos irmãos aí de Fortaleza, a todos os cearenses.
1: Obrigada.
0: Amém. Irmã Marta, em que posso lhe ajudar?

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0: Vamos orar, né? Para que Deus entre com providência e isso, para que o Senhor entre com providência e venha pelejar todos. Sim, a misericórdia do Senhor, minha irmã Marta, é a razão de nós estarmos aqui em pé, né? Isso, exatamente. Exatamente. É isso mesmo. Nós iremos apresentar todas as pessoas que a senhora mencionou aqui, tá bom?
1: Tá bom, meu querido. Eu acho que eu vou buscar todos,
0: vamos orar. Eliana Miranda. Tá ok?
1: Em
0: nome de Jesus.
1: Em nome de Jesus.
0: Amém, meu irmão. Deus abençoe, viu?
1: Amém.
0: Com o pastor Fábio Lúcio.
1: Fábio
0: Lúcio. Isso. Amém. Amém,
1: meu irmão. Eu estou quase todo dia agora.
0: Que maravilha. Verdade.
1: Mas eu oro
0: Amém.
1: Essa tão grande, né?
0: Sim.
1: A obra de Deus
0: é vasta, né?
1: Exato.
0: Exatamente. Um abraço, Marta. Deus abençoe a sua vida. Amém, Jesus. Fica com Deus. Vamos lá. 1:46. Obrigado, irmã Marta, lá de Fortaleza, capital cearense. Deus abençoe os nossos irmãos na capital aí do Ceará e também todo o estado. Vamos para mais uma pessoa que vai participar conosco. Alô?
2: Alô?
0: A paz do Senhor?
2: Amém.
0: Com quem eu falo?
2: Fala com Adélcio, de João Pessoa.
0: Irmão Adélcio.
2: João Pessoa.
0: João Pessoa na Paraíba, né?
2: Aham.
0: É, em que pode lhe ajudar, meu irmão?
2: Eu tinha uma oração.
0: Uhum.
2: Para minha família,

0: Clara e Vitória. Como é o nome?
1: Lucila e Jeane.
0: Lucila e Jeane.
1: Peraí, meu cunhado.
0: Tá ok. Tá registrado aqui, irmão Adelcio.
1: Tá bom.
0: Um abraço, viu?
1: Um abraço também, uma boa noite.
0: Amém, irmão também, fica com Deus. Vamos lá, temos 3 minutos, ainda dá tempo de atender mais uma pessoa, 1h47 na capital paulista. Daqui a pouco, às 2h, nós estaremos levantando o clamor, estaremos orando a teu favor, claro. Que você também tem que orar, não fica somente no dia. Vamos lá. Alô?
2: Alô?
0: A paz do Senhor.
2: A paz do Senhor.
0: Com quem eu falo?
2: Com a Merinda de São José dos Campos.
0: Ô, Merinda, quanto tempo?
2: É, eu dei um tempo para os outros ligar também, né?
0: Pois é, mas eu falo quanto tempo, que fazia tempo que eu também não vim aqui para a programação na madrugada.
2: É, eu via mesmo, teu irmão. Vim aqui,
0: pois é.

0: campeão Alemão, Moreira, Guilherme Belgiê, Guilherme Curu, e eu tô feliz na toa.
1: Amém, que maravilha.
0: É, agora eu quero pedir oração também ao pastor Bruno de Família.
1: Pastor Bruno Família.

0: chega pra cima. E volta, Deus da pintada, Valentina.
1: Amém.
0: E pro meu neto, Caio Gabriel.
1: Caio Gabriel.
0: Para mim, pra Deus da força espiritual. E pro irmão que tá fazendo o programa aí.
1: Amém.
0: Amém?
1: Tá registrado aqui, menina.
0: Tudo bem.
1: Um abraço,
0: Senhor.
1: Amém. Paz, Senhor Jesus, fica com Deus. Vamos lá, obrigado. A minha linda de São José dos Campos, próximo aqui a São Paulo, está aí acompanhando, contando a bênção, o milagre que recebeu de Deus e aquilo que Deus fez na vida dela. Vamos lá para mais uma participação, a última participação agora neste bloco, daqui a pouco nós teremos aqui o José Ávila, né? Vamos lá. Alô?
0: A paz do Senhor.
1: Pastor, com quem eu falo?
0: Maria do Carmo.
1: Maria do Carmo, fala de onde?
0: Eu falo de Jardim Guaraú, São Paulo.
1: O que posso lhe ajudar, meu marido caro?
0: Eu quero pedir oração para toda a minha família, né?
1: Uhum.
0: E eu preciso pôr o nome do meu cunhado, que está no hospital. Ele foi preciso tirar uma perna na semana passada.
1: Ele amputou uma perna?
0: Amputou uma perna semana passada.
1: Uhum.
0: E ele estava bem, foi para casa, quando foi ontem.

0: María.
1: Ana
0: Maria, só um minutinho, só não falou pelo nome do seu irmão.
1: Hein?
0: A senhora não falou.
1: Não, é meu irmão, não, meu cunhado.
0: Ah, então, seu cunhado, qual que é o nome dele?
1: Vicente.
0: Uhum. Vicente.
1: E o nome de Sônia Cristina também está na cadeira de roda, balão de oxigênio, tá. Que é a mãe do meu neto. E o nome de Rosa.
0: Rosa.
1: Está muito feio também.
0: Está registrado aqui, tá bom?
1: Amiga minha, tá. E eu queria um nome. Eu posso tomar de três nomes?
0: Rapidinho, fala pra mim.
1: É, fala rapidinho. João Paulo. É, Gisele. Renata. E Antônio. Toda a família.
0: Tá bom, tá registrado aqui.
1: Família.
0: Tá bom, Ana Maria?
1: Tá bom. Deus abençoe vocês, tá?
0: Amém, minha irmã.
1: Eu protejo vocês aí também.
0: Amém, obrigado.
1: Então, eu fui no, na igreja...
0: Sede Mundial?
1: Não. Na sede domingo, eu fui com a minha filha, vai na igreja. Ela acabou de falar e eu esqueci.
0: Tudo bem, é isso.
1: Na igreja de Rosa, na igreja daí.
0: Sim.
1: Ah, que Deus
0: que a vitória de Deus, não é?
1: Tá bom.
0: Tá bom, então. Um abraço, obrigado, paz do Senhor Jesus. Muito bem, 1:52, nós vamos agora para o quadro Clínica da Alma com o psicólogo Gessé Ávila. Ele aborda o tema aí, a mente cansada. Vamos ouvir.
2: 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Olá, seja muito bem-vindo a mais um episódio do Clínica da Alma. Um espaço para falarmos sobre saúde mental, qualidade de vida, inteligência emocional e desenvolvimento interior. Sempre de forma leve, prática e com base científica. Você já percebeu que pode passar o dia inteiro sem fazer esforço físico intenso? E mesmo assim, terminar o dia mentalmente esgotado? Isso pode acontecer quando a nossa mente passa horas recebendo informações, notificações, decisões e estímulos. E por essas razões, hoje vamos falar sobre a mente cansada e como o excesso de estímulos pode dificultar o verdadeiro descanso mental. O cérebro precisa administrar continuamente informações, atenção e decisões. A exposição constante a notificações, redes sociais, notícias e múltiplas tarefas pode aumentar a sensação de sobrecarga e dificultar a recuperação da atenção. Descansar o corpo não significa necessariamente descansar a mente. Por exemplo, a pessoa termina o trabalho, pega o celular para dar uma relaxada. E aí, começa a assistir vídeos, responder mensagens, acompanhar notícias e navegar pelas redes. Depois de uma hora, percebe que está mais cansado ainda. Ou seja, parou de trabalhar, mas não parou de receber estímulos. Entendemos que nem todo momento de entretenimento é descanso. Às vezes, aquilo que usamos para relaxar mantém a nossa mente trabalhando. E eu tenho 5 dicas práticas que pode lhe ajudar com relação a esse tema. Número 1. Crie períodos sem notificações. Desative alertas desnecessários. Estabeleça momentos em que você não precisa responder imediatamente a tudo. Número 2. Evite consumir informação o tempo inteiro. Você não precisa saber tudo o que aconteceu no mundo a cada poucos minutos. Escolha horários específicos para notícias e redes. Número 3. Faça uma coisa de cada vez. Alternar constantemente entre tarefas cobra atenção. Então, sempre que possível, concentre-se em uma atividade antes de passar para outra. Penúltimo, inclua momentos de silêncio. Caminhar sem celular, tomar um café sem assistir a vídeos ou simplesmente permanecer alguns minutos em silêncio pode ser uma experiência de recuperação mental. Por último, observe como você se sente depois de usar determinadas plataformas. Se uma atividade deveria relaxar, mas deixa você ansioso, inquieto, irritado ou mentalmente acelerado, talvez seja necessário repensar a forma e o tempo de uso. O psicólogo Daniel Goleman, conhecido por seus estudos sobre atenção e inteligência emocional, chama atenção para o valor da capacidade de direcionar conscientemente a nossa atenção. E ele diz: a atenção é o recurso mental mais valioso que temos. A sua mente não precisa estar disponível para tudo o tempo inteiro. Às vezes, cuidar da saúde mental começa com uma decisão simples: diminuir o volume do mundo para conseguir ouvir novamente a própria mente. Mas e aí? Você gostou deste conteúdo? Então compartilhe a nossa programação com amigos e familiares. Continue aí nos acompanhando e fique atento, porque a qualquer momento estaremos de volta com mais reflexões que podem transformar a sua vida. Um forte abraço.

0: 2 horas em ponto na capital paulista. 2 da manhã, nós vamos agora identificar as nossas emissoras e na sequência nós voltaremos com a oração.
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1: 2 horas e 1 minuto.

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1: Muito bem, agora são 2:07. Chegou o momento, então, de nós buscarmos a presença de Deus. Antes de orarmos, eu gostaria de deixar aqui para vocês um versículo da palavra do Senhor. Gosto muito de Jó, livro de Jó, capítulo 42, o versículo de número 2, que diz: bem sei que tudo podes e que nenhum dos teus planos pode ser frustrado. Com este versículo da palavra do Senhor, entramos em oração. Amado Deus, querido e eterno Pai, na tua presença, neste momento, nós nos colocamos mais uma vez em oração, Senhor. Primeiramente, agradecemos ao Senhor pelas bênçãos, pelas vitórias, pelos livramentos. Agradecemos a Ti, ó Deus, pela vida que prossegue. Louvamos o Teu nome pela saúde, pelas bênçãos recebidas, pelas vitórias alcançadas. Nós somos merecedores de tamanha misericórdia, de tamanha piedade, de tamanha compaixão. E se não fosse tuas misericórdias, Pai, nós não estaríamos de pé. Obrigado, Senhor Deus, pelo pão à nossa mesa. Obrigado, ó Pai, pela água, pelo ar que respiramos. Obrigado pelo teto sobre a nossa cabeça. Obrigado, Senhor Deus, pela família. Obrigado, ó Pai, pelas vitórias alcançadas. E por que não agradecemos também? Ou por que não agradecemos a Ti, ó Deus, pelas lutas, pelas provações? Pai amado, Deus querido, nós também, Senhor Deus, louvamos o Teu nome, pois és digno de toda honra, de toda glória, de todo poder e majestade. A Sua palavra diz que o Senhor é o grande eu sou. O Senhor nos diz que antes que houvesse dia, o Senhor é. Pai, no nome de Jesus Cristo, receba a nossa adoração. O Seu ministério diz que todo aquele que tem fôlego louve ao Senhor. Diz mais ainda a Sua palavra, meu Deus. A Sua palavra nos fala, a Sua palavra nos diz: bendize a minha alma ao Senhor, e tudo que é em mim, bendiga o Teu santo nome. Sim, Deus, aqui estamos também, Pai, para pedir perdão pelos nossos pecados, perdão pelas nossas faltas, pelas nossas falhas, pelas nossas iniquidades, Deus. Tem misericórdia de nós, Pai. Pai amado, nos lava no sangue poderoso, no sangue glorioso, no sangue vertido lá da cruz do Calvário. Sim. Senhor, a Sua palavra nos diz que, ainda que os nossos pecados sejam mais vermelhos que a escarlata, o Senhor nos torna alvos como a neve. Nós nos rendemos aos Teus pés e nos humilhamos debaixo da Sua potente e gloriosa mão, pois a seu tempo o Senhor diz que o Senhor nos exaltará. Senhor, eu sei que há muitos ouvintes neste momento que oram comigo. Pessoas, meu Deus, que estão distantes aqui de São Paulo, distantes, meu Deus, da capital, muitas delas, meu Pai, até mesmo em outros países, como é o caso da irmã Thalia, ou da irmã Thalia, de Salt Lake City, meu Pai, ou Salt Lake City, nos Estados Unidos. Ela pede para que oremos por sua mãe Vanias, pelo Lucas, pela Rafaela. Senhor, ela diz que o irmão precisa de uma porta, e nós cremos que o Senhor é poderoso para dar vitória à nossa irmã, Senhor. Visita, meu Deus, não só a nossa irmã Thalia, lá em Salt Lake City, nos Estados Unidos, mas todas as outras pessoas que estão distantes aqui da nação brasileira. Nós sabemos que o Senhor é poderoso para concluir a boa obra que o Senhor iniciou. Quantas pessoas, meu Deus, que estão acamadas, doentes, quantas pessoas, meu Deus, que estão desenganadas dos recursos humanos, muitas delas, meu Senhor, respirando por aparelhos. Mas o Senhor é Deus, o Senhor é Criador do corpo humano. O Senhor conhece as nossas limitações. E onde a medicina humana termina, ali começa a medicina de Deus. Senhor, em nome de Jesus Cristo, Pai. Em nome de Jesus Cristo, meu Senhor, manifesta o Teu poder. Manifesta a Tua grandeza, Pai. Manifesta a unção sobrenatural, Deus. Ao encontro, meu Pai amado, meu Deus querido, daqueles que neste momento, Pai, estão orando, pedindo, clamando. Muitos que estão desesperados porque foram diagnosticados com uma enfermidade que para a medicina humana não tem cura. Outros estão em tratamentos, meu Pai. Quantas pessoas, meu Senhor, que neste momento estão acordadas, meu Pai. Elas não conseguem dormir. Os problemas, as lutas, as dificuldades fazem com que o sono se afaste e a ansiedade tem tomado conta. Mas Tu és poder, Pai. Tu és o Deus do impossível. O Deus que faz impossíveis acontecer, se tornar realidade. Aquilo que para nós não tem mais jeito, para o Senhor tem, Pai. Oramos e entregamos nas Suas mãos, Pai, todos os pedidos de orações que estão chegando para nós aqui através do WhatsApp da Central de Produção Internacional, a Rádio Deus Amor. Ao encontro, Senhor Deus, daquele irmão, daquela irmã, meu Pai, que ora comigo neste momento. Pai, nós não sabemos a necessidade, nós não sabemos a profundidade dos problemas, não sabemos, meu Senhor, o que esta pessoa está passando, está enfrentando. Mas Tu és sabedor, Tu és conhecedor, Tu és o Deus onisciente, onipresente, onipotente. Esses três atributos pertencem somente a Ti, ó Deus. Tu és fiel para cumprir, Pai. Tu és fiel para fazer, Senhor. E nós cremos, indubitavelmente nós cremos. Nós cremos na Sua presença gloriosa, no Seu poder maravilhoso. Sabemos que o Senhor é fiel para fazer muito além daquilo que nós pedimos. O Senhor é fiel, Pai, para realizar, para operar, meu Deus. O Senhor é fiel para confirmar, meu Deus, a Sua promessa soberana. Quantos que estão com causas na justiça, Senhor? Quantos que estão, ó Deus, com problemas de foro familiar? Quantos lares, meu Deus, em desespero, em angústia e aflição? Quantas pessoas, meu Senhor amado, Deus querido, com depressão? Crises de ansiedade. Quantos, meu Senhor, que estão sofrendo, meu Pai, com doenças psicossomáticas, aflições e desesperos, angústias. Mas o Senhor é fiel agora, meu Pai, pois a Sua palavra nos fala no Salmo de número 46, que o Senhor é refúgio,

consolo, traz conforto, traz ajuda, meu Deus. No nome de Jesus Cristo, Senhor, liberta esta pessoa das opressões malignas. Liberta esta pessoa das obras malignas, meu Deus. Quantas pessoas que estão sendo vítimas de opressões e obras malignas. Inimigo, ó Deus, tem agido de uma forma tão terrível na vida delas, que muitas delas, meu Pai, não tem mais desejo de viver. Muitas delas, meu Pai, já tem tentado contra a própria vida. Mas o Senhor é fiel, o Senhor é poder, o Senhor é Deus, para agora, neste momento, repreender, expulsar todo mal, repreender esta obra maligna e libertar esta pessoa. Espírito maligno, obra maligna que tem oprimido a vida desta mulher, deste homem, deste jovem, desta criança, deste Senhor. O Senhor Jesus te repreende agora. O Senhor Jesus te arranca deste corpo. O nome de Jesus está acima de todos os nomes. E é no nome de Jesus Cristo que nós te ordenamos, obra maligna. Saia agora. Saia em nome de Jesus. Saia toda a obra das trevas. Toda a malignidade. O Senhor Jesus tem o poder. Ó Espírito das trevas, que tem levado esta pessoa à loucura, que tem levado esta pessoa ao desespero, que tem levado esta pessoa ao sofrimento, sai agora, Espírito do vício, Espírito das trevas que perturba esta pessoa, não resista ao nome de Jesus Cristo. Vai embora, enfermidade, enfermidade espiritual. Em nome de Jesus, repreendemos agora. Senhor, visita a irmã Gisele, lá de Goiânia, a sua mãezinha, a irmã Hilarinha, a irmã Maria de Santana do Parnaíba, a irmã Marta, lá de Fortaleza, no Ceará, o irmão Adelso de João Pessoa, na Paraíba, toda a família dele, Senhor. A nossa irmã Merinda de São José dos Campos, aqui no estado de São Paulo. A irmã Maria do Carmo, toda a família, Senhor. A irmã Gisele, ó Deus, visita agora, meu Pai, todas as pessoas. Visita a nossa irmã Dolores da Silva, lá de Araucária, região metropolitana de Curitiba, no Paraná, Senhor. Todas as pessoas que ela enviou aqui através do WhatsApp da Central de Produção Internacional pedindo de oração. Em nome de Jesus Cristo, meu Deus, nós oramos. Visita, meu Pai, o Flávio Prado, o Mateus, estenda as tuas mãos, meu Deus, para trazer a eles aquilo que almeja o coração. No nome de Jesus Cristo, meu Deus, eu apresento ao Senhor agora, Pai, ó Deus, o Márcio Almeida de Oliveira, repreenda toda a enfermidade, ó Deus, todo mal, meu Pai. Visita os irmãos lá de Mogi das Cruzes, que estão acompanhando a Rádio Deus e Amor, que creem, ó Deus, no poder da sua palavra, que creem no poder da oração. Visita a nossa irmã Rose, o netinho Cauã, o Bruno. Senhor, visita os nossos irmãos que estão em Ribeirão Preto, interior aqui no estado de São Paulo. Deus maravilhoso, entreguemos nas tuas mãos, Senhor, a membresia da Igreja Pentecostal Deus e Amor. Entreguemos nas tuas mãos, meu Deus, os pastores, presbíteros, diáconos, cooperadores, obreiros, voluntários, todos os ministérios, meu Pai, que fazem parte da Igreja Pentecostal Deus e Amor, mulheres de fé, homens de fé, pequeno Galileu, Regenero, Expansão, Senhor amado, as instituições Reviver, Pai, a nossa diretoria, a nossa irmã Irene Miranda, a irmã Débora, pastor Lourival, o nosso querido presbítero Davi Miranda Neto, pastor Milton Almeida, pastor Osmar Oliveira, o nosso irmão presbítero Wilson Siqueira, presbítero Gélio.

presbítero Fabrício Beata, Maria Josefina, sua serva. Senhor, visita os dizimistas, os ofertantes, aqueles que ajudam a tua obra, Pai. Visita também, Senhor Deus, os nossos irmãos de outros ministérios evangélicos, os católicos, espíritas, livres pensadores. Pai, nós entregamos nas tuas mãos a nação brasileira. Entregamos nas tuas mãos, meu Deus, as nossas autoridades, meu Senhor. Tenha misericórdia. Tenha misericórdia da nação brasileira, meu Deus. Visita as nações da face da terra, Pai. Recentemente nós passamos, meu Deus, por alguns abalos, meu Pai. Como foi o caso lá, meu Deus, em Katmandu, no Nepal. Visita, meu Deus, aquelas pessoas que estão passando por tanto desespero. Venezuela, meu Deus, que passou por aquele abalo. Tenha misericórdia das nações da face da terra, meu Pai. Visita, meu Deus, todos os países, governos. Pai, nós choramos porque sabemos que em Ti somos vitoriosos. Pai amado, visita. Visita, ó Deus, todos aqueles e aquelas que neste momento se dobram à Sua presença. Senhor, o Vinícius Luiz Souza, que está com câncer na medula, Pai. Está esperando uma vaga no hospital, Senhor, para ser operado. Lá em Vitória, no Espírito Santo, meu Deus, tenha misericórdia. Ó Deus, somente o Senhor para fazer a obra, Pai. Somente o Senhor, meu Deus, para agir e operar. E como está escrito na Sua palavra, operando eu, quem impedirá? Oramos, meu Deus, pelo Lucas. Ele pede oração, Senhor Deus. Ele está, ó Pai, oprimido e viciado. Mas o Senhor tem poder, Deus, para libertar esse rapaz, esse irmão, para repreender esse espírito maligno do pecado que oprime ele, meu Deus. Visita o nosso irmão Celso Ferreira, de Caçapava, meu Pai. O Luiz Eduardo. Visita, Senhor Deus, a Roseli Azélia. Visita o João, meu Deus. Visita o Mateus, o Enzo, o Gabriel. Pai, nós sabemos que a oração de um justo, ela pode muito em seus efeitos. Quantos que estão orando comigo agora, Deus? São inúmeras as pessoas. E oremos, Pai, confiantes na Tua resposta. Confiantes no poder da Tua palavra. Obrigado, meu Deus, por este momento tão sublime. Por este momento tão glorioso, meu Pai, de busca, de oração. Nós te agradecemos, meu Deus, em nome de Jesus. E todos juntos dizemos numa só palavra.

0: 10 horas e 30 minutos na capital dos bandeirantes. Você que orou comigo e que esperou por este momento, olha só, este momento é aquele momento de nós falar com aquelas pessoas que ainda não aceitaram a Cristo, ou aquelas que estão afastadas do Evangelho e que desejam agora retornar ao Senhor ou aceitar a Cristo como seu Senhor e Salvador. Eu sempre digo que religião não salva ninguém. Existe na face da terra tantas religiões, existem na face da terra tantas religiões e filosofias, mas o único que tem poder para salvar é Jesus Cristo. E ele disse: eu sou o caminho, a verdade e a vida. Ninguém vai ao Pai senão por mim. Então, você que deseja aceitar Jesus neste momento ou reconciliar-se com ele, ore comigo essas palavras. Senhor Jesus, perdoa os meus pecados. Tenha misericórdia de mim. Escreva meu nome no céu, no livro da vida. Sela com o seu sangue para o grande dia da sua volta. A partir de agora, eu faço uma entrega total da minha vida ao Senhor. Segure minhas mãos para que eu possa trilhar os teus caminhos. Fortaleça-me, ajuda-me, para que eu possa guardar a bem-aventurada esperança da tua volta, assim como tu prometestes. Amém.
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0: Agora são 2 horas e 37 minutos aqui em São Paulo. Agradecendo sempre aqueles que estão também acompanhando a programação e participando, enviando a sua mensagem através do WhatsApp. Vamos lá, vamos ver algumas das mensagens que estão chegando. A Ana Vendira, do bairro da Madeirantes, em Porto Alegre, na capital dos gaúchos. Ela pede para que oremos pelos filhos, pela família. Que Deus abençoe a Ana Vendira e todos os nossos irmãos ali na cidade de Porto Alegre, capital do Rio Grande do Sul. Vamos lá, tem mais mensagens chegando aqui para nós. A Fátima está nos ouvindo. Ela pede por Maurício Lucas e também por toda a sua família. Ela está lá na Bahia, está acompanhando a programação. Obrigado, minha Fátima, e a todos os nossos irmãos baianos, um abraço fraternal. Vamos lá. Irmã Heloísa, ela está acompanhando a programação, diz que ela acabou de orar conosco, e ela pede para que oremos por Davi, pelo Wagner, pela Lina, e por todos que estão acompanhando a programação. Deus abençoe também a sua mãe. Obrigado. O nosso irmão diácono Marcos Silva, lá de Guarulhos, está acompanhando também a nossa programação. Um abraço ao nosso irmão diácono Marcos Silva e todo o povo amado, povo querido, aí de Guarulhos, Zona Norte, aqui da cidade de São Paulo. Vamos lá também, estamos recebendo uma mensagem de Atalia Cristina, que está também ouvindo a programação. Obrigado pela mensagem, está aqui registrado o seu pedido. Daqui a pouquinho, às 3 da manhã, nós teremos mais um momento de oração. Desta vez, pastor Lourival de Almeida estará orando e os pedidos que estão chegando aqui serão apresentados a Deus. Vamos lá, vamos ver quem mais está participando conosco. Vamos ver aqui, a irmã Rose. Deus abençoe ela, ela pede para que oremos pelo Calizinho. Obrigado, Deus abençoe. O irmão Jerusalém está nos ouvindo em Rio Preto. Eu creio que é São José do Rio Preto, ou Rio Preto, né? Porque ele conhece só Rio Preto, em São Paulo. Deus abençoe também, um abraço. Obrigado pela mensagem, está registrado aqui. Vamos lá, tem mais uma mensagem. Simone Faria também está ouvindo a programação. Obrigado, deixou aqui seu pedido de oração. O nosso irmão Márcio também está ligado conosco. Ele ouve a nossa programação. Ele está em São José do Rio Preto. Ele pede também para que oremos por... vamos ver aqui. Uma pessoa que está na UTI. Vamos ver se está aqui o nome dela. Adriana Carbono, está registrada aqui então, mas seu pedido de oração. E claro que a gente irá apresentar aqui, daqui a pouco, às 3 da manhã, em nome de Jesus Cristo. Agora são 2 horas e 40 minutos na capital paulista. 2 horas e 40 minutos, daqui a pouquinho, às 3 da manhã, nós teremos a oração com o pastor Lourival de Almeida. Nesse momento, nós vamos para o quadro Bíblia em Foco, com o nosso irmão presbítero Davi Miranda Neto. O tema que ele aborda é Amai o Próximo. Vamos ouvir.
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3: Nós lemos do livro 1 Coríntios, capítulo 7, versículo 22. Pois aquele que, sendo escravo, foi chamado pelo Senhor, é liberto e pertence ao Senhor. Semelhantemente, aquele que era livre quando foi chamado, é escravo de Cristo. Este é um versículo que nos chama bastante atenção, porque ele nos parece algo antagônico, nos parece algo que se contradiz em si mesmo. Como pode ser uma pessoa livre e como pode essa pessoa que foi livre ser escrava ao mesmo tempo? Para nós, no âmbito físico, no âmbito deste mundo, nos parece algo que não tem muito nexo, né? Essa carta que Paulo escreveu à igreja de Corinto. Mas, levando em contexto as questões espirituais e as questões que Paulo estava dizendo, esse versículo ele fala sobre a escravidão que o ser humano sempre esteve desde o Jardim do Éden, uma vez que o ser humano decidiu comer da árvore do conhecimento do bem e do mal. O ser humano tem a opção de escolher o errado, né? Diferentemente das outras criaturas que não têm esse discernimento entre o bem e o mal. E o ser humano, tendo essa escolha, tendo a opção de escolher o errado, consequentemente ele passou a ser um ser corrompido. Teve sua natureza corrompida, teve sua natureza agora pecaminosa. E o ser humano, a humanidade como um todo, representado por Adão e Eva no jardim do Éden, pecaram e caíram da graça de Deus, caíram distante de Deus, foram separados de Deus pelo pecado. E isso tornou-se uma escravidão. O ser humano ele tornou-se escravo do pecado, porque a própria Bíblia diz em João 8:34 que aquele que comete pecado é escravo do pecado. Então o estado do ser humano, uma vez que ele vai ganhando consciência na vida, uma vez que ele vai perdendo a inocência de uma criança, ele vai sendo escravizado pelo pecado. A sua natureza corrompida vai levando ele a praticar aquilo que o próprio apóstolo Paulo chama das obras da carne: imoralidade sexual, impureza, libertinagem, idolatria, ódio, discórdia, ciúmes, enfim, tudo aquilo que nós podemos ver no mundo afora, e tudo que este mundo está em decadência moral, em decadência espiritual, e nós vemos a escravidão do pecado muito palpável no nosso dia a dia, no ser humano, nas decisões que são tomadas, na multiplicação dos pecados, na multiplicação de assassinatos, na multiplicação de divórcios, de traições, de famílias destruídas. Nós vemos um mundo decadente, nós vemos o resultado da escravidão do pecado na natureza do ser humano. E uma vez que ele, sendo escravo, sendo chamado por Cristo, ele é liberto. E ele é liberto exatamente desta escravidão ao pecado, porque o ser humano, sem uma intervenção divina, está aprisionado no seu pecado. E Cristo veio, se fez homem, o Verbo que se fez carne, o Deus encarnado, veio a este mundo, viveu uma vida em completa santidade, em completa comunhão com Deus. Apesar de ele ser Deus, ele se tornou homem, assim como eu e você, e ele veio para morrer por nós. Uma vez que ele viveu uma vida em santificação, nunca cometeu nenhum tipo de erro, nenhum tipo de pecado, o sangue dele era inocente. Uma vez que ele se entregou na cruz do Calvário, ele teve o sacrifício substitutivo para que nós tenhamos vida eterna, para que nós pudéssemos ser reconciliados com Deus. O ser humano, uma vez que foi corrompido, precisava ter a justiça divina feita, e foi isso que Jesus veio fazer quando ele veio aqui na terra e andou como nós, em carne e osso. E esta é a liberdade que Paulo está falando. Nós fomos libertos da escravidão do pecado pelo sacrifício de Cristo. Nós fomos, pela graça de Deus, pela justificação do sacrifício de Cristo, nós fomos lavados e redimidos destes pecados. E agora, quando nós aceitamos o sacrifício de Jesus em nossas vidas, nós recebemos o Espírito Santo, que é um espírito de liberdade. É um espírito que tira de nós o nosso pecado e que nos dá tanto a força e nos dá a capacitação de andarmos em obediência e em comunhão com Deus. É nesse sentido que Paulo diz: aquele que uma vez foi escravo foi chamado pelo Senhor e é liberto e pertence ao Senhor. Esta é a parte mais fácil de se entender deste versículo, é mais a parte mais óbvia, é o evangelho puro e simples, essa é a parte mais básica e mais conceitual do que a Bíblia como um todo nos diz. Agora, Paulo diz também que, semelhantemente, aquele que era livre, quando foi chamado, é escravo de Cristo. Esta é a parte que nos parece um pouco contraditória, é uma parte que não parece que é em concordância com o que Paulo diz, que somos livres em Cristo. Mas o que Paulo estava querendo dizer é basicamente: uma retribuição, basicamente uma resposta ao sacrifício de Jesus. Se Jesus é o verbo que se fez carne, é o verbo encarnado, é a palavra de Deus como um exemplo físico, como uma forma de viver a nossa vida, exemplificando o que a palavra de Deus diz, ele é o nosso maior exemplo, é o nosso Deus, é a quem nós espelhamos, né? Um ser humano perfeito. Nós devemos seguir todos os exemplos de Cristo. E se Cristo se entregou por nós na cruz do Calvário, este é o exemplo que nós temos que seguir e fazer o mesmo para com Deus. Nós temos que nos entregar por completo, assim como Jesus se entregou em corpo, alma e espírito, e até mesmo na cruz do Calvário ele falou: Senhor, a Ti eu entrego o meu espírito. Nós temos que nos entregar a Cristo. Então, quando Paulo está dizendo que nós somos escravos de Cristo, ele está dizendo que a nossa vida não é nossa. Ela foi comprada pelo sacrifício de Jesus na cruz do Calvário, e nós devemos a nossa vida, ela é devida a Deus. O preço foi pago pelo derramamento do sangue inocente, e nós retribuímos isto por amor, e não por força, não por violência, mas pelo Espírito de Deus. Nós devolvemos a nossa vida a Deus. E isto é algo que não é contraditório com o que Paulo está falando. Porque quando você começa a entender, agora já trazendo para o nosso relacionamento com Deus, uma vez que nós encontramos a Deus, ou Deus nos encontra, como queira dizer, quando nós começamos a ter uma vida baseada em oração, baseada na palavra de Deus, baseada num relacionamento verdadeiro com Deus, nós sentimos o Espírito Santo de Deus nos atraindo cada dia mais para se entregar, para nos entregarmos a Deus. E o Espírito Santo de Deus vai agindo em nossa vida, e nós vamos entendendo a verdade absoluta, que não tem nada mais importante neste universo do que o reino espiritual que Deus estabeleceu aqui na Terra. Não tem nada mais importante do que o mundo espiritual que é eterno, frente ao nosso mundo físico que é pó, e ao pó voltará. Então, é nesse sentido que Paulo está dizendo que nós somos escravos de Cristo. Mas não por exploração, não como a escravidão que nós conhecemos aqui no mundo de um trabalho escravo para explorar a mão de obra de alguém, com muito sofrimento, com muita angústia, com muita autoridade imposta de um ser humano sobre o outro. Não é neste sentido em que nós somos escravos de Cristo. Nós somos escravos de Cristo no sentido que nós queremos servir a Cristo, nós queremos demonstrar o nosso amor a Cristo, porque Ele nos amou primeiro. É uma servidão, é um estado de entrega. E cada dia que nós passamos, cada dia que nós vamos continuando vivendo com Jesus, continuando vivendo o relacionamento com Deus, em oração e vendo a palavra, vivendo o nosso dia a dia, nós vamos nos entregando um pouco mais, porque Deus vai nos atraindo um pouco mais. Dr. Martin Luther King, que foi um grande exemplo na cultura americana, que lutou quase que toda a sua vida pela igualdade social, pela igualdade racial, onde nos Estados Unidos, que teve uma cultura muito forte e que por muitos anos teve a escravidão dos negros pelos brancos, né? E os estados do sul dos Estados Unidos tiveram muito da sua história baseada na escravidão, na cultura da escravidão. O próprio Dr. Martin Luther King, ele disse algo que a gente pode levar para a nossa vida como uma lição. Ele disse: se você ainda não achou uma causa pela qual valha a pena morrer, você ainda não achou a razão de viver. É neste sentido, nós temos a nossa vida transformadas por Cristo. Porque uma vez que nós fomos libertos do nosso pecado, da condenação e da morte, e uma vez que nós começamos a viver uma vida para Deus, uma vida para Cristo, nós encontramos um propósito, nós encontramos algo que passa a valer a pena morrer por aquilo. É algo mais importante do que nós mesmos, é mais importante que a nossa família, é mais importante que qualquer coisa que nós podemos conquistar aqui no mundo físico. E é este ditado de Martin Luther King, que é ouvido ao redor do mundo, que nós vemos isso em tantos lugares, podemos trazer isso também à luz da Bíblia, à luz da nossa vida em Cristo, do relacionamento que nós temos com Jesus Cristo, que quer ser o nosso amigo, o nosso pai, um relacionamento de amor e compaixão, e quer trazer tudo que há de bom para nós. Enquanto isso, nós continuamos vivendo a nossa vida em relacionamento com Ele. É neste sentido que nós vamos cada dia mais sendo escravos de Cristo, apesar de estarmos libertos, libertos da nossa natureza corruptiva, da nossa natureza completamente corrompida, libertos do pecado, da condenação e da morte que vem do pecado. Porque a Bíblia diz que o salário do pecado é a morte, mas o dom gratuito de Deus é a vida eterna em Cristo Jesus, o nosso Senhor. Então nós temos esta relação muito facilmente entendida quando se analisa o contexto do que Paulo está dizendo. Nós somos livres, libertos da nossa natureza, do pecado, da queda do homem no Jardim do Éden, e ao mesmo tempo nós começamos a servir a Deus, sendo, entre aspas, escravizados. Mas eu não diria que é uma escravidão em si. E o próprio Paulo diz que isto é um termo para que nós pudéssemos entender este tipo de relação. Mas o próprio Jesus disse que eu não vos chamo mais de servos, mas chamo de filhos, chamo de amigos, porque tudo aquilo que o Pai me ensinou, eu mostrei a vocês. Então Jesus nos atrai pelo seu amor e não por imposição. Ele nos atrai porque Ele nos amou primeiro, e é um relacionamento como pai para filho, de amigo, de amizade mútua. Neste sentido, quando nós somos encontrados por Cristo, quando a graça nos encontra, quando nós somos novos nascidos e temos o Espírito Santo em nossa vida, nós começamos a deixar de viver para nós e começamos a viver para Cristo. E assim somos livres, libertos do pecado, da condenação e da morte, livres para viver em retidão, em santificação e santidade, e viver uma vida para Cristo, para que nós possamos um dia desfrutar juntamente com Jesus a vitória sobre a morte. Quem falou aqui é o nosso irmão em Cristo, Davi Miranda Neto. Vocês fiquem na paz do Senhor Jesus.
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agora são 3 da manhã, 3 horas aqui em São Paulo. Nós vamos identificar as nossas emissoras. Na sequência, pastor Lourival de Almeida, orando com

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0: 2:02.
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0: clamei ao Senhor. Gritei por socorro ao meu Deus. Do seu templo, ele ouviu a minha voz. Meu grito chegou à sua presença, aos seus ouvidos. Salmos capítulo 18, versículo 6.
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2: Ouvinte, nós vamos orar a Deus nesse momento, buscar a presença de Deus. Nós vamos orar juntos, vamos. Deus tem tanta coisa a fazer na nossa vida ainda hoje. Vamos lá, prepara o seu coração aí.

Deus poderoso Pai, estamos na presença do Senhor mais uma vez. Só temos a agradecer pelo privilégio de ainda estarmos aqui, enquanto tanta gente se atendeu, Senhor. E sabemos que agradeceremos o Senhor ainda por muito tempo, porque o Senhor tem sido a nossa fortaleza, o nosso socorro, a nossa ajuda. Muito obrigado, Senhor meu Deus, muito obrigado mesmo de todo o nosso coração. Senhor, nós glorificamos o nome do Senhor porque o Senhor é grande. Sabemos que o Senhor é o único Deus verdadeiro. Senhor meu Deus, eu sei que eu estou orando nesse momento com muita gente, Senhor. Muitas pessoas em situações diferenciadas, algumas pessoas, ó Deus, com problemas familiares, algumas pessoas com problemas de enfermidade, algumas pessoas com problemas de desemprego, alguns, ó Deus, sofrendo terrivelmente, problemas espirituais, enfim, Senhor, são tantas questões que para mim parece impossível colocar diante do Senhor a situação de cada um. Eu sei que eu posso generalizar, ó Deus, colocando diante do Senhor os problemas do povo, mas sei também, ó Pai, que cada pessoa que ora pode colocar diante do Senhor pessoalmente a sua questão, o seu problema. Senhor meu Deus, Senhor meu Pai, eu agradeço, Senhor, pelos cultos que nós estamos realizando, pelas almas que foram tocadas, por vidas que vieram à sua presença. E peço ao Senhor que o Senhor continue fortalecendo essas pessoas no seu amor, na sua graça. Deus de poder, Senhor da glória, em nome de Jesus Cristo, nós queremos ver o Senhor operando maravilhas, nós queremos ver o Senhor fazendo sinais, nós queremos ver o Senhor fazer tudo, Senhor, que lhe é próprio, para alcançar tantas vidas, tantas pessoas em necessidades extremas, tanta gente, ó Deus, no estado de sofrimento sem igual. Perdoa os nossos pecados, meu Deus. Nós somos pecadores. E sabemos, ó Pai, que não são poucas as vezes que nós oramos, mas parecemos estar batendo a Deus em algo que não permite subir a nossa oração diante do trono da Tua misericórdia. Por isso, ó Deus, purifica-nos de todo mal. Perdoa os meus pecados, ó Deus, perdoa os pecados desse ouvinte, porque nós queremos orar e saber, ó Deus, que o Senhor está recolhendo a nossa oração. Queremos orar, ó Deus, e saber que o inimigo está sendo envergonhado. Acima de tudo, ó Deus, pela sua bondade. Não é porque nós temos feito alguma coisa que nos faça merecer a atenção do Senhor, ou quem sabe sejamos nós, ó Deus, portadores da basófia de dizer que estamos merecendo o milagre do Senhor, a cura e coisa assim, não, Senhor. Sabemos muito bem que, acima de tudo, nós estamos, ó Deus, fazendo com que a misericórdia do Senhor aconteça na nossa vida. Estamos, ó Deus, abrindo os nossos corações, permitindo agir da sua misericórdia. Deus de poder, Deus de misericórdia, obrigado por ser o nosso Deus, obrigado por ser a nossa fortaleza, o nosso socorro presente na hora da angústia. Bem sabemos, ó Pai, que realmente, Senhor, são tantas situações que se nós não contássemos com a sua graça, se nós não contássemos com a sua misericórdia, nós já estaríamos mortos. Já estaremos acabados uma vez por todas. Senhor, eu quero começar a apresentar ao Senhor situações tão difíceis, ó Deus. Mas eu sei que muita gente está passando por essas situações. A situação desse corpo ainda infantil, que não sabe se expressar, que tem buscado a medicina, mas a medicina também não tem conseguido diagnosticar o que esse corpo está vivendo, o que essa vida está vivendo. Senhor meu Deus, Senhor meu Pai, em nome de Jesus Cristo, queremos ver a cura acontecer nessa criancinha. Queremos ver, ó Deus, se necessário for, o milagre acontecer
nesse corpinho, Senhor meu Deus, que basicamente jaz nessa cama, nesse leito de hospital, trazendo as lágrimas dessa mãe, desse pai, dessa família. Senhor meu Deus, nós queremos ver o Senhor curando agora, porque sabemos que isso glorificará o nome do Senhor, isso exaltará o nome do Senhor. Queremos ver a Deus, o Senhor realmente fazendo coisas grandes, tremendas, abençoando, Senhor. Queremos ver o Senhor abençoando essa vida. Queremos ver o Senhor levantando da morte esse corpo abatido e basicamente sem nenhum fôlego. Senhor meu Deus, eu já agradeço antecipadamente as operações que o Senhor faz. Claro, a Deus, que apresento a fragilidade infantil, mas não posso deixar de apresentar, Senhor meu Pai, as pessoas de um modo geral. Tanta gente viciada, Senhor. Tanta gente que todo dia atravessa um vale. Tantas pessoas que todos os dias sabem, se chegarem ao final dele, terão vencido diretamente a morte e mais uma oportunidade, mais uma ocasião. Nós estamos lutando a Deus em oração, estamos com o batalhão da fé, Senhor, estamos com o exército da libertação a Deus. Na verdade, são grupos designados para estar orando e jejuando em prol da libertação de tantas vidas. Senhor, nós estamos em jejum e oração, não por nós mesmos, ó Deus. Nós estamos agindo altruisticamente, Senhor, pedindo ao Senhor para agir em favor de outras pessoas. Meu Deus, nós queremos do Seu poder, Senhor, queremos mais e mais de Ti. Vem com o Seu poder, ó Pai. Vem com a Sua misericórdia, ó Deus, fazer com que estas vidas sejam abençoadas, com que essas vidas sejam tocadas pelo Senhor. Quanta gente, ó Deus, tinha uma vida normal, até o dia, Senhor, que foram enganadas, até o dia, Deus, em que uma ação fora daquilo que deveria ser, em que o domínio próprio deveria estar imperando, essa pessoa experimentou o crack, experimentou a maconha, experimentou a cocaína, o ônix, o ópio, experimentou a morfina, experimentou a cola de sapateiro, experimentou, a Deus, qualquer tipo de barbitúrico. E agora, meu Deus, essa pessoa já não vive mais. Depois de experimentar, aí sim, meu Pai, de uma vez por todas, foi o domínio dessa pessoa e passou a imperar sobre ela e nela o poder das drogas. Eu sou a Deus que o diabo disse a ela: bem-vindo ao meu império, o império das drogas, o império da morte, o império da destruição. Meu Deus, eu sei, Senhor, que não são somente as pessoas que estão nas ruas, não são somente as pessoas que abandonaram as suas casas e vivem nessa vida miserável. Eu sei, ó Deus, que nessa mansão também tem droga. Eu sei que nesse apartamento finíssimo também tem droga. Eu sei, Pai. Eu sei, ó Deus, que nessa escola riquíssima, nessa escola onde está a nata da sociedade, também estão ali as drogas, levando gente, ó Deus, de possessão, gente de futuro, também a esse mundo de destruição. Sei, ó Deus, que não são só os miseráveis nas praças que estão sendo involucrados, massacrados, dominados pelas drogas, tanto as lícitas como também as ilícitas. Sei, Senhor, que na mansão tem o álcool. Sei, ó Deus, que na pobreza também tem o álcool. Se alguns abusam do scotch, do uísque, da cerveja, dos vinhos mais caros, tem também aqueles que se deixam levar pela pinga, pela cachaça, pela manguaça. Sim, Senhor meu Deus, quantas pessoas tomam o próprio álcool puro,
quanto a gente está movendo. Se as autoridades declaram a Deus uma questão não só social, mas uma questão a Deus de saúde pública, Senhor, eu diria muito mais. Eu diria a Deus que é uma questão de vida e morte. Eu peço ao Senhor que o Senhor nos use, Senhor. Que o Senhor use a Deus aqueles que batalham, aqueles que oram, jejuam, para que nós possamos alcançar essas vidas. Para que nós possamos, ó Deus, alcançar essa pessoa miserável, pobre, que nada tem, e faz das ruas a sua casa. E que nós possamos alcançar também essas pessoas que têm tudo, mas ao mesmo tempo não têm nada, Senhor. Porque a realidade é que elas estão no mesmo patamar de escravidão. Senhor, meu Deus, Senhor, meu Pai, eu peço ao Senhor em nome de Jesus. Eu sei que as minhas palavras, se o Senhor não ouvi-las, serão apenas palavras. Mas sei a Deus que as nossas palavras, eu digo as minhas, juntamente com as palavras de oração que todo o povo está fazendo comigo agora, se o Senhor

sei, Senhor meu Deus, que o mistério das libertações, das curas, ele estará acontecendo, Senhor, em tantas vidas, em tantas situações, em variadas situações, e o nome do Senhor estará sendo glorificado. Quanta gente, ó Deus, tem buscado tanta coisa. Eu sei que a necessidade, Senhor meu Deus, juntamente com a ignorância, leva tanta gente a buscar tantos lugares. E essas pessoas têm se aprofundado cada dia mais num labirinto de horrores. Senhor meu Deus, essas pessoas têm acumulado cada dia mais sobre si demônios e mais demônios, enfermidades e enfermidades. Sei, ó Pai, que um pai, uma mãe, um filho fariam qualquer coisa pelo bem-estar da família. E que essas pessoas tomem a atitude correta, Deus. Não buscando os demônios, a libertação da opressão que ele mesmo impõe. Não buscando em lugares errados com os próprios demônios, a libertação para a prisão que ele mesmo impõe. Ah, meu Deus, o meu coração se estremece perante o Senhor e se entristece diante da situação que tem levado tantos jovens, mesmo os não jovens, a essa situação promíscua, a essa situação, Senhor meu Deus, de violência. Quantos jovens têm falecido tão cedo, Senhor? Recentemente, ó Deus, tivemos questões de jovens que não alcançaram nem a sua adolescência, morrendo prematuramente por causa de drogas, por causa da violência, por causa do caos social que nós estamos vivendo. Bem entendemos, ó Pai, que os que deveriam dar exemplo não dão. Bem entendemos, ó Deus, que a corrupção, que nesse país já chegou a ser chamada de endêmica, e eu me recuso a acreditar nisso, meu Pai. Senhor meu Deus, infelizmente nós temos visto muita coisa ruim que remete à nossa juventude e nosso país à desesperança completa. Mas, Senhor Jesus, o Senhor é a nossa esperança. Que o Senhor seja o nosso socorro. Venha em nosso socorro, Deus. Fazendo, a Deus amado, vir à tona todas as artimanhas satânicas, para que possamos reconhecer o adversário e lutar contra o adversário certo. Quanta gente, meu Deus, está apanhando do João e lutando contra o Joaquim. Quanta gente está levando safanadas e satanás e está lutando contra o adversário errado. Meu Deus, nós queremos ver, ó Pai, a revelação do Senhor. Revela, ó Deus, revela, ó Pai, a esse coração, a essa vida, a essas pessoas, quem é realmente o adversário, para que nós possamos unir as nossas forças e dentro desse exército do Senhor, tendo o Senhor como nosso Senhor, o nosso general, que nós possamos, ó Deus, saber que a nossa luta não é contra a carne, nem também contra o sangue, mas é contra toda potestade e principados, todas as hostes espirituais, contra os demônios, contra esses espíritos malignos, destruidores de famílias, que destroem também ministérios pastorais, contra os pastores, ó Pai, antes daqueles que nós já os consideramos há tanto tempo, ou considerávamos homens de Deus. Quantos valores, quantos jovens, quantas pessoas promissoras na sua obra foram vencidas por demônios, por setas, por ganho fácil,

Deus, Senhor meu Pai, a sedução da fama. Nós queremos ver o Senhor agindo, Senhor. Eu não conheço os corações, mas eu conheço o Senhor, meu Deus. Eu bem conheço o Senhor. Eu sei que quando o Senhor age, Senhor meu Deus, o Senhor levanta o caído. Eu sei que quando o Senhor age, Senhor meu Deus, e há espaço para agir no coração, o Senhor tira da miséria extrema o miserável que jaz à beira da morte e me transforma no arauto do Senhor. Nesse momento, ó Pai, eu sei que o Senhor é poderoso para visitar essa pessoa que se encontra largada depois de ter conhecido a sua palavra. Eu sei que o Senhor é Deus poderoso para levantar essa pessoa. Esse que Satanás, ó Deus, está fazendo dele um verdadeiro tapete, um capacho. E sei que o Senhor é poderoso para transformar esse farrapo humano num servo do Senhor, uma serva do Senhor. Meu Deus, meu Pai, eu creio nas ações do Senhor. Eu creio no agir das tuas mãos. Vem agir, ó Deus. Eu creio que o Senhor está ouvindo a minha oração. Sei, ó Pai, quem sou eu. Sei, ó Deus, da minha vida. Sei, ó Deus, que sou carente da sua misericórdia. Sou carente do seu amor. Mas conheço o meu coração, ó Deus. Sinceramente, ó Pai, o único coração que a mim interessa conhecer é o meu mesmo. Sei, ó Deus, que tenho me esforçado na sua obra, e sei que a minha oração é sincera, Senhor. Sei, ó Deus, que me estou orando para me apresentar, para me fazer passar por melhor do que qualquer um. E sei que o Senhor está ouvindo o meu clamor. Sei que o Senhor está visitando essa casa agora, esse manicômio. Sei que o Senhor está visitando essa pessoa que está no mundo das drogas. E sei que lágrimas estão rolando por esse rosto. Esse rosto cansado do sofrimento, meu Deus. Esse rosto, ó Deus, que mostra o seu abatimento. Depois de tantos anos carregando esse fardo, fazendo sofrer essa família. Ah, Senhor meu Deus, eu sei que o Senhor está agindo também nas minhas lágrimas. Eu sei que o Senhor está agindo, Senhor meu Deus, na minha oração. Eu peço ao Senhor que o Senhor visite essa pessoa que está, Senhor, no emaranhado do mal. Essa pessoa, Senhor meu Deus, que está à beira da morte. Essa pessoa, meu Deus, que quer sair da situação que está. Essa pessoa que não quer continuar, ó Deus, nesse vale onde já não bate mais o sol. Essa pessoa, Senhor meu Deus, que quer sair desse deserto onde a semente já não mais germina. Essa pessoa que quer, meu Deus, sai da escravidão imposta pelo inimigo. Eu te repreendo, inimigo. Meu Deus, eu estou repreendendo.

você colocou essa pessoa nesse leito? Os médicos já estão desesperados porque não acham essa enfermidade. E em muitos casos, quando acham a enfermidade, entendem que a medicina já não tem mais condições de fazer com que esses corpos sejam reanimados. Meu Deus, são mortos vivos. É, meu Deus, são mortos vivos. São vidas que já não vivem mais. São vidas, ó Deus, que já desistiram da vida. O Senhor é poderoso. O Senhor é poderoso para agir agora. Quanta gente envolvida, meu Deus, nesses processos de morte. Quantas pessoas envolvidas no processo também, ó Deus, não da enfermidade da carne. Mas quantos mentirosos, contumazes, insistem em mentir contra a verdade, tentando deturpar o andamento da sua obra. Quantas pessoas são vítimas dessa língua ferina, invejosa, mentirosa e maligna. Meu Deus, o Senhor é poderoso, Senhor. Sei que do Senhor não se zomba. Eu sei que o Senhor é Deus vivo. Em nome de Jesus, a Deus, toma posição agora. Eu repreendo esse demônio que levou essa vida para a cama, no leito da morte. Essa vida, Deus, desenganada. Cura essa doença agora, meu Pai. Eu sei que o Senhor pode fazer estremecer essa carne agora, porque o Senhor é Deus. E eu peço ao Senhor, em nome de Jesus, e evoco as suas promessas, Senhor. Eu sei, ó Deus, que pedi ao Senhor, em nome de Jesus, o Senhor fará, e o nome do Senhor será glorificado. Opera agora, ó Deus, nos encarcerados, pessoas que são vítimas delas mesmas, mas também vítimas do diabo, também vítimas de uma sociedade injusta, vítimas de tanta coisa. Mas ao Senhor, e o Senhor, Pai, ao Senhor reservará, Senhor, a Deus, a ação de libertação dessas vidas, primeiramente passando pelo processo espiritual, libertando essas vidas, ó Deus, e dando a elas, ó Deus, não a sensação, mas a certeza que os pecados foram perdoados e que elas podem vislumbrar agora a esperança da sua glória, do seu poder, dos benesses do Senhor. Guardai as famílias, ó Deus, a minha família, minha esposa, os meus filhos, os cultos anunciados, meu Deus, em nome de Jesus. Que a bênção do Senhor esteja sobre nós glorificamos o Senhor, nós exaltamos o nome do Senhor por tudo quanto o Senhor está fazendo nesse momento.

0: Deus abençoe grandemente você e sua irmã Lourival de Almeida. Que a próxima oportunidade fique com Deus.
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1: 3 horas e 30.

0: natureza e homem inesquecível. Esquece dos fatos, datas, pessoas e compromissos. Por outro lado, a tendência humana é para não esquecer certos fatos que ocorrem na vida. Principalmente quando se trata de perdoar ou pedir perdão. Vemos e ouvimos muitas pessoas afirmarem: eu perdoo, mas não esqueço. Perdoo, mas não quero mais amizade com ele ou com ela. Isto não é perdão. O perdão que a Bíblia ensina é cheio de amor, misericórdia. E normalmente, se perdoando, se esquece, se sepulta no passado. Isso é possível se a pessoa experimentar o perdão divino, tornando-se revestida do grande amor de Deus. Deus é onisciente, é onipresente, é onipotente, mas, sem dúvida alguma, Ele esquece dos nossos pecados. Pois eu mesmo, o Senhor de Israel, apago as tuas transgressões por amor de mim, e dos teus pecados eu não me lembro mais. O Senhor Deus lança os teus pecados perdoados para trás de suas costas e joga nas profundezas dos mares. Caro amigo ouvinte, o sangue de Jesus Cristo nos purifica de todo pecado. Através do seu sangue, que temos a comunhão uns com os outros. E o sangue do Cordeiro de Deus, o Filho de Deus, nos purifica de todo pecado. Isso se conhecermos a Jesus Cristo e sabermos que Ele é o Senhor. Mantemos a comunhão uns com os outros. E o sangue do Cordeiro nos purifica, nos lava e nos limpa de toda iniquidade. Amigo ouvinte, pare, pense, confesse os seus pecados e a partir de hoje você será uma nova pessoa em Cristo Jesus, o Filho de Deus. Aprenda a perdoar e serás perdoado, pois quem conhece a Deus sabe perdoar. Esta é mais uma mensagem da Igreja Deus é Amor, levando você ao caminho do Senhor.
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8: Sementes, plantando a palavra. A paz do Senhor Jesus, amados irmãos, quem nos fala é o Senhor em Cristo, pastor André Martins Matias. eu quero trazer para vocês uma reflexão subordinada ao tema Esperar em Deus. O Salmo 40 registra assim: esperei com paciência no Senhor. Quando lemos esse texto, entendemos a importância de esperar em Deus. Todavia, nos confundimos e pensamos que esperar em Deus é o mesmo o que fazemos no nosso dia a dia, quando esperamos na fila do banco ou esperamos por um ônibus no ponto. Todavia, enquanto esperamos o nosso dia a dia, seja no banco ou na fila de um ônibus, essa espera não nos agrega nada, não nos transforma e não acrescenta valor à nossa existência. Quando lemos o Salmo 40, o salmista diz que enquanto ele esperava no Senhor, houve um crescimento, uma mudança, houve uma transformação em sua vida. Ele diz que o Senhor lhe tirou do charco de lodo, tirou-lhe do tremedal de lama e firmou seus pés sobre uma rocha, firmou seus passos, e ele estava já a cantar alegremente e confiante no Senhor. No versículo 5 do Salmo 40, ele diz que ele chegou a tentar anunciar, anotar, descrever todas as coisas que Deus realizara em sua vida por ocasião da espera do Senhor. E ele não conseguiu anotar todas, porque eram muitas coisas que Deus fizera. Esperar em Deus é crescer, é graduar-se, é capacitar-se. Observemos o apóstolo Paulo. Quando se converteu e esperou no Senhor 14 anos para se tornar o evangelista, o missionário, o apóstolo gentios, o grande apologista do evangelho, como hoje o conhecemos. Quando ele escreveu no ano de 55, a segunda epístola aos Coríntios, no capítulo 12, ele diz que há 14 anos atrás, ou seja, no tempo que ele estava esperando em Deus, ele tivera uma grande revelação. Ele fora arrebatado ao terceiro céu, ao paraíso de Deus. A revelação fora tão forte que ele não sabia identificar se for arrebatado no corpo ou fora do corpo. Uma revelação tão poderosa enquanto ele estava no anonimato esperando em Deus. Enquanto ele esperava para se tornar o grande missionário apóstolo, na verdade ele estava se capacitando em intimidade com Deus, se instruindo, aprendendo e crescendo na presença de Deus. Observemos também o salmista Davi. Quando foi ungido rei pelo profeta Samuel, ele tinha apenas 16 anos. Vai se tornar o grande rei Davi a partir dos 30 anos de idade, aproximadamente 14 anos de espera. Mas enquanto ele esperava, ele crescia, ele aprendia nas guerras, aprendia nas dificuldades, aprendia também e crescia, porque nesse período se ajuntou a ele todos aqueles homens que seriam os grandes heróis de Davi e queriam estar ao seu lado durante o seu reinado. É no período de espera que crescemos. Observemos também José, aquele que esteve no Egito. Diz a palavra de Deus que com 17 anos ele chegou no Egito. E no Salmo 81, versículo 5, diz a palavra de Deus que José chegou ali solitário, porque era ele contra todos e todos contra ele. Ele não conhecia ninguém, inclusive não entendia o idioma do Egito. Ninguém entendia ele e ele não entendia ninguém. Ele se tornará o grande governador do Egito aos 30 anos de idade. Esse período de espera trará um crescimento extraordinário para ele. Enquanto nas labutas da casa de Potifar, ele vai aprender, vai ter experiências, vai capacitar-se, vai instruir-se e também vai conhecer, além de aprender na área profissional, na área laboral, também vai aprender no idioma, como também vai aprender as questões políticas que envolvia aquele império por ocasião do tempo em que esteve aprisionado na cadeia política de Faraó. Era um tempo de crescimento e ele cresceu espiritualmente porque Deus esteve com ele em todo momento.
9: Meus amados, o tempo que esperamos no Senhor é um tempo de aflorar as nossas potencialidades. Não fique simplesmente aguardando, de braços cruzados, esperando o momento de Deus cumprir em sua vida as suas promessas. Porque esperar no Senhor é crescer. Esperar no Senhor é aperfeiçoar-se, é instruir-se, é graduar-se. Enquanto aguardamos em Deus, estamos crescendo. O próprio pai Abraão, enquanto aguardava a promessa de um filho que o Senhor lhe daria, como cresceu, como aumentou a sua intimidade com Deus, se tornando um homem tão tremendo, tão abençoado e referência para todos nós. Esperar em Deus é crescer. Esperar em Deus é deixar Deus produzir os seus milagres, as suas maravilhas em sua vida, até chegar à estatura perfeita daquele projeto que Deus tem para mim e para você. Você que tem aguardado e esperado em Deus, saiba que esperar em Deus é ver Deus te levantar, sair do atoleiro, do tremedal de lama, e quando chegar o momento certo de Deus te usar, de Deus cumprir as suas promessas em sua vida, você estará capacitado, instruído, porque esperar em Deus é crescer e graduar-se. Que Deus abençoe a todos vocês. Esperem no Senhor.
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felizmente feliz, porque eu peguei esse primeiro semestre aí da escola teológica, eu fiz o CFO, e eu fui incentivada por uma obreira que congrega aqui juntamente comigo, e ela falava para mim, só que eu estava meio que desanimada. Fiz a inscrição, depois os irmãos ainda

assim. Quando eu falei assim, Deus começou a agir na minha vida. Deus me mostrou um monte de letrinhas que passavam assim na minha mente, passando letrinhas, letrinhas, letrinhas. E pela misericórdia do Senhor, depois disso que eu deixei Deus agir na minha vida,

0: glorificar Deus pela vida dos irmãos e todos. Amém?
1: 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Não basta apenas a vontade de fazer. 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Um grande abraço a todos e que Deus te abençoe.
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0: horas e um minuto. O que você faria se tivesse mais uma oportunidade?
1: Meu nome é Silete, moro em Iguaçu, no bairro Prado. Me converti na Deus e Amor no início do ano de 2021. Eu era uma pessoa que eu gostava de bailes, danças. Meu marido, Caldecim, que também é convertido pela Deus e Amor, saiu das drogas, tudo por oração. Ele está liberto também. Todos nós aqui servimos a Deus.

0: tarde, Cristo Família. Elias Santos aqui. Eu estou passando para lembrar a todos vocês que nos dias 4 e 5 de setembro, anotem essas datas, hein? 4 e 5 de setembro, acontecerá na nossa Igreja Pentecostal Deus e Amor, nossa sede mundial, a grande conferência jovem da Igreja Pentecostal Deus e Amor, onde os jovens do Brasil, não só do Brasil, mas de vários países do mundo, estarão reunidos aqui, adorando e glorificando ao nome do Senhor. 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Convide alguém para estar com você, já chama aquele amigo, vizinho, chama todo mundo para poder estar aqui com a gente nos dias 4 e 5 de setembro, adorando o nome de Jesus. Será algo tremendo o que Deus fará nessa conferência. Você não pode ficar de fora. 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Que Deus te abençoe. Até lá. Da manhã com 4 minutos aqui em São Paulo, 1 de setembro de 2026, você está conosco na Rádio Deus e Amor. Bom dia, paz do Senhor Jesus Cristo, que tem o meu prazer de cumprimentá-los, é o Senhor Cristo, Fábio Lúcio. Comigo na mesa técnica é o nosso querido Hamilton do Canto Júnior, lá no WhatsApp o nosso querido amigo Guilherme. Seja bem-vindo, seja bem-vinda, uma ótima recepção. Nós vamos agora para o bloco de notícias, não sai daí que daqui a pouquinho nós voltamos. Estamos com você.
1: E chegou o momento de informação aqui na Rádio Deus é Amor. Síndrome de Down. Aprenda formas de estimular as crianças. A síndrome de Down ou a trissomia do cromossomo 21 é a alteração cromossômica mais frequentemente observada em recém-nascidos, com uma incidência de 1 em cada 660 nascidos vivos. A T21 provoca alterações físicas e cognitivas na criança, sendo algumas das principais características observadas: baixo tônus muscular, a baixa estatura, a hipermobilidade articular, fissuras palpebrais oblíquas, são os olhos mais puxados, a prega única na mão e o atraso no desenvolvimento neuropsicomotor e deficiência intelectual. O favorecimento do desenvolvimento e da participação dessa população na vida escolar e profissional aumenta à medida que são estimulados desde bebês até a idade escolar. E com práticas motoras no cotidiano dessas crianças, por meio de diferentes vivências corporais e estímulos sensoriais, propiciam rico estímulo e formação de novas conexões neuronais essenciais para o desenvolvimento tanto físico quanto cognitivo. Nos primeiros meses de vida, é importante incentivar a variabilidade de posturas e posições que favoreçam as conquistas motoras de base do bebê, como rolar, arrastar, girar em torno do próprio eixo. Para isso, a criança necessita estar em um local seguro e confortável, como um tatame no solo. Estímulos sensoriais com texturas, massagens, músicas e sons suaves, balanço em rede, cheiros suaves, puxar e empurrar brinquedos, além de estímulos visuais com brinquedos e cores contrastantes, são atividades que ajudam a estimular os sentidos, contribuindo para um bom desenvolvimento. Segundo o cérebro, saiba como o intestino pode interferir na saúde mental. O intestino possui uma função fundamental para diversos processos do corpo humano. É o caso da digestão, da absorção de nutrientes, da regulação de processos imunológicos e da produção de neurotransmissores essenciais, como a serotonina. Além disso, ele abriga uma comunidade microbiana que atua para manter o equilíbrio metabólico e imunológico. Assim, é possível influenciar a resposta inflamatória e a saúde sistêmica do organismo. Devido às suas múltiplas influências, o intestino é considerado complexo e pode impactar tanto na saúde física dos indivíduos quanto no bem-estar mental. E de acordo com o nutrólogo, cerca de 90% da serotonina corporal é sintetizada no intestino, evidenciando a importância do órgão na regulação de processos neuroquímicos. É por meio da relação intestino-cérebro que a serotonina e influencia diretamente na saúde digestiva e emocional. Por isso, eventuais desequilíbrios na microbiota intestinal podem prejudicar a produção de serotonina. Esse cenário desencadeia sintomas como alterações no trânsito intestinal e distúrbios emocionais. Desse modo, manter a integridade do sistema digestivo é fundamental para a produção adequada da

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0: Olha só, hoje é a terça dos vencedores na Igreja Pentecostal Deus e Amor, a sede mundial. Os cultos acontecem 7 da manhã, 9 da manhã, 11 horas e 30 minutos e depois 15 horas. O último culto é às 19 horas. Esses horários estão disponíveis para você vir para cá. Avenida do Estado, 4568, no bairro da Liberdade, ou pela Avenida Prefeito Passos, número 10. Às 7 da manhã, hoje, a presença do diácono Lindenberg, trazendo a palavra de Deus. Às 9 da manhã, o presbítero Elias Reis. 11 horas e 30 minutos, presbítero Edmilson Salles, que estará pregando a palavra do Senhor. Às 15 horas, presbítero Miqueias Almeida. E às 19 horas, o presbítero Hélio de Lalande.
3: Essa história tem um começo, e Deus ele tem se manifestado à igreja. Deus ele tem se manifestado ao seu povo desde o princípio. Ele tem se revelado aos homens desde o princípio. E se você entender que tudo que Deus fez é bom, começa a revelar quem Ele é. Um Deus bondoso, perfeito. Tudo que Deus fez era bom. Deus criou o céu, o sol, a lua, as estrelas. O livro de Gênesis vai dizer que viu Deus que era. E Deus agora divide terra e mar, Ele vai fazendo. E tudo aquilo que Ele divide vai gerando criação. O mar vai gerando os seus animais, a terra os seus animais, os ares os seus animais, a terra o fruto. E viu Deus que era bom, porque tudo que Deus faz é bom. Só que quando Ele faz, o homem não entende a bondade de Deus. E como o homem não entende a bondade de Deus, ele peca e ele falha. E quando o homem falha, Deus agora tem que buscar um caminho. Deus agora tem que voltar a trazer o homem à vida. Porque quando o homem falha, ele morre perante Deus. E agora em Adão, por causa do pecado de Adão, nós estamos mortos. Nós estamos fulminados. E Deus tem que mandar profetas. Deus tem que levantar homens. bens. Deus tem que levantar sacrifícios para poder atrair o homem para perto dele. E mesmo assim o homem continua a pecar contra Deus. E Deus agora chega no estágio e fala assim: eu não aguento mais. Eu vou ter que dar uma última saída e uma última solução para essa geração. Ele envia o seu único filho e ele para no madeiro. E a Bíblia vai dizer: pelo pecado de Adão, uma geração morreu, mas pela salvação de Cristo, a geração voltou a viver e agora tem acesso direto ao Pai. E agora pode encontrar o Pai e pode esperar o noivo. Oh, glória! Aleluia!
4: Glória para Jesus. O tempo é hoje. O tempo é já. 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Não espere por amanhã. O mundo tem nos engolido. 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Ser uma diferença na vossa vida.
3: Eterno Deus, maravilhoso Pai, Senhor, aqui está.

Santos, Barbareto. Eu moro aqui no Rio das Artes, especificamente ali no Jardim Leme. Eu cresci dentro do Evangelho, mas aos 15 anos de idade eu me desviei da presença do Senhor. E eu queria ser famoso, queria ser jogador de futebol ou cantor de pagode. E eu fiz um pacto com Satanás com 18 anos de idade para ser famoso, para ganhar muito dinheiro, para ter muitas mulheres. E com isso Satanás não dá nada de graça com as pessoas. Eu comecei a entrar no mundo das drogas, no mundo do álcool. E quando eu fiquei desempregado, eu comecei a roubar dinheiro de dentro de casa, dinheiro da minha esposa, dinheiro da minha mãe. Nada parava em casa que eu roubava para vender, para comprar droga. Para comprar droga, para me usar, para tentar sustentar o meu vício e manter a minha pose, né, de que eu era cantor. Meus irmãos, isso é tudo ilusão. A Bíblia diz que um abismo puxa um outro abismo. E eu fui parar no fundo do poço, meus irmãos já não tinham mais nome, né, ninguém mais me respeitava. Eu começava a andar sujo, ficava 5 dias sem dormir, perambulando. Mas chegou um momento na minha vida, em 2011, em agosto de 2011, eu começava a ouvir uma voz: seja o Gideão com a Bíblia na mão, levanta e vai. E isso me comia por dentro, porque eu cresci dentro do Evangelho, eu vim aqui na sede mundial, aleluia, ver os milagres que aconteciam. E ouvia esse grupo cantando, aleluia, louvado seja Deus. E sempre quando eu me drogava, sempre via esse hino: seja um Gideão com a Bíblia na mão, levanta e vai. Há muitos jovens que são a bênção na mão do Senhor. E eu pensava, foi, eu preciso de alguma coisa. E quando eu cheguei no fim, meus irmãos, quando você chega no fim, que é o crack, que a gente olha para um lado, não vê mais saída, olha para o outro, mas não vê mais saída, mas Jesus estava vendo uma saída para a minha vida. E eu corri para a igreja, meus irmãos, porque uma noite antes eu dobrei meu joelho, ouvi na voz da libertação, e eu falei: Senhor, me ajuda, eu preciso da tua ajuda. Se o Senhor me ajudar, eu vou descer a sepultura, Senhor, Senhor. Aleluia, e eu senti algo diferente na minha vida. E com isso, meus irmãos, eu fui para a igreja com a minha mãe. 19 de dezembro de 2011, eu levantei as minhas mãos para a glória do Senhor. E o Senhor foi me transformando, o Senhor foi me limpando para a glória de Deus. Eu me batizei naquelas águas. E eu fui batizado com o Espírito Santo ali na fila do batismo. O homem que andava a drogar, o homem que não tinha mais nome, que não era mais bem visto pela sociedade. E o Senhor começou a mudar a minha vida. O Senhor restaurou o meu casamento. Eu e a minha casa servimos ao Senhor. Meu nome é Anderson Alves Santos Laboredo. Moro ali no Embu das Artes, na rua Rude Ramos, 192, no Jardim Leme.

nome é Gilberto, eu moro em Itaquá, né? E eu quero falar assim, eu quero dar um testemunho da minha conversão aqui na Deus Amor. Porque eu era uma pessoa muito sofrida, eu tinha um marido e ele judiava muito de mim com meus filhos, né? Eu tinha dois filhos e ele falava assim que ele ia virar bandido e o primeiro que ele ia matar era eu e meus filhos. Então eu tive uma depressão muito grande, eu chorava dia e noite, eu fumava mais de 2 maços de cigarro por dia, de noite eu não deitava, eu ficava de coca em cima de um sofá só tomando um cafezinho e fumando. Porque eu não conseguia comer, porque a minha angústia, a minha dor é muito grande. Quando era de manhã, eu pegava as fraldas da minha filha para lavar, né? Porque eu não tinha como comprar fralda descartável, eu usava fralda de pano. Eu ia colocar as roupas dele, eu ficava assim tremendo. Então, meus vizinhos viram aquela situação e chamaram a ambulância, me levaram para

hospital. Quando chegou lá falando com a médica, eu não tinha condições de falar, porque não saía palavras de dentro de mim, só saía lágrimas. E ali ela falando, né? E eu não conseguia deixar meus filhos. Quando foi para levar, me levar para o hospital, eu gritava que meus filhos não ficavam, porque senão meu marido ia vir e ia matar meus filhos. Então tiveram que levar meus filhos junto comigo para o hospital. E aquela situação, eu fiquei muito magra, eu sofri muito. E ali eu fui numa praça, lá eu tive um encontro com Jesus, porque eu não conhecia Jesus, eu não sabia quem era Jesus, eu não sabia de nada, né? E ali eu tive um encontro com Jesus, porque quando eu estava sentada naquela praça, que quando eu cheguei, onde eu tinha que pegar para minha casa, eu tinha acabado de sair. E ali eu sentei para esperar o próximo ônibus e chegou um varão com a Bíblia, ele leu a palavra, ele pregou e foi uma coisa mais linda. Quando ele terminou, chegou duas obreiras e perguntaram se eu aceitava Jesus. Eu falei, moço, eu não conheço, eu não sei de que se trata. Ela falou, mas né, se você aceitar, vai ser bom para você. Eu falei, eu aceito Jesus. E ali mesmo elas falaram para mim, coloca seu pensamento naquilo que você mais quer receber de Deus, que Deus vai te conceder essa bênção. E ali eu pensei, meu Deus, eu quero parar de fumar. E ali mesmo era no sábado, por volta de umas 2 horas da tarde. Eu vim lembrar no cigarro no domingo, 4 horas da tarde. Quando eu fui fumar, eu não conseguia mais fumar para a glória do nome de Jesus. Eu comparo a minha vida quando eu estava sem Jesus, igual uma pessoa quando está cavando um buraco, que ele está cheio de lama, cheio de carrapicho. Meus amados irmãos, e quando Deus, ele não só me libertou do cigarro naquele dia, ele fez uma lavagem completa, por dentro e por fora da minha vida. Meus amados irmãos, aquele marido que me judiava, glória a Deus, aleluia, ele parou de me judiar. Nunca mais eu sofri aquelas aflições que Satanás colocava na minha mente. Meu Jesus me purificou de todo aquele mal maligno que me afligia. Tem 20 anos que eu parei de fumar para a glória do nome de Jesus, porque essa obra quem fez foi Jesus. Aqui na igreja Pentecostal Deus e Amor, eu quero falar para vocês, meus amados, não desista, não pare de acreditar, mas acredite, porque Deus faz milagre, porque o milagre que Deus fez na minha vida, meus amados, eu não tinha onde morar, eu não tinha casa, hoje eu tenho casa própria que Deus me deu, eu tenho meu terreno que Deus me deu, mas é o que Deus faz nas nossas vidas, quando você crê, quando você acredita em Deus, quando você entrega a sua vida de corpo e alma para Jesus, não entregue pela metade, mas faça de corpo e alma para Jesus, que você vai ver coisas grandes na sua vida acontecer, o que aconteceu na minha. E assim eu agradeço a rica oportunidade em nome de Jesus. Meu nome é Gilberto, eu moro em Itacoatiara.

0: Meu nome é Maria Silvalei de Caldeira. Antes de conhecer Jesus, eu me sentia uma pessoa... Eu lutava muito, era uma pessoa boa, mas eu sofri muito, muito mesmo. Não conhecia o verdadeiro evangelho, como é a palavra de Deus mesmo. Chegou uma época na minha vida, dos 35 em diante, eu já tenho 50 anos, eu tinha uma enfermidade, mas não descobria a minha enfermidade. Às vezes eu perdia a consciência, ficava vários dias sem me alimentar, assim, sem a consciência mesmo, uma pessoa que dependeria de outra cabeça para cuidar de mim. Minha mãe, meu esposo chegaram a me dar remédios muito fortes. Quando voltava a consciência, aí que eu me lembrava de alguma coisa, eu esquecia os dias, mas eu não tinha vida. Chegou um ponto que eu orei a Deus que eu queria encontrar uma igreja que eu lutasse e vencesse. E eu orando, jejuando em casa, Deus enviou até uma irmã, que era Deus e Amor, Deus usou ela e falou com ela. Eu estava terminando o meu propósito. E ela chegou na minha janela e falou: não sei se você vai acreditar em mim, mas Deus está me enviando aqui para dizer para você e para Deus e Amor, porque ele tem uma grande obra lá com você. Ela não sabia do meu propósito, que eu fiquei fazendo em casa. Eu falei: eu creio sim, irmã, fique em paz. E hoje, para a honra e glória do Senhor, eu vim. Foi dias de luta, eu fiz campanha. Foi que um dia eu me cansei da minha situação. Eu falei com Deus: Deus, eu creio no Espírito Santo, eu creio que Ele habita em nós, eu creio que eu estou na igreja que o Senhor me enviou. Eu não sirvo Deus para viver, porque de vez em quando me dava as crises pequenas. E não tinha solução, porque a minha família na época que cuidava de mim. E quando, mesmo eu vindo na igreja, me deu algumas outras crises. E chegou um dia na minha casa de novo e falei: Senhor, eu já estou no propósito do Senhor. Eu quero uma luz, que eu me sinto uma condenada, Senhor. Eu não sei quando que vem a crise. Quando vem, eu tenho que parar com tudo. Aí eu não sirvo o Senhor. Para dizer a verdade, Deus, eu não sirvo nem para servir ao Senhor. Foi quando aí Deus me deu a palavra em casa, eu li ali, e eu voltei a viver, voltei a sorrir, voltei a ter consciência. As pessoas me acham muito inteligente, mas é Deus em minha vida. Eu passei por esse processo, permissão de Deus. Irmãos, mas eu digo que eu encontrei a salvação na igreja pentecostal Deus Amor. Eu encontrei uma nova vida, é uma vida que eu posso sorrir, eu sou tranquila. E como gratidão, eu sirvo ao Senhor com amor e alegria. Eu agradeço a Deus pela minha salvação. Jesus veio e me libertou e me curou. Até o médico ficou admirado, porque eu falei para ele: olha, Deus é fiel, irmão. Até os meus familiares perguntam quanto tempo eu tenho na Deus e Amor, que eles estão vendo toda a diferença na minha vida. Procure a sua salvação e lute, venha para a IPVA. Eu congrego aqui na sede mundial. Quando nós temos tempo, nós vamos também na Dubai, porque as IPVAs são todas iguais, irmãos. É o mesmo Deus. Venha buscar a sua salvação, que é o mais importante das nossas vidas, das nossas almas. Amém? Eu agradeço a rica oportunidade. Repetindo, meu nome é Maria Silvalei de Caldeira. Eu congrego aqui na sede e moro na Coab de Itaipas. Eu agradeço a rica oportunidade em nome de Jesus.
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2: Agora são 4 horas e 29 minutos aqui na capital paulista. Está chovendo aqui em São Paulo. Olha só, eu quero chamar a atenção dos nossos irmãos moradores aí de Guarulhos. Atenção, Guarulhos, a Igreja Pentecostal Deus e Amor em Guarulhos, a nossa sede estadual, está na Avenida Monteiro Lobato, 347, no Miriam, centro aí de Guarulhos. Hoje, terça-feira, nós teremos 3 cultos. Hoje é terça dos vencedores em Guarulhos, 9 da manhã, presbítero Nogueira pregando a palavra de Deus, às 15 horas, diácono Yuri Mateus, e às 19 horas, eu, seu mãe Cristo, pastor Fábio Lúcio, estarei pregando a palavra de Deus e orando por todos vocês aí em Guarulhos, em nossa sede estadual, Avenida Monteiro Lobato, 347. Também amanhã, quarta-feira, em Guarulhos, nós teremos a quarta do Grande Mover de Deus. Junto com a quarta do Grande Mover de Deus, é o prosseguimento da campanha Deus Resolve Tudo. Às 9 da manhã, querendo Deus, eu estarei pregando a palavra de Deus e orando por todos vocês. Às 15 horas, novamente, eu estarei no altar aí da nossa Igreja Pentecostal Deus e Amor, em Guarulhos, e no horário das 19 horas, o diácono Yuri Mateus, Avenida Monteiro Lobato, 347, Centro de Guarulhos. 4:31 na capital paulista. Nós temos agora a participação especial da irmã Débora Miranda aqui na programação. Ela veio com o projeto Eu e Mais Um. E o tema de hoje é Ética Cristã, parte 2. Vamos ouvir?

0: Espaço Eu Mais Um. 5 minutinhos aqui com você nessa aula sobre a palavra de Deus, sobre o tema, principalmente a você que acabou de aceitar Jesus como seu Senhor. Eu saúdo agora a Miranda, na paz do Senhor. Que bom eu poder ser útil a você, te apoiar nesta nova caminhada. Este Espaço Eu Mais Um é um complemento, um segmento do projeto de discipulado da Igreja Deus no Amor, onde nós, membros, estamos sempre discipulando, ensinando, cuidando e apoiando um novo convertido. Se você já é servo de Deus, você já tem uma boa caminhada com o Senhor e não está discipulando ninguém, com certeza você está em falta com o Senhor. Infelizmente, porque a Bíblia diz, o próprio Senhor Jesus diz em Mateus, capítulo 28, versículo 19, ide e fazei discípulos de todas as nações. Então nós temos de ir falar do Senhor e depois cuidar desta pessoa que aceitou o Evangelho de Cristo Jesus. Estamos falando essa semana sobre ética, ética cristã na igreja e na sociedade. Falamos um pouquinho do comportamento do crente dentro da igreja. E hoje nós vamos falar ainda sobre essa ética cristã na igreja e na sociedade, porque faltam 2 pontos ainda, porque nós falamos da assistência à igreja, da sua frequência, que é importante. Falamos da atitude do crente, que diz muito sobre ela, também na hora do culto. E também queremos falar hoje sobre a sua reverência, que agrada a Deus. Você termina as suas atividades na igreja, cantou ali no coral, tocou um instrumento. Em geral, quando se acabou o culto, seja uma pessoa participativa com outros crentes. Vá, saúde a cada um, abraça, diga, olha, como você está, busca um novo convertido também, você que está nos ouvindo, que é membro já há muito tempo. Procure interagir-se com outras pessoas que você não conhece. É tão bom isso, quando um novo convertido, uma pessoa chega pela primeira vez na igreja, ela se sente acolhida. Quando alguém vem até ela e a saúda, a abraça, isso é uma ética cristã. É o amor de Jesus entre os irmãos. Quantas vezes chegam pessoas na igreja, elas entram e não sabem onde sentar, elas saem e entram na igreja, saem e ninguém fala com elas. É verdade ou não? É verdade, isso acontece. Por isso nós estamos aqui instruindo. O novo convertido precisa mais do que nunca esse acolhimento. Ele se sentir um ambiente acolhedor. Senão ele vai embora. Ele não se sente em família. Ele ouve lá no púlpito o pastor falando, nós somos da família de Jesus. De repente, um grupo de jovens canta, somos da família de Jesus, mas não tem aquilo na prática. Então, sejam atentos, irmãos mais antigos, que estão já no tempo com o Senhor, já se converteram há muito tempo, olhe nesse aspecto. Procure aquelas pessoas que estão sozinhas. Ah, qual é o seu nome? É a primeira vez que você vem? Ah, onde você congrega? Aqui, você está começando. Nós temos muita coisa a perguntar para que ela se sinta querida, que ela se sinta acolhida. Então seja você aquele que vai tomar a iniciativa de abraçar, de acolher, de saudar e dar as boas-vindas. É muito importante essa saudação com amor e com cordialidade a todos que você possa fazer, que você possa alcançar. Nós temos que, muitas vezes, renunciar desejos da nossa carne, que ah, hoje eu estou cansada, hoje eu não quero conversar com ninguém, hoje ninguém conversa comigo, porque hoje eu estou bravo. Não, nós temos que subjugar as paixões, os desejos carnais. É isso que a gente sempre fala. Você pode ficar até triste, bravo, mas não ferir ninguém. E nem a si mesmo. Né? É claro, nós somos seres humanos, podemos passar por momentos de raiva, momentos de tristeza, de rancor, mas nós temos que buscar a Deus para que aquilo não permaneça no nosso coração e que venha criar raiz de amargura. que a raiz daquele nervosismo, nós temos que ter este conhecimento, esta consciência que nós somos ainda podemos dizer que nós somos pessoas terrenas, estamos sujeitos aos nossos sentimentos, da nossa carne, mas nós temos o Espírito Santo, nós temos o Senhor, nós temos a palavra para nós crucificarmos as nossas vontades, nossas paixões, para que nós possamos servir, agradar ao Senhor e agradar também o nosso próximo. Esse tema dá para falar muito tempo, mas por hoje é só. Eu aguardo a sua dúvida, o seu comentário neste WhatsApp. Anote aí, 119-8292-3392. Espero a sua audiência no próximo programa, hein? Um grande abraço e até lá. Se despede, Débora Miranda, na paz do Senhor.
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1: Pai amado, Deus querido, estamos na sua presença mais uma vez e nesta oração nós apresentamos a ti todas aquelas pessoas, Senhor, que estão desempregadas, que precisam de uma porta. Quantas pessoas, meu Pai amado, que hoje, terça-feira, 1º de setembro de 2006, estarão, meu Pai, saindo à procura de um emprego, de uma porta aberta. Sei que não é fácil, Senhor. Quantas pessoas que estão aí, meu Deus, nos índices do desemprego, Pai. Mas o Senhor é poderoso, nós cremos que operando o Senhor, quem pode impedir? Tu és o Deus dos impossíveis. O Deus que nós servimos não mudou, o Senhor não mudou, o Senhor continua o mesmo. Então, Pai, no nome de Jesus, visita os nossos irmãos e irmãs que já estão de pé, já estão acordados, se preparando, meu Pai, para ir à procura de uma porta. Oramos também, meu Deus, por aqueles que estão com causas na justiça. Aqueles, meu Deus, que estão sofrendo porque trabalharam uma vida toda, mas agora, quando chegou o momento de descansarem, de se aposentar, estão aí passando por lutas e provações e portas fechadas na área da justiça. Mas cremos que a sua mão continua estendida e que o Senhor continua operando. E que para ti, ó Deus, não há impossíveis, para o Senhor não há barreiras. As tuas mãos são poderosas para levantar, meu Deus, esta pessoa agora e dar vitória a ela, Pai. Senhor, não é só por prosperidade ou para que esta porta se abra, nós oramos também para que a porta da saúde abra ou se abra para este irmão, para esta irmã. Pessoas, meu Deus, que estão se preparando para ir a consultas, exames médicos. Senhor, no nome de Jesus, que a tua mão venha agora agir e dar vitória, Pai. Senhor, eu creio. Todos nós confiamos. Temos a certeza, a confiança de que o teu poder, ó Pai, o teu poder é suficiente. A tua palavra é suficiente para agir e dar vitória. No nome de Jesus Cristo, Senhor. Em nome de Jesus Cristo nós oramos. Pai, nós já ouvimos pessoas testemunharem aqui na Rádio Deus e Amor de milagres e vitórias alcançados através da oração aqui do programa Voz da Libertação. Pessoas contando, meu Deus, que oraram conosco a oração por portas abertas e o milagre aconteceu. Estão empregados, empregadas. E a gente fica feliz, Pai, ao saber do teu poder, ao saber, ó Pai, do teu agir e do teu trabalhar. Em nome de Jesus Cristo, Senhor, confirma todas as tuas promessas e que teu nome seja glorificado, teu nome seja exaltado nesta vida e que todos, meu Pai, sejam tocados pelo Senhor nesta terça-feira. Abençoa aqueles que estão no seu local de trabalho, Senhor. Aqueles, meu Pai, que estão caminhando, indo para o seu trabalho. Que o Senhor abençoe eles ainda mais, Pai. É o nosso pedido. Em nome de Jesus. Amém.

habitas dentro do meu ser. Consagra-me cada dia mais, pois para ti somente eu quero viver. Ó Espírito Santo da verdade, tu és a garantia, tu és a confirmação de que tu por Deus te lado. E tu foste dado a mim, como penhor da minha salvação.

0: Acerte o seu relógio, agora são 4 da manhã, 50 minutos, hora de Brasília, 4 horas da manhã e 50 minutos. Nós vamos agora ao bloco de notícias.
1: E vamos ao momento de informação aqui na Rádio Deus é Amor. Sintomas de vitamina D baixa. Saiba os principais sinais que o corpo emite. A falta de vitamina D no corpo se relaciona com uma série de doenças, entre elas a depressão, uma doença mental multifatorial. Isso é explicado porque uma das diversas funções desse hormônio é regular o sistema nervoso. É por isso que se expor esporadicamente ao sol e por um certo tempo desperta uma maior sensação de bem-estar. Diferentemente das vitaminas obtidas por meio da alimentação, a vitamina D é um hormônio produzido pelo organismo. Assim como os demais hormônios, ela tem diversas aí possibilidades e responsabilidades, como a regulação da concentração de fósforo e cálcio. A identificação da falta desse hormônio acontece com a atenção aos sinais emitidos pelo corpo. Entre eles, por exemplo, dor muscular, queda de cabelo, adoecimento frequente, alterações no sono, cicatrização mais lenta e por aí vai. Então, ao perceber esses sinais, é muito importante procurar um médico, um clínico geral, um endócrino. Eles são os mais habilitados para diagnosticar e propor um tratamento mais eficiente. Além disso, é importante também fazer check-ups regulares, mesmo sem sintomas, justamente para evitar maiores problemas no futuro. E para que a reposição da vitamina D aconteça, é preciso que a pessoa se exponha, né, ao solar. A indicação da quantidade de tempo vai de acordo com o tom de pele. Lembrando sempre que ao se expor ao sol, é sempre importante passar o protetor solar. Problema circulatório. Saiba o que frio constantes nas mãos e pés indicam. Sentir frio nas mãos e pés é muito comum em dias gelados, especialmente durante o inverno. No entanto, quando esse desconforto se torna muito frequente ou até persistente, pode indicar problemas de saúde. Por isso, é muito importante entender quando o sinal merece atenção. Embora muita gente considere o frio nas extremidades algo normal, nem sempre é apenas reação ao clima. Em alguns casos, o sintoma está ligado à circulação sanguínea. Então, identificar a causa ajuda a evitar complicações no futuro. O frio nas extremidades geralmente acontece por conta da redução do fluxo sanguíneo nessas regiões. Esse processo é chamado de vasoconstrição. Quando os vasos se contraem e, como resultado, menos sangue chega às mãos e aos pés. No entanto, o problema merece atenção quando ocorre sem motivo aparente. Episódios frequentes ou prolongados indicam a necessidade de investigação. Isso porque podem estar associados a doenças. Entre as causas vasculares, destacam-se a doença arterial obstrutiva periférica, e nessa condição as artérias ficam obstruídas e dificultam o fluxo sanguíneo, e isso acaba reduzindo a temperatura nas extremidades. Um outro exemplo é o fenômeno de Raynaud, que provoca a contração dos vasos em resposta ao frio. Esse quadro pode causar mudanças de cor nos dedos. O frio nas mãos e nos pés pode ser apenas uma reação normal do corpo, mas também pode indicar problemas mais sérios. Em caso de dúvidas, busque orientação médica.

4:54 aqui na capital paulista. Você está comigo aqui na Rádio Deus e Amor. E olha só, a minha participação aqui dentro da nossa programação vai se encerrando por aqui. Mas aqui a programação é 24 horas, então continue conosco. Nós agora teremos o culto no ar, uma palavra poderosa com o pastor Lourival de Almeida. Depois, às 6 da manhã, a oração do amanhecer. 6:30, nós teremos aqui o Sertão Evangélico. Eu quero agradecer a audiência de todos vocês e também os trabalhos técnicos do querido Hamilton do Canto Júnior, lá no WhatsApp, o nosso querido Guilherme. E aqui eu, o Sermão Cristo Fábio Lúcio, vou me despedindo com esta paz que excede a todo entendimento, a paz do Senhor Jesus, desejando a todos vocês uma ótima terça-feira, uma ótima semana, um bom mês, que setembro seja um mês de muitas bênçãos e vitórias. E não se esqueça, é claro, quem não ama, não conhece a Deus, porque Deus é amor. Deus abençoe São Paulo, um abraço a todos nós brasileiros.

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0: 5:02.
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0: Atenção para o top de 5 segundos. 5, 4, 3, 2, 1. 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
2: Bem-vindos à casa de Deus, vamos meditar na palavra de Deus no capítulo 7 de São Marcos.
3: Let's open our Bibles in the Gospel of Mark.
2: Capítulo 7 do Evangelho de São Marcos.
3: Chapter 7 in the Gospel of Mark.
2: Versículo 24 até o 30.
3: Verse 24 to 30.
2: Uma vez mais, bem-vindos, meus irmãos.
3: And once again, you are all welcome.
2: Tem Deus nesse lugar.
3: There is a God in this place.
2: Como eu sempre gosto de dizer, você veio aqui por causa de Deus.
3: You came here today because of God.
2: E Deus veio aqui por causa de você.
3: God came here because of you.
2: Pode acreditar que Deus tem um projeto para você.
3: May believe that God has a project for you.
2: Deus tem a alegria que você está buscando.
3: God has the joy that you are seeking.
2: Deus tem a esperança que você está buscando.
3: God has the hope that you are searching for.
2: Deus tira o medo.
3: God takes away the fear.
2: A esperança.
3: The hope.
2: O título da leitura é A Mulher Cananeia.
3: The title of this message is The Cananean Woman.
2: O título da mensagem é A Fé que Arrebata o Milagre.
3: The title is the Faith That Takes to the Miracle.
2: Quantos acreditam em milagres de Deus?
3: You believe in the miracles of God.
2: Vocês creem em milagres de Deus?
3: You believe in the miracles of God.
2: Então receba os milagres de Deus.
3: Therefore receive the miracles of God.
2: E levantando-se dali para os termos de Tiro e Sidom.
3: Jesus left that place and went to the city of Tyre.
2: Desculpe, meus irmãos. E levantando-se dali, foi para os termos de Tiro e de Sidom.
3: And he went to the city of Tyre.
2: E entrando numa casa, não queria que alguém o soubesse.
3: He entered a house and did not want anyone to know it.
2: Mas não pôde esconder-se.
3: Yet he could not keep his presence secret.
2: Porque uma mulher cuja filha tinha um espírito imundo.
3: In fact, as soon as she heard about a man whose little daughter was possessed,
2: ouvindo falar dele, foi
3: by an impure spirit, came and fell,
2: e lançou-se aos seus pés,
3: at his feet.
2: E esta mulher era grega, sirofenícia de nação.
3: That woman was a Greek, born in Syria, Phoenicia.
2: E rogava-lhe que expulsasse de sua filha o demônio.
3: She begged Jesus to drive the demon out of her daughter.
2: Mas Jesus disse-lhe,
3: Jesus said,
2: deixa primeiro saciar os filhos.
3: First let the children eat all they want.
2: Porque não convém tomar o pão dos filhos e lançá-lo aos cachorrinhos.
3: It is not right to take the children's bread and toss it to the dogs.
2: Ela porém respondeu e disse-lhe,
3: Lord, she replied,
2: sim, Senhor, mas também os cachorrinhos comem.
3: Even the dogs under the table eat.
2: Debaixo da mesa as migalhas dos filhos.
3: The children's crumbs.
2: Então ele disse-lhe,
3: then he told her,
2: por essa palavra vai.
3: For such a reply you may go.
2: O demônio já saiu da tua filha.
3: The demon has left your daughter.
2: E indo ela para sua casa,
3: she went home.
2: Achou a filha deitada sobre a cama.
3: And found her child lying on the bed.
2: E o demônio já tinha saído.
3: And the demon gone.
2: Pode tomar os seus lugares. Pode glorificar o nome do Senhor.
3: May glorify the name of the Lord.

0: Wonderful to see the Church of the Lord praising God.
1: Na Bíblia Sagrada, meus irmãos, nós podemos verificar variedades de milagres que o nosso Senhor Jesus faz.
0: You can see various signs and wonders that Jesus performed in the Bible.
1: Mortos foram ressuscitados.
0: Dead were raised.
1: Leprosos foram limpos.
0: Lepers were clean.
1: Cancerosos foram curados.
0: People with cancer were cured.
1: Pessoas com doença nos ossos foram curadas.
0: Diseases of bones were also cured.
1: Cegos enxergaram.
0: The blind started to see.
1: Paralíticos andaram.
0: Paralytics walked.
1: Mas nós vemos que em toda a extensão do Novo Testamento,
0: so we see throughout the whole New Testament,
1: normalmente Jesus faz ou fez milagres.
0: Normally Jesus performed these miracles
1: do povo judeu, do seu povo.
0: On his own people, the Jewish people.
1: Para os irmãos entenderem melhor, para o povo de Israel.
0: For you to understand the people of Israel.
1: Porque judeu nós estamos falando, na verdade seria judeu, mas muita gente entende mais como o povo de Israel. É Judá e Efraim, mas para você entender, Jesus fez milagres na vida do seu povo.
0: Jesus performed the miracles of his people.
1: E isso é muito importante.
0: This is very important.
1: Porque nesses versículos que nós lemos,
0: because in these verses that we read,
1: nós vemos uma mulher que ela não estava.
0: We see this woman that was not.
1: A família dela também não estava.
0: And her family was also not.
1: Incluída na promessa.
0: Included in the promise.
1: De Deus para receber de Jesus Cristo as maravilhas que o Senhor Jesus Cristo faria.
0: To receive from Jesus his wonders that he would perform.
1: Por não pertencer à casa de Israel.
0: For not belonging to the house of Israel.
1: Por não ser uma mulher judia.
0: For not being a Jewish woman.
1: Ela não estava suposta.
0: She wasn't supposed to.
1: Ou seja, ela não estava dentro.
0: She wasn't with
1: do grupo para o qual o Senhor Jesus havia sido enviado.
0: The group in which Jesus was sent to.
1: E não era uma questão apenas cultural, meus irmãos.
0: It wasn't only a cultural point.
1: Era uma questão religiosa.
0: It was a religious matter.
1: Era uma questão de promessa.
0: It was a matter of promise.
1: Era uma questão profética.
0: It was a prophetic matter.
1: Essa mulher não estava suposta a receber nada de Deus.
0: This woman was not supposed to receive anything from God.
1: Porque não era considerada do povo de Deus.
0: She wasn't considered God's people.
1: Jesus não havia sido enviado para ela.
0: Jesus had not been sent to her.
1: Ela não era judia.
0: She wasn't a Jewish woman.
1: Não era considerada, e ela sabia disso, filha de Deus.
0: She wasn't considered a daughter of God.
1: Nós vemos enormes barreiras.
0: We saw great barriers.
1: Para entendermos que essa mulher não estava posicionada.
0: To understand that she wasn't positioned.
1: Para receber uma bênção, um milagre, uma libertação de Deus.
0: To receive a blessing, a deliverance, and a miracle from God.
1: Como foi que aconteceu? Então essa libertação na vida da filha dela.
0: So how did this deliverance happen in her daughter's life?
1: Posso dizer como foi que aconteceu esse milagre de libertação na vida da filha dela?
0: How did this miracle of deliverance happen in the daughter of this woman?
1: Como foi possível acontecer o milagre na vida de uma pessoa que não era considerada filha de Deus?
0: How is it possible for a miracle to happen in someone who wasn't considered the daughter of God?
1: Os irmãos estão me ouvindo bem, meus irmãos?
0: Can you hear me well, dear brothers?
1: A pergunta que estou fazendo é pertinente.
0: And the question that I'm asking is important.
1: Mas nós temos que pregar essa mensagem porque nós estamos numa campanha e essa mensagem se encaixa.
0: But we must continue on this message because it fits with our campaign.
1: E Deus quer operar na sua vida hoje.
0: God wants to work in your life today.
1: Quer fazer maravilhas na sua vida hoje.
0: He wants to work wonders in your life today.
1: O que é que tinha essa mulher de diferente das outras pessoas?
0: So this woman had that was different from the other people.
1: Que não estavam relacionadas entre as pessoas que não eram consideradas filhos de Deus ou filhas de Deus.
0: They were included in the people of God.
1: Em primeiro lugar, meus irmãos, essa mulher.
0: First of all, this woman.
1: A Bíblia Sagrada nos fala.
0: The Bible tells us.
1: Que ela ouviu falar de Jesus.
0: She heard about Jesus.
1: E ela não ouviu falar só tipo assim, ah, Jesus está ali numa casa. Não.
0: She didn't even hear that Jesus was in a house.
1: Ela ouviu falar que Jesus curava.
0: She heard that Jesus was someone who cured.
1: Ela viu a fama de um homem que repreendia o maligno.
0: She saw the reputation of a man that reprehended the malignant.
1: Ela ouviu falar que havia homem que era poderoso.
0: She heard about a man who was powerful.
1: Possivelmente seria o Messias.
0: Possibly was the Messiah.
1: Não havia enfermidade que o resistia.
0: There were no sicknesses that could resist him.
1: Ela ouviu falar de homem.
0: She heard about a man.
1: Que fazia andar paralíticos.
0: Paralytics walk.
1: Ela ouviu falar de homem.
0: She heard about a man.
1: Que curava câncer.
0: Cured cancer.
1: Que arrebentava com a tuberculose.
0: Destroyed tuberculosis.
1: Que destruía cadeias do inferno.
0: And would destroy the chains of hell.
1: Que fazia coisas tremendas.
0: And did tremendous things.
1: E essa mulher.
0: And this woman.
1: Viu crescer dentro dela.
0: She saw grow inside of her.
1: Uma grande convicção, ou seja, uma grande certeza.
0: A great conviction and certainty.
1: De que se ela tivesse a oportunidade.
0: And if she had the opportunity.
1: De se encontrar com esse homem.
0: To meet this man.
1: Ela veria de receber o milagre.
0: She would receive the miracle.
1: Em favor da sua filha.
0: In favor of her daughter.
1: Talvez ela tivesse ouvido.
0: Perhaps she had heard.
1: Alguém falar que Jesus havia libertado o gadareno.
0: Someone speak that she had been delivered.
1: Ela sabia que Jesus era um homem diferente.
0: She knew that Jesus was a man that
1: e
0: was
1: ela
0: different.
1: Deixou crescer.
0: And she allowed it to grow.
1: Essa convicção e essa certeza.
0: This conviction and certainty within her.
1: Deus não opera em nós porque nós somos bonitinhos, meus irmãos.
0: God does not work in your life because we are pretty, dear brothers.
1: Deus não opera em nós porque nós temos uma necessidade, igreja.
0: God does not work in our lives because we need it.
1: Deus opera em nós quando nós
0: God works in our lives when we
1: permitimos acontecer o crescimento dessa convicção, dessa certeza.
0: We allow the conviction and certainty to grow inside our lives.
1: De que se nós tivermos a oportunidade de nos encontrar com Ele,
0: if we have the opportunity to meet God,
1: será então a oportunidade da nossa bênção.
0: It will be the opportunity for our blessing.
1: Será então a oportunidade da libertação.
0: It will be the opportunity for deliverance.
1: Será a oportunidade da salvação.
0: It will be the opportunity for salvation.
1: Será a oportunidade do milagre.
0: It will be the opportunity for miracles.
1: A Bíblia Sagrada fala no versículo 25.
0: The Bible tells us in verse 25.
1: Que essa mulher ouviu falar dele.
0: That this woman had heard.
1: Ouviu falar dele.
0: And not only heard about him.
1: Ouviu falar onde ele estava num determinado momento.
0: She also heard about his location in that certain moment.
1: Quando eu digo a vocês que Deus está aqui,
0: when I tell you that God is here today,
1: não faz parte de uma palavra apenas, de uma sentença montada.
0: It is not only a built sentence.
1: Não é um chavão.
0: It is not only a completely said sentence.
1: Quando eu digo a vocês que Deus está aqui,
0: when I tell you that God is here today,
1: eu estou dizendo a vocês,
0: I am telling you exactly,
1: se cresceu em vossos corações uma certeza,
0: for you to allow that certainty to grow in your heart,
1: se cresceu em vossos corações uma convicção,
0: to grow in your heart that conviction,
1: de que uma oportunidade de um encontro com Deus poderá reverter a sua situação difícil,
0: that the opportunity to meet God can revert a difficult situation.
1: Quando eu digo que Deus está aqui,
0: and I tell you that God is here today,
1: eu estou dizendo a oportunidade que você esperava chegou para você.

0: certeza.
1: If you have the conviction and certainty.
0: A mesma convicção e certeza que essa mulher tinha.
1: The same conviction and certainty that this woman had.
0: É chegada a você a oportunidade do seu milagre.
1: The opportunity of your miracle has come.
0: É chegada a você a oportunidade da sua libertação.
1: The opportunity of your deliverance has come to you.
0: Quando essa mulher soube, olha, Jesus está naquela casa.
1: When this woman heard that Jesus was in this house.
0: Essa mulher teve a certeza que a resposta para a sua necessidade e ansiedade estava ali.
1: She had the certainty that the answer for all her answers was there.
0: Ela teve a certeza de que haveria agora a resposta para os seus, as suas necessidades e para a opressão da sua filha.
1: She had the certainty that the deliverance from her daughter's oppression was there.
0: Ela teve a convicção que o momento da libertação da família havia chegado.
1: She had the need for the deliverance of her family and it had come.
0: Porque ela acreditou, chegou a minha hora, é possível, hoje é o dia do meu milagre, a oportunidade que eu esperava chegou para mim, nada pode me impedir de receber o milagre hoje.
1: So she believed that it was possible, nothing could prevent her from receiving her miracle that day.
0: Essa mulher tinha tudo caminhando contra ela.
1: This woman had everything against her.
0: Jesus não a receberia.
1: Jesus would not receive her.
0: Os discípulos iriam criar um certo entrave.
1: The disciples would prevent her from meeting Jesus.
0: Como eu já disse, ela não pertencia ao povo de Deus.
1: She did not belong to the people of God.
0: Mas ela tinha certeza.
1: But she had the certainty.
0: Ela tinha convicção.
1: She had conviction.
0: Se algum dia eu me encontrar com esse homem,
1: if one day I meet this man,
0: os meus problemas estão resolvidos.
1: My problems will be solved.
0: Você tem essa certeza?
1: You have this certainty.
0: Você tem essa convicção?
1: You have this conviction.
0: Porque Jesus Cristo está na casa hoje.
1: Because Jesus is here today.
0: Jesus Cristo está aqui. Então, consequentemente, a sua oportunidade chegou.
1: Consequently, your opportunity has come.
0: O seu milagre está perto de você hoje.
1: Your miracle is close to you today.
0: A Bíblia Sagrada nos diz.
1: Bible tells us.
0: Que Jesus entrou naquela casa.
1: Jesus entered that house.
0: E não queria que ninguém o soubesse.
1: He did not want anyone to know that he
0: was there. Mas ele não pôde esconder-se.
1: But he could not hide his presence.
0: Quando Jesus está numa casa.
1: When Jesus is in place.
0: E ele está nessa casa.
1: And he is here today.
0: Por mais que ele não queira que ninguém saiba.
1: I know that he doesn't want anyone to know it.
0: As operações que ele faz denunciam que ele está ali.
1: His works and miracles denounce that his presence is
0: here. O amor que ele irradia denunciam que ele está presente.
1: The love that he has denounced that he is present.
0: Quando Jesus está em lugar.
1: When Jesus is in a place.
0: A sua presença se faz perceber.
1: His presence is felt.
0: A sua presença se faz notar.
1: His presence is known.
0: Eu creio que alguém disse àquela mulher.
1: I know that someone may have said.
0: Olha, um tal de Jesus aí, aquele que anda curando, expulsando demônios, está naquela casa.
1: So this woman that Jesus was in that place.
0: E aquela mulher disse, é hoje.
1: That woman said, it is today.
0: É hoje.
1: It is today.
0: Eu tenho certeza que é hoje.
1: I am sure that it is today.
0: A Bíblia fala na referência de Mateus.
1: The Bible tells us in Matthew.
0: Que os discípulos não facilitaram para aquela mulher, não.
1: The disciples did not make this woman's life easy.
0: E a Bíblia Sagrada diz que o próprio Jesus não facilitou para aquela mulher, não.
1: And even Jesus did not make the path of the
0: Mas ela tinha uma convicção.
1: But she had a conviction.
0: Ela tinha uma certeza.
1: She was sure.
0: Hoje é o meu dia porque Jesus está na casa.
1: Today was her day because Jesus was in that place.
0: Jesus está nesse lugar.
1: And Jesus is here today.
0: Não permita nada impedir você receber o que você veio buscar dele.
1: Not allow anything to prevent for you to receive what you have come from Jesus.
0: A segunda coisa dessa mulher, meus irmãos,
1: the second thing of this woman, dear brothers,
0: ela tinha,
1: she had,
0: ela reconhecia que Jesus,
1: she recognized that Jesus
0: era muito maior do que ela,
1: was much greater than she was,
0: era maior do que as religiões,
1: was greater than the religions,
0: era maior do que um suposto sacerdócio,
1: was greater than a prophet.
0: A Bíblia Sagrada nos diz,
1: and the Bible tells us as well,
0: que essa mulher começou a rogar,
1: that this woman started to plead,
0: ela começou a insistir,
1: she started to insist,
0: Senhor Jesus,
1: dear Lord Jesus,
0: tem um demônio na minha casa,
1: there is an impure spirit in my house,
0: tem demônio na minha filha.
1: There's an impure spirit in my daughter.
0: Tem demônio que está acabando com a vida da minha filha.
1: There's a demon destroying my daughter's life.
0: Eu quero que o Senhor repreenda esse demônio.
1: I want you to cast this demon out.
0: Eu quero que o Senhor repreenda esse demônio.
1: I want you to cast this demon out.
0: E a Bíblia fala que ela lançou-se aos pés de Jesus Cristo.
1: This Bible tells us she fell at his feet.
0: Ela sabia que era grega.
1: She knew that she

0: Fenícia.
1: Born in Syria and Phoenicia.
0: Ela sabia que não era considerada filha.
1: She knew she wasn't considered a daughter.
0: Ela sabia de uma certa forma que ela não era digna.
1: She knew in a certain way that she was not worthy.
0: Assim mesmo ela foi até onde ele estava.
1: And still she went where Jesus was.
0: Assim mesmo sabendo que não era merecedora.
1: Knowing that she was not worthy.
0: Ela foi até onde ele estava e prostrou-se aos pés dele.
1: She went to where he was and fell at his feet.
0: Na presença dele.
1: His presence.
0: Olha, meus irmãos.
1: Look, dear people.
0: Convicção e certeza.
1: Conviction and certainty.
0: E nos esqueçamos das obras meritórias.
1: Let us not forget. Let's forget about the merits.
0: Nos esqueçamos de quem nós somos.
1: Let's forget about who we may represent.
0: Às vezes nós achamos que somos importantes demais para nos prostrarmos perante o Senhor.
1: Sometimes we find ourselves too important to fall at the feet of Jesus.
0: Às vezes achamos que somos bons demasiadamente para virmos à presença.
1: Sometimes we think we are too good to come to the presence of the Lord.
0: Quanta gente acha que é rica demais para pedir uma bênção para o Senhor?
1: Many people think that they are too rich to ask for a blessing from the Lord.
0: Quanta gente acha que é importante demais para vir à presença do Senhor?
1: Many people think they are too important to come to the presence of God.
0: Mas quando a doença aperta,
1: but when the disease hits you,
0: as pessoas sabem que precisam de socorro.
1: And people know that they need help.
0: E às vezes até sabem onde está o socorro.
1: And sometimes they know where they can get that help.
0: Muita gente morre por causa do orgulho do seu coração.
1: Many people die because of the pride in their hearts.
0: Porque se recusam a se prostrar diante do Senhor.
1: Because they refuse to fall at the feet of the Lord.
0: Porque acham que são o que na verdade não são.
1: Because they think they are greater than what they are.
0: O que na verdade são.
1: And what they truly are.
0: É pó.
1: Are dust.
0: Um dia morrerão e dentro de 24 horas os seus corpos já estarão fedendo.
1: One day they will die and their bodies will start to stink.
0: Dignos, mas não somos, meus irmãos.
1: We are not each one of us.
0: Merecedores. Nós não somos, meus irmãos.
1: We do not deserve anything.
0: Obras meritórias não nos colocam na direção de nada do Senhor.
1: And merit does not put us before the Lord.
0: A não ser um galardão, eu poderia dizer.
1: Unless the reward, I may say.
0: Agora, quando nós temos a convicção e a certeza.
1: But when we have the conviction and certainty.
0: De que Jesus é tudo o que precisamos para as grandes vitórias na nossa vida.
1: That Jesus is everything that we need for the great victories in our lives.
0: Quando a oportunidade aparece.
1: When the opportunity arises.
0: Mesmo sabendo que não somos dignos.
1: Even know that we are
0: mesmo sabendo que não somos merecedores.
1: Even knowing that we do not deserve it.
0: Mesmo nessa situação quando nós nos prostramos perante o Senhor.
1: Even in the situation when we fall before the Lord.
0: Nós estamos dizendo para o mundo e para nós mesmos.
1: We are telling the world and ourselves as well.
0: A única maneira de estar de pé perante o mundo e perante Deus.
1: The only way to stand before this world and before God.
0: É nos prostrarmos ajoelhados diante do grande poderoso Salvador.
1: Is to fall on our knees before the Lord our Savior.
0: A única maneira de nos levantarmos e estarmos de pé perante Deus.
1: The only way to stand before the Lord.
0: É nos curvarmos diante da majestade daquele que tudo pode realizar.
1: Is to bow before the majesty, before the he who can do anything.
0: Deus é Deus, Deus é poderoso, Deus tem tudo que você precisa.
1: God is God, he is powerful, he has everything that you need.
0: Todos os joelhos se dobrarão diante dele um dia.
1: All knees shall bow before him.
0: Mas é muito importante você entender a sua necessidade de se render a ele nesse dia.
1: It is important for you to know your need to bow before him today.
0: Você reconhecer que você é homem.
1: For you to recognize that you are only a man.
0: Reconhecer que ele é Deus.
1: You recognize that he is a God.
0: Você reconhecer que você não é nada.
1: To recognize that you are nothing.
0: Mas ele é tudo.
1: But he is everything.
0: A sociedade pode reverenciar você.
1: Society can pay you honor.
0: Puxa-sacos podem reverenciar você.
1: Those can, people can bring you honor.
0: Mas se você quer ver a glória de Deus, você precisa se curvar diante do Todo-Poderoso.
1: But if you want to see God's glory, you need to bow before the Almighty.
0: Se você quer ver Deus curando as suas enfermidades,
1: if you want to see God curing your infirmities,
0: você precisa se curvar diante do nosso Senhor Jesus Cristo.
1: You need to bow before the Lord Jesus Christ.
0: Ele é
1: He is the King of Kings. He is the Lord of Lords.
0: And
1: if you give him the opportunity, he will transform your life.
0: Transformarás sua existência.
1: She will transform your existence.
0: Essa mulher, meus irmãos,
1: and this woman, dear brothers,
0: ela se prostrou com um grande clamor. A segunda característica,
1: she bowed down with great claiming,
0: que fez dessa mulher que parecia contra qualquer prognóstico de receber uma bênção de Deus.
1: The second characteristic of this woman who did not deserve anything from God.
0: Ver a sua filha liberta das garras de Satanás.
1: Finally saw her daughter free from the claws of Satan. Hallelujah and glory to God. All praises to the Most High. Holy to God.
0: The
1: Lord is great and powerful and he is here today. If you have the conviction and certainty, give him a hug this afternoon. You can bow down before him. Glory to God, hallelujah. To be raised in the last day. Holy is the Lord our God. Hallelujah.
0: O Senhor Jesus olhou para aquela mulher.
1: The Lord Jesus looked into this woman.
0: E disse, eu tenho que saciar primeiro os meus filhinhos.
1: And she said, first I have to feed my children.
0: Não convém tomar o pão dos filhos e lançá-los.
1: It is not well to take the feeding of my children and throw it.
0: Aos que não são meus filhos.
1: To those who are not my children.
0: Foi isso que o Senhor Jesus falou.
1: This is what the Lord Jesus answered her.
0: Essa mulher sabia que ela não era digna de pedir nada, mas estava ali.
1: This woman knew she was not worthy to ask for anything, but she remained there.
0: Essa mulher sabia que não era digna de assentar-se à mesa, mas ela estava ali.
1: She knew she was not worthy to sit at the table, but she remained before his presence.
0: Se não posso me assentar à mesa, deixa-me ficar debaixo da mesa. Alguma migalha vai cair.
1: I cannot be fed as the children on the table. Let me remain under the table and receive the children's crumbs.
0: E basta essa migalhinha que caia.
1: And only the crumbs that fall from the table.
0: Se o Senhor me permitir, eu tenho certeza que essa migalhinha será possível para a resposta da minha vida.
1: If you allow me to receive this crumb, it will be more than enough for my life.
0: Se não posso me assentar na mesa,
1: if I cannot sit at the table,
0: se não posso ser considerado uma filha,
1: if I cannot be considered a daughter,
0: a migalha está bem.
1: I will be content with the crumbs.
0: Basta migalha.
1: All I need is the crumbs from the table.
0: Os que não são filhos comem das migalhas que caem da mesa dos filhos.
1: Those who are not children will fall under the table for the crumbs.
0: Meus irmãos, observem vocês.
1: Dear Lord, please observe.
0: Essa mulher tinha convicção e tinha certeza.
1: This woman had the conviction and pure certainty.
0: Essa mulher sabia que para estar de pé, ela deveria se dobrar.
1: She knew that for to be risen, first she would have to bow before the Lord.
0: Essa mulher sabia que não tinha direito a nada, que não era digna a nada, mas insistiu.
1: She knew that she wasn't worthy of anything, but she insisted.
0: Essas características são as características que fazem acontecer o milagre.
1: And these are the characteristics that make the miracles happen in your life.
0: Porque essas características, meus irmãos,
1: because these characteristics, dear brothers,
0: são as características que nos fazem entender o que é termos fé.
1: Are the characteristics that make us understand what faith is in our Lord. And this is the faith that makes the miracles happen. And this is the faith that makes the devil flee from you because Jesus is in your life. Glory to God. Hallelujah to Jesus.
0: Por essa palavra.
1: And for this woman. Hallelujah and glory to God. Glory and hallelujah to Jesus.
0: Jesus está nessa casa.
1: Jesus is in this house today, dear brothers.
0: Use essa fé que arrebata o milagre e a libertação para sua vida e para sua família.
1: Use this faith that provokes the miracles for you and your family.
0: Jesus disse, por essa palavra, vai.
1: Jesus said, for this word you may go.
0: Não é que o demônio vai sair da sua filha, o demônio já saiu da sua filha.
1: The demon has already left your daughter.
0: O demônio já saiu da sua casa.
1: The demon has already left your house.
0: O demônio já foi embora, a doença já foi embora.
1: The demon was cast out and the disease was cured.
0: Essa fé que arrebata o milagre.
1: Use this faith that provokes the miracle from God. It is possible for the miracle of God to happen. The deliverance is possible for you and your house. What seemed so impossible and improbable. This improbable situation of this woman.
2: De repente se transforma numa palavra de bênção.
1: All of a sudden becomes a great blessing.
2: E indo ela para sua casa.
1: And when she went to her house.
2: Chegou em casa, a filha já estava deitada sobre a cama.
1: She came home and found her child lying in bed.
2: O demônio já tinha saído.
1: And the demon was gone.
2: De que maneira você está se apresentando diante desse Deus de milagres?
1: In what way do you present yourself to this God of miracles today?
2: Não se apresente a Ele com o seu coração exaltado, manchado por esse orgulho pouco que você tem.
1: Do not come before Him with pride in your hearts.
2: Não fique esperando que as pessoas vão ficar de repente porque nas igrejas tem essa coisa.
1: Do not expect it from other people.
2: Às vezes as pessoas vêm à igreja, não, pastor, tem que me paparicar. Não, se o pastor não olhar para mim e me apresentar como alguém importante, eu não vou olhar, nem olhar para cá. Para com essa bobagem.
1: Stop waiting for honor from other people.
2: Se você quer algo de Deus, Deus está aqui. Você viu a fé que arrebata o milagre.
1: If you want something from God, God is here today and you saw the faith that provokes a miracle.
2: Deus é maior do que todos nós. Deus é maior do que toda essa igreja. Deus é grande e é poderoso e terá prazer em te abençoar.
1: God is greater than everyone and He will have pleasure in blessing you all.
2: Mas permita o seu coração encher-se da convicção e da certeza que Ele pode, é possível, é fazer.
1: But allow God to do what He has possibility to do.
2: Coloca-te diante de Deus e se prostre perante Ele.
1: Put yourself before God and bow before His presence.
2: Roga pelo nome dEle, roga pelo nome dEle, explica o que você precisa para Ele.
1: Call unto His name and explain what you need from Him.
2: E não fique na sua soberba achando que você é melhor do que os outros e que você tem de receber porque você é isso ou aquilo. Pelo contrário, você pode se achar a pessoa mais indigna. Se você clamar com fé, Deus ouvirá, Deus responderá, Deus te levantará, Deus curará a sua doença. Deus vai fazer com que você se arrependa sim, dando a você a oportunidade de ter o seu nome no livro da vida.
1: Do not wait in your pride and your calling to His name with humility and He will answer into your life.
2: Ele vai operar na sua vida.
1: He will work in your life today.
2: E quando Ele operar na sua vida, você vai refletir sobre a sua vida.
1: And when He performs this miracle, you will reflect upon your life.
2: Você vai tomar a decisão sobre a sua vida.
1: You will make a decision in your life.
2: De que maneira você tem se apresentado ao Senhor?
1: In what way have you presented yourself to God?
2: Jesus não disse àquela mulher, eu vou à sua casa colocar a mão sobre a sua filha.
1: Jesus did not say to this woman, I will go to your house and put my hands on your daughter.
2: Eu vou fazer um lodo e colocar nela.
1: I will put some mud on her.
2: Eu vou fazer uma campanha de 7 dias.
1: I will make a campaign of 7 days.
2: Não, ele disse, vai para sua casa.
1: And he said, go to your house.
2: Por essa palavra, vai para sua casa.
1: For such a reply, you may go to your house.
2: Você é uma mulher convicta, você é uma mulher de fé, você é uma mulher humilde, você é uma mulher que reconhece o seu lugar. Então o demônio já saiu da sua filha.
1: You are a woman of humility and humbleness and faith.
2: Então, o demônio já saiu da sua casa.
1: So the demon has already left your daughter in your house.
2: Observe a maneira que você tem se aproximado de Deus.
1: Observe the way you have approached God.
2: Talvez a maneira que você tem se aproximado do Senhor.
1: Perhaps the way that you have approached God.
2: Tem impedido Deus de operar na sua vida.
1: Has prevented God to work in your life.
2: Mas essa mulher grega hoje nos deixa o exemplo.
1: But this Greek woman left us an example.
2: E faz todo sentido. Ver Deus operar milagre na sua vida.
1: It makes perfect sense to see God works miracles in your
2: Faz
1: life.
2: Todo sentido ver o demônio fugir da sua casa para nunca mais voltar.
1: It makes perfect sense to see the demons leave your house and never return again.
2: Faz todo sentido ver Deus operar na sua vida e prosperar a sua vida em todas as direções.
1: It makes perfect sense to see God prosper your life in all directions.
2: Faz todo sentido ver Deus levantar de novo a sua família e abençoá-la grandemente.
1: It makes perfect sense to see God raising your family and bless her perfectly.
2: Faz todo sentido você sair desse estado de depressão e ansiedade.
1: It makes perfect sense for you to leave your depression and anxiety.
2: Mas de que maneira você está tentando receber a sua bênção?
1: But in what ways are you trying to receive your blessing?
2: Usa a fé da mulher grega sirofenícia.
1: Use the faith.
2: Essa é a fé que arrebata o milagre.
1: Use the faith of this Greek woman because it is the faith that provokes the miracle.
2: Essa é a fé
3: que faz o demônio sair.
1: This is the faith that makes that demon leave.
3: O demônio não gosta desse tipo de gente.
1: The demons do not like this type of people.
3: Gente que tem essa fé que essa mulher tinha.
1: The people that have the faith that this woman
3: had. Se você tiver essa fé hoje,
1: if you have this faith today,
3: tudo vai mudar na sua vida.
1: Everything will change in your life.
3: Se você tiver essa fé hoje,
1: if you have this faith here today,
3: tudo vai melhorar a partir de hoje.
1: Everything will get better.
3: Quem tem ouvidos para ouvir,
1: those who have ears,
3: ouça o que Deus está falando ao seu coração.
1: Listen to what God is telling you. Comes from listening.
3: E ouvir pela pregação.
1: Listening from the word of God.
3: Quem gosta de Deus?
1: Those who like God.
3: Ouve a palavra de Deus.
1: Listen to the word of God.
3: Quem não gosta de Deus?
1: Those who do not like
3: não
1: God.
3: Não ouve a palavra de Deus.
1: Do not hear His word.
3: Se cansa dela.
1: They are tired of it.
3: Mas quem ouve a palavra de Deus?
1: But those who hear the word of God.
3: Certamente será vitorioso em todas as circunstâncias da vida.
1: Certainly will be victorious in all circumstances of their lives.
3: Que Deus os abençoe, meus irmãos.
1: God bless you all, dear brothers.
3: Essa é a palavra de Deus para os vossos corações, para as vossas vidas.
1: This is the word of God for your house and your lives.
3: Eu sei que tem gente em extremo sofrimento.
1: I know that there are people in such suffering.
3: Eu sei que tem pessoas com as suas casas destruídas.
1: People with their houses destroyed.
3: Sei que tem pessoas que estão morrendo com tantos tipos de dores.
1: People that are dying with so many types of pain.
3: Quantas pessoas sofrendo grandes injustiças.
1: Many people suffering such injustices.
3: É hora de permitir Deus mudar esse estado.
1: It's time for God to allow God to change this situation.
3: Hoje em dia, meus irmãos,
1: nowadays, dear brothers,
3: nós temos a possibilidade de escolher.
1: We have the ability to choose.
3: Essa mulher grega,
1: this woman of Greek origin,
3: presta atenção nisso que é muito importante.
1: Please pay attention because it is very important.
3: Eu sei que vocês não vieram aqui perder tempo.
1: I know that you do not come here to waste your time.
3: Presta atenção.
1: Pay attention.
3: Naquele tempo essa mulher grega,
1: in those times this Greek woman,
3: ela não podia chegar e falar, não, eu quero ser judia a partir de agora.
1: She could not come and say that she wanted to be Jewish from now on.
3: Para poder ser considerada filha da promessa, por exemplo.
1: To be considered a daughter of the promise.
3: Agora hoje você pode tomar uma decisão como essa.
1: But today you can take such a decision.
3: Você pode escolher hoje ser filho de Deus e não ser filho de Deus.
1: You can choose today to be a son or not to be a son of God.
3: É simples assim.
1: It is that simple.
3: Se você escolher ser filho de Deus,
1: if you choose to be a son or daughter of God,
3: você sai de debaixo da mesa da migalha e assenta-se à mesa para participar do banquete.
1: You come out from beneath the table and sit at the table to participate in the banquet.
3: Quando você aceita Jesus como seu Salvador,
1: when you accept Jesus as your Savior,
3: e você faz um compromisso de servir a Deus por toda a sua vida,
1: you make a commitment to serve God throughout your whole life.
3: Você crê.
1: You believe.
3: Você passa então a ser considerado filho de Deus.
1: You start to be considered a son and daughter of God.
3: Você precisa aceitar Jesus para ser chamado filho de Deus.
1: But you need to accept Jesus to be considered a son of God.
3: E é claro, você crescer no conhecimento, servir a Deus, obedecer a palavra de Deus.
1: And of course, grow in the knowledge and obey the word of God.
3: Se você tem a oportunidade de aceitar Jesus e não aceita,
1: if you have the opportunity to accept Jesus and don't accept him,
3: Deus respeita a sua decisão.
1: God will respect your decision.
3: Mas você vai continuar ainda,
1: but you will continue to be,
3: não sendo filho de Deus,
1: not being a son or daughter of God.
3: A pergunta é simples.
1: And it is a simple question.
3: Você quer continuar sendo apenas uma criatura de Deus?
1: You want to be considered continue only a creature of God?
3: Ou você quer deixar de ser apenas uma criatura de Deus para se tornar filho de Deus?
1: You want to stop being a creature only and start being a son and daughter of God.
3: Os filhos de Deus têm direito de assentar-se à mesa e comer do banquete.
1: The children of God have the right to sit at the table and enjoy the banquet.
3: É uma questão de direito.
1: It is a matter of right.
3: Você pode chamar Deus de pai.
1: You can call God your father.
3: E a Bíblia fala que vocês serão filhos e Deus vos será por pai.
1: And the Bible tells us that you will be the sons and God will be your father.
3: Mas é uma decisão que vocês têm de tomar.
1: But it is a decision that you must take.
3: Por isso eu vou perguntar hoje.
1: And this is what I ask you all today.
3: Vocês que estão aqui que ainda não entregaram as suas vidas para Deus.
1: Those who are here and haven't delivered their lives to God.
3: Nesse exato momento vocês são criaturas de Deus, ou seja, Deus criou vocês.
1: In this exact moment you are only creatures of God.
3: Para que que vocês se tornem filhos de Deus, vocês têm que aceitar Jesus como vosso único e suficiente Salvador.
1: For you to become the children of God, you must accept Jesus as your only Savior.
3: Então a pergunta é:
1: so the question is,
3: você quer continuar como criatura?
1: You want to continue only as a creature?
3: Ou você quer ser filho de Deus?
1: Or do you want to be a son of God?
3: Para ter o direito dos filhos.
1: To have the rights of the sons of God.
3: Se você não quer ser filho de Deus,
1: if you don't want to be a son of God,
3: você não vai aceitar Jesus.
1: You won't accept Jesus.
3: Mas se você quer ser filho de Deus,
1: if you want to be considered children of God,
3: você vai aceitar Jesus.
1: Accept Jesus.
3: Você vai levantar a sua mão para Jesus.
1: Raise your hands for Jesus.
3: Você vai vir aqui à frente ou na sua casa. Você vai aceitar Jesus aí onde você está.
1: You will accept Jesus wherever you may be.
3: E fazer um compromisso com Deus para servi-lo até o fim da sua vida.
1: And make a commitment to serve God until the end of your life.
3: E o Deus que está no céu será o seu Deus.
1: God who is in heaven will be your God.
3: E você será um filho de Deus.
1: You will be a children of God.
3: Com todos os direitos que são relegados aos filhos de Deus.
1: With all the rights that the children of God have.
3: Desviados.
1: All those who have gone astray.
3: Vocês vão querer estar como criaturas desviadas?
1: You will continue to be creatures who have been astray from the path.
3: Ou vocês vão querer voltar para Deus para uma vez mais receberem a paternidade?
1: Or do you want to return once again to God to receive this fatherhood?
3: Venham aqui à frente todos vocês que querem aceitar Jesus para serem filhos de Deus.
1: Come forward all those who accept Jesus to be sons of God.
3: Saiam dos seus lugares e venham aqui.
1: Leave your places and come forward.
3: Essa é a fé.
1: This is the faith.
3: A fé que faz acontecer o milagre.
1: The faith that makes the miracles happen.
3: É a fé que arrebata o milagre.
1: The faith that provokes the miracle.
3: Venha aqui à frente se você quer ter Deus como seu pai.
1: Come forward if you want to have God as your father.
3: Aceita Jesus como seu Salvador para ter Deus como seu pai.
1: Accept Jesus as your Savior to have God as your father.
3: Venha à frente.
1: Come forward.
3: Deus está chamando vocês.
1: God is calling you all here today.
3: Não adianta na hora da morte.
1: And it is no use at the time of your death.
3: Ah, meu Deus.
1: Oh, my God.
3: Não. Você, sinceramente, não haverá nenhum tipo de sinceridade ou entrega nesse momento.
1: There will be no types of sincerity at this moment.
3: Deus aceita você o aceitar.
1: God accepts you for him to accept him.
3: Quando você está no melhor do seu juízo.
1: When you are in your best of judgment.
3: Tem irmãos que têm esse negócio.
1: Some people think.
3: Fulano estava agonizando e disse que aceitava Jesus, está na glória.
1: This person who was agonizing in pain before his death and now accepted Jesus as in glory.
3: Meus irmãos, eu sinceramente vou ser meio grosseiro.
1: Sometimes I may even be rude.
3: Está na hora de largar a mão de ser besta.
1: Sometimes it is better to leave your ignorance.
3: Quem é que não está vendo que essas pessoas estão apenas com medo?
1: Who cannot see that these people are only afraid?
3: Você tem de estar no seu juízo para aceitar Jesus como seu Salvador.
1: You must be in your best judgment to accept Jesus.
3: Não adianta alguém levantar sua mão porque você está agonizando.
1: There's no use for you to raise your hand because you are in agony.
3: Deus tem que saber o que está acontecendo no seu coração.
1: God reads what is in your heart.
3: Se você quer aceitar Jesus como seu Salvador para ser chamado filho de Deus,
1: you want to accept Jesus to be your Savior and Son of God.
3: Faça agora no seu completo juízo.
1: Take your complete judgment.
3: Sai do seu lugar e venha aqui à frente aceitar esse Deus como teu Deus.
1: Leave your place and come forward, accept this God as your God.
3: Vencer esses demônios que estão matando você.
1: To defeat these demons that are killing you.
3: Esses demônios que estão matando a sua família.
1: These demons that are killing your family.
3: Ter o seu nome no livro da vida.
1: To have your name in the book of life.
3: Deus está te chamando.
1: God is calling you here today.
3: Para adotar você como filho.
1: To adopt you as his son.
3: Quer aceitar Jesus?
1: You want to accept Jesus.
3: Quer reconciliar-se com Deus?
1: You want to reconcile with God.
3: Sai do seu lugar, Jesus está te chamando.
1: Leave your place, Jesus is calling you here today.
3: Agora mesmo.
1: Right here. Right now.
3: Muito bem, meus irmãos, nós vamos orar por essas pessoas.
1: We're going to pray for all these people.
3: Nós vamos orar por esses ouvintes.
1: We're going to pray for the listeners.
3: Então você vai continuar debaixo da mesa.
1: So you will continue underneath the table.
3: Não posso garantir que a migalha seja suficiente hoje.
1: I cannot guarantee you that the crumbs will be enough.
3: Isso cabe a Deus.
1: This is up to God.
3: Mas eu pessoalmente diria a você,
1: personally, I would say to you,
3: que com a oportunidade que Deus dá,
1: that with the opportunity that God gives us,
3: de assentar-se à mesa,
1: to sit at the table,
3: de receber Deus como seu pai,
1: to receive God as your father,
3: ele extingue também a oportunidade,
1: he also takes away the opportunity,
3: de viver de migalhas,
1: to live in, through the crumbs.
3: Você vai querer continuar na migalha, na miséria?
1: Do you want to continue to live in the crumbs and misery?
3: O irmão perguntou para mim faz uns 15 dias.
1: Brother asked me around 15 days ago.
3: Pastor Olival, por que não faz o apelo depois de milagre, maravilha, demônio gritando, pulando?
1: Dear pastor, why don't you call the people to accept Jesus after the miracles and deliverances?
3: Mais pessoas vão aceitar Jesus.
1: More people will accept Jesus.
3: E eu disse, irmão.
1: And I said, dear brother.
3: Eu poderia fazer, não vejo erro algum.
1: I could even do this. I don't see any mistake in it.
3: Mas eu gosto de pregar a palavra de Deus.
1: And I like to preach the word of God.
3: E deixar as pessoas.
1: And allow the people.
3: Tomar a decisão.
1: To take their decisions.
3: Com o seu cabal juízo, com a sua mente.
1: With their full judgment, with their mind.
3: Sem nenhuma influência de nenhum milagre, de nenhum sentimento.
1: Without any influence of miracles.
3: Sem nenhuma emoção.
1: Without any types of emotion.
3: Mas que seja tudo dentro da razão.
1: Within reason.
3: Por isso, meus irmãos, eu creio.
1: And this is why I believe.
3: Essas pessoas que estão aqui, elas estão aqui porque elas ouviram a palavra de Deus.
1: These people that are here because they heard the word of God.
3: Elas não estão aqui porque viram um demônio tomar algum corpo e ficaram com medo. Não.
1: They are not here because they saw a demon possess a body and were afraid.
3: Elas estão conscientes do que estão fazendo.
1: They are completely conscious of their decision.
3: Elas estão movidas por sentimentos ou por emoções.
1: They are not moved by emotions or movements.
3: Elas estão movidas pela palavra de Deus.
1: They are moved by the word of God.
3: É a palavra de Deus que tem de mover corações.
1: It is the word of God that must touch your heart.
3: Você quer aceitar Jesus? Ainda tem mais uma oportunidade. Vou chamar mais uma vez.
1: When you accept Jesus, I will give you another opportunity.
3: Quer aceitar Jesus? Ele está te chamando.
1: When you accept Jesus, Jesus is calling you here today.
3: Vamos orar por essas pessoas, meus irmãos.
1: Let us pray for all these people. Please stand up.
3: Vocês que estão aqui, se usam cigarro, drogas.
1: Those who are here use cigarettes or drugs.
3: E vocês querem um gesto de fé, jogar, lançar para cá. A gente vai destruir. Vamos orar e Deus não vai permitir mais vocês usarem drogas.
1: In a gesture of faith, throw away your cigarettes and your drugs.
3: Você que está aceitando Jesus em casa.
1: Those who are accepting Jesus in your homes.
3: Lança fora as coisas que escravizam vocês.
1: Throw away the things that make you slaves.
3: Deus é poderoso para libertar vocês.
1: God is powerful enough to deliver you.
3: Agora vocês já não são filhos, eu diria, do inimigo.
1: Now you are no longer sons of the enemy.
3: Vocês são filhos de Deus agora.
1: Now you are sons and daughters of God.
3: E como filhos de Deus, vocês serão abençoados por Deus.
1: And as children of God, you will be blessed by God.
3: Vocês serão ajudados por Deus.
1: You will be helped by God.
3: Lança fora a droga, lança fora o cigarro, lança fora a bebida alcoólica.
1: Throw away your drugs, your alcohol, and your cigarettes.
3: Tudo que aprisiona vocês, lancem fora agora.
1: Everything that brings you to prisons, throw
3: away. Igreja amada e vitoriosa, estenda sua mão na direção desse povo.
1: Dear church, extend your hands towards these people.
3: Obrigado, queridos irmãos, pela fé de vocês, pela força de vocês.
1: Thank you for all your faith and your strength.
3: Oremos por essas pessoas.
1: Let us pray for all these people.
3: Senhor meu Deus, Senhor meu Pai. Diante do Senhor estão essas vidas, se entregando a Ti. Vidas, ó Deus, que se recusam a continuar vivendo debaixo da mesa da migalha. Vidas, Senhor meu Deus, que se recusam a viver uma vida que não é considerada a vida de um filho de Deus. Vidas, ó Deus, que entendem que a partir de agora, Senhor, temos se entregado ao Senhor, terão agora o direito que o Senhor relega aos seus filhos. Vem, Senhor meu Deus, morar nestes corações. Esses corações se abrem a Ti. Esses corações se abrem à Sua presença. Essas vidas se entregam ao Senhor. Essas vidas se comprometem com o Senhor. Comprometem-se, ó Deus, servir o Senhor até o último dia das suas vidas. E também, ó Deus, eu sei que o Senhor se compromete a abençoar essas vidas, purificar os pecados dessas pessoas, lavar essas pessoas com as suas mãos fortes, santas e poderosas, purificá-las no sangue que foi derramado na cruz do Calvário e escrever o nome delas no livro da vida para o dia que o Senhor chamá-las à eternidade. Senhor meu Deus, Senhor meu Pai, toma conta essas vidas, esses corações abrem, Senhor, uma porta para que o Senhor venha e faça morada. Venha, Senhor meu Deus, morar nesses corações. Venha abrir as maiores portas. Venha destruir as forças malignas, malévolas, que tem, meu Deus, causado tantos medos, tensões nessas vidas. Sê com essas pessoas agora, ó Deus, dê a elas firmeza, conhecimento, e que essas vidas, Senhor meu Pai, vidas estejam na Sua presença paz sempre, ó Deus, em nome de Jesus Cristo. Receba essas vidas, Pai, em nome de Jesus Cristo. Amém, Senhor. Amém. O nosso Deus é grande, é tremendo, e Ele faz coisas grandes. E estar agora com Deus é estar na certeza de que o nome de vocês está no livro da vida, e agora vocês já podem chamar Deus de Pai, não é? Já podem chamar Deus de Pai. Quando orar, já pode falar, ó, Papai do Céu. Quando Jesus ensinou a oração do Pai Nosso, Ele ensinou a oração do Pai Nosso para os crentes, não é? Para os crentes. A oração do Pai Nosso foi para os crentes, foi para os discípulos. Quando Ele fala Pai Nosso, Ele está dizendo que só quem é filho pode fazer essa oração. Não adianta não ser filho, pegar um trepo de madeira e ficar lá, vá de retro, Satanás. Pai Nosso, Pai Nosso. Deus é Pai daquele que se entregou para ser filho. Viu? Amém? Quem é filho de Deus é que levanta a mão e dá uma saraivada de glória a Deus. Aleluia.
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32: 5:57.
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0: bom dia, bom dia, bom dia, bom dia pra você, meu irmão, bom dia pra você, minha irmã. Bom dia, Gabriel Araújo, como é que tá o seu homem de Deus?
1: Opa, como diz aí?
0: Bom dia para você, meu irmão. Bom dia a todos que nos acompanham, já estão conosco nesta manhã maravilhosa. Hoje é terça-feira. Quero saber dos vencedores de hoje. É dia 1º de setembro de 2026, em plena terça-feira, 19 graus na capital paulista. É, mano, com a sensação de 18, sabia? Com a sensação de 18. E hoje diz que o sol vai nascer às 6 horas e 18 minutos. Eita! Você já viu o sol nascer?
1: Já.
0: Mas não viu o sol morrer?
1: Nunca vi morrer.
0: Nunca vi
1: morrer. Mas nasce todo dia.
0: Todo dia nasce, mas nunca morre.
1: Só foi.
0: Se foi. Se foi. Você vê como é que é, né?
1: É uma curiosidade tremenda.
0: Detalhe desse
1: é verdade.
0: Nasce, mas não morre. Se foi. Olha só, e neste momento nós já vamos fazer o seguinte: você que está aí preparado para a oração, os irmãos que estão no canal Direto com Deus Oficial, nós vamos nos unir a vocês agora em oração, porque vocês já estavam orando, não é verdade? É muito bom demais falar com o Papai do Céu. Sem mais delongas, ou sem mais converseiro, como diz nós, né? Sem mais converseiro, nós vamos prosear com Deus neste momento maravilhoso, nesta terça-feira. E você, vossa excelência, poderia nos trazer essa honra de orar por nós, pedindo para o Papai do Céu a bênção.
1: Nada melhor do que começar o dia orando.
0: Você que acordou agora
1: e ainda conosco em oração, e você que está no canal Direto com Deus, continue a orar conosco.
0: Mas vamos prosear com o nosso
1: Prosseguimos
0: Pai.
1: Prosseguimos
0: com o nosso Deus.
1: Falar com o nosso Senhor,
0: Maria Salvador
1: Jesus Cristo.
0: Vamos lá? Falemos com Deus então. Senhor Deus e Pai, estamos aqui, Senhor, em Tua presença. Te agradecemos. Obrigado, meu Jesus. Obrigado, meu Deus. Obrigado, meu Pai. Obrigado porque o Senhor é bom e a Tua misericórdia, ela dura para sempre. Senhor, muito obrigado. Nós queremos Te agradecer, Jesus. Te agradecer por Tua bondade infinita. Te agradecer por Tua graça, Senhor, que é insondável. Só o Senhor para nos escolher. Só o Senhor para se atentar para pessoas tão pequenas, seres tão pequenos como nós. Obrigado, Jesus. Obrigado pelo dom da vida. Obrigado pelo ar que respiramos. Obrigado por ter colocado em nosso coração a esperança. Esperança de que o Senhor estará conosco, está conosco e continuará até a consumação dos séculos. Senhor, nós temos mais a agradecer do que a pedir. Mas, Senhor, nessa oração pela manhã, despertamos e pedimos, Senhor, a Ti perdão. Perdoa os nossos pecados, as nossas falhas, as nossas iniquidades, Senhor, nossas transgressões. Perdoa, Senhor, porque somos falhos. Nós erramos, nós pecamos, nós caímos, nós falhamos, mas o Senhor é poderoso para nos restaurar. Senhor, nós somos seres dotados da queda adâmica, do pecado adâmico. Nós herdamos, meu Pai. Como Isaías, como Salmos, Davi no Salmo 51, ele diz: o pecado me concebeu a minha mãe. E é pensando nessa maneira que nós nos arrependemos. Pedimos, Senhor, a Tua graça. Pedimos, Senhor, a Tua salvação. Pedimos, Senhor, a Sua redenção. Nós pedimos que as Suas mãos estejam sobre nós. Ah, Senhor, se não for as Tuas mãos, se não for o Teu socorro, o que será de nós? O que será de nós? Por isso, Senhor, pedimos perdão se falamos algo que não Te agradou, se pensamos da forma que não Te agradou, se, Senhor, tratamos o nosso semelhante, nosso próximo, de forma que não agradou a Ti. Senhor, nos ensina a sermos melhores. nos ensina a ser melhores cidadãos, nos ensina a ser melhores filhos, pais, melhores, Senhor, comunicadores, melhores cristãos, para que em tudo o Seu nome seja glorificado, para que em tudo o Seu nome possa ser louvado, Senhor. Oh, Espírito Santo, nessa manhã, Pai, que o Senhor nos presenteou com vida, nos deu saúde, mas, Senhor, quantas pessoas agora que estão do lado do rádio, Senhor, quantas pessoas agora que estão nos vendo pelo YouTube, que despertaram doente, despertaram, Senhor, com alguma enfermidade, e não consegue, primeiro que não conseguiu dormir, primeiro que não conseguiu, Senhor, descansar, porque foi a madrugada toda de enfermidade. Ah, Jesus, cura agora. Que essa pessoa possa, Senhor, de ser restaurada agora. Restaura essa saúde agora, Jesus. Para que essa pessoa possa ir ao trabalho, aos seus afazeres, sem nenhuma complicação. Senhor, quantas pessoas agora que nesse momento estão despertando, acordando, e o Senhor está permitindo vida, que já já vai para o seu trabalho. Senhor, dê um grande livramento, Jesus. Senhor, dê um grande livramento para esse caminhoneiro que nesse momento está conectado nessa rádio, que está, Senhor, de viagem, que está, Senhor, rodando o nosso país, até mesmo o mundo. Senhor, em nome de Jesus, dê livramento. Livramento de assalto, livramento, Senhor, de morte. Senhor, cobre com o Teu sangue, que nenhum mal possa atingir, que nenhum mal possa acontecer. Todavia, nós pedimos o Teu auxílio, nós pedimos o Teu socorro, porque se não for o Senhor para nos ajudar, nós, Senhor, não conseguiremos chegar no nosso destino. Se não for o Senhor para nos socorrer, não dá. Por isso que o salmista declara de forma muito sábia que se o Senhor não guardar a cidade, em vão vigiam sentinelas. Então, guarda-nos, ó Pai. Estenda suas mãos santas, suas mãos poderosas. Cobre-nos com o Teu sangue. Lava-nos com o Teu sangue, com o Teu poder. Senhor, nesse momento, ó Pai, pedimos o Teu auxílio e a Tua libertação para essa mãe, meu Pai, que nesse momento dobrou o seu joelho, que está do lado dessa rádio pedindo libertação para o seu filho que está no mundo das drogas, seu filho que entrou na criminalidade, seu filho que agora, Senhor, ela sabe, ela dobrou os joelhos, ela sabe que aquilo que o seu filho está fazendo, está indo fazer, não é coisa boa. Pai, no meio do caminho, agora encontre com esse jovem. Enquanto essa mãe está de joelho, visita esse jovem, para que, Senhor, ele se arrependa do mal que vai fazer, para que ele se arrependa, Senhor, e conheça os Teus caminhos. Talvez esse jovem se desiludiu com a igreja, porque alguma pessoa falou algo que não foi melhor posicionado, e esse jovem acabou desistindo. Quantas vezes, Pai, não ouvimos isso? Mas o Senhor não é culpado. O homem que é falho e não soube falar. Todavia, nós pedimos a Tua intervenção agora. Entra na mente desse jovem. Convence-o, Senhor, do contrário. Para que ele possa retornar para sua casa e Te conhecer, ó Pai. Conhecer a Tua sublimidade, conhecer o Teu poder. Oh, Espírito Santo, ajuda, Pai, essa mãe aflita. Ajuda esse pai que está aflito nesse momento, trazendo libertação para o filho, trazendo libertação para a filha, trazendo transformação de caráter para um caráter que se pareça contigo. Paulo diz, a igreja que está em Filipenses, ele diz que haja em vós o mesmo sentimento que houve em Cristo Jesus. Coloca, Senhor, o Teu sentimento em nós, que nos ensina a sermos parecidos contigo. Auxilia-nos para que possamos, meu Pai, nos parecer mais e mais contigo, porque quanto mais parecermos contigo, menos, Senhor, teremos do mundo, menos teremos, meu Pai, de discordância, porque o Senhor é bom e a tua bondade ela dura para sempre. Oh Jesus, oramos agora, Senhor, por esse jovem, essa jovem, que passou a madrugada estudando para passar em algum concurso vestibular. Abra a mente, Senhor, desse jovem para que aprenda, Senhor, para que através desse exercício, dessa profissão, possa glorificar o teu nome. Paulo descreve na igreja de 1 Coríntios, no capítulo 10, quer comais, quer bebais, ou fazer qualquer coisa, façais para que o nome do Senhor seja glorificado. Então glorifica o seu nome através dessa profissão que é digna, Pai. Glorifica o teu nome através, Senhor, desse curso, dessa faculdade que esse jovem ou essa jovem está correndo atrás para ter um futuro brilhante. O nosso futuro depende do Senhor. Depende da tua disposição, Senhor, em nos ajudar. E o Senhor, mais do que ninguém, tem o desejo de nos amar. Tem o desejo de nos instruir em justiça. Isso é verdade, Senhor, porque Isaías declara que pode uma mãe esquecer-se do filho a qual amamenta. Ele conclui dizendo, todavia o Senhor não se esquecerá de vós. Talvez, Senhor, esse jovem se sinta, essa pessoa se sinta excluída, se sinta distanciada. Ninguém quer perto porque é cristão. Ninguém quer perto, Senhor. Mas e por conta disso, um sentimento de tristeza tem tomado esse coração. Porque parece que não cabe em grupo nenhum. Mas pedimos agora o teu auxílio, porque o Senhor é aquele que nos acolhe. É o Senhor é aquele que nos chama para perto. O Senhor é aquele a qual é o maior interessado em nossa alma, em nossa salvação. Então, em nome de Jesus, ó Pai, aonde o espírito da tristeza, se é que eu possa falar assim, mas aonde a tristeza tem tomado conta, aonde a tristeza tem entrado por conta de alguma palavra que essa pessoa ouviu, a depressão tem tomado conta, a ansiedade tem tomado conta, o desespero tem entrado nesse coração, nessa mente, e por conta da ansiedade, por conta do medo, por conta do pânico, não consegue descansar em paz, não consegue dormir. Tranquiliza esse coração, tranquiliza essa alma aflita, tranquiliza, Jesus, tranquiliza. Derrame a paz que excede todo entendimento. Só a paz que o Senhor pode dar. Essa é a tua paz, Jesus. Por isso eu peço, derrame cura sobre os doentes. Derrama libertação, Senhor. Transformação para essa alma que o inimigo acorrentou. Com fé nós oramos, com fé nós pedimos, com fé nós clamamos, que aonde o diabo acorrentou, que a libertação possa acontecer, que a transformação possa acontecer. Em nome de Jesus Cristo, Senhor, em nome de Jesus nós clamamos, que aonde o diabo, Senhor, quis entrar para fazer arruaça, contenda, em teu nome haverá transformação, libertação, em teu nome haverá cura, porque a ti foi dado um nome, Senhor, que está acima de todo nome, para que ao nome de Jesus se dobre todo joelho nos céus, na terra e debaixo da terra, para que ao nome de Jesus se dobre todos os joelhos. Então oramos a ti agora, o Senhor que recebeu o nome acima de todo nome, que em nome de Jesus, se Satanás tentou planejar, Senhor, algum laço para derrubar esse jovem, para derrubar esse homem, essa mulher, seja derrotado agora em nome de Jesus. Seja derrotado agora em nome de Jesus. Se o diabo, Senhor, colocou essa enfermidade, seja repreendido em nome de Jesus e que haja saúde, que haja cura em teu nome. Nós pedimos porque o Senhor é poderoso. Nós pedimos porque o Senhor é bom. Nós pedimos porque o Senhor é maravilhoso. a tua bondade ela dura para sempre. Oh Jesus, em nome de Jesus, transforma esse coração que está aflito, Pai. Esse coração que já não aguenta mais bater na porta e ela não abrir. Já não aguenta mais pedir por auxílio e o auxílio não vir. Porque ela tem batido, olhado para um lado, olhado para o outro, mas tem se esquecido de olhar para cima. Porque é de lá que vem o nosso socorro. Nosso socorro vem do Senhor que fez os céus e a terra. Nosso socorro vem do nosso Senhor, que é poderoso para agir. Nosso socorro vem do Senhor, que é o nosso auxílio. É o Senhor quem diz: eis que eu te tomo pela tua mão direita e te digo: não temas, porque eu te ajudo. É o Senhor que nos ajuda. É o Senhor que nos fortalece. É o Senhor quem nos agracia com toda sorte de bênção e graça. Seja conosco, Pai. Esteja conosco. É o que nós pedimos. Seja com cada um de nós. Seja conosco. Em nome de Jesus.
2: Glória. Glória, glória,
0: glória, glória. Seja conosco, Papai querido. Senhor meu Deus, de acordo com a oração do teu servo, que pede, que pediu o Senhor, para que o Senhor seja conosco, Papai querido, assim seja feita, Pai amado, para que tudo, Senhor, da nossa vida, meu Pai, Senhor Jesus, meu Deus Todo-Poderoso, Pai querido, Deus da Glória, glória a Deus, aleluia, bendito seja o teu santo nome, ó Pai, glorificado seja o teu santo nome, Senhor meu Deus, aqui estamos na tua presença, porque o Senhor é bom, o Senhor é maravilhoso, e o Senhor é aquele que responde às nossas orações. Em concordância com a oração do teu servo, irmão Gabriel Araújo, meu Deus. Sim, oramos, pedimos também, Pai querido, pedimos por aquele irmão, por aquela irmã que está em sintonia com o programa Voz da Libertação através do YouTube, através do Facebook, através da Rádio Deus e Amor, Pai Celestial. Neste momento, Senhor amado, eu te peço para que o Senhor possa abençoar o trabalhador que saiu de casa neste dia chuvoso aqui em São Paulo, Senhor. Sim,

todo, meu Deus poderoso, por causa que, para que não haja acidente, sim, meu Deus, e que cada um se conscientize no trânsito, ó Pai, Senhor amado, Pai querido, pois a pista está escorregadia, meu Deus. O Pai Celestial, o inimigo das nossas almas costuma se aproveitar, Senhor Jesus, desses elementos, destes fatos, para muitas vezes atrasar a nossa vida, atrasar a vida do trabalhador, atrasar a vida daquele que está indo buscar o pão de cada dia, Senhor. Meu Pai, abençoa, Senhor Jesus, cada um que neste momento saiu de casa e está a caminho do seu trabalho. Senhor, meu Pai, abençoa, Senhor, no trajeto, guardando do roubo, do latrocínio, sim, guardando, Senhor, de todas as astúcias malignas do diabo. Meu Deus Todo-Poderoso, vem abençoar, abençoar o trabalhador do campo, Senhor. Sim, aquele que está nas chácaras, nas fazendas, nos sítios, no retiro, quem trabalha no latifúndio, no laticínio, quem trabalha na pecuária e na lavoura, Senhor, abençoa cada trabalhador. Abençoa, Senhor Jesus, eu te peço, o fazendeiro, o chacareiro, o sitiante. Abençoa, Senhor Jesus. Abençoa também, Senhor, Pai querido, o empresário. Abençoa, Senhor, o comerciante. Abençoa o trabalhador autônomo. Abençoa, Senhor Jesus, eu te peço agora. Venha operar na vida de cada um, Senhor. Meu Deus, abençoa, Senhor, o Pai Celestial, aquele que pede oração em favor do lar, em favor da família, aquele que chora, aquele que clama em favor dos filhos, das filhas, aquele, Senhor, meu Deus, que suplica para que o Senhor possa entrar com providência, fazer uma transformação na vida daquele que ele ama, daquele que ela ama, Senhor. Meu Deus poderoso, tem filho que está pedindo pelo Pai a transformação, sim, a libertação dos vícios, Senhor meu Deus, a libertação das drogas, Senhor meu Pai, esse homem, esta mulher, Senhor, que está viciado totalmente, Senhor, em vários tipos de entorpecentes, ó Pai, liberta ele, liberta ela, a pedido do filho, a pedido da filha, a pedido do pai, a pedido da mãe, Senhor, meu Deus. Abençoa, Senhor Jesus, a irmã Cristina Ruiz, na Argentina, Senhor. Pai querido, abençoa, Senhor Jesus, Pai Celestial, a irmã Claudete, meu Deus. Abençoa, Senhor Jesus, a irmã Maria Cleusa, Senhor. Abençoa, meu Deus Todo-Poderoso, o irmão João Batista. Abençoa, Senhor Jesus, Pai querido, o irmão José Ribamar. Abençoa, Senhor Jesus, Pai Celestial, pois estão, Senhor, conosco em oração através do Facebook, através, Pai amado, do YouTube, Senhor. Abençoa, Senhor, a irmã Claudiene, Senhor. Abençoa, Senhor Jesus amado, a irmã Carla. Abençoa, Senhor, meu Pai. Eu te peço agora, Senhor. Abençoa, Senhor, o meu João Silva. Abençoa, Senhor Jesus Cristo amado. Eu te peço agora. Pai querido, cada internauta que pede e que ora juntamente conosco, Senhor, abençoa, meu Papai querido, eu te peço pela tua infinita misericórdia, Senhor meu Pai, abra as portas, Senhor, a porta da prosperidade, a porta da saúde, a porta da vitória, a porta, Senhor meu Deus, que leve a alegria, a paz, a felicidade, Senhor, abra essa porta, meu Pai, na vida deste irmão, desta irmã, Senhor meu Deus, abençoa, Senhor Jesus, Senhor irmã Laís, que pede oração ao seu favor, em favor da sua família. Senhor meu Deus Todo-Poderoso, eu te peço agora, Senhor, opera, meu Deus, abençoa, Senhor Jesus, cada irmão ouvinte, Senhor meu Deus, aquele que está pela Rádio Deus e Amor, neste momento abençoa ele, abençoa ela, Senhor, que

0: Senhor, porque a luta está acirrada. Senhor meu Deus, a luta não cessa. A luta não cessa, meu Deus. Por isso ele está pedindo vitória. Ajude-me. Está pedindo auxílio. Ajude-me. Senhor meu Pai, ajuda ele, ajuda ela, Senhor. Estenda as tuas mãos. Estenda, Pai querido, as tuas mãos. E assim, Senhor, abençoa este irmão, abençoa esta irmã. Meu Deus Todo-Poderoso, Pai querido, teu filho, teu servo, meu Gabriel Araújo, Senhor, abençoa ele. Abençoa, Senhor, a família. Abençoa, Senhor Jesus, os familiares. Abençoa os parentes, a parentela do teu servo. Aleluia. Para que o Senhor possa visitar e para que haja paz, alegria, felicidade, prosperidade na vida de cada um deles e principalmente a salvação alcance a todos. Senhor meu Deus, Pai querido, Deus da glória, abençoe, Senhor meu Pai, a nossa equipe, Senhor, abençoa nesta manhã maravilhosa, Papai querido, sim, abençoe, Senhor Jesus, irmão Daniel, irmão Vitor Lima, abençoe, Senhor Jesus, Pai querido, sim, nossa irmã Elisvan, abençoe também, Senhor, o Caliel, o Jonatas, abençoe também, Senhor Jesus, o Lucas Coutinho, abençoe também, Senhor amado Valdir, abençoe, Senhor meu Deus, a Leia Lopes, abençoe, Senhor Jesus, Pai querido, cada componente, meu Pai, sim, abençoa, meu Deus Todo-Poderoso, cada irmão, cada irmã, cada um, Senhor, que está trabalhando, abençoa, Senhor, o Lucas Roca também, Senhor, abençoa, meu Pai, confirmando a vitória nas nossas vidas, na vida do ouvinte, na vida do internauta, na vida daquele que está, Senhor, meu Deus, pedindo a tua súplica. E a terça-feira seja hoje, seja a terça-feira dos vencedores na vida de todos, em nome do Senhor Jesus Cristo. Amém e amém, Senhor Jesus. Amém. Amém. Amém. Oh, glória a Deus!
1: Dá vontade de continuar, né?
0: Ah, se deixar.
1: Não, meu Deus do céu. É coisa gostosa demais falar com o Pai do Céu. Aquela intimidade. Eu sempre falo que o momento mais íntimo do crente, do cristão, do evangélico, entende? Ou da pessoa,
0: sim,
1: é o momento de falar com o Senhor.
0: Exato. Concordo, senhor.
1: E olha, porque sentimos a graça, o poder, sentimos a bênção, o aconchego do Espírito Santo.
0: É a melhor hora, por isso.
1: Aliviamos todo o peso que tem
0: nas costas, toda a amargura no coração.
1: A tristeza
0: parece que sai na hora, né?
1: A ansiedade a gente lança sobre o Senhor.
0: Eita, glória a Deus.
1: É verdade. Eita, maravilha. E sempre os nossos irmãos que estão nos acompanhando, aquele que não aceitou o Senhor Jesus ainda, ou o Gabriel, o que ele deve fazer?
0: Fazer a melhor escolha da vida.
1: Aquele que está afastado dos caminhos do Senhor,
0: só tem uma escolha,
1: né?
0: Tem a escolha, e a escolha é essa: você que nunca confessou a Jesus, nunca tomou a decisão de fazê-lo o Senhor e Salvador de sua vida, ou você que se afastou. Você pregava, você cantava, você tocava, você cuidava da igreja,
1: aleluia,
0: ficava na porta recepcionando, no altar ajudando, mas se afastou. Esses dois tipos de pessoas, para você que nunca aceitou Jesus, nunca entendeu o que é o prazer da salvação, eu te convido. Eu sei que Jesus te tocou nessa oração. Eu sei que você sentiu o convite dele falando: vem, filho. Porque é assim que ele te chama, de filho amado. Então você que quer aceitar a Jesus, você que quer voltar para a casa do Pai, eu vou fazer, você vai repetir comigo algumas palavras que eu vou citar agora. Se você quer mesmo aceitar Jesus, se você sentiu de fato que Jesus te chamou, repita assim comigo. Senhor Jesus.
1: Senhor Jesus,
0: perdoa.
1: Perdona
0: os meus pecados.
1: Os pecados.
0: Porque eu senti.
1: Porque é sentido.
0: O teu toque.
1: O toque.
0: O toque do amor.
1: O toque do amor.
0: Me chamando.
1: Chamando-me
0: para casa.
1: Para casa.
0: Escreve meu nome.
1: E escreva meu nome.
0: No livro da vida.
1: No livro da vida.
0: Para que eu tenha.
1: Para que eu tenha.
0: A salvação.
1: A salvação.
0: De minha alma.
1: De minha alma.
0: Perdoa aquilo que eu fiz.
1: Perdona-me. Lo que he hecho.
0: E a partir de agora.
1: E a partir de agora.
0: Escreve um futuro.
1: Escreva
0: um futuro.
1: Que eu possa.
0: Que eu possa.
1: Te glorificar.
0: Glorificar.
1: Apaga,
0: apaga agora
1: toda a minha transgressão,
0: todos meus pecados,
1: aquilo que eu pratiquei no passado,
0: o que eu praticava no passado,
1: para que o inimigo da minha alma,
0: para que o inimigo da minha alma
1: não possa ter como me acusar,
0: não tenha mais como acusar-me,
1: e a partir de agora,
0: e a partir de agora,
1: eu me torno um filho salvo,
0: eu me torno, me vuelvo um hijo salvo,
1: em nome de Jesus,
0: em nome do Senhor Jesus,
1: amém,
0: amém.
1: Se você aceitou Jesus agora, e se você voltou para casa do Pai, nossa, meus irmãos, então a paz do Senhor para você. Você tomou a melhor decisão.
0: E como é que faz agora?
1: Agora você vai fazer o seguinte: você vai entrar em contato com a gente, você que aceitou o Senhor Jesus, você que reconciliou com Ele. Olha. É só você entrar em contato com a gente. O nosso e-mail é queroaceitarjesus@ipba.com.br. Manda tua mensagem, né? Escreve lá o seu e-mail. Relate que você aceitou o Senhor Jesus no programa Sertão Evangélico. É, nesta manhã maravilhosa de terça-feira, tá bom? E olha, para ser mais rápido ainda o seu contato com a gente, você pode mandar uma mensagem de texto ou mensagem de voz, né? Para o nosso WhatsApp, que é o 11 9 50 94 46 45. Mais rápido para o contato, 11 9 50 94 46 45. E eu quero te dizer, você que aceitou o Senhor Jesus, seu batismo já está marcado. Você que reconciliou com o Senhor, o dia para você entrar em comunhão, pegar o corpo e o sangue de Cristo na mão e dar aquele glória a Deus com o povo do Senhor já está marcado. É, e você não pode perder essa oportunidade de fazer parte desta família, a família Deus e Amor. É verdade? Mais que uma igreja,
0: uma família.
1: A família que vai morar
0: no céu.
1: Céu, com toda certeza. Seja bem-vindo a esta família maravilhosa. Aleluia. É isso aí. Chapéu de palha na cabeça.
0: E,
1: é, você é chapéu de couro na cabeça.
0: É aquele proporcionado.
1: Você é, eu lembro, você é boiadeiro.
0: É, você é o peão.
1: Eu sou peão de
0: lavoura.
1: Eu sou peão de lavoura e você é peão de boiada.
0: De boiada.
1: Valizinho. Você vai cuidar do gado, tirar leite. Vai vacinar, vai. Eu vou lá cuidar das plantinhas de café, do café, vou cuidar. E hoje eu não preciso nem regar, porque o Papai do Céu mandou chuva à vontade. Essa madrugada foi mesmo demais.
0: Foi.
1: A umidade do ar melhorou totalmente aqui na capital paulista. Tava precisando, tava só demais.
0: Tava.
1: É verdade. É. Até os prédios já tava até fumaciando, assim.
0: Ele soltando poeira.
1: É verdade.
0: Agora tá limpo o quarto.
1: É verdade. O ar tomou bem, né? É verdade. Vamos que vamos! Chegando a irmã Ivone para contar a bênção, porque depois da oração, Deus opera milagres na vida daquele que tem fé, que acredita. Ouçamos?
2: Do Senhor a todos os irmãos, eu me chamo Ivone, eu moro na cidade de Cabeceira, estado de Goiás. Eu venho através dessa mensagem de áudio contar um testemunho do livramento que Deus deu para meu filho. Isso já faz uns 15 anos, que ele estava no mundo das drogas, da bebida alcoólica. Eu ouvindo a programação da rádio, ouvindo ler, né, tantas coisas acontecendo, tanta situação parecida com a minha, pior. Então, Deus dando graça para aquelas pessoas, né, de ser liberto, de ser curado. Então, foi que eu fiz esse voto, que o Senhor Deus libertasse meu filho, através das orações dos irmãos e eu acompanhando, que eu ia contar o testemunho, né? Graças a Deus, meu filho está liberto, está trabalhando, não vive mais nas ruas, não vive mais pedindo, mendigando, porque ele chegou a esse ponto, mas graças a meu Deus, que é muito bom, ele está liberto, para a honra e glória do santo nome de Jesus Cristo. E também, meu Deus, me libertou da depressão, da ansiedade. Eu vivi uma vida muito difícil, não dormia nada à noite. Eu pedi, meu Deus, que me libertasse, e meu Deus me libertou. Não tomo mais remédio para pressão alta, nem para depressão, nem para ansiedade. Eu agradeço pela oportunidade, agradeço, meu Deus, e aos irmãos que têm orado muito por mim e pela minha família. Ficam todos com a paz do nosso Deus, nosso Jesus.
0: Meu Deus do céu! Coisas que só Jesus pode fazer.
1: Só.
0: Filho que vivia nas drogas, no mundo das drogas, e algo terrível.
1: É verdade.
0: Porque uma vez que... É que nem naquela, né?
1: Você experimenta.
0: Uhum. Faz um teste.
1: É.
0: Acaba se viciando.
1: É.
0: E a droga é daí pra pior.
1: Sim.
0: Só tem pra acabar com a vida do ser humano. Porque essa é a ação do diabo.
1: É.
0: O que o inimigo quer é destruir a nossa vida para que nós não tenhamos esperança de nada.
1: É.
0: Só que aí tem uma mão de joelho. O inimigo não espera isso, porque enquanto o filho estava nas drogas, há mais de 15 anos, a mãe estava de joelho orando. Ela que vivia ansiosa, com a pressão sempre alta, aí ela orava, Jesus deu a libertação do filho. Ela diz, depois, ó, eu tomava remédio para pressão, parei de tomar. Porque a mãe fica preocupada.
1: Sim.
0: A mãe fica ansiosa, a mãe que girou, ela deu a luz ao filho, imagina como ela se sente.
1: É.
0: Ela com fé clamou ao Senhor, e o Senhor falou que o Senhor liberta. Porque é isso que o Senhor tem a fazer, enquanto nós oramos, enquanto nós temos fé,
1: Jesus entra com a providência e dá a libertação.
0: É.
1: Por isso que você, meu irmão, você, minha irmã, que muitas vezes aquilo que para você é diversão, não, hoje eu vou, né, tomar todas, fumar todas, hoje eu vou para balada, vou para isso, vou para aquilo. Muitas vezes aquilo que para você é diversão está gerando sofrimento para tua mãe, para teu pai, lágrimas. Veja só, a libertação do filho da nossa irmã, você. Libertação para ela também. É a bênção completa. A bênção é completa. Ela orava pelo filho, Deus operou na vida dele, fez o milagre, transformou. Porque nós não precisamos de entorpecentes, de drogas, entende? Ou de bebida alcoólica ou qualquer outra coisa. Não, nós não precisamos. Por isso que você vê a diferença de um crente, de um evangélico, de um cristão. Porque não precisa de estar queimando o crack, de estar... Não precisa, entende, de carreirinha. Não precisa, porque ele tem Deus que preenche o seu vazio e traz em paz, alegria e felicidade.
0: Exato. Não é assim?
1: Exato.
0: É.
1: Conheci muita gente, muitos irmãos,
0: de fato,
1: que viviam no mundo das drogas.
0: Sim.
1: Hoje são pregadores da palavra de Deus. Não põe, entende? Nenhuma gota sequer de álcool, entende? Nem um grama sequer.
0: É.
1: Nem um miligrama sequer de droga. Porque não precisa disso.
3: Porque encontrou a verdadeira felicidade.
1: Exatamente.
3: Posso, não, preciso beber para sentir alegria.
1: Não.
3: Preciso cheirar para sentir alegria.
1: Não, não,
3: crente não.
1: Tem jeito,
3: crente. Não precisa de artifício para sentir alegria.
1: Exato.
3: Porque o dono da alegria é agora dentro.
1: Eita, maravilha. E hoje é terça dos vencedores. Venha receber a bênção de Deus aqui na Avenida do Estado 4568, aqui mesmo na Liberdade, na capital paulista. E hoje nós temos culto às 7 horas da manhã, às 9 horas da manhã, às 11 horas, às 15 horas ou 3 horas da tarde e às 19 horas, 7 horas da noite. A entrada principal é
3: pela Avenida Prefeito Passos, número 10, Liberdade. A entrada principal para pedestres, veículo, e você pode ficar tranquilo que aqui tem segurança. Então,
1: isso,
3: venha para a terça dos vencedores e seja também você um vencedor em Cristo Jesus.
1: E você será o próximo, a próxima a contar a benção, a partir do momento que você comparecer, porque Deus vai... Ele já está te abençoando na realidade.
3: Já está.
1: Não é que um pai, ele já está te abençoando.
3: Já está.
1: Exatamente. Vamos que vamos, minha gente. Quem chega? Quem chega?
3: A dupla de dois. Júnior e Isabel. Júnior e Isabel, grande campeão. Olha, grande campeão nós somos.
1: Aleluia. Seja você também um grande campeão na presença do Pai do Céu.

0: Glória a Deus, 6:43 na capital paulista, horário oficial do Brasil. Essa cumpra de dois aí, canta bonito. Ei, que maravilha. Oh, gente, quero mandar um abraço para a irmã Cláudia Fernandes, que está pelo YouTube nos acompanhando. Alô, Terezinha Santos. É. Quem está conosco também, Maria Graça, é. Está pelo YouTube nos acompanhando. É. O pastor Rilson. Estou acompanhando aqui no norte do país. A cara... Pará, tá dizendo, pastor Russo. Rapaz, a cara.
1: A cara, Pará.
0: Pará. Eita!
1: Parece que ele tá falando de Guarani.
0: A cara, Pará. A cara, Pará. Olha só, rapaz, olha. É, o irmão Isaías também. Eliete Pereira. Porcília Rosa. Que maravilha, Maria Círlia. Maria Círlia, Deus abençoe você que está pelo YouTube aí, é, acompanhando o programa Sertão Evangélico. E quem está pela Rádio Deus e Amor,
1: Osiel de Almeida, do Espírito Santo.
0: Ele, ah, é?
1: Ele diz assim, ó, paz do Senhor Jesus, fala aqui da cidade de Santa Teresa. Moro na Fazenda Salvador, Tabocas, é Tabocas.
0: Ouço Sertão Evangélico todos os dias, eita glória.
1: E não acompanhei que nós temos.
0: É verdade. Montando Farias, o Antônio.
1: Antônio.
0: É lá de Petrolina, no Pernambuco, né? Bom dia. Amanhã aqui começou com a colheita, rapaz, do milharal. É verdade?
1: É.
0: É bonito ver o resultado de tantos... cuidados, é, e trabalho, né? Toda honra e toda glória a Deus. Fiquem na paz do Senhor Montoni. Eita, Montoni!
1: Eita! Maquele de Sananduva, Rio Grande do Sul. Ó. Estamos aí escutando a rádio, meu esposo e meus filhos. Todos juntos acompanhando a programação. Deus abençoe o dia de vocês. Igualmente, Deus abençoe o dia de vocês também. A família unida.
0: Eita, maravilha, que bênção. Olha, Marlene Souza, Senhor do Bonfim, lá na Bahia.
1: Lá da Bahia.
0: Terra.
1: Minha terra.
0: Terra. Você gosta de acarajé?
1: Ó, eu vou falar para o senhor o seguinte. O acarajé é bem preparado, não tem para ninguém.
0: Eita, maravilha, você é bom, não vai dar conta, então, seu bucha. Bom dia, paz do Senhor, meus irmãos. O dia está cheio hoje, é. Mas sempre sobra espaço para ouvir essa programação. Estou acompanhando no rádio, olha, é do carro. Toca o berrante aí, pastor Medina. Rapaz, sobrou pra mim agora. Vou ter que tocar o berrante, né? Ô, gaúcho, mas você pode tocar o berrante no meu lugar aí, por causa do fôlego do velho.
1: Encheu o pulmão de água.
0: Tem que saber, viu? E olha só, é, nós vamos abrir a porteira agora também para quem mandou seu áudio, né? É, para falar com a gente. Nós fala com vocês, vocês falam conosco, e nós falamos um com o outro, oxente.
1: É isso.
0: Porteira aberta, pode falar, minha gente.
2: Bom dia, que é o carro aqui, Gregorio Sergipe.
0: Diga.
2: Sou ouvindo, vou dormir de madrugada, eu te ouvi, acordo com o sertão evangélico.
0: É, eu não acredito.
2: É uma bênção que vocês vão dar, estou ligado em nome de vocês.
0: Amém.
2: Essa é por causa da família dele aqui de Aracaju, Sergipe, bairro Santa Maria.
0: Tá bom, Deus te abençoe.
3: Aracaju, Sergipe.

0: toc da trombeta.
1: Vi que na fala do Senhor Jesus.
2: Trombeta
1: pra ele, gaúcho.
2: Muito obrigado.
1: Eita, abraço.
2: Deus abençoe você também, seu lar, sua família, sua cidade e todos vocês aí. É uma maravilha,
0: na paz do Senhor.
2: Bom dia.
0: Todos vocês são uma bênção para nossas vidas.
2: É, muito obrigado.
0: O problema de vocês aí. Gosto muito, tem me ajudado muito na minha caminhada espiritual.
2: E é, meu. É, que bênção, isso é bom. Isso é satisfatório ouvir, é, de vocês que nos acompanham, é, através do sertão evangélico da Igreja Pentecostal, Deus e Amor. Eu quero mandar um abraço também para a irmã Georgina Santana, que está pelo YouTube. É, Deus abençoe a irmã Georgina. É verdade. Uma Cleide Aparecida também. Deus abençoe, uma Cleide. Olha só. Eita maravilha. Uma Persília Rosa também, né? Que está acompanhando. Vamos que vamos. Está chegando quem agora?
1: Agora é o Dito Izezinho Individualidade.
2: Eita, glória. Glória a Deus.

0: 41 minutos na capital paulista, horário oficial de Brasília.
1: Como é que eu vou
0: ter? 6h52 agora. 6h52,
1: pulou,
0: olha só, nesse momento, irmão Gabriel, tem uma palavra aqui pra nós que é maravilhosíssima.
1: É.
0: E como a palavra de Deus é coisa boa demais da conta, nós tiramos, eu principalmente, tiro meu chapéu para a palavra de Deus.
1: Eu também.
0: Que maravilha. No livro de Apocalipse, o último livro da Bíblia.
1: É.
0: De trás pra frente, o primeiro. É. De frente pra trás, o último.
1: É muita ordem.
0: É isso aí. Está escrito no capítulo 3, versículo... Olha só. Versículo 20 e versículo 21. Uma leitura rápida. Diz assim: eis que estou à porta e bato. Se alguém ouvir a minha voz e abrir a porta, entrarei em sua casa, e com ele cearei, e ele comigo. Que maravilha. Versículo 21. Ao que venceu, me concederei que se assente comigo no meu trono, assim como eu venci e me assentei com meu Pai no seu trono.
1: Eita.
0: Olha que promessa maravilhosa. Primeiro o Senhor, ele bate, ele está te chamando, para que você possa lhe conceder um espaço na sua vida, no seu coração, no seu lar, na sua família. Se você abrir, ele entra, e se ele entrar, olha, tudo que é mal, tudo que é ruim, tudo que te traz tristeza, sofrimento, desaparecerá. Porque o Senhor Jesus, aonde ele chega, ele traz paz, alegria, felicidade, prosperidade, principalmente a salvação. E aí está escrito, versículo 21, ao que vencer. Você que está aí, você já abriu a porta do teu coração, da tua vida para o Senhor? E olha, vencer o que, pastor? Vencer o pecado, vencer o adultério, vencer a fornicação, vencer tudo aquilo que te traz coisas horríveis para a tua vida. O Senhor quer te libertar de tudo. Tudo isso vai desaparecer. Vencer qualquer adversidade com o Senhor Jesus. Se você deixar ele entrar, a porta está fechada ainda? Abra ela, por favor, em nome do Senhor Jesus. E aí está dizendo: lhe concederei que se assente comigo no meu trono, assim como eu venci e me assentei com meu Pai no seu trono. Promessa de vitória, promessa de bênção, promessa de rei, promessa de saudação para você, para mim, para nós, em nome de Deus.
1: Amém!
0: Eita, você que está pela Rádio Deus e Amor, agora vai ficar com o horário político, né? É obrigatório. É gratuito e obrigatório. Horário político obrigatório, então, a partir agora das 7 horas da manhã, na Rádio Deus e Amor. Vem para o YouTube, rapidinho, vem para o YouTube, para que você possa continuar acompanhando, porque você vai ouvir promessas aí nesse...
1: É verdade.
0: Muitas promessas. Muitas e muitas promessas. Então, vem para o YouTube e receba a bênção de Deus, em nome do Senhor Jesus. Vem!

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0: Graças a Deus e glória a Deus, queridos ouvintes, recebam a doce paz do nosso Senhor e Salvador Jesus Cristo. Pastor Guilherme Ribeiro, de volta com você dentro desta programação. Eu já estou aqui, hein, para clamar mais uma vez em favor dos nossos queridos irmãos e irmãs mantenedores do programa Voz da Libertação. Meu Deus do céu, é o maior exército, é o exército que mais cresce em Minas Gerais, é o exército dos mantenedores do programa Voz da Libertação. E eu tenho certeza que o nosso Deus já está com as mãos estendidas, o nosso Deus já está manifestando o seu poder, abrindo as portas, resolvendo causas na vida daqueles que têm ajudado o programa Voz da Libertação a se manter no ar. Escute aí agora o que Deus está fazendo na vida de todas estas pessoas que já se tornaram mantenedores do programa Voz da Libertação.
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2: O nome da senhora?
3: Marília.
2: Conte a bênção.
3: Com certeza. Aqui, pastor, eu fiquei 12 anos pelejando para vender uma casa. Eu não conseguia vender de jeito nenhum. Aí eu resolvi fazer essa campanha de 7 quarta-feira e eu trazia foto. Aí o que acontece? No quinto ano, eu consegui fazer uma permuta. Consegui uma outra casa no Jardim Riacho e fiz a troca da casa. E hoje eu trouxe a chave para ser ungida da nova casa.
2: Meu Deus do céu, pastor Guilherme Ribeiro, amados e diletos ouvintes, esta senhora entrou na campanha, pegou o voto, pegou o propósito, já está aqui com a nova casa do imóvel, ó. Escuta aí, ouvinte, ó. Já é a chave da nova casa.
3: Já é a chave da nova casa.
2: E a senhora trouxe hoje para consagrar a casa no altar de Deus.
3: Sim, com certeza, com certeza. E estou muito feliz porque foram 12 anos tentando vender a outra e eu não conseguia.
2: A senhora entrou na campanha e conseguiu.
3: Sim, no quinto elo eu já recebi o meu milagre.
2: O quinto elo da campanha.
3: Sim, sim.
2: Fala para todo o estado de Minas Gerais ouvir. Se o povo comparecer aqui na IPDA, sede Monte Cabana, entrar na campanha com muita fé e pegar o voto, funciona?
3: Com certeza, funciona. O nosso Deus, ele é Deus do impossível. Aquilo que não é possível ao homem, é possível a Deus. E foi mais uma vez a prova que eu tive disso.
2: E a senhora é dizimista fiel?
3: Sim, sou dizimista fiel na casa do Senhor.
2: Vale a pena?
3: Com certeza, com certeza. Todos que estiver em casa, vem, eu fico nesse maravilhoso.
2: Mas seu nome e seu bairro?
3: É, meu nome é Marília, eu moro no Jardim e acho nas pedras.
2: Seu nome?
4: Rafaela.
2: Conte a bênção.
4: Eu tinha trazido meu carro, a gente tem um carro de 7 lugares, e eu trouxe aqui para contar a bênção, pedir irmão José Marcos para orar por nós, né? E aí ele falou comigo e com meu esposo, que era dali para melhor. E aí, para glória de Deus, agora a gente já trocou o carro 2012 por um 2022. E aí eu tenho uma empresa, não estava dando conta de serviço, o Senhor me abençoou com mais uma máquina de bordado. Pra
2: glória. O jeitinho da revelação.
4: O jeitinho que ele falou.
2: A senhora recebeu a palavra profética da parte de Deus, foi concretizada.
4: Foi concretizada. Em pouco tempo a gente trocou de carro de novo e eu já ganhei mais uma máquina de bordado.
2: Querida irmã, fala para todo o estado de Minas Gerais ouvir. Se o povo exercitar sua fé, sair da zona de conforto, comparecer aqui na sede mãe, aqui na IPDA do Cabana, entrar na campanha e pegar o voto, funciona?
4: Funciona. O Senhor abre as portas.
2: Jesus opera.
4: Grandes coisas.
2: A senhora e a família da senhora está prosperada.
4: Amém.
2: E a família está crescendo. Guareia do mar.
4: Glória a Deus, como Abraão.
2: Deus abençoe. Seu nome e seu bairro?
4: Rafaela, do bairro Paulo VI.
2: Deus abençoe. Pastor Guilherme Ribeiro, este varão veio lá da região de Vespasiano. Uma causa na justiça desde quando?
5: 2019.
2: Desde 2019. Ele entrou no propósito, meu milagre vai virar notícia. Causa ganha. Ele fez um voto de gratidão de R$ 750 para ajudar a pagar o programa de
6: de rádio. Seu nome?
7: Flávio.
6: É desse jeito, Flávio?
7: É desse jeito mesmo.
6: Desde?
7: 2019, 7 anos.
6: 7 anos?
7: 7 anos fez em fevereiro.
6: Entrou na campanha, fez o voto, a vitória chegou.
7: A vitória chegou.
6: Tremendo, pastor Guilherme. Impressionante. Seu milagre virou notícia.
7: Virou notícia, amém.
6: Valeu a pena?
7: Valeu.
6: Seu nome, seu pai?
7: Flávio da Amaral, Sueli.
6: Deus te abençoe.
7: Amém.
6: O nome da senhora?
8: Ari José.
6: Tá chegando de qual bairro?
8: Beleza.
6: Conte a bênção, amigo.
8: Meu esposo estava pelejando para aposentar, não conseguia. Aí ele fez um propósito com Deus e Deus abençoou. Eu trouxe o primeiro salário para a igreja para ajudar a obra de Deus.
6: Meu Deus do céu. Ele fez um propósito de dar o primeiro salário que ele recebesse da bênção da aposentadoria para ajudar a pagar o programa de rádio. Não vai fazer falta, não?
8: Não, em nome de Jesus.
6: Deus tem prosperado?
8: Deus tem prosperado, em nome de Jesus.
6: O nome da senhora?
8: Maria José Gomes, da Dureza.
6: Seu nome?
9: Arlindo.
6: Valeu a pena?
9: Valeu.
6: Primeiro salário, abençoa na igreja?
9: Sim.
6: Valeu a pena?
9: Valeu.
6: Seu nome?
9: Arlindo.
6: Seu pai?
9: Beleza.
6: Deus te abençoe.
10: É um milagre virando notícia. Quem dá glória a Deus? Seu nome? Mora em qual bairro? Conte a bênção, amigo.
11: A bênção, pastor Alberto, que eu, graças a Deus, estou aqui frequentando a igreja. Deus tem me abençoado poderosamente. Dores nas pernas, estou me sentindo bem, que Jesus está no controle de todas as coisas.
10: Sumiu a dor na perna.
11: E também, chegou lá em casa na quinta-feira, cheguei lá ali na caixinha do convite e agora a vitória para mim.
10: Tem a pena, meu?
11: É Jesus, que eu estou ajudando. Ajudando aqui no programa da rádio.
10: O senhor é o mantenedor do programa Voz da Libertação.
11: Carnezinho da Mãe Corfim.
10: Pegou o carnezinho com fé.
11: Com fé.
10: Pegou o voto também.
11: Com fé também. Pegou. Em nome de Jesus.
10: É dizimista também.
11: Glória a Deus.
10: Sim ou não?
11: Amém. Sou sim.
10: Seu nome, seu pai?
11: Meu nome é José Maria da Silva, Rua das Almeidas.
10: Deus te abençoe.
11: Amém, você também, tio.
12: Seu nome, menina?
13: É Irmã Maria do Bairro Providência.
12: Conte a bênção.
13: A bênção que tem quase um mês que eu tinha perdendo a minha visão. E eu faço a oração com o pastor Guilherme Ribeiro da campanha das 10 horas da manhã.
12: A oração das 10.
13: Isso, oração das 10.
12: Ora todos os dias com ele?
13: Todos os dias. Mesmo quando estou em casa, se eu estiver na igreja, abaixei o aplicativo no celular. Abaixei o aplicativo, estou sempre também no ônibus, qualquer lugar.
12: Maravilha.
13: No rádio, sempre estou ouvindo também no aplicativo. Sim. Do app do Cobaixão, instalei no celular.
12: Prossiga, minha irmã.
13: Então, eu fiquei praticamente 12 dias sem poder sair de casa. Um belo dia eu levantei, já tem quase um mês, eu vim aqui para Cabana, já tinha iniciado essa campanha, o meu milagre vai virar notícia. E aí eu peguei o ônibus, só que eu não tinha reparado. Quando eu olhei para o ônibus, eu não consegui enxergar direito o ônibus. Mas vim, achei que eu tinha levantado muito correndo. Quando eu cheguei aqui na igreja, já estava no segundo culto do pastor Zé Marco. Só que quando eu olhei para o pai, eu não consegui enxergar o rosto do irmão Zé Mar. Eu não consegui enxergar o rosto dele. Só vi o formato, mas não conseguia.
12: Só vi um vulto?
13: Só um vulto. Assim, não dava para definir quem sabe como ele é conhecido, saber que ele ali. Eu falei, meu Deus, por que eu não estou conseguindo ver o rosto do teu servo no altar? Só que aí continuou, foi continuando. E eu continuava através do rádio, pedindo a Deus, porque estava fazendo as coisas dentro de casa. Não tinha condição. Até mesmo que eu em casa, eu, os afazeres do dia, eu não conseguia.
12: Aí a irmã continuou perseverando, orando, junto com o pastor Guilherme, através do rádio.
13: Sim, continuou orando, toda vez eu estava lá orando, e fui pedindo ao Senhor, vindo nas campanhas, e continuar pedindo ao Senhor para que Deus pudesse não me deixar no escuro, e que devolvesse as minhas vistas, que até mesmo para a gente que é dona de casa, para pegar o lixo ali, eu tinha que abaixar literalmente a cabeça no chão, para segurar a vassoura, para pegar o lixo. E algumas coisas também eu tinha que literalmente fazer assim, para que eu pudesse ver. Aqui mesmo.
12: Eu não conseguia ler nada.
13: Nada. Nem via. Aqui mesmo eu dei 3 vezes sinal errado. Porque não tinha ninguém no ponto para me dar o sinal. Mas eu sempre pedi orando a Deus através da campanha também com o
12: pastor Guilherme Ribeiro.
13: Isso, pastor Guilherme Ribeiro. E eu continuava pedindo a Deus em casa também, chorando o Senhor.
12: Completamente
13: porque,
12: cega, né,
13: irmão? Completamente cega. Porque quem olhava para mim estava normal. Mas só Deus sabia o que estava acontecendo na minha vida. Até mesmo meu esposo, às vezes, ele não entendia que ela estava vendo normal. Então, eu continuei pedindo a Deus. Foi quarta-feira passada, nada. Eu cheguei aqui, aí eu cheguei no culto, dei uma olhadinha e não estava conseguindo ver, eu também já sentei bem nesse banco que tem próximo do altar. Sim. E ali eu fiquei, quando estava a oração e a palavra ali, eu continuava pedindo a Deus que o meu milagre que eu queria era sair daqui chegando para a glória de Deus. E aí eu fazia teste, cheguei a comentar com as irmãs que estavam ali, eu fiz teste, andei até perto do banheiro das minhas irmãs e tornei olhar para o altar ainda para ver se eu conseguia nem mesmo o rosto do Senhor, irmão. A doutora conseguia ver. E eu peguei e falei, Senhor, eu quero contar a minha vitória, o milagre que eu quero é que o Senhor devolva minhas vistas de novo, porque o Senhor sabe que para mim é difícil, em casa eu faço tudo para não conseguir nem sequer sair para pôr um lixo lá de fora da rua. E continuo nas campanhas das 10 horas da manhã. E logo depois, hoje em que aqui para a glória e a honra de Deus, eu estou conseguindo ver todas as pessoas, eu consegui ver o irmão Zé Mar que estava no altar pregando a palavra de Deus, e todos os irmãos que até estavam sentados ali, eu não consegui enxergar. Quando eu cheguei no ponto longe, fui pegar o ônibus para ir para Justinópolis. Quando eu falei, Deus, e agora, como é que eu vou pegar esse ônibus desse jeito? E o Senhor, quando olhou o ônibus para na minha frente, eu consegui ver o número do outro de Justinópolis, 1522, para quem conhece, eu consegui ver o número desse ônibus. Eu entrei deste ano, fui para a igreja, de lá para cá eu consegui pegar o ônibus. Hoje entrei aqui para a glória e a honra de Deus, eu estou conseguindo ver todas as pessoas, eu e todos os irmãos que até estavam sentados ali, eu não consegui enxergar. Hoje, para a glória de Deus, eu estou vendo tudo, até a livraria, eu estou enxergando como se não tivesse nada na minha vida. Para a glória de Deus, estou enxergando perfeito, Jesus devolveu as minhas vistas.
12: Está completamente curada, recebeu uma cura instantânea da parte de Deus.
13: Sim, completamente curada. E você que crê, não importa o seu problema, creia. A glória de Deus, o importante é que para a glória e a honra de Deus, eu estou enxergando igual o Senhor, Deus, de volta às minhas vidas. Estou enxergando, estou aqui, eu falei com o Senhor que eu vim aqui hoje para testificar para a glória de Deus. Estou aqui testificando e você está fazendo a campanha. Não desista, não importa o seu milagre, o seu problema de saúde. Creia que Deus vai te dar a vitória. E continue, você que pode ter condição, vem para a igreja também, que Deus vai te dar a vitória. Para a glória de Deus, posso falar que a cor da igreja, posso falar a roupa dos irmãos que está aqui, para a glória. Completamente curada para a glória de Deus. E essa lágrima é de alegria. Eu recebi o meu milagre. As minhas vistas, que eu não conseguia ver nada, não definia nem cor, nem nada. Se fosse a pessoa tiver de roupa preta, eu só via o vulto. Se a pessoa fosse de cor branca, eu não enxergava nem o corpo da pessoa.
12: E agora é completamente curada?
13: Completamente curada. Para a glória e a honra de Deus.
12: Meu querido irmão, e a irmã vai continuar orando na residência da senhora, a oração das 10 com o pastor Guilherme Ribeiro. Vai continuar orando com ele através do rádio.
13: Vou continuar orando com ele. Quando ele não pode orar, estou orando com o Davi, com o nosso diabo Davi, Reis. Tem mó alta também. Vou continuar assim. Inclusive, depois tem que gravar um outro testemunho. Quando o pastor chegou aqui, que não gravou.
12: Pastor Guilherme Ribeiro.
13: Isso, eu contei para ele, mas não deu para gravar. Depois vou gravar também, logo que ele chegou aqui. Agora, tem muitas vezes, tem vezes que eu pedi através do WhatsApp. Eu formei quinta-feira passada. Tem vezes que eu tenho que contar, mas não vai dar agora. Nosso lugar é muito grande. Tem que contar o que Deus fez através da oração.
12: Seu nome no seu bairro?
13: É, irmã Maria do bairro Providência.
12: Seu nome?
9: Acilino.
12: Que aconteceu?
9: Olha, eu falei que tinha falado com a minha esposa, que eu ia vir aqui hoje assistir o culto aqui. Eu vou fazer uma campanha aqui de 7 quarta-feira, em nome do Senhor Jesus. Aí eu peguei o voto e falei com ela, eu tô indo lá pra cabana. Aí eu saí pra cá, e antes de eu chegar aqui, a minha menina me ligou que a minha esposa já tá aposentada.
12: Meu Deus do céu! Quem dá glória a Deus por isso?
14: Antes de ele pegar o voto, ela já recebeu a bênção da aposentadoria.
12: A campanha agora é só para agradecer.
9: Pra agradecer.
12: Quem dá glória a Deus por isso?
15: Seu nome, meu irmão?
16: Gilmar Lins.
15: Você mora onde?
16: Brasília, Vitória.
15: Qual foi o voto, o propósito que você fez com Deus aqui na igreja Pentecostal de Jamor do Bairro Cabana?
16: Eu fiz um voto que eu alugasse a minha loja, eu a primeira seria para Deus. Hoje eu vim para cumprir.
15: O senhor é um empresário?
16: Fui. Hoje eu parei, não vou trabalhar mais.
15: Hoje o senhor só está alugando os seus imóveis?
16: É, eu só alugo imóveis.
15: E de quanto foi o valor que o senhor fez no voto de ajudar a obra de Deus?
16: De 1.600 e 20. O valor dele R$1.620.
15: Isso. Foi o propósito que o senhor fez, que se alugasse a loja, o primeiro salário, um salário mínimo, o senhor ia abençoar a Igreja de Deus Amor aqui do Cabana. É
16: isso mesmo? Isso mesmo. Graças a Deus, isso é muito bom que eu faço, já tem mais de 20 anos. Eu, te falar a verdade, nem eu que comer há 20 anos atrás eu não tinha. Hoje, graças a Deus, eu não preciso trabalhar mais.
15: Hoje está abençoado, prosperado, já foi um grande empresário. Hoje o senhor só está alugando os seus imóveis, o senhor está reportando que o senhor não precisa de trabalhar mais.
16: Não, graças a Deus, não. Hoje é só a bênção de Deus.
15: Deus tem prosperado a vida do senhor.
16: A minha e toda a minha família, graças a Deus.
15: E vale a pena fazer esses votos como mantenedor do programa Voz da Libertação? Vale a pena?
16: Com certeza. Aí, se a gente não fazer o voto, não tem como a igreja aí e também não tem como a gente ser abençoado.
15: Verdade. Vai parar ou vai continuar?
16: Não, continuar. Graças a Deus. Com fé em Deus.
15: Seu nome e seu bairro?
16: Gilmar Nunes. Bora no Jardim de Itália.
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0: pois chegou a hora de nós orarmos por todas estas pessoas que já colocaram seu nome no livro da oração. 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

Você vai também se tornar agora o mantenedor do programa Voz da Libertação e também será apresentado nas orações todos os dias. Vamos orar. Vou orar pela vida da nossa irmã Maria Augusta, Maria da Paz. Vamos clamar pela vida da irmã Sanes Xavier, Vanderlei Caetano, Lívia Esther, Maria de Fátima dos Anjos, Carmen Lúcia. Vamos clamar pela vida da irmã Lourdes Maria, também da Márcia Gonçalves, do Sebastião Rodrigues, do Pietro. Vamos orar pela vida do João Leal, da Maria Helena, do Manuel Gomes, do Israel de Avelar. Vou orar pela vida da Ruth da Rocha, da Ivone Nascimento. Vamos clamar pela vida do Aldel Marciano, da Maria Fátima Silva, Justine de Souza, Ivânio Alves, Neuza Tânia. Vamos orar pela vida da irmã Terezinha Pereira, Conceição Nobre, Jefferson Pinheiro, também da Celina Mendes, da Marinda, do Alexander Alves, da Maria Domingos, da Geralda Andrade. Vou orar pela vida da Carmelita Ramos, da Maria da Paixão Leão. Vamos orar pela vida da nossa irmã Adina de Souza, da Maria Rosa, da Celina Gomes, da Edna Maria. Vamos clamar a Deus agora pela vida de Darcy Mendes, também Rosimei de Jesus. Vamos orar, Belo Horizonte, em favor da vida da Edna Maria, do Maurício José Inácio, do Antônio Pereira, Crésia Soares, Sinusa Moraes. Também vou orar em favor de Jandira da Conceição. Vamos orar pela vida do Carlos João, do Kennedy, do Gustavo Mendes, da Floripa Andréia. Vou orar pela vida do Adna Emerson, do Ovécio, da Adna Rodrigues, do Ernestino Miguel, do Edivaldo de Souza. Vou orar em favor da vida da Conceição Maria da Silva, do Otávio Paixão, da Leonildes Dias, do Raimundo Ferreira. Vamos orar, Minas Gerais, em favor da vida da Patrícia Supriano, também da Esther. Vou orar pela vida da Rita da Silva, da Onidina, da Maria Dias. Vamos clamar em favor da vida da Sandra Luzia, da Gildete, da Rosane. Vou orar em favor do Samuel Francisco, Jefferson Pinheiro, Jefferson Vicente, também a Maria da Consolação, a Maria Aparecida, o Joaquim Fernandes, a Vera Lúcia, o Sérgio Marcos, a Eliane, também o Alpides Antônio, o Miguel Natalino, a Bem-vinda de Souza. Também vou clamar pela Lucineia Agostinho, pelo Adriano Moreira. Vamos orar agora pela vida da irmã Jéssica Pales, da Neuza Maria. Vamos orar em favor também da Pina das Graças, também da Lúcia. Vou orar pela vida da Franciene Paula. Vamos clamar pela vida do Lindomar e também da Miriam, do Gilmar Mendes, também do Geraldo Elias, da Ângela Maria, do Vicente de Paula, da Shirley Fátima, da Flaviane de Jesus. Vamos orar pela vida do Gustavo Oliveira, da Margarida de Fátima, da Francisca Chagas. Também vou orar pela vida da Ruth da Rocha, do Joaquim Costa, do Raimundo Eustáquio, do Elias Marciel, da Heloísa Alves, do Rodrigo, da Maria Conceição, da Rosária de Fátima, do Plácido, da Maria Auxiliadora, do Jorge Vitor, da Marli Gonçalves, da Yolanda Pires, do Danilo, da Terezinha Barbosa e também da Elaine Cristina.

todas estas pessoas que já se tornaram mantenedores do programa Voz da Libertação.

as dúvidas te assaltar. Mantenha firme o seu coração no desejo sincero de perseverar até o fim. Se estás tristes, estás angustiado, estão te atirando pedras dia e noite, faça o contrário, orai a Deus por todos os inimigos de forma humilde, pois Deus transformará todas essas pedras.

maravilhoso Deus e Pai, é nesta hora de oração, meu Deus, que nós já apresentamos agora, mais uma vez, a vida de todos os mantenedores do programa Voz da Libertação. Que o Senhor venha, meu Deus, repreender agora todo o mal, que o Senhor venha jogar por terra todo impedimento, todas as obras malignas que estão lutando, Senhor, para que esta pessoa não prospere, que estão lutando para que esta pessoa não seja feliz, em o nome do Senhor Jesus Cristo, joga por terra agora essa obra do diabo, joga por terra agora este impedimento, Senhor, aonde esta pessoa tocar, que seja abençoado em o nome do Senhor Jesus, ó Deus poderoso e santo. Apresento agora cada um destes mantenedores e peço ao Senhor, meu Deus, que venha levantar cada vez mais mantenedores, Senhor, desta programação, porque o Senhor sabe, ó Deus, que altas são as despesas, mas o Senhor já proveu, o Senhor já preparou, e eu creio, Espírito Santo, que esta programação não vai terminar, pelo contrário, vai continuar cada vez mais e mais, porque mais pessoas têm, aleluia, Senhor, entregado as suas vidas, têm conhecido e ouvido a tua palavra através do programa Voz da Libertação. Continua, meu Deus, prosperando a vida deste povo, seja com esta irmã que está fazendo este voto agora, de que se o Senhor abençoar, ela também vai ajudar o programa Voz da Libertação. Repreenda todo o mal e confirma a bênção, o milagre e a vitória, em nome do Pai, do Filho e do Espírito Santo de Deus, e graças a Deus.

Graças a Deus e glória a Deus, está aí. É mais um momento de oração em favor dos mantenedores do programa Voz da Libertação. Só está faltando você. Faça um voto, faça este propósito com o nosso Deus e eu tenho certeza que você também vai testemunhar das bênçãos, dos milagres e das vitórias do Senhor Jesus. Que Deus te abençoe e até a qualquer momento dentro desta programação, onde eu volto para orar por mais mantenedores do programa Voz.

0: quarta-feira prossegue a maior campanha de prosperidade do estado de Minas Gerais.
1: Essa campanha tem que parar ou continuar?
2: Tem que continuar.
1: Quem aplaude a Jesus e da glória.
0: A terceira etapa, o meu milagre vai virar notícia.
3: Rita Isabel do bairro Eldorado entrou na campanha, fez o propósito, recebeu a bênção da aposentadoria. Seu nome?
4: Rita Isabel.
3: Conte a bênção.
4: A bênção é muito grande. A bênção pra minha irmã que mora lá no interior, no Vale do Mucuri. É impossível que ela, né? Mas pra Deus é possível. A aposentadoria dela, ela foi aposentada, recebeu os atrasados.
3: Através da senhora fazer a campanha que ela foi aposentada.
4: Foi aposentada.
3: A senhora fez um voto em favor dela.
4: Em favor dela.
1: O milagre chegou.
4: Chegou.
1: E tá virando notícia.
4: Virou notícia lá no interior.
1: Quem aplaude é Jesus e da glória, Deus aí.
3: Nome da senhora e a bênção.
5: Iracilda, a minha bênção é muito grande, irmão. Glória a Deus. Eu já estava na campanha, mas eu prossegui, né? Quando o irmão chegou, o pastor Guilherme, aí vem firme propósito por uma bênção. Aí meu filho Vinícius, ele me falou: mãe, eu vou ter que abrir mão do meu carro para me dar acabamento na minha casa. Porque a minha casa chegou no ponto agora de acabamento e agora é complicado. Então eu vou abrir mão do meu carro, mas eu não pedi, porque ele tem que ir gêmeos. Então, como que deslocar para a igreja, para o esposo levar? Abriu mesmo mão do carro, vendeu o carro, deu o acabamento na casa e falou: e agora? Aguardar a bênção do Senhor. E eu entrei no propósito de Deus, vai entregar essa vitória para o meu filho, porque ele precisa muito dessa bênção. E nesse, dentro dessa campanha, ele comprou um caminhão.
1: Meu Deus!
5: Você comprou um caminhão no valor de 200 mil. Ele falou: mãe, que quando a bênção chega na mão da gente, a gente tem que segurar. Glória a Deus para a honra e a glória do Senhor. Com o dinheiro do caminhão, ele comprou o carro do sonho dele.
1: Olha só! Então Deus deu o caminhão e ainda deu o carro.
5: Deu, glória a Deus, está aqui o carro.
1: Tudo isso na campanha. Olha aí, levanta aí bem alto, mostrando a foto do carro, o carro zero e também o caminhão. Deus deu o caminhão, Deus deu o carro. Ô, minha irmã, essa mesa é grande ou é pequena?
5: Muito grande.
1: Vale a pena, tá na campanha.
5: Ah, mas não pode abrir mão não, irmão. Glória a Deus, é bênção demais.
1: Quem vem na quarta-feira recebe a bênção.
5: Só vitória.
1: Quem é que dá glória a Deus? Por isso, para por aqui ou prossegue essa campanha? Quem crê que o milagre vai continuar virando notícia?
0: Prossegue na IPDA sede estadual de Belo Horizonte. A terceira etapa, o meu milagre vai virar notícia.
5: Aí ela estava apavorada, meu genro veio também para assim: meu Deus, mas o que, que será que aconteceu? Ela falou assim: mas sabe o que, que aconteceu? Roubaram a moto de Dallas. Aí eu fiquei tão tranquila, saí daqui com voto do livramento e com voto do desafio. E eu falei para o senhor assim: incomodar os ladrões. Dentro de 10 minutos. Não deu uma resposta, já a moto já está lá.
1: Meu Deus!
3: Já foi restituída.
5: Na hora, 10 minutos que eu fiz o voto.
3: Impressionante, pastor Guilherme. Tremendo.
1: Fez o voto do desafio. Era para ser um prejuízo muito grande, né, minha irmã?
5: Estava todo mundo apavorado. Eu fiquei tranquilo.
1: Porque Deus já tinha dado o livramento. Está feliz.
5: Muito feliz.
1: Vale a pena fazer voto com Deus. Quem aplaude a Jesus e dá glória a Deus aí.
3: O nome do senhor e a bênção.
6: João Alves Gomes.
3: Te abençoe.
6: É, minha bênção é do meu filho. Meu filho estava preso no quarto durante o dia todo e não saía do quarto para nada. Então, quando ele estava na asa, o demônio usava ele, ele vinha falar que ia matar todo mundo, ia me matar, matar meu esposo.
3: Ele estava com depressão, estava surtando também.
6: Não? Aí ele, eu vim na campanha, eu fiz o primeiro é da campanha e a segunda. Agora nessa última campanha da
3: segunda etapa.
6: Ah, é, segunda etapa, eu fui liberto.
1: Foi liberto.
6: Nome de Jesus.
1: Só vivia dentro do quarto.
6: Não comia, não bebia, só levantava quando o demônio usava ele, ele vinha falar que ia matar minha esposa, matar todo mundo.
1: E agora?
6: Agora eu fui liberto em nome de Jesus. Deus abriu a porta, ele está trabalhando.
1: já está até trabalhando.
2: Ele falou comigo: você abriu a porta para mim. Eu disse: é Deus, é Jesus que abriu a porta.
1: Ele disse: foi Deus que abriu a porta para mim. Olha aí, a depressão queria matar o filho dele, não comia, não saía do quarto, Satanás possuía, e agora o senhor fez a campanha, ele foi liberto e já está trabalhando.
2: Está trabalhando em nome de Jesus. Deus abriu a porta, ele falou comigo, meu pai, Deus que abriu a porta, é Deus, é Jesus que abriu a porta.
1: É Jesus, quem dá glória a Deus? Essa campanha para ou continua?
2: Continua.
1: Quem dá glória a Deus, então? Para por aqui ou prossegue essa campanha? Quem crê que o milagre vai continuar virando notícia?
7: A terceira etapa da grande campanha profética. O meu milagre vai virar notícia.
8: Vai virar notícia.
1: Você que não crê no poder de Deus através do voto de desafio, escuta essa.
9: O nome da senhora?
10: Meu nome é Elizabeth.
9: O que que aconteceu na vida da filha da senhora depois que a senhora entrou na campanha e pegou o voto?
10: Eu estive aqui numa quarta-feira, a minha filha estava entubada, vieram meu marido e a minha outra filha.
9: E a filha entubada e desenganada?
10: A filha estava entubada. Quando eu cheguei em casa, o meu genro chegou lá e falou assim: a sua filha já está fora de perigo.
9: Meu Deus do céu! O primeiro dia que a senhora veio na campanha, a filha estava entubada, estado clínico grave, a senhora entrou na campanha, o primeiro dia ela saiu da intubação.
10: Ela saiu da intubação. Com 4 dias, os médicos liberou e ela já estava em casa. E já teve bebê.
9: Recebeu um bebê ainda, pastor Guilherme?
1: Essa bênção é grande ou é pequena?
10: É muito.
1: É muito. Tá feliz?
10: Graças a Deus.
1: Vale a pena estar nas campanhas.
10: Em nome de Jesus.
1: Irmã, essa campanha tem que parar ou continuar?
10: Continuar.
1: Quem é que dá glória a Deus por isso, então?
9: O nome da senhora e a bênção recebida.
11: Marinalva.
1: O que que aconteceu, irmã Marinalva?
11: Cura de um caroço no pescoço.
1: A senhora tinha um caroço no pescoço.
11: Todas as noites, quando eu ia deitar, eu sentia dor de cabeça. Quando foi numa terça-feira, eu levantei, eu senti um caroço no meu pescoço, apertei e senti dor. Quando foi na quarta-feira, no primeiro culto do pastor Guilherme, primeiro na quarta-feira, eu não vi. Só que a minha irmã abençoada, ela está aqui todas as quartas. Aí ela me ligou e falou assim: Nova, nós temos um outro pastor, Guilherme, agora, um homem abençoado. Aí eu apertei aquele pescoço e falei: Jesus, se ele é homem de Deus, eu vou ficar curada agora. E eu esqueci, quando eu vi o pastor entrando naquela porta, eu lembrei que um caso de mais dor.
1: O caroço sumiu.
11: Sumiu.
1: Desapareceu. E as dores, minha irmã?
11: Sumiu
1: as dores. Quem te curou?
11: Jesus.
1: Foi Jesus.
9: Glorifica a Deus com ela.
1: Essa campanha tem que parar ou continuar?
11: Tem que continuar.
1: Quem aplaude a Jesus e da glória.
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0: 8:04.
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7: Agora são 8:06 na capital do estado de São Paulo. Bom dia, paz do Senhor Jesus. Hoje é dia 1 de setembro do ano de 2026. Como que você está? Está bem? Eu sou o presbítero Levi Muniz. Estou com você nesta manhã, manhã abençoada. Eu tenho aqui o meu querido Lucas Rione na mesa de áudio. E nós vamos juntos. Direção geral da nossa irmã Irene Miranda, Igreja Pentecostal Deus e Amor, Manhã com Deus. Um programa que leva até você a boa e poderosa mensagem do Evangelho.
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7: Muito bem, vamos atualizar a temperatura. A previsão para hoje em São Paulo indica um dia chuvoso, com temperaturas variando entre 15 e 21 graus. No momento estamos com 16 graus no centro da cidade. Amanhã é sol com muitas nuvens, ficando nublado com chuva no final da manhã. A alerta de instabilidade, possibilidade de temporais. À tarde teremos um período chuvoso encoberto, mantendo a temperatura estável ao redor dos 19 graus. A noite será chuvosa, com os termômetros chegando aos 15 graus. A umidade do ar é de 71%. Palmas do Tocantins, neste momento, tem 27 graus e a máxima prevista é de 36. Manaus tem 30, vai chegar aos 36 graus. Olha, tá quente em Manaus, hein? Belém, capital do estado do Pará, tem 27, vai chegar aos 34 graus em Belém no dia de hoje. Campo Grande no MS, a previsão é de chuva, estamos com 22 e a máxima prevista é de 27 graus. Rio de Janeiro tem 24 e a máxima é de 29. Pode chover também na capital carioca. Vamos dar uma olhadinha no sul, gente. Olha só, Curitiba tem neste momento 15 graus e a máxima é de 20. Porto Alegre tem 16 e a máxima é de 18, com possibilidade de chuva. Florianópolis, a bela capital de Santa Catarina, tem 18 graus neste momento. Informações do tempo, da Climatempo para a Rádio Deus e Amor, 8:09. Bom dia!
8: Pai do Senhor Jesus, meu nome é Maria do Socorro, Senhor aqui de Fortaleza, Ceará. Tenho que deixar meu testemunho. Em 2019, eu estava cuidando do meu pai, que estava com o Senhor. E infelizmente veio falecer, mas graças a Deus morreu com Cristo, com Jesus. Fiquei de luto durante 3 meses, quando eu já estava planejando.

0: cuidar de uma cama e fazer tratamento com a profissional de saúde, depressão, dá para ser vencida. Em nome de Jesus, não dê lugar ao mal, não dê lugar ao inimigo, tem pessoas ao seu redor que precisam de você. Você é muito importante. Jesus te ama e Deus tem uma obra gloriosa na sua vida. Então saia desse lugar, levante-se, tome um banho, diga assim: Senhor Jesus, me ajuda, me levanta, faça algo. Muito obrigado a Deus em primeiro lugar e o que Deus fez na minha vida. Amém.
1: A depressão, ela atinge muitas pessoas. Muitas pessoas são atingidas pela depressão. Nós sabemos que a depressão, se não tratada, mata. A nossa querida irmã, ela diz: através das orações da rádio, o Senhor Jesus me curou. São diversos os fatores, né? No caso dela, ela perdeu o pai, por poucos dias o irmão, e aquele vazio, né? Quando o Senhor leva alguém, quando parte alguém da nossa casa, é aquele vazio dentro de casa. E às vezes a pessoa pensa em parar, em desistir. Porém, a gente tem que entender que a vida continua. As contas continuam chegando, os boletos continuam chegando. As dificuldades não se acabam. Porém, nós temos também que entender que temos um Deus que é poderoso. Um Deus que cuida de nós. Um Deus que não nos desampara no tempo da aflição, no tempo da adversidade. Um Deus que diz na sua palavra: eu estou convosco todos os dias até a consumação dos séculos. Eu quero que nesta manhã você que está aí apavorado, desesperado, aflito, sobrecarregado, coloque a sua confiança no Senhor. A palavra de Deus diz assim: é bem-aventurado é aquele que nele confia. Bem-aventurado é aquele que coloca no Senhor a sua confiança. Ouvinte, você está passando por uma dificuldade grande. Talvez você perdeu até força para orar. Porém, nesta manhã, eu quero que você confie nele. Eu quero que você acredite nele. Acredite que Deus é poderoso para mudar a tua história. Que Deus é poderoso para transformar a tua vida. E Deus é poderoso para fazer de você uma pessoa mais que vencedora, se você acreditar. Onde você estiver neste momento, coloque a sua confiança no Senhor. E acredite que Ele é poderoso para mudar qualquer situação. Vamos lá, vamos falar com Deus, vamos fazer a oração da gratidão aqui na rádio Deus é Amor.
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1: Senhor nosso Deus, Pai querido, Pai de amor, Pai de bondade, Pai de infinita misericórdia, mais uma vez, Senhor, nós nos colocamos na Tua santa e gloriosa presença. Ah, meu Deus, nós Te louvamos porque sabemos que Tu és bom, nós sabemos que Tu és o nosso refúgio, que Tu és a nossa fortaleza, sabemos que o Senhor é aquele que cuida daqueles que buscam a Tua face. Oh, meu Pai, obrigado pelo Teu amor. Obrigado pela Tua misericórdia. Obrigado porque a misericórdia do Senhor é a causa de não sermos consumidos. E a misericórdia do Senhor não tem fim, porque estende-se de geração a geração. Pai, olha para este homem aflito. Olha para este homem desesperado, olha para esta mulher angustiada, olha, Senhor, para esta pessoa que perdeu a fé, a esperança, a alegria, a vontade de viver. Olha para esta pessoa, meu Deus, que perdeu a alegria, esta pessoa que há muito tempo não tem mais paz. A tua palavra diz que o Senhor é o príncipe da paz. Oh, glória! Oh, louvado seja o teu nome. Ah, louvado seja o nome do Senhor, que não nos desamparou, que não nos deixou órfãos. Louvado seja o nome do Senhor, que está assentado à destra da majestade nas alturas. Oh, meu Pai, visita agora esta casa, Senhor. Oh, meu Deus, esta casa onde há contenda, onde há confusão, onde há briga entre o esposo e a esposa, entre os filhos e as filhas. Senhor, meu Deus, eu te peço em favor deste irmão que ora juntamente comigo e tem passado uma luta tão grande, tem passado uma prova tão grande, Senhor, no seio da sua família. E às vezes, meu Pai, ele pensa em parar, em desistir, porque as lutas são grandes. Meu Deus, que ele possa entender que o Senhor está com ele e que o Senhor o fortalece no dia da adversidade. Meu Deus, eu peço em favor daqueles que estão na UTI, na CTI, no quarto do hospital. Senhor, eu peço em favor daquele que está desenganado, meu Pai. Ah, Senhor, cura agora a enfermidade. Esta pessoa que tem enfermidade na próstata, esta pessoa que tem enfermidade no rim, no pulmão, no coração, no útero, na bexiga, no ovário. Ah, Senhor, esta pessoa que tem problemas sérios, problemas conjugais, problemas espirituais, problemas financeiros, problemas na área da saúde. Meu Deus, entra com providência nesta manhã, Pai. Oh, Jesus, aquele que está fazendo um voto especial com o Senhor, aquele que está colocando diante do Senhor esta enfermidade, este problema, esta luta, Senhor, esta guerra que ele está enfrentando dentro de casa, no seio da família, meu Deus, em nome de Jesus Cristo, traga a resposta para o teu filho, traga a resposta para a tua filha, Pai. Olha, Senhor, para esta igreja. Nós somos a igreja de Jesus Cristo, lavada e remida no teu sangue. Ó, Senhor, eu sei que Satanás tem tentado de todas as formas destruir a igreja, mas a tua palavra diz, ó Pai, que as portas do inferno não prevalecem contra a igreja do Senhor Jesus Cristo. Meu Deus, visita, Senhor, os nossos obreiros, os nossos pastores, Senhor, a nossa diretoria, a nossa liderança, meu Pai. Ah, Senhor, visita a irmã Irenia, a irmã Débora, o pastor Orival de Almeida, o presbítero Davi Neto. Senhor, toda a família da tua serva, irmã Irenia Miranda. Ó, meu Deus, a diretoria executiva também, Pai. Senhor, que estes irmãos e irmãs possam ser tocados pelo Senhor, possam ser direcionados pelo Senhor para fazer aquilo que agrada ao Senhor, aquilo que honra o teu santo nome. Meu Deus, abençoe aqueles que neste mês de setembro estão se preparando para descer as águas batismais, aqueles, ó Pai, que vão se batizar em nome do Pai, do Filho e do Espírito Santo. Senhor, abençoe aqueles, ó meu Pai, aqueles jovens, aqueles adolescentes que entregaram a sua vida ao Senhor, que eles possam permanecer no teu caminho fazendo a tua vontade. Ó meu Deus, ó meu Pai querido, eu creio no teu poder e na tua graça. Eu creio que nesta manhã o Senhor já está visitando esta mulher, visitando este homem, visitando este papai, esta mamãe, esta pessoa que ora comigo e precisa da tua infinita misericórdia. Pai, abençoa a tua igreja, Senhor. Ó, meu Deus, tenha misericórdia da tua igreja. Senhor, a tua igreja está de pé porque o Senhor tem cuidado dela. E nós colocamos a tua igreja nas tuas mãos. Senhor, abençoe cada ouvinte, cada internauta, cada pessoa que nos acompanha, Pai. Que todos sejam cheios da tua presença e possam glorificar e exaltar o seu nome. Muito obrigado, Senhor. Obrigado por mais este dia. Em nome de Jesus. Amém. E amém, Senhor Jesus.

0: 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Hoje, terça-feira, é terça dos vencedores em todas as nossas igrejas. Você que está em Belém, capital do estado do Pará, a Igreja Deus e Amor está na rua Senador Lemos, 146, no bairro Marizal. Em Manaus, capital do Amazonas, Igreja Deus e Amor, na Alexandre Amorim, 525. Em Recife, capital do Pernambuco, rua Floriano Peixoto, 113, no centro de Recife. Em Imperatriz, cidade do Maranhão, rua Amazonas, 140, no centro de Imperatriz. Em São José dos Campos, Igreja Deus e Amor, na rua Siqueira Campos, 178, centro de São José. Em Florianópolis, Santa Catarina, Igreja Deus e Amor, na Avenida Mauro Ramos, 184. Em Londrina, Avenida Arcebispo Dom Geraldo Fernandes, 1040. Em Cuiabá, Avenida Coronel Duarte, 1027, centro de Cuiabá. 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Agora 8 horas 23 minutos, chegando o psicólogo Jesse Ávila com o quadro Família em Foco.
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3: Você sabia que pequenas responsabilidades na infância podem contribuir para o desenvolvimento de autonomia, organização e senso de pertencimento? Uma criança não precisa esperar chegar à adolescência para começar a aprender responsabilidade. E por essas razões, hoje vamos falar sobre a importância das responsabilidades na infância e como preparar os filhos para a vida começa dentro de casa. Estudos sobre desenvolvimento infantil indicam que tarefas adequadas à idade podem contribuir para habilidades de organização, autonomia e participação social. Uma criança participa da vida familiar, aprende que ela também faz parte de uma comunidade de responsabilidades. Escute esse exemplo. Em uma casa, os pais fazem tudo. Guardam os brinquedos, organizam o quarto, recolhem objetos e ainda resolvem todas as pequenas tarefas. A criança cresce acostumada a receber tudo pronto, tudo na mão. Em outra casa, os pais dizem: olha, os brinquedos são seus.

0: juntos, aguardá-los e organizar melhor esse espaço? Então, a segunda criança não está sendo punida. Está aprendendo participação, cooperação e autonomia. Entendemos que responsabilidade não nasce pronta. Ela é construída através de pequenas experiências repetidas. Eu trago aqui 5 dicas práticas que podem lhes ajudar com relação a esse assunto. Número 1. Comece com tarefas simples. Guardar brinquedos. Colocar roupas no lugar. Ou ajudar a organizar a mesa. São exemplos adequados para diferentes idades. Número 2. Ensine antes de cobrar. A criança precisa aprender como fazer primeiro. Então, demonstrar, acompanhar e depois permitir que ela tente é mais educativo do que simplesmente exigir. Número 3. Evite fazer tudo para ganhar tempo. Às vezes, é mais rápido o adulto fazer sozinho. Mas, se sempre fizermos isso, perdemos a oportunidade de ensinar. Penúltimo, valorize a participação. Reconheça o esforço. Olha, muito bem, você ajudou bastante hoje. Parabéns. Isso mostra que contribuir com a família tem valor. E por último, aumente as responsabilidades conforme a idade. O que uma criança de 5 anos consegue fazer será totalmente diferente do que um adolescente pode assumir. Responsabilidade deve crescer junto com maturidade. O psicólogo Eric Erickson destacou a importância das experiências de competência e autonomia no desenvolvimento infantil. Ele disse: a criança precisa experimentar que pode fazer coisas por si mesma. Preparar um filho para a vida não significa apenas aprender ou apenas oferecer boas oportunidades. Significa também ensiná-lo a participar, cuidar, decidir e assumir responsabilidades. A infância é um dos primeiros lugares onde aprendemos aquilo que levaremos para a vida adulta. Mas e aí? 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Um forte abraço e até breve.
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0: A paz do Senhor Jesus a todos os amigos ouvintes da Voz da Libertação. Nós estamos aqui hoje na expectativa. Fala para nós qual é a expectativa para quarta-feira agora.
1: A expectativa é grande, né? Porque nós vemos na quarta-feira aqui quanto o Senhor tem abençoado. E nós sabemos que quando chega aqui na igreja, aqui, Deus revela, que nem na igreja Deus é amor e joga por terra. Porque a Bíblia Sagrada nos diz que quer aquele que procura o Senhor. E aqui nas quarta-feira vai receber a sua grande vitória. Passa a viver o sobrenatural de Deus.
0: Glória a Deus. Para aumentar a fé dos irmãos que estão nos ouvindo, conta para nós um testemunho que o Senhor recebeu ou que o Senhor viu aqui na quarta-feira e que aumentou a fé dos irmãos e que vai aumentar a fé de cada pessoa que está nos ouvindo aí em casa agora.
1: Olha, eu vi, eu estava aqui e vi quando o Senhor chegou aqui com o balão de oxigênio, respirando pelo oxigênio, e daí a pouco ele foi curado. Orou para ele e ele foi curado. Enquanto isso, a sobrinha dela ia lá buscar outro balão. Quando foi lá buscar outro balão de oxigênio para ele, chegou aqui, ele já estava andando curado, sem um balão de oxigênio. Então, para nós foi uma coisa muito grande, assim, aumentou a fé de toda a igreja aqui na quarta-feira. E outras curas que já tem acontecido aqui, de outras pessoas com a enfermidade incurável, outros saem dos hospitais, até mesmo desenganados pela medicina. Mas quando chega na medicina de Jesus aqui na Avenida Amazonas, aqui na Igreja Deus é Amor, aí a pessoa é curada, porque Jesus, ele não deixa ninguém sair daqui do jeito que chegou.
0: Glória a Deus, esse milagre abalou tudo, né? Foi um milagre que emocionou a fé de todo mundo que estava aqui, né? E o mesmo Deus que operou na vida desse senhor é poderoso para operar na vida dessa pessoa que está desenganada, né? Dentro de casa, talvez algum parente no hospital. Então, o convite é para a pessoa vir nesta quarta-feira, né?
1: Isso, o convite é para eles vir, porque se ficar só ouvindo o que a gente conta aqui de milagre que acontece, então eles só estão ouvindo, eles não estão participando. Então é melhor que eles venham e participem dos milagres, e além dos milagres, Deus vai fazer grandes coisas acontecer na vida de todos que aqui comparecerem.
0: Glória a Deus, Deus abençoe, meu irmão, em nome de Jesus Cristo, e até quarta-feira, se Deus quiser, nós vamos na expectativa, entrevistando o povo para a fé dessa quarta-feira, pelo poder do nome de Jesus Cristo. Está saindo aqui mais um irmão, né, que vai participar conosco dessa entrevista, em nome do irmão.
2: José Borges Amílio.
0: E qual é a fé que o irmão está para quarta-feira agora?
2: Quarta-feira a gente está aí na presença de Deus.
0: Deus, ele tem feito milagres, né? Aqui na quarta-feira, aqui na Igreja Pentecostal Deus e Amor da Avenida Amazonas. Conta para nós um testemunho que o irmão recebeu, ou um testemunho que o irmão viu que impactou a fé do irmão.
2: Foi lá no meu serviço, tinha uma porção de rato, invadiu lá o meu armário. Lá eu pedi a irmã, falou, faz esse voto, que vai subir tudo, subiu tudo. Hoje mesmo eu falei com ela que eu ia dar o testemunho, subiu tudo.
0: Glória a Deus, Deus fez uma limpeza lá no serviço do Senhor. Glória a Deus. Faz um convite para todos os amigos que estão nos ouvindo aqui na programação para estar aqui conosco quarta-feira agora, nos 6 grandes horários, em nome de Jesus.
2: Irmão, você vem para cá para a Avenida Amazônia, 8.410. Se ficar em casa é perder bênção. Vem para cá que você vai receber a bênção.
0: Glória a Deus. Deus abençoe a vida do irmão pelo poder que há no nome de Jesus de Nazaré. Amém? Estamos aqui na expectativa dos milagres, das bênçãos do Senhor. Em nome de Jesus Cristo, o mesmo Deus que operou na vida dela, prosperou a vida e a casa dela, pode prosperar e abençoar sua casa, sua vida também. Vem pra cá, Igreja Pentecostal Deus e Amor, Avenida Amazonas, número 8.410, aqui no bairro Cabana, para a glória do nosso Senhor e Salvador Jesus Cristo. Vamos pegar aqui o testemunho dessa bênção que está aqui conosco. Qual o nome da irmã?
3: Maria de Fátima.
0: Maria de Fátima, veio de onde, minha irmã?
3: Eu vim do bairro São Bernardo.
0: São Bernardo, glória a Deus. Irmã, conta pra para nós uma bênção, um milagre que a senhora recebeu no dia de quarta-feira, porque quarta-feira agora, conta uma bênção que a senhora recebeu, ouviu aqui de viva voz, aqui na Igreja Pentecostal Deus e Amor.
3: Eu todo dia estou recebendo bênção. Meu irmão parou de beber, tá lá, melhorou, né, a vida dele, compra tudo. Eu também, só os livramentos que eu já recebi, não, senão eu nem estava aqui hoje contando nada. Graças a Deus. Estou esperando, né, que Deus dá mais livramento.
0: Glória a Deus, mas Deus depois da unção, né, de transbordar da unção hoje, Deus vai renovar a senhora por completo em nome de Jesus e vai receber ainda mais milagre para a glória de Deus, amém? Só confirma para nós o nome da senhora e o endereço.
3: Eu moro na rua Santo Antônio, no bairro São Bernardo.
0: Glória a Deus, Deus continue abençoando a senhora pelo poder do nome de Jesus. E nós estamos aqui continuando na expectativa dos milagres, na expectativa da bênção do Senhor para os milagres que Deus, Ele vai fazer, Ele está fazendo aqui na nossa igreja, Igreja Pentecostal Deus e Amor, Avenida Amazonas, número 8410, aqui no bairro Cabana, para a glória de Deus. Ele vai fazer milagres, Ele vai fazer prodígios de maravilhas para a glória do nome do nosso Deus, porque o nosso Deus, Ele é um Deus maravilhoso. O nosso Deus, Ele é um Deus que tem feito maravilhas aqui na Igreja Pentecostal Deus Amor, Avenida Amazonas, número 8410, aqui no bairro Cabana. Nós vamos conversar com mais um irmão aqui, e eu queria que o irmão contasse um testemunho que ele recebeu aqui nas quartas-feiras, para que aumentasse a fé dos irmãos que estão nos ouvindo.
4: Na quarta-feira, eu recebi uma vitória muito grande da parte do Senhor Jesus, que eu estava no exame médico. Foi no médico que me foi preciso de passar, porque eu estava com os problemas nas pernas, de varizes, mas não foi impossível o médico fazer essa operação. Eu creio que Jesus, ele fez um milagre na minha vida, porque agora, graças a Deus, eu me sinto bom nas pernas, eu faço caminhada e não sinto dor nas pernas. E não foi preciso do médico cortar as veias, não. Mas o que Jesus, ele fez a operação divina em nome de Jesus.
0: Deus tocou no Senhor, então, e trouxe a cura divina para a vida do Senhor.
4: Foi, ele me deu a cura instantaneamente. Louvado seja Deus, nas minhas pernas, porque varizes nas pernas, veio arrebentado nas pernas, não é fácil. Mas para Jesus, tudo é fácil, né? Louvado seja Deus. Tudo é possível para o Senhor. Jesus faz o milagre através da operação dele, em nome de Jesus.
0: Glória a Deus. Então essa pessoa que está em casa nos ouvindo, e ela está lá com uma doença, uma enfermidade, talvez alguém dentro de casa, doente, ou até no hospital mesmo, né? Qual é o convite que o Senhor faz para essa pessoa, em nome de Jesus?
4: Eu falo para você que você acompanha pelo rádio as libertações, acompanha também as curas divinas. E você que está em casa, você que está doente, com parente em casa, ou que seja no hospital, você está desenganado pelo recurso humano, pela medicina, você está em casa para morrer, às vezes o médico ele já deu, desenganou você da medicina, você corre para a igreja, não fica em casa não. Porque se você ficar em casa, você está perdendo as bênçãos de Deus. É bom que você venha e receba a vitória daquilo que você está esperando em Jesus.
0: Glória a Deus. Deus abençoe, irmão. Só confirme o nome e o endereço para nós em nome de Jesus.
4: Moro lá no Itaipu, na pedra do Jatobá, lá onde eu moro, no do Vasco 26.
0: Glória a Deus. Deus abençoe o irmão em nome de Jesus Cristo. Deus abençoe também a família em nome de Jesus Cristo. E até quarta, se Deus quiser. Amém, irmão? Glória a Deus. Nós vamos continuar entrevistando o povo, chamando a atenção do povo aqui. Está aqui mais uma bênção. Como é o nome da senhora?
5: Eu chamo Marco, irmão.
0: Eita, agora, veio de onde?
5: Eu sou ali da Parque Recreio.
0: Glória a Deus, é um Parque Recreio, Contagem, né? Glória a Deus, glória a Deus. Agora, faça um convite para nós, para todo mundo que está nos escutando, para estar aqui quarta-feira agora.
5: Amém! É Deus! Deus é puro. É coisa linda. Aleluia, nas quarta-feira cai fogo. É maravilha. Ah, vem pra cá. Está fraco. Fortalece. Porque o dia do Senhor está chegando, meu irmão.
0: Glória a Deus, é verdade. É importante estar aqui na casa de Deus, buscando a presença, buscando o renovo, buscando a cura, buscando a transformação de vida em nome de Jesus Cristo. Então, nesta quarta-feira, em 6 grandes horários, a partir das 7 horas da manhã, já tem o primeiro culto às 10 horas, já temos o segundo culto com a presença do presbítero José Marcos, às 2 horas da tarde, às 14 horas. Volta ao Santo Altar de Deus, presbítero José Marcos, às 16 horas, o nosso irmão Devanildo, e a partir das 7 horas da noite, para que Deus ele cure e restaure a vida de todos, pelo poder do nome de Jesus Cristo, amém? Deus abençoe a todos os ouvintes da rádio Voz da Libertação, que Deus continue liberando a bênção, que Deus ele continue liberando um milagre sobre a sua vida. Adelante, vocês aí do estúdio, Deus abençoe, em nome de Jesus, é com vocês, estúdio, Deus abençoe.

0: de pé. Quantas pessoas libertas por Jesus nesta manhã. E tem pessoas curadas aqui agora também. Procure o caroço, procure a enfermidade. Eu queria ouvir pelo menos uma, duas pessoas nesta manhã que foram curadas. Curadas pelo poder de Deus. Vamos lá, vamos ouvir essas pessoas.
1: É impressionante, pastor Guilherme Ribeiro e amados ouvintes, esse senhor está reportando que sofria terrivelmente da coluna. Após a oração, explosão de milagres, ele está reportando que está completamente curado para a glória de Deus, o nosso Pai.
0: Seu nome, meu irmão?
2: João Evangelista.
0: O que aconteceu, irmão João? Há quanto tempo?
2: O que aconteceu na coluna? Quando eu cheguei de nadação, fui curado.
0: Chegou na igreja hoje, no momento da oração, a enfermidade desapareceu.
2: Em nome de Jesus, na adoração sumiu.
0: Quem curou o senhor?
2: Jesus.
0: Foi Jesus. Foi Jesus. Faz o teste aí, irmão João. Procura aí as dores. Olha aí, meu Deus. Tá mais forte do que menino de 15 anos. Olha aí, ó.
1: Glorifica, meu irmão.
2: Aleluia, glória a Deus.
1: Digo obrigado, Jesus.
2: Obrigado, Jesus.
0: Vamos lá, vamos ouvir mais pessoas. Vai dando glória a Deus aí.
1: Pastor Guilherme, a filha dele também veio junto com ele, está reportando que acompanhou todo o sofrimento do pai. Pode entrevistar ela.
0: Seu nome, minha irmã.
3: Raíssa.
0: Há quanto tempo o pai da senhora sofria com esse mal?
3: Já tem um tempo já, mas para a honra e a glória do Senhor Jesus Cristo, ele está curado.
0: Foi curado por Jesus nesta manhã. Ô, minha irmã, é felicidade.
3: É felicidade.
0: Essas lágrimas é de alegria.
3: Alegria.
0: Porque Jesus é maravilhoso. Glória a Deus.
1: Glorifica a Deus com ela.

0: Graças a Deus e glória a Deus, queridos ouvintes, recebam a doce paz do nosso Senhor e Salvador Jesus Cristo. Pastor Guilherme Ribeiro, de volta com você dentro desta programação. Eu já estou aqui, hein, para clamar mais uma vez em favor dos nossos queridos irmãos e irmãs mantenedores do programa Voz da Libertação. Meu Deus do céu, é o maior exército, é o exército que mais cresce em Minas Gerais, é o exército dos mantenedores do programa Voz da Libertação. E eu tenho certeza que o nosso Deus já está com as mãos estendidas, o nosso Deus já está manifestando o seu poder, abrindo as portas, resolvendo causas na vida daqueles que têm ajudado o programa Voz da Libertação a se manter no ar. Escute aí agora o que Deus está fazendo na vida de todas estas pessoas que já se tornaram mantenedores do programa Voz da Libertação.
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2: O nome da senhora?
3: Marília.
2: Conte a bênção.
3: Com certeza. Aqui, pastor, eu fiquei 12 anos pelejando para vender uma casa. Eu não conseguia vender de jeito nenhum. Aí eu resolvi fazer essa campanha de 7 quarta-feira e eu trazia foto. Aí o que acontece? No quinto elo, eu consegui fazer uma permuta. Consegui uma outra casa no Jardim Riacho e fiz a troca da casa. E hoje eu trouxe a chave para ser ungida da nova casa.
2: Meu Deus do céu, pastor Guilherme Ribeiro, amados e diletos ouvintes, esta senhora entrou na campanha, pegou o voto, pegou o propósito, já está aqui com a nova casa do imóvel, ó. Escuta aí, ouvinte, ó. Já é a chave da nova casa.
3: Já é a chave da nova casa.
2: E a senhora trouxe hoje para consagrar a casa no altar de Deus.
3: Sim, com certeza, com certeza. E estou muito feliz porque foi 12 anos tentando vender a outra e eu não conseguia.
2: A senhora entrou na campanha e conseguiu.
3: Sim, no quinto elo eu já recebi o meu milagre.
2: No quinto elo da campanha.
3: Sim, sim.
2: Fala para todo o estado de Minas Gerais ouvir. Se o povo comparecer aqui na IPDA, sede Monte Cabana, entrar na campanha com muita fé e pegar o voto, funciona?
3: Com certeza, funciona. O nosso Deus, ele é Deus do impossível. Aquilo que não é possível ao homem, é possível a Deus. E foi mais uma vez a prova que eu tive disso.
2: E a senhora é dizimista fiel?
3: Sim, eu sou dizimista fiel na casa do Senhor.
2: Vale a pena?
3: Com certeza, com certeza. Todos que estiver em casa, venham, porque vai ser maravilhoso.
2: Mas seu nome e seu bairro?
3: É, meu nome é Marília, eu moro no Jardim Real das Pedras.
2: Seu nome?
4: Rafaela.
2: Conte a bênção.
4: Eu tinha trazido meu carro, a gente tem um carro de 7 lugares, e eu trouxe aqui pra contar a bênção, pedir irmão José Marcos pra orar por nós, né? E aí ele falou comigo e com meu esposo, que era dali pra melhor. E aí, pra glória de Deus, agora a gente já trocou o carro 2012 por um 2022. E aí eu tenho uma empresa, não tava dando conta de serviço, o Senhor me abençoou com mais uma máquina de bordado. Pra
2: glória. O jeitinho da revelação.
4: O jeitinho que ele falou.
2: A senhora recebeu a palavra profética da parte de Deus, foi concretizada.
4: Foi concretizada. Em pouco tempo a gente trocou de carro de novo e eu já ganhei mais uma máquina de bordado.
2: Querida irmã, fala para todo o estado de Minas Gerais ouvir. Se o povo exercitar sua fé, sair da zona de conforto, comparecer aqui na sede mãe, aqui na IPDA do Cabana, entrar na campanha e pegar o voto, funciona?
4: Funciona. O Senhor abre as portas.
2: Jesus opera.
4: Grandes coisas.
2: A senhora e a família da senhora está prosperada.
4: Amém.
2: E a família está crescendo.
4: Glória a Deus, como Abraão.
2: Deus abençoe. Seu nome e seu bairro?
4: Rafaela, do bairro Paulo VI.
2: Deus abençoe. Pastor Guilherme Ribeiro, este varão veio lá da região de Vespasiano. Uma causa na justiça desde quando?
5: 2019.
2: Desde 2019. Ele entrou no propósito, meu milagre vai virar notícia. Causa ganha. Ele fez um voto de gratidão de R$ 750 para ajudar a pagar o programa de
5: rádio.
6: Seu nome?
5: Flávio.
6: É desse jeito, Flávio?
5: É desse jeito mesmo.
6: Desde?
5: 2019, 7 anos. Fez em fevereiro.
6: Entrou na campanha, fez o voto, a vitória chegou.
5: A vitória chegou.
6: Tremendo, pastor Guilherme. Impressionante. Seu milagre virou notícia.
5: Virou notícia, amém.
6: Valeu a pena.
5: Valeu.
6: Seu nome, seu pai?
5: Flávio Damaral Assumi.
6: Deus te abençoe.
5: Amém.
6: O nome da senhora?
7: Ari José.
6: Tá chegando de qual bairro?
7: Veneza.
6: Conte a bênção, amigo.
7: O meu esposo estava pelejando para aposentar, não conseguia. Aí ele trouxe um propósito com Deus e Deus abençoou. Eu trouxe o primeiro salário para a igreja para ajudar a obra de Deus.
6: Meu Deus do céu. Ele fez um propósito de dar o primeiro salário que ele recebesse da bênção da aposentadoria para ajudar a pagar o programa de rádio. Não vai fazer falta, não?
7: Não, em nome de Jesus.
6: Deus tem prosperado?
7: Deus tem prosperado, em nome de Jesus.
6: O nome da senhora?
7: Maria José Gomes, da Dupineza.
6: Seu nome?
8: Arlindo.
6: Valeu a pena?
8: Valeu.
6: Primeiro salário, abençoando a igreja?
8: Sim.
6: Valeu a pena?
8: Valeu.
6: Seu nome?
8: Arlindo.
6: Seu pai?
8: Veneza.
6: Deus te abençoe.
9: É um milagre virando notícia. Quem dá glória a Deus?
6: Seu nome?
10: José Maria da Silva.
6: Mora em qual bairro? Conte a bênção, amigo.
10: A bênção, pastor Alberto, que eu, graças a Deus, estou aqui frequentando a igreja. Deus está me abençoando poderosamente. Dores nas pernas, todos me sentindo bem, que Jesus tem o controle de todas as coisas.
6: Sumiu as dores na perna.
10: E também, eu cheguei lá em casa na quinta-feira, eu cheguei lá e na caixinha do convite e agora para mim, a vitória para mim.
6: Vem a pena, amigo.
10: É Jesus, que eu estou ajudando. Ajudando aqui no programa da rádio.
6: O senhor é o mantenedor do programa Voz da Libertação.
10: Carnezinho também com fim.
6: Pegou o carnezinho com fé.
10: Com fé.
6: Pegou o voto também.
10: Com fé também. Pegou. Em nome de Jesus.
6: É dizimista também.
10: Glória a Deus.
6: Sim ou não?
10: Amém. Sou sim.
6: Seu nome e seu bairro?
10: Meu nome é José Maria da Silva, Rua das Almeidas.
6: Deus te abençoe.
10: Amém, você também, te usa.
6: Seu nome, menina?
11: É, irmã Maria do bairro Providência.
6: Conte a bênção.
11: A bênção que tem quase um mês que eu tinha perdendo a minha visão. E eu faço a oração com o pastor Guilherme Ribeiro, da campanha das 10 horas da manhã.
6: A oração das 10.
11: Isso, oração das 10.
6: Ora todos os dias com ele?
11: Todos os dias. Mesmo que eu não estou em casa, se eu estiver na igreja, eu abaixei o aplicativo no celular. Abaixei o aplicativo, estou sendo também no longe, qualquer lugar.
6: Maravilha.
11: No rádio, sempre estou ouvindo também no aplicativo.
6: Sim.
11: Do app do Cabachino instalei no celular.
6: Prossiga, minha irmã.
11: Então, eu fiquei praticamente 12 dias sem poder sair de casa. Um belo dia eu levantei, já tem quase um mês, eu vim aqui para Cabana, logo tinha iniciado essa campanha, o meu milagre vai virar notícia. E aí eu peguei o ônibus, só que eu não tinha reparado. Quando eu olhei para o ônibus, eu não consegui enxergar direito o ônibus. Mas vindo, achei que eu tinha levantado muito correndo. Quando eu cheguei aqui na igreja, eu estava no segundo culto do pastor Zé Marco. Só que quando eu olhei para o pai, eu não consegui enxergar o rosto do irmão Zé Mar. Eu não consegui enxergar o rosto dele. Só vi o formato, mas não conseguia.
6: Só vi um vulto?
11: Só um vulto. Assim, não dava para definir, quem sabe como ele é conhecido, saber que ele ali. Eu falei, meu Deus, por que eu não estou conseguindo ver o rosto do teu servo no altar? Só que aí continuou, foi continuando. E eu continuava através do rádio, pedindo a Deus, porque para fazer minhas coisas dentro de casa, não tinha condição. Até mesmo que eu em casa, os afazeres do dia, eu não conseguia.
6: Aí a irmã continuou perseverando, orando, junto com o pastor Guilherme, através do rádio.
11: Sim, continuei orando, todo dia estava lá orando, e fui pedindo ao Senhor, vir nas campanhas, e continuar pedindo ao Senhor para que Deus pudesse não me deixar no escuro, e que devolvesse as minhas vistas, que até mesmo para a gente que é dona de casa, para pegar o lixo ali, eu tinha que abaixar literalmente a cabeça no chão, para segurar a vassoura, para pegar o lixo. E algumas coisas também eu tinha que literalmente fazer assim, para que eu pudesse ver. Aqui mesmo.
6: Eu não conseguia ler nada.
11: Nada, nem via número. Aqui mesmo eu dei 3 vezes sinal errado, porque não tinha ninguém no ponto para me dar o sinal. Mas eu sempre pedi orando a Deus através da campanha também com o
6: pastor Guilherme Ribeiro.
11: Isso, pastor Guilherme Ribeiro. E eu continuava pedindo a Deus em casa também, chorando o Senhor.
6: Completamente cega, né, menina?
11: Completamente cega, porque quem olhava para mim estava normal. Mas só Deus sabia o que estava acontecendo na minha vida. Até mesmo meu esposo, às vezes, ele não entendia que ela estava vendo normal. Então eu continuei pedindo a Deus, quando foi quarta-feira passada.
8: estava. Eu cheguei aqui. Aí eu cheguei no culto, dei uma olhadinha e não estava conseguindo ver. Eu também já sentei bem nesse banco que tem próximo do altar. Sim. E ali eu fiquei, quando estava a oração e a palavra ali, eu continuava pedindo a Deus que o meu milagre que eu queria era sair daqui chegando para a glória de Deus. E aí eu fazia teste, cheguei a comentar com as irmãs que estavam ali, eu fiz teste, andei até perto do banheiro das minhas irmãs e tornei a olhar para o altar ainda para ver se eu conseguia nem mesmo o rosto do Senhor, irmão. A doutora conseguia ver. E eu peguei e falei, Senhor, eu quero contar a minha vitória, o seu milagre que eu quero. É que o Senhor devolva as minhas vistas de novo, porque o Senhor sabe que para mim é difícil, que em casa eu faço tudo, para não conseguir nem sequer sair para pôr um lixo lá de fora da rua. E continuo orando nas campanhas das 10 horas da manhã. E logo depois, hoje a gente tem que ir para a glória e a honra de Deus. Eu estou conseguindo ver todas as pessoas. Eu consegui ver o irmão Zé Mar, que estava no altar pregando a palavra de Deus, e todos os irmãos que até estavam sentados ali. Quando eu consegui enxergar, quando eu cheguei no ponto do anjo para pegar o osso para ir para Justinópolis, quando eu falei, Deus, e agora? Como é que eu vou pegar esse anjo desse jeito? E o Senhor, quando eu olhei o anjo para na minha frente, eu consegui ver o número do outro de Justinópolis, 1522, para quem conhece, eu consegui ver o número desse anjo. Eu entrei deste ano, fui para a igreja, de lá para cá eu consegui pegar o osso. Hoje eu entrei aqui para a glória e a honra de Deus. Eu estou conseguindo ver todas as pessoas, eu e todos os irmãos que até estavam sentados ali. Quando eu consegui enxergar, hoje para a glória de Deus, eu estou vendo tudo, até a livraria. Eu estou enxergando como se eu não tivesse nada na minha vida. Para a glória de Deus, estou enxergando perfeito. Jesus devolveu as minhas vistas.
12: Está completamente curada, recebeu uma cura instantânea da parte de Deus.
8: Sim, completamente curada. E você que crê, não importa o seu problema, creia. A glória de Deus, o importante é que para a glória e a honra de Deus, eu estou enxergando igual o Senhor, Deus, de volta às minhas vistas. Estou enxergando, estou aqui, falei com o Senhor que eu vim aqui hoje para testificar para a glória de Deus. Estou aqui testificando e você está fazendo a campanha. Não desista, não importa o seu milagre, o seu problema de saúde. Creia que Deus vai te dar a vitória. E continue, você que pode ter posição, vem para a igreja também, que Deus vai te dar a vitória. Para a glória de Deus, posso falar que a cor da igreja, posso falar a roupa dos irmãos que estão aqui, para a glória. Completamente curada para a glória de Deus. E essa lágrima é de alegria. Eu recebi o meu milagre. As minhas vistas, que eu não conseguia ver nada, não definia nem cor, nem nada. Se fosse a pessoa tiver de roupa preta, eu só via o vulto. Se a pessoa fosse de cor branca, eu não enxergava nem o corpo da pessoa.
12: E agora é completamente curada?
8: Completamente curada. Para a glória e a honra de Deus.
12: Viu? Meu querido irmã, e a irmã vai continuar orando na residência da senhora, a oração das 10 com o pastor Guilherme Ribeiro. Vai continuar orando com ele através do rádio.
8: Vou continuar orando com ele. Quando ele não pode orar, estou orando com o Davi, com o nosso diabo Davi, Reis, tem mó da alta Deus, também. Vou continuar assim. Que, inclusive, eu tenho, depois tem que gravar um outro testemunho quando o pastor chegou aqui, que não gravou.
12: Pastor Guilherme Ribeiro.
8: Isso, eu contei para ele, mas não deu para gravar. Depois vou gravar também logo que ele chegou aqui. Agora eu tenho muitas vezes, tem bênçãos que eu pedi através do WhatsApp. Eu formei quinta-feira passada. Tem bênçãos que eu tenho que contar, mas não vai dar agora. Nosso lugar é muito grande. Tem que contar o que Deus fez através da oração.
12: Seu nome, seu bairro?
8: É, irmã Maria do bairro Providência.
12: Seu nome?
13: Acilino.
12: O que que aconteceu?
13: Olha, eu falei que tinha falado com a minha esposa, que eu ia vir aqui hoje assistir o culto aqui. Eu vou fazer uma campanha aqui de 7 quarta-feira, em nome do Senhor Jesus. Aí eu peguei o voto e falei com ela, eu tô indo lá pra cabana. Aí eu saí pra cá, e antes de eu chegar aqui, a minha menina me ligou que a minha esposa já tá aposentada.
12: Meu Deus do céu! Quem dá glória a Deus por isso?
14: Antes dele pegar o voto, ela já recebeu a bênção da aposentadoria.
12: A campanha agora é só para agradecer. Quem dá glória a Deus por isso? Seu nome, meu irmão?
15: Gilmar Nunes.
12: Você mora onde?
15: Brasil Vitória.
12: Qual foi o voto, o propósito que você fez com Deus aqui na igreja Pentecostal Deus e Amor do Bairro Cabana?
15: Eu fiz um voto que eu alugasse a minha loja, a primeira seria para Deus. Hoje eu vim para cumprir.
12: O senhor é um empresário?
15: Fui. Hoje eu parei, não vou trabalhar mais.
12: Hoje o senhor só está alugando seus imóveis?
15: É, hoje só alugo imóveis.
12: E de quanto foi o valor que o senhor fez no voto de ajudar a obra de Deus?
15: De 1.620, o valor.
12: R$ 1.620.
15: Isso.
12: Foi o propósito que o senhor fez que se alugasse a loja, o primeiro salário, um salário mínimo, o senhor ia abençoar a igreja de Deus Amor aqui do Cabana. É isso mesmo?
15: Isso mesmo. Graças a Deus, e tem muitos anos que eu faço, posso, já tem mais de 20 anos. Eu, te falar a verdade, nem o que comer. Há 20 anos atrás eu não tinha. Hoje, graças a Deus, eu não preciso trabalhar mais.
16: hoje está abençoado, prosperado, já foi um grande empresário, hoje o senhor só está alugando os seus imóveis, o senhor está reportando que o senhor não precisa de trabalhar mais.
15: Não, graças a Deus não, hoje é só a bênção de Deus.
16: Deus tem prosperado a vida do senhor.
15: Amém, e toda a minha família, graças a Deus.
16: E vale a pena fazer esses votos como mantenedor do programa Voz da Libertação, vale a pena?
15: Com certeza, se a gente não fazer um voto, não tem como a igreja ir e também não tem como a gente ser abençoado.
16: Verdade. Vai parar ou vai continuar?
15: Não, continuar, graças a Deus, com fé em Deus.
16: Seu nome e seu bairro?
15: Gilmar Nunes, moro no Jardim Vitória.
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Você vai também se tornar agora o mantenedor do programa Voz da Libertação e também será apresentado nas orações todos os dias. Vamos orar. Vou orar pela vida da nossa irmã Maria Augusta, Maria da Paz. Vamos clamar pela vida da irmã Sanes Xavier, Vanderlei Caetano, Lívia Esther, Maria de Fátima dos Anjos, Carmen Lúcia. Vamos clamar pela vida da irmã Lourdes Maria, também da Márcia Gonçalves, do Sebastião Rodrigues, do Pietro. Vamos orar pela vida do João Leal, da Maria Helena, do Manuel Gomes, do Israel de Avelar. Vou orar pela vida da Ruth da Rocha, da Ivone Nascimento. Vamos clamar pela vida do Aldel Marciano, da Maria Fátima Silva, Justine de Souza, Ivânio Alves, Neuza Tânia. Vamos orar pela vida da irmã Terezinha Pereira, Conceição Nobre, Jefferson Pinheiro, também da Celina Mendes, da Marilda, do Alexander Alves, da Maria Domingos, da Geralda Andrade. Vou orar pela vida da Carmelita Ramos, da Maria da Paixão Leão. Vamos orar pela vida da nossa irmã Adina de Souza, da Maria Rosa, da Celina Gomes, da Edna Maria. Vamos clamar a Deus agora pela vida de Darcy Mendes, também Rosimei de Jesus. Vamos orar, Belo Horizonte, em favor da vida da Edna Maria, do Maurício José Inácio, do Antônio Pereira, Crésia Soares, Senusa Moraes. Também vou orar em favor de Jandira da Conceição. Vamos orar pela vida do Carlos João, do Kennedy, do Gustavo Mendes, da Floripa Andréia. Vou orar pela vida do Adna Emerson, do Ovécio, da Adna Rodrigues, do Ernestino Miguel, do Edivaldo de Souza. Vou orar em favor da vida da Conceição Maria da Silva, do Otávio Paixão, da Leonildes Dias, do Raimundo Ferreira. Vamos orar, Minas Gerais, em favor da vida da Patrícia Supriano, também da Stephanie. Vou orar pela vida da Rita da Silva, da Onidina, da Maria Dias. Vamos clamar em favor da vida da Sandra Luzia, da Gildete, da Rosane. Vou orar em favor do Samuel Francisco, Jefferson Pinheiro, Jefferson Vicente, também a Maria da Consolação, a Maria Aparecida, o Joaquim Fernandes, a Vera Lúcia, o Sérgio Marcos, a Eliane, também o Alpides Antônio, o Miguel Natalino, a Bem-vinda de Souza. Também vou clamar pela Lucineia Agostinho, pelo Adriano Moreira. Vamos orar agora pela vida da irmã Jéssica Pales, da Neuza Maria. Vamos orar em favor também da Pina das Graças, também da Lúcia. Vou orar pela vida da Franciele Paula. Vamos clamar pela vida do Lindomar e também da Miriam, do Gilmar Mendes, também do Geraldo Elias, da Ângela Maria, do Vicente de Paula, da Shirley Fátima, da Flaviane de Jesus. Vamos orar pela vida do Gustavo Oliveira, da Margarida de Fátima, da Francisca Chagas. Também vou orar pela vida da Ruth da Rocha, do Joaquim Costa, do Raimundo Eustáquio, do Elias Marciel, da Heloísa Alves, do Rodrigo, da Maria Conceição, da Rosária de Fátima, do Plácido, da Maria Auxiliadora, do Jorge Vitor, da Marli Gonçalves, da Yolanda Pires, do Danilo, da Terezinha Barbosa e também da Elaine Cristina.

as dúvidas te assaltar. Mantenha firme o seu coração, no desejo sincero de perseverar até o fim. Se estás tristes, estás angustiado, estão te atirando pedras dia e noite, faça o contrário, orai a Deus por todos os inimigos de forma humilde, pois Deus transformará todas essas pedras em uma rocha para alicerces da tua alma.

maravilhoso Deus e Pai. É nesta hora de oração, meu Deus, que nós já apresentamos agora, mais uma vez, a vida de todos os mantenedores do programa Voz da Libertação. Que o Senhor venha, meu Deus, repreender agora todo o mal. Que o Senhor venha jogar por terra todo impedimento, todas as obras malignas que estão lutando, Senhor, para que esta pessoa não prospere, que estão lutando para que esta pessoa não seja feliz. Em o nome do Senhor Jesus Cristo, joga por terra agora essa obra do diabo, joga por terra agora este impedimento, Senhor, aonde esta pessoa tocar, que seja abençoado em o nome do Senhor Jesus. Ó Deus poderoso e santo, eu apresento agora cada um destes mantenedores e peço ao Senhor, meu Deus, que venha levantar cada vez mais mantenedores, Senhor, desta programação, porque o Senhor sabe, ó Deus, que altas são as despesas, mas o Senhor já proveu, o Senhor já preparou, e eu creio, Espírito Santo, que esta programação não vai terminar, pelo contrário, vai continuar cada vez mais e mais, porque mais pessoas têm, aleluia, Senhor, entregado as suas vidas, têm conhecido e ouvido a tua palavra através do programa Voz da Libertação. Continua, meu Deus, prosperando a vida deste povo, seja com esta irmã que está fazendo este voto agora, de que se o Senhor abençoar, ela também vai ajudar o programa Voz da Libertação. Repreenda todo mal e confirma a bênção, o milagre e a vitória, em o nome do Pai, do Filho e do Espírito Santo de Deus, e graças a Deus e glória.

Glória a Deus, Deus abençoe ouvintes do programa Voz da Libertação. Recebendo todos a paz do Senhor Jesus, eu sou o sermão em Cristo da Vivência. Deus abençoe, nosso querido pastor Guilherme, que esteve aí realizando a oração dos mantenedores. Você que ainda não é o mantenedor do programa Voz da Libertação, seja o mantenedor, e o pastor Guilherme estará orando pela sua vida. Deus abençoe a todos os ouvintes de perto e de longe que nos escutam por meio do programa Voz da Libertação. É sempre um prazer estar na sua companhia. Você que está sintonizado conosco, muito obrigado pela sintonia do programa Voz da Libertação. Que a bênção de Deus, a graça do Senhor, possa iluminar e incendiar as vossas vidas em nome do Senhor Jesus. Seu sermão em Cristo da Vivência, para você que está nos acompanhando nesse momento, eu vou com você até às 11 horas da manhã, levando aquilo que está acontecendo na Igreja Deus e Amor. Lembrando você que daqui a pouquinho teremos a oração das 10, a oração com o nosso pastor Guilherme Ribeiro, com 21 dias de oração, 21 dias de clamor a Deus, 21 dias de busca pela presença do Senhor. Que maravilha! 21 dias clamando, 21 dias buscando a Deus, 21 dias em intercessão ao Senhor. Você que está ouvindo o programa Voz da Libertação, veja, vai se preparando aí, se programando, para daqui a pouquinho você estar orando aqui dentro do programa Voz da Libertação, nesta oração que move a mão de Deus, oração poderosa e abençoada por Deus.

0: isso aí, ouvintes do programa Voz da Libertação. Deus abençoe você que está sintonizado conosco nesta manhã abençoada. Manhã de terça-feira, hoje é dia 1º de setembro. E olha, chegando por aqui também para apresentar o programa Voz da Libertação, o pastor Washington Américo. A paz do Senhor, pastor Washington.
1: A paz de nosso Senhor e Salvador Jesus Cristo, diácono Davi Reis. É com grande alegria e satisfação que eu me encontro aqui para louvar, glorificar e engrandecer o nome do Senhor Jesus contigo e com todo este povo lindo e maravilhoso que é a família de Jesus.
0: E olha, pastor Washington, hoje é dia 1º de setembro, hoje começa mais um novo mês aí, e olha, já queremos convidar os ouvintes para começar o mês na presença do Senhor, começar o mês buscando a Deus, buscando ao Senhor. E olha, queridos ouvintes, você que está ouvindo o programa Voz da Libertação, hoje tem culto na Igreja Deus e Amor, e você pode e deve estar presente para receber a bênção de Deus em nome do Senhor Jesus Cristo. Hoje tem culto em 3 horários, 9, 14 e 19 horas. E você está convidado a comparecer na Igreja Deus e Amor para viver milagres, para receber a bênção de Deus, receber vitória do Senhor Jesus Cristo. Vitória que Deus preparou, porque nada melhor do que começar, né, na presença do nosso Deus, buscando ao Senhor Jesus Cristo, pedindo a bênção de Deus sobre as nossas vidas. Você já agradeceu a Deus pelo que Deus fez no mês de agosto? Já pediu ao Senhor para abençoar o mês de setembro? Ainda não? Dá tempo, hein? É, olha, daqui a pouquinho nós teremos a oração. Você pode, na oração das 10, agradecer ao Senhor pelo que o Senhor fez na sua vida no mês de setembro e pedir a graça dele para este mês que é de setembro, que está só começando. O mês de agosto findou. Agradecemos a Deus pelo mês de agosto e pedimos a bênção do Senhor para este mês de setembro, que eu tenho certeza que vai ser abençoado. Tudo começa bem, tudo começa com vitória, quando entregamos na mão de Deus, né, pastor Washington?
1: Realmente, diácono Davi Reis, o Senhor nosso Deus, ele agrada quando nós nos colocamos diante da presença dele, colocando ele em primeiro lugar em todas as coisas que a gente vai fazer, vai resolver, né? É Deus em primeiro lugar e ele nos abençoa. Olha quantas e quantas bênçãos Deus nos concedeu, no mês de outubro. Agora é setembro, abrindo setembro com chaves de ouro, diácono Davi Reis.
0: Verdade. É o mês de agosto, né? Outubro não.
1: Realmente.
0: É mês de agosto que terminou, começamos o mês aí de setembro, na graça, na bênção de Deus, o nosso Pai.

0: Pastor Washington, estamos na fé, na expectativa para a grande quarta-feira. Está chegando, hein? É mais uma grande quarta-feira com a campanha poderosa. Que campanha é essa, Pastor Washington?
1: O meu milagre vai virar notícia.
0: E o que vai acontecer com aqueles que comparecer nessa grande quarta-feira, Pastor Washington?
1: Serão ricamente abençoados com as ricas e copiosas bênçãos de nosso Senhor e Salvador Jesus Cristo, Diácono Davi Reis.
0: E olha, ouvinte, quarta-feira vai ser bênção mais uma vez em seis horários, seis grandes concentrações de bênção, de milagre e de vitória que o nosso Deus preparou para mim, para você, para que possamos juntos sermos abençoados por Deus. Nesta quarta-feira, 7 horas da manhã e às 19 horas, o homem de Deus, Pastor Guilherme Ribeiro,

0: aparecer e mais uma vez grandes milagres estarão acontecendo, o povo recebendo a bênção, recebendo vitória, e os milagres estarão virando notícia, porque quarta-feira são quarta-feira de grandes milagres de Deus, pastor Washington.
1: Realmente, Diácono Davi Reis, nós temos notado, meu Deus, como que Deus está abençoando a multidão nesta campanha revelada pelo Espírito Santo de Deus. Olha, meu Deus, eu não tenho palavras como agradecer ao nosso Santíssimo Pai, porque, meu Deus, esta campanha revelada pelo Espírito Santo de Deus, já nos encontramos na terceira etapa. Por quê? Porque Deus, ele quer que esta campanha continue, porque Deus, meu Deus, tem o maior prazer de operar. Olha, queridos irmãos e ouvintes, o nosso amado e querido irmão, pastor Guilherme Ribeiro, constantemente, incessantemente, este ungido de Deus, enviado aqui para Belo Horizonte, para que o bairro do Cabana, como anjo da igreja aqui, ele está sempre em oração, em jejum, em consagração a Deus, meu Deus. É por isso que Deus está operando o Diácono Davi Reis, e é por isso que Deus determinou a terceira etapa desta monumental campanha. O meu milagre vai virar notícia.
0: É verdade, Deus quer abençoar a sua vida, o teu milagre pode virar notícia se você comparecer em nossa sede estadual do Cabana. Deus, ele tem uma vitória, Deus tem uma bênção especial para a sua vida, Deus tem um milagre especial para você. Jesus garante a bênção, Jesus garante a vitória, Jesus garante o milagre na sua vida. Venha para a igreja Pentecostal Deus é Moura. A nossa sede estadual do Cabana está localizada na Avenida Amazonas, 8410, aqui acontecem essas grandes concentrações de bênção, de milagre para a sua vida. Deus tem vitória, Deus tem bênção para você, mas você precisa vir buscar a Deus nesta grande quarta-feira, amanhã, quarta-feira, dia 2 de setembro, às 7 horas da manhã. O pastor Guilherme estará no Santo Altar de Deus, e eu tenho certeza que milagres vão estar acontecendo na vida de quem comparecer.
2: O Senhor está falando aqui comigo, que tem uma dessas pessoas que estão aqui, que o Senhor me diz que na hora da oração, você sentiu a presença de Deus te curando. E a prova de que você sentiu a presença de Deus te curando é porque a enfermidade que você tinha já desapareceu. Você chegou aqui hoje, só você e Deus sabe. Isso. Vê ali o que aconteceu com ela, pastor Adalto.
3: Impressionante, pastor Guilherme Ribeiro. Esta senhora está reportando que ela chegou aqui com a perna paralisada. Inclusive, ela tem o diagnóstico médico, os laudos médicos. Ela disse que não estava conseguindo nem andar. Mas após a oração explosão de milagres, foi completamente curada por Jesus. E a igreja que glorifica, o diabo não fica.
2: Seu nome, minha irmã.
4: Glória a Deus, Maria.
2: O que que estava acontecendo, irmã Maria?
4: Tem dois meses que eu não estava nem conseguindo andar, com a dor no joelho, da coxa para a perna.
2: Há dois meses.
4: Eu já fui em 3 ortopedistas, já fiz os exames, tudo, não deu, até ressonância magnética.
2: O médico disse para a senhora que era o quê?
4: Disse que era só um nervo, mas não dá inflamação, não dá nada, nada.
2: Não diagnosticou nada. Dores continuavam.
4: Não continuei. Não, agora eu não estou sentindo nada, não.
3: Mas a senhora chegou aqui sentindo dores.
4: É, estava andando assim, ó.
2: Estava andando de forma dificultosa. E agora? Cadê as dores?
4: Sumiu.
2: Desapareceu. Caminha, irmã, caminha.
3: Fazer um teste.
2: Caminha. Olha aí, caminhando normalmente para a glória de Deus. Chorando de alegria.
4: Glória a Deus, glória a Deus.
3: Valeu a pena, valeu a pena.
4: Valeu.
2: Ô, minha irmã, na hora da oração, a senhora sentiu o toque do Senhor.
4: Senti.
2: Jesus.

0: você chora. Essas lágrimas de tristeza ou de alegria?
1: De alegria, porque Deus tocou em mim.
0: Porque Deus tocou em ti. Vai em paz, a tua fé te salvou.
1: Glória a Deus, glória a Deus.
0: Quem dá glória a Deus por isso? Que Deus realizou na vida da nossa irmã, que não conseguia nem andar direito, não conseguia nem se locomover, mas veio nosso servo de Estadual do Cabana e alcançou o grande milagre de Deus, o nosso Pai. Deus está aqui operando grandes milagres, Deus está aqui operando grandes sinais. E você que está ouvindo aí o programa Voz da Libertação, venha você também receber a bênção de Deus, venha você também receber vitória, venha você também receber o seu milagre nesta quarta-feira. Milagres como esse vão estar acontecendo. A nossa irmã Maria recebeu a bênção, chegou aqui enferma, mas saiu curada, abençoada por Deus, pastor Washington.
2: Os milagres não cessaram, diácono Davi Reis. Jesus, ele é o mesmo ontem, hoje e eternamente. E ele disse, na sua palavra está escrito: e estes sinais seguirão aqueles que creem em meu nome. Em meu nome expulsarão os demônios, curarão os enfermos. E se comer ou beber alguma coisa mortífera, mal algum se fará. Queridos e amados irmãos e ouvintes, o Senhor Jesus, ele disse em sua palavra: eis que estou convosco todos os dias até a consumação do século. E mais uma vez, nesta quarta-feira, o Senhor Jesus, o Rei dos Reis, os Senhores dos Senhores, se fará presente. Ele diz em sua santa palavra: clamar-me-eis e me achareis quando me clamardes de todo o vosso coração. Pastor Guilherme Ribeiro, juntamente com a equipe de pastores, presbíteros, diáconos, cooperadores e os membros da Santa Igreja de Nosso Senhor Jesus Cristo, estará em santa consagração orando. E mais uma vez, o Senhor Jesus estará operando o milagre. Não te detenha, não fique aí parado, não, de maneira nenhuma. Jesus disse: aqueles que vêm até a mim, de maneira nenhuma eu os lançarei fora. Diácono Davi Reis, nesta quarta-feira, mais uma vez, vai ser explosões de milagres.
0: Quarta-feira de milagres, quarta-feira de bênção em nossa sede estadual do Cabana. E você não pode ficar de fora. Perder esse culto é perder bênção, é perder vitória de Deus, a qual o Senhor tem reservado e preparado para a sua vida. Venha para a igreja pentecostal Deus e Amor. Tenho certeza, Deus vai te abençoar. Jesus, ele garante vitória. Jesus, ele garante a bênção para você. Deus quer abençoar você, sua casa, sua família, mas é preciso você se esforçar para estar conosco aqui na Igreja Deus e Amor nesta quarta-feira. O inimigo vai lutar contra você, para você desanimar, desistir, não querer vir para a igreja, não querer estar conosco nesta quarta-feira. Mas em nome de Jesus Cristo, vença a adversidade, pisa na cabeça do inimigo, né? Porque quantas pessoas que começam a sentir dor na terça-feira, e essas dores duram toda terça-feira, toda madrugada de terça-feira, na quarta-feira, tudo ouvinte, para o inimigo impedir você de estar conosco, porque ele sabe que se você estiver conosco, você será abençoado, você alcançará a cura, você alcançará o milagre de Deus. Então venha para a Igreja Pentecostal Deus e Amor, Avenida da Amazonas, 8410, no bairro Cabana. Este é o endereço da sua vitória, e este é o endereço da sua bênção. Aqui você vai viver milagre, o teu milagre vai virar notícia. Tenho certeza que o teu milagre vai virar notícia. A vitória vai chegar para você, o milagre vai chegar na tua vida, mas é preciso você vir buscar a Deus. Deus, busque ao Senhor, esteja presente na igreja, Deus amado. amor nessa quarta-feira, pois milagres, Deus, vitória, Deus vai entregar na sua vida. E eu tenho certeza, o seu milagre pode virar notícia se você comparecer, porque essas pessoas que estão testemunhando aqui, o milagres delas tem virado notícia. Já estamos na terceira etapa, porque tem sido uma campanha impactante na vida de milhares de pessoas, pastor Washington.
2: Realmente, realmente, Diácono Davi Reis, bendito, louvado e glorificado, santificado e enaltecido seja o Senhor nosso Deus, o nosso Senhor Jesus e o Divino Espírito Santo de Deus. Por quê? Porque, meu Deus, como que as operações divinas estão sendo derramadas no meio do povo de Deus, aqui no amplo salão da nossa Igreja Pentecostal Deus e Amor, da Avenida Amazonas 8410, bairro do Cabana, nas quarta-feira. Diácono Davi Reis, olha, o inimigo de nossas almas, ele veio para matar, roubar e destruir, mas ele está derrotado e vencido pelo poder do sangue de Jesus Cristo que foi derramado na cruz. O Senhor Jesus, ele veio para desfazer as obras do diabo e dar vida e vida com abundância. Diácono Davi Reis, quantas pessoas que por muitas das vezes acorda desanimado, meu Deus, com peso, um impedimento, um empecilho, um obstáculo, é o inimigo lutando, mas só que o povo não pode olhar para a preguiça, para o desânimo, para esse peso. Ah, meu Deus, está acontecendo, ai, ele fica espreguiçando, eu vou dormir mais, hoje eu não vou sair, não. Meu Deus, corra, meus irmãos, atrás do teu objetivo, corra atrás da realização dos seus sonhos, aproveitamos-nos, porque a porta da graça está aberta. A palavra de Deus diz, meus queridos, que as mãos de nosso Senhor Jesus Cristo não estão encolhidas para que não nos possa abençoar, e nem os seus ouvidos agravados para que não nos possa ouvir, não nos possa ouvir. Portanto, passe por cima do obstáculo, irmãos, não deixe o inimigo vencer, não deixe nada querer impedir de você receber a bênção, não. Olha, meu querido, você é único na presença de Deus. Olha, só você pode correr atrás do seu sonho, do seu objetivo, das realizações a qual você muito almeja. O inimigo, ele luta de todo jeito, mas ele está vencido em nome de Jesus, porque a graça de Deus, a virtude do Espírito Santo e as mãos de nosso Senhor Jesus já está estendida sobre o senhor e a senhora, você, meu irmão católico, minha irmã católica, neste momento, para te dar graça e ânimo para você, o senhor e a senhora, estar nessa quarta-feira. Eu creio, Diácono Davi Reis, porque nós estamos aqui com sinceridade, com seriedade, na presença do Senhor, e o Senhor está nos vendo, nos contemplando e nos ouvindo, Diácono Davi Reis.
0: É verdade, com toda certeza, o Senhor está contemplando, nos ouvindo, e eu tenho certeza que Deus vai atender o seu clamor, a sua súplica. Então se esforça, pisa na cabeça do inimigo e venha viver milagre nesse santo lugar.
3: Olha pra cá, olha pra cá, ainda de pé, já procure as dores, já procure as enfermidades. Duas pessoas que o Espírito Santo tocou e desentupiu uma veia aqui na região do seu cérebro. Ali tem uma. Corre lá, pastor Adalto. Olha lá, ouve lá a senhora de camiseta, de blusa preta. O Senhor me diz que já tem mais de uma semana. Essa senhora do outro lado, pastor Adalto. Isso, ali, ó. Isso. Vê o que aconteceu aí com essa irmã também. Uma semana que a dor não passava, não sumia. Vamos lá.
4: Vamos entrevistar ela aqui, pastor Guilherme. Seu nome?
5: Sueli.
4: Há quanto tempo a senhora sentindo essas fincadas na cabeça, essas dores?
5: Tem mais ou menos uns 30 dias.
4: 30 dias.
5: E hoje, na hora que eu cheguei, estava doendo muito, muito. E eu estava achando que eu não ia aguentar.
4: E agora?
5: Agora,
1: sumiu.
3: Desapareceu. A senhora estava sofrendo há 30 dias.
1: 30 dias ou mais.
3: Tomava os remédios, não adiantava nada.
1: Hoje mesmo eu tomei dois para chegar aqui.
3: Tomou dois remédios
1: para chegar aqui.
3: E agora Jesus se curou.
1: Oh.
3: Não está sentindo mais nada. Olha lá.
1: Nada.
3: Quem aplaude a Jesus e dá glória a Deus por isso.
6: Glorifica a Deus com ela, igreja. Mais uma senhora, pastor Guilherme, seu nome?
7: Salmin.
6: Há quanto tempo sentindo essas dores terríveis na cabeça?
7: É muito tempo, é muitos anos, não é direto, mas passa, passa eu sempre.
6: Muitos anos?
7: É.
6: E o que que aconteceu aqui agora da parte de Deus?
7: Aí eu levantei a minha mão pela frente, se fosse eu, pastor, eu ia apontar.
6: Sumiu?
7: Sumiu.
6: Tá sentindo mais nada?
7: Não.
6: Completamente curada, pastor Guilherme.
3: E quem foi que curou ela? Quem te curou, minha irmã?
7: Jesus!
3: Foi Jesus de Nazaré!
7: Jesus!

0: milagre tremendo que Deus está realizando na Igreja Pentecostal Deus e Amor. As nossas irmãs chegaram aqui enfermas, chegaram aqui doentes, chegaram aqui enfrentando adversidades, dores, mas foram reveladas, curadas por Deus. E você, ouvinte, você pode ser a próxima pessoa que vai receber o grande milagre do Senhor. Você pode ser a próxima pessoa que vai estar conosco nesta quarta-feira para viver milagre. Não importa onde esteja alojada a sua dor, a sua enfermidade. O que eu sei é que Jesus, ele pode curar, né, pastor Washington?
1: O Senhor Jesus pode curar e ele está curando, está fazendo grandes maravilhas no meio do povo de Deus. Olha, querido e amado irmão e ouvinte, o Senhor Jesus Cristo, ele vai estar presente te aguardando. Olha, queridos irmãos e ouvintes, o maior interesse, o maior intuito de nosso Senhor Jesus Cristo é te dar saúde, é te dar paz, alegria e também felicidade. Queridos irmãos e ouvintes, eu vejo neste momento, pela fé, a fé do povo mineiro, do povo belo-horizontino, vindo nesta quarta-feira ao encontro de nosso Senhor Jesus Cristo. Eu paro um pouco no tempo e penso no passado, aquela grande multidão no passado que vinha de lugares distantes, caminhando pelo deserto, e ali via aqueles homens idosos, aquelas senhoras idosas montado no lombo dos animais, aqueles homens, aquelas senhoras vinham caminhando para receber a bênção de nosso Senhor Jesus Cristo, pessoas que vinham de longe, de local distante, por muitas das vezes trazendo ali os seus filhinhos, parava na beira dos riachos, dos ribeiros, ali para lavar as roupas, para fazer a comidinha, catava lenha, acendia o fogo, e outros contribuíam arrumando as carroças, as rodas das carroças que por muitas das vezes quebravam, e ali todos unidos compartilhando o pão e vindo em direção de nosso Senhor Jesus Cristo para receber um milagre. Eles vinham de lugares distantes, queridos irmãos e ouvintes. Portanto, no dia de hoje, o senhor e a senhora que mora aqui ao redor da grande Belo Horizonte, a capital dos mineiros, não venha medir esforço nem dificuldade. Eu, voltando ao passado neste momento, eu vejo pelos olhos a fé, aqueles pais de família com aquela grande expectativa de colocar aquelas pessoas enferma diante do Mestre Jesus querido, e com certeza e convicção, o nosso Senhor Jesus Cristo, na revelação do Espírito Santo, já sabia que uma grande multidão estava vindo ao encontro dele, e o Senhor Jesus aguardava aquele povo, meu Deus. E quando aquele povo chegava diante do Senhor, o Senhor Jesus recebia eles carinhosamente, como vai ser nessa quarta-feira, meu amado irmão, minha amada irmã, meu irmão católico, espírita budista, você, o senhor e a senhora, membro da nossa igreja e de outra denominação evangélica, Jesus aguarda tua presença com alegria nesta quarta-feira. É lindo, é maravilhoso, diácono Davi Reis, a história do Senhor Jesus no passado, que foi real, que foi verídica, santa, e também estará acontecendo a presença do nosso meiguíssimo Senhor Jesus nesta quarta-feira.
0: É verdade, ouvinte, olha, quarta-feira de milagre. Quarta-feira já é denominada a quarta-feira dos milagres de Deus. O povo vem na quarta-feira para receber milagres. E olha, Muita gente diz que quarta-feira é a quarta-feira da prosperidade, mas o que temos visto e ouvido aqui neste lugar, que a quarta-feira tem sido a quarta-feira dos grandes milagres, Deus. Porque o povo não sai daqui só próspero, só abençoado. Nós não ouvimos pessoas ficar relatando aí diversas horas, contando testemunhos de prosperidade, mas nós vemos muitas pessoas testemunhar de curas. Curas de câncer, curas de dores, cura de dor em todas as áreas do seu corpo. Pessoas que não andavam direito começam a andar. Pessoas que estavam ali enfermas há muitos anos, Deus operando milagres. Pessoas testemunhando da vitória, testemunhando da bênção. Deus libertando vidas. Então, quarta-feira, o milagre que tem acontecido e virado notícias são milagres tremendos. Não é só uma ou outra coisa que Deus faz. Nosso Deus tem feito muita coisa boa na vida daqueles que têm comparecido na quarta-feira. Não importa qual seja a área da sua vida que está em aflição. Não importa qual seja o problema da sua vida que precisa de um milagre da parte do Senhor. Sei que o meu Deus, Ele é poderoso para te abençoar. Sei que nesta quarta-feira os milagres vão acontecer. Então venha buscar a Deus conosco. Venha buscar a presença do Senhor. Tenho certeza que o milagre vai chegar para a sua vida. A bênção vai chegar para você. Você vai sair daqui testemunhando dos milagres. Testemunhando das bênçãos de Deus. Testemunhando daquilo que Deus, Ele vai fazer na sua vida. Eu tenho certeza. Você vai contar um testemunho. Você vai contar a bênção. E tenho certeza que a área da sua vida que precisa de milagre, se você comparecer aqui com fé, Deus, Ele vai agir. Seja na área financeira, na área familiar, seja no seu corpo, não importa qual seja a área da sua vida, Deus, Ele pode agir, pode te abençoar. O que você precisa é comparecer nessa quarta-feira, né, Pastor Washington?
1: Realmente, Diácono Davi Reis, olha, queridos e amados irmãos e ouvintes, olha, por muitas das vezes, o senhor e a senhora, ou você, meu jovem, minha jovem, está com um parente que por muitas das vezes está ali hospitalizado, está no UTI, no CTI, venha, meus queridos, buscar a bênção, o milagre para eles, com a sua presença aqui nessa quarta-feira, um anjo do Senhor vai visitar o teu parente lá no hospital, que seja no UTI, no CTI, ali no balão de oxigênio, ligado no soro, olha, com a sua presença, meu amado e querido irmão e irmã, um anjo do Senhor enviado por Deus vai visitar o seu parente lá no interior, no exterior. Olha, um anjo do Senhor vai visitar aquele seu parente que por muitas das vezes está lá na cadeia, lá sofrendo, padecendo. Isso mesmo. Então não fique aí parado. Em nome de nosso Senhor Jesus Cristo, coloque os teus pés no caminho e venha para a Igreja Pentecostal, Deus e Amor, o pronto socorro de nosso Senhor e Salvador Jesus Cristo, está localizado aqui na Avenida Amazonas 8410, bairro do Cabana, Diácono Davi Reis. Quantas e quantas pessoas que já notam que tem pessoas trabalhando com obra maligna contra a vida deles, é sofrimento, é tormento, é depressão, meu Deus, e essas pessoas por muitas das vezes fica parado, Diácono Davi Reis.
0: Não fica parado não, venha buscar a Deus, venha para a Igreja Pentecostal Deus Amor, sede estadual do Cabana, na Avenida Amazonas 8410, nesta quarta-feira, em um dos seis horários, Deus vai abençoar a sua vida. Olha, 7 da manhã, Pastor Guilherme Ribeiro. 10 da manhã, Presbítero José Marcos. Meio-dia, Presbítero Adalto. 16 horas, 14 horas, presbítero José Marcos, 16 horas, cooperador Devanildo, 19 horas, pastor Guilherme Ribeiro. Escolha um dos 6 horários e venha receber a bênção de Deus. Venha receber vitória. O Senhor Jesus Cristo garante a bênção para você, para sua casa e para toda a sua família. O povo tem sido abençoado por Deus, o povo tem sido alcançado pelo Senhor, e você pode ser a próxima pessoa que vai testemunhar da bênção de Deus aqui no programa Voz da Libertação.
2: Marília,
3: eu
2: sou do Jardim Riacho, Contagem.
3: Para aumentar a fé do povo, conte a bênção.
2: Com certeza. Aqui passou, fiquei 12 anos planejando vender uma casa. Eu não conseguia vender de jeito nenhum. Aí eu resolvi fazer essa campanha de 7 quarta-feira, e eu trazia foto e pedia você ou então o pastor Marques para orar e profetizar. Aí o que acontece? No quinto ano, eu consegui fazer uma pergunta. Consegui uma outra casa no Jardim Riacho e fiz a troca da casa. E hoje eu trouxe a chave para ser ungida da nova casa.
3: Meu Deus do céu, pastor Guilherme Ribeiro, amados e diletos ouvintes, esta senhora entrou na campanha, pegou o voto, pegou o propósito, já está aqui com a nova casa do imóvel, ó. Escuta aí, ouvinte, ó. Já é a chave da nova casa.
2: Já é a chave da nova casa.
3: E a senhora trouxe hoje para consagrar a casa no altar de Deus.
2: Sim, com certeza, com certeza. E estou muito feliz porque eu 12 anos tentando vender a outra e eu não conseguia.
3: A senhora entrou na campanha e conseguiu.
2: Sim, no quinto elo eu já recebi o meu milagre.
3: No quinto elo da campanha.
2: Sim, sim.
3: Fala para todo o estado de Minas Gerais ouvir. Se o povo comparecer aqui na IPDA, sede Mãe de Cabana, entrar na campanha com muita fé e pegar o voto, funciona?
2: Com certeza, funciona. O nosso Deus, ele é Deus do impossível. Aquilo que não é possível ao homem, é possível a Deus. E foi mais uma vez a prova que eu tive disso.
3: E a senhora é dizimista fiel.
2: Sim, eu sou dizimista fiel na casa do Senhor.
3: Vale a pena?
2: Com certeza, com certeza. Todo que estiver em casa, sim, eu fico nesse maravilhoso.
3: Se não vir, vai perder.
2: Vai perder, com certeza.
3: Dá um glória a Deus bem alto aí.
2: Glória a Deus!
3: Vale a pena estar aqui hoje?
2: Vale a pena, vale a pena.
3: Seu nome e seu bairro?
2: Meu nome é Marília, eu moro no Jardim Riacho das Pedras.
0: Quem aí tem uma bênção para contar? Quem aí tem um milagre para contar? Eu quero ouvir vocês. Corre aqui na fila, vamos lá.
3: O nome da senhora e a bênção.
4: Meu nome é Maria Célia, eu fiz um parcelamento, né, um empréstimo consignado, e eu fiquei então meio assim, complicada financeiramente, com cartão, com empréstimo consignado, mais um outro parcelamento, e eu orei ao Senhor e falei, olha Senhor, eu fiz, mas eu não aguento ficar devendo, eu fico muito inquieta, o Senhor me ajude. Entrei na campanha. Aí o que que acontece, irmãos? A contadora me ligou e falou assim, olha, eu estou te ligando porque você tem uma restituição do imposto de renda e era exatamente o valor da minha conta. Eu agradeço a Deus.
3: A senhora recebeu a vitória.
4: Recebi a vitória.
3: Atitude de fé da senhora, a senhora entrou na campanha e pegou o propósito.
4: Peguei o propósito.
3: Recebeu a vitória?
4: A vitória. Eu paguei todas as minhas contas com a restituição do imposto.
0: Quem é que dá glória a Deus por isso? Sendo abençoado, prosperado por Deus, Deus entregando vitória. Deus é o Deus que abre porta, Deus é o Deus que prospera, Deus que tira a miséria, Deus é Deus que abençoa seu povo que está enfrentando aflições e pedindo a Deus uma vitória. É o que para algumas pessoas pode parecer uma coisa bem simples, como eu já disse antes, mas para a pessoa que alcançou a vitória, Foi uma vitória muito grande. Talvez alguns podem olhar para a vitória da irmã Maria Célia e dizer, mas isso daí é um milagre muito pequeno, isso daí não é um grande milagre. Mas para quem vivenciou, quem estava lá precisando de um milagre, para ela foi uma grande vitória. Então não pode menosprezar a vitória de ninguém, porque a vitória que Deus entrega para a pessoa é uma vitória muito grande. Deus é o Deus que pode te abençoar. Deus é o Deus que pode abençoar a sua vida. Não importa qual seja o teu problema, né? Se o teu problema para você mesmo, um problema insolúvel, você não consegue solucionar sozinho, né? Mesmo que outros consigam solucionar, mas você não consegue. Você precisa da ajuda de Deus. Vem buscar o Senhor nesta quarta-feira. Deus vai abençoar a sua vida. Deus vai pelejar por você, né, pastor Washington?
1: Realmente, não importa, Diácono Davi Reis, o tamanho do problema a qual os ouvintes vêm a ter. Não importa. Olha, queridos irmãos e ouvintes, quando uma pessoa, uma comparação neste momento, está sentindo ali uma dor de cabeça que está atormentando, está fadigando aquela pessoa, quando aquela pessoa recebe aquele milagre, aquele alívio imediato, meu Deus, é um gozo esplêndido e extraordinário, uma alegria, uma grande satisfação, ao mesmo tempo, quando uma pessoa, olha, esse já é maior do que uma dor de cabeça, então preste atenção, ou quando uma pessoa está paralítica, não se move de maneira nenhuma, precisa dos cuidados das pessoas para trocar de roupa, trocar as fraldas, para colocar alimento na boca e acontece um milagre, meu Deus, é um milagre também satisfatório. Então não importa qual seja o tamanho, às vezes a pessoa está com a dor de ouvido, toma remédio, pinga ali um remédio determinado ali pelo farmacêutico ou pelo médico, não sara, mas quando ele recebe o milagre daquela dor de ouvido, meu Deus, é uma explosão de alegria, como também uma explosão de alegria quando uma pessoa vem a falecer e o ungido de Deus ora e a pessoa levanta, meu Deus. Olha, irmãos, cada um valoriza o seu milagre, meu Deus, milagre vindo de Deus, não importa se seja pequeno, uma realização em nossas vidas ou grande, meu Deus, nós ficamos cheios de gozo, de paz, alegria, de felicidade, de satisfação, dando gritos de júbilo e de alegria. Portanto, nesta quarta-feira, o teu milagre não importa para ti se é pequeno ou grande, mas em nome do Senhor Jesus vai ser grandiosíssimo, porque só a presença de nosso Senhor Jesus Cristo, a graça, o poder e a unção do Espírito Santo penetrando na tua vida, meu irmão, minha irmã, e realizando as obras divinas. Olha, o mal vai cair por terra, as obras do mal, a enfermidade, o câncer, a hérnia, o bico de papagaio, a gastrite, as inflamações, as paralisias vão cair por terra, os milagres não cessou. Jesus é o mesmo ontem, hoje e eternamente. Ele falou: eis que estarei convosco todos os dias até a consumação do século. Ele disse: aonde quer que estiver dois ou três reunidos em meu nome, eu estarei no meio de vós. E nessa quarta-feira, Diácono Davi Reis, não vai estar só dois, só três, só quatro reunidos em nome do Senhor, não. Vai estar mais de 1000 pessoas. Então a prova real e verídica da presença do nosso lindíssimo Senhor Jesus nesta quarta-feira, abençoando a todos, Diácono Davi Reis.
0: É verdade, o nosso Deus abençoando todo aqueles que comparecer, e você não pode ficar de fora, você não pode perder a oportunidade de ser abençoado por Deus em nossa sede estadual do Cabana, Avenida Amazonas, 8410, no bairro Cabana. Este é o endereço da bênção, o endereço da vitória, o endereço aonde os milagres de Deus estarão acontecendo na sua vida. Nós vamos de louvor e daqui a pouquinho nós teremos a oração, o momento do clamor a Deus. Então não sai daí, vamos ouvir uma belíssima canção musical e daqui a pouquinho retornamos com você. Não sai daí, permaneça ouvindo o programa Voz da Libertação. Tenho certeza que Deus, ele vai falar com você.

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0: São 10 horas com mais um minuto na Grande Belo Horizonte, 10 horas com mais um minuto. Receba a doce paz do nosso Senhor e Salvador Jesus Cristo a todos vocês, queridos ouvintes, que estão agora na escuta conosco. Que Deus abençoe a cada um dos nossos queridos irmãos e irmãs. Recebam a doce paz do Senhor e Salvador Jesus. Que Deus abençoe a você que já está aí do outro lado, esperando, aguardando o momento da oração. Hoje é 1º de setembro de 2026. Nós já estamos aqui para apresentar a Deus o primeiro dia, a primeira volta desta campanha de 21 dias de oração. Serão 21 dias de clamor, este clamor levantado por Deus através da nossa diretoria, da nossa liderança mundial. Nós estaremos agora em clamor juntamente com o mundo inteiro, porque esta intercessão, este clamor, é um clamor global, é um clamor mundial. Nós estaremos agora apresentando você. Você que ainda não enviou o seu pedido de oração, envia para nós no DDD 319-7519-1994, porque chegou a hora de nós falarmos com Deus. É momento de oração.
1: Clamo ao Senhor, Deus meu, ouve minha oração. Prepare-se nesse momento.

de oração. Pai nosso que estais nos céus, santificado seja o teu santo nome. Venha a nós o teu reino, seja feita a tua vontade, assim na terra como no céu. O pão nosso de cada dia nos dai hoje, perdoai as nossas ofensas, assim como nós perdoamos a quem nos tem ofendido. E não os deixeis cair em tentação, mas livrai-nos de todo mal, porque teu é o reino, o poder e a glória para todo sempre. Deus, mais uma vez aqui estamos e louvamos, Senhor, o teu nome por esta oportunidade que o Senhor nos concede de estar aqui, ó Deus, clamando a tua presença mais uma vez. Senhor, como diz o salmista, deitei e me levantei, porque o Senhor me sustentou. Ah, meu Deus, eu quero pedir ao Senhor perdão, ó Deus. Perdão pelas minhas falhas, pelos meus pecados, pelas minhas transgressões. Perdão, ó Deus, por aquilo que vi, ouvi, falei, pensei e muitas das vezes desagradou o teu Santo Espírito. Mas que nada disso, ó Pai, venha impedir esta oração, este clamor de chegar agora ao teu trono. Senhor, quantas pessoas que estão agora, ó Deus, sintonizadas conosco. Quantas pessoas, meu Senhor, que estão aderindo agora a esta campanha. Estes 21 dias de oração, meu Deus. Estes 21 dias do santo jejum. E eu creio, meu Pai, que todas as vezes que a tua igreja se une para clamar, que todas as vezes que o teu povo se une para buscar a tua presença, maravilhas acontecem, ó Deus. Senhor meu Deus, eu oro agora a ti, Senhor, clamando ao Senhor Deus, pela tua infinita compaixão e misericórdia. Deus, eu apresento agora os familiares, meu Deus, de cada um dos meus queridos irmãos e irmãs, que oram, que buscam, que clamam a ti, Senhor. Deus, eu apresento agora esta mãe que clama, este pai que ora, buscando agora, Senhor, a restauração do seu lar. Buscando agora, meu Deus, a libertação, Senhor, para esta vida. Senhor, quantos lares que estão sendo destruídos. Quantas famílias, meu Deus, que estão sendo devastadas. Mas nós cremos, ó Pai, na promessa que o Senhor fez a Abraão, dizendo que em ti serão abençoadas todas as famílias da terra. E nós apresentamos agora, meu Senhor, todas as famílias da terra, ó Pai, porque sabemos que esta promessa se cumpre em Cristo Jesus. E em Cristo Jesus, ó Deus, este lar, esta casa, esta família tem sido agraciada. Senhor, repreenda agora as obras do diabo. Repreenda agora, Senhor, as obras malignas que estão lutando, meu Deus, para destruir este lar. Senhor, este casamento que está enfrentando esta crise. Ah, meu Deus, este lar que está enfrentando, meu Deus, este vendaval. Senhor, tenha de compaixão. Tenha de misericórdia, meu Deus, destas muitas vidas agora. Oh, Espírito Santo de Deus e da verdade, manifesta, Senhor, o teu poder, manifesta, meu Deus, a tua glória, a tua salvação, meu Pai. Olha aí, Senhor, esta mãe que chora agora,
este pai que clama agora, meu Deus, pela salvação dos seus familiares, esta pessoa que está entrando neste propósito agora e dizendo ao Senhor para ter de misericórdia e salvar a sua família. Meu Deus, eu apresento agora, meu Deus, ó Senhor, esta pessoa que já está até mesmo, meu Pai, angustiada, está sofrendo, Senhor, por conta das muitas lutas e crises que tem enfrentado dentro do seu lar. Senhor, o Senhor é o Deus que tem o poder para reverter esta situação. O Senhor é o Deus que tem o poder para mudar este cativeiro. O Senhor é o Deus que tem o poder para mudar essa história. Ah, Espírito Santo de Deus, nós oramos agora, Senhor, e apresentamos, ó, meu Deus, a vida de cada uma destas pessoas, meu Pai, que tem os seus filhos afastados da igreja, que se desviaram, que se dispersaram, e agora estão orando ao Senhor Deus, para que o Senhor venha restaurar e salvar a sua família. Senhor, eu também quero apresentar agora, no primeiro elo desta campanha de oração, a vida de todos aqueles, meu Deus, que estão sofrendo, Senhor, com dores, com enfermidades. Eu apresento aqueles, meu Pai, que estão enfrentando agora uma enfermidade física. Repreenda, Senhor, essas dores. Repreenda agora, meu Deus, este mal que está se espalhando pelo corpo desta pessoa. Esta pessoa, meu Deus, que o organismo não responde mais à medicação. Oh, meu Deus, os medicamentos já não fazem mais efeito. E esta pessoa tem sofrido com tantas dores, meu Senhor. Esta pessoa tem sofrido com tantas enfermidades, meu Deus. Mas em nome do Senhor Jesus Cristo, nós te pedimos agora, visita, meu Deus. Cura, Senhor, esta pessoa, porque escrito está, ó Pai, escrito está que o Senhor levou sobre si todas as nossas dores e todas as nossas enfermidades. Ah, meu Deus, lança por terra agora este câncer, aniquila agora, Senhor, esta pneumonia, esta enfermidade no coração, este mal, Senhor. Repreenda agora o mal de Chagas, o mal de Parkinson, o mal de Alzheimer. Repreenda agora, Senhor, essa doença nos ossos, essa osteoporose, artrite, artrose. Queima, meu Deus, este mal nos nervos, que tem feito esta pessoa até mesmo chorar de tanta dor, ó Deus. Mas eu creio, Senhor, que após finalizarmos esta oração, as enfermidades já terá desaparecido. O mal já terá ido embora para a glória do Teu santo nome. Senhor, eu apresento aqueles, meu Deus, que estão, Senhor, também passando e vivendo por enfermidades, não físicas, mas enfermidades emocionais. Esta pessoa que está com a sua alma enferma, com a sua mente enferma, meu Deus, visita agora, Senhor, aqueles que estão sofrendo com esta depressão, com esta angústia, com este sofrimento. Visita agora, meu Deus, esta pessoa que outrora trabalhava, estudava, tinha uma vida normal, meu Deus, e agora está trancado neste quarto, Senhor. Esta pessoa que tem sofrido, meu Deus, e já não quer mais praticar a sua higiene pessoal. Esta pessoa, meu Deus, que já não quer mais se levantar deste leito, porque a depressão tomou conta da sua alma. Senhor, tenha de misericórdia, meu Deus. Tenha de misericórdia daqueles que não estão enfermos, mas estão cuidando de alguém que está enfermo, meu Pai. E esta pessoa já está esgotada.
Esta pessoa já está cansada, Senhor. Ela já não suporta mais, ó Pai, porque são tantas dificuldades. Mas nós oramos agora e pedimos ao Senhor que venha derramar do teu bálsamo, o bálsamo de Gileade agora, ó Deus. Que o Senhor venha, ó Pai, manifestar o teu poder. Que o Senhor venha, meu Deus, confirmar agora o milagre e a vitória sobre a vida de cada um. Ó Espírito Santo de Deus, ó Espírito Santo da verdade, Senhor, nós apresentamos agora aqueles que estão hospitalizados, aqueles, meu Deus, que irão passar, ó Pai, por uma cirurgia, aqueles que estão aguardando, Senhor, o resultado de um exame. Visita essas pessoas agora, Senhor. Visita, meu Deus, as criancinhas que estão agora, Senhor, hospitalizadas. Essa criancinha, meu Deus, que está neste leito de UTI, nesta UTI neonatal, nesta ala pediátrica. Que o Senhor venha, meu Pai, agora estender as suas mãos poderosas, meu Pai, em o nome do Senhor Jesus Cristo. Que o Senhor venha, meu Deus, confirmar o milagre sobre cada uma destas vidas. Deus poderoso e santo, eu oro agora, Senhor, por aquelas criancinhas que estão desamparadas, que foram abandonadas, aquelas, meu Deus, que estão, Senhor, em um orfanato, aquelas que estão aguardando para adoção. Oh, meu Deus, tenha de misericórdia. O Senhor já foi criancinha, Senhor Jesus, e o Senhor teve o cuidado de uma mãe e de um pai. O Senhor sabe, ó Deus, que o amor de uma mãe é o único amor, ó Pai, que é comparável, que se aproxima do amor de Deus. Visita agora, Senhor, estas criancinhas que não tiveram o amor de sua mãe. Senhor, nós oramos agora, meu Deus, e apresentamos as muitas almas, almas que estão perecendo, almas que estão sofrendo agora, Espírito Santo. Salva as almas, meu Deus, liberta as almas, Senhor, liberta, ó Deus, deste sofrimento, liberta, meu Deus, agora deste mal, esta pessoa, Senhor, que está, ó Deus, vivendo neste deserto, nesta opressão. Senhor, repreenda este mal agora, liberta estas vidas, ó Pai. Deus, quantas pessoas que estão afastadas dos teus caminhos, Senhor. E nós pedimos agora que o Senhor venha visitar e libertar a cada uma delas. Oh, Santo Espírito de Deus, liberta, meu Senhor. Liberta, meu Deus, estas vidas. Liberta, Senhor, estas pessoas. Oh, Espírito de Deus, escrito está em tua palavra que se o Filho do Homem vos libertar, verdadeiramente sereis livres. E eu creio, Senhor, eu creio que haverá, Senhor, libertações. Eu creio que haverá salvações. Nós oramos agora, meu Deus, por aqueles que já aceitaram ao Senhor Jesus e agora estão se preparando, meu Deus, para descer as águas batismais. E agora, meu Deus, estão, Senhor, se preparando, ó Pai, que o Senhor venha manifestar o teu poder, que o Senhor venha, meu Deus, dar a vitória a este irmão, a esta irmã que está lutando, Senhor, para cumprir com a justiça divina. Está lutando, meu Deus, contra os vícios, contra as potestades, contra as obras da carne. E nós te pedimos agora, fortalece, ó Deus, estas pessoas. Ajuda, Senhor, estas pessoas. Pelo próximo dia 20 de setembro,
com a permissão do Senhor, estarão descendo as águas batismais. Ah, Espírito de Deus, eu oro agora, meu Senhor, e apresento a Deus o ministério geral da Igreja, Deus de amor. Toma nas tuas mãos, Senhor, a nossa diretoria, os nossos líderes, ó Pai, os nossos pastores. Continua sendo, meu Deus, com esta igreja. Senhor, que esta igreja possa continuar sendo uma igreja missionária, sendo uma igreja evangelística, sendo uma igreja, meu Deus, que tem, Senhor, atuação na sociedade. Senhor, desperta este povo, desperta esta igreja, meu Pai, para que a semente seja lançada em boa terra e produza 100, 60 ou 30 vezes mais, conforme a tua palavra. Senhor, nós queremos ser uma igreja frutífera, meu Pai. Nós queremos ser uma igreja ganhadora de almas, ó Deus. E é por isso, Senhor, que nós pedimos ao Senhor, nos ajuda, Senhor. Ah, Espírito Santo de Deus, nos ajuda a perseverar, a continuar. Abençoe os pastores que estão à frente deste trabalho. Abençoe, meu Deus, os obreiros e as obreiras que estão, Senhor, à frente desta obra. Pai amado, Pai querido, toma nas tuas mãos, Senhor, cada membro nesta hora. Visita, Senhor, os teus servos e servas que precisam, ó Deus, deste poder, desta glória, deste avivamento. Senhor, eu apresento agora as frentes ministeriais, ó Deus. Toma nas tuas mãos, meu Senhor, o ministério da intercessão, o ministério da evangelização, o ministério infantil, o ministério jovem, ó Deus, o ministério de homens e também de mulheres de fé. Ah, Senhor, nós oramos agora e pedimos ao Senhor, assim como o profeta Abacuque orou, dizendo: aviva, ó Senhor, a tua obra. Aviva, meu Deus, aviva a tua igreja, Senhor, aviva a tua obra, meu Pai, em o nome do Senhor Jesus Cristo. Meu Deus, eu apresento agora aquele, Senhor, que enviaram seus pedidos de oração. Eu oro agora, meu Deus, pela vida do nosso irmão Carlos, pela vida, Senhor, ó, meu Deus, do Bernardo, da Bete, da Poliana, também, Senhor, da Nayara, do Gabriel.

Visita agora, meu Deus, a vida do André, meu Pai. Visita o André, Senhor, e a sua família. Visita, Senhor, o Cláudio e os seus familiares. A Jucimara, a Ronilda e a sua família. A irmã Consuelita. Visita, Senhor, a Ana. Eu também, ó Deus, visita nesta hora a vida, Senhor, do Ubiratã, do Francisco Pereira. Visita, Senhor, a Cristina, a Laura Pires, ó Deus, o João Luiz e toda esta família. A nossa irmã Esther Santos e os seus familiares. Visita agora a irmã Fernanda, meu Deus, e principalmente o Hugo Rafael, que precisa do milagre de Deus. Senhor, visita a nossa irmã Maria do bairro da Providência. Visita, Senhor, agora o presbítero Dirceu e a sua família. Quantas pessoas, meu Senhor, que estão conosco agora em oração. Quantas pessoas, meu Deus, que clamam conosco agora, Senhor, suplicando ao Senhor por esta vitória. Senhor, não rejeita o nosso clamor. Não rejeita, meu Deus, a nossa súplica, a nossa oração. Eu tenho certeza, meu Pai, que até o último dia desta campanha, nós estaremos, ó Deus, adorando e exaltando o teu santo nome. Nós estaremos, meu Pai, glorificando ao Senhor, porque verdadeiramente o Senhor Deus já nos deu a vitória. Graças eu te dou, Senhor Jesus, por tudo que o Senhor tem feito e realizado. Fica conosco, meu Pai, e confirma a vitória. Em o nome do Pai, do Filho e do Espírito Santo de Deus. E graças a Deus e glória a Deus. Que Deus abençoe a todos os nossos queridos irmãos e irmãs que tiraram este tempo para orar juntamente conosco. Eu tenho certeza que a nossa oração será respondida e o nosso Deus nos dará vitória. Você crê nisso? Então levante as suas mãos e diga obrigado, Jesus, e seja abençoado por Deus. Esta campanha que se inicia hoje, no mês de setembro, hoje 1º de setembro, e nós iremos até o dia 21, e você é o nosso convidado especial para clamar a Deus juntamente conosco, porque eu tenho certeza que a vitória será garantida em nome do Senhor Jesus. O programa Voz da Libertação está no ar, e você continua sendo abençoado por Deus.

0: ouvintes, oração, clamor a Deus, eu tenho certeza que Deus alcançou a sua vida. Deus abençoe nosso querido pastor Guilherme Ribeiro, que esteve na oração das 10. Nós vamos prosseguindo com você dentro do programa A Voz da Libertação até as 11 horas. Deus abençoe você, sua casa, sua família, em nome do Senhor Jesus Cristo. Estamos aqui, ouvintes, eu, sermão Cristiano Reis, e comigo,
1: pastor Washington Américo.
0: Estaremos aqui convidando você, falando das grandes concentrações que estão acontecendo na igreja Deus e Amor. Inclusive, chamamos a tua atenção para a grande quarta-feira, amanhã, quarta-feira de bênção, primeiro. Hoje é dia 1 de setembro e amanhã nós teremos nesse início de setembro a primeira quarta-feira, a quarta-feira da campanha O Meu Milagre Vai Virar Notícia. E queremos convidar você, chamar a sua atenção para estar conosco nesta quarta-feira para receber o grande milagre de Deus, pois Deus mais uma vez estará usando seus servos no santo altar de Deus para pregar a palavra de Deus, orar por você, orar pela sua casa, e mais uma vez os milagres virando notícia, pastor Washington.
1: Verdade, verdade, diácono Davi Reis. Meu Deus do céu, povo mineiro, povo belo-horizontino, gente do coração de Deus, como Deus está abençoando o seu povo nesta campanha. O meu milagre vai virar notícia, queridos irmãos e irmãs. Olha, já é a terceira etapa. Na primeira etapa, grandiosos milagres, curas, libertações, bênçãos, vitória, prosperidade, salvação de almas, meu Deus, realizações de sonhos aconteceram. Também na segunda etapa, meu Deus, foi explosões de milagre, quantos vibrantes e verídicos testemunhos de cura, milagres, libertações e revelações do Espírito Santo que estão gravados aqui nos estúdios. É as operações do Senhor Jesus na segunda etapa, também nesta terceira etapa, quantos milagres já foram operados pelo nosso Senhor e Salvador Jesus. E nesta quarta-feira não será indiferente, diácono Davi Reis.
0: Não será diferente, milagres vão acontecer, maravilhas Deus vai fazer na vida de quem comparecer. Não importa qual seja o horário, Deus vai agir na sua vida. Às 7 da manhã e às 19 horas, o pastor Guilherme vai estar no santo altar pregando a palavra de Deus. E Deus operando grandes milagres. Deus operando grandes sinais. Olha, ouvinte, esta campanha é tremenda. Nós já ouvimos aqui tantos testemunhos, tantas bênçãos de Deus. E você que está esperando para vir buscar o Senhor, o que você está esperando para vir receber vitória? Só basta crer, vir, participar. Você ainda não acredita? Então venha ver com seus próprios olhos, ouvir com seus próprios ouvidos o que Deus está fazendo. É coisa tremenda. É um testemunho um após o outro. E quando se chama para gravar ali o testemunho, se faz uma fila de pessoas para testemunhar, porque o nosso Deus é um Deus de milagres, pastor Washington.
1: Isso mesmo, nosso Senhor Deus, meu Pai Celestial, nosso Pai Celestial, Ele é poderosíssimo, o Senhor razão de nossas vidas, força do nosso nosso viver. Nós vivemos porque Ele vive primeiro. Ele é digno de adoração, respeito, reverência, amor, ações e graça, meu Deus. E Ele está com as suas mãos estendidas em pleno século 21, operando de uma forma gloriosíssima. No passado Ele operou prodigiosamente. E olha, queridos irmãos e ouvintes, a pedra do sepulcro está arredada, o sepulcro está vazio. Jesus ressuscitou no terceiro dia, apareceu para os apóstolos, apareceu para Maria, apareceu para os dois discípulos no caminho de Emaús. Depois da ressurreição, o Senhor Jesus apareceu também para os apóstolos, discípulos que estavam reunidos. Tomé, ele olhou Jesus e falou: Senhor, o Senhor ressuscitou, eu creio. E o Senhor Jesus mostrou as marcas dos cravos ali nas suas mãos, nos seus pés, ali o lado dele que foi ultrapassado com uma lança, e também as marcas ao derredor da sua cabeça, da coroa de espinho, e falou: Tomé, agora você crê que eu ressuscitei, vivo e reino para todo sempre? Tomé, trêmulo, ele disse: Senhor, eu creio, eu creio, eu creio. Jesus, ele disse: olha, Tomé, na verdade eu te digo que bem-aventurados que não me viram, mas crê que eu ressuscitei, vivo e reino para todo sempre, e eis que estou convosco todos os dias até a consumação do século. Eu vou para o Pai vos preparar lugar e voltarei para vos buscar para mim mesmo, para onde quer que eu estiver, vós estejais também. Jesus está conosco, e nesta quarta-feira, meu Deus do céu, vai ser cura, milagre, libertação e revelação do Espírito Santo, porque o pastor Guilherme Ribeiro está em santo jejum, em santa consagração, diácono Davi Reis.
2: É verdade, o pastor Guilherme e todo o batalhão da fé em jejum, em oração, para orar ao seu favor. É, ouvinte, nós temos aqui o batalhão da oração, batalhão da fé de homens, mulheres de Deus, que ora pelo povo e grandes milagres acontecem. Vamos acompanhar aí o relato, o testemunho das pessoas que alcançaram bênção na grande quarta-feira.
3: Vamos ouvir o que Deus está fazendo. Vamos lá.
4: Rita Isabel, do bairro Eldorado, entrou na campanha, fez o propósito, recebeu a bênção da aposentadoria. Seu nome?
5: Rita Isabel.
4: Conte a bênção.
5: A bênção é muito grande. A bênção para minha irmã que mora lá no interior, no Vale do Mucuri. É impossível que era, né? Mas para Deus é possível. A aposentadoria dela, ela foi aposentada, recebeu os atrasados. Jesus preparou uma pessoa para ir lá buscar ela e levou no Vale.
4: Através da senhora fazer a campanha que ela foi aposentada.
5: Foi aposentada.
4: A senhora fez um voto em favor dela.
5: Em favor dela.
2: O milagre chegou.
5: Chegou.
2: E tá virando notícia.
5: Virou notícia lá no interior.
2: Quem aplaude a Jesus e dá glória a Deus aí. Vamos lá, porque tem mais gente.
4: Nome da senhora?
6: Maria das Graças.
4: Conte a bênção.
6: Olha, irmão, no início dessa segunda etapa da campanha, eu entrei e no terceiro elo eu fui parar no hospital. Mas ali, quando eu lembrei que eu já estava fazendo preparativo para uma cirurgia, eu lembrei que o meu pastor, a minha igreja, estava orando. E eu falei com o senhor, eu quero terminar essa campanha dentro da igreja. E ali, irmã, passei por aquela mini cirurgia, entre seis eu fui a única que voltei para casa e hoje sou aqui.
2: Meu Deus!
6: Terminando dentro da igreja.
4: E a senhora orando junto com o pastor Guilherme a oração das 10.
6: São da fé.
4: É de Deus essa oração?
6: É de Deus. E ontem também meu esposo está tratando há 2 anos. E ontem chegou o dia dele também passar por uma cirurgia. E eu estava no hospital evangélico com ele. Quando ele passou por todos os exames, o médico, o doutor Davi, disse: seu esposo está melhor do que eu. Não precisa mais cirurgia.
4: Cadê o glória a Deus, Belo Horizonte?
2: Cadê
4: a turma do glória a Deus, igreja? Tremendo, pastor. pastor Glomer.
3: Vale a pena estar na campanha, né, minha irmã?
5: Vale muito a pena.
3: Deus responde com fogo. Tá feliz. Essa campanha tem que parar ou continuar?
5: Tem que continuar.
3: Quem aplaude a Jesus e da glória. Vamos lá, vamos lá.
4: Nome da senhora e a bênção.
5: Meu nome é Zelita. Minha bênção foi muito grande, pastor. Porque, na verdade, foi revelada aqui sobre a minha casa. Estava precisando trocar.
3: A senhora foi revelada.
5: Estava precisando trocar toda a cerâmica que estava estufando.
3: E aí, o que que aconteceu?
5: Jesus me contemplou para trocar tudo.
3: Deus deu a bênção completa.
5: Completa, pastor, em nome de Jesus.
3: Trocou o piso inteiro da casa.
5: Tudo, pastor.
3: Vale a pena fazer a campanha.
5: Vale a pena fazer a campanha e Deus ainda me deu um guarda-roupa novo.
3: Tá feliz.
5: Tô feliz.
3: Quem aplaude a Jesus e dá glória a Deus. Vamos lá, pastor Adalto.
4: O nome do Senhor e a bênção.
7: João Alves Gomes. Minha bênção é do meu filho. Eu ficava preso no quarto durante o dia todo e não saí do quarto para nada. Aí, quando ele dava uma asa, o demônio usava ele vinha falar que ia matar todo mundo. Ele matar minha esposa, matava todo mundo. Aí, agora,
4: ele estava com depressão e estava surtando também.
7: Eu vim na campanha, eu fiz o primeiro é da campanha e a segunda. Agora, nessa última campanha da
4: segunda etapa.
7: Segunda etapa, eu fui liberto.
3: Foi liberto.
4: Nome de Deus.
3: Só vivia dentro do quarto.
7: Não comia, não bebia, só levantava quando o demônio usava ele. Ele vinha falar que ia matar minha esposa, matar todo mundo.
3: E agora?
7: Agora ele foi liberto em nome de Jesus. Deus abriu a porta e ele está trabalhando.
3: Já está até trabalhando.
7: Ele falou comigo. Deus que abriu a porta para mim. Eu falei, é Jesus que abriu a porta.
3: Ele disse, foi Deus que abriu a porta para mim. Olha aí.
7: Em nome de Jesus.
3: A depressão queria matar o filho dele, não comia, não saía do quarto, Satanás possuía, e agora o senhor fez a campanha, ele foi liberto e já está trabalhando.
7: Está trabalhando em nome de Jesus. Deus abriu a porta, ele falou comigo. Ô pai, meu pai, Deus que abriu a porta, é Deus, é Jesus que abriu a porta.
3: É Jesus, quem dá glória a Deus?
4: Essa campanha para ou continua?
7: Continua.
3: Quem dá glória a Deus, então? Olha que benção tremenda. Vamos lá, mais uma.
4: Nome da senhora e a bênção.
8: Iracilda, a minha bênção é muito grande, irmão. Glória a Deus. Eu iniciei a campanha, já estava na campanha, mas eu prossegui, né? Quando o irmão chegou, o pastor Guilherme, aí entrei sempre o propósito, uma bênção. Aí meu filho Vinícius, ele falou, mãe, eu vou ter que abrir mão do meu carro para me dar acabamento na minha casa. Porque a minha casa chegou no ponto agora de acabamento e agora é complicado. Então eu vou abrir mão do meu carro, mas eu não podia, porque ele tem crianças gêmeas. Então, como que deslocar para a igreja, para o esposo, levar para o médico? Eu falei, mãe, não, está difícil.
4: Qual foi a atitude de fé da senhora?
8: Mas eu vou abrir mão do meu carro, abrir mão do carro, vender o carro, deu o acabamento na casa e falou, e agora? Aguardar a bênção do Senhor. E eu entrei no propósito de Deus, vai entregar essa vitória para o meu filho, porque ele precisa muito dessa bênção. E dentro dessa campanha, ele comprou um caminhão.
3: Meu Deus!
8: Precisa de comprar um carro para transportar a família e tudo, que ele precisava demais. Ele falou, você está esperando um carro, está programando para comprar o carro, você comprou um caminhão no valor de 200 mil. Ele falou, mãe, que quando a bênção chega na mão da gente, a gente tem que segurar. E ali, irmão, glória a Deus, para a honra e a glória do Senhor, com o dinheiro do caminhão, ele comprou o carro do sonho dele.
3: Olha só, então Deus deu o caminhão e ainda deu o carro.
8: Glória a Deus, está aqui o carro.
3: Tudo isso na campanha. Olha aí, levanta aí bem alto, mostrando a foto do carro, o carro zero, e também o caminhão. Deus deu o caminhão, Deus deu o carro. Ô, minha irmã, essa bênção é grande ou é pequena?
5: Muito grande, irmão.
3: Vale a pena, tá na campanha.
5: Ah, mas não pode abrir mão, não, irmão. Glória a Deus, é bênção demais.
3: Quem vem na quarta-feira recebe a bênção.
5: Ó, vitória.
3: Quem é que dá glória a Deus por isso? Diga glória a Deus. É uma bênção atrás da outra. É um milagre atrás do outro. Sabe o que é isso? É a resposta da oração.
2: Rebenção uma atrás da outra. Vitória. O povo testemunhando daquilo que estão alcançando de Deus nesta quarta-feira. O milagre deles tem virado notícia. E você que está ouvindo o programa Voz da Libertação, quer ver o seu milagre virar notícia? Quarta-feira, amanhã, dia 2 de setembro, a primeira quarta-feira do mês de setembro, já vamos entrar no mês de setembro, tomando posse da vitória, tomando posse do milagre, porque o nosso Deus, mais uma vez, vai estar agindo nesta quarta-feira. Milagres vão estar acontecendo. O povo vai testemunhar da vitória. Você quer alcançar a vitória, você quer alcançar o milagre de Deus, quarta-feira, amanhã, a quarta-feira da campanha, o meu milagre vai virar notícia, e eu tenho certeza que milagres como esse que aconteceram na vida dessas várias pessoas, foram várias pessoas testemunhando, várias pessoas que o milagre delas viraram notícia, e você pode ser a próxima pessoa que vai testemunhar do milagre de Deus aqui no programa Voz da Libertação. São bênçãos e vitórias tremendas, pastor Washington.
9: Realmente, Diácono Davi Reis, eu estive aqui ouvindo atentamente esse vibrante e verídico testemunho de um pai de família, a qual nós terminamos de ouvir há poucos instantes, queridos e amados irmãos e ouvintes. O filho dele estava sofrendo terrivelmente ali com perturbações malignas. Ele estava ali com grande depressão e ele vivia dentro do seu quarto ali de portas fechadas. Olha que sofrimento terrível, olha que escravidão ali determinada pelo inimigo de nossas almas. Aquele homem estava sofrendo, trancado, oprimido, depressivo e também ali com as suas arrogâncias, suas brutalidades ali, feita, realizada pelo inimigo, e não comia, e quando ele levantava da cama ali e abria as portas, era para ofender os seus pais, para agredir e para intentar matar seus pais, conforme o relato do testemunho. Meu Deus, sofrimento terrível. Aquele pai de família sofria, a mãe de família, os familiares também daquela pessoa oprimida, meu Deus, sofria terrivelmente, não sabia onde buscar o socorro, aonde buscar a solução para o problema. Mas aquele pai de família, ele veio para a Igreja Pentecostal Deus e Amor, nesta lindíssima campanha revelada pelo Espírito Santo. Meu milagre vai virar notícia. E aquele pai de família chegou, ele veio em busca da vitória, ele creu e ele recebeu a oração do ungido de Deus, pastor Guilherme Ribeiro. E olha que, queridos irmãos e ouvintes, ele recebeu a palavra da revelação do Espírito Santo, e quando ele chegou em casa, meu Deus do céu, o seu filho que estava ali trancafiado por si mesmo naquele quarto, oprimido, perturbado e depressivo, recebeu a libertação. Meu Deus, a alegria tomou conta daquele familiar, aquele pai de família e de toda a querida, digníssima família daquele senhor. É porque a libertação foi total. Quando Jesus chega, o milagre vira notícia. E olha, querido e amado irmão e ouvinte, para aquele homem que estava trancado, oprimido, oprimido, depressivo dentro daquele quarto. Meu Deus, para o ser humano não tinha solução mais, não havia esperança, mas Jesus, quando chega, ele faz o milagre. O milagre vira notícia. E sabe o que ainda aconteceu depois da libertação? O Senhor Jesus abriu uma porta de emprego para ele. A alegria foi total, diácono Davi Reis.
10: É, alegria total, porque aqueles que alcançam a bênção de Deus, alegria invade o coração, invade a vida, invade a casa. E olha, você quer alcançar a vitória, quer ver o seu lar, sua casa, sua família alegre, feliz, abençoada por Deus? Quarta-feira, Igreja Pentecostal Deus e Amor, Avenida Amazonas, 8410. Você não vai em outro lugar, não vai marcar outro compromisso. Você vai estar conosco para Deus abençoar a sua vida, para Deus abençoar a sua casa, para Deus entrar com providência, com solução aos seus problemas. Igreja Pentecostal Deus e Amor. Venha para cá ouvinte receber de Deus a vitória. Venha vivenciar milagre na Igreja Deus e Amor, porque aqui é um lugar de milagre. Aqui é o lugar onde é considerado pronto socorro do nosso Senhor Jesus Cristo. E não é por acaso, não é blá blá blá, nem historinha, nem nada disso. Aqui milagres acontecem de verdade. Aqui realmente o povo é curado, o povo é abençoado. As pessoas que testemunham aqui no programa Voz da Libertação testemunham porque Deus fez milagres delas virarem notícia. E você que está me ouvindo, me acompanhando agora neste momento, está esperando o quê? Para estar conosco na Igreja Deus e Amor na quarta-feira. Não fique de fora. Não perca esta oportunidade de ser abençoado por Deus. Porque o nosso Deus tem uma vitória especial para a sua vida. O nosso Deus tem uma bênção especial para você. Mas é preciso você buscar ao Senhor. É preciso você buscar a Deus. Jesus garante a vitória. Jesus garante o milagre. Mas Deus quer ver em você fé. Deus quer ver em você atitude de sair de casa, vir para a igreja, buscar a Deus enquanto se pode achar. Então venha buscar ao Senhor conosco. Quarta-feira é uma quarta-feira de milagre. Quarta-feira é uma quarta-feira de Deus. Não importa qual seja o teu problema, não importa qual seja a tua aflição, não importa se o médico já olhou para você e te desenganou, não importa se o médico olhou para você e disse: olha, você não tem mais jeito, não tem o que fazer, não posso fazer nada. Jesus pode dar um jeito para você. Jesus pode abençoar a sua vida. Jesus pode operar um milagre. Então você precisa estar conosco na quarta-feira da bênção, na quarta-feira da vitória, na quarta-feira dos grandes milagres de Deus.
11: Da senhora?
12: Maria Rainha da Silva.
11: Está chegando de qual bairro?
12: Bairro Mário Campos.
11: Vale a pena estar aqui hoje?
12: Vale.
11: Vale ou não vale?
12: Vale.
11: A senhora foi abençoada?
12: Fui abençoada. Eu estava querendo fazer um trabalho, né, na minha casa lá do acabamento de banheiro. Aí Deus me concedeu os materiais, chegou tudo quase num dia só.
11: Deus preparou tudo.
12: Preparou tudo.
11: Foi preparação de Deus.
12: Sem eu esperar, né? Como que podia fazer aquilo? Deus me concedeu a bênção que eu fiz.
11: Valeu a pena.
12: Valeu a pena. A campanha que tem feito aqui é uma bênção, viu? Muita libertação, é cura, prosperidade, graças a Deus.
11: Seu nome?
12: Maria Rainha da Silva.
11: Mora em qual bairro?
12: Em Mário Campos, no bairro Bom Jardim.
10: Duas pessoas
3: se você fez um voto com Deus, dizendo que se Deus desse a sua vitória, a vitória da aposentadoria, você iria ser fiel e iria ajudar a obra do Senhor. Deus ouviu o seu clamor e já te deu vitória. Cadê a outra pessoa? São duas. Cadê a outra pessoa? Que é o milagre do Senhor. Uma já levantou as mãos e tomou posse. Ainda não é a senhora. Cadê a pessoa revelada? Não quer a bênção, não quer o milagre. Não levantou as mãos. Isso, tá lá, ó. É a senhora mesmo. Recebe aí. Pode aplaudir a Jesus e dar glória a Deus. Tem mais gente, vamos lá.
13: Rosana do Cardoso está aqui com os laudos médicos comprovando a enfermidade do jeitinho da revelação do Espírito Santo. Pode entrevistar ela, pastor Guilherme.
3: Seu nome, minha irmã?
14: Rosana.
3: O que que o médico disse para a senhora?
14: Dia 15 de maio, ele me pediu para me fazer ultrassom, só que eu não queria fazer ultrassom, né? Aí Deus tocou no meu coração para me fazer. Aí ele falou assim, ó, um nódulo na tireoide. Maio que eu fiz no ultrassom.
3: Foi constatado.
14: Foi
3: constatado. Dia 15 de maio, o nódulo na tireoide.
14: Na tireoide.
3: Está aqui o laudo, ela apresentando, constatado pela medicina, o laudo constatando o nódulo na tireoide. E agora?
13: E agora? O que a senhora sentiu?
14: Na hora da oração, eu falei com Deus assim, porque Deus no dia, quando no dia que eu fiz a oração, aí eu falei assim, ele tá assim, vai fazer os exames, eu falei assim, não, vou buscar o Pai primeiro.
13: E o que a senhora sentiu ali agora?
14: Aí na hora da oração, eu senti, eu, pela honra e glória do Senhor, eu não tenho nada, e eu vou fazer o oração, vou levar pro médico, vai ter nada. O meu Deus, ele cura. E eu falei com Deus, Senhor, eu não quero fazer cirurgia.
13: A senhora sentiu a cura ali agora?
14: Senti. Eu falei com Deus hoje, eu vou lá hoje, eu vou entrar nessa campanha e eu vou lá, eu quero a minha resposta.
3: Já está curada para a glória de Deus.
14: Senhor, eu creio.
13: Quanto mais glória, mais vitória.
3: Leva. Vai trazer, pode voltar e fazer os exames, já não tem mais nada. Jesus já curou a senhora, quem dá glória a Deus aí?
10: Pastor Washington, Jesus cura, Jesus opera na Igreja Deus de Amor, e essa quarta-feira tem sido quarta-feira impactante em milhares de vidas, hein, Pastor Washington?
9: Realmente o Senhor Jesus é o mesmo ontem, hoje e eternamente, Diácono Davi Reis, e os milagres não cessaram. Olha esse testemunho lindo, né, a qual nós ouvimos o primeiro, né, me parece que há uma mãe de família, ela estava precisando de colocar ali cerâmica na sua casa, arrumar sua casa, né? Me dar um melhoramento, porque não estava muito bom. E aquela mãe de família estava ali afadigada, onde, como haveria de conseguir o recurso? Olha, meus irmãos, o nosso lindíssimo Jesus, ele opera de várias formas, de várias maneiras, e isso alegrando os corações dos seus filhos e das suas filhas. E olha aqui, meu querido irmão e irmã, essa irmã vindo para a campanha, pedindo o Senhor o socorro, a solução que ela queria arrumar a sua casa. E olha, meu irmão, em um piscar de olho, de uma hora para outra, apareceu um recurso. Meu Deus, isso é lindíssimo, é maravilhoso também este vibrante testemunho. A nossa irmã que estava com nódulo, né? Foi revelada pelo Espírito Santo. Deus usou o pastor Guilherme em cima do altar. A irmã levantou as suas mãos e a irmã já sentiu ali curada milagrosamente. O nódulo sumiu. Ela sentiu ali que o seu corpo já estava estava movimentando não igual daquelas outras formas, cansaço, fadiga, sofrimento, mas ela sentiu o alívio imediato. Jesus, quando ele chega, meu Deus, tudo fica maravilhosamente abençoado pelo poder de Deus. O corpo, a alma, a vida financeira, a vida espiritual, a vida material da pessoa, a vida dos familiares. Então, olha aí, meu amado irmão e irmã, o senhor e a senhora que está sabendo que o seu parente, o seu vizinho, alguém da sua família, como está às vezes acamado, está preso, está ali no UTI, no CTI, ou então está oprimido dentro de um quarto de portas fechadas, olha, o senhor e a senhora, você que tem que vir em busca da bênção para eles. É isso mesmo, faça como aquele pai de família que o filho dele estava trancado no quarto, não podia vir para a campanha. O pai de família veio na campanha em busca do socorro para o seu filho, e o seu filho foi liberto, e Jesus ainda abriu as portas de emprego. Então aquele parente familiar que está acamado, que por muitas das vezes está hospitalizado no CTI, nos OTI, aqueles que estão no exterior, no interior, em local distante, venha, meu amado senhor e a senhora, em busca da bênção para eles. E o Espírito Santo, que não se engana, aleluia, vai te revelar, vai usar o pastor Guilherme Ribeiro, que está em consagração, em jejum, em prol do povo nessa quarta-feira, e o seu milagre, o milagre dos teus familiares, vai virar notícia. Nós cremos, diácono Davi Reis.
15: É verdade, ouvintes, te aguardamos em nossa igreja pentecostal Deus de Amor, Avenida Amazonas, 8410, bairro Cabana, em Belo Horizonte. Deus abençoe você, queridos ouvintes do programa Voz da Libertação. Nós vamos ficando por aqui com a nossa participação, com a nossa programação local. Que Deus abençoe você, sua casa e toda a sua família. Fiquem com Deus, na paz do Senhor Jesus. Despede de todos, seu irmão em Cristo Davi Reis, e também
9: pastor Washington Américo.
15: Deus abençoe, te aguardamos aqui na Igreja Deus Amor, Avenida Amazonas, 8410, no bairro do Cabana.

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especial. E você, já garantiu a sua presença? Já confirmou a sua participação na caravana? Se fosse você, eu não perderia, hein? Vamos lá, Thiago Santos, é com você na Estrela do Voz.

0: A paz do Senhor Jesus, Diácono Nilton Siqueira, a paz do Senhor aos meus amigos de bancada e claro a você, nosso querido internauta e ouvinte, sejam bem-vindos a mais uma Externa de Voz. Nós estamos aqui vendo como está a expectativa dos irmãos, como está a organização para esse evento da Graça sobre Graça, Conferência Jovem. E olha só, você que está assistindo agora este programa, você está vendo que eu estou com uma belíssima camisa. Você que não está conseguindo acompanhar, pois está pela rádio, eu irei descrever lá para você. É uma camisa preta, belíssima, com o logotipo Graça sobre Graça. Olha aqui as costas, tá? Graça sobre Graça é um versículo de 1 João, capítulo 3.
1: João 1,
0: capítulo 3, 16. É o versículo. Mas é uma camisa belíssima, que olha só, vocês que estão acompanhando esse programa agora irão saber como conseguir uma dessa. Mas para falar mais informações e apresentar mais informações sobre o evento, a Conferência Jovem 2026, eu gostaria de chamar aqui o Luiz Gustavo, ele que é líder mundial do Simplifique. Luiz, seja bem-vindo, muito obrigado por nos receber e dar esse momento de entrevista com a gente. O Luiz é aquele cara que resolve os problemas, né? Simplifique é o pessoal que resolve os problemas. Olha só, Luiz, fala pra gente, primeiro se apresente para o nosso público, para quem está nos acompanhando.
2: A paz do Senhor, pessoal, todos os ouvintes, Ítalo, meu amigo Gabriel Araújo, Levi, Renato e a Priscila, opa, Letícia que está aí, e a todos que estão aí pela rádio, pelo YouTube também, é um prazer estar aqui. Me chamo Luiz, sou o líder mundial Simplifique e cuido dessa parte de operação e a parte de ADM também.
0: Então, as pessoas que virão ao evento, e elas verão tudo organizado, tudo preparado, você tem um toque nisso.
2: Isso, nossa frente fica nessa parte dos bastidores, então parte de voluntariado no dia do evento, direção de palco, boas-vindas, a store, o coffee também, é muita demanda, viu?
0: Olha aí, que legal. Luiz, qual que é a sua expectativa para esse evento? Por favor, fala pra gente, pode abrir o coração agora.
2: Olha, eu estou muito ansioso que Deus vai fazer coisas grandes nesse evento e é um marco para a história do nosso ministério, ter convidados de fora também. E ainda mais dizendo que ontem foi anunciado Gabriel Guedes, e eu sou muito fã dele, gosto muito dele, então para mim assim vai ser uma realização em todos os sentidos.
0: Vai estar com um sorriso de orelha a orelha nesse evento.
2: Isso que é às 8h30 de... Opa, não posso falar o dia.
0: Ó, o pessoal do Simplifique é quem cuida das escalas, organizações, então você já ia entregar aqui, entregar o...
2: Obrigado, não posso entregar.
0: Mas também você pode contar depois, né? Pode falar, fala. Luiz, brincadeiras à parte, olha só. Todos nós estamos muito animados para esse evento. E como que o seu pilar está envolvido de maneira geral nesse evento?
2: Bom, muito além também, não somente da parte de voluntários, sim a parte do administrativo durante a semana. Então hoje mesmo, assim que terminar aqui, eu já vou para Paulista, vou na Calunga, comprar coisa para a store. Então tem insumos para o coffee também, que nós precisamos comprar. Eu já estou com uma lista também, com demanda. Então, assim, tem essa demanda pré e tem a durante o evento, que é na parte de voluntários. Na parte de voluntários, sim, voluntários tanto daqui da sede, quanto também voluntários do campo. Então, voluntários do Expansão do Campo também estão vindo para cá. Tem pessoas do Norte, do Nordeste, do Sul, de todo o Brasil está vindo para cá. Nós estamos em contato, tendo reuniões também semanais. Amanhã vou ter uma também com todo o Brasil para falar sobre o voluntariado. E, assim, é uma coisa que no dia também a gente é o primeiro a chegar e o último a sair. Então, todas as áreas, tanto de culto quanto do cofre, do lounge, da store, tudo isso passa. E uma das demandas minha, especificamente minha, são as camisetas. Então, essa aqui que o Thiago teve sorte, viu? Foi a última que a gente conseguiu separar para ele, porque ainda não chegou o nosso estoque aqui para a gente ter a pré-venda. Já falando aqui, quinta-feira teremos pré-venda da camiseta, a partir das 19 horas aqui na sede mundial.
0: Olha, viu? Eu tive o prazer então de receber uma camisa maravilhosa dessa. Olha só então, Siqueira, meu querido amigo. Você quer uma camisa? Você já sabe com quem você deve conversar aqui.
3: Ô Thiago, olha, nós vamos resolver dois problemas de uma vez só. Você é o produtor aqui do Voz e o Luiz é o responsável das camisetas. Sim. Então, resolve aí, mano. Ó, GG pra mim, pra você também, GG, Gabriel. Duas GG e uma G, tá? Ítalo, Gabriel e Levi agora é com vocês.
0: O Thiago, você tá me ouvindo, Thiago?
3: Pode falar, Renato.
0: Tô ouvindo, Renato.
3: Eu quero falar com o Luiz, aproveitar que tá só entre nós aqui, né? Tem ninguém olhando. Por que o Thiago tá com a camiseta e a gente não tá vendo?
0: Eu não entendi, Luiz.
3: Eu quero saber essa história aí.
2: Então, né, Renato? Bom, eu sei que o Thiago falou ontem comigo. Ontem nós tinha a última camiseta ainda disponível antes da chegada dos adolescentes. Então, assim, quem pediu ontem conseguiu. O Thiago foi abençoado por isso.
1: Houve graça na vida do Thiago, né? Houve graça.
2: Agora só quinta-feira, viu?
4: Entendi. Achando que você é um puxadinho favoritismo.
1: Eu tô fazendo um velho merchandising, né?
2: Sim, sim.
1: Deus honra também.
2: Com a arte marrom. Então, assim, Thiago, qual das duas que você gostou mais?
1: Olha, eu gostei que eu ganhei essa preta. Essa aqui combina muito bem. Parece que foi feita para mim essa camiseta.
2: Não, certinho, peraí. Tamanho certo, tamanho correto.
1: Mostra as costas também, não tem arte só na frente, não. Mostra as costas aí, Thiago.
3: Pra gente ver. Olha aí,
1: isso. É o dilema do criativo, né? A gente vai pra arte, mas não tem o produto.
3: Olha, na costa da camisa, na frente da camisa tá escrito graça sobre graça, né? De forma simples, digamos, minimalista. E na costa, mais destacado, logo do Expansão, do Regenere. Olha, ali a referência bíblica.
1: João 16.
3: Muito bem, Thiago, muito obrigado, viu? E olha, resolvam pra gente essa pendência aí. E a gente dá um parabéns pra vocês. Deus abençoe, Luiz. Muito obrigado pela participação. Estela do Voz, Thiago, Letícia. É Letícia, né?
4: É Letícia.
1: Tá tudo bem errar o nome dela?
4: Não.
1: Porque ela erra o nome
4: o
1: de
4: todo mundo.
3: Foi Deus.
4: Eu tenho uma dificuldade com o nome, mas eu não ligo que troque meu nome. Eu até acho que Larissa é mais parecido do que Priscila, mas tudo bem.
3: Muito bem, Larissa. Mas olha só, simplifique. Tá na organização de tudo ali, né? Às vezes a gente nem imagina todo o trabalho que dá para organizar, correria, mas tem toda uma equipe ali muito bem capacitada, né? E Letícia, você falou que estão aí empenhados nessa questão de oração. Será que tem uma oportunidade para o pessoal participar, assim, quem está de longe?
4: Com certeza. A gente, além das lives que a gente fez no Fire, nas últimas 3 sextas-feiras, que já passou, mas tá lá no canal do YouTube do Ministério Jovem, você ainda pode assistir. Mas, quinta-feira agora, dia 3, nós vamos ter o nosso último dia de imersão espiritual presencial, vai ter uma live. E você que é daqui da Grande São Paulo, ou você que já chegou, né, tem muitas caravanas que já chegaram, você está convidado para participar com a gente quinta-feira, às 20 horas, lá no Auditório Renascença. Vai ser a sua última oportunidade para participar da imersão espiritual junto com a gente antes da conferência. E a gente vai estar ali reunido, vai ter live, com certeza, para o pessoal que não vai poder estar presencialmente. Mas você que pode estar com a gente amanhã, não, dia 3, quinta-feira, às 20 horas, no Auditório Renascença, na Sede Mundial. Então você está convidado aí para participar e já ver como é que é um pouquinho desse bastidor. Não é tão bastidor, mas é um bastidor.
3: E essa live vai ser transmitida nas redes sociais?
4: Vamos ter a transmissão da live, vai ser tanto no Ministério Expansão quanto no Ministério Regenere, no canal do YouTube.
3: Muito bem. Renato, a nossa igreja tem uma excelente localização aqui no centro de São Paulo, mas sempre tem gente que fala assim, mas fica longe do metrô, vou ter que ir caminhando. Tem algum planejamento estratégico para isso aí?
5: Com certeza. Nós teremos o transfer.
3: Opa.
5: É um ônibus que vai levar você que vem de metrô. Então você vai estar lá na estação Parque Dom Pedro II, desceu ali, vai ter uma indicação, a gente vai compartilhar um vídeo também explicando detalhe por detalhe. Então a pessoa vai chegar desceu no metrô, vai ter o lugar do ônibus, vai ficar lá esperando, o ônibus vai passar e vai te deixar dentro da sede mundial. Agora, quem quiser vir também por aplicativos, pode. É só colocar Avenida Prefeito Passos, número 10, que já dá na entrada principal da igreja e você chega rapidinho. Então, se estiver no Parque Dom Pedro, no Brás, ou qualquer lugar ali da linha vermelha, é muito fácil o acesso para poder chegar. E você que vem de carro também, é o mesmo endereço, Avenida Prefeito Passos, número 10. Você consegue chegar lá no seu aplicativo de GPS também.
3: Muito bem.
4: E o pessoal pode ficar tranquilo, porque assim, eu sei que a sede mundial, por fora, assusta, porque é muito grande. E tem entrada em todos os lados. Mas fica tranquilo que vai ter a comunicação lá no Instagram, mas os nossos voluntários vão estar ali representando, todo, direcionando, todo identificados, tá? Todos vão estar identificados, você vai saber quem é voluntário de fato. E aí eles vão te conduzir ali para os ambientes de culto.
3: Muito bem. Renato Diniz, muito obrigado. Nossa conversa foi muito boa. E já estamos na expectativa. Obrigado, assim, Letícia.
5: E agora? Agora eu vou só dar uma chamada.
3: Opa!
5: No Instagram, então...
3: Chamada aqui ao vivo?
5: Então, oi, Faça aqui uma chamada para quem está nos acompanhando. Então,
3: vamos lá.
5: Então, convide todo mundo aí para a Conferência Jovem.
3: Muito bem, gente. Paz, olha, dia 4 e 5 de setembro, sexta e sábado, Conferência Jovem 2026, aqui na Sede Mundial, você não pode perder.
5: É isso aí, gente. Até mais. Deus abençoe todos vocês. É isso aí. Conferência chegando agora.
3: Vamos lá. É isso aí, equipe aqui do Reginério Expansão. Deus abençoe a vida de vocês. E olha, agora a gente vai acompanhar os comentários, hein? Gabriel Araújo, o que que tem aí pra gente?
6: Olha, tem a Nayara Moreira, ela postou aqui, ó. Puxa, errei. Eu apostei no Felipe Rodrigues. Exatamente, não foi só você não, hein? Eu também falei Felipe Rodrigues. Eu fui enganado. Jeremias 20, verso 8. Eu vou falar pro Renato igual o Jeremias falou pro Senhor. O Senhor me iludiu. Iludido eu fiquei. É isso. Mas enfim. Ó, Ítalo, nós temos mensagem aqui, temos até milagres, tá vendo? Olha, ó. O nosso irmão postou assim, ó. Pastor, em 2017, na verdade é... A Evilásia Donizete, ela falou assim, ó, pastor, em 2017 eu descobri um câncer, já estava avançado e Jesus me curou em 30 dias de tratamento.
3: Glória.
6: Era para ser um ano, né, mas glória a Deus foi antes. Me curou, recebi meu milagre na Deus e amor.
3: Olha aí,
6: olha, deixando seu milagre aí, porque o nosso povo é assim, é um povo que tem fé, um povo que vive muito milagre. O Eric do FalaCast, ele falou assim, ó, paz do Senhor, meus irmãos, passando aqui para registrar minha participação no chat e na enquete do dia, tá vendo? O Eric, ele faz o jeito correto, fala assim, ó, já vou deixar a mensagem no chat e depois vou deixar já meu voto, com certeza, ele já deixou o like, já compartilhou, você faz o mesmo, hein? Deixa o seu like, compartilha, deixa sua mensagem no nosso chat e também responda a nossa enquete. Eu tenho duas mensagens da Viviana, a primeira é aqui, ó, Viviana Santos, ela diz assim, ó, paz do Senhor Jesus, amados irmãos, cuidem bem do Gabriel, porque ele estava ficando hipnotizado pelo Café do Sertão.
3: Que isso, Gabriel.
6: Não, você precisa de ver o café que o
3: cafezão lá.
6: O Medina fez hoje.
3: Tá sem café. Cara.
6: Não. Eu tomei o café.
3: Tremendo.
6: O café lá cheiroso demais. É outro, não que aqui não seja bom, tá? Muito pelo contrário.
3: Deixa eu tomar meu cafezinho aqui.
6: É frio já, Barão. Ela diz assim, ó. Que bênção será esse culto? Não poderei ir, mas se Deus quiser, vou acompanhar pelo YouTube. Com certeza vai. Se não conseguir, isso é, se não conseguir, porque a atmosfera que nós viveremos naquele ambiente do culto vai ser extraordinário. Lógico, um culto em casa é bom também, né? Mas não é a mesma coisa de estar presencialmente, sentindo a graça. Estamos todos reunidos ali juntos. Mas eu te convido a vir. Se não conseguir vir, estaremos pelo YouTube também. Essas mensagens foram pelo YouTube. Mas o pessoal que nos acompanha pela rádio também está mandando mensagem pelo WhatsApp. E a primeira mensagem que eu quero ler do WhatsApp, que nossos irmãos da rádio mandou, quem vai jogar na tela é o próprio Arcas. O Arcas vai lançar. E a primeira mensagem é do Ítalo Cavalcante, de Arujá. A paz do Senhor, sou o Ítalo de Arujá. E é a alternativa B que é a correta. Jesus foi julgado pelo Sinédrio. A programação está um sucesso. Um abraço, Ítalo Siqueira, Gabriel Araújo e Levi Muniz. Abraço.
3: Abraço.
6: Já respondeu assim que é, xará. Já pela rádio deixou a resposta também. Tá, agora.
3: Xará, né, Varão?
6: Outro nível, né? Outro nível. Temos também outra mensagem. E a mensagem é do Paulo Sérgio. A paz do Senhor Jesus. A resposta é, ele grita, Sinédrio!
3: Isso é isso,
6: deixa o grito dele.
3: Crucifica
6: de forma dele. Sinédrio, deixou o grito dele aqui. Muito obrigado, viu, Paulo Sérgio, que Deus abençoe. Então, eu tô sentindo falta também do Sérgio Juiz lá de Guarulhos, tá mandando a mensagem.
3: Cadê esse varão, né?
6: João Gilberto Ferreira, ele diz assim, Sinédrio, pronto, já deixou a resposta dele sem mais nada, é Sinédrio, ele tá convicto na resposta. Temos mais mensagens? Será que temos? Eu creio que temos, hein? O Arca, se o Arca jogar, nós temos.
3: Opa!
6: Opa!
3: Opa!
6: Opa!
3: É revelação, Varão?
6: Que revelação!
3: Opa! Eu acho que eu sei de quem é.
6: Será que temos outra mensagem pra revelar ou já podemos revelar?
3: Ah, pode revelar.
6: Olha aí, ó. É do nosso amigo
3: Natiel
6: Reis. Natiel Reis. Ele terá outro bebê.
3: Lógico,
6: ambos. Ele e
3: sua esposa.
6: Ele e a Sara. Os dois juntos mandaram a foto para nós e é momento do Voz da Libertação, né, comemorar isso. Você de casa, ele foi o nosso âncora e como nosso âncora você também já gosta muito do Natiel, então já deixa a sua mensagem de parabéns a ele, a família. Tá vindo mais um bebê que veio com muita saúde para a glória de Deus.
3: Muito bem, parabéns ao Natiel, nosso grande amigo, né? Paraense também. Conheci o Natiel aqui em São Paulo em 2023. Desde lá passamos a trabalhar juntos até esse ano, que ele foi enviado para Ibaiti, Paraná, para lá com a esposa. Natiel, te amo, meu irmão. Amigo. Um abraço especial, parabéns para você e para a Sara, e que venha mais um garotão aí para compor essa família.
6: Eita, meu grande amigo, ele, a Sara, o Isaac, né, o bebê.
3: Sim.
6: Gente boa, família abençoada.
3: Muito bem, orem pelo Natiel Reis, pela Sara e pela família completa. Olha só, 11 horas e 20 minutos, eu lembrei agora que a irmã Aura Stelzer está com lá de Vila Formosa.
6: Olha,
3: a Áurea pegou lá recentemente, né? E o Paulo Alexandre Faveiro também está acompanhando, sim, pediu para a gente mandar um alô para eles.
6: Eu estive lá domingo e estive com o pastor José Manuel. Deus usou ele. Eu preguei, o pastor José Manuel fez as orações, Deus o usou. E eu quero lembrar o pessoal da Vila Formosa que nesta quinta-feira agora, o pastor José Manuel volta à Igreja Deus e Amor na Vila Formosa, que está na Avenida João 23-256. Avenida João 23-256, quinta-feira às 19 horas, pastor internacional, pastor colombiano, José Manuel e Deus operando milagres.
3: 11 horas e 21 minutos agora, a gente vai encerrar a nossa enquete. Chegou o momento, Gabriel, sem mais espera.
6: Sem mais
3: espera. Vamos ver se é Sinédrio mesmo?
6: Vamos ver.
3: Decápolis.
6: Vamos ver.
3: Vamos lá, atenção, Felipe. Rufa os tambores para nós aí, Varão, para o encerramento da enquete. Vai lá.

0: que Jesus foi condenado pelos judeus antes de ser entregue a Pilatos?
1: Ah, 142 votos. É, e o Gabriel Campos mandou aqui no chat, na hora da participação dos nossos irmãos, o aí não pode. Eu não peguei o contexto. Gabriel Campos, pelo amor de Deus, né? Você pode ser mais, né?
0: Rei de mistério.
1: Rei de mistério. Deve saber de alguma coisa lá. Enfim, qual que é a resposta certa? A letra B, Sinédrio. Por que que eu sei disso? O versículo, capítulo 26 de Mateus, versículo 59. Só que, ó, esse texto vai estar em Marcos 14 também, vai estar em Lucas 22, do 63, a partir do 63, em João 18, esse texto vai se passar. Mas eu vou ler aqui em Mateus, capítulo 26, verso 59. Ora, os príncipes dos sacerdotes e os anciãos e todo o conselho buscavam falso testemunho contra Jesus para poderem dar-lhe a morte. Tá, mas cadê o Sinédrio? Bom, o conselho aqui no grego é Sinédrios. Então a palavra aparece, só que no grego, e é traduzido como conselho. Então eles buscavam um conselho contra Jesus, ou seja, foi levado ao Sinédrio para ser julgado. Então a letra correta é a letra B.
0: É verdade. Inclusive, é o nome, nome da reunião deles era Sinédrio, né? Quando eles se reuniam, no que a Bíblia fala sobre conselho, para decidir ali, dentro da cultura judaica, era o Sinédrio, né?
2: O Sinédrio, exatamente. E nós tivemos aí a grande maioria que acertou.
0: Ah, é?
2: Glória a Deus.
0: Quantos por cento?
2: Vamos ver aqui.
0: 86% dos
1: 145.
0: 145 votos votaram no Sinédrio. É muito importante, Gabriel, a gente analisar essa diferença das três condenações que Jesus recebeu, sim, né? Ou seja, as condenações máximas da época, Jesus sofreu tudo isso de forma inocente e justa por amor a nós, né?
1: Exato. Ele foi linchado, depois ele foi escorraçado com um chicote, e depois ele foi crucificado. Isso tudo por nós, né? Sofreu por nós. Mas eu quero agradecer aqui a participação, porque essas pessoas que eu li foram tudo pelo YouTube, e algumas também mensagens mandaram pelo WhatsApp. Inclusive, ó, Maria Aparecida, a Adailton, Sandra, Dinalva, José Antônio, Lutero Barbosa, Wesley e João Gilberto, todos eles nos acompanhando pelo WhatsApp agora, tudo pela rádio.
0: Ah, é?
2: Glória a Deus.
0: Glória a Deus. E também tem, aqui eu citei agora a Áurea, o João Paulo Faveiro e a Miriam Freitas, lá de Juiz de Fora, também acompanhando.
1: Olha só, tô vendo tudo isso, tudo pela rádio, mandando mensagem no WhatsApp de forma simultânea. Estão ouvindo pela rádio e mandando mensagem.
0: Glória a Deus. Gabriel, muito obrigado pela enquete. Deus abençoe. Obrigado, presbítero Levi, pela contribuição.
2: Glória a Deus.
0: E amanhã tem mais enquete?
2: Amanhã tem.
0: Enquete, Gabriel, amanhã?
1: Sim.
0: Tá preparada? Todas. Tá preparada já de amanhã, Jari. Muito bem. Olha, para vocês que votaram na enquete de hoje, muito obrigado. E vem com a gente amanhã, que terá mais enquete para você participar e aprender da palavra de Deus. Agora, 11h25 em São Paulo, a gente vai ficando por aqui. Nós estamos nesse horário reduzido devido ao período político, mas assim que terminar, a gente volta ao nosso horário normal, mas sempre transmitindo para você um conteúdo de qualidade bíblico e Deus e amor e amo. Não se esqueça, hein? Sexta e sábado, Conferência Jovem aqui na Sede Mundial. Gabriel e Levi Muniz, venham para cá. Muito obrigado pela presença de vocês. Deus abençoe. E olha só, quinta-feira que vem, estreia do quadro Milagres de Jesus com Gabriel Miranda. Fiquem na paz do Senhor Jesus, que Deus te abençoe. Se Deus permitir, amanhã estaremos com você.

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1: A paz do Senhor Jesus Cristo, queridos irmãos, Deus abençoe a todos. Vamos agora falar com Deus, momento de oração. Eu sou o irmão em Cristo, presbítero Alan Feitosa. Você pode deixar no chat os seus pedidos de oração. Juntos vamos buscar a face de Deus com fé. Jeremias capítulo 33, verso 3. Clama a mim e responder-te-ei. Anunciar-te-ei coisas grandes e firmes que tu não sabes. Então Deus já garantiu a nossa resposta e vamos agora entregar tudo nas mãos do nosso Deus. Senhor Deus e Pai, Criador dos céus e da terra, Senhor, Pai, te louvamos, ó Pai, por essa oportunidade de estarmos mais um dia na tua presença, buscando a face do Senhor. Meu Deus, inclina as tuas misericórdias, ó Pai. Ó, meu Deus, ai de nós se não fosse a tua misericórdia sobre nós. Senhor, queremos, ó Pai, te louvar, te agradecer, Senhor, meu Deus, pelo fogo de vida. Queremos te agradecer, meu Pai, pela tua bondade, pela tua fidelidade, ó Pai. Meu Deus, olha o teu povo orando conosco, Senhor. Atende, meu Pai, a petição do teu filho, do teu servo, ó, meu Pai, da tua filha que clama, meu Pai, uma resposta. Essa pessoa, meu Pai, que consagra a sua família nesta oração. Meu Deus, visita esta casa agora. Visita esta família agora, meu Pai. Livra de todo mal, Senhor. Eu creio, meu Deus, no teu poder, meu Pai. Ó Deus, tocando em cada coração, manifestando milagre sobrenatural. Meu Deus Todo-Poderoso, nós te louvamos, pois tu és digno de glória, de louvor e adoração. Pai, que a nossa oração seja atendida, meu Pai. Que o Senhor possa, meu Deus, abrir a janela dos céus e derramar bênçãos de tamanha abastança sobre o teu povo que clama, meu Pai. Estamos aqui arrependidos de todos os nossos pecados, ó Deus. Perdoa nossos pecados em palavras, em pensamentos e obras, ó Pai. Tudo aquilo, Espírito Santo, que não foi do teu agrado, nós pedimos, ó Pai, misericórdia, Senhor. Meu Deus, venha sarar as enfermidades. Pai, eu quero orar, meu Deus, para que o Senhor possa curar, ó Deus, este homem, esta mulher. Meu Deus, que o Senhor possa repreender, meu Pai, Deus, de enfermidades crônicas, ó, enfermidade crônica, meu Pai, venha curar agora, Senhor, para a tua glória, meu Deus, e repreender o câncer, e repreender, meu Pai, enfermidade no ouvido, na garganta. Olha aí, meu Pai, essa pessoa pedindo socorro, pedindo misericórdia, pedindo a tua ajuda, meu Pai. Ó Deus, atende a aflição, meu Pai, desse homem, desta mulher, desse senhor, dessa senhora. Pai poderoso, Pai de misericórdia, venha curar as enfermidades agora. Essa pessoa que está, meu Pai, lutando contra a ansiedade, Senhor, repreenda toda a ansiedade agora que está tomando conta desse coração. Meu Deus querido, trabalha, Senhor, nesta oração. Tira este mal que está assolando. Arranca, meu Pai, toda a enfermidade, ó Deus, psicossomática, ó Pai, ó Espírito Santo, tira, meu Pai, essa pessoa, meu Pai, dessa crise, meu Pai, do pânico, Deus, desse medo. Quantas pessoas, ó Pai, o inimigo está lutando, colocando, meu Pai, Deus, enfermidades, doenças, opressões. Senhor, liberta esta vida, meu Pai, liberta esse homem. Olha aí, esta mãe clamando pela libertação dos seus filhos, Senhor. Liberta, meu Pai, esse jovem da droga. do crime, meu Pai. Liberta esse jovem, meu Deus, dessa situação agora. Quebra, meu Pai, toda obra maligna que está atuando, meu Pai, colocando, meu Pai, obra, ó Deus Todo-Poderoso, de enfermidade, também de macumba, de feitiço, Senhor. Quebra agora, pelo poder que é no teu sangue, Jesus Cristo. O Senhor veio para desfazer as obras do maligno. Desfaça, meu Pai, esta obra, que esta casa receba a tua visita, meu Deus. Visita esse hospital, esse leito, Pai, essa pessoa que está orando conosco, ó, meu Pai, o radinho está ligado, está clamando, meu Pai, ó, Deus, ajuda do céu, a cura divina, manifesta o teu poder agora, ó, Deus, da saúde, meu Pai. Olha aí a intercessão desses filhos, olha a intercessão, meu Pai, desses pais, ó, Deus, clamando, orando pela sua casa, pela sua parentela. Deus, vai atendendo, meu Pai, a nossa oração, meu Deus. Move os céus agora. Essa pessoa que está entubada, meu Deus, sopra, meu Pai, o fogo de vida, Senhor. Essa pessoa, meu Pai, que foi desenganada pela medicina, eu creio, meu Pai, no teu agir, porque para Deus nada é impossível. Pai, clamamos os teus milagres, ó Pai, as curas divinas, a manifestação do teu Espírito Santo. Cura mesmo esse homem, esta mulher, essa pessoa, meu Pai, que vai passar por um processo cirúrgico, Senhor. Daí a vitória agora, Senhor. Vai, Deus, ungir na mão desse médico, desse enfermeiro, que essa cirurgia possa ser um sucesso para a tua glória. Pai, abençoa esta pessoa que está viajando, guarda esta família, essa pessoa que está dirigindo, meu Pai, esse ônibus, está dirigindo, meu Pai, esse caminhão, vai guardando a estrada, na rodovia. Põe as tuas mãos de poder e graça para, meu Pai, Senhor, livrar, meu Pai, ó Deus, nesta viagem. Eu te peço a proteção, meu Pai, eu te peço grande livramento para esse homem, meu Pai, para esta mulher que está dirigindo esse automóvel, esta pessoa que está, meu Pai, trabalhando, vai guardando agora, livra do assalto, livra da violência, Pai, protege com o teu poder glorioso, ó Deus querido. Eu creio, meu Pai, que o Senhor guarda, meu Deus, conforme está escrito em Salmo 91, 1000 cairão ao teu lado, 10 mil à tua direita, e tu não serás atingido. Guarda mesmo, Pai, livra, meu Pai, Deus garante a vitória. Se o Senhor é por nós, quem será contra nós? Pai, essa pessoa que está ansiosa, que ela possa deleitar o seu coração no Senhor, que ela possa descansar a sua alma no Senhor. Ó Deus, como vale a pena esperar no Senhor, conforme o Salmo 40, esperei com paciência no Senhor, Ele ouviu o meu clamor, Ele ouviu a minha oração. O Senhor está ouvindo o clamor, a oração do teu povo, meu Pai, que está deleitando o seu coração, está colocando os seus problemas, as suas dificuldades perante o Senhor, meu Pai, da vitória agora, meu Deus. Ô, meu Pai, abre caminhos agora, abre portas que estão fechadas. Essa pessoa que está desempregada, meu Deus, prepara um emprego, ó Pai, prepara, meu Pai, um salário recompensador. Essa pessoa que está enfrentando uma crise econômica, uma crise, meu Pai, Senhor, que está alastrando, meu Pai, ó Deus, a sua casa, a sua família, e não consegue nem comprar o alimento. Tu és o Deus provedor, o Jeová Jirei, o Deus da providência. Prepara a providência, meu Pai, agora, Senhor. Eu creio, meu Pai, que o Senhor tem poder de abrir portas agora, por intermédio da oração, ó Pai. O Senhor vai socorrer lares, o Senhor vai socorrer famílias, por intermédio da oração. O Senhor vai manifestar, meu Pai, a multiplicação, pois o Senhor multiplicou 5 pães e 2 peixes. Jesus Cristo, multiplica agora nesta casa, Senhor, meu Pai, esta família que está preocupada, meu Pai, ó Deus, que precisa pagar o aluguel, Senhor, os boletos, ó Pai, ó Deus, abre portas agora, socorre, Senhor, esta casa, esta família, para a tua glória, Deus querido. Senhor, quero orar, meu Pai, esse empresário que está preocupado, pois a sua empresa está no vermelho. Pai, entra com providência agora, Senhor meu Pai, entra com milagre agora. Pai, abençoa, Senhor, esse comércio, abençoa esse autor, meu Deus. Oh, meu Pai, prepara as vendas, prepara clientes agora. Consagramos, ó Pai, a vida espiritual e também a vida financeira desse homem, desta mulher. Meu Deus, eu quero orar por esta pessoa que está, meu Pai, pedindo uma libertação. Ó Deus, liberta esta vida das drogas, liberta do cigarro, liberta, meu Pai, do alcoolismo, Senhor. Quantas pessoas inimigas está escravizando, mas eu creio no teu poder, meu Pai, que o Senhor vai libertar esse homem, vai libertar esta mulher desse vício, desse pecado. Liberta agora, eu creio, porque o Senhor veio desfazer as obras do maligno. Desfaça agora, meu Pai, esta prisão espiritual. Desfaça agora, meu Pai, esta obra do inferno. Sai daí, Satanás, agora. Sai desta casa, sai desta família, meu Deus. Desfaça agora toda contenda, toda briga no seio desta família, meu Pai. Que haja amor, que teu Espírito Santo possa atuar nos corações e tirar todo ódio, toda mágoa, toda contenda, toda dissensão, Senhor. Meu Deus, vá reconciliando esta família, que esses pais sejam, meu Pai, Senhor, amorosos aos seus filhos, que os filhos possam honrar os seus pais conforme a tua palavra. Honra teu pai, honra tua mãe, para que prolongue os seus dias na terra. Senhor, meu Deus, trabalha, meu Pai, nesta família. Deus, joga por terra agora toda a fúria de Satanás contra esse casamento. Ó Pai, vai guardando, meu Pai, esta família, esse casal. Deus, que haja restauração nesse lar, meu Deus. Ó, meu Pai, não permita, meu Pai, esta pessoa sair de casa. Quem vai sair é o mal que está atuando. Mas que haja restauração nesse lar, nesse matrimônio. Eu te peço, meu Pai, a bênção, meu Pai. Destrói agora todo o feitiço que foi feito para destruir, meu Pai, esse casamento. Pai, eu quero orar, meu Deus, por esta pessoa que não consegue mais buscar a tua face, essa pessoa que está desanimada, que o Senhor possa dar ânimo, meu Pai, que o Senhor possa fortalecer a vida espiritual agora, que o Senhor possa renovar a fé, meu Pai. Oh Deus querido, abençoa a vida espiritual do meu irmão, da minha irmã, abençoa esse jovem, meu Pai, esse adolescente, guarda na escola, guarda no curso, guarda na faculdade, meu Deus, livre esse jovem, meu Pai, das más companhias, ó Pai, liberta esse jovem da depressão, da opressão maligna. Guarda esta criança na creche, guarda, meu Pai, essa criancinha, livra de toda a violência, livra esta mulher da violência doméstica, meu Pai. Ó Deus, tem de misericórdia agora, protege com teu poder glorioso. Senhor, meu Deus, eu clamo, meu Pai, em favor da vida desse idoso, desta idosa. Visita, ó Deus querido, este asilo, meu Pai. Visita esse orfanato, dai a bênção, dai a saúde, ó Pai amado. Deus, eu clamo os milagres agora. Vem repreender toda a doença, vem repreender, meu Pai, toda a enfermidade que está alojada no baço, que está alojada no fígado, no estômago desta pessoa, esta úlcera. Queima com teu fogo, meu Pai, esse câncer, esse nódulo, vem desaparecer agora. Queima, meu Pai, as enfermidades. Tem de misericórdia, meu Pai, se compadece do sofrimento deste homem, desta mulher, essa pessoa, meu Pai, que está em tratamento de quimioterapia, de radioterapia. Vem entregar a cura divina, meu Pai, da saúde agora, Senhor, meu Deus. O Senhor tem poder, meu Pai, ó Deus, de repreender todo o nódulo. O Senhor tem poder, meu Pai, de arrancar essa enfermidade na cabeça, essa enfermidade na coluna. Pai, o Senhor tem poder de levantar essa pessoa da cadeira de roda. Eu creio na cura divina, eu creio nos sinais, nos prodígios da tua parte. Meu Deus, se compadece dessa pessoa que está, meu Pai, enferma dentro da sua casa, já tomou medicamento e a dor não passa, a enfermidade não vai embora. Manifesta, meu Pai, a tua glória, Senhor, meu Deus, manifesta o teu poder, cura esse homem, cura esta mulher, esse bebê que está gritando, meu Pai, de dor, Senhor, tem de compaixão. coração desse bebê, dai saúde, meu Pai, essa pessoa que está ardendo em febre, receba a cura divina, assim Jesus Cristo, como o Senhor entrou em Cafarnaum, ali na casa da sogra de Pedro, e repreendeu aquela febre na vida dela, repreenda esta febre na vida deste homem, desta mulher, para a tua glória, Senhor. Eu quero orar, meu Pai, ó Deus, para esta pessoa que sofreu um acidente de trânsito, meu Deus, tem de misericórdia, Deus, dá um grande escape, dá saúde agora, restaura com teu poder, meu Pai amado, Senhor meu Deus, em nome do Senhor Jesus Cristo, meu Pai, livre esta pessoa, meu Pai, desta ansiedade, livre esta pessoa desse medo, livre esta pessoa, meu Pai, que está tão, meu Pai, preocupada, meu Pai, ó Deus querido, que ela possa descansar e lançar toda a sua preocupação, todo o seu anseio perante o Deus que fez os céus e a terra. Tu és o socorro bem presente na hora da angústia. Ó, meu Pai, socorre mesmo, meu Pai, ó Deus, o teu povo que clama, socorre essa pessoa, dá o direcionamento, meu Pai, esta pessoa que vai fazer uma viagem, prepara tudo para esta viagem, ó Deus querido, eu te peço, meu Pai, a bênção, meu Pai, ó Deus, guarda, papai, prospera, guarda, meu Pai, o retorno, meu Deus, guarda, meu Pai, os passos deste homem, desta mulher, desta pessoa que está orando, pedindo direcionamento, fala, Espírito de Deus, fala, meu Pai, com teu povo agora, fala, meu Pai, com essa pessoa, não permita este homem, nesta mulher, tomar nenhuma decisão precipitada, mas que o Senhor possa, Espírito Santo, direcionar os passos deste homem, desta mulher. Deus querido, trabalha agora, meu Pai, através, por intermédio da oração, da intercessão, do clamor, fecha a boca do leão, meu Pai, joga por terra toda a obra da inveja, joga por terra agora toda a mentira, toda a calúnia, Pai, dá um escape, meu Pai, essa pessoa que está sendo perseguida, joga por terra toda a palavra contrária, em nome do Senhor Jesus Cristo de Nazaré, Deus vai pelejando, meu Pai, em favor deste homem, desta mulher, essa pessoa que está enfrentando uma crise, meu Pai, Deus, ajuda ele, ajuda ela, o Senhor, meu Pai, é um Deus que se compadece, Senhor, se compadece, meu Pai, da aflição da tua filha, do teu servo, essa pessoa que não consegue dormir à noite, tem insônia, meu Pai, ó Deus, que essa pessoa hoje possa dormir em paz, ó glória, ó glória, vai atuando agora, meu Pai, ó Deus, vai trazendo, meu Pai, mudança nesta vida, muda a história, muda o cativeiro, essa pessoa que tem falado, meu Deus, eu não aguento mais a luta, o sofrimento, eu não aguento mais o que eu estou passando, Pai poderoso, Pai de misericórdia, muda agora, meu Pai, a situação, apazigua, ó Pai, a tempestade, Senhor, faz cessar as guerras, faz cessar os conflitos, ó Pai, ó Deus, socorre mesmo esse homem, socorre mesmo esta casa, esta família, ó glória, ó Espírito Santo, abençoa, meu Pai, a nossa pátria brasileira, visita o norte, nordeste, o sul, centro-oeste, visita, meu Pai, os quatro cantos do nosso querido Brasil, Senhor, conceda grande vitória, Deus, prospera, meu Pai, a economia do nosso Brasil, prospera, meu Pai, para a tua glória, Senhor, socorre, meu Pai. Ó Deus, esta pessoa agora que está, meu Pai, precisando, meu Pai, de uma resposta, Senhor. Visita esta causa jurídica, esta causa no INSS, meu Pai, resolve esta causa. Clamamos, ó Deus, das causas impossíveis. Ó glória, resolve, meu Pai, ó Deus, a situação, Senhor. Cura as enfermidades agora. Alegra esse coração, meu Pai. Alegra esta vida que está triste, abatida, angustiada. Que a tua paz possa adentrar agora nesse coração, Senhor. Eu te peço a bênção, eu te peço, meu Pai, a providência, ó Deus querido. meu Deus, abençoa nossa liderança mundial, abençoa nossa presidente, nossa irmã Helene Miranda, abençoa nossa irmã Débora Miranda, meu pai, abençoa o pastor Orival de Almeida, o pastor Davi Miranda Neto, abençoa a diretoria executiva, meu pai, abençoa as igrejas pentecostal, Deus de amor, desde a menor até a maior, meu pai, prospera a tua obra, aviva a tua igreja, aviva o teu povo, meu pai, derrama fogo, oh Deus dos altos céus, oh pai, aquele fogo que os discípulos que estavam no caminho de Maús sentia quando ouvia a tua palavra, Jesus Cristo, aviva a tua obra, meu pai, oh Deus, reveste, Espírito Santo, visita esta pessoa, meu pai, que está desanimada, que o Senhor renova a vida dele, renova a vida dela agora, meu pai, essa pessoa, meu pai, que está se preparando para o próximo batismo agora, oh Deus, prepara esta vitória, prepara esta bênção, que este homem, que esta irmã receba a libertação total para se batizar em nome do Pai, do Filho e do Espírito Santo, Pai da vitória, meu Pai, pressione para esta mulher, para esse jovem que vai se batizar, para esse senhor, para essa senhora, não deixe, meu Pai, ele desistir, não permita essa pessoa voltar para trás, ó Pai, mas que essa pessoa possa perseverar, meu Pai, reveste ele, reveste ela, meu Deus, e conceda a grande vitória desse próximo batismo, meu Pai. Deus querido, muito obrigado por tudo, Senhor. Oh Deus, agradecemos, oh Pai, somos gratos por tudo, meu Pai. Podemos dizer as mesmas palavras do profeta Samuel, Ebenezer, até aqui o Senhor nos ajudou. Ajuda o teu povo, meu Pai. Ajuda mesmo esse homem, meu Senhor. Somos gratos a ti, meu Pai, por esta obra. Somos gratos a ti pelo pão de cada dia, Senhor. Meu Deus, que o Senhor possa, meu Pai, falar conosco, que nós possamos, ó Pai, estar, meu Pai, revestido de todo o poder para a tua glória, meu Pai. Ó Deus, trabalha, Senhor, nesta oração. Meu Pai, abençoa o departamento, a tua casa. Visita, meu Pai, Senhor, o pequeno Galileu. Visita, meu Pai, o Expansão Regenere. Visita a escola teológica, Deus de amor. Abençoa, meu Pai, os pastores, presbíteros, diáconos, cooperadores, os obreiros e obreiras da tua casa. Abençoa os visitantes, ó Pai, abençoa todos que oram conosco, ó Deus, que possam ser, meu Pai, abençoados por ti agora, que possam ser surpreendidos por ti agora, meu Pai, em nome do Senhor Jesus Cristo, vai multiplicando, meu Pai, as tuas mãos estendidas de bênção, de prosperidade, ó Deus, no seio desta casa, desta família, Pai, muito obrigado, meu Pai, nós estamos aqui, oração com teu povo, abençoa cada pedido, oração, está chegando essa transmissão, atende, meu Pai, ó Deus, Senhor, essa petição, esse nome, Deus, confirma a grande vitória, o milagre, a unção do teu Espírito Santo, é que nós te pedimos, ó Pai, e nós te agradecemos em nome do Senhor e Salvador Jesus Cristo, obrigado, meu Pai, obrigado, Jesus Cristo, amém, amém, amém. Glória a Deus, bendito seja o nome do Senhor, já nos deu a vitória, Deus já ouviu o nosso clamor, Ele está trabalhando em nosso favor, esta peleja não é nossa, esta peleja é de Deus. Queridos irmãos, agora eu quero fazer um convite especial, você que ainda não entregou a sua vida para Jesus, entregue agora a sua vida para Cristo. Salmos 37, versículo 5. Entrega o teu caminho ao Senhor, confia nele, ele tudo fará. Você que está afastado do Evangelho, volte para Cristo. O filho pródigo falou: eu pequei contra o céu, eu pequei contra o meu Pai, mas eu vou voltar para a casa do meu Pai. Chegou o momento de você tomar essa decisão de voltar para a casa do Pai. Ore comigo agora, você que vai aceitar Jesus, você que vai reconciliar com Jesus, ore comigo, diga assim: Senhor Jesus, perdoa os meus pecados, escreve o meu nome no livro da vida e sela com teu sangue para a vida eterna. Amém, amém Amém, Jesus. Deus abençoe a todos. Agora você faz parte da família Deus e Amor. Sejam todos bem-vindos em nome de Jesus. Entre em contato conosco, nosso WhatsApp, prefixo 11 950 94 46 45. Deus abençoe, vou ficando por aqui. Presbítero Alan Feitosa, fique com Deus, na paz do Senhor e Salvador Jesus.
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2: Já estamos de volta com mais apuração.

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1: Quem aplaude a Jesus e da glória.
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4: Em favor dela.
1: O milagre chegou.
4: Chegou.
1: E tá virando notícia.
4: Virou notícia lá no interior.
1: Quem aplaude a Jesus e da glória a Deus aí.
3: Nome da senhora e a bênção.
5: Iracilda, a minha bênção é muito grande, irmão. Glória a Deus. Eu já estava na campanha, mas eu prossegui, né? Quando o irmão chegou, o pastor Guilherme, aí foi em firme propósito por uma bênção. Aí meu filho Vinícius, ele falou: mãe, eu vou ter que abrir mão do meu carro para me dar acabamento na minha casa. Porque a minha casa chegou no ponto agora de acabamento e agora é complicado. Então eu vou abrir mão do meu carro, mas eu não pedi, porque ele tem crianças gêmeas. Então, como que deslocar para a igreja, para o esposo levar, abriu mesmo mão do carro, vendeu o carro, deu o acabamento na casa e falou: e agora, aguardar a bênção do Senhor. E eu entrei no propósito de Deus, vai entregar essa vitória para o meu filho, porque ele precisa muito dessa bênção. E dentro dessa campanha, ele comprou um caminhão.
1: Meu Deus!
5: Você comprou um caminhão no valor de 200 mil. Eu falei: mãe, que quando a bênção chega na mão da gente, a gente tem que segurar. Glória a Deus, para a honra e a glória do Senhor. Com o dinheiro do caminhão, ele comprou o carro do sonho dele.
1: Olha só, então Deus deu o caminhão e ainda deu o carro.
5: Eu, glória a Deus, está aqui o carro.
1: Tudo isso na campanha. Olha aí, levanta aí bem alto, mostrando a foto do carro, o carro zero e também o caminhão. Deus deu o caminhão, Deus deu o carro. Ô, minha irmã, essa mesa é grande ou é pequena?
5: Grande,
1: vale a pena, tá na campanha.
5: Ah, mas não pode abrir mão, não, irmão. Glória a Deus, é bênção demais.
1: Quem vem na quarta-feira recebe a bênção.
5: Só vitória.
1: Quem é que dá glória a Deus? Por isso, para por aqui e prossegue essa campanha. Quem crê que o milagre vai continuar virando notícia.
0: Prossegue na IPDA sede estadual de Belo Horizonte. A terceira etapa, o meu milagre vai virar notícia.
6: Aí ela estava apavorada, meu genro veio também para o Senhor Deus, mas o que será?

0: aconteceu. Ela disse, mas sabe o que, que aconteceu? Roubaram a moto de Dallas. Aí eu fiquei tão tranquila, saí daqui com voto de livramento e com voto de desafio. E falei para o senhor assim, incomodar os ladrões. Dentro de 10 minutos eu não respondo. Já a moto já está lá.
1: Meu Deus! Já foi restituída.
0: Na hora, 10 minutos que eu fiz o voto.
1: Impressionante, pastor Guilherme. Tremendo.
2: Fez o voto de desafio. Era para ser um prejuízo muito grande, né, minha irmã?
0: Estava todo mundo apavorado. Eu fiquei tranquilo.
2: Porque Deus já tinha dado o livramento. Está feliz.
0: Muito feliz.
2: Vale a pena fazer voto com Deus. Quem aplaude a Jesus e dá glória a Deus aí.
1: O nome do Senhor e a bênção.
3: João Alves Gomes. Minha bênção é do meu filho. Meu filho estava preso no quarto durante o dia todo e não saía do quarto para nada. Quando ele estava na asa, o demônio usava ele vinha falar que ia matar todo mundo, ia me matar, matar minha esposa.
1: Ele estava com depressão, estava surtando também.
3: Claro. Aí ele, eu vim na campanha, eu fiz o primeiro é da campanha e a segunda, agora nessa última campanha da
1: segunda etapa.
3: Ah, é, segunda etapa, eu fui liberto.
2: Foi liberto.
1: Nome de Jesus.
2: Só vivia dentro do quarto.
3: Não comia, não bebia, só levantava quando o demônio usava ele, ele ia falar que ia me matar, matar minha esposa, matar todo mundo.
2: E agora?
3: Agora ele foi liberto, em nome de Jesus. Deus abriu a porta, ele está trabalhando.
2: Já está até trabalhando.
3: Ele falou comigo, Deus que abriu a porta para mim. Eu falei, é Jesus que abriu a porta.
2: Ele disse, foi Deus que abriu a porta para mim. Olha aí, a depressão queria matar o filho dele, não comia, não saía do quarto, Satanás possuía, e agora o senhor fez a campanha, ele foi liberto e já está trabalhando.
3: Está trabalhando em nome de Jesus. Deus abriu a porta, ele falou comigo, meu pai. Deus que abriu a porta, meu pai. É Deus, é Jesus que abriu.
2: É Jesus, é Jesus. Quem dá glória a Deus?
1: Essa campanha para ou continua?
3: Continua.
2: Quem dá glória a Deus, então? Para por aqui ou prossegue essa campanha? Quem crê que o milagre vai continuar virando notícia?
4: A terceira etapa da grande campanha profética. O meu milagre vai virar notícia.
5: Vai virar notícia.
2: Você que não crê no poder de Deus através do voto de desafio, escuta essa.
1: O nome da senhora?
0: Meu nome é Elizabeth.
1: O que que aconteceu na vida da filha da senhora depois que a senhora entrou na campanha e pegou o voto?
0: Eu estive aqui numa quarta-feira, a minha filha estava entubada, vieram meu marido e a minha outra filha.
1: E a filha entubada e desenganada?
0: A filha estava entubada. Quando eu cheguei em casa, o meu genro chegou lá e falou assim, a sua filha já está fora de perigo.
1: Meu Deus do céu! O primeiro dia que a senhora veio na campanha, a filha estava entubada, estado clínico grave, a senhora entrou na campanha, o primeiro dia ela saiu da intubação.
0: Ela saiu da intubação. Com 4 dias, os médicos liberou e ela já estava em casa. E já teve bebê. Deu um bebê perfeito.
1: Recebeu um bebê ainda, pastor Guilherme?
2: Essa bênção é grande ou é pequena?
0: É muito.
2: É muito. Tá feliz.
0: Graças a Deus.
2: Vale a pena estar nas campanhas.
0: É em nome de Jesus.
2: Mas essa campanha tem que parar ou continuar?
0: Continuar.
2: Quem é que dá glória a Deus por isso, então?
1: O nome da senhora e a bênção recebida.
6: Marinalva.
2: O que que aconteceu, irmã Marinalva?
6: Cura de um caroço no pescoço.
2: A senhora tinha um caroço no pescoço.
6: Todas as noites, quando eu ia deitar, eu sentia dor de cabeça. Quando foi numa terça-feira, eu levantei, eu senti um caroço no meu pescoço, apertei e senti dor. Quando foi na quarta-feira, no primeiro culto do pastor Guilherme, primeiro na quarta-feira, eu não vim. Só que a minha irmã abençoada, ela está aqui em todas as partes. Aí ela me ligou e falou assim, Nalva, mas tem um outro pastor, Guilherme, agora, um homem abençoado. Aí eu apertei aquele pescoço e falei, Jesus, se ele é homem de Deus, eu vou ficar curada agora. E eu esqueci, quando eu vi o pastor entrando naquela porta, eu lembrei que um caso de mais doido.
2: O caroço sumiu.
6: Sumiu.
2: Desapareceu.
6: Desapareceu.
2: E a dores, minha irmã. Sumiu as dores. Quem te curou?
7: Jesus.
2: Foi Jesus, foi Jesus.
1: Glorifica a Deus com ela.
2: Essa campanha tem que parar ou continuar?
7: Tem que continuar.
2: Quem aplaude a Jesus e da glória.
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Vamos te preparar. Vem a chuva.

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0: nós assumimos uma posição. O apóstolo João chegou a se expressar da seguinte maneira: vede quão grande amor nos tem concedido o Pai, que fôssemos chamados filhos de Deus. E diz mais ainda: amados, agora somos filhos de Deus, e ainda não é manifestado o que havemos de ser. 1 João capítulo 3, versículo 1 e 2. Bom, então a questão é essa: se o que nós somos agora? O que você é agora, Bitoca? Filho de Deus. O que a Débora é agora? Filha de Deus, né? Então, se somos filhos de Deus agora, é evidente que nós devemos viver o que nós somos em Cristo. É isso que esse assunto que eu quero tocar nesse momento, ainda em si falando em ser o que somos. E o que se espera de um filho de Deus? Não se espera de um filho de Deus que ele peça 2 minutos para dar um murro na cara de outra pessoa. Senhor, dá um minutinho que eu vou socar o nariz do meu adversário. Não. Não se espera do filho de Deus que ele ande naquela vida que é uma vida de carne, é uma vida mundana. Não. Espera-se de um filho de Deus que ele seja uma pessoa dedicada ao seu Senhor. Que ele seja uma pessoa, eu vou dizer empregada em espanhol, né? Mas seja uma pessoa que realmente entregue a sua vida a Deus. Romanos, que versículo bonito esse, como eu gosto. Eu preguei várias vezes: rogo-vos, pois, irmãos, pela compaixão de Deus, que apresenteis os vossos corpos em sacrifício vivo, santo e agradável a Deus, que é o vosso culto racional, o vosso culto inteligente. Espera-se que um filho de Deus seja uma pessoa também engajada na obra de Deus, na obra do Senhor, servindo a Ele com a vida, com o seu tempo, com os seus bens, sendo fervorosos no Espírito, servindo ao Senhor, o que diz a Bíblia em Romanos 12. Olha, Débora, me apavora em muitas pessoas que não têm esse sentimento do que realmente são. Pessoas que eu chamaria de turistas aqui na terra, não peregrinos, turistas. São pessoas que não dedicam o seu tempo, não dedicam a sua vida, não dedicam os seus bens para o Senhor, não são fervorosas no Espírito servindo ao Senhor. E espera-se isso de um servo de Deus. Espera-se também que um filho de Deus seja uma pessoa dedicada à oração, que esteja sempre falando com Deus, ou no seu particular, ou junto com a igreja, ou dirigindo o seu carro. Mas peraí, Manoel, não posso fechar os olhos. Quem disse que precisa? Fechar os olhos é uma questão de não ficar olhando movimentos e perder o foco. Mas você pode olhar de orar de olho aberto, enfim, do jeito que você quiser. Isso vai cumprir o orar sem cessar. De um filho de Deus é esperado ainda que seja um assíduo frequentador dos cultos, onde tem a oportunidade de adorar a Deus juntamente com seus irmãos, onde ele tem a oportunidade de glorificar a Deus, testificar, até pregar a palavra de Deus. Mas muita gente já não se interessa mais em vir ao culto. Tem pessoas que ao primeiro sinal de possibilidade, a pessoa, como eu já disse, se torna turista. Na casa de Deus não tem mais a necessidade de vir. Porque ouvem pessoas que às vezes chegam até a dizer que não há necessidade de igreja. A Bíblia Sagrada nos fala a respeito de uma viúva de quase 84 anos, e a Bíblia fala que ela não se afastava do templo, servindo a Deus em jejuns e orações de noite e de dia. Está em Lucas, não me lembro exatamente o capítulo, mas está em Lucas, está no capítulo 2, se não me falha a memória. Mas, de qualquer maneira, ouvinte amado, embora aquele tempo fosse diferente das igrejas de hoje e tudo, toda pessoa que tem a possibilidade de estar na igreja deve estar na igreja. Uma pessoa sozinha não faz um corpo. O corpo tem que estar unido. De um filho de Deus espera-se também que ele tenha prazer em contribuir financeiramente na obra do Senhor. A Bíblia fala que cada um contribua segundo propôs no seu coração, não com tristeza ou por necessidade. Mas está tão difícil, né? Tão difícil. Comentava com a Débora recentemente, e digo isso porque eu sou de falar, eu não sou de guardar. Eu não sou uma pessoa de duas caras, não, mas tem dia que a gente se cansa de tanta gente que reclama disso, reclama daquilo. Tem que fazer isso, tem que fazer aquilo. Na hora de contribuir para fazer, poucas pessoas não fazem. Mas cobram de você, mas exigem de você, mas esgotam você, mas extraem de você a sua última energia. E às vezes isso cansa mesmo. Isso para Deus, tão bom tempo que nós evangelizávamos apenas. Porque você evangelizava, dizia para os irmãos, olha, as almas que eu, vocês cuidam agora. E eu para outro lugar, evangelizava, ganhava outra, punha de novo.
1: E tal.
0: Ninguém cobrava de você nada, ninguém ficava te falando. Que... Tem pessoas que chegam dizendo, bom, Lorival, até na minha igreja quebrou. Vai lá e troca. Acreditam vocês, se uma pessoa me ligou e disse, irmão Lorival, quer dizer, eu vou que o banheiro da minha igreja está entupido. Deu vontade de falar, enfia a mão lá e desentope com a mão. Falei, irmão, não é assim? Todos nós somos assim. Porque não é brincadeira, as pessoas não querem, às vezes, contribuir com absolutamente nada. Antigamente você dizia, me lembro quando nós fizemos a primeira reforma na sede antiga, irmãos, nós vamos fazer macarrão com ovo aqui e nós vamos fazer o piso da igreja. Mas veio gente, não sei se deve se lembra disso.
1: E com alegria, hein?
0: Com alegria, sim, não é isso, Pitoca? E nós fizemos concreto, nós fizemos massa. Curitiba, meu Deus, que maravilha, quando nós reformamos ali em Tiberê, às vezes estava frio. Ah, me lembro uma ocasião que nós terminamos um concreto lá e antes de terminar o concreto, o concreto cheio de concreto, só trocamos o sapato, já estávamos no culto. As pessoas colaboravam, não só colocando a mão na massa, mas também financeiramente. Hoje em dia parece que as pessoas ouvem mais o diabo do que Deus. De um filho de Deus espera-se muita coisa. Que ele seja engajado na obra de evangelização da igreja. Já falou de Deus para alguém hoje? Já convidou alguém para uma concentração já anunciada? De um filho de Deus espera-se muita coisa. Espera-se que ele viva em santidade. Que ele tenha o Espírito Santo de Deus. Que ele não tenha que falar, pastor, você viu o irmão lá? Pois é, o irmão lá mordeu o dedo do outro. Ah, o irmão lá, você viu? Passou um pouquinho do cabelo dele do tamanho que se poderia esperar, viu, irmão? Quem tem o Espírito de Deus, tem o Espírito de Deus. O Espírito de Deus ensina todas as coisas e quem tem o Espírito de Deus sabe quando o Espírito de Deus foi entristecido na sua vida. Espera-se uma vida de santidade. A Bíblia fala somente deveis portar-vos dignamente, conforme o Evangelho de Cristo, fala em Filipenses. Que ele seja engajado na evangelização, ir por todo mundo, pregar o Evangelho a toda criatura. Isso é um papel de todos nós. Você é assim. Você é um servo de Cristo que vive desse jeito. Reflita nisso e ajude a obra de Deus. E ajude. A obra de Deus precisa de ajuda, a obra de Deus precisa de você. Mais uma vez eu digo, a obra de Deus precisa de todos vocês. Todos vocês são importantes na obra de Deus. Mas concluo dizendo, ninguém é indispensável. Débora, é reflexão nossa hoje. Tinha mais coisa, mas eu estou olhando o relógio, mas está na sua, né?
1: É o que realmente Deus quis falar, não é verdade? Vamos ao hino. Olha, esse hino aqui é bastante antigo. Você se lembra, Levado, no fim dos seus dias, do Cedo de Gratidão?
0: Lembro, era pequenininho ainda quando você já ouviu esse disco.
1: É, muito.
0: Menos.
1: Vamos ouvir então o fim dos seus dias, um hino antigo, mas a mensagem tão atual.

0: 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Falando um pouquinho de curiosidade bíblica, a gente fazendo aqui uma lista, né, de quem foram os madrugadores, aqueles que levantavam cedinhos, e olha que surgiram bastantes personagens bíblicos. Eu tenho aqui, olha, começando já pelo livro de Gênesis, Abraão diz aqui, ou seja, em Gênesis capítulo 19 diz, Abraão levantou cedo para se apresentar diante de Deus, o primeiro madrugador. Jacó, está em Gênesis 28, levantou cedo para prestar culto ao Senhor. Moisés também, está em Êxodo 8, levantou cedo para entregar a mensagem de Deus a Faraó. E também para construir um altar. Moisés construiu um altar consagrado a Deus. E para encontrar-se com Deus no Sinai. Também foi de manhã cedinho. Madrugadinha, está em Êxodo 34:4. Agora já indo para o livro de Josué, nós vemos o próprio, né, Josué levantando cedo para conduzir o povo na travessia do Jordão. Foi de manhã cedinho para capturar a cidade de Jericó e também para conquistá-la. Agora ainda no livro de Juízes 6, a gente lê que Gideão levantou cedo para examinar o novelo se estava molhado ou não. Em 1 Samuel vemos mais um madrugador, ou seja, mais dois, né? Ana e Eucana levantaram cedo para cultuar a Deus. 1 Samuel ainda agora no capítulo 15. Samuel levantou cedo para encontrar-se com Saul. Davi também levantou cedo para fazer o que seu pai lhe mandara, quando ele encontrou o gigante em Golias, era cedinho, 1 Samuel 17. O povo de Israel também levantou cedinho e achou mortos os seus inimigos. Nessa ocasião está escrita esta guerra em 2 Reis 19:35. Jó levantou cedo também e ali ofereceu sacrifícios por seus filhos. O povo levantou cedo para ir ouvir Jesus, está em Lucas 21:38. E finalmente, as mulheres levantaram cedo para ir no sepulcro e não encontraram mais o corpo de Jesus.
1: Que bom!
0: São os madrugadores.
1: Madrugadores.
0: Isso foi uma curiosidade, né?
1: Eu não sou tipo madrugador, assim, mas eu estou levantando mais cedo hoje do que tempos atrás. Né?
0: É, principalmente quando chega a época do inverno, né? Aí fica mais difícil levantar. E a oração de madrugada, eu acho que ela é muito especial, principalmente no inverno, porque exige sacrifício, exige esforço, né? Exige fé, acima de tudo.
1: Exato. Então, antes do próximo hino, uma coisa que me chamou a atenção. Usa o celular no trânsito, mata em média 150 pessoas por dia no Brasil.
0: Então, o negócio está ficando bravo já, né? Tá matando gente.
1: Então, eu tô dizendo isso porque foi esses dias atrás agora, eu vi uma pessoa usando o celular, mas tão... Eu achei que a pessoa estivesse bêbada, né? Falei assim, bebeu. Fui ver, a pessoa estava no celular. E eu fiquei assim, muito chateado, porque se faz tanta propaganda para não usar o celular e tal. Não é nem usar, é falando e digitando, né? Então, olha, a utilização indevida do celular é a terceira maior causa de morte no trânsito do Brasil, atrás apenas do excesso de velocidade e do consumo de bebidas.
0: Já está aí nas estatísticas.
1: A média é 150 pessoas morrendo por dia em decorrência de acidentes causados porque o motorista estava utilizando o celular. Quantas pessoas por ano? Aproximadamente 55 mil pessoas por ano. É uma população da cidade média, né? Então, olha, nem fale, nem digite no celular, porque é perigoso. Né? É perigoso, você pode virar, aí sim, estatística. Tome cuidado, não custa, espera um pouquinho ou estacione antes de usar o seu celular para evitar que você morra ou que você mate.
0: É verdade. Esses dias mesmo nós estávamos no farol, o carro não saía, o farol ficou vermelho de novo e a pessoa lá, no celular, também digitando, né? A pessoa perde totalmente a noção do seu ambiente, onde está, o que está acontecendo ao seu redor. Fica anestesiada, né? Mas vamos seguindo, nós temos aqui mais um louvor, agora com Ângela Gonçalves, Promessa de Vitória. E nós vamos ouvir este hino ao que...

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2: Já estamos de volta com mais adoração.

0: obrigado, pastor Davi Reis, pastor Tiago Lucas, pastor Gilmar Santos, toda a equipe na cobertura, presbítero José Andraci lá nos transmissores. Já vamos colher a expectativa, fé do povo, para esta quarta-feira. É isso mesmo, nesta quarta-feira, a paz do Senhor.
1: Paz do Senhor, Jesus.
0: Seu nome?
1: Pastor Daniel.
0: Sua expectativa para quarta-feira?
1: Quarta-feira, vitória é nossa, né? A campanha revelada com o Espírito Santo de Deus, né?
0: Como avivado, né?
1: Com certeza.
0: O mesmo estilo.
1: O ano de doutrina, né?
0: Abençoado a Deus. E o povo tem que vir nessa quarta-feira, povo da IPDA, povo Deus Amoriano, aquele que não professa um credo religioso, povo da Batista, Wesleyana, Metodista, Brasil para Cristo, enfim, o povo espírita, o povo católico, tem que comparecer nessa quarta-feira, não.
1: Sim, venha receber um milagre. A igreja Deus de Amor, Avenida Amazonas, 8.410, bairro do Cabana, Minas Gerais.
0: Deus abençoe. Tá vendo aí, amados e diletos ouvintes? É a expectativa do povo para esta quarta-feira, pastor Devanildo. Quarta-feira, às 7 horas da manhã, às 10, ao meio-dia, às 14, às 16 horas e também às 19 horas na IPDA do Cabana. É só vitória.
2: É só vitória.
0: É, você pode vir para colher o dia todo. O dia todo tem culto, é. Começa às 7 da manhã e vai até às 19 horas. Por quê? Porque você vem, porque a Bíblia fala, aquele que planta, colhe. Você quer colher, então você tem que vir para colher, tá? Porque aqui você vai plantar e você vai colher. Não tem como você colher e plantar aí na sua casa parado, sentado. Mas para você colher, você tem que vir. Porque aqui você planta e você vai colher. Porque é isso aí mesmo. Isso aí mesmo. Vai estar às 7 horas já no São Paulo do Senhor. Ali já pregando a palavra de Deus. Deus já está operando. É isso aí mesmo. Então vai ser o dia todo. Dia todo às 7 horas da manhã. Vai ser às 10 horas. Às meio-dia. Às 14 horas. Às 16 horas. 4 horas da tarde. Isso aí, às 19 horas, então vai ser sua bênção. Então venha, porque Deus tem o melhor para a tua vida, né, pastor Adal? Com certeza, pastor Evanildo, muito obrigado pela sua expectativa. E na lei da semeadura, nessa quarta-feira, aquele que planta mais, ele colhe mais. E aquele que planta menos, ele colhe menos. Quarta-feira, pastor Wilson, o povo vindo em jejum, em consagração, unindo a fé. É só vitória.
1: É só vitória. Você que está escuta, você que está ouvindo essa transmissão agora, chegando no seu rádio, preste bem atenção, estamos na casa de Deus, você vai receber da parte de Deus, você vai receber uma palavra de edificação, de transformação, de colheita, você vai orar, vai semear, você vai colocar o seu propósito diante de Deus e vai colher aquilo que Deus, aleluia, vai chegar até você com essa resposta daquilo que você está pedindo. Venha, não perca, não fique de fora, porque Deus, ele tem resposta, ele tem algo para te conceder naquilo que você tem pedido e tem buscado. Não fique de fora. Quarta-feira, Avenida Amazonas, 8.410, bairro Cabana, não fique de fora.
0: Muito obrigado, pastor Wilson, pela sua expectativa. É isso mesmo, amados e diletos ouvintes. Quarta-feira, estou aqui dentro do tabernáculo. Eu já passei ali pelos umbrais do templo, eu estou sentindo a graça de Deus, eu estou sentindo a presença de Deus, eu estou sentindo a Shekinah de Deus, e grande a expectativa do povão de Deus para esta quarta-feira, Avenida Amazonas, 8.410, no bairro Cabana. É grande a expectativa do povo belo horizontino. Vamos a mais uma bênção que essa abençoada tem para contar. O nome da senhora?
3: Maria da Conceição Bosco.
0: A senhora está chegando de qual bairro, minha irmã?
3: No bairro Industrial.
0: Nesta quarta-feira, toda a equipe de pastores, presbíteros e diáconos em Santo Jejum no Santo Altar. É só vitória.
3: Só vitória. Quem não vem está perdendo. Venha, não olha para a chuva, não olha para nada, porque eu não olho para nada. E vem por aqui, sempre tem esse dia de vitória de Deus. Às vezes, quando eu doeço, eu paro no instante. Deus tem cuidado de mim. Eu venho assim mesmo. Deus tem me dado força. Eu estou sozinha dentro de todas as minhas coisas. Não dependo de ninguém. Deus tem me sustentado. Vem para essa igreja que vale a pena você crer no Senhor Jesus, que só Ele pode salvar, curar, libertar e derramar as bênçãos.
0: Querida irmã, a senhora enfrenta o diabo, enfrenta o capeta, a senhora não tem medo de nada, mas a senhora não quebra a campanha. E a senhora sabe que se a senhora comparecer nesta quarta-feira, a senhora vai ser abençoada por Deus.
3: Vem Conceição, Base Industrial.
0: Nesta quarta-feira, a senhora está dentro da bênção ou fora da bênção?
3: Estou dentro da bênção. Deus podia ficar fora. Nosso Deus, a senhora não tem mais a tempo. Todo tempo meu para estar aqui.
0: Dá um glória a Deus bem alto.
3: Glória a Deus!
0: Então está aí, amados e queridos irmãos dos estúdios, Pastor Davi Reis, Pastor Gilmar Santos, Pastor Tiago Lucas, toda a equipe mobilizada na cobertura para esta quarta-feira. E lembrando, às 7 da manhã e às 19 horas também. Muito obrigado pelo espaço concedido e a qualquer momento nós voltamos ao vivo dentro do programa Voz da Libertação. A Melante Estúdio é contigo agora.

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0: Quero ler uma passagem bíblica que está em 1 Coríntios 1, 10. Rogo-vos, porém, irmãos, pelo nome de nosso Senhor Jesus Cristo, que digais todos uma mesma coisa, e que não haja entre vós dissensões, antes sejais unidos em um mesmo sentido e em um mesmo parecer. Eu li este versículo porque eu queria aqui meditar um pouquinho sobre a situação, pois existem casais que estão tão distantes um do outro, e agora, mesmo vivendo debaixo do mesmo teto, mesmo vivendo na mesma casa, mesmo dormindo na mesma cama, se um deles for embora de casa, o outro é capaz de nem notar. É triste, né? Infelizmente, essa é a dura realidade de muitos casamentos que estão me ouvindo agora. Mas há uma esperança, nem tudo está perdido. Se você quer começar uma nova vida em seu casamento, eu tenho aqui algumas sugestões, algumas coisinhas que vocês podem aprender. Primeiro, considere seu parceiro como seu melhor amigo. Ah, mas não, Débora, não. Ele não quer ser, ou ela não quer ser. Peraí, vamos com calma. Primeiro, considere seu parceiro como seu melhor amigo. Dois, desenvolva os três C's, que são camaradagem, comunhão e comunicação. Ah, mas ele não gosta... Vamos por parte, porque a gente sempre ouve isso, quando a gente conversa com casais, sempre um está querendo acusar o outro antes que nós terminemos o aconselhamento, né? E essas três coisas, comunhão, camaradagem e comunicação, exigem tempo, exigem esforço. Não é fácil. Envolva-se em algumas atividades com seu cônjuge. Por exemplo, se ele gosta de cuidar do jardim, ou se ele gosta de passear no parque, vá com ele. Passeie no parque de mãos dadas, tome um sorvete, coma fora. Ou então, vá fazer algum outro hobby com o seu cônjuge para vocês desenvolverem intimidade, amizade e companheirismo. Mas sempre a gente vai ouvir esta frase que eu comecei iniciando. Não, mas ele não quer. Não, se você começar a fazer, de repente ele vai começar a fazer. Se você começar a se oferecer, de repente ele começa a se oferecer a você também. Aliás, você já perguntou ao seu cônjuge que atividade ele ou ela gostariam de desenvolver com você? O que ele gostaria de que você fizesse? Infelizmente, nossa sociedade, eu digo que ela não está contribuindo ultimamente para que os casais possam ficar juntos. Não, é tanta correria, não porque tem que ver isso, não porque tem que ver aquilo, e nunca sobra tempo para o cônjuge, nunca sobra tempo para cuidar da saúde, nunca sobra um tempo para ir numa escola, numa reunião dos filhos, porque sempre o primordial é a coisa do cônjuge, a coisa dele, a coisa dela, e se esquece um do outro, e se esquece dos filhos, e se esquece das obrigações do lar. A igreja deve sempre estimular a vida familiar, providenciar meios para que ela, a família, seja desenvolvida, estimular a vida familiar, a união do casal, dos filhos. Gente, os casais precisam passar tempo juntos. Porque no dia a dia você não conversa com a sua esposa, você conversa só as coisas fúteis, as coisas cotidianas, rotineiras. Ah, tudo bem, então, ah, eu preciso fazer no banco, eu preciso ir na... A gente só ouve isso, eu preciso ir no banco, eu preciso comprar isso, eu preciso aquilo. Mas para vocês conversarem sobre vocês, vocês precisam investir no tempo de vocês. Tem que passar tempo juntos. E isso exige o quê? Esforço. Ah, mas aí que chega a coisa, né? Aí que pega, né? Exige disciplina você ter que conversar com seu marido. Exige determinação. Tem muita gente relaxada que não determina, que não disciplina, que não faz com que aquilo aconteça e vai deixando para amanhã, vai deixando para amanhã. De repente o negócio está um buraco enorme e ninguém consegue tapar aquilo. Se não houver disciplina, determinação, investimento no tempo para os casais, o casamento não vai sobreviver. Vão viver só como dois amigos dentro de casa. Então, isso não é casamento. Só tendo a comunicação, a comunhão, a camaradagem, a compreensão, que assim os casais poderão desenvolver uma confiança mútua. Honestidade. Tudo isso constitui um alicerce para o desenvolvimento emocional. Pense nisso. Amizade com o cônjuge é desenvolvida, cultivada. ambos devem direcionar esforços, o tempo necessário, de investimento, procurando deixar o relacionamento leve e descontraído. Vamos deixar um pouquinho de mau humor, né? Levante, dê um sorriso, dê um bom dia para o seu cônjuge, abrace-o. Se está com problema, aquele problema logo, logo vai ficar um pouco mais atenuado, porque o clima, você faz o ambiente. Esta é a palavra, você faz o ambiente da sua casa. Você influencia o ambiente do seu cônjuge, o ambiente da sua família. Que Deus te abençoe.
1: O ambiente que envolve a família, né?
0: Exato.
1: Então, cada um se responsabiliza por criar um bom ambiente, porque assim vai acontecer coisa boa, né? É tão bom estar sempre juntos, então, é isso mesmo. Mas, Júlio, então, para vocês, ouvintes, eu ouvi, é isso mesmo?
0: Eu ouvi.
1: Eu ouvi, Evanilson.
0: Não é eu ouvi de escutar, tá? Eu ouvi de pisar.
1: É.
0: Eu ouvi.
1: Evanilson e Clédson do CD Novos Valores.

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1: Daqui a pouquinho nós teremos o nosso quadro. Mas, Débora, gostaria assim, diante da... Eu tenho uma listagem aqui dos 10 piores alimentos para o corpo, segundo uma nutricionista, Michelle Schofro.
2: Vamos lá, anotando, gente. Vamos anotando os piores alimentos.
1: Para falar todos hoje.
2: Mas você pode mencionar, depois você vai falando, né? Então, um pouquinho, explicando cada um. Então,
1: em décimo lugar está o sorvete. O sorvete, eu vou falar depois, com o passar do tempo, nós vamos...
2: Eu vou anotando aqui.
1: O sorvete. Em nono lugar, salgadinho de milho. Depois a gente explica por quê, né?
2: Uhum.
1: Oitavo lugar, a pizza.
2: Isso aí já me tocou, né?
1: Sétimo lugar, batatas fritas.
2: Não gosto.
1: Sexto lugar, salgadinhos de batata. Quinto lugar, o bacon. Quarto lugar, cachorro quente.
2: Não comemos também.
1: Terceiro lugar, donuts, aquelas mosquinhas.
2: Fritas, né?
1: É. Segundo lugar, refrigerante.
2: Não tomamos também.
1: E em primeiro lugar, refrigerante diet.
2: Esse eu tomo de vez em quando.
1: O terceiro está em primeiro top da lista.
2: De vez em quando.
1: A gente vai explicar então, ouvintes, porque tem as explicações do porquê.
2: Vamos falar, né?
1: Em décimo lugar, o sorvete, né?
2: Vou até marcar aqui no celular. Vamos lá.
1: Ela disse que, apesar de existirem versões saudáveis, entre aspas, né? Ela adverte que esse alimento realmente possui altos níveis de açúcar e gorduras trans. Além de corantes e saborizantes artificiais, muitos dos quais possuem neurotoxinas, substâncias químicas que podem causar danos no cérebro e no sistema nervoso.
2: Nossa.
1: Tá? Em nono lugar, o salgadinho de milho.
2: Aqueles fandangos, né?
1: Tipo fandangos. De acordo com a nutricionista, desde o surgimento dos alimentos transgênicos, a maior parte do milho que comemos é o frank food, ou seja, aquela comida frankenstein, que foi modificada na sua genética e tal. Ela aponta que esse alimento pode causar flutuação nos níveis de açúcar no sangue, levando a mudanças no humor, ganho de peso, irritabilidade, entre outros sintomas. Além disso, a maior parte desses salgadinhos é frita em óleo, que vira ranço e está ligada a processos inflamatórios.
2: Então, salgadinho de milho, vamos banir na nossa alimentação.
1: Oitavo lugar, no caso, está a pizza.
2: Ah, isso aí é meio complicado deixar, né, gente? A pizza de domingo à noite, às vezes, a gente...
1: Mas ela destaca, Débora, que nem todas as pizzas são ruins para a saúde. Ah, mas a maioria das que são vendidas congeladas em supermercados está cheia de condicionadores, de massas artificiais e conservantes.
2: É melhor então aquela feita na hora, na pizzaria, né, talvez?
1: Exato.
2: Porque acho que é as químicas, né, que da pizza congelada que é perigosa, né?
1: E ela disse que tudo isso aí é feito com farinha branca, essas pizzas são absorvidas pelo organismo e transformadas em açúcar puro, causando aumento de peso e desequilíbrio nos níveis de glicose no sangue.
2: Olha só.
1: Em sétimo lugar estão as batatas fritas. Contém não apenas gorduras trans, que já foram relacionadas a uma longa lista de doenças, mas também uma das mais potentes substâncias cancerígenas presentes em alimentos, que é a acrilamida, que é formada quando batatas brancas são aquecidas em altas temperaturas. Além disso, a maioria dos óleos utilizados para fritar as batatas se torna rançosa na presença do oxigênio ou em altas temperaturas, gerando alimentos que podem causar inflamações no corpo e agravar problemas cardíacos, câncer e artrite. Em sexto lugar, salgadinhos de batata.
2: A batatinha frita de pacotinho, em outras palavras, né?
1: Além de causarem todos os danos das batatas fritas comuns e não trazerem nenhum benefício nutricional, esses salgadinhos contêm níveis altos de acrilamida também, que é esse produto que é canceroso.

0: que o consumo diário de carnes processadas como bacon pode aumentar o risco de doenças cardíacas. E em 42% do caso, doenças cardíacas em 42% dos casos, e a diabetes em 19%. Um estudo da Universidade de Colômbia, nos Estados Unidos, descobriu ainda que comer 14 porções de bacon por mês pode danificar a função pulmonar e aumentar o risco de doenças ligadas ao órgão.
1: Meu Deus!
0: E o cachorro quente? Ela cita um estudo da Universidade do Havaí, também nos Estados Unidos, que mostrou que o consumo de cachorros quentes e outras carnes processadas pode aumentar o risco de câncer do pâncreas em 67% das pessoas. Um ingrediente encontrado tanto no cachorro quente quanto no bacon é o nitrito de sódio, uma substância cancerígena relacionada a doenças como leucemia em crianças e tumores cerebrais em bebês. Outros estudos apontam que a substância pode desencadear câncer colorretal. Terceiro lugar, os donuts, que são aquelas rocinhas fritas. Entre 35% e 40% da composição dos donuts é gordura trans. É o pior tipo de gordura que você pode ingerir, alerta a nutricionista. Essas substâncias estão relacionadas às doenças cardíacas, cerebrais, além de câncer. Para completar, esses alimentos são repletos de açúcar, condicionadores de massas artificiais, de aditivos alimentares e contém em média 300 calorias cada.
1: Nossa.
0: Em segundo lugar, refrigerante.
1: Normal com açúcar, né?
0: É. Uma lata de refrigerante possui em média 10 colheres de chá de açúcar. É muito, né?
1: É muito.
0: É muito. 150 calorias. Entre 30 e 55 miligramas de cafeína, além de estar repleta de corantes artificiais e sulfitos. Somente isso já deveria fazer você repensar o seu consumo de refrigerantes. Além disso, essa bebida é extremamente ácida, sendo necessários 30 copos de água para neutralizar essa acidez, que pode ser muito perigosa para os rins. Para completar, ela informa que os ossos funcionam como uma reserva de minerais, como cálcio, que são despejados no sangue para ajudar a neutralizar a acidez causada pelo refrigerante, enfraquecendo os ossos e podendo levar a doenças como osteoporose, obesidade, cáries e doenças cardíacas. E em primeiro lugar, o refrigerante diet.
1: A gente pensa que ele é melhor do que o com açúcar, né? Por isso, em primeiro lugar, com um péssimo alimento.
0: Ela disse que escolheu porque esse é o pior alimento de todos os tempos. Além de possuir todos os problemas dos refrigerantes tradicionais, as versões diet contêm aspartame e agora também o chamado aminosweet. De acordo com uma pesquisa, essa substância está relacionada a uma lista de doenças como ataques de ansiedade, compulsão alimentar por açúcar, defeitos de nascimento, cegueira, tumores cerebrais, dor torácica, depressão, tonturas, epilepsia, fadiga, dores de cabeça e enxaquecas, perda auditiva, palpitações cardíacas, hiperatividade, insônia, dor nas articulações, dificuldade de aprendizagem, TPM, cãibras musculares, problemas reprodutivos e até mesmo a morte.
1: Não vamos tomar refrigerante diet.
0: Então, olha, gente, aí tem mais coisa ainda, né? Os efeitos do aspartame podem ser confundidos com doenças de Alzheimer, síndrome de fadiga crônica, epilepsia, vírus de Epstein-Barr, doenças de Huntington, hipertireoidismo, doenças de Lou-Gehrig, que é doença de Kieler, síndrome de Lyme, doenças de Meniere, esclerose múltipla e pós-pólio. É por isso que ela diz que refrigerante diet leva o prêmio de o pior alimento de todos os tempos.
2: Eles vêem muito além, é que você vai ouvir agora com Débora Miranda do álbum É Assim Que Adoro.

0: Sessão da Criança.
1: A Sessão da Criança já chegou. Aqui estamos em mais um dia. E esse dia foi Deus quem o fez. Por isso nós estamos alegres. E estou muito mais alegre ainda de saber que você está aí aguardando a nossa historinha. Pois é, a história de hoje é tão linda. Eu acho que uma das mais lindas que eu já contei aqui no programa. Depois deste hino, nós já iniciaremos a nossa história de hoje. Vamos ouvir agora, do CD Débora Kids, volume 1, esta linda mensagem e cantem conosco!

0: chegou o momento da história. Todo mundo preparado? Todo mundo quietinho? Vamos lá. Agora é momento de aprender.
1: Fiquei bem quietinho. Está na hora da historinha.
0: Quem está batendo aí?

0: folha de inverno, próximo a uma esquina por onde passavam várias pessoas, um garotinho vendia balas para conseguir alguns trocadinhos.
1: Olha a bala! Bala, R$2! Balinhas, balinhas gostosas, R$2!
0: Mas o frio estava muito intenso. Muito frio mesmo. E as pessoas já não paravam mais quando ele estacionava. Porque ninguém queria passar aquele frio. Todo mundo queria ir embora. E sem conseguir vender mais nenhuma balinha, o garotinho sentou-se na escada, em frente a uma loja. E ficou observando o movimento das pessoas. De repente, sem que ele percebesse, o garotinho viu que um policial se aproximava dele.
2: Ei, garoto, você está perdido ou algo assim?
0: O garotinho balançou a cabeça.
1: Eu só estou pensando onde eu vou passar a noite hoje. Porque, geralmente, eu durmo em minha casa.
0: Sua casa? Perguntou o policial.
1: Sim, na minha caixa de papelão, lá perto do correio. Mas hoje o frio está terrível. Eu não sei se eu vou conseguir dormir, porque está muito frio, não é? Mas o senhor sabe me dizer se há algum lugar onde eu possa passar pelo menos esta noite?
0: O policial mirou aquele garoto por alguns instantes, coçou a cabeça pensativo e disse para o garoto.
2: Ei, garoto, se você descer por esta rua, lá embaixo, você vai encontrar um casarão branco. Chegando lá, ao bater a porta, você vai dizer apenas João 3:16.
0: O garoto apressadamente desceu a rua estreita e quando ele avistou o casarão branco,
1: é aqui!
0: Subiu os degraus da escada, bateu na porta. De repente, a porta se abriu. Uma mulher de rosto bondoso, bem idosa, olhou para ele e o menino disse, João 3:16.

noite, o menino já estava dentro da cozinha daquela bondosa velhinha. Ali havia uma cadeira de balanço bem antiga e estava tão quentinha ali porque ali havia um velho fogão ali. Sente-se, filho. Espere um instante, tá bom? Eu já volto. O garoto se sentou e ficou observando aquele fogo. Em cima do fogão havia uma panela de ferro. E ele ficou olhando e ficou pensando consigo mesmo. João 3:16. Eu não entendo o que significa João 3:16, mas uma coisa eu sei, que aquece um garoto no frio, aquece. João 3:16. Pouco tempo depois, a mulher voltou para a cozinha. E, garoto, você está com fome? Estou um pouquinho, sim, senhora, porque faz 2 dias que não como nada e meu estômago já começa a roncar. A velha bondosa então me levou até a sala de jantar. Ali havia uma mesa completamente cheia de comida. O garoto não sabia nem por onde começar.

eu só comer. Comendo e comendo e comendo e comendo. Até que não aguentou mais. A barriguinha dele estava cheia. E então o garoto pensou consigo. João 3,16. Eu não entendo o que é isso. Nem o que significa. Mas eu sei que mata a fome de um garoto faminto. Depois, a bondosa senhora chamou o garoto e levou ele até o andar superior daquele casarão. Lá, ele viu um quartinho muito gostoso, quentinho. E ao lado do quarto, aliás, ou melhor, dentro do quarto, havia uma banheira cheia de água quentinha, que estava até saindo fumaça. O garoto só esperou que a mulher se afastasse e então rapidamente se despiu, tirou a roupa, entrou na banheira. Ah, que delícia! Essa água quentinha! Quanto tempo eu não tomo um banho gostoso desse! Enquanto o garoto esfregava a bucha pelo corpo, ele começou a pensar de novo. João 3,16. Eu não entendo o que é isso. Eu não entendo o que isso significa, mas eu sei que é tão gostoso. E torna limpo um garoto que há muito tempo estava sujo. Passou-se meia hora.

já vi uma cama muito gostosa. Era uma cama muito fofinha, cheia de almofadas, cobertores, muitas. Era uma cama de madeira bem antiga, mas tão confortável. E naquele momento, a bondosa senhora

curiosa, apagou a luz, fechou a porta e saiu. O garoto abriu os braços, puxou a coberta.

fora do vidro da janela daquele quarto. Que gostosa esta cama, tão confortável. Eu nunca me deitei numa cama gostosa como essa. E o garotinho pensou consigo: João 3:16. Eu não entendo o que isso significa, mas eu sei que é tão gostoso e dá repouso a um garoto.

0: doce, achocolatado, legal. Ai, que gostoso, meu Deus. Eu não sei nem por onde eu começo. Mas uma coisa sim. Que delícia. Estou com tanta fome.
1: Quando o garoto terminou de comer,
0: a senhora bondosa o levou até a cadeira de balanço próximo ao fogão a lenha. Depois, a senhora foi até uma prateleira e apanhou um livro grande, de capa escura. Era uma Bíblia. Ela voltou, sentou-se numa outra cadeira, próximo ao garoto, e olhou dentro dos olhos dele, de maneira doce e amigável, e falou para ele: "Ei, garoto, você entende João 3:16? "Não, senhora, eu não entendo João 3:16. A primeira vez que eu ouvi isso foi ontem na noite, um policial que falou para mim."
1: E a velha senhora, bondosa, concordou balançando a cabeça e abriu a Bíblia no livro de São João.

tal maneira que enviou seu único filho para morrer por você, para que o mundo não perecesse, mas que tivesse

0: claro que Jesus morreu por você, para que hoje você pudesse ter seus pecados perdoados. Mas ele não ficou morto. Ele ressuscitou ao terceiro dia. É o que diz a Bíblia em 1 Coríntios, capítulo 15, versículos 3 e 4. Ah, eu não mereço isso, dono.
1: Sim, ninguém merece. Garotinho aquecidinho, junto ao fogão de lenha,
0: entregou seu coração a Jesus, aceitando o grande presente, o presente da salvação, aceitando a Jesus como seu Senhor e seu Salvador.

a chorar, de alegria. Lágrimas de felicidade deixavam seus olhos e rolavam face abaixo. E ele pensou consigo mesmo: João 3:16, ainda não entendo muito bem o que isso significa, mas agora sei que isso faz um garoto perdido se sentir realmente seguro nos braços de Deus. Hoje sou filho de Deus e sei que Ele me ama. Ah, crianças, aquele garotinho que estava abandonado foi abraçado pelo amor de Deus. O amor de Deus que foi tocante no coração daquela senhora para abrigar aquela criança que estava nas ruas da cidade, passando fome, passando frio. Você está vendo o que faz o amor de Deus? O amor de Deus, a Bíblia fala em João 3:16, que é imensurável, não tem tamanho, porque Deus amou o mundo de tal maneira, não temos como explicar. Ah, crianças, Deus não mandou Jesus para condenar você, para condenar os pecadores, mas sim para nos salvar. E aquele que crê em Jesus não será condenado e não será levado ao inferno, mas terá a vida eterna com Jesus nas mansões celestiais. Você quer aceitar Jesus? Você, mãe e pai que estão agora me ouvindo neste momento, quer entregar o seu coração para Jesus? Você, criança, quer que Jesus entre na sua vida para viver com você até o final do mundo? Então, vocês que querem se decidir por Jesus, vou repetir estas palavras que vou dizer neste momento.

preciso do teu perdão. Ah, Senhor, lava-me agora dos meus pecados e ficarei limpo. Purifica-me dos meus pecados e serei limpo. Escreve meu nome no livro da vida. Arranca, Senhor, todas as páginas manchadas da minha vida. Lava-me, Senhor. Purifica-me, Senhor, e serei limpo e salvo para todo sempre, em nome de Jesus.

0: crianças, vocês gostaram desta história? Eu amei essa história. Se vocês não conseguem sintonizar uma emissora na sua cidade, ouçamos pela internet em pva.com.br ou então pelo nosso aplicativo Rádio Deus é Amor. Na paz do Senhor, são despedidas da tia Débora Miranda.
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0: Graças a Deus e glória a Deus, queridos ouvintes, recebam a doce paz do nosso Senhor e Salvador Jesus Cristo. Pastor Guilherme Ribeiro, de volta com você dentro desta programação. Eu já estou aqui, hein, para clamar mais uma vez em favor dos nossos queridos irmãos e irmãs mantenedores do programa Voz da Libertação. Meu Deus do céu, é o maior exército, é o exército que mais cresce em Minas Gerais, é o exército dos mantenedores do programa Voz da Libertação. E eu tenho certeza que o nosso Deus já está com as mãos estendidas, o nosso Deus já está manifestando o seu poder, abrindo as portas, resolvendo causas na vida daqueles que têm ajudado o programa Voz da Libertação a se manter no ar. Escute aí agora o que Deus está fazendo na vida de todas estas pessoas que já se tornaram mantenedores do programa Voz da Libertação.
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2: O nome da senhora?
3: Marília.
2: Conte a bênção.
3: Com certeza. Aqui, pastor, eu fiquei 12 anos pelejando para vender uma casa. Eu não conseguia vender de jeito nenhum. Aí eu resolvi fazer essa campanha de 7 quarta-feira e eu trazia foto. Aí o que acontece? No quinto elo, eu consegui fazer uma permuta. Consegui uma outra casa no Jardim Riacho e fiz a troca da casa. E hoje eu trouxe a chave para ser ungida, uma nova casa.
2: Meu Deus do céu, pastor Guilherme Ribeiro, amados e diletos ouvintes, esta senhora entrou na campanha, pegou o voto, pegou o propósito, já está aqui com a nova casa do imóvel, ó. Escuta aí, ouvinte, ó. Já é a chave da nova casa.
3: Já é a chave da nova casa.
2: E a senhora trouxe hoje para consagrar a casa no altar de Deus.
3: Sim, com certeza, com certeza. E estou muito feliz porque trouxe 12 anos tentando vender a outra e eu não conseguia.
2: A senhora entrou na campanha e conseguiu.
3: Sim, no quinto elo eu já recebi o meu milagre.
2: No quinto elo da campanha.
3: Sim, sim.
2: Fala para todo o estado de Minas Gerais ouvir. Se o povo comparecer aqui na IPDA, sede Monte Cabana, entrar na campanha com muita fé e pegar o voto, funciona?
3: Com certeza, funciona. O nosso Deus, ele é Deus do impossível. Aquilo que não é possível ao homem, é possível a Deus. E foi mais uma vez a prova que eu tive disso.
2: E a senhora é dizimista fiel?
3: Sim, sou dizimista fiel na casa do Senhor.
2: Vale a pena?
3: Com certeza, com certeza. Todo que estiver em casa, venha, porque vai ser maravilhoso.
2: Seu nome e seu bairro?
3: É, meu nome é Marília, eu moro no Jardim Real Acho das Pedras.
2: Seu nome?
4: Rafaela.
2: Conte a bênção.
4: Eu tinha trazido meu carro, a gente tem um carro de 7 lugares, e eu trouxe aqui para contar a bênção, pedir irmão José Marcos para orar por nós, né? E aí ele falou comigo e com meu esposo, que era dali para melhor. E aí, para glória de Deus, agora a gente já trocou o carro 2012 por um 2022. E aí eu tenho uma empresa, não estava dando conta de serviço, o Senhor me abençoou com mais uma máquina de bordado. Pra...
2: O jeitinho da revelação.
4: O jeitinho que ele falou.
2: A senhora recebeu a palavra profética da parte de Deus, foi concretizada.
4: Foi concretizada. Em pouco tempo a gente trocou de carro de novo e eu já ganhei mais uma máquina de bordado.
2: Querida irmã, fala para todo o estado de Minas Gerais ouvir. Se o povo exercitar sua fé, sair da zona de conforto, comparecer aqui na sede mãe, aqui na IPDA do Cabana, entrar na campanha e pegar o voto, funciona?
4: Funciona. O Senhor abre as portas.
2: Jesus opera.
4: Grandes coisas.
2: A senhora e a família da senhora está prosperada.
4: Amém.
2: E a família está crescendo. Guareia do mar.
4: Glória a Deus, como Abraão.
2: Deus abençoe. Seu nome e seu bairro?
4: Rafaela, do bairro Paulo VI.
2: Deus abençoe. Pastor Guilherme Ribeiro, este varão veio lá da região de Vespasiano. Uma causa na justiça desde quando?
5: 2019.
2: Desde 2019. Ele entrou no propósito, meu milagre vai virar notícia. Causa ganha. Ele fez um voto de gratidão de R$ 750 para ajudar a pagar o programa de
5: rádio. Seu nome?
6: Flávio.
5: É desse jeito, Flávio?
6: É desse jeito mesmo.
5: Desde?
6: 2019, 7 anos.
5: 7 anos?
6: 7 anos fez em fevereiro.
5: Entrou na campanha, fez o voto, a vitória chegou.
6: A vitória chegou.
5: Tremendo, pastor Guilherme. Impressionante. Seu milagre virou notícia.
6: Virou notícia, amém.
5: Valeu a pena.
6: Valeu.
5: Seu nome, seu bairro?
6: Flávio da Amaral, Sueli.
5: Deus te abençoe.
6: Amém.
5: O nome da senhora?
7: Maria José.
5: Tá chegando de qual bairro?
7: Beleza.
5: Conte a bênção, minha.
7: O meu esposo estava pelejando aposentar, não conseguia. Aí ele trouxe um propósito com Deus e Deus abençoou. E ele trouxe o primeiro salário para a igreja, para ajudar a obra de Deus.
5: Meu Deus do céu. Ele fez um propósito de dar o primeiro salário que ele recebesse da bênção da aposentadoria para ajudar a pagar o programa de rádio. Não vai fazer falta, não?
7: Não, em nome de Jesus.
5: Deus tem prosperado?
7: Deus tem prosperado, em nome de Jesus.
5: O nome da senhora?
7: Maria José Gomes, da Beleza.
5: Seu nome?
8: Arlindo.
5: Valeu a pena?
8: Valeu.
5: Primeiro salário, abençoando a igreja?
8: Sim.
5: Valeu a pena?
8: Valeu.
5: Seu nome?
8: Arlindo.
5: Seu pai?
8: Beleza.
5: Deus te abençoe.
9: É um milagre virando notícia. Quem dá glória a Deus?
5: Seu nome? Agora em qual bairro? Conte a bênção, amigo.
10: A bênção, pastor Alberto. Que eu, graças a Deus, estou aqui frequentando a igreja. Deus está me abençoando poderosamente. Dores nas pernas, todos me sentindo bem, que Jesus está em controle de todas as coisas.
5: Sumiu as dores na perna.
10: E também, eu cheguei lá em casa na quinta-feira, cheguei lá ali na caixinha do convite e agora para mim, com a vitória para mim.
5: Tem a pena, meu.
10: É Jesus, que eu estou ajudando. Ajudando aqui no programa da rádio.
5: O senhor é o mantenedor do programa Voz da Libertação.
10: Carnezinho já não confio.
5: Pegou o carnezinho com fé.
10: Com fé.
5: Pegou o voto também.
10: Com fé também. Em nome de Jesus.
5: É dizimista também.
10: Glória a Deus.
5: Sim ou não?
10: Amém, sou sim.
5: Seu nome, seu pai?
10: Meu nome é José Maria da Silva, Rua das Almeidas.
5: Deus te abençoe.
10: Meu nome você também, tio.
5: Seu nome, irmã?
11: É irmã Maria do bairro Providência. Conte a bênção. A bênção que tem quase um mês que eu tinha perdendo a minha visão. E eu faço a oração com o pastor Guilherme Ribeiro da campanha das 10 horas da manhã.
5: A oração das 10.
11: Isso, oração das 10.
5: Ora todos os dias com ele?
11: Todos os dias. Mesmo que eu não estou em casa, se eu estiver na igreja, eu abaixei o aplicativo no celular. Abaixei o aplicativo, estou sempre também no ônibus, qualquer lugar.
5: Maravilha.
11: No rádio, sempre estou ouvindo também no aplicativo. Sim. Do app do baixando e instalando o celular.
5: Prossiga, minha irmã.
11: Então, eu fiquei praticamente 12 dias sem poder sair de casa. Um belo dia eu levantei, já tem quase um mês, eu vim aqui para a cabana, já tinha iniciado essa campanha, o meu milagre vai virar notícia. E aí eu peguei o ônibus, só que eu não tinha reparado. Quando eu olhei para o ônibus, eu não consegui enxergar direito o ônibus. Mas vindo, achei que eu tinha levantado muito correndo. Quando eu cheguei aqui na igreja, já estava no segundo culto do pastor Zé Marco. Só que quando eu olhei para o pai, eu não consegui enxergar o rosto do irmão Zé Marco. Eu não consegui enxergar o rosto dele. Só vi o formato, mas não conseguia.
5: Só vi um vulto?
11: Só um vulto. Assim, não dava para definir quem sabe como ele é conhecido, saber que ele é ali. Eu falei, meu Deus, por que eu não estou conseguindo ver o rosto do teu servo no altar? Só que aí continuou, foi continuando. E eu continuava através do rádio, pedindo a Deus, porque eu fazia minhas outras coisas dentro de casa. Não tinha condição. Até mesmo que lá em casa, eu, os afazeres do dia, eu não conseguia.
5: A irmã continuou perseverando, orando, junto com o pastor Guilherme, através do rádio.
11: Sim, continuou orando, toda vez eu estava lá orando. E fui pedindo ao Senhor, vi nas campanhas, e continuava pedindo ao Senhor para que Deus pudesse não me deixar no escuro e que devolvesse as minhas vistas. Que até mesmo para a gente que é dona de casa, para pegar o lixo ali, eu tinha que abaixar literalmente a cabeça no chão para segurar a vassoura para pegar o lixo. E algumas coisas também eu tinha que literalmente fazer assim para que eu pudesse ver. Aqui mesmo.
5: Eu não conseguia ler nada.
11: Nada, nem via nada. Aqui mesmo eu dei 3 vezes sinal errado, porque não tinha ninguém no ponto para me dar o sinal. Mas eu sempre pedi orando a Deus através da campanha também com o
5: pastor Guilherme Ribeiro.
11: Isso, pastor Guilherme Ribeiro. E eu continuava pedindo a Deus em casa também, chorando o Senhor.
5: Completamente
11: porque,
5: cega, né,
11: minha? Completamente cega. Porque quem olhava para mim estava normal. Mas só Deus sabia que estava acontecendo na minha vida. Até mesmo meu esposo, às vezes, ele não entendia que ela estava bem normal. Então, eu continuei pedindo a Deus, quando foi quarta-feira passada, eu cheguei aqui. Aí eu cheguei no culto, dei uma olhadinha e não estava conseguindo ver. Eu também já sentei bem nesse banco que tem próximo do altar. Sim. E ali eu fiquei, quando estava a oração e a palavra ali, eu continuava pedindo a Deus que o meu milagre que eu queria era sair daqui chegando para a glória de Deus. E aí eu fazia teste, cheguei a comentar com as irmãs que estavam ali, eu fiz teste, andei até perto do banheiro das minhas irmãs e tornei a olhar para o altar ainda para ver se eu conseguia nem mesmo o rosto do Senhor, irmão. A doutora conseguia ver. E eu peguei e falei, Senhor, eu quero contar a minha vitória, o seu milagre que eu quero. É que o Senhor devolva as minhas vistas de novo, porque o Senhor sabe que para mim é difícil, em casa eu faço tudo, para não conseguir nem sequer sair para pôr um lixo lá de fora da rua. E continuo nas campanhas das 10 horas da manhã. E logo depois, hoje em que a equipe da glória, eu honro de Deus, eu estou conseguindo ver todas as pessoas, eu consegui ver o irmão Zé Mar que estava no altar pregando a palavra de Deus, e todos os irmãos que até estavam sentados ali, quando eu consegui enxergar. Quando eu cheguei no ponto, o anjo foi pegar o osso para ir para Justinópolis. Quando eu falei, Deus, e agora, como é que eu vou pegar esse anjo desse jeito? E o Senhor, quando eu olhei o osso, estava parado na minha frente, eu consegui ver o número de outro, Justinópolis 1522, para quem conhece, eu consegui ver o número desse anjo. Entrei desse ano, fui para a igreja, de lá para cá eu consegui pegar o osso. Hoje entrei aqui para a glória e a honra de Deus, eu estou conseguindo ver todas as pessoas, eu e todos os irmãos que até estavam sentados ali, quando eu consegui enxergar. Hoje, para a glória de Deus, eu estou vendo tudo, até a livraria, eu estou enxergando como se eu não tivesse nada na minha vida. Para a glória de Deus, estou enxergando perfeito, Jesus devolveu as minhas vistas.
8: Está completamente curada, recebeu uma cura instantânea da parte de Deus.
11: Sim, completamente curada. E você que crê, não importa o seu problema, creia. A glória de Deus, o importante é que para a glória e a honra de Deus, eu estou enxergando igual o Senhor, Deus, de volta às minhas vistas. Estou enxergando, estou aqui, eu falei com o Senhor que eu vim aqui hoje para testificar para a glória de Deus. Estou aqui testificando e você que está fazendo a campanha, não desista, não importa o seu milagre, o seu problema de saúde, creia que Deus vai te dar a vitória. E continue, você que pode, tem condição, vem para a igreja também, que Deus vai te dar a vitória. Para a glória de Deus, posso falar que a cor da igreja, posso falar a roupa dos irmãos que está aqui, para a glória. Completamente curada para a glória de Deus. E essa lágrima é de alegria. Eu recebi o meu milagre. As minhas vistas, que eu não conseguia ver nada, não definia nem cor, nem nada. Se fosse a pessoa tiver de roupa preta, eu só via o vulto. Se a pessoa fosse de cor branca, eu não enxergava nem o corpo da pessoa.
8: E agora completamente curada?
11: Completamente curada. Para a glória e a honra de Deus.
8: Meu querido irmão, e a irmã vai continuar orando na residência da senhora, a oração das 10 com o pastor Guilherme Ribeiro. Vai continuar orando com ele através do rádio.
11: Vou continuar orando com ele. Quando ele não pode orar, estou orando com o Davi, com o nosso diabo Davi Reis. Tem moda alta também. Vou continuar assim. Inclusive, eu tenho, depois tenho que gravar outro testemunho. Quando o pastor chegou aqui, que não gravou.
8: Pastor Guilherme Ribeiro.
11: Isso. Eu contei para ele, mas não deu para gravar. Depois vou gravar também logo que ele chegou aqui. Agora, eu tenho muitas vezes. Tem bênçãos que eu pedi através do WhatsApp. Eu formei quinta-feira passada. Tem bênçãos que eu tenho que contar, mas não vai dar agora. Nosso lugar é muito grande. Tem que contar o que Deus fez através da oração.
8: Seu nome. No seu bairro?
11: É, irmã Maria do bairro Providência.
8: Seu nome?
12: Acilino.
8: Que aconteceu?
12: Olha, eu falei que tinha falado com a minha esposa, que ia vir aqui hoje assistir o culto aqui. Eu vou fazer uma campanha aqui de 7 quarta-feira, em nome de Jesus. Aí eu peguei o voto e falei com ela, eu tenho lá pra cabana. Aí eu saí pra cá, e antes de chegar aqui, a minha menina me ligou que a minha esposa já tá aposentada.
8: Meu Deus do céu! Quem dá glória a Deus por isso?
13: Antes dele pegar o voto, ela já recebeu a bênção da aposentadoria.
8: A campanha agora é só para agradecer.
12: Agradecer.
8: Quem dá glória a Deus por isso?
14: Seu nome, meu irmão?
15: Gilmar Luiz.
14: Você mora onde?
15: Brasil Vitória.
14: Qual foi o voto, o propósito que você fez com Deus aqui na igreja Pentecostal Deus Amor do Bairro Cabana?
15: Eu fiz um voto. Se eu alugasse a minha loja, eu a primeira seria para Deus. Hoje eu vim para cumprir.
14: O senhor é um empresário?
15: Sim. Hoje eu parei, não vou trabalhar mais.
14: Hoje o senhor só está alugando seus imóveis?
15: É, hoje só alugo imóveis.
14: E de quanto foi o valor que o senhor fez no voto de ajudar a obra de Deus?
15: Eu pensei, é o seguinte, o valor dele
14: R$1.620. Foi o propósito que o senhor fez, que se alugasse a loja, o primeiro salário, um salário mínimo, o senhor ia abençoar a Igreja Deus Amor aqui do Cabana. É
15: isso mesmo? Isso mesmo. Graças a Deus, isso tem muitos anos que eu faço, já tem mais de 20 anos. Eu, te falar a verdade, nem eu que comer. Há 20 anos atrás eu não tinha. Hoje, graças a Deus, eu não preciso trabalhar mais.
14: Hoje está abençoado, prosperado, já foi um grande empresário. Hoje o senhor só está alugando os seus imóveis, o senhor está reportando que o senhor não precisa de trabalhar mais.
15: Não, graças a Deus, não. Hoje é só a bênção de Deus.
14: Deus tem prosperado a vida do senhor.
15: Amém. E toda a minha família, graças a Deus.
14: E vale a pena fazer esses votos como mantenedor do programa Voz da Libertação? Vale a pena?
15: Com certeza. Se a gente não fazer um voto, não tem como a igreja ir e também não tem como a gente ser abençoado.
14: Verdade. Vai parar ou vai continuar?
15: Não, continuar. Graças a Deus. Com fé em Deus.
14: Seu nome e seu bairro?
15: Gilmar Nunes. Moro no Jardim Vitória.
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2: Porque sou eu que conheço os planos que tenho para vocês, diz o Senhor. Planos de fazê-los prosperar e não de causar dano. Planos de dar a vocês esperança e um futuro. Jeremias 29:11.
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Você vai também se tornar agora o mantenedor do programa Voz da Libertação e também será apresentado nas orações todos os dias. Vamos orar. Vou orar pela vida da nossa irmã Maria Augusta, Maria da Paz. Vamos clamar pela vida da irmã Sanes Xavier, Vanderlei Caetano, Lívia Esther, Maria de Fátima dos Anjos, Carmen Lúcia. Vamos clamar pela vida da irmã Lourdes Maria, também da Márcia Gonçalves, do Sebastião Rodrigues, do Pietro. Vamos orar pela vida do João Leal, da Maria Helena, do Manuel Gomes, do Israel de Avelar. Vou orar pela vida da Ruth da Rocha, da Ivone Nascimento. Vamos clamar pela vida do Aldel Marciano, da Maria Fátima Silva, Justine de Souza, Ivânio Alves, Neuza Tânia. Vamos orar pela vida da irmã Terezinha Pereira, Conceição Nobre, Jefferson Pinheiro, também da Celina Mendes, da Marinda, do Alexander Alves, da Maria Domingos, da Geralda Andrade. Vou orar pela vida da Carmelita Ramos, da Maria da Paixão Leão. Vamos orar pela vida da nossa irmã Adina de Souza, da Maria Rosa, da Celina Gomes, da Edna Maria. Vamos clamar a Deus agora pela vida de Darcy Mendes, também Rosimei de Jesus. Vamos orar, Belo Horizonte, em favor da vida da Edna Maria, do Maurício José Inácio, do Antônio Pereira, Crésia Soares, Senusa Moraes. Também vou orar em favor de Jandira da Conceição. Vamos orar pela vida do Carlos João, do Kennedy, do Gustavo Mendes, da Floripa Andréia. Vou orar pela vida do Adna Emerson, do Evécio, da Adna Rodrigues, do Ernestino Miguel, do Edivaldo de Souza. Vou orar em favor da vida da Conceição Maria da Silva, do Otávio Paixão, da Leonildes Dias, do Raimundo Ferreira. Vamos orar, Minas Gerais, em favor da vida da Patrícia Supriano, também da Stephanie. Vou orar pela vida da Rita da Silva, da Onidina, da Maria Dias. Vamos clamar em favor da vida da Sandra Luzia, da Judete, da Rosane. Vou orar em favor do Samuel Francisco, Jefferson Pinheiro, Jefferson Vicente, também a Maria da Consolação, a Maria Aparecida, o Joaquim Fernandes, a Vera Lúcia, o Sérgio Marcos, a Eliane, também o Alpides Antônio, o Miguel Natalino, a Bem-vinda de Souza. Também vou clamar pela Lucineia Agostinho, pelo Adriano Moreira. Vamos orar agora pela vida da irmã Jéssica Pales, da Neuza Maria. Vamos orar em favor também da Pina das Graças, também da Lúcia. Vou orar pela vida da Franciele Paula. Vamos clamar pela vida do Lindomar e também da Miriam, do Gilmar Mendes, também do Geraldo Elias, da Ângela Maria, do Vicente de Paula, da Shirley Fátima, da Flaviane de Jesus. Vamos orar pela vida do Gustavo Oliveira, da Margarida de Fátima, da Francisca Chagas. Também vou orar pela vida da Ruth da Rocha, do Joaquim Costa, do Raimundo Eustáquio, do Elias Marciel, da Heloísa Alves, do Rodrigo, da Maria Conceição, da Rosária de Fátima, do Plácido, da Maria Auxiliadora, do Jorge Vitor, da Marli Gonçalves, da Yolanda Pires, do Danilo, da Terezinha Barbosa e também da Elaine Cristina.

assaltar. Mantenha firme o seu coração, no desejo sincero de perseverar até o fim. Se estás tristes, estás angustiado, estão te atirando pedras dia e noite, faça o contrário, orai a Deus por todos os inimigos de forma humilde, pois Deus transformará todas essas pedras em uma rocha para alicerces da tua alma. Agora é momento de falarmos com Deus.

maravilhoso Deus e Pai, é nesta hora de oração, meu Deus, que nós já apresentamos agora, mais uma vez, a vida de todos os mantenedores do programa Voz da Libertação. Que o Senhor venha, meu Deus, repreender agora todo o mal. Que o Senhor venha jogar por terra todo o impedimento, todas as obras malignas que estão lutando, Senhor, para que esta pessoa não prospere, que estão lutando para que esta pessoa não seja feliz. Em o nome do Senhor Jesus Cristo, joga por terra agora essa obra do diabo, joga por terra agora este impedimento, Senhor, aonde esta pessoa tocar, que seja abençoado em o nome do Senhor Jesus, ó Deus poderoso e santo. Apresento agora cada um destes mantenedores e peço ao Senhor, meu Deus, que venha levantar cada vez mais mantenedores, Senhor, desta programação, porque o Senhor sabe, ó Deus, que altas são as despesas, mas o Senhor já proveu, o Senhor já preparou, e eu creio, Espírito Santo, que esta programação não vai terminar, pelo contrário, vai continuar cada vez mais e mais, porque mais pessoas têm, aleluia, Senhor, entregado as suas vidas, têm conhecido e ouvido a tua palavra através do programa Voz da Libertação. Continua, meu Deus, prosperando a vida deste povo, seja com esta irmã que está fazendo este voto agora, de que se o Senhor abençoar, ela também vai ajudar o programa Voz da Libertação. Repreenda todo o mal e confirma a bênção, o milagre e a vitória, em o nome do Pai, do Filho e do Espírito Santo de Deus, e graças a Deus.

Graças a Deus e glória a Deus, está aí. É mais um momento de oração em favor dos mantenedores do programa Voz da Libertação. Só está faltando você. Faça um voto, faça este propósito com o nosso Deus e eu tenho certeza que você também vai testemunhar das bênçãos, dos milagres e das vitórias do Senhor Jesus. Que Deus te abençoe e até a qualquer momento dentro desta programação, onde eu volto para orar por mais mantenedores do programa Voz.

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0: Graças a Deus. Muito bem, amados e diletos ouvintes do programa de rádio A Voz da Libertação, recebam a graça e a paz do seu bom amigo presbítero Adalto Luiz.
1: Tudo que eu preciso é crer, tudo que eu preciso é fé.
0: É isso mesmo, amados e diletos ouvintes, sempre lembrando que este programa de rádio é um órgão oficial informativo pertencente às igrejas Pentecostal Deus e Amor. A liderança mundial está a cargo da serva de Deus, a nossa irmã Eni Miranda, direção local estadual de toda a grande Belo Horizonte, pastor Guilherme Ribeiro. Aqui na comunicação, seu irmão e amigo presbítero Adalto Luiz, e lembrando também, já aproveitando o ensejo, a nossa sede mundial localiza-se na Avenida do Estado, 4568, na Baixada do Glicério, a poucos minutos da estação de metrô do Parque Dom Pedro II e da Praça da Sé. Aqui em Belo Horizonte, o maior trabalho evangelístico da capital mineira, o maior templo de toda a região metropolitana, se encontra localizado na Avenida Amazonas 8410, no bairro Cabana. É isso mesmo, amados ouvintes, com ponto de referência a poucos minutos do Hotel Intercity, ao lado, colado, no sacolão Feirão da Fartura. E lembrando aos amados e diletos e queridos ouvintes que nós temos culto todos os dias. É isso mesmo, de manhã à tarde à noite. Toda sexta-feira, poderosas vigílias do poder de Deus, as melhores vigílias do estado de Minas Gerais. É toda sexta-feira na IPBA Sede Mãe, no bairro Cabana, na responsabilidade do virtuoso servo de Deus, pastor Guilherme Ribeiro. E a bênção de Deus não para por aí, é isso mesmo. Santuário da Oração, 24 horas no ar. Mais de 35 linhas de ônibus que param na porta da igreja e nos pontos adjacentes. É isso mesmo, você ainda tem carro de aplicativo. Vai te deixar nos umbrais do templo da Avenida Amazonas 8410, no bairro Cabana. Pastor, eu quero ir de metrô. Você vai descer na estação de metrô Vila Oeste e dentro de 5 minutinhos você já está dentro do maior trabalho evangelístico do estado de Minas Gerais. A IPBA Sede Mãe, no bairro Cabana, a Igreja do Arco-Íris, que traz por título, saudoso fundador, missionário Davi Martins de Miranda. Lembrando também, já aproveitando o ensejo, você que tem seu carro, seu automóvel, hein? Pastor Guilherme Ribeiro e PDA de Belo Horizonte tem disponível um amplo estacionamento, mais de 2 mil metros quadrados, todo murado, portão de garagem, sistema de câmera satisfatório, vigilante fazendo ronda. Quanto que eu pago? A entrada é franca e a bênção de Deus é gratuita. 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

0: 14 horas com 36 minutos na capital mineira, e sempre lembrando que a nossa fé, a nossa expectativa está voltada para amanhã, hein? É, quarta-feira, dia 2 de setembro, a primeira quarta-feira do mês, a segunda volta nas muralhas de Jericó, meu Deus do céu, é muito forte, hein? Prosseguimento da terceira etapa dessa campanha profética, essa campanha que agrega e arrasta multidões por obra do Espírito Santo, o Paracletos. Essa campanha que está impactando a opinião pública. O meu milagre vai virar notícia. Terceira etapa, hein? A pedido do povo de Deus. Essa campanha continua. O Espírito Santo tocou no coração do nosso líder e mentor espiritual, pastor Guilherme Ribeiro. E nós vamos aí para a terceira etapa. E amanhã, quarta-feira, dia 2 de setembro, a primeira quarta-feira profética do mês, a segunda volta na cidade fortificada, a cidade das palmeiras, nos muros de Jericó, amanhã. Você é o nosso convidado todo especial. Você que está no alcance da minha voz, aí no sítio, na chácara, na fazenda, aí na zona rural, no seu carro, no seu automóvel, aí no carro de aplicativo, no volante grande do caminhão, você que é um condutor aí no metrô, está ao alcance da minha voz. Olha, exercite a sua fé, hein? Tem um posicionamento, principalmente você que está passando por essa luta espiritual, você que está debaixo de um trabalho espiritual, você que vê vultos, ouve vozes, nada que você faz dá certo, você dá um passo para frente e mil passos para trás, é isso mesmo, eu vou recapitular, eu vou repetir, você dá um passo para frente e mil passos para trás, é amanhã, chegou o seu dia, o dia do seu encontro marcado com Deus, o dia da sua vitória da parte de Deus, a terceira etapa da campanha de quarta-feira e a segunda volta nas muralhas de Jericó, na Avenida Amazonas, 8.410, Cabana. Já aproveitando o ensejo e a oportunidade para reforçar o convite, hein? São 6 grandiosos horários. Pastor Guilherme Ribeiro, o nosso líder espiritual, já é tradição, já é típico dele. Toda quarta, sexta e domingo, ele está em Santo Jejum e Santa Consagração. Ele está no posicionamento espiritual na Santa Tribuna, com a Bíblia Sagrada, com o livro sagrado aberto, pregando a palavra de Deus. É uma campanha diferenciada. É um culto especial de batalha espiritual, pregação forte da palavra de Deus, e ele ainda orando pelos dons espirituais, e já é típico do pastor Guilherme e do presbítero José Marcos, ungindo e consagrando a vida de todo dizimista e ofertante fiel. Você que pegou o voto, pegou o propósito, você não sai sem receber essa unção que despedaça o jugo. Você não sai sem receber esse azeite santo, esse azeite consagrado a Deus no alto da sua cabeça. Pastor, qual que é a finalidade dessa unção que despedaça o jugo? É para Deus abençoar os teus celeiros, é para Deus repreender toda a miséria, maldição e devorador, todos os demônios da fornalha do inferno, todos os demônios territoriais. Vai ter dois trabalhos amanhã, é um para levantar e um para cair por terra. É para Deus quebrar e desmanchar todo o trabalho espiritual que o diabo usou alguém para desencadear contra a sua vida. Então amanhã, marque na sua agenda, pega tudo e coloca como secundário, e venha dar prioridade, venha priorizar a terceira etapa e a segunda volta nas muralhas de Jericó, dessa mega campanha que está impactando a opinião pública. O meu milagre vai virar notícia. Agora 14 horas com 40 minutos, estamos ao vivo direto do parque de transmissão da Torre dos Transmissores. Cobertura total para amanhã, quarta-feira, dia 2 de setembro, a primeira quarta-feira do mês. E o que mais marca esta programação? Nós vamos estar veiculando os depoimentos de fé, porque tudo aquilo que o Messias, Yeshua, Jesus, ele opera na quarta-feira profética, nós compartilhamos, nós reprisamos, nós veiculamos nas duas emissoras de rádio, 1060M e 94.1 FM, dentro das suas possibilidades, aí no seu carro, no seu automóvel, no volante grande do caminhão, do ônibus, no metrô, nas aeronaves que estão passando sobre a nossa cabeça. aí no sítio, na chácara, na fazenda. Aumente o volume do seu rádio receptor, porque contra fatos não existe argumento. Escuta aí o que o Messias está operando toda quarta-feira na igreja Pentecostal Deus Amor, uma igreja de todos e para todos. O nome da senhora é a bênção?
1: É Rita. Eu quero contar o testemunho que Deus fez na vida da minha filha. Em 2023, ela tentou tirar a carteira de habilitação 3 vezes. Mas até então, eu sou serva de Deus, mas ela está afastada dos caminhos de Jesus. E tem uma colega dela, onde é que ela trabalhava, que era espírita. Falou com ela que ela era para chamar os guias, que os guias iam ser com ela, que ela ia conseguir a carteira. Mas aí, ela tomou 3 pau, ela ficou desanimada. Aí ela falou que não queria mais saber disso, aí eu sou mãe dela e eu até então não sabia de nada, e a partir da hora que eu fiquei sabendo.
0: Vamos aos detalhes para os ouvintes compreender. Ela queria uma CNH e ela foi no espiritismo e não conseguiu. Atitude de fé da senhora, veio aqui na IPDA Sede Mãe, entrou na campanha e pegou o voto, é isso?
1: Aí, irmão, aí eu agora estou sabendo, né? Eu comecei essa campanha, meu milagre vai virar notícia, estou em prol dos meus filhos, da minha vida. Entrei na campanha e falei com ela, olha, minha filha, até então eu não sabia, mas agora eu estou sabendo. Agora Deus vai te dar sua carteira, você pode ir que Deus vai te dar. E Paulo e Grosso Jesus, ela passou agora, a pauta desceu, ela passou como que ela estivesse de primeira.
0: Já está habilitada? Passou de primeira, pastor Guilherme. É impressionante. Não precisou do guia.
1: Aleluia.
0: Não precisou do guia, da entidade.
1: A entidade, ela viu, né, que os demônios não tem nada para dar para ninguém, e agora ela voltou para Jesus.
0: Voltou para Jesus ainda.
2: Ainda voltou para Jesus.
1: Glória a Deus, aleluia.
2: O guia que não guia ninguém caiu por terra.
1: Caiu por terra.
2: Mas o leão da tribo de Judá deu a vitória.
1: Glória a Deus.
2: Quem dá glória a Deus por isso?
0: Essa bênção é grande ou pequena?
1: Grande demais, irmão. Eu fiquei tão feliz na hora que ela chegou e falou assim, mãe, eu estou aprovada.
2: Quem dá glória a Deus de pé?

0: argumentos, não existe argumento. Contra sinais miraculosos, que já é típico do Messias operar, não existe argumento, meu irmão. Jesus mata a cobra e ele mostra a cobra morta também. A entidade ficou equivocada. Os guias ficaram equivocados, porque Jesus de Nazaré, ali no pronto-socorro de Jesus, a IPDA é conhecida mundialmente como pronto-socorro de Jesus, o hospital da alma, a IPDA do bairro Cabana, aonde é inadmissível a pessoa passar pelos umbrais do templo doente e sair doente, a pessoa entrar com possessões demoníacas e a pessoa não sair liberta, a pessoa entrar nos umbrais do templo com problemas insolúveis e a pessoa sair do mesmo jeito, é inadmissível, porque Jesus de Nazaré, ele é médico dos médicos, ele é advogado dos advogados, é a segunda pessoa da Santíssima Trindade, filho de Deus e Deus ao mesmo tempo. Olha, nessa Santíssima Trindade é só o Pai, o Filho e o Espírito Santo, aí não tem Maria não, é Pai, o Filho e o Espírito Santo. O Senhor Jesus é a segunda pessoa, é ele que está lá nos umbrais do templo, ali naquele período que as ovelhas vai passando pelos umbrais do templo, o Senhor Jesus está visualizando cada ovelha com seu problema, com seu problema insolúvel, pessoas que estão sendo ameaçadas de morte, pessoas que têm causa na justiça, que o advogado e a advogada não conseguiu resolver. Jesus está contemplando em toda a quarta-feira profética as ovelhas que passam em santo jejum e santa consagração. E nós vamos estar amanhã, dia 2 de setembro, no prosseguimento da terceira etapa dessa quarta-feira profética. O meu milagre vai virar notícia, mas vem jejum, porque já é típico do pastor Guilherme, toda quarta-feira profética, ele está em santo jejum e santa consagração. E se você vir jejum, meu irmão, se você vir jejum, minha irmã, nós vamos estar unindo a nossa fé com o nosso líder espiritual, o pastor Guilherme Ribeiro. Ele vai estar às 8 horas da manhã na Santa Tribuna com o livro aberto. Do lado dele, da parte de Deus, um anjo guardião, ó, com uma espada de fogo desembainhada. Só do diabo ver esse armamento espiritual na mão do anjo, uma espada de fogo desembainhada, o diabo com as suas legiões, com toda a sua gangue, já bate em retirada. O pastor Guilherme, o pastor Guilherme vai estar às 8 horas da manhã e às 20 horas, às 10 e às 14, o segundo pastor de BH, canal de bênção, divisor de águas, um homem que já é típico dele dar lugar para o Espírito Santo, presbítero José Marcos, conhecido como homem dos mistérios, o homem das vigílias. Ele também vai estar em santo jejum às 10 e às 14, ou seja, ele vai estar em jejum às 10, é claro que depois ele vai entregar o jejum, vai se alimentar, e às 14 horas também, numa intimidade, numa comunhão com Deus no extremo. A terceira etapa, a segunda volta nas muralhas de Jericó, na cidade das palmeiras, a cidade fortificada, é a segunda volta da terceira etapa. Vamos acompanhar mais, vamos, mais depoimentos de fé, são os provocadores de milagres, que teve um posicionamento, teve uma atitude de fé e compareceu na quarta-feira profética, 14 horas com 47 minutos, escuta aí.
1: O Espírito de Deus me diz que duas pessoas foram curadas instantaneamente. Foram curadas aqui agora. Inclusive, tinha uma destas pessoas que me diz o Espírito de Deus que quando você iria urinar, você já estava vendo manchas de sangue. Jesus curou você aqui agora. Parecia que isso aqui seu, ei, olha para cá, senhora. Parecia que isso aqui seu estava podre. Era uma infecção, uma inflamação terrível. Mas você sentiu o fogo de Deus e foi curada por Jesus agora. Eu queria ouvir essa pessoa que foi tocada por Jesus agora. É só você dar um sinal assim com a sua mão. Você chegou com dores aqui, nessa região da barriga, do ventre. O Senhor me disse que você já estava vendo manchas de sangue na urina e na hora da oração você foi curado pelo poder de Deus. É só levantar sua mão, a nossa equipe vai aonde você está. É assim, Senhora. Corre lá então. Vê o que, que estava acontecendo aí com ela. Qual é o nome? Isso.
0: Cadê o glória a Deus da igreja? Pastor Guilherme Ribeiro e amados e queridos ouvintes, estou aqui com a senhora Piedade do Barreiro de Cima. Ela está relatando que é do jeitinho da revelação. Ela sentia dores no ventre e a urina dela saía escura, com sangue. O nome da senhora?
2: Piedade.
0: É desse jeito?
2: Sim, é desse jeito mesmo. Mas Jesus me deu a vitória.
1: Há quanto tempo a senhora estava sofrendo com essa enfermidade?
2: Já tinha um tempo já. Tinha dito que minha ventre ficava bem.
1: Doía.
2: Nossa, doía.
1: Inchava.
2: Sim, sim.
1: Do jeito que Deus revelou, estava acontecendo.
2: Sim. Sim.
1: E quem te curou hoje?
2: Jesus.
1: Está curada.
2: Jesus.
1: É Jesus.
0: Já está curada.
2: Glória a Deus.
0: Glorifica a Deus para ela.
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0: A irmã Piedade do Barreiro de Cima exercitou a fé, teve um posicionamento, uma atitude de fé e compareceu no tanque dos milagres, a igreja dos milagres, o maior trabalho evangelístico do estado de Minas Gerais, é a IPDA, a Igreja do Arco-Íris, que traz na placa saudoso fundador missionário Davi Martins de Miranda, que foi o maior pregador de curas de vila que esse mundo já conheceu. É o tanque de Betesda, é o tanque de Siloé, é o pronto socorro de Jesus. Ela exercitou a fé, ela teve um posicionamento. Ela tinha problemas renais, gravíssimo. Mas ela, ouvindo falar da campanha, as coberturas fortes que o pastor Guilherme faz, com toda a equipe da fé, todo o batalhão da fé, todo o pelotão da oração, todo o esquadrão do jejum, aí nas coberturas, para toda a quarta-feira profética, ela escutou. A fé dela foi aumentada, a fé dela foi acrescentada pelo Espírito Santo, e ela falou, eu vou lá, eu vou comparecer na quarta-feira profética. Ela creu, ela acreditou. A Bíblia diz, tudo é possível aquele que crê, tudo é possível aquele que crê, foi o próprio Messias que falou. E a nossa irmã Piedade, lá do Barreiro de Cima, ela recebeu uma cura instantânea da parte de Deus. É amanhã, hein? Amanhã, dia 2 de setembro, a primeira quarta-feira do mês de setembro, a segunda volta na cidade das Palmeiras, na cidade fortificada, nos muros de Jericó. Pastor Guilherme Ribeiro, com toda a equipe da fé, toda a hierarquia de obreiros, pastores, presbíteros, diáconos, cooperadores, auxiliares, bons samaritanos, no santo altar, na santa tribuna, todos, eu vou generalizar, todos em santo jejum e santa consagração. Com as mãos levantadas para o céu, em direção ao rebanho. Ah, meu irmão, quando esses homens de Deus, que não estão sozinhos, juntamente com o Pai, Filho e Espírito Santo, com as mãos levantadas para o seu milagre vai acontecer amanhã. Pastor Guilherme Ribeiro, às 8 e às 20 horas, às 10 e às 14, essa metralhadora de Jeová, presbítero José Marcos, com a Bíblia aberta, pregando a palavra de Deus. Ao meio-dia, Deus usando a minha fraca pessoa, presbítero Adalto Luiz. E ele vai estar comigo de novo, ele está apoiando o culto do meio-dia. Ele que é sobrinho do pastor Odair Gomes, pastor Wilson Gomes, saindo lá da cidade de Caetés, vai estar dando lugar para o Espírito Santo nessa quarta-feira profética, dia 2 de setembro, e Deus usando ele, um homem que entrega umas profecias, entrega revelações. oração face a face, homem muito usado por Deus, ele vai estar comigo amanhã, apoiando o culto do meio-dia, direto da cidade de Caetés, pastor Gilson Gomes, sobrinho do pastor Odair Gomes, e às 16 horas, o afro cooperador Evanildo Antônio.
4: Mais uma para nós já encerrar.
5: Seu nome?
6: Mira.
5: Qual foi a bênção, Mira?
6: Eu fiz operação, né? Eu fiz operação lá. Aí, três cirurgias. Aí deu.
5: Três cirurgias.
6: Prossiga. Três cirurgias.
5: O que a senhora tinha?
6: Câncer de pele.
5: Como é que é?
6: Câncer de pele.
5: Câncer de pele. Três cirurgias, pastor Guilherme. Prossiga.
6: Aí eu fui curada, minha irmã.
5: Curada?
6: Curada.
5: Recebeu uma cura instantânea?
6: É.
5: Quem te curou?
6: Jesus.
5: Essa campanha é de Deus?
6: É.
5: É de Deus, pastor Guilherme.
4: Senhor Jesus curou do câncer de pele.
6: De pele. Ela deu câncer de pele. Ela fez umas três cirurgias. Aí o médico falou assim, mas não faz a cirurgia mais não, hein, Miriam?
4: Cirurgia não faz mais.
6: É cirurgia
4: não mais. Resolve mais.
6: Só ela.
5: E qual foi a atitude de fé de vocês duas?
6: Até minha mãe fez um voto para a fundação eu viver. Se Deus ajudasse que não precisasse fazer a cirurgia mais. A mulher falou, ela não precisava de cirurgia mais.
4: Jesus.
6: Vai através do voto.
4: Jesus curou do câncer de pele. Esse Jesus cura na igreja, Deus e amor. Quem dá glória a Deus por isso? Levanta a mão e diga assim comigo, glória ao Pai, glória ao Filho, glória ao Espírito Santo de Deus.
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0: Se isso não é milagre, o que é milagre para você então? Curada de câncer de pele. São os mesmos sinais miraculosos que foi operado no período dos apóstolos, no período apostólico, da igreja primitiva do passado. Porque é o mesmo Jesus, escritor desconhecido do livro dos Hebreus. Eu chego até a pensar, é só uma sugestão minha, eu não sou o dono da razão, mas eu já cheguei até a pensar que o livro dos Hebreus, o escritor dele é o apóstolo Paulo, por causa do estilo da escrita. Mas a Bíblia, ela define o livro dos Hebreus como um autor desconhecido. E o autor desconhecido dos livros dos Hebreus, uma carta direcionada ao povo semita, ao povo hebreu, está dizendo que Jesus de Nazaré, ele é o mesmo ontem, hoje e eternamente. Ele vai estar usando o pastor Guilherme, gente, com muita unção, com muita ousadia, com muita intrepidez naquela santa tribuna. O pastor Guilherme quer orar por você. O pastor Guilherme, ele quer orar com imposição de mãos. Essa oração com imposição de mãos, além de ser famosa, é muito forte, é do período apostólico. O pastor Guilherme tem uma taça de azeite consagrado a Deus no santo altar. Já é típico dele, toda quarta, sexta e domingo, ele está ungindo e consagrando todo dizimista e ofertante fiel. É, você que teve o voto, teve o propósito, a unção que despedaça o jugo, para Deus abençoar os teus celeiros, para Deus abençoar o pão e a água, para Deus repreender a miséria, a maldição e o devorador e todos os demônios gafanhotos do inferno, todos os demônios territoriais. Amanhã vai ter dois trabalhos, um para levantar e um para cair por terra. É a segunda volta. É isso mesmo. A segunda volta nas muralhas de Jericó, lá na cidade das palmeiras, naquela cidade fortificada. Nenhuma nação conseguia penetrar os muros de Jericó. Era um muro duplo. Ninguém conseguia. Espada não penetrava. A lança não penetrava. Nações que tinham poder bélico no extremo não conseguiam entrar. Mas a mão de Deus
5: derrubou as muralhas de Jericó. Pastor Guilherme, em santo jejum e santa consagração, junto com o presbítero José Marcos, esses dois mentores espirituais, em santo jejum e santa consagração, eles querem orar por você amanhã, a primeira quarta-feira do mês de setembro, a segunda volta dessa campanha profética, que está bombástica nas redes sociais, está impactando a opinião pública. O meu milagre vai virar notícia. O diabo querendo ou não, coisa ruim querendo ou não, capiroto querendo ou não, os sete peles querendo ou não, o trabalho espiritual querendo ou não, o seu milagre amanhã, meu irmão, vai virar notícia. O seu milagre amanhã, meu irmão, vai virar notícia. O tranca querendo ou não, o seu milagre amanhã vai virar notícia. Mas vem jejum, vem consagração. Vamos unir a nossa fé, todo o rebanho belo horizontino. Vamos estar unindo a nossa fé com o nosso mentor e líder espiritual, o pastor Guilherme Ribeiro e o presbítero José Marcos. Qual que é o endereço, pastor? Avenida Amazonas, 8410, no bairro Cabana. A poucos minutos do Hotel Intercity, ao lado do Sacolão Fernando da Fartura. Este endereço, no coração do rebanho belo horizontino, já virou um cartão postal de Belo Horizonte. Mais de 35 linhas de ônibus que param na porta da igreja e nos pontos adjacentes. Tem estação de metrô Vila Oeste, carro de aplicativo. A IPDA, sede mãe do Cabana, tem um amplo estacionamento. Vigilante fazendo ronda, 2 mil metros quadrados, todo murado, portão de garagem, sistema de câmera satisfatório. Quanto que você paga? Em outra igreja você ia pagar. Na igreja Deus Amor, de graça. A entrada é franca e a bênção de Deus é gratuita. Pastor Grilson Gomes, está me ouvindo aí, no seu automóvel, no seu carro, lá na cidade de Caetés. Ele tem apoiado o culto do meio-dia, ele está na revelação, na profecia. Ele vai estar comigo no culto do meio-dia, dando lugar para o Espírito Santo. Pastor Grilson Gomes, é o sobrinho do pastor Odair Gomes, vindo lá da cidade de Caetés. Deus usa ele no extremo. É amanhã. Tudo pronto, tudo preparado, só falta você. Vai ficar coxando entre dois pensamentos. Será que eu vou ser curado? Será que eu vou ser curado? Será que o milagre vai acontecer? Será que o meu milagre vai virar notícia? Será que coisa ruim vai cair por terra? Será que esse trabalho espiritual vai ser quebrado? Exercita a sua fé. Tenha um posicionamento e compareça amanhã na IPDA Sede Mãe do bairro Cabana. Horas em ponto na grande metrópole mineira. Eu sou seu comunicador de todos os dias, presbítero Adalto Luiz. Vou ficando por aqui com a minha participação toda especial. A liderança mundial está a cargo da nossa líder espiritual mundial de São Paulo, a nossa Irene Miranda. Aqui em Belo Horizonte, o nosso mentor espiritual, a direção de todo o estado de Minas Gerais, está com ele mesmo, pastor Guilherme Ribeiro. Que Deus abençoe, um forte abraço. Fiquem todos na gloriosa paz do Senhor Jesus. Às 16 horas, outro âncora do programa Voz da Libertação, pastor Cláudio André, comunicando com todos vocês. Deus abençoe, fiquem todos na paz do Senhor Jesus.

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0: Ainda que a terra se mude, e ainda que os montes se transportem para o meio dos mares, ainda que as águas rujam e se perturbem,
2: ainda que os montes se abalem pela sua cabeça,
0: alguém cujas correntes alegram a cidade de Deus, o santuário das moradas do Altíssimo,
3: Deus
0: está no meio dela, não será abalada.
3: Deus
0: ajudará o romper da manhã. As nações se embraveceram, os reinos se moveram.
2: Ele levantou a sua voz e a terra se derreteu.
4: O Senhor dos exércitos está conosco.
5: O Deus de Jacó é o nosso refúgio.
0: Vinde, contemplai as obras do Senhor. Que desolações tem feito na terra. Ele faz cessar as guerras até o fim da terra.
6: Quebra o arco e corta a lança.
0: Queima os carros no fogo.
7: Aquietai-vos e sabei que eu sou Deus.
0: Serei exaltado entre as nações. Serei exaltado sobre a terra.
8: O Senhor dos exércitos está conosco.
9: O Deus de Jacó é o nosso refúgio.
10: Já baixou o título no celular? Ele traz o número do seu título de eleitor, seu local de...

0: Adoramos todos, todos têm o direito de ter a dignidade de viver ali com o mínimo, Pastor Paulo. E é o que nós, da Fundação Reviver, a Associação Reviver Help Deus e Amor, estamos buscando, com a ajuda de todos vocês que têm estado conosco, você que está começando com esse trabalho, para nós alcançarmos exatamente essas vidas.
1: Nós estamos trabalhando incansavelmente em todo o nosso Brasil. Nós estamos aí com frentes de trabalhos em todas as regiões do Brasil. E eu quero falar um pouquinho com vocês, aproveitar, irmão Nelson, sobre o projeto Extensão Batimaré, que é o projeto Nordeste. Nós estamos com 10 missionários no Nordeste que estão fazendo um trabalho maravilhoso. Nós tivemos aí resultados. Ontem fizemos reunião com parte desses irmãos e eles visitaram regiões muito carentes e nos trouxeram resultados. E as instituições Reviver, com esse trabalho de reconhecimento dessas áreas, pessoas que estão sendo ali assistidas, visitadas, nós teremos nesses próximos meses, irmãos, um grande trabalho. Teremos despesas, teremos investimento em pessoas que estão muito, muito carentes, e nós pedimos a tua ajuda. E esse projeto é exatamente para isso, para nós identificarmos essas regiões. E para a glória de Deus, está surgindo um resultado maravilhoso, e contamos com vocês, contamos com o apoio, com a tua oração, com a sua contribuição. Para a glória de Deus, vamos prosseguir avante, e o nome do nosso Deus sendo glorificado.
0: Este é o trabalho integrado da Igreja Pentecostal Deus e Amor, com as instituições Reviver, o braço assistencial, porque é a prática efetiva do Evangelho, de você fazer o evangelismo, levar a palavra de Deus, mas também ali ver as necessidades e atender aos necessitados. E nós agradecemos, Pastor Paulo, porque é ali o compromisso da diretoria da Igreja Pentecostal Deus e Amor também, disponibilizando esses irmãos evangelistas para nos ajudar em todo esse trabalho, em todo o nosso Brasil.
1: Exatamente, são esses 10 pastores que estão no Nordeste. Foi um projeto que começou pelo Nordeste e vai se estender para todo o Brasil. Então a nossa igreja enviou esses pastores com a sua família, os colocou ali nas suas residências. A igreja tem investido nesses obreiros e nós fazemos um trabalho de viagens com esses irmãos. Então é toda uma logística, uma estrutura em volta desse trabalho. Há despesas e esses pastores vão para essas localidades onde algumas delas não temos igreja, então eles ficam hospedados. Alguns deles precisaram locação de veículos para poder atingir os locais onde não há transporte público. É muita coisa. Além desses aí que estão no Nordeste, nós temos mais 3 também, que a diretoria enviou, 3 famílias que estão lá em Paulistana, no Piauí. Então, meus irmãos, quando você orar, ore pelos missionários do sertão. São pastores que estão ali se dedicando para a obra de Deus, fazendo um trabalho realmente maravilhoso. Ore por eles. Nossos irmãos em Paulistana estão ali desbravando aquele sertão, entrando em regiões carentes, ajudando vidas, e as instituições apoiando também com toda a necessidades deles. Ore para que Deus possa abençoar a vida deles.
0: É isso, Pastor Paulo. Um país como o nosso, Brasil, estamos em cadeia nacional, né, tamanho aí continental. Cada região que nós vemos, Pastor Paulo, tem sua particularidade, a sua necessidade, e nós queremos atuar em todo o Brasil. Pastor Paulo, eu me recordo que quando nós começamos o Batimaré, os irmãos acham que é até um exagero. Tem criança ali, Pastor Paulo, que por não sair daquela comunidade, nem torneira conhecia. Pastor Paulo, Manoel, você não para. 2024, 25, 26, está falando que existe essa situação? Irmãos, é exatamente isso. Essas regiões, como o pastor Paulo fala, quando nós começamos a adentrar mais as áreas necessitadas, nós encontramos vários cenários no Brasil. Se você vai pela região ribeirinha, você vê crianças que naquela faixa etária ali de 5, 6, 7 anos, 8, 9 anos, circulando num barco, numa embarcação. Às vezes crianças que nessa idade, pastor Paulo, tem que sair numa embarcação para ir ali buscar a sua refeição, pescar para ter refeição, tem que fazer os afazeres ali familiar, né, ali de alimentação, até aquele que nos tem 8 anos, cuida dos menorzinhos. E quando nós saímos a circular, e quando você vai para essas áreas que são remotas, você tem a felicidade, nós somos privilegiados, de poder levar uma cesta básica, de levar um chinelo, levar uma roupa, levar a própria palavra de Deus para mostrar de que há um Deus, que Deus volta ao céu, como diz na palavra dele, ele olha para os necessitados. Isso é um grande privilégio, mas um privilégio daqueles que estende a mão também, pastor Paulo, porque aquele que estende a mão é que está nos ajudando a fazer todo este trabalho.
1: Exatamente, e contamos com seu apoio, nos ajude, você estará apoiando pessoas em todo o Brasil. Você não vai poder ir ao Nordeste, ao Norte, não vai poder ir às regiões ribeirinhas, mas a sua ajuda, ela vai chegar lá. A sua contribuição, ela chegará a essas regiões onde nós estaremos ali apoiando essas famílias. São tantas famílias necessitadas e nós contamos com o teu apoio. E nós estamos aí em plena campanha novamente, hein? É o kit escolar. Vamos à campanha do kit escolar, que estamos precisando aí da tua ajuda, do teu apoio, para nós já prepararmos para o ano de 2027. Nós estamos em setembro, hoje é 1º de setembro, nós temos aí setembro, a preparação, outubro e novembro, está tudo já feito o levantamento de quantos alunos, escolas, se Deus permitir, na próxima semana eu estarei viajando para o sertão, estarei visitando as escolas para fazer, já começar os levantamentos junto à direção das escolas, para nós apoiarmos com os kits escolares 2027. E contamos com tua ajuda, com teu apoio, em nome de Jesus.
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1: Apenas corrigindo aí duas informações nessa chamada, os valores subiram para R$150 devido aos custos de produção de todos os nossos materiais escolares que nós vamos entregar para as escolas e também, além do até o nono ano que estamos ajudando, né, do pré até o nono ano, desde o ano passado estamos ajudando também o EJA, que é a educação dos jovens e adultos. Em muitas das escolas tem o EJA. E o Donel estava lembrando do exemplo lá do Batimaré, né, mano?
2: Exato, pastor Paulo. Numa das visitas que nós fizemos lá na comunidade, a mãe estava com a criança no colo e estava ali com o material escolar e ela perguntou para mim: Manoel, mas o kit escolar não pode ser para os adultos? Porque eu estudo na mesma escola que a minha filha, só que ela tem o kit escolar e eu não. E aí eu recordo que eu comentei com o pastor Paulo e como os projetos vão crescendo, pastor Paulo, vindo a necessidade e alcançando então, como que é o nome do programa?
1: EJA, Educação de Jovens e Adultos,
2: que é um programa federal.
1: Exato.
2: Mas que é administrado pelo Estado e município.
1: Exatamente.
2: Então veja, você, minha irmã que está nos acompanhando, você que faz a sua contribuição, sua doação, olha onde vai um kit escolar. Ele vai desde ali, quando começa do maternal, no ano, e isso influencia diretamente o crescimento e as possibilidades que aquela criança vai ter. Mas aquela pessoa, pastor Paulo, que não teve oportunidade durante a juventude, a sua adolescência, até já no adulto, não teve a possibilidade de estudar, e agora ele está estudando, nós também estamos aí apoiando essas pessoas. Um projeto chamado Kit Escolar.
1: Exatamente. E olha, é um exemplo também, porque que nós apresentamos para a irmã Irene em 2024 para 2025, nós começamos os primeiros em 2025 e agora 2026 contemplamos as escolas estaduais e as municipais com o EJA, porque no início de 2025, quando recomeçou as aulas, a diretora da escola do Baixão, no quilombo Baixão, lá em Paulo, em Betânia do Piauí, ela estava nos contando uma situação. Um pai, com o nosso incentivo do kit escolar, ele voltou a estudar. E o filho, ele não precisou gastar com o filho, e nós demos também o kit escolar para ele. No final de 2025, ele voltou porque ele recebeu o kit. E aí ele voltou para a direção da escola e ele disse assim: olha, eu estou muito feliz, porque eu estou conseguindo identificar o nome dos meus filhos. Ele não sabia ler nem escrever. E aí, como ele teve incentivo dos materiais escolares e incentivo muito grande também dos professores, que são excelentes profissionais, se dedicam, andam ali em estradas perigosas para ministrar em aulas, no período noturno, e durante também finais de semana fazem atividades para ajudar essas pessoas que realmente não tiveram oportunidade, né, trabalharam muito cedo, não tiveram oportunidade de ler e escrever. E esse pai, então, ele chegou com muita alegria, e ele chegou com uma pasta, a irmã estava contando pra gente, ele chegou com uma pasta com os documentos dos filhos. Ele quis mostrar para eles que ele tinha aprendido, o ano dele não foi perdido. E ele começou a tirar os documentos e falou: esse aqui é do meu filho tal, eu lembro que um falou o Davi, esse aqui é o outro, aí eu já sei identificar o nome dos meus filhos. Ele falou: eu estou tão alegre, estou tão feliz, que agora eu estou conseguindo identificar o nome dos meus filhos. Então veja bem, o que proporciona esses projetos. São depoimentos como estes que nos alegram, que nos incentivam a continuar. E eu não cheguei a comentar com o irmão Nelson, mas a irmã Débora do Rio de Janeiro, ela estava me fazendo um relato, e ela disse que na sexta-feira foi a entrega das cestas básicas no Rio de Janeiro, né? Então nós temos várias famílias que nós entregamos cestas básicas. E chegou uma avó e um netinho para buscar a cesta básica. Aí a avó pegou a cesta básica, tava saindo o netinho do lado dela, o netinho viu a cesta e perguntou pra avó: vó, nós vamos ter comida hoje? E a avó, com alegria, falou: sim, hoje nós vamos ter. O menininho saiu com as duas mãos levantadas: uhul, hoje eu vou comer. Sabe?
2: Então, irmão, maravilhoso.
1: É um depoimento, irmãos, assim, é chocante. É um depoimento, assim, que nos deixa realmente chocados com uma realidade. Sabe, aquela criança comemorava. E a equipe da fundação que estava lá, sabe, todo mundo começou a chorar, todo mundo começou a ficar emocionado por aquela situação. E quando eu ouvi o relato também, eu confesso aos irmãos, eu fiquei, porque uma família que está sendo assistida e se percebe que a criança precisava daquele alimento, a família precisava. Então, irmãos, que Deus possa abençoar vocês, continue nos apoiando, e isso é muito importante, com o seu apoio para continuarmos com os nossos projetos. Eu queria também aproveitar, pois não, irmãos.
2: E também, pastor Paulo, o irmão que esteve aí desde o início, né, porque quando a gente fala do kit escolar, nós estamos falando aí de atender pessoas do maternal e agora até o EJA, mas na verdade tem toda uma prospecção, e o irmão fez a visita naquelas regiões. Na verdade, eu gostaria que o irmão mencionasse também um pouco da experiência dos professores, porque o kit também atende o material para os professores também, e antes os professores não tinham todo o material para lecionar os alunos.
1: Exatamente. Então, o kit escolar não é simplesmente, né, o kit para os alunos. Nós damos um material completo para eles, do caderno até a borracha. Mas nós contemplamos as escolas com suprimentos para os professores e também para a própria escola, como cartolinas, 5 mil folhas de sulfite, né, entre trabalhos manuais também.

0: outras utilidades para os professores e diretores. Com isso, fica mais fácil para eles trabalhar, porque infelizmente nem todos têm o material necessário. Então esse é um complemento especial que nós fazemos para ajudar a escola, que na realidade também beneficia mais uma vez os alunos. Então isso tem sido muito bom, porque esse projeto, irmãos, ele não foi decidido o que doaríamos aqui no escritório, sentados aqui no escritório, acho que vou dar um caderno, acho que vou dar uma caneta, um lápis, vou dar, não, esse projeto foi revelado por Deus, e Deus falou com a irmã Irene, lá no sertão, numa viagem que estávamos lá, e aí começamos a fazer as visitas nas escolas. Então o projeto foi idealizado, implantado, ouvindo todas as diretoras, os educadores das regiões, qual é a necessidade dos alunos e a necessidade deles. Então esse kit escolar, ele vai realmente suprir a necessidade. Nós fizemos com muito cuidado, com muito carinho, para que eles possam ter esse material escolar para ter um ano maravilhoso. E eu já falei isso aqui na programação, todo ano, como eu vou fazer semana que vem, eu passo nas escolas com feedback, com os diretores, conversando e falando. E desses anos que nós já estamos no kit escolar, todos falam ao mesmo tempo: houve uma melhora no ensino, a qualidade do ensino. Por quê? Os alunos tendo material para seguir, né, a pedagogia, seguir ali o que foi proposto através ali da escola, da Secretaria de Educação. Então isso, ela, a grade escolar, ele segue, porque ele tem o material para seguir, para fazer, não precisa depender de alguém emprestar ou da professora dar. Então ele tem o seu próprio material, o seu caderno, e isso tem feito a diferença. Então tem melhorado muito a qualidade do ensino nessas escolas que estamos apoiando.
1: E aqueles que estamos acompanhando, ouvindo sobre esses projetos, pastor Paulo, eu sempre convido, acesse o Instagram oficial da Fundação Reviver. Você vai ver lá fotos, vídeos da própria irmã Eleni ali também, junto com o pastor Paulo, a equipe do Pequeno Galileu, fazendo a entrega desses kits escolares nas escolas. Você vai ver testemunho de professores daquelas regiões ali, relatando exatamente isso que o pastor Paulo está falando, qual era a dificuldade, o quanto esse projeto tem impactado ali a comunidade e o crescimento que tem havido. Então é uma coisa maravilhosa, porque para essas crianças, elas vão ter a possibilidade de aprender, ter um futuro, se prepararem para o futuro. E isso é maravilhoso, é mais uma forma de dar dignidade a essas comunidades.
0: Que Deus possa abençoar grandemente. Estou aqui vendo no Instagram, tem muita coisa publicada. Estou vendo aqui a foto do pastor Neres, lá de Guaianazes. É atualizado, 136 cestas básicas. É atualizado só de Guaianazes e arrecadação, muitas cestas arrecadadas. Rio de Janeiro também teve domingo a festividade, foi uma bênção. Campos Elíseos em São Paulo, olha, tantos lugares, irmãos aí fazendo a obra de Deus. Barueri, a Central Barueri também realizou um grande evento, onde Deus abençoou poderosamente em nome do Senhor Jesus. Aqui também, irmãos de todo o Brasil, Rio de Janeiro, o Azaf participou. Então tem muita coisa para vocês verem no Instagram. Aqui também, ó, lá de Amaturá, Amazonas, a nossa sede regional fez também os 32 anos da Fundação Reviver. Está tudo lá no Instagram, pode acompanhar lá na Fundação Reviver e também na Associação Help. Temos muitas publicações e você vai estar por dentro dos nossos projetos.
1: Isso, e depois nós vamos deixar o WhatsApp central também da Fundação, que caso a pessoa não esteja inscrito no Instagram, quer tirar dúvidas ou quer saber mais, você vai ter o nosso WhatsApp aí central. Você enviando a sua mensagem, será um prazer atendê-los para que você conheça cada vez mais e mais sobre os projetos da Fundação Reviver, das instituições Reviver. Você que tem interesse de material para apresentar aí na sua igreja, na sua congregação, nos ajude, todos empenhados em cada vez mais e mais ajudarmos as pessoas.
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1: Minutos nessa terça-feira, 1º de setembro, Pastor Paulo. Como é gostoso fazer essa programação, falar dos projetos. A gente fica muito feliz quando vidas são alcançadas, mas nós temos o nosso tempo definido. E quando eu olho aqui assim, de frente, o nosso irmão coordena a programação ali. Quando ele mexe aquele óculos assim, professor, já levanta o óculos assim, dá aquela baixada, a gente já vê que está esgotado o tempo. Então, infelizmente, já tivemos aqui o nosso tempo esgotando, mas descontraindo um pouquinho essa programação, a Igreja Pentecostal Deus Amor, sempre através do programa Voz da Libertação, agora o PDA Play, esses canais de comunicação que 64 anos, Pastor Paulo, quantas vidas alcançadas, quanto da palavra de Deus anunciada, quantas pessoas alcançadas, quantos testemunhos, olha quantos projetos Fundação de 32 anos, que o Senhor nosso Deus permita. Por muito e muito tempo nós temos esse canal de comunicação para atender e proclamar cada vez mais a palavra de Deus.
2: Exatamente. Então você que sempre tem nos acompanhado, apoiado a nossa programação, nossos cultos, eu quero lembrar você que na quinta-feira nós temos o culto em prol às instituições Reviver em todo o Brasil. E aqui na sede mundial não é diferente. Às 15 horas nós temos esse culto maravilhoso, estar aqui pregando a palavra de Deus, um servo, uma serva de Deus, orando por todos e Deus abençoe grandemente. E olha, esses cultos são transmitidos pelo canal do YouTube da Fundação Reviver, da Igreja e da Associação Help. E lembrando que a partir da semana passada, nós começamos o Pod Reviver, que é um podcast que começa antes do nosso culto. Então, nós estaremos juntos em nome do Senhor, irmãos e irmãs. Tem um convidado especial para quinta-feira, né, irmãos?
1: Pastor Paulo, vamos ali, fui convidado, né? E vou ter o prazer de estar junto com as irmãs ali nessa live. E falando mais dos projetos.
2: Exatamente, muito bom. Então toda a quinta-feira às 14 horas começa já a transmissão pelo YouTube e das 14h30 até às 15 horas temos aí o podcast. Na última quinta-feira a irmã Eliana falou muito sobre os projetos, que foi a convidada.
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3: Já estamos de volta com mais adoração.

0: Oliveira prossegue a maior campanha de prosperidade do estado de Minas Gerais.
1: Essa campanha tem que parar ou continuar?
2: Tem que continuar.
1: Quem aplaude a Jesus e da glória.
0: A terceira etapa, o meu milagre vai virar notícia.
3: Rita Isabel do bairro Eldorado entrou na campanha, fez o propósito, recebeu a bênção da aposentadoria. Seu nome?
2: Rita Isabel.
3: Conte a bênção.
2: A bênção é muito grande. A bênção para minha irmã que mora lá no interior, no Vale do Mucuri. É impossível que ela, né? Mas para Deus é possível. A aposentadoria dela, ela foi aposentada, recebeu os atrasados.
3: Através da senhora fazer a campanha que ela foi aposentada.
2: Foi aposentada.
3: A senhora fez um voto em favor dela.
2: Em favor dela.
1: O milagre chegou.
2: Chegou.
1: E tá virando notícia.
2: Virou notícia lá no interior.
1: Quem aplaude é Jesus e da glória a Deus aí.
3: Nome da senhora e a bênção.
2: Iracilda, a minha bênção é muito grande, irmão. Glória a Deus. Eu já estava na campanha, mas eu prossegui, né? Quando o irmão chegou, o pastor Guilherme, aí vem firme propósito por uma bênção. Aí meu filho Vinícius, ele falou: mãe, eu vou ter que abrir mão do meu carro para me dar acabamento na minha casa. Porque a minha casa chegou no ponto agora de acabamento e agora é complicado. Então eu vou abrir mão do meu carro, mas eu não podia, porque ele tem que ir os gêmeos. Então, como que deslocar para a igreja, para o esposo levar, abriu mesmo mão do carro, vendeu o carro, deu o acabamento na casa e falou: e agora, aguardar a bênção do Senhor. E eu entrei no propósito de Deus, vai entregar essa vitória para o meu filho, porque ele precisa muito dessa bênção. E nesse, dentro dessa campanha, ele comprou um caminhão.
1: Meu Deus!
2: Você comprou um caminhão no valor de 200 mil. Ele falou: mãe, que quando a bênção chega na mão da gente, a gente tem que segurar. Glória a Deus, para a honra e a glória do Senhor. Com o dinheiro do caminhão, ele comprou o carro do sonho dele.
1: Olha só! Então Deus deu o caminhão e ainda deu o carro.
2: Deu, glória a Deus, está aqui o carro.
1: Tudo isso na campanha. Olha aí, levanta aí bem alto, mostrando a foto do carro, o carro zero e também o caminhão. Deus deu o caminhão, Deus deu o carro. Ô, minha irmã, essa mesa é grande ou é pequena?
2: Muito grande.
1: Vale a pena, tá na campanha.
2: Ah, mas não pode abrir mão não, irmão. Glória a Deus, é bênção demais.
1: Quem vem na quarta-feira recebe a bênção.
2: Só vitória.
1: Quem é que dá glória a Deus? Por isso! Para por aqui ou prossegue essa campanha? Quem crê que o milagre vai continuar virando notícia?
0: Prossegue na IPDA sede estadual de Belo Horizonte. A terceira etapa, o meu milagre vai virar notícia.
2: Aí ela estava apavorada, meu genro veio também para assim: meu Deus, mas o que, que será que aconteceu? Ela disse: mas sabe o que, que aconteceu? Roubaram a moto de Dallas. Aí eu fiquei tão tranquila, saí daqui com voto do livramento e com voto do desafio. E falei para você assim: incomodar os ladrões. Dentro de 10 minutos. Não tem uma resposta, já a moto já está lá.
1: Meu Deus!
2: Agora de Deus.
3: Já foi restituída.
2: Na hora, 10 minutos que eu fiz o voto.
3: Impressionante, pastor Guilherme. Tremendo.
1: Fez o voto do desafio. Era para ser um prejuízo muito grande, né, minha irmã?
2: Estava todo mundo apavorado. Eu fiquei tranquilo, eu tô aqui.
1: Porque Deus já tinha dado o livramento. Está feliz.
2: Muito feliz.
1: Vale a pena fazer voto com Deus. Quem aplaude a Jesus e dá glória a Deus aí.
3: O nome do senhor e a bênção.
4: João Alves Gomes.
3: Te abençoe.
4: Minha bênção é do meu filho. Meu filho estava preso no quarto durante o dia todo e não saía do quarto para nada. Então, quando ele estava na asa, o demônio usava ele, ele vinha falar que ia matar todo mundo, ia me matar, matar meu esposo.
3: Ele estava com depressão, estava surtando também.
4: Aí ele, eu vim na campanha, eu fiz o primeiro é da campanha e a segunda. Agora, nessa última campanha da
3: segunda etapa,
4: segunda etapa, eu fui liberto.
1: Foi liberto.
4: Nome de Jesus.
1: Só vivia dentro do quarto.
4: Não comia, não bebia, só levantava quando o demônio usava ele. Ele ia falar que ia matar minha esposa, matar todo mundo.
1: E agora?
4: Agora ele foi liberto em nome de Jesus. Deus abriu a porta, ele está trabalhando.
1: já está até trabalhando.
5: Ele falou comigo: você abriu a porta para mim. Eu falei: é Jesus que abriu a porta.
1: Ele disse: foi Deus que abriu a porta para mim. Olha aí,
5: não, meu Deus.
1: A depressão queria matar o filho dele, não comia, não saía do quarto, Satanás possuía, e agora o Senhor fez a campanha, ele foi liberto e já está trabalhando.
5: Está trabalhando em nome de Jesus. Deus abriu a porta, ele falou comigo, meu pai. Deus quer abrir a porta, é Deus, é Jesus que abriu a porta.
1: É Jesus. Quem dá glória a Deus? Essa campanha para ou continua?
5: Continua.
1: Quem dá glória a Deus, então? Para por aqui e prossegue essa campanha. Quem crê que o milagre vai continuar virando notícia?
6: A terceira etapa da grande campanha profética. O meu milagre vai virar notícia.
7: Vai virar notícia.
1: Você que não crê no poder de Deus através do voto de desafio, escuta essa.
8: O nome da senhora?
9: Meu nome é Elizabeth.
8: O que que aconteceu na vida da filha da senhora depois que a senhora entrou na campanha e pegou o voto?
9: Eu estive aqui numa quarta-feira, a minha filha estava entubada, meu marido e a minha outra filha.
8: E a filha entubada e desenganada?
9: A filha estava entubada. Quando eu cheguei em casa, o meu genro chegou lá e falou assim: a sua filha já está fora de perigo.
8: Meu Deus do céu! O primeiro dia que a senhora veio na campanha, a filha estava entubada, estado clínico grave, a senhora entrou na campanha, o primeiro dia ela saiu da intubação.
9: Ela saiu da intubação. Com 4 dias, os médicos liberou e ela já estava em casa. E já teve o bebê, deu um bebê perfeito.
8: Recebeu um bebê ainda, pastor Guilherme?
1: Primeiro, essa bênção é grande ou é pequena?
9: É muito grande.
1: É muito. Tá feliz?
9: Graças a Deus.
1: Vale a pena estar nas campanhas.
9: Em nome de Jesus.
1: Mas essa campanha tem que parar ou continuar?
9: Continuar.
1: Quem é que dá glória a Deus por isso, então?
8: O nome da senhora e a bênção recebida.
10: Marinalva.
1: O que que aconteceu, irmã Marinalva?
10: Cura de um caroço no pescoço.
1: A senhora tinha um caroço no pescoço.
10: Todas as noites, quando eu ia deitar, eu sentia dor de cabeça. Quando foi numa terça-feira, eu levantei, eu senti um caroço no meu pescoço, apertei e senti dor. Quando foi na quarta-feira, no primeiro culto do pastor Guilherme, primeiro na quarta-feira, eu não vi. Só que a minha irmã abençoada, ela está aqui todas as quartas. Aí ela me ligou e falou assim: Malva, mas tem um outro pastor, Guilherme, agora, um homem abençoado. Aí eu apertei aquele pescoço e falei: Jesus, se ele é homem de Deus, eu vou ficar curada agora. E eu esqueci, quando eu vi o pastor entrando naquela porta, eu lembrei que eu estava sentindo mais dor.
1: O caroço sumiu.
10: Sumiu.
1: Desapareceu. E as dores, minha irmã?
10: Sumiu
1: as dores. Quem te curou?
10: Jesus.
1: Foi Jesus.
8: Glorifica a Deus com ela.
1: Essa campanha tem que parar ou continuar?
10: Tem que continuar.
1: Quem aplaude a Jesus e dá glória.
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5: Já tem pessoas aí para testemunhar, Pastor Adalto. Vamos ouvir duas enquanto o povo vem chegando. Vamos lá.
6: O nome da senhora?
7: Angelita.
6: Ponte a bênção, Angelita.
7: Eu queria falar com os irmãos obreiros, que tem infernos. Eu estava quietinha em casa, nem estava vindo aqui na quarta-feira. Mas a minha irmã, o filho dela e o outro sobrinho, teve um infarto. Um dos sobrinhos foi aberto de cima embaixo. E eu vim aqui já desconsolado, achando que eles iam embora, todos três.
6: Atitude de fé da senhora, a senhora veio aqui na IPDA do Cabana e entrou na campanha.
7: Eu cheguei aqui, irmãos, meio desmerecida. Mas eu cheguei aqui, o pastor fez essas três orações. E eu falei, Jesus, eu amei essas orações. Faz uma obra lá na minha família. Todos três estão em casa. E o que foi aberto de cima embaixo já está fazendo caminhada. Já está em casa, irmão. Com poucos dias, com 15 dias que eu vim aqui.
6: Todos três, estado clínico grave.
7: Estava grávida, irmão, desenganado, médico. A minha irmã, de 86 anos, está fazendo as coisas, varrendo casa, lavando roupa e está numa alegria.
6: O céu se abriu, a vitória chegou.
7: Irmão, aqui é mãe, né, irmãos? Nós temos que considerar que aqui é mãe.
6: É a sede mãe.
7: Amém.
6: A campanha Os Votos funciona, irmã Angelina?
7: Nosso Pai do Céu, irmãos, venha e ver o que Deus está fazendo. Essa sobrinha aqui estava morando com a outra mulher. É assim que eu entrei, eu estou até tremendo.
6: Lesbianismo.
7: Até que assim que entrei nessa campanha, ela fez a outra mulher desaparecer.
6: Jesus libertou ela.
7: Jesus libertou, irmão.
6: Quem cura?
7: Aí eu chego só, em maravilha, só chorando.
6: Quem revelou a campanha?
7: Foi o Espírito Santo.
6: Glorifica a Deus com ela, igreja. Cadê a turma do Glória a Deus? Ficou em casa bem hoje. Recebeu a vitória, Pastor Guilherme.
5: Grande foi a vitória. Vamos lá.
2: Vamos, momento de informação no programa.

0: pastor Guilherme Ribeiro, já vamos pegar a expectativa do povo para essa quarta-feira que vem, segunda etapa da grande campanha. Meu milagre vai virar notícia, a glória da última casa será maior do que a primeira. Já vamos entrevistar o povo que foi abençoado, o povo que foi curado, o povo que recebeu grandes bênçãos da parte de Deus. Estamos aqui com o nosso irmão Rodrigo, um grande empresário qualificado, abençoado, prosperado. Sua expectativa para quarta-feira que vem, irmão Rodrigo?
1: Com certeza Deus vai falar forte. Campanha poderosa, Deus tem usado, tem revelado, e a gente só tem a receber vitórias e bênçãos.
0: Deus vai operar maravilha.
1: Com certeza.
0: Segunda etapa, o meu milagre vai virar notícia, quarta-feira que vem.
1: Amém, eu creio.
0: Jesus. Vale a pena estar aqui hoje?
1: Com certeza.
0: Quem opera?
1: Jesus.
0: Quem revelou essa campanha?
1: Jesus.
0: Quem manda na igreja?
1: Jesus.
0: Seu nome e seu bairro?
1: Rodrigo Dias, do bairro Jardim Industrial.
0: Estamos agradecidos, querido irmão. Honras e glórias ao nosso Jesus. Por mais um varão abençoadíssimo por Deus e a sua expectativa para quarta-feira que vem. O meu milagre vai virar notícia. A glória da última casa será maior do que a primeira. Mais um senhor que foi abençoado, mais uma senhora que foi abençoada. Vamos pegar a expectativa do povo, a fé do povo. O povo foi abençoado por Deus no prosseguimento dessa grande campanha de quarta-feira. Vamos entrevistar essa irmãzinha. Sempre tem uma bênção para contar aqui. O nome da senhora?
2: Meu nome é Maria do Carmo.
0: Está chegando de qual bairro?
2: Bairro.
0: Sua expectativa para quarta-feira que vem, a segunda etapa, o meu milagre vai virar notícia. Sua expectativa?
2: A minha expectativa é estar firme aqui, né? Glórias a Deus na quarta-feira. Porque, irmão, lá na minha casa, só Deus. Eu fico contando os dias para chegar na quarta-feira para me vir aqui. Porque toda vez que eu venho aqui, eu venho, né, assim, com os problemas. E eu saio daqui, irmão, olha ali, é tão leve. Assim, eu volto mais animada, com aquela fé, assim, né, no Senhor, muito renovada. Eu saio daqui, irmão, leve. Eu fico contando os dias para chegar na quarta-feira para me vir.
0: A senhora tem sido abençoada no prosseguimento dessa grande campanha?
2: Muito, eu tenho sido muito abençoada, a minha família tem sido abençoada. Revelações que eu recebi aqui nessa campanha de quarta-feira já se cumpriu, né? Glórias a Deus, que o Senhor ia dar uma, né, uma loja maior lá na minha casa, que eu tenho uma mercearia, uma mini mercearia, até hoje ainda está nela. Mas o Senhor já preparou a loja que Deus usou, passou para revelar, que Ele ia ampliar, Ele ia dar uma loja maior para lá na minha casa, e Deus já deu.
0: A senhora está prosperada.
2: Eu estou prosperada.
0: Essa campanha é de Deus?
2: Essa campanha é de Deus, irmão. Nós que estamos nessa campanha não podemos parar. Temos que continuar perseverando nessa campanha, que é só bênção e vitória.
0: Seu nome e seu bairro?
2: Meu nome é Maria do Carmo Soares Martins.
0: Deus abençoe. Mas outra senhora está ansiosa para falar no programa de rádio Após da Libertação. Querida irmã, já vamos para a segunda etapa dessa campanha de quarta-feira. Meu milagre vai virar notícia. A expectativa da senhora?
3: É, receber a cura, irmão, da quinto L da campanha, né? Com a queimação no estômago, tudo que eu comia dava queimação, tomar remédio adiantado. Aí Deus usou o pastor, que tinha quatro pessoas, né? E Deus estava repreendendo a queimação. Graças a Deus, eu nem esqueci da dor.
0: E a senhora sentia esses sintomas?
3: Sentia. Eu esqueci, eu lembrei, falei, oh, minha dor sumiu.
0: Sumiu.
3: Engraçado.
0: É o dom da cura divina, a pessoa revelada. E quando chega em casa, a pessoa é completamente curada. O dom de operação de maravilha, Jesus cura na hora. Completamente curada na grande campanha, meu milagre vai virar notícia. Valeu a pena?
3: Valeu a pena, graças a Deus.
0: E nessa segunda etapa, a senhora está dentro da bênção ou fora da bênção?
3: Eu estou dentro da bênção, né? Deus vai preparar para mim, né?
0: Vale a pena?
3: Vale a pena, graças a Deus. Só vitória.
0: Seu nome e seu bairro?
3: Maria Geralda, mãe São Gabriel.
0: Deus abençoe. Mais outra senhora, vamos pegar a expectativa dela para quarta-feira que vem. Meu milagre vai virar notícia. Seu nome?
4: Leidiane.
0: Segunda etapa dessa campanha, a senhora está dentro da bênção ou fora da bênção?
4: Claro que eu estou dentro da bênção, gente. Deus já deu tantos livramentos, bênçãos para mim, por que eu não estaria aqui?
0: Através da senhora comparecer na campanha?
4: Com certeza, eu prefiro estar aqui do que estar no hospital.
0: Aqui é o pronto-socorro de Jesus.
4: Pronto-socorro de Jesus, gente. Não perca de vir. Venha, faça a campanha. Acredite e tenha fé que Deus vai te livrar. Deus vai dar a bênção.
0: Essa campanha é de Deus?
4: Com certeza.
0: Seu nome e seu bairro?
4: Leidiane, do bairro São Francisco.
0: Senhor Jesus, te abençoe.
4: Amém.
0: Graças a Deus. Vamos entrevistar mais uma jovem aqui que está ansiosa para falar no microfone do programa de rádio A Voz da Libertação. Seu nome?
5: Meu nome é Tanara.
0: Está chegando de qual bairro?
5: Pana Edicene.
0: Vou te abençoar.
5: A minha tia é Vitória. É nome. O Senhor Jesus.
0: Recebeu muita vitória?
5: Tem.
0: Essa campanha é de Deus?
5: É de Deus mesmo. Eu amo. Eu amo a minha Tebreia. Eu devo lá. É Deus. A minha. A Vitória.
0: Deus te abençoe. Seu nome mesmo?
5: Nara Lima é Pereira.
0: Deus te abençoe.
5: Amém.
0: Tá vendo aí? Outra irmãzinha da Assembleia. Firme na expectativa para a segunda etapa da grande monumental campanha. O meu milagre vai virar notícia. A glória da última casa será maior do que a primeira. Então está aí, pastor Guilherme Ribeiro, querido irmão dos estúdios, a expectativa do povo para essa quarta-feira. A segunda etapa da campanha. O meu milagre vai virar a notícia, a glória da última casa será maior do que a primeira. O endereço, Avenida Amazonas, 8410, no bairro Cabana, Igreja Pentecostal Deus Amor. Adelante, estúdio, é contigo agora.

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Deus abençoe a todos que estão entrando, né, conosco nesse momento, nesta hora. Vamos prosseguindo com a voz da libertação chegando até o recesso do teu lar. E esta programação tem órgãos oficiais da nossa Igreja Pentecostal Deus e Amor, Avenida do Estado 4568, Baixada do Grisério, São Paulo, capital, na responsabilidade da nossa irmã presidente, nossa irmã Erenir Miranda. Ao fundador, saudoso missionário Davi de Martins de Miranda.

da Grande Belo Horizonte, está localizada a nossa Igreja Pentecostal Deus e Amor, na Avenida Amazonas, 8410, bairro Cabana, Belo Horizonte, Minas Gerais. Na responsabilidade do consagrado e virtuoso homem de Deus, pastor Guilherme Ribeiro. Deus abençoe, queridos e amados e diletos ouvintes, pela sua sintonia. Deus abençoe você. E vamos até às 18 horas, eu, nosso irmão Cristo, Cláudio André.

Momento de oração. Senhor meu Deus e eterno Pai, Deus poderoso, agradecemos o Senhor por mais uma programação. Agradecemos o Senhor por este momento, por estar, ó Deus, chegando aqui juntamente com todos os nossos amados irmãos ouvintes da Rádio Deus e Amor, meu Deus. Venha abençoar a vida do teu povo, venha abençoar, Senhor, aqueles que estão no seu trabalho, aqueles que estão, Senhor, neste momento, ó Deus, na sintonia desta programação, que eles venham ser abençoados pelo Senhor nosso Deus, que o Senhor venha ser com eles, ó Deus, em todos os momentos, em todas as horas, Pai. Estenda tuas mãos poderosas, ó Deus, e confirma, Senhor, as tuas grandes bênçãos, em nome de Deus Pai, Deus Filho, Deus Espírito Santo. Amém e graças a Deus.

aí você já orou hoje? Você já buscou a Deus hoje? Não. Nós temos que estar atentamente buscando a presença de Deus, né? Nós temos que estar orando. A palavra do Senhor diz para nós lá no livro de Jeremias, capítulo 33, 3. Clamas a mim, e eu respondesteis, e anunciasteis coisas grandes e firmes que ainda não sabe. Muitas das vezes o adversário, o inimigo, né? Ele vai nos indagar para que nós até mesmo venhamos parar de buscar o Senhor, de orar a Deus. Porque o inimigo sabe, Satanás sabe que as nossas orações, ela chega até o trono da graça, ela chega até a Deus. E por muitas das vezes o inimigo, ele vai paralisar, ele vai colocar no teu pensamento que não adianta clamar, que não adianta buscar o Senhor. Mas é necessário que eu e você venhamos ter esta alegria em nossos corações para buscar o Senhor de todo o nosso coração, de todo o nosso entendimento. E tenha certeza que a tua vitória, que o teu milagre vai acontecer. Se você não orou hoje, quem sabe você levantou pela manhã e você ainda não orou. Quem sabe, né, até nesse meio da tarde você ainda não teve uma oportunidade de buscar a Deus. Clama ao Senhor, busque ao Senhor, pede ao Senhor. Tenho certeza que se você pedir, Ele vai te abençoar, Ele vai entregar para você a tua resposta. Pontualmente 16 horas com mais 10 minutos aqui na Rádio Deus e Amor. Que Deus abençoe você e a tua família que está na sintonia desta programação. Que Deus em Cristo Jesus venha abençoar você, a tua casa e também a sua família. Que as bênçãos do alto céus venham ser multiplicadas sobre a tua vida, tá bom? Você que está conosco na sintonia, você pode mandar também aqui no nosso WhatsApp da rádio do estúdio, você pode mandar sua mensagem, tá bom? O número é 31 75 19 19 94. Eu quero saber a sua cidade, de onde você está nos acompanhando, tá bom? De onde qual é a sua cidade? Quem sabe, até mesmo fora do Brasil, você está nos ouvindo. Que Deus em Cristo Jesus venha abençoar e a sua vida e a sua família em nome de Jesus. Amém?

0: você aí, queridos e amados irmãos, hoje, terça-feira, aqui em nossa sede estadual do Cabana, está prosseguindo aquela poderosa campanha, meu Deus do céu, né? Campanha abençoada por Deus, é a campanha que está prosseguindo, a campanha Ora a Nona, isto, Ora a Nona, e a nossa irmã cooperadora Lúcia está no prosseguimento desta campanha aqui na nossa sede estadual do Cabana. Hoje começou, né, a partir das 15 horas esta poderosa campanha, e com ela está uma equipe de vasos de Deus que com ela vai estar orando pelas divinas revelações do Espírito Santo e o milagre de Deus acontecendo em nossas vidas. Já quero chamar a tua atenção para esta quarta-feira, a primeira quarta-feira do mês de setembro, hein? Primeira quarta-feira do mês de setembro, em nossa Igreja Pentecostal Deus de Amor, essa poderosa campanha O Meu Milagre Vai Virar Notícia, nesta quarta-feira, às 7 horas da manhã, presença marcante do consagrado virtuoso homem de Deus, pastor Guilherme Ribeiro, juntamente com a equipe de obreiros da fé, isto, onde ele vai estar orando pelas divinas revelações do Espírito Santo, e também vai estar pregando a Santa Palavra de Deus. E você que está na sintonia desta programação, você não pode ficar de fora, você é o nosso cordial convidado a se fazer presente nesta quarta-feira, a partir das 7 horas da manhã, em nossa Igreja Pentecostal Deus e Amor. Avenida Amazonas, 8410, bairro Cabana, Belo Horizonte, Minas Gerais, aonde o teu milagre vai virar notícia. Venha você e a sua família, não fique em casa não, isto, não fique em casa, venha estar conosco, venha fazer parte desta poderosa campanha. Quantas pessoas que estão testificando, quantas pessoas que estão contando os testemunhos de bênção e de milagres que tenha acontecido em nossa Igreja Pentecostal Deus de Amor. Meu amado e amados irmãos em Cristo Jesus, você não pode ficar de fora. Vamos ouvir o testemunho da nossa irmã Rita, que contou a prosperidade que Deus proporcionou sobre a vida dela em nossa Igreja Pentecostal Deus de Amor, para não ficar somente em minhas palavras.
1: Testemunhos, vamos lá.
2: Pastor Guilherme, estou aqui com a nossa irmã Rita, paraibana. Recebeu uma grande bênção e já fez 3 propósitos aqui na Igreja Sede Mãe. Seu nome?
3: Irmã Rita.
2: Conte a bênção.
3: A bênção foi para mim, não, foi para a minha sobrinha lá da Paraíba. A minha sobrinha, ela pegou 30 mil reais emprestado e ela pagava 900 de juros. E ela não podia pagar, ela ia vender um bem material. Eu falei, Deus, eu vou fazer 7 quarta-feira e vou contar essa benção. Eu já vi eu contando a benção aqui. E quando eu cheguei na sexta quarta, ela já pagou os 30 mil reais e não deve nada. Para onde?
1: Meu Deus do céu! Deus. A senhora na campanha da quarta-feira fez esse propósito para Deus abrir as portas para sua sobrinha, para esse milagre acontecer, e hoje já está testemunha, já não deve mais nada.
3: Não deve mais nada, na sexta, pode entender, ou sexta?
1: 6, quarta-feira.
3: Ela já pagou o dinheiro e já mandou me agradecer. Tia, a senhora tem uma fé grande, a sua fé é grande demais. Eu disse, eu vou contar a benção.
1: Quem dá glória a Deus por isso?
2: Glorifica a Deus com ela.
1: É o que nosso Deus está fazendo aqui na nossa Igreja Deus e Amor.
0: 16 horas com mais 16 minutinhos. Deus abençoe você que está na sintonia. Você ouviu aí a nossa irmã Rita contando um testemunho que aconteceu para a sobrinha dela. Ela veio na nossa Igreja Pentecostal Deus e Amor. Ela foi revelada por Cristo Jesus e o milagre aconteceu na vida dela. Testemunho impactante. impactante, é um testemunho muito impactante daquilo que Deus fez na vida da sobrinha da nossa irmã Rita. Veio com fé, veio determinando que o milagre iria virar notícia, e com certeza o milagre de Deus virou notícia na vida dela, e ela está alegremente testificando o que Deus fez na sua vida. Queridos e amados e diletos ouvintes, vocês que estão na sintonia da Rádio Deus de Amor, você que está ouvindo esta rádio maravilhosa, você que está ouvindo esta programação, e também os testemunhos de bênçãos e milagres que estão acontecendo aqui em nossa igreja pentecostal Deus e Amor, você não pode ficar somente e ouvir esta programação. Você é o nosso cordial convidado a se fazer presente nesta quarta-feira. É a primeira quarta-feira do mês de setembro. Você é o nosso cordial convidado a se fazer presente. O nosso pastor Guilherme Ribeiro, mais uma vez, vai estar no santo altar do Senhor nosso Deus, ministrando a palavra de Deus, pregando a palavra de Deus e sendo profeta de Deus na sua vida. Em nome de Jesus Cristo, você não pode perder, você não pode ficar de fora. Esteja conosco nessa quarta-feira, porque tenho certeza que você também vai testificar o que Deus vai fazer na sua vida em nossa igreja Deus e Amor.
1: Em nome de quem? Nós vamos orar por todos vocês agora. Cadê a irmã que trouxe hoje as 10 cestas básicas? Cadê ela? Foi embora? Eu queria orar por ela aqui também. Já foi? Nós queremos, depois pega o nome dela. Está aqui a irmã? Isso. Está vindo? Olha só. Aleluia. Quem é que dá glória a Deus? Chega aqui, como é que é o nome da senhora?
4: O nome é Davina Antônia do Carmo.
1: Antônia
4: do Carmo.
1: Ô, irmã Antônia, a senhora está doando 10 cestas básicas.
4: Hoje.
1: Não vai fazer falta, não?
4: Não, vai não.
1: Não vai não?
4: Não.
1: Porque Jesus abençoou muito mais, né, irmã Antônia? Aleluia. Ela disse assim: eu não vou levar 1 quilo de alimento, não. Eu vou levar 10 cestas básicas.
5: Meu Deus, ela tem uma bênção para relatar. O nome da senhora?
4: Davina Antônia do Carmo.
5: Qual foi a bênção que a senhora recebeu?
4: Meu jogo recebeu a bênção. Eu dei ele um voto da prosperidade.
5: Eu falei,
4: Carmo. Cláudio, você pega e faz o tempo esse voto. Aí eu cumpri o voto e eu também. Pega cada cesta dos seus filhos, cada um, inclusive a minha.
5: O que ele recebeu de Jesus?
4: Uma grande fábrica de carro.
5: Uma fábrica de carro?
1: Uma fábrica. Ela pegou um voto e entregou pro genro. Pro genro fazer um propósito. E o que que Deus fez por ele? Deus deu a fábrica. Meu Deus do céu, a bênção é muito grande. E hoje está cumprindo aqui o propósito. Ele deu as duas 10 cestas básicas. O voto. E está da senhora também. Está vendo? Ela está dizendo que ouviu o presente do aniversário da igreja. Qual que é o presente do aniversário da igreja? 1 quilo de alimento não perecível. Ela falou: eu não vou levar 1 quilo, não. Eu vou levar 10 cestas básicas. E eu quero orar pela senhora agora. Está vendo? É isso que Deus faz. Quando você ajuda a obra de Deus, fica aqui, irmã Antônia, nós vamos orar pela senhora. Quando você ajuda a obra de Deus, tenha certeza que tudo que você coloca no altar não fica no altar. O Senhor Deus retribui 1000 vezes mais a você.
0: Às 16:21, está prosseguindo o programa da Rádio Deus e Amor. Deus abençoe você que está na sintonia. Nossa irmã Elenice, lá do bairro Maria Virgínia, Deus abençoe aqui na Grande Belo Horizonte. Está ouvindo esta programação, Deus abençoe a sua vida, amém? Em nome de Jesus, você ouviu aí o relato da nossa irmã Dalvina Antônia. além de doar 10 cestas básicas, ela também testificou o que Deus fez, né? Que testemunho muito forte, né? Que testemunho maravilhoso é, que a irmã recebeu aqui na Igreja Pentecostal Deus e Amor para o seu filho. É, o filho dela alcançou uma prosperidade muito grande, né? E se a fé do povo de Deus, essa fé que comove, né, a vida dos nossos queridos irmãos que estão aí atentamente ouvindo esta programação, e você não pode ficar de fora. Aonde você me ouve, aonde você está ouvindo essa rádio maravilhosa, você não pode ficar somente em ouvir esta programação. Você é o nosso cordial convidado a se fazer presente. Talvez você mora distante, né? E você está aí pensando, como é que eu vou fazer para mim estar indo nesta quarta-feira? Você venha ter, né, uma fé tremenda, né, forte, viva e eficaz, de fazer um sacrifício para estar conosco nesta quarta-feira, 3 de setembro de 2026, aqui na nossa sede estadual do Cabana. Nós temos 6 horários de culto, né? Nós temos 6 horários a partir das 7 horas da manhã, 10 horas, meio-dia, 14, 16 e também às 19 horas. Às 7 da manhã, pastor Guilherme Ribeiro, e às 19 horas também, pastor Guilherme Ribeiro, em Santo Jejum a Deus, em Santa Consagração a Deus, orando pela sua vida para que o milagre de Deus venha acontecer na sua vida, dentro da tua casa. Você não pode ficar de fora. Nós vamos ouvir um testemunho de uma irmã. Ela sai da sua casa 5 horas da manhã para estar aqui. Ela saiu da sua casa e trouxe mais uma pessoa para ser curada pelo Senhor Jesus Cristo aqui em nossa Igreja Pentecostal Deus e Amor, para que você possa ficar atento naquilo que Deus está fazendo em nossa Igreja Pentecostal Deus e Amor.
6: O nome da senhora?
7: Meu nome é Dionísio.
6: A senhora está chegando de qual bairro?
7: Eu estou chegando de Itabirito, Água Limpa, Itabirito.
6: Qual foi a bênção que a senhora recebeu da parte de Deus?
7: Eu tenho duas bênçãos, várias, mas eu vou contar duas. É da minha vizinha, que ela veio uma vez só aqui, pediu para vir aqui comigo, né? E ela está com câncer, ia fazer uma cirurgia. Uma vez só que ela veio aqui, que ela é de outro ministério, da Adventista, Sétimo Dia, e o esposo, ela não queria, ela veio até escrever. Uma vez só que ela veio aqui comigo, ela foi curada do câncer, e o lugar que Jesus curou ela não ficou nem uma cicatriz para a glória.
6: Meu Deus do céu, pastor Guilherme Ribeiro, que depoimento de fé tremendo.

0: impactante que eu ouvi. Ela trouxe, ela fez a obra do bom samaritano. Ela trouxe uma senhora de outro ministério evangélico, da Igreja dos Adventistas do Sétimo Dia. E o marido dela não queria que ela viesse, mas ela veio escondida, cancerosa, constatado pela medicina, o diagnóstico do câncer. E uma quarta-feira que ela veio, o pastor Guilherme foi completamente curada por Jesus. Ela recebeu a cura instantânea do câncer.
1: Eu não tenho nenhuma cicatriz, é incrível.
0: Jesus curou o câncer, tirou o tumor e não deixou nem a cicatriz.
1: Cicatriz, ela foi, chegou e me mostrou. Olha aqui, Dionésio, eu fui curada, me mostrou, nem uma cicatriz que ela tinha me mostrado, né? Antes e depois, me mostrou depois. Eu fiquei nessa maravilhada que Deus, né?
0: Fez. A senhora ficou pasma.
1: Eu fiquei, eu sei que Deus faz, mas assim, uma coisa assim, tão assim, nítida, porque eu presenciei, eu vi, né?
0: Uma cura instantânea.
1: Sim, e eu levanto 4 horas da manhã pra me estar aqui.
0: Maravilha, e ela congrega em qual igreja?
1: Na Adventista, Sétimo Dia.
0: A que foi curada do câncer?
1: Sim.
0: Aqui na Igreja Mãe, aqui na IPDA do Cabana?
1: Sim, foi curada aqui pra glória de Deus.
0: Quem opera isso?
1: O Senhor Jesus.
0: Quem curou ela?
1: Foi Jesus.
0: Quem revelou a campanha?
1: Foi Deus.
0: Quem manda na igreja?
1: Deus, é o Senhor Jesus, sempre foi, sempre será.
0: Valeu a pena estar aqui hoje.
1: Sim, e também aconteceu também, nem vou contar coisa material, não que Deus nem vê, é muita bênção.
0: A senhora recebeu uma bênção material, prosperidade.
1: O livramento que meu esposo teve, ele ia viajar para o Espírito Santo, aí eu falei, eu não vou, pelo meu coração, não vou viajar com você, pode ir sozinho. Eu falei, então ora e abençoe minha viagem. Aí quando ele foi, tá chegando na cidade, aconteceu um acidente com ele, e o carro deu perda total, ele não teve nenhum arranhão para a glória de Deus.
0: Não aconteceu nada.
1: Nada. A vistoria foi lá, olha, o carro do seguro ficou assim, como ele me machucou. Ela falou, não, foi Deus, foi a mão de Deus, né? O livramento de Deus, né, na vida dele.
0: Que... essa bênção vale mais do que a prosperidade, né? É ou não é?
1: Com certeza. Coisas materiais a gente conquista.
0: A vida vale mais do que o dinheiro.
1: Sim, sim.
0: Quem livrou ele da morte?
1: Foi Deus, sempre foi Deus. Sempre...
0: essas campanhas aqui com o pastor Guilherme na IPDA, é de Deus, menino?
1: É de Deus, é. Eu um dia até cheguei aqui no altar, aqui, né? Aí ele foi, Deus usou, falar, persevera.
0: Deus usou o pastor Guilherme.
1: Usou, falou assim, persevera. E eu sou perseverante. Eu até venho aqui, mas é para agradecer, que é tanta bênção que não dá para contar.
0: Como um daqueles 10 leprosos que foram curados, a senhora é como aquele leproso, o ex-leproso samaritano, caiu aos pés de Jesus, dando-lhe graça. Então, glória a Deus.
1: Glória a Deus.
0: Seu nome?
1: Dionésio.
0: Seu bairro?
1: É, bairro Água Limpa.
0: Deus abençoe.

0: vitórias para a sua vida e também para a sua família. Você ouviu aí o testemunho da serva do Senhor, da nossa irmã, que saiu de tão longe, né? Ela saiu da cidade de Itabirito para estar aqui na nossa sede estadual do Cabana. E impressionante, né? Que ela trouxe com ela uma pessoa, né? Ela trouxe com ela uma outra irmã que pertence em outro ministério. E essa irmã estava com câncer, né? Estava cancerosa. E ela veio com uma fé tão tremenda, né? Com uma fé voltada, com uma fé impactante. Saí 5 horas da manhã da tua casa para somente estar aqui na nossa sede estadual do Cabana. Veja só, queridos ouvintes, talvez você tenha colocado empecilho, né, na sua vitória. Talvez você mesmo está aí, né, pensativo se vem ou não. Olha, não olha para as dificuldades, né, não olha para essa dificuldade que você está enfrentando. Olha para o Deus que pode fazer o impossível tornar possível na sua vida. Você precisa tomar uma decisão. Você não pode ficar cocheando em dois pensamentos de maneira alguma. Você precisa estar presente conosco nesta quarta-feira, onde os homens de Deus vão estar em santa consagração a Deus e vai estar intercedendo pela sua vida, vai estar orando por você para que o milagre também venha acontecer na sua vida. Você quer que o teu milagre vire notícia? Você quer que os seus testemunhos seja rodado aqui na nossa rádio para que as pessoas também venham entender que verdadeiramente Deus está nesse lugar? Eu convido você e a sua família, eu convido você e os seus familiares para estar nessa quarta-feira em nossa Igreja Pentecostal Deus e Amor, Avenida Amazonas, 8410, bairro Cabana, Belo Horizonte, aonde o milagre de Deus espera por você. Quarta-feira da boa notícia de Deus. Esta campanha que tem revolucionado a capital mineira. Esta campanha que vemos pessoas de tão longe testificar, né, o que Deus está fazendo. Meu Deus do céu, você não pode perder. Você não pode ficar somente em ouvir. Esteja conosco e venha receber a boa notícia de Deus para a sua vida em nossa Igreja Deus e Amor.
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16 horas com mais 30 minutos. Deus abençoe você que está na sintonia, você que está na preferência da Rádio Deus e Amor, essa rádio que chega com poderosos testemunhos de bênçãos.

0: Nessa manhã, você vai sair daqui vendo, vendo, vendo, vendo, vendo, vendo, em nome de Jesus Cristo, pode ver saúde, pode ver saúde. Qual o seu nome, minha irmã?
1: Maria das Dores Gomes da Silva, e eu vou testemunhar porque eu tenho mamografia para fazer na terça-feira, para o Senhor, na hora de fazer essa mamografia vai sair só a cicatriz, eu vou testemunhar ainda no início da semana, em nome do Senhor Jesus, vai ter creio que eu já sou curada, vai ter só cicatriz e não vai dar nada, né?
0: Não deu nada, pode dizer, não tem mais nada, não tem mais nada. Falei, eu não tenho mais nada.
1: Eu não tenho mais nada.
0: Já sumiu, já sumiu, já sumiu tudo. Já sumiu o caroço, já sumiu tudo. Não vai dar nada, não vai dar nada. Pode bater palma e dar glória, Jesus é tremendo. Ela pediu Jesus para revelar ela. Ela pediu Jesus para revelar. E Jesus ouviu ela e revelou. Oh, glória! O Espírito Santo de Deus me mostra que três pessoas aqui pode ter mais. Se tiver mais, Jesus vai curar também. Mas Deus me revela essas três pessoas especificadamente com reumatismo nos ossos. Com reumatismo nos ossos. E Deus, isso, meu irmão, lá colocou a mão na cabeça.
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16h40. Deus abençoe você que está na sintonia da Rádio Deus e Amor. Prossegue no ar com todos vocês, com o ser humano em Cristo, Cláudio André. Deus abençoe. Você ouviu essa chamada para esta quarta-feira em nossa Igreja Pentecostal Deus de Amor, aonde você ouviu também testemunhos de bênção, pessoas testificando o que o Senhor Jesus Cristo está fazendo em nossa Igreja Pentecostal Deus de Amor. Grandes milagres têm acontecido, grandes maravilhas estão acontecendo aqui em nossa Igreja Pentecostal Deus de Amor, todas as quartas-feiras, aqui em nossa sede estadual do Cabana, Avenida Amazonas 8410, bairro Cabana, Belo Horizonte, na responsabilidade do pastor Guilherme Ribeiro.

nesta quinta-feira nós teremos o culto da Fundação Reviver. Nesta quinta-feira está na responsabilidade, às 8 horas da manhã, nossa irmã cooperadora Keila, pregando a palavra de Deus e orando em favor de todos que aqui comparecer. E às 14 horas nós também temos aquela concentração, né? Juntamente com os vasos de Deus, pregando a palavra do Senhor e orando pelas divinas revelações do Espírito Santo de Deus. Às 19 horas, a nossa irmã cooperadora Maria Cecília, fechando com chave de ouro esse culto da Fundação Reviver, na quinta-feira, aqui em nossa sede estadual do Cabana. Todos os dias a nossa igreja está de portas abertas, esperando por você e pela sua família. Você não pode ficar de fora. Talvez você está procurando, né, um lugar para estar indo com a sua família. E eu posso dizer para você, o melhor lugar para você estar é em nossa sede estadual do Cabana, onde os milagres de Deus estão acontecendo, onde está prosseguindo as poderosas campanhas, onde o nosso pastor Guilherme Ribeiro, juntamente com os membros, com os obreiros, né, com os pastores, com os presbíteros e com a membresia da nossa Igreja Pentecostal Deus e Amor, está reunido, né, está reunido em oração para que o milagre de Deus venha acontecer em sua vida.

16 horas com mais 43 minutos. Deus abençoe vocês. Eu quero já chamar a tua atenção para esta sexta-feira. Esta sexta-feira também nós temos uma poderosa campanha, a campanha do Salmo 91, com o tema O Grande Mover de Deus. Deus vai mover sobre a vida do povão da capital mineira e também das metropolitanas da Grande Belo Horizonte. Estão todos convocados, convidados a estar presente nesta sexta-feira em nossa Igreja Pentecostal Deus e Amor, 7 horas da manhã, pastor Guilherme Ribeiro, pregando a palavra de Deus e orando em favor de todos, juntamente com ele, o pastor José Marcos, que estará ministrando a palavra de Deus. Às 10 horas, o pastor José Marcos pregando a palavra do Senhor Jesus e orando em favor de todos. Às 10 da manhã, o diácono Davi Reis vai estar ministrando a palavra do Senhor. E volta às 14 horas, pastor José Marcos pregando a palavra do Senhor. Às 16 horas, a nossa irmã cooperadora Neuza Argentina, vindo ali de Contagem, para estar pregando a palavra de Deus e orando em favor de todos. E às 19 horas desta sexta-feira, o nosso irmão Gleidson Eustáquio, pregando a palavra de Deus e orando em favor de todos. Você não pode perder. Nessa sexta-feira, você tem 6 horários de culto, né, para aqui comparecer. Se você não puder vir às 7 da manhã ou às 10 da manhã, você pode vir ao meio-dia. Se você não pode vir ao meio-dia, vem às 14. Se você não pode vir às 14, vem às 16 horas ou às 19 horas. Todos os dias você vai encontrar, né, a porta da nossa igreja aberta, e tenha certeza que o milagre de Deus vai acontecer na sua vida dentro da campanha do Salmo 91. Ao seu lado, 10 mil à tua direita, e você e a sua família não será atingido dentro desta poderosa campanha do mover de Deus. Tu quer ver Deus mover? Você precisa ver Deus mover na sua vida? Você quer que Deus mova na sua vida? Esteja presente conosco nesta sexta-feira, pois Deus vai mover sobre a sua vida. Deus, ele vai curar, né? Vai te curar desse mal que oprime a sua vida, que oprime esta pessoa da tua família, e tenha certeza que você vai sair daqui impactado debaixo do poder de Deus dentro da nossa Igreja Pentecostal Deus e Amor.

0: Deus abençoe a todos os nossos queridos irmãos, pastor Guilherme Ribeiro, de volta com todos vocês, já para lembrar a vocês que é nesta próxima sexta-feira, nesta sexta-feira da guerra contra o mal, veja o que o Senhor Jesus tem feito, as libertações, o milagre está acontecendo neste lugar, e você é o nosso convidado especial.
1: Diga glória a Deus! Procure as dores, procure as enfermidades, procure o caroço. Jesus explodiu o caroço aí agora!
2: Pastor Guilherme Ribeiro e amados ouvintes, é impressionante. Essa senhora disse que chegou aqui, dor na coluna e a perna mobilizada, e ela disse que a dor na perna sumiu, e a dor na coluna sumiu, e ela está completamente curada, pastor Guilherme. Cadê o glória a Deus, BH?
1: Já está levantando até a muleta. Seu nome, minha irmã?
3: Edith.
1: Oi, irmã Edith, há quanto tempo sofrendo dessa enfermidade?
3: Tem anos.
1: Anos sofrendo.
3: Tem muito tempo. Eu tinha uma úlcera varicosa. Tem 14 anos que eu tinha. Nunca curei dela.
1: Há 14 anos sofrendo dessa enfermidade.
3: Fechou. 14 anos. Fechou a ferida, mas a veia estava entupida.
2: E agora?
3: E agora não.
1: Pode deixar.
2: Tá sentindo a presença de Deus.
1: Já está levantando a muleta.
3: Meu Deus.
1: Caminha aí, irmã Edith. Caminha aí. Porque Jesus curou a senhora agora. Quem dá glória a Deus por isso?
2: Cadê a dor? Sumiu?
3: Sumiu. Não
2: tem mais nada?
3: Amém.
2: Quem curou a senhora aqui agora?
3: É meu querido Jesus.
2: É Jesus, pastor Guilherme.
1: Jesus. Saia, Satanás. Olha Jesus visitando o lar dela nesta manhã. Olha Jesus limpando todo o mal que estava escondido lá. Saia, Satanás. Espírito maligno que está lutando para destruir a família dela. Em nome de Jesus.
0: E não volta, não.

0: atenção, você que não tem paz, que não consegue dormir, que tem ouvido vozes, que tem se assustado, o Senhor Deus tem um grande milagre de libertação para a sua vida. Avenida Amazonas, 8410, já aqui mesmo no bairro Cabana, Deus tem um grande milagre, Deus tem uma grande libertação para a sua vida.
1: Olha as legiões já desesperadas. Olha as legiões já desesperadas. Em o nome do Senhor Jesus Cristo. Saia, saia, Satanás, saia. Sai, espírito da morte. É você que quer destruir ela, né, diabo? É você que quer destruir ela, né, Satanás? Né, Satanás? Olha aí, ó. Olha a legião do inferno aí, levanta as mãos pra cá. Grita, queima ele.

Se o Filho do Homem vos libertar, verdadeiramente sereis livres. Venha estar conosco nesta sexta-feira da libertação. Eu aguardo por você.

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16 horas com mais 53 minutos. Deus abençoe vocês, queridos e amados e diretos ouvintes. Prossegue no ar, Rádio Deus e Amor. Locução e apresentação, seu irmão em Cristo, Cláudio André. Deus abençoe você e a tua família. Deus abençoe vocês que estão na sintonia. Você ouviu aí a chamada para esta sexta-feira em nossa Igreja Pentecostal Deus Amor, sede estadual do Cabana, nesta sexta-feira, na poderosa campanha do Salmo 91. Onde mais uma vez o pastor Guilherme Ribeiro pregando a palavra de Deus e orando em favor de todos que compareceram.

Deus abençoe nosso irmão Alino, que está lá em Conceição do Mato Dentro. Deus abençoe os irmãos aí de Conceição do Mato Dentro, que está na sintonia.

16:55. Deus abençoe, queridos e amados irmãos, para essa sexta-feira, 7 da manhã, presença do consagrado homem de Deus, pastor Guilherme Ribeiro, onde vai estar pregando a palavra de Deus. Você ouviu aí na chamada, pessoas sendo curadas por Deus, pessoas sendo libertas por Deus, os milagres do Senhor Jesus acontecendo em nossa igreja pentecostal Deus de Amor. É tremendo o que Deus tem feito através do consagrado homem de Deus, pastor Guilherme Ribeiro, que está em preparação todos os dias, em santo jejum ao Senhor nosso Deus, preparando para que esse culto venha a ser uma bênção, mano, para a vida daqueles que aqui comparecem, daqueles que aqui chegam. Quem sabe, muitas das vezes, tem chegado pessoas carregadas, né, de maldições, de obras de macumba, de feitiçaria, né? Pessoas que têm, tá passando por momentos tão difíceis, né? Tribulações e mais tribulações, mas quando comparece aqui em nossa igreja pentecostal Deus de Amor, o milagre de Deus acontece, né? O que Deus tem feito, tem surpreendido o povo que tem aqui comparecido. Por isso que você não pode ficar de fora, você não pode perder nessa sexta-feira, mais uma sexta-feira de milagres, mais uma sexta-feira de libertações que vai acontecer aqui em nossa igreja pentecostal Deus de Amor. Não fica em casa, não fica somente em ouvir esta programação. Esteja presente conosco, venha fazer parte da igreja pentecostal Deus de Amor, onde o pastor Guilherme Ribeiro, juntamente com os outros pastores, os outros homens de Deus e mulheres de Deus, que está orando em seu favor, está intercedendo a Deus em teu favor, e com certeza o milagre de Deus acontece na vida daqueles que

Satanás que sai, todas as legiões, as que estão na casa dela agora, as que estão no lar dela agora, segura aí, ó, tá chegando. Olha Jesus amarrando as legiões que estão na casa dela. Olha Jesus amarrando as legiões que estão no lar dela. Olha aí, ó, todas as legiões que estavam me destruindo o lar dela, em o nome de Jesus, Satanás. E não volta nunca mais. Sai. E não volta nunca mais. Diga amém, Senhor. Amém. Diga o sangue de Jesus.

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17 horas com mais 1 minuto. Deus abençoe. 17:01. Deus abençoe você que está na sintonia. Deus abençoe Antônio Carlos, lá em Contagem, bairro Estrela d'Alva, que está na sintonia desta programação. Deus abençoe. Ele pede oração no finalzinho. Vamos estar orando por você e por toda a tua família, tá bom? Deus abençoe a todos que estão na sintonia, você que está nos ouvindo na capital mineira, você que está ouvindo também nas cidades adjacentes, você quer enviar a sua mensagem de WhatsApp para também falar onde que você está nos ouvindo, qual a cidade que você está nos ouvindo. O número do nosso WhatsApp é 75191994, tá bom? 75191994, DDD 31, você manda a sua mensagem de texto aqui para nós, tá bom? Fala de qual cidade você está nos ouvindo e com certeza nós vamos orar por você para que o Senhor venha abençoar a sua vida. Abençoe você que está voltando para tua casa, você que está no seu automóvel, você que está no ônibus, com seu fone de ouvido aí, no seu telefone, com o som do seu fone de ouvido, com o seu rádio ligado, na Rádio Deus e Amor, que Deus em Cristo Jesus venha abençoar a sua vida. Você que já está na sua casa, você, o motorista de aplicativo, nosso querido irmão, presbítero Elídio Marcos, Deus abençoe a sua vida. Você que está aí no trânsito da Grande Belo Horizonte, saindo da Grande Belo Horizonte, voltando para a sua cidade, Deus em Cristo Jesus vem abençoar as suas vidas, tá bom? Em nome de Jesus, continue nessa frequência que é só milagre de Deus para a sua vida, tá bom?

Vamos para os testemunhos de bênção e vitória que tem acontecido em nossa igreja pentecostal do Zemora, nas campanhas das sextas-feiras em nossa igreja pentecostal do Zemora, e a campanha do Salmo 91 com o grande mover de Deus. Vamos ouvir as testificações que Deus tem feito na vida daquele povo que tem comparecido em nossa igreja pentecostal, Deus e amor. Deus abençoe você. Obrigado pela sua sintonia, pela sua

0: que coisa terrível. Levanta as mãos para cá. Olha o desespero do diabo. Levanta as mãos para cá. Segura, Breno. Olha aí que coisa terrível. Está amarrado. Está amarrado, Satanás. Perde as forças. Cessa as forças. Levanta as mãos para cá. Olha que coisa terrível. Olha que demônio violento. Levante as mãos para cá. O diabo quer matar a vida dela. Olha aí. Cessa as forças. Em nome de Jesus. O diabo disse que vai matar o irmão dela. Olha aí. É o enxu da morte. Grita, queima ele. Grita, queima ele. Todas as obras do inferno agora. Você não vai matar ninguém não, Satanás. Você não vai matar ninguém não, diabo. Em nome de Jesus. Abandone a vida dela. E não volta nunca mais. Diga amém, irmão. Amém. Olha pra cá. Isso. Como chama seu irmão?
1: Everson Weber.
0: O diabo disse que ia matar o irmão dela. Mas a partir de hoje, Satanás não tem poder contra ela e a família dela. Em nome de quem? Levanta as mãos para cá. O sangue de Jesus tem poder. Todas as trevas, todo mal, e não volta nunca mais.
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0: 17 horas com mais 7 minutos. Deus abençoe você que está na sintonia. Você ouviu aí as libertações que estão acontecendo em nossa igreja pentecostal Deus de Amor. O diabo falou na boca desta mulher que iria matar os seus dois irmãos, mas através da oração, através das revelações, os demônios não podem resistir. Satanás, ele não pode resistir o poder da oração. A Bíblia fala que toda a casta do demônio só sai com jejum e oração. E nessa oportunidade que o Senhor tem dado ao pastor Guilherme, onde ele ora, onde ele está em santa oração ao nome santo do Senhor, para que os demônios que vêm, né, incorporados nas pessoas, em nossa igreja pentecostal Deus de Amor, caem por terra, são destruídos, vencidos e derrotados, e ainda tem que confessar, né, o que queria fazer, mas através do poder da palavra, o poder da revelação, o demônio não pode, né, não tem poder contra a vida da sua família, né, contra o seu lar. E você que está na sintonia, você que está nos ouvindo agora, quem sabe você tem sentido um peso, né, um mal tão grande contra a sua vida, contra a sua casa, e você está aí, né, até mesmo pensando até em tirar a sua própria vida, né? Você é o nosso cordial convidado a se fazer presente nesta sexta-feira em nossa igreja pentecostal Deus de Amor. Venha você e a sua família, venha ser liberto por Jesus, venha receber a libertação e ser impactado por Jesus em nossa igreja pentecostal Deus de Amor. Vamos ouvir mais pessoas sendo libertas por Jesus em nossa igreja pentecostal Deus de Amor na campanha do Salmo 91, com o tema O Grande Mover de Deus. O mover de Deus tem sido tão grande em nossa igreja pentecostal Deus e Amor.
1: É você que está escondido aí, não é, Satanás? Grita, queima! Segura, olha ele escondido aí, ó. Grita, queima ele. É você que tá lutando pra ela tirar a vida dela, né, diabo? Olha aí, grita, queima. Uma, duas, oito obreiras pra segurar. Olha que demônio violento. Amarra Satanás. Cessa as forças. É você que está aí, nem se da morte. Grita, queima ele, Jesus. Ele vai embora ou vai ficar? Levanta as mãos para cá. Vamos expulsar essa legião que queria tirar a vida dela. Legião do inferno. E não volta nunca mais. Diga a mim, irmã. Diga, eu estou liberta. Em nome de Jesus. Olha para mim. Esse sofrimento acabou. Você crê? Você está liberta a partir de hoje.
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0: Bem, queridos e amados e diletos ouvintes, são pontualmente 17 horas com mais 11 minutos. Com certeza, milagres, prodígios e maravilhas têm acontecido aqui em nossa igreja pentecostal Deus de Amor. Os demônios não ficam satisfeitos. Satanás tem que cair por terra em nome de Jesus. As legiões satânicas não resistem o poder da oração. Não resiste o poder. Aleluia, louvado seja o nome santo do Senhor, do homem e da mulher de Deus que está em oração, né? Não pode ficar de pé os inimigos estão se manifestando e as pessoas estão sendo libertas de todos os males. Isso acontece em nossa igreja pentecostal, Deus e Amor. Avenida Amazonas, 8410, bairro Cabana, Belo Horizonte, Minas Gerais, esta sexta-feira, em 6 grandes horários. Você não pode perder, você não pode ficar de fora. Deus tem um encontro marcado com você em nossa igreja pentecostal, Deus e Amor. Nesse sábado, em nossa igreja pentecostal, Deus e Amor, mais 3 grandes concentrações, 2 concentrações, podemos dizer, né? A partir das 8 horas da manhã, nós temos o culto de consagração com o círculo da oração, e vai estar presente conosco a nossa irmã Maria Aparecida, pregando a palavra de Deus, a partir das 8 horas da manhã, aqui em nossa sede estadual do Cabana, tá bom? E a partir das 18h30, o presbítero Tiago Lucas, líder do projeto Expansão Jovem do Estado de Minas Gerais, juntamente com ele, a tua esposa Raquel, e vai estar todos os jovens pertencentes à Estadual do Cabana e o campo, né? Venham estar presente também, venham fazer parte dessa juventude maravilhosa, né? Destes jovens de fé que estão lutando contra a carne, contra o espírito da carne, né? E graças a Deus, Deus tem feito a obra, Deus tem feito sinais, prodígios e maravilha na vida dos nossos jovens, né? Do Expansão Jovem do Estado de Minas Gerais. Estamos contemplando, estamos vendo o crescimento da obra de Deus aqui no Estado de Minas Gerais, jovens sendo impactados por Deus, jovem sendo abençoado por Deus. E você que conhece um jovem, né, aí na rua da sua casa, aí no seu bairro onde você mora, nas metropolitanas de Belo Horizonte, convida esse jovem para estar presente em nossa igreja pentecostal Deus de Amor neste sábado a partir das 18 horas. Marque esse compromisso, marque esse encontro com Deus aqui em nossa sede estadual do Cabana. Nesse primeiro domingo, né? Nesse primeiro domingo, nós temos também aquele culto abençoado por Deus. Aquele culto maravilhoso, é o culto da família. E juntamente do culto da família, o jejum mundial. Venha estar preparado, venha em santo jejum a Deus nesse domingo às 8 horas da manhã, onde o pastor Guilherme Ribeiro, juntamente com o pastor José Marcos, vai estar em santa consagração a Deus, pregando a palavra de Deus, intercedendo a Deus pela sua família, e os milagres do Senhor Jesus vai acontecer em sua vida nesse domingo às 8 horas da manhã, no jejum mundial e o culto da família em nossa igreja pentecostal Deus e Amor. E às 14 horas, volta, 14 horas, culto com o cooperador Kleber. Vai estar pregando a palavra de Deus e orando em favor de todos que compareceram. A partir das 19 horas, o nosso irmão presbítero Mauro César, vindo do Tupi, onde as faias está pregando a palavra de Deus e orando em favor de todos que compareceram. E na segunda-feira, nós temos o culto de ensinamento da palavra de Deus. Todas as segundas-feiras, às 19 horas, pastor Guilherme Ribeiro, no Santo Altar do Senhor, a partir das 20 horas, no Santo Altar do Senhor, às 19 horas começa a oração, começa o louvor, né? E depois, às 20 horas, já começa aquela pregação da palavra de Deus, onde Deus vai impactar, onde o Espírito Santo de Deus vai falar com todos. E eu quero convidar os membros, aos obreiros, aos novos convertidos, para se fazer presente nesta campanha, né, de ensinamento da palavra de Deus. É uma campanha de ensinamento, nós aprendemos da palavra de Deus. Eu sou de falar que eu gosto muito de estar nas segundas-feiras, onde temos o privilégio de aprender da palavra de Deus. É necessário que nós venhamos aprender, né, da palavra do Senhor. Nós que pregamos a palavra, nós que somos pregadores da palavra, né, que vamos pregar a palavra do Senhor nas congregações, nas regionais, em outra cidade, nós também temos que estar pronto para ouvir a voz de Deus. Nós temos que aprender, e na segunda-feira você tem essa oportunidade de sentar, né, e ouvir a palavra de Deus. Fez Marta e Maria, né, quando Jesus chega na casa de Marta e Maria, Marta abre a porta da casa e Maria, ela senta aos pés de Jesus para ouvir a sua palavra. A Bíblia vai dizer que Marta estava fadigada com tantas coisas. Marta estava fadigada com seus trabalhos, né? E Marta olha para Jesus e fala: mas o Senhor vai deixar, não vai me deixar servir só, né? Não vai permitir que Maria venha me ajudar? E Jesus está olhando para Marta e está dizendo: Marta, Marta, você está fadigada com tantas coisas, porém uma só é necessária. Maria escolheu a boa parte, a qual não será tirada. E você pode, nesta segunda-feira, escolher a boa parte de sentar aos pés de Jesus para ouvir a palavra de Jesus. Em nome de Jesus Cristo, nesta segunda-feira, onde vai estar aqui o consagrado e virtuoso homem de Deus, o pastor Guilherme Ribeiro, responsável pela nossa sede estadual do Cabana e também responsável pela Grande Belo Horizonte, pela capital mineira. Você é o nosso cordial convidado a se fazer presente nesta segunda-feira. E na próxima terça-feira começa, né, prossegue mais uma vez a campanha, a Hora Nona, com a cooperadora Lúcia e equipe Vários Vasos, orando pelas divinas revelações do Espírito Santo de Deus. 17 horas com mais 19 minutos. Deus abençoe a todos vocês. Prossegue no ar. 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E nesta quarta-feira maior, nesta quarta-feira poderosa, quarta-feira 3 de setembro de 2026, mais uma quarta-feira de bênção, mais uma quarta-feira de milagre. Estamos prosseguindo mais um elo desta poderosa campanha. É a campanha "O Meu Milagre Vai Virar Notícia". Quantas pessoas que estão testificando, é o povo testificando o que Jesus está fazendo na sua vida, em nossa igreja pentecostal Deus e Amor. E para não ficar somente nas minhas palavras, você vai ouvir testemunho daquilo que Deus está fazendo em nossa igreja pentecostal Deus e Amor. 17 horas com mais 20 minutos.
1: Seu nome, minha irmã?
3: Odete.
1: O que, que aconteceu, irmã Odete?
3: É, meu irmão, que era aposentado por invalidez, cortaram a aposentadoria dele. E ontem à tarde, para a glória de Deus, eu fiquei sabendo que voltou a aposentadoria. Aí eu falei: não, amanhã tem que falar então lá. Pra...
1: amanhã o testemunho tem que virar notícia.
3: É, eu falei, tem que glorificar o nome de Deus lá amanhã, contando essa bênção.
1: Tá feliz.
3: Muito feliz.
1: A bênção é grande ou é pequena?
3: É muito grande.
1: Quem é que aplaude a Jesus e dá glória a Deus por isso? Seu nome, minha irmã?
4: Zilda.
1: O que aconteceu, irmã Zilda?
4: O meu filho, ele tem muita vontade de ir para a Igreja do Amor, mas a minha nora, que é essa aqui, ela tem raiva, ela não gosta de tocar assunto da Igreja do Amor com ela. Aí eu senti de trazer essa identidade com a foto dela, apresentar para Deus e pedir ao Senhor misericórdia. Quando foi quarta-feira, a minha a mora lá em Portugal, e a minha filha que mora lá também me ligou e falou: mãe, você acredita que a Anne chamou o Isaac e foi lá para a igreja, mãe? E está muito alegre e satisfeita.
5: Meu Deus do céu! Não queria nem saber de ouvir o nome de igreja. A senhora trouxe a identidade, orou por ela, orou pelo filho e já recebeu a boa notícia. A família já está indo para a presença de Deus.
4: Graças a Deus.
5: Está feliz.
4: Muito feliz.
6: Valeu a pena?
4: Muito.
5: Quem é que dá glória a Deus por isto?
2: Foguem e alegrem-se em ti os que te buscam. Digam constantemente os que amam a tua salvação. Engrandecido seja o Senhor. Eu sou um pobre necessitado, mas o Senhor cuida de mim. Tu és o meu libertador. Não te detenhas, ó meu Deus. Verdadeiramente a mão de Deus está estendida na Igreja Pentecostal Deus é Amor.

17 horas com mais 23 minutos, você ouviu aí, testemunho de bênção, né? Testemunho de milagres, a irmã Odete testificando sobre a aposentadoria e também ela testificou sobre a sua nora, que não gostava de ouvir nem falar da Igreja Pentecostal Deus e Amor. E ela trouxe somente documento dela e orou a Deus, pediu a Deus. Deus tocou no coração, ela estava fora do Brasil. Deus tocou no coração dela e ela compareceu em nossa Igreja Pentecostal Deus de Amor. Quem sabe você está passando pelos mesmos procedimentos que estava vivendo ela, né? Tem pessoas na sua família que você convida para vir para a Igreja Pentecostal Deus de Amor e esta pessoa não quer vir para a igreja, né? A pessoa está travado para não vir, não, eu não vou, mas venha, traga uma peça de roupa, traga uma fotografia. Eu tenho certeza para você que o teu milagre vai virar notícia. Tenho certeza para você que vocês vão ter essa felicidade de vir e também trazer, né, aquela pessoa da sua família para ser impactado por Deus, para ser abençoado por Deus em nossa Igreja Pentecostal Deus de Amor. E tenha certeza que o teu milagre vai virar notícia para a glória de Deus Pai, Deus Filho, Deus Espírito Santo.

0: Watch. Nunca. O Senhor disse assim: chama ela e ora por ela. Fecha os olhos. Chega mais um pouquinho à frente. Ligue o pensamento em Deus. Hoje Deus coloca um ponto final nessa luta. Levanta as mãos para cá, igreja. O Espírito de Deus vai tocar na vida dela. Senhor, toca na vida dela aí agora, Pai. Arranca, Senhor, estas legiões que estão lutando contra a vida dela, que estão lutando lá na casa dela. Sai de lá, Satanás. Sai de lá, legião do inferno. Sai de lá, espírito assassino. Grita, queima ele. Grita, queima ele. Demônio do desespero que está lutando contra a vida dela. É você que está colocando essa seta no coração dela. É você que está colocando esses maus pensamentos na mente dela. Mas olha Jesus te queimando aí agora. Grita, queima ele. Grita, queima ele. Em o nome do Senhor Jesus Cristo. Sai! E não volta nunca mais. Em nome de Jesus. Como é que você chama, minha irmã?
1: Roberta.
0: Roberta, quando você chegou aqui, como é que estava o coração?
1: Eu estou muito triste.
0: Muito angustiada, né? Jesus te tocou aqui nesta manhã.
1: Eu separei, né? Eu fiquei casada 25 anos e separei, depois que eu separei, eu disse.
0: Adoeceu.
1: Adoeceu.
0: O diabo queria destruir tudo.
1: Fiquei com três filhos para cuidar sozinha.
0: Roberto,
1: aí eu...
0: o diabo queria destruir tudo. Satanás já levou a família, queria levar a sua vida.
1: Quero dar até um testemunho. Fiquei com três filhos para cuidar e ano passado acabei de formar meu filho de 18 anos. Ele fez o Enem, Saeb, e orei a Deus. Agora ele está trabalhando na Mani, mas eu fiz um voto aqui com o Senhor e Deus abriu a porta.
0: Deus abriu a porta com Deus, você está vendo?
1: Abriu.
0: Quem é que dá glória a Deus por isso? Olha para mim. O Senhor, Ele te diz hoje que Ele vai restaurar e vai mudar essa história.
1: Amém.
0: Você crê nisso?
1: Eu creio.
0: Cadê a tristeza, a angústia que estava no seu coração?
1: Melhorou. Eu venho muito aqui, faço voto, né? Minha avó daqui, faço voto do livramento. É Deus que tem me guardado.
0: É Deus que tem te guardado. Quem é que dá glória a Deus por isso?
2: São pontualmente 17 horas com mais 29 minutos. Você ouviu aí essa oração maravilhosa, essa intercessão maravilhosa em favor desta mulher. O inimigo se levantou contra a vida dela, o mal não pôde resistir. Deus, Ele faz milagre. O inimigo queria destruir a vida dela. Tendo que ela testificou que o casamento dela foi destruído. E o inimigo queria até mesmo destruir a sua própria vida. Deus revelou ao pastor que iria, né, destruir a vida dela. Mas através da oração, do poder da oração, o milagre de Deus aconteceu. O milagre dela virou notícia. E você não pode ficar de fora também, você não pode perder. Não perde não, não fica em casa não. Venha estar presente conosco nesta quarta-feira. É a quarta-feira do milagre de Deus. É a quarta-feira da bênção de Deus. É a quarta-feira da boa notícia de Deus. Em nossa igreja pentecostal de Deus e Amor, Avenida Amazonas, 8410, bairro do Cabana, Belo Horizonte, Minas Gerais, onde Deus tem um milagre para a sua vida e para a sua família, em nome de Jesus.
3: O nome da senhora?
4: Maria Rainha da Silva.
3: Está chegando de qual bairro?
4: Bairro.

0: Vale o campus.
1: Vale a pena estar aqui hoje?
0: Vale.
1: Vale ou não vale?
0: Vale.
1: A senhora foi abençoada.
0: Fui abençoada. Eu estava querendo fazer um trabalho, né, na minha casa, lá do acabamento de banheiro. Aí Deus me concedeu os materiais, chegou tudo quase num dia só.
1: Deus preparou tudo.
0: Preparou tudo.
1: Foi preparação de Deus.
0: Sem eu esperar, né? Como que podia fazer aquilo? Deus me concedeu a benção que eu fiz.
1: Valeu a pena.
0: Valeu a pena. A campanha que tem feito aqui é uma benção, viu? Muita libertação, é cura, prosperidade, graças a Deus.
1: Seu nome?
0: Maria Rainha da Silva.
1: Mora em qual bairro?
0: Em Mar Campos, no bairro Bom Jardim.

0: Às 7 horas com mais 32 minutos. Deus abençoe você que está na sintonia. Muito obrigado por você fazer parte desta emissora Rádio Deus e Amor, chegando com todos vocês com esta melhor programação que leva a palavra de Deus para dentro do teu lar, para dentro da tua casa. E também você pode ouvir os testemunhos de bênçãos e de milagres. Mais uma serva do Senhor aí que recebeu uma bênção muito grande da parte de Deus dentro da campanha O Meu Milagre Vai Virar Notícia. E nesta quarta-feira não será indiferente. Você é o nosso convidado a estar presente. Venha fazer parte desta campanha. Venha fazer parte desta campanha e ser abençoado por Deus. Venha para que você também venha receber, ser impactado por Cristo Jesus e que você possa gravar o seu testemunho, para que a gente possa rodar o seu testemunho aqui na nossa emissora da Rádio Deus e Amor, para que as pessoas venham testificar que verdadeiramente Deus tem cuidado do teu povo. Deus tem operado os teus grandes milagres, né? Estamos vendo homens e mulheres de Deus testificando, né, contando seus testemunhos do que Deus está fazendo sobre os milagres que estão acontecendo na vida do povo que aqui tem comparecido. Não é mentira, não. É verídico o que Deus está fazendo na vida do povo que aqui comparece. Nós vamos ouvir os testemunhos também da nossa irmã Andréia, que vai contar dois testemunhos de bênção que recebeu em nossa igreja pentecostal Deus e Amor. Ouça com atenção e veja o que Jesus está fazendo em nossa igreja pentecostal Deus e Amor.
1: Seu nome?
2: Irmã Andréia.
1: Tá chegando de qual bairro, irmã Andréia?
2: Castanheira, ali em Santa Luzia.
1: Conte a bênção.
2: A minha filha comprou um carro e ela não tinha terminado de pagar, por isso ela não transferiu. O dono do carro morreu. Quem conhece sabe que aos olhos humanos é impossível você transferir um carro com uma pessoa que já morreu. Eu entrei na campanha, fiz o voto com Deus e, para a honra e glória do Senhor, ela conseguiu transferir o carro e já está no nome dela. Irmão, e no mesmo dia o milagre foi tão grande que ela passou numa Blitz. Se ela tivesse sem transferir o carro era rebocado. E para honra e glória do Senhor, o Senhor foi providencial. No mesmo dia o carro estava transferido, ela passou e deu tudo certo. Para glória e honra do nome do Senhor.
1: Valeu a pena.
2: Amém, Jesus. Glória a Deus. E eu fiz um voto com o Senhor, vou cumprir. O Senhor abriu uma porta e ele abriu uma porta muito grande. Amém?
1: Os votos aqui na campanha funcionam. Jesus opera.
2: Irmãos, aquele que está ouvindo, se tiver dificuldade, esforça, vem, porque a bênção é grande.
1: Seu nome e seu bairro, confirma.
2: Eu sou a irmã Andréia do Nova Conquista. Eu moro em Santa Luzia. Vem, irmãos, em nome de Jesus. A bênção é grande.

17 horas com mais 36 minutos. Deus abençoe, queridos e amados e diletos ouvintes da Rádio Deus e Amor, que está nessa sintonia, na preferência de estar sintonizado ouvindo esta programação. Que bênção o testemunho da nossa irmã Andréia, o que Deus fez na vida dela e na vida da sua filha, né? É isso que aconteceu aqui dentro da campanha O Meu Milagre Vai Virar Notícia. O seu milagre também vai virar notícia, vai ser notificado, e as pessoas que está ouvindo, você que está ouvindo esta programação, você não pode ficar somente ouvir esta programação. Você é o nosso cordial convidado para esta quarta-feira, mais uma vez essa quarta-feira vai ser uma quarta-feira aonde Deus ele vai fazer o extraordinário acontecer na vida do povão da Grande Belo Horizonte, não só da Grande Belo Horizonte, também em todas as nossas regiões e também em cidade circunvizinha. Está convidado para estar presente conosco em nossa Igreja Pentecostal Deus e Amor nesta quarta-feira, aqui na Avenida Amazonas 8410, bairro Cabana, Belo Horizonte, Minas Gerais. Você é o nosso cordial convidado, aonde vai estar o homem de Deus, pastor Guilherme Ribeiro, pregando a palavra de Deus e orando em favor de todos que comparecer. Nesta quarta-feira não vai ser diferente. Deus, ele vai fazer o milagre acontecer. O seu milagre vai virar notícia em nome de Jesus Cristo, em nossa Igreja Pentecostal Deus e Amor.

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1: Aquela bênção que a senhora recebeu da parte de Deus, que mais marcou a vida da senhora, aqui na IPDA do Cabana. Conte a bênção.
0: Deus tem me dado muitas vezes vitória aqui nessa igreja. Deus é amor, para a glória de Deus. Minha filha foi curada, eu contei aqui, né? Ela esteve no CTI. E Deus, ele fez um grande milagre na vida da minha filha, para a glória de Deus. Foi muitas bênçãos. E os irmãos que estão nos ouvindo, não deixe de vir, né? Na Avenida Amazonas, 8410. Irmãos, vocês que estão nos ouvindo, não deixe de vir, porque Deus, ele está aqui operando milagres e maravilhas. Glória a Deus. Não deixe de vir, porque Deus, ele vai operar milagres e maravilhas em nome de Jesus.
1: Amém. Em seu nome e seu bairro?
0: Meu nome é Marmila Cerda. Eu sou

0: 17 horas com mais 40 minutos. Você ouviu o testemunho da nossa irmã Lacerda, né? Ela testificando, é o testemunho da nossa irmã. A filha dela estava na CTI e ela fez, nossa irmã Marli Lacerda, ela fez um voto com Deus. Ela fez um voto na quarta-feira. Na quarta-feira, ela veio e fez um voto com Deus pela sua filha e Deus curou, né? Deus, ele fez um milagre acontecer na vida da filha dela que estava na CTI. É, meu amado e dileto ouvintes do programa Voz da Libertação na Rádio Deus e Amor, você não pode ficar de fora, você não pode perder nessa quarta-feira. É a primeira quarta-feira do mês de setembro, isso mesmo, a primeira quarta-feira do mês de setembro, você não pode ficar de fora, você não pode perder. Mais uma vez, vamos ver com os nossos próprios olhos o que Deus vai fazer no Santo Altar do Senhor, onde vai estar o consagrado e virtuoso homem de Deus, pastor Guilherme Ribeiro, em santo jejum a Deus, em santa consagração ao nome de nosso Senhor e Salvador Jesus Cristo. E eu tenho certeza que mais uma vez o povo vai sair daqui testificando o que Deus fez na sua vida, em nossa igreja pentecostal Deus e Amor. São revelações e mais revelações de Deus, que vai ser tremendo que Deus vai fazer nesta quarta-feira em nossa igreja pentecostal Deus Amor. Venha ver o que Deus vai fazer através do consagrado e virtuoso homem de Deus, pastor Guilherme Ribeiro.
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2: O Espírito de Deus me revela três pessoas. Quantas pessoas? Não senta não. Quantas pessoas? Satanás achou que iria te abater. Grita, queima ele. O Espírito de Deus me diz que o diabo já estava com tudo pronto para tocar na vida de um dos seus. Mas o diabo caiu por terra aqui hoje. O Senhor diz que na sua casa e na sua família ninguém toca. Ninguém toca. Isso. Ninguém toca. Ninguém toca. Isso. Cadê o glória a Deus da igreja? O Espírito de Deus revela. Ainda de pé, porque nós vamos orar. O Senhor me revela aqui, olha, 18 pessoas. Quantas pessoas? O Senhor diz assim, ó, fala para ele, fala para ela, que o tempo de cantar chegou. Aleluia! O tempo de cantar chegou. O Senhor me diz que tem um tempo que você só está na luta, na prova, no aperto, na dificuldade, na provação, mas você estava caladinho, se humilhando, esperando em Deus. Deus está dizendo a essas 18 pessoas hoje, filho, filha, eis que eu ponho um novo cântico na sua boca, o tempo de cantar chegou! Tá faltando duas pessoas. Essa senhora ali, ó, recebe de Deus. Ali também tem mais uma. Quem dá?

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1: 17 horas com mais 45 minutos nessa quarta-feira. O tempo de Deus vai ser grandioso na tua vida. Você também vai ser impactado por Deus. O tempo de Deus na sua vida vai chegar. É o tempo de você cantar o hino da vitória. Você ouviu aí a revelação de Deus, o poder de Deus, dentro desta revelação a qual Deus passou para o pastor Guilherme Ribeiro. Que maravilha, né? Que bênção de Deus. Deus usando o teu servo, e Deus vai usar mais uma vez o homem de Deus, pastor Guilherme Ribeiro, nesta quarta-feira da campanha O Meu Milagre Vai Virar Notícia. Você não pode ficar de fora. Venha ser revelado pelo Espírito Santo de Deus, venha ser impactado pelo Espírito Santo de Deus nesta quarta-feira em nossa Igreja Pentecostal Deus e Amor, na Avenida Amazonas 8410, bairro Cabana, Belo Horizonte, Minas Gerais, aonde Deus, ele já marcou encontro com você e com toda a sua família. É, com certeza Deus já marcou esse encontro com você, e você não pode ficar de fora, você não pode somente ficar ouvindo esta programação. Entenda que Deus está te dando para você um direcionamento para que você possa nesta quarta-feira vir juntamente com a sua família e ser abençoado por Deus em nossa Igreja Pentecostal Deus e Amor, na Avenida Amazonas 8410, bairro do Cabana, Belo Horizonte, Minas Gerais, aonde o povo está chegando, está sendo abençoado, sendo impactado por Deus dentro da campanha O Meu Milagre.

0: seu nome, minha irmã?
1: Daniela.
0: O que que aconteceu, irmã Daniela?
1: Na sexta-feira passada eu tive aqui, vindo de Deus, uma porta aberta. Quando foi na quarta-feira, fui chamada para fazer uma entrevista. Quando foi na quinta-feira, eu fiz o exame médico e começo na segunda-feira.
0: Meu Deus do céu, a senhora veio na sexta-feira passada, fez um propósito com Deus e de uma sexta para outra porta se abriu.
1: Abriu, melhor ainda, eu pedi um cargo e ganhei outro como chefe.
0: Olha só, o senhor já abriu a porta e já está entrando honrada para a glória de Deus. Está feliz?
1: Demais.
0: Essa bênção é grande ou é pequena?
1: Enorme.
0: Vale a pena estar na campanha?
1: Sim, vale.
0: Quem dá glória a Deus por isso? Aleluia. Corre aqui então. Como é que é o nome da senhora?
1: Maria Rodrigues.
0: O que que aconteceu, irmã Maria?
1: Ô pastor, eu fiz um voto a Deus, que eu tava sem pagamento, cortaram o meu pagamento, sabe? Eu passei uma luta terrível. Aí eu escrevi uma carta e mandei para São Paulo, um pedido, mandei para São Paulo e fiz a campanha aqui também nas quarta-feira. Aí eu fui no INSS, vocês falaram que eu não tinha direito, porque o benefício do meu esposo dá para dividir nós dois, sem que ele recebe salário mínimo. E ele é acamado, usa fralda, sabe? E eu naquela luta. Aí eu orei o Senhor entrou com a providência, louvado seja Deus. Dentro de um mês, o Senhor resolveu, vai chegar agora nesse...
0: Causa ganha. Parecia praticamente impossível, né, minha irmã?
1: É, o INSS falou que eu não tinha direito, mas o Senhor resolveu.
0: O Senhor dos Senhores deu a vitória. Tá feliz?
1: Muito feliz.
0: Vale a pena estar nas campanhas.
1: Vale a pena.
0: Vale a pena fazer o voto com Deus.
1: Vale a pena.
0: Quem é que dá glória a Deus por isso? Quem dá glória a Deus? Você está vendo, irmãos? É por isso que nós entregamos o voto. Já levanta o voto aí bem alto. Aleluia. O que que aconteceu? Como é que é o nome da senhora?
2: Denis.
0: O que aconteceu?
2: A minha avó foi internada 4 dias. Aí todo mundo lá, só foi no hospital. O médico disse que ela ia ter de operar.
0: O médico disse que ela ia ter que operar.
2: Parou. Aí mandou transferir pra ela para o hospital para operar. Chegou lá, fez exame, falou que não precisava mais, que já estava curada.
0: Já estava curada.
2: Aí na da sua oração, eu botava o retardão em cima do rádio.
0: A senhora colocou a fotografia em cima do rádio na hora da oração e depois que chegou lá, o médico disse, não precisa mais operar.
2: É.
0: O que que aconteceu, minha irmã?
2: Jesus curou ela.
0: Jesus curou ela. Quem dá glória a Deus aí? Chora também? Meu Deus, é uma benção atrás da outra. Seu nome?
3: Maria das Dores.
0: O que que aconteceu, irmã Maria?
3: O pastor, você falou da mesinha do cemitério do programa da Voz da Libertação. Eu fiz o propósito de ajudar o programa da Voz da Libertação, um carnezinho para mim, pro meu neto, Gustavo Henrique. E esse mês, a minha conta de luz, eu pagava R$60 de luz, e na minha casa é 12 euros. E eu achava muito caro. Mas esse mês veio nada para me pagar.
0: Zerou.
3: Fui na casa lotérica, moço, eu vou assinar, mas aqui, esse mês só não paga nada não.
0: A senhora fez um propósito de ajudar o programa Voz da Libertação, e Deus multiplicou, e até a conta de luz veio zerada.
3: A conta de luz veio zerada, pela honra e glória do Senhor. E meu neto, Gustavo Henrique, ele tomava medicamento muito forte desde 2 anos de vida. E a minha filha levou ele lá porque aquele medicamento não estava resolvendo. Aí era para aumentar a dosagem do remédio. Então você assim, tem que levar no médico psiquiatra para aumentar a dosagem do remédio. Só que naquele dia o médico não estava, tinha trocado de médico. Aí a médica olhou, conversou com meu neto respondia tudo. Aí a médica falou assim: não, eu não vou aumentar a dosagem, eu vou tirar esses medicamentos. Então, pela honra e glória do senhor, o Gustavo Rigo não está tomando mais aqueles remédios fortes. Eu já paguei umas 3 contribuições pagando a favor do meu neto e meu favor eu tô pagando mais cinco.
0: Meu Deus do céu! Quem dá glória a Deus por isso? Através do carnezinho do programa Voz da Libertação, a senhora fez em favor do neto. Ele usava esses remédios desde qual idade?
3: Desde 2 anos de vida.
0: E agora a doutora diz que não precisa mais.
3: Não precisa mais. Tirou aqueles medicamentos fortes que eu tomava.
0: Vale a pena ajudar o programa Voz da Libertação?
3: Vale a pena, pastor, com certeza. A vitória é garantida em nome do Senhor Jesus.
0: Quem dá glória a Deus por isso, quem aplaude a Jesus? Você está vendo? É uma bênção atrás da outra, é um testemunho atrás do outro, e só está faltando você que me ouve agora. Avenida Amazonas, 8410, aqui no bairro Cabana. Venha participar de uma dessas concentrações, porque Jesus opera neste lugar. Quem dá glória a Deus aí?

Muito bem, queridos e amados e diletos ouvintes, são pontualmente 17 horas com mais 54 minutos. Você ouviu aí os testemunhos de bênção e de vitória que tem acontecido aqui nas quartas-feiras da campanha O Meu Milagre Vai Virar Notícia. O Teu Milagre também vai virar notícia nessa quarta-feira, onde o consagrado, virtuoso homem de Deus, pastor Guilherme Ribeiro, mais uma vez vai estar pregando a palavra de Deus e orando em favor de todos que comparecer aqui em nossa Igreja Pentecostal Deus e Amor, na Avenida Amazonas, 8410, bairro Cabana, Belo Horizonte, Minas Gerais. Você não pode perder, você não pode ficar em casa, venha estar presente. Ficar em casa é perder bênção de Deus, ficar em casa é perder milagres, vitórias da parte de Deus em nossa Igreja Pentecostal Deus e Amor. Por isso, eu chamo a tua atenção, eu te convido para estar presente amanhã. Marca este compromisso, coloca na tua agenda, Igreja Pentecostal Deus e Amor, campanha O Meu Milagre Vai Virar Notícia, nesta quarta-feira, eu não posso perder isso. Venha, você e sua família, convida os teus vizinhos para estar presente. Como que eu faço para ir nesta igreja? Eu quero estar indo aí, na Avenida Amazonas, 8410, bairro do Cabana, e aqui tem um amplo estacionamento para você deixar o seu carro, para você deixar a sua motocicleta, tem um amplo estacionamento, você pode vir, você e a sua família e os teus amigos, venha fazer parte desta campanha, venha ser abençoado por Deus e tenha certeza que o teu milagre também vai virar notícia.

0: 17h56. Deus abençoe vocês, tá bom? Na quarta-feira e nas sextas-feiras, poderosas campanhas. Vocês não podem perder, vocês não podem ficar de fora, tá bom? Quarta-feira é a campanha do Milagre Vai Virar Notícia. E na sexta-feira é a campanha do Salmo 91 com o grande mover de Deus. Você não pode ficar de fora. Sexta-feira, venha receber a bênção de Deus. E também amanhã é nesta poderosa campanha. Você venha e é abençoado por Deus. Tenho certeza que você vai sair daqui impactado, recebendo as bênçãos de Deus, testificando os seus grandes milagres que Deus vai fazer na sua vida em nossa igreja pentecostal Deus de Amor. E estamos chegando ao fim desta programação. Vamos preparar para a oração em o nome de Jesus.
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0: Senhor meu Deus, eterno Pai, Deus Todo-Poderoso, agradecemos o Senhor por mais uma programação. Senhor, que o Senhor venha abençoar esta campanha que vai acontecer nesta quarta-feira, Senhor. Ó Deus, primeira quarta-feira de setembro de 2026. Ó Deus, visita o pastor Guilherme Ribeiro, que vai estar no teu santo altar, Senhor, pregando a tua palavra. Usa, Senhor, o teu servo com poder e autoridade. Abençoa, Senhor, todos os nossos amados e diletos ouvintes que vão estar, Senhor meu Pai, nesta campanha maravilhosa. Que o Senhor Jesus Cristo venha operar, Senhor, os teus grandes milagres. Ó Pai, que o teu povo venha ser, ó Pai, impactado pelo teu poder. Meu Deus maravilhoso, opera, Senhor, os teus grandes sinais, Senhor. Os prodígios, ó Deus, e maravilha na vida daqueles que aqui vai comparecer. Meu Deus maravilhoso, estenda tuas mãos poderosas. Confirma, Senhor, o teu grande milagre, Senhor. Traga o teu povo, traga os católicos, enfermos, problemáticos, os desenganados pelas medicinas, pelos recursos humanos, para ser abençoado pelo Senhor, em nome do Pai, do Filho e do Espírito Santo de Deus. Amém e amém, e graças a Deus. Graças a Deus, queridos e amados e diletos ouvintes, está chegando o final de mais uma programação. Que Deus abençoe você e a tua família. Vamos estar voltando na terça-feira que vem, no mesmo horário, a partir das 16 até as 18 horas, dentro da Rádio Deus e Amor. Fica na paz do Senhor, despede de todos vocês, teu irmão em Cristo, Cláudio André. Fica na paz do Senhor Jesus.
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1: Se apoderando de cada intercessor, de cada vida, de cada filho, de cada filha, meu Salvador, aqueles que neste momento estão em meio à agitação, Pai, daquele coletivo, daquele metrô, do trem, Senhor, do táxi, do motorista, Senhor, do carro de aplicativos, aqueles, ó Pai, que estão em aflição, aqueles que não suportam mais, porque a pressão é tão gigante, é tão monstra, Senhor, que parece que vai diluir e sufocar a sua alma. Pai da glória, e a tua palavra acabou de nos afirmar que são correntes de águas, correntes de angústias, correntes contínuas de tempestades, ó Pai, Lemarassuri Kalamaia, que vem, meu Deus, para dominar, que vem, Senhor, para triunfar contra a fé, contra o ânimo, contra a vida espiritual dos teus, mas em nome do ânimo, contra a vida espiritual dos teus, mas em nome de Jesus Cristo, agora nós pedimos, nós oramos ao Senhor, ó Rei Eterno, colocando tudo na Masturi Kalamaia. Obrigado, Pai Santo, porque o Senhor agora está despertando um povo seu, um povo escolhido, um povo de boas obras, para orar neste momento, para não somente ouvir a oração, meu Pai, mas interceder, fazendo o que o Senhor mandou fazer, porque foi o Senhor que nos mandou, dizendo que devemos levantar mãos santas, sem ira, sem contendas, e ali, Senhor, interceder pelos moradores da terra. Senhor, olha quantas trevas, olha quantos males, Oremandarai Assuri Kalamaia, olha quanta angústia, olha quantas dificuldades, Senhor, tem tomado por completo, por inteiro, meu Salvador, a vida, a mente, os corações, e as vidas estão destruídas, Pai, as vidas estão entregues ao acaso, as pessoas foram preparadas para aceitar toda a má obra. Mas agora, Pai, em oração nós pedimos que o Teu Espírito Santo, que conhece cada vida, que conhece cada coração, é Ele que virá com poder para fazer o resgate desta pessoa, para fazer o resgate desta alma, para fazer o resgate deste moço, desta moça. Tira, Senhor, deste lugar, ó Pai, conhecido como o altar da frustração. Tira, Senhor, deste lugar, conhecido, Pai, pelos assentamentos de angústia, Alamai, Teca, Lamassuri, Alamaia. Tira, Senhor, deste lugar, conhecido como o laço do passarinheiro. Tira, Secanda, Lamas, Purianda. Tira, Senhor, os moradores desta terra. Arranca, Senhor, com as Tuas mãos poderosas, com as Tuas mãos de amor. O Senhor sabe como livrar, o Senhor sabe como guardar, Pai, aqueles que têm se guardado para Ti, aqueles que têm se reservado para o Senhor, na intercessão, na oração e na súplica. Meu Deus, em nome de Jesus Cristo, agora eu peço, Pai bendito, dito pela vida da nossa diretoria, pela vida da Igreja Pentecostal, Deus e Amor. Eu peço, meu Salvador, pela vida daqueles que estão também em oração, aqueles que estão unidos a nós, Pai, porque hoje já é o início desta campanha dos 21 dias de oração, dos 21 dias de intercessão, Pai, durante todo este mês que o Senhor ordenou levantou e levantou a igreja, Deus em amor, para estar jejuando a Ti, para estar clamando ao Deus que tudo pode, ao Senhor que tudo por nós executa. Pai Santo, oramos neste momento, Pai, Senhor, pela conferência que já está, Senhor, às portas para acontecer. Oramos, Deus de poder, pela campanha, Senhor, que se realizará de todos os domingos em prol da família. Meu Deus, eu sei que o Senhor quer salvar, usa, inspira a nossa diretoria, Senhor. Alamandarabacalabaia. Ó Deus da glória, Pai de amor, ajuda neste momento, meu Salvador, as famílias. A família pentecostal, Deus e amor, já foi apresentada mais uma vez, ó Pai. Nós queremos trazer esta casa de oração, este lugar que está repleta de pessoas, de intimidade, de comunhão. Orianda labacanta labaia, Senhor da glória, Rei dos exércitos, venha operar, meu Pai, para que aquelas vidas que não cessam, ó Deus, de chorar, de lamentar as perdas, de lamentar, Senhor, os membros da família, de lamentar na calamante, oremasturi alamaia, Senhor, aqueles que perderam o lar, a casa, o lugar no sentido geográfico para estar, meu Deus, porque aquela casa foi varrida, Pai, foi completamente demolida pelas enxurradas das águas, pelos deslizamentos de terra, pelas fatalidades e sinistros da natureza. Meu Deus, aqueles, ó Pai, que não conseguiram tirar nem o básico, nem a documentação da família, porque o fogo veio e consumiu e destruiu tudo, Senhor, na Madarai, Alabassúria. Ah, Senhor, aplaca, Pai de amor, aplaca a fúria deste espírito destruidor. A família, o homem, aquele Senhor crente, não entende, Pai, pelo que ele está passando, mas o Senhor está trabalhando, mas o Senhor está dando a oportunidade àqueles que foram envolvidos, Pai, nesta situação de destruição. Tecandalama, Erialamasterianda, Pai, o Senhor está dando a oportunidade de cada um deles se levantar, de cada um deles saírem mais forte, de cada um deles saber realmente, ó Deus, valorizar o que importa nesta vida, Pai Santo. As pressões psicológicas que este mundo, que os acontecimentos, meu Pai, estão trazendo, as pressões espirituais, meu Pai, geradas pelo inferno, Pai, porque Satanás está desesperado, ele quer colocar o seu trono na terra, ele quer assentar no lugar, ó Pai, aonde se adora, aonde se glorifica, porque ele quer parecer com o Senhor. Ó Deus de amor, abandarai a labassúria, e nós oramos, desfaz os tronos de Satanás, desfaz, ó Pai, o assentamento do mal, desfaz, ó Pai, as nuvens, as névoas, alamantior, imicandalabandaraia, desfaz, papai, o poder é teu, o poder é do Senhor, e não há rei de amor que opere, que atue, que trabalhe como o Senhor atua, como o Senhor trabalha, meu Deus e meu Pai. Eu oro agora, Pai, pelas vidas que estão comigo, ali, Senhor, de joelhos, prosperando, Senhor, enfrentando toda classe de males, enfrentando toda classe de barreira, de desafios, e eles estão firmes na fé, eles estão firmes no ânimo, eles estão firmes orando, crendo que do Senhor vem a resposta, crendo que do Senhor vem a vitória. Orialamaste candalamaia, Deus Todo-Poderoso, Deus maravilhoso, Rei eterno, Pai de amor, confirma, meu Salvador, a vitória completa. a vitória perfeita, a vitória total, a vitória celestial, meu Deus. Oramos neste momento pelos que estão apresentando a nossa diretoria, todo o conselho executivo, todo o conselho deliberativo, Pai. Oramos pelos que estão jejuando, pelas almas desta igreja. Oramos pelos que estão consagrando as suas vidas para entregar os pastores, os pregadores, os evangelistas, os missionários, Pai, os realizadores, que maia labarassúria, os realizadores da tua obra, eles são teus, Espírito Santo de Deus, e nós já sentimos o fogo bendito do Senhor nos queimando, nos tomando. Do alto da cabeça até a planta dos pés, de cima, Senhor, até embaixo, ó meu Deus, ó Senhor, olha quantos pedidos de oração daqueles que estão em aflição, olha quantos pedidos de oração daqueles que estão em angústia, terama, surimicandalabaia, ó poderoso, ó maravilhoso, ó eterno, bondoso e santo, agora, papai, nós entregamos, agora, Senhor, nós colocamos a andar a massúria, teca la macanta la baia. Coloque as tuas mãos, papai, coloque as tuas mãos sobre a situação deste canceroso, deste desenganado pela medicina. Coloque as tuas mãos, ó Pai, sobre estes rins, sobre estes pulmões. Coloque as tuas mãos ensanguentadas de amor. Ó, meu querido, ó, meu eterno Salvador, eu sei, Pai, que agora o Senhor está dissipando a juntação dos perversos. Versos, alabai de candarabassúria, Pai, porque diz a tua palavra que é no transbordar, ó Deus, das muitas aflições, que nós podemos contar com as mãos poderosas na batalha. Obrigado, Rei da Glória, obrigado, Deus Santo, oribandacante, oribacei, eriandalabacantalabaia, meu Deus e meu Pai. Em nome de Jesus Cristo, ô Pai bendito, não deixa cair o semblante dela, Pai, não deixa cair o semblante dele, não deixa, Pai, este peso do diabo, das trevas vencer, este poder antagônico das trevas não pode triunfar, Pai, esta igreja está orando, expulsando toda a legião do inferno, toda a legião de cargas, de peso, todas as legiões de opressões, terebas, ei, canda Lamasturianda, vai queimando nesta hora, Pai da Glória. Este jovem não suporta mais esta angústia, esta moça não suporta mais esta ansiedade, Pai. Este homem quer desistir de tudo e dentro do seu coração já não há mais fé, ó Deus, para repreender as legião, e ele já se sente abatido, vencido, mas em nome de Jesus Cristo, Pai, queima toda a desesperança, queima toda falsa esperança, queima toda falsa aliança, meu Pai, ó Deus, é com respostas, ó Pai, com saídas, com lugares e caminhos que não são teus, Espírito de Deus, nós queremos a resposta que vem das tuas mãos. Ele precisa agora, Pai, só a tua resposta para levantar lá dentro daquele hospital, aquele que agora está desenganado, canceroso, tuberculoso, aidético, Pai, só o teu poder maravilhoso para levantar aquele que já se deu por vencido nesta luta, nesta batalha dentro de casa. Alabasi candarabassúria. Vai queimando, Jesus, vai queimando, Pai, em meio destas guerras, vai manifestando o teu fogo purificador, o teu fogo alimentador, o teu fogo transformador, meu Pai. É por isso, Senhor, que não deixamos, é por isso, meu Pai, que nunca ignoramos. Ori calamaya seri alamai dei, ei candalabasturianda, meu Deus e meu Pai, ó Senhor, operai, operai, Senhor, operai, operai maravilhosamente, meu Pai. Esta é a semana que o Senhor escolheu, meu Deus. É, Senhor, o primeiro dia deste mês, e o Senhor nos prometeu nos abençoar, ó Deus, desde o primeiro dia deste mês. Pai, venha operar para que seja o mês de acontecimentos, de definição, de decisão gigantesca também para a sua obra, ó Rei da Glória. Alabaste, canda alabastu, ele me alamai de cantaraia. Resgata, Pai, aquela igreja que já estava apostatada. Resgata, Senhor, aquela igreja que já estava e amargava a derrota. Pai da glória, em nome de Jesus Cristo. Em nome de Jesus Cristo, Pai da glória. Olha esta pessoa que está sentindo, Pai, ó Deus, do lado do seu corpo, meu Deus, este catéter lhe furando, Pai, este dreno que está rasgando o corpo dele, o corpo dela, Pai. Esta pessoa grita de dores, e o Senhor agora nos manda clamar pela anestesia divina, para anestesiar este lugar aonde está esta sonda causando este mal-estar. Aonde está, Senhor? Ó Pai, este procedimento, aqueles pontos pós-operatório, Senhor, aqueles drenos, tenha de misericórdia, Pai. Nós sabemos que o Senhor está sofrendo quando a tua filha sofre, que o Senhor sente, alamante, orimica, alamaia, quando o teu filho está sendo ferido, quando o teu filho está sendo, meu Pai, ó Deus, hostigado, ó Pai amado, eu peço pelo filho teu que está lá dentro daquele presídio, Pai, aquele que está preso lá na fronteira daquele país, naquele lugar chamado lugar de espera, e a decisão, a condição dele não muda, a situação dele não se define, Pai Santo, mas agora nós oramos pedindo definição, ó meu Pai, do menor até o maior caso, pendente de solução, nós trazemos tudo para as tuas mãos, porque cremos em ti, porque cremos no teu poder. Calamasturi alamai, eri alamaste canda lamassurianda. Vai operando, vai manifestando, vai realizando o impossível por nós, Pai. Este teu filho que está desesperado, está na estrada, Pai, atrás do volante deste carro, meu Deus, e venha a toda velocidade, meu Pai, para chegar no lar, para chegar até o trabalho, para chegar até onde aquela questão precisa se solucionar. Mas eu oro a ti pedindo livramento, mas eu oro a ti pedindo, Pai, o escape, o sustento das tuas mãos. Opera, Deus, de compaixão, dando grande livramento àquela fúria diabólica que se levantou por causa das bênçãos, meu Salvador, por causa das vitórias, por camanchore calabarasúria, eri alamaste cantalabaia. Vai operando, Rei da Glória, vai manifestando, Deus, de poder. O Senhor é tremendo, Pai, não há quem possa fazer esta obra preciosa, esta obra maravilhosa. Alamai de canda alabassúria. Dá coragem, Pai, aqueles que estão amedrontados, aqueles que foram confrontados e desafiados pelo inferno e agora estão cheios de medo, Pai, agora estão cheios de ressentimentos, agora estão cheios, ó Pai, de cuidados é demasiados, Pai, meu Deus, em nome de Jesus Cristo, capacita, Pai Santo, Deus bendito, oremai, candalamaste cantarabassúria, tetalabaste rinimiandalabai, clamaste cantarabassurianda, meu Deus poderoso, meu Deus maravilhoso, nós aguardamos em ti, nós esperamos na vitória das tuas mãos. Olha, Deus de compaixão, aqueles que agora estão chorando, mesmo nesta hora, Pai, ah, Senhor, mesmo atrás do volante deste automóvel, Senhor, esta pessoa está em lágrimas. Ela se sente culpada pelas decisões que foram tomadas, ele se sente culpado pelas decisões que foram aceitas, Pai, mas na verdade não estava sobre as suas mãos. Meu Deus, a imposição veio e ele só teve que aceitar, e agora está amargando este resultado. E agora, Pai amado, ele grita por socorro, ele pede ajuda. Espírito Santo, ajuda a igreja pentecostal, Deus e amor, através, meu Salvador, neste propósito que, Pai, acontecerá durante todos os dias deste mês. Alamancho! Destranca agora. Ah, Pai, destrava agora, tranca do inferno, trava das trevas, em nome de Jesus Cristo agora, cai por terra, Satanás, cai por terra, tranca das trevas, cai por terra, tranca do mal, cai por terra, legião infernal, cai por terra, impedimento maligno, em nome de Jesus Cristo, nós te expulsamos, tranca maligna, que estava impossibilitando este dinheiro de chegar, tranca diabólica, oricalamasterianda, que estava impedindo esta provisão de alcançar esta casa, esta família, Pai da Glória, em nome de Jesus Cristo. Agora nós pedimos, Pai, o socorro sobrenatural do teu amor, o favor que só o Senhor pode nos dar. Espírito Santo, agora eu entrego nas tuas mãos aqueles que estão enviando os pedidos, Pai. Ó Deus, estão colocando as causas dos familiares desenganados, daqueles que estão internados, Pai, visita cada um deles, aquelas causas trabalhistas, aquelas causas jurídicas, aquelas causas civis, aquelas causas que precisam ser levadas, ó Pai, ao juizado de pequenas causas, meu Deus, que o Senhor venha com as tuas mãos de amor e opere, meu Salvador, milagre, o sinal e a resposta. Senhor, oramos pelos que agora já estão desfrutando do milagre da cura, do milagre da libertação. Orica lamá, ciclanda lamá.

Espírito Santo de Deus, Espírito Santo da bondade e de verdade, nós clamamos a Ti agora, pedindo a vitória, Senhor, pedindo meu salvacante, orebaceri alabai, eirinimiclanda alabaia, meu Deus poderoso, abençoa, Deus glorioso, esta campanha pelos casais. Alabada cantaraia, Pai, esta campanha para romper as cadeias no meio das famílias, para romper as cadeias no meio do lar, Espírito Santo, agora nós entregamos, Pai, Deus, queremos colocar toda a diretoria nas Tuas mãos. Vem abençoar a reunião que acontece agora, vem abençoar Mecantiore Bassuri Alamaia, vem abençoar o Teu povo que não cessa de orar, Deus, que não cessam de clamar pela nossa diretoria. Faz a grande obra, Papai, faz a obra do sobrenatural, trazendo recursos, Pai, sem igual, trazendo recursos maravilhosos, Eribassuri Alamaia, para a vida daqueles que estão clamando. Senhor, agora entregamos aqueles que hão de ser reconciliados. Entregamante Orianda Alamacanta Alamaia, Recalabaia, Espírito Santo, agora, Pai, eu entrego nas Tuas mãos. Esta oração já é a certeza da resposta e da vitória em mim. Por isso, Pai querido, agora nós consagramos tudo a Ti em oração e pedimos a bênção e a confirmação em nome de Jesus. Aleluia. Querida audiência, Senhor, Senhora, este é o momento da vitória. Este é o melhor momento que nós temos para decidir a nossa vida, para escolher o que pode gerar vida eterna em nós. E se você está na incerteza da sua mente, da sua alma, e não sabe qual decisão tomar, a primeira de todos e de todas é render-se a Cristo. Levante as suas mãos, diga comigo, Senhor Jesus, isto, repito, ouvintes, não tenha medo, Senhor Jesus, perdoa.

0: seu amor e aceita em tuas mãos a minha condição e a minha alma para te servir e te seguir eternamente. Aleluia! Louvado seja Deus. 18:29, bem-vindo à vida, Senhora. Bem-vindo à vida, Senhor, neste dia 1º de setembro, às 18:29, você respirou o melhor ar da sua vida até o seu nascimento, porque você tomou a decisão que gerou salvação interna, salvação eterna, salvação externa e salvação completa em Cristo Jesus. Que Deus abençoe você que tomou esta decisão. O nosso número para contato do Quero Aceitar Jesus é o prefixo 11, número 9 50 94 46 45. Hoje tem culto na sede mundial e em todas as igrejas pentecostal Deus e Amor. Eu sou o seu irmão em Cristo Kleber de Oliveira, fico por aqui. Lá pelo Direto com Deus, o Ministério Global da Intercessão prossegue a oração, e agora pelas emissoras Informativo Reviver. Deus abençoe São Paulo, Deus abençoe moradores da terra.
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0: resultado. E se tem uma coisa que eu gosto de trabalhar para que aconteça, é trabalhar para que o nome do Senhor seja glorificado. E não sou só eu que faço isso, viu? Não sou só eu, não. Lari também e o Cido também. Eu não estou sozinha, né?
1: Não. Aliás, a gente, além da gente aqui, tem o Senhor Jesus, a doce presença do Espírito Santo nesse momento, porque a gente está falando dele, trabalhando para ele, para a honra e glória dele, hoje e sempre, e apoiado, né, em todo esse conteúdo, ajudar quem necessita, ajudar quem precisa, e tem muita gente nesse país. Aliás, a Eliana, eu posso falar até pelo país, mas a Eliana fala pelo mundo, porque Jesus, né, cada história, hein?
0: Cada história, e Deus sempre dando mais, né?
1: Sempre dando mais. A Eliana falou assim, ó, senhor, eu quero ajudar uma pessoa, ele dá 50. Ela falou, olha, tá o lote. Ou pega o lote ou não pega ninguém.
0: E sabe que eu me sinto privilegiada, honrada, porque Deus me escolhe para ajudar pessoas. Isso para mim é algo assim que eu não abro mão, gente, não abro mão mesmo, porque às vezes tem pessoa que vai dizer assim, nunca vem ninguém pedir ajuda para mim. Aí na mesma hora eu já penso assim, poxa, eu sou tão abençoada porque vem pessoas pedir, sempre tem alguém, é no aeroporto, é na rua, sempre tem alguém pedindo oração, pedindo ajuda para resolver alguma situação, e eu tô sempre disposta, gente, olha, eu tô sempre disposta, e eu sou daquelas assim, ó, se você passa mal na sua casa, 3 horas da manhã ligar, eu preciso que você venha me socorrer, eu vou, às 3 horas da manhã, porque eu penso assim, eu me ponho no lugar da pessoa que precisa da minha ajuda. Então, eu me ponho, eu penso assim comigo, por exemplo, quando vou trazer, por exemplo, algo para a cesta básica, né? Então, eu já me ponho no lugar, eu sou mãe, eu tenho 3 filhos, então eu penso assim, meu Deus, se fosse eu que precisasse da cesta básica, dessa ajuda para poder alimentar os meus filhos, eu gostaria de receber isso, de receber isso, de receber aquilo. E então assim, eu sou impulsionada realmente como mãe, eu penso como mãe, e quando eu separo o que ia para trazer para doação, então eu separo pensando como se eu realmente estivesse ali preparando para os meus filhos, fosse os meus filhos os necessitados. E Deus, Ele sabe, eu digo assim, que o Espírito Santo, ele tem uma forma de me convencer, e ele me convence como ninguém. Ele me convence como ninguém. Por quê? Porque o Espírito Santo, ele não chega mandando, ele não chega ali falando assim, ó, vai lá e faz isso. Não. Ele manda alguém, e quando a pessoa olha para mim, né? Quando a pessoa olha para mim, eu já penso, meu Deus, essa pessoa realmente precisa de ajuda. Então o Espírito Santo, ele vai me convencendo. Primeiro eu olho para a pessoa, né? O olhar ali, se a pessoa está, porque na nossa igreja Deus e Amor, nós temos, cremos e temos em prática o dom da revelação. Então, o dom da revelação, o que é? A pessoa chegou perto de mim, muitas vezes ela não precisa contar para mim a necessidade dela, ela não precisa falar o que ela precisa. O próprio Espírito Santo, ele já vai ali manifestando em mim, revelando de alguma forma que aquela pessoa precisa da minha ajuda. E às vezes, num olhar que a pessoa passa para mim, eu já sei que aquela pessoa precisa, por exemplo, de uma oração, que ela precisa que alguém ouça ela. E muitas vezes eu não espero a pessoa se aproximar de mim, eu me aproximo. E aí o que que eu ouço? Foi Deus realmente que mandou você aqui. Eu fico tão feliz, tão grata, porque Deus me dá essa oportunidade de poder ajudar as pessoas e poder estender aí, né, a mão para as pessoas e abençoar a vida de outras pessoas. Então assim, é algo realmente gratificante.
1: E só o fato, a grandiosidade da situação, que nós somos tão pequenininhos, sabe? Tão, tipo, menos que um grão de areia no oceano do tamanho do universo.
0: Exatamente.
1: E Deus escolhe, fala, Eliana, você vai ajudar. Ele escolher. Só isso já não tem preço, de saber que Deus está usando a gente.
0: Exatamente. Sabe?

Senhor Jesus, família Reviver, que alegria estar mais uma vez aqui juntinho, bem pertinho de vocês. Pra quê? Pra falar de coisas boas. Se tem uma coisa que eu não abro mão, é falar de coisas boas. E o que que é bom? Olha, eu vou dizer pra vocês, tem tanta coisa boa. Ajudar o próximo é bom. Ouvir a palavra de Deus, Deus falando conosco, é bom. Os testemunhos, né? Os louvores, tudo é bom e é maravilhoso. Porque em tudo o nome do Senhor está sendo glorificado.

0: eu costumo dizer?
1: É.
0: Eu costumo dizer que eu sou aquele grãozinho de areia que não sai do pé de jeito nenhum. Sabe? Você lava, lava, lava, e o grãozinho tá ali grudado.
1: É.
0: Eu sou assim nos pés de Jesus. Eu tô sempre grudada. Falo, não adianta Jesus jogar água, porque eu vou continuar aqui, ó. Não adianta. Volta lá pro mar, se mistura com os outros, vão embora depois. Eu continuo ali, eu vou estar sempre ali. E acho que é isso que Jesus que Jesus vê, e ele envia outras pessoas exatamente porque ele vê esse coração diferenciado. Então, o que é para agradar a Deus, o que é para poder estender a mão para ajudar alguém, ele sabe que eu vou fazer, que eu não vou resistir, porque ele me convence só de olhar para a pessoa, ele me convence de várias maneiras, e é por isso que eu insisto tanto com as pessoas, Cida. Às vezes as pessoas podem dizer assim, ai, mas ela só fala disso, só fala disso. Gente, a boca fala que o coração está cheio. Meu
1: Verdade.
0: Coração está cheio daquilo que eu pratico. Se eu pratico bem, então eu vou falar do bem. Então, da mesma maneira, é muito interessante, porque eu vou até antecipar aqui a leitura do versículo, porque eu acho que vai encaixar perfeitamente aqui, ó. Eu estava aqui buscando uma palavra e saiu essa parábola que eu nunca... Se li antes na Bíblia, acho que eu nunca prestei tanta atenção como eu prestei atenção agora, nessa leitura, que diz o seguinte, está lá em Mateus 13, versículo 33, e diz o seguinte, olha, o reino dos céus é semelhante ao fermento, que uma mulher toma e introduz em 3 medidas de farinha, até que tudo seja levedado. E aí eu parei aqui, inclusive depois entramos na questão que a sua esposa faz bolos, pães maravilhosos, né? Então, e engraçado que essa palavra já estava aqui quando nós começamos a falar
1: Olha
0: disso.
1: Olha só, como vai direcionando.
0: Já estava aqui, não era a palavra escolhida. Deus está fazendo o que eu vou falar para vocês, viu?
1: Deus é tremendo,
0: sempre. E preste bem atenção, o reino dos céus é semelhante ao fermento. Porque quando você pensa em fermento, né, você já pensa assim, fuxico, contenda, né, aquela coisa assim. Inclusive tem um outro versículo bíblico que fala que um pouco de fermento leveda toda a massa. Mas aqui a comparação é diferente. O reino dos céus é comparado. Por que que o reino dos céus é comparado? Eu não sei, né, se as irmãs, os irmãos que estão me acompanhando, se já tiveram, já apreciaram ali, eu acredito que sim, ver o pão crescer, ver, né, o bolo crescer, quando você põe o fermento ali e ele passa daquela coisa dura, daquela, né, pra
1: aquela massinha fechada,
0: pra sovar,
1: né,
0: o pão. Então o pão fica, né, mais duro, mas quando você põe ali o fermento, a massa vai levedando, aí cresce e depois você vai sovar. Naquele momento ali você percebe a transformação química que acontece num pouco de farinha. E essa transformação química vai fazer o quê? Vai fazer com que aquela massa que está ali, que era só um pouco de farinha, né, um pouco de coisas que se misturaram ali, ela vai crescer, ela vai perfumar, ela vai ter sabor. E ela vai matar a fome. Então, ao ver que o reino dos céus é semelhante a isso, eu fico muito entusiasmada exatamente por isso, porque a transformação química que acontece em nós quando nós aceitamos a Jesus, quando nós entregamos a nossa vida para Jesus, é uma transformação química que dá sabor, dá cheiro, dá gosto,
1: forma,
0: né? E aí o que que acontece? Com tudo isso vem o que? A fome. E a fome aumenta mais e a gente quer mais, mais, mais e mais. Então, como que isso acontece? A gente quer distribuir para o outro. Não tem nada melhor do que você pegar um pão quentinho ali e passar para para a sua família, para as pessoas que você ama na sua casa, aquele pão saboroso, cheiroso ali, e matar a fome daquelas pessoas. Por que que o reino do céu é comparado da mesma maneira? Porque quando nós vivemos em nós essa química, essa transformação, né, química da presença de Deus, de poder saborear tudo esses, essa mistura de condimentos que o nosso Deus faz, poder saborear isso, nós criamos em nós um prazer. E esse prazer, ele é tão grandioso que o que que acontece? Eu não quero que esse prazer seja só meu. Eu quero que todas as pessoas que estiveram ao meu redor, que essa pessoa também prove disso, que ela sinta o mesmo sabor, que ela sinta o mesmo cheiro, que ela sinta o mesmo gosto. Então, quando eu venho aqui falar das instituições Reviver e dizer para vocês, insistir, que fazer o bem faz bem, é exatamente isso. Eu estou vivendo este momento do fermento que eu vejo do reino dos céus. A salvação é algo único, é algo precioso, é algo que o Senhor preparou para nós, e eu não quero só para mim. Eu não quero só para mim.
1: A gente quer dividir a qualquer custo.
0: Meu Deus, eu quero que o mundo inteiro seja salvo.
1: Muitos cristãos que estão ouvindo agora estão lembrando do primeiro amor.
0: Exato.
1: Que se falar, meu Deus do céu, você tem que conhecer.
0: Você tem que conhecer Jesus. Ele mudou a minha vida. Então, essa parábola é tão pequenininha. Eu acho que é a menor parábola que eu já vi aqui, né? Porque até a do grão de mostarda é um pouquinho maior. Mas ela é tão perfeita nessa comparação, exatamente por isso, porque me faz bem, e esse bem é tão grandioso. É mesmo, eu tava lá, uma massa insossa, sabe, aquela massa, né, sem, de repente ali, então o que que acontece? O fermento é derramado, e aí eu já não cabe só em mim, eu passo a ter sabor, eu passo a ter, né, a viver um diferencial, e aí já não cabe só em mim, eu não quero só pra mim, eu quero dividir, então eu vou dividindo. E é por isso que o nosso programa está sempre aqui insistindo com vocês a praticar o bem, a fazer o bem. Eu vou continuar falando sobre isso, mas agora que você entendeu que esse fermento espiritual está dentro de mim, está transbordando, e eu quero que vocês sintam a mesma alegria, então o mesmo favor de Deus na vida de vocês, porque quando nós ajudamos o próximo, nós temos o favor de Deus a nosso favor.
1: A nosso favor
0: para nos abençoar. Então, se você quer viver esse diferencial também, quer sentir essa explosão química, e você que ainda não fez a sua contribuição para as instituições Reviver, preste atenção, quer ver esse pão crescer aí, quer ver o fermento, o processo químico acontecendo aí, e você sentir essa explosão de alegria, de felicidade, de prazer de ajudar o próximo, preste atenção como você faz.
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0: Estamos de volta aqui, né? E vamos continuar falando sobre as coisas boas que o Senhor Jesus, ele traz para a nossa vida. E chegou aquele momento que nós meditamos na palavra, claro que lá atrás um pouquinho, eu li aqui um texto porque não era a palavra de hoje, mas estava ali tão encaixadinho que eu li esse texto, e hoje, então, vamos fazer ali um pouquinho mais atrás a leitura em Mateus 12. 12:28, que diz o seguinte: Vinde a mim todos os que estáis cansados e oprimidos, e eu vos aliviarei. Tomai sobre vós o meu jugo, e aprendei de mim, que sou manso e humilde de coração, e encontrareis descansos para as vossas almas, porque o meu jugo é suave e o meu fardo é leve. Momento de sabedoria, né? De meditar nesse manual de vida. E observe que muitas vezes, eu falo muito sobre isso aqui, que às vezes nós vivemos em um tempo em que tudo é para ontem, nada é para amanhã, tudo é para ontem. E nós queremos abraçar o mundo e realizar tudo de uma única vez, né? Queremos. Inclusive, muito interessante, porque eu digo que eu cheguei numa idade, estou com 52 anos, então assim, cheguei numa idade em que eu vivo hoje e o amanhã seja o que Deus quiser. Mas quando a gente é mais novo, a gente vai ficando, quer acelerar o processo. Outro dia, inclusive, eu estava pensando em casa exatamente nisso. Por quê? Antes dos 30 anos, parecia que o tempo não passava. Dos 30 aos 50, o tempo já deu uma acelerada. Mas agora, dos 50, que já estou com 52, o tempo está voando. E isso vem tudo de acordo com a palavra de Deus, porque nos últimos tempos os dias serão abreviados. Porém, as gerações, essa geração mais nova, ela é extremamente acelerada, e esse aceleramento que vive essa geração não é por coincidência, mas inclusive as redes sociais, tudo que tem hoje, né, planejado aí, é realmente para acelerar o tempo. Então, quando nós começamos com as redes sociais, por exemplo, então a pessoa ficava lá uma hora e não se entediava. Depois foi diminuindo para meia hora, 15 minutos. Hoje em dia tem que ser no máximo um minuto, porque senão a pessoa já fica entediada com aquilo que está vendo.
1: Às vezes, nesse minuto ainda passa, falando, não, 15 segundos já tira.
0: Exatamente, exatamente. E com isso, nós vamos fazendo o quê? Nos sobrecarregando. Também hoje se observa pessoas que são mais entediadas, pessoas mais frustradas, porque elas querem fazer tudo e não conseguem fazer nada, e pessoas que estão vivendo um estresse demasiado. Tudo por quê? Porque as suas expectativas são expectativas para ontem, né? Para ontem, não é para amanhã, para ontem. Mas a palavra de Deus está nos dando uma lição de vida aqui, dizendo, ó, vinde a mim todos os que estáis cansados e oprimidos, e eu vos aliviarei. Ou seja, você está cansado porque você não consegue ter um tempo para você, você não consegue administrar a sua vida, e a nossa vida, para ela ser administrada, cada coisa precisa estar no lugar. Nós precisamos, inclusive, eu gosto de ter listinhas, não fisicamente, mas na minha cabeça. Isso tem que estar assim, isso tem que estar assim, eu vou enumerando. Por quê? Porque se as coisas estiverem tudo certo, eu comentei até um dia aqui sobre o meu armário, né, da dispensa. Se eu abro o armário e eu já vejo que está faltando, que tem pouco, ali para mim, pronto, eu já ganhei um tempo do meu dia de ficar fuçando para poder ver, né, o que eu preciso comprar, o que eu não preciso comprar. Então é isso, a nossa vida precisa estar organizada. E se a nossa vida está organizada espiritualmente, emocionalmente e fisicamente, as coisas vão acontecer. Se não está, então receba esta palavra do coração de Deus: vinde a mim todos que estáis cansados e oprimidos, e eu vos aliviarei. O próprio Jesus está dizendo para você, não está dando conta, porque as lutas emocionais, os problemas espirituais são maiores do que a sua capacidade, do que o seu tempo que você tem para gerir. Você não está dando conta de organizar. Então vá para Jesus, tire aí 5 minutos do seu tempo, senta, convida ele para sentar do seu lado, diga: Senhor, senta aqui agora e dê deixa eu deitar a cabeça no teu colo, porque eu preciso de colo, eu preciso nesse momento receber um carinho para que eu possa continuar, para que eu possa desenrolar as coisas que estão presas na minha vida, que eu não consigo me libertar delas. E quando eu falo coisas que não conseguem se libertar, eu não estou relacionando somente vícios, esse tipo de coisa, mas o emocional. Tem coisas do passado, bagagens do passado que a gente carrega. E isso tem sido o mal do século, o mal desta geração. Jovens cada vez mais novos, frustrados com os seus relacionamentos. Quantas informações nós estamos recebendo de jovens cada vez mais novos que estão tirando a vida das suas namoradas, das suas parceiras, pessoas de 20 anos. Por que que estão fazendo isso? Porque elas não têm perspectiva de vida para o longe, então elas conseguem ver só um momento. Não consegue lidar com a rejeição, aí vai e destrói vidas e vidas, né? De duas famílias. E aqui, olha, no 29 diz o seguinte: tomai sobre vós o meu jugo e aprendei de mim. Quando Jesus está falando isso, ele está falando assim, ó, não se preocupe com a opinião do outro. Porque tem gente que está tão ligado, eu vou ser aprovado, eu vou agradar, e aí está preocupado com a opinião do outro e esquece que, na verdade, ele precisa estar agradando a si mesmo, ele precisa viver o espiritual de Deus. Olha, tomai sobre vós o meu jugo e aprendei de mim, que sou manso e humilde de coração. Então, não queira agradar todo mundo, não queira viver o melhor somente porque outras pessoas estão dando notas ao que você faz ou não, mas aprendei de mim que sou manso e humilde de coração. Ou seja, a humildade de Jesus diz o seguinte, eu posso viver essa vida administrando a minha vida sem exigir além do que eu posso dar. E assim, preste bem atenção, e encontrareis descanso para as vossas almas. Agrade a si mesmo. Deixa de querer agradar a todo mundo e preste atenção. Vai se tornar tudo mais leve para você. E aqui, então, vem para fechar, ó, com chave de ouro. Porque o meu jugo é suave e o meu fardo é leve. Ele não exige muito. Ele não exige. Ele diz para você, lança sobre mim todas as tuas preocupações, os teus medos, as tuas frustrações. Deixa que eu cuido de você. É isso que Jesus está dizendo hoje para mim e para você. Que o amor do Senhor Jesus Cristo resplandeça na tua vida e que você seja aquele soldado valente que levanta a bandeira da paz num mundo tão atribulado, numa guerra espiritual constante. Deus abençoe você e ficamos por aqui. Eu e o Cido dizendo para vocês que nós voltaremos. Não voltaremos, Cido?
1: Voltaremos com sorrisos, com muita satisfação. Que Deus continue abençoando a sua vida e, claro, que o Senhor Jesus toque cada vez mais e que você possa ajudar cada vez mais e, com isso, ficar cada vez melhor e aumentando o galardão.
0: O galardão, com certeza, espalhando esse fermento crescendo por todo lado. Deus abençoe vocês e até a próxima, se Deus quiser.
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0: voz do Brasil. Em Brasília, 19 horas. Está no ar a Voz do Brasil. As notícias do governo federal que movimentaram o país no dia de hoje.
1: Olá, boa noite.
0: Boa noite para você que nos acompanha em todo o país.
1: Terça-feira, 1º de setembro de 2026.
0: E vamos aos destaques do dia.
1: Economia brasileira.
0: PIB cresce 0,5% no segundo trimestre do ano.
1: O aumento foi impulsionado pela agropecuária. Márcia Fernandes.
0: O principal crescimento foi impulsionado pelo desempenho da pecuária e da produção de alimentos como café e soja. Mudança no calendário. Começa hoje a escolha do Simples Nacional para o ano que vem.
1: Pequenas empresas têm até 30 de setembro para escolher novo modelo da reforma tributária. Cleide Lopes.
2: Elas poderão ficar como irão recolher o imposto sobre bens e serviços e a contribuição sobre bens e serviços.
0: Campanha alerta passageiros sobre consequências de atos de indisciplina em voos e aeroportos.
1: E vamos falar também dos direitos dos viajantes.
0: ANAC passageiros recebem relatos contra empresas aéreas. Yuri Sherman, gerente da agência, destaca o serviço.
3: É muito importante a gente estimular a utilização da nossa plataforma como uma alternativa mais rápida, mais célere, mais resolutiva até do que o Poder Judiciário.
1: E hoje na apresentação da Voz do Brasil, Luciana Vasconcelos e Luciano Seixas.
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1: O governo reuniu especialistas e gestores para discutir os efeitos das apostas online, nas chamadas bets, na vida dos brasileiros.
0: A ideia é fornecer subsídios para novas medidas na regulamentação do setor.
1: Participaram da primeira reunião entidades ligadas à saúde, indústria, comércio, setor artístico e cultural e crianças e adolescentes.
4: Um dos tópicos foi o impacto das bets na saúde brasileira. A regulamentação da propaganda foi elencada como alternativa a este problema. O ministro da Saúde, Alexandre Padilha, classificou o vício em jogos online como um problema de saúde pública e destacou que o Sistema Único de Saúde oferece atendimento online para ludopatas.
5: Quando a pessoa entra no meu SUS digital, solicita a consulta e começar o plano terapêutico, tem um conjunto de psicólogos e psicólogas que vão atender essa pessoa, pelo menos 10 consultas, depois você pode renovar esse plano para mais 10 consultas, pode continuar a consulta.
4: Leandro Domingos Teixeira, vice-presidente financeiro da Confederação de Bens, Serviços e Turismo, CNC, destacou o impacto das bets sobre o comércio brasileiro e defendeu tributação e limitação do número de plataformas no país.
6: Defendemos uma rigorosa fiscalização sobre os jogos online, ampliando a tributação incidente, já que a atividade que exerce são nocivas à saúde dos apostadores e também à economia popular.
4: Minhas crianças escapam dos riscos envolvendo as apostas online, como destaca Maria Melo, coordenadora do programa Criança e Consumo do Instituto Alana.
7: As plataformas de aposta replicam de forma ainda mais agressiva a mesma lógica de exploração comercial que a gente vê nas redes sociais hoje, que é baseada em desenho viciante, recompensa variável, gamificação e muitas vezes o uso de crianças como vetor de marketing. O uso de influenciadores mirins de até 6 anos de idade.
4: Os participantes da reunião também apresentaram como sugestão a proibição das plataformas de jogos online no país, a criação de programas de saúde mental nas empresas, implantação de estratégias de fiscalização e monitoramento dos sites de aposta, principalmente os ilegais. As propostas serão estudadas pelo governo e servirão de base para as políticas de regulamentação das bets no país. Reportagem Graziele Bezerra.
0: O produto interno bruto brasileiro cresceu 0,5%.
1: O indicador mede o valor de todos os bens e serviços produzidos pelo país.
0: O produto interno bruto, PIB, que mede a soma de todos os bens e serviços produzidos no país, cresceu 0,5% no segundo trimestre de 2026. Os dados são do Instituto Brasileiro de Geografia e Estatística, IBGE. Foram movimentados 3 trilhões e 400 bilhões de reais no segundo trimestre. O principal crescimento foi no setor agropecuário, impulsionado pelo desempenho da pecuária e da produção de alimentos como café e soja. O coordenador de contas nacionais do IBGE, Ricardo Moraes, detalha os setores que tiveram destaque.
8: O 0,5% no segundo trimestre em relação ao primeiro trimestre de 2016.

0: os demais setores que apresentaram resultados positivos, o setor de serviços cresceu 0,2% e a indústria avançou 0,1% na comparação com o trimestre anterior. A economista Maria de Lourdes Nolo explica o que significa esse índice.
1: O valor total da produção de bens e serviços finais que são obtidos pelo país em território nacional em determinado período de tempo, geralmente um ano. Em geral, a produção é medida em unidades monetárias. Ele representa tudo que a economia produz, que para essa produção existem empregos, existem salários, existem lucros, as rendas das pessoas são geradas a partir da geração desse produto.
0: Também foi registrado o crescimento do PIB em relação ao ano passado. Na comparação com o segundo trimestre de 2025, o índice teve alta de 2%. Reportagem Márcia Fernandes. A implantação da reforma tributária está dando mais um passo.
2: A partir de hoje, pequenas empresas devem optar pelo Simples Nacional e a forma de recolhimento do IBS e da CBS em 2027.
0: O prazo vai até 30 de setembro.
3: Micro e pequenas empresas enquadradas no Simples Nacional terão uma nova decisão tributária para tomar ainda em 2026. Entre os dias 1º e 30 de setembro, elas poderão optar como irão recolher o imposto sobre bens e serviços e a contribuição sobre bens e serviços no primeiro semestre de 2027. Pela nova regulamentação, as empresas poderão continuar recolhendo o IBS e o CBS dentro da guia única do Simples Nacional ou optar pelo chamado regime regular, no qual os dois tributos serão calculados e pagos separadamente. A escolha pelo regime regular não significa sair do Simples Nacional. A empresa continuará no regime simplificado para os demais tributos, mas seguirá regras próprias para calcular e pagar o IBS e CBS. Amigo empresário do ramo de alimentação do Rio Grande do Sul, Carolina Kader, disse que ainda não fez opção, mas vai decidir com o seu contador a melhor opção.
4: Eu acho que para isso a gente tem que ter, enquanto empresário, orientação contábil, assim, né? Para poder fazer essa escolha e optar pela melhor forma de fazer essa declaração tributária.
3: O contador Reginaldo Moraes da Silva destaca a importância dessa opção.
5: O IBS, o CBS, ele vem com a reforma tributária, tá? Está mudando dois impostos, o PIS e o COFINS. Eles deixaram de investir no processo de transição a partir do ano que vem. E aí, o que acontece? Com essa mudança, o IBS e o CBS, que é o IBS, que é o de serviço, e o CBS, que é o de comércio, basicamente, né? A gente vai conseguir aproveitar crédito dos nossos fornecedores.
3: As empresas que fazem parte do Simples Nacional continuarão enquadradas automaticamente. Reportagem Cleide Lopes.
0: Para empresário individual não mudou o prazo. O período de solicitação de opção para se tornar ou permanecer sendo MEI permanece em janeiro.
2: E se você tem dúvidas, acesse ainda o site gov.br/Receita Federal.
0: E uma dica, no YouTube da Receita tem um vídeo que pode ajudar o pequeno empresário na hora da escolha.
2: Empresas brasileiras que tiveram as exportações afetadas pelas novas tarifas dos Estados Unidos podem ter mais tempo para cumprir compromissos tributários.
0: O Ministério do Desenvolvimento, Indústria, Comércio e Serviços regulamentou a prorrogação por mais um ano do chamado drawback suspensão.
2: O regime suspende o pagamento de tributos na compra ou importação de insumos usados na produção de bens destinados à exportação.
0: Na prática, a empresa assume o compromisso de exportar o produto dentro de um prazo determinado. E é justamente esse prazo que poderá ser ampliado.
2: São No mês de julho, a aviação civil brasileira registrou quase 12 milhões de viajantes em voos nacionais e internacionais.
0: Desse total, cerca de 9 milhões e 100 mil foram em voos domésticos, um crescimento de 1,9% em relação ao mesmo período do ano passado.
2: E é nesse cenário, com tanta gente viajando para dentro e fora do país, que foi lançada a campanha para alertar passageiros sobre consequências de atos de indisciplina em voos e aeroportos.
0: Para se ter uma ideia, o Brasil registrou 881 casos de indisciplina em transporte aéreo entre janeiro e julho desse ano.
2: 154 episódios estão inseridos em categoria 3 de resolução da ANAC, Agência Nacional de Aviação Civil. Isso significa que a ocorrência pode comprometer a segurança operacional.
0: Para conhecer melhor a resolução da ANAC, que cria regras para atos de indisciplina nos aeroportos e a bordo, vá em pareceexagero.com.br.
2: Agora a gente vai falar sobre os direitos dos passageiros. E a ferramenta ANAC Passageiros, que ajuda a orientar usuários e mediar reclamações contra companhias aéreas.
0: Sobre o assunto, conversamos com Lira Schemo, gerente de regulação das relações de consumo da ANAC. Acompanhe. Olá, nós estamos com Yuri Sherman, gerente de regulação das relações de consumo da ANAC. Boa noite, muito obrigada pela sua presença aqui na Voz do Brasil.
6: Boa noite, Luciana, boa noite, Luciana.
0: Yuri, vamos começar falando qual é o papel da ANAC na proteção dos passageiros.
6: Obrigado pela oportunidade de esclarecer, Luciana. Essa nossa atuação, ela se dá em duas frentes. Uma frente voltada a garantir um ambiente econômico favorável à vinda de novas empresas, para que a gente tenha mais concorrência no nosso setor. No fim do dia, mais concorrência é bom para o consumidor, né? Gera mais oferta de serviços, mais oferta de produtos, mais opções de tarifas para os passageiros. E a gente tem uma segunda frente, que é diretamente voltada à garantia de direitos essenciais aos passageiros. Isso se dá não só por meio da nossa norma, mas pela nossa atuação fiscalizatória, né? Onde a gente tem ali uma atuação nos aeroportos, a gente acompanha remotamente também o cumprimento dos deveres das empresas. A gente tem também uma atuação de educação para o consumo, né, para que os passageiros conheçam seus direitos, conheçam seus deveres. E ainda nessa linha de garantir direitos, a gente cria um ambiente propício à resolução de conflitos de consumo.
2: Como é que a agência tem atuado para prevenir problemas e estimular a solução desses possíveis conflitos?
6: Primeiro momento, Luciano, por meio da fiscalização. Né? Por meio da fiscalização, que a gente vai ali a campo, né? Que as empresas veem que a gente está atuante, né? Que a gente está ali acompanhando o que elas estão fazendo. As empresas veem que cumprir as regras é fundamental, não é necessário. Agora, o transporte aéreo, ele é muito complexo, né? Tem várias complexidades no transporte aéreo e, por isso, intercorrências podem acontecer. No caso de intercorrências, você só fiscalizar, você só punir, não resolve os problemas individuais. E é daí que vem a nossa atuação voltada à resolução dos conflitos. E a gente faz isso tanto pelo monitoramento do saque das empresas, né, vendo como que as empresas estão respondendo ali no saque, como que os atendentes das empresas estão preparados para responder as demandas dos passageiros. E a gente faz isso também por meio de uma plataforma de resolução de conflitos, que é o ANAC Passageiro.
0: E aí, Yuri, falando em conflitos, nós ouvimos alguns passageiros que tiveram problemas durante a viagem. Uma delas foi a Amanda Evangelista, que teve problema com a bagagem. Vamos ouvir?
7: Oi, meu nome é Amanda, tenho 35 anos, sou residente de Brasília. Recentemente voltei de Foz do Iguaçu, no Paraná, e despachei a minha mala pela companhia aérea. E chegando no destino, chegando em Brasília, eu verifiquei que itens da minha mala, como perfume, tinham sido roubados, furtados de dentro da minha mala, enquanto a mala estava sob responsabilidade da companhia aérea e do aeroporto, já que ela não estava comigo. Eu queria saber o que fazer nesses casos.
0: Yuri, o que a gente pode falar para mim?
6: Bom, em primeiro lugar, a gente gente está diante de um cometimento de um crime, né? Então é imprescindível que a Amanda registre a ocorrência policial, né, para que tenha a devida apuração policial. E registrada a ocorrência, ela precisa fazer um protesto junto à empresa aérea na primeira oportunidade, né? Então, assim que ela verificou que tinha algum item faltando na sua bagagem, ela faz o protesto junto à empresa aérea e aguarda a resolução. Caso a empresa não resolva o problema, né, considerando que a empresa tem a obrigação de reembolsar por esses itens surrupiados, né, pela violação da bagagem, aí a Amanda pode registrar uma reclamação na plataforma ANAC Passageiro, e lá a empresa vai responder, e a ANAC também vai monitorar toda essa situação no coletivo. Né?
2: Tá certo. Tem também aqui a reclamação da Ana Cláudia Ferraz sobre atrasos de voos.

0: questo canale blu, questa è l'immagine del blu di sviluppo di Sebastian, questo virus chega em casa sem o arvamento e nesse caso como que a gente procede?
1: No caso de atraso de voo, a partir de uma hora, a empresa é obrigada a fornecer facilidade de comunicação. A partir de duas horas, é obrigada a fornecer alimentação. E a partir de quatro horas, a empresa é obrigada a fornecer hotel, hospedagem, para quem não for residente naquela localidade do atraso. Né? Então, ainda que nessa situação o passageiro estivesse dentro da aeronave, né, e permanecido lá durante três horas, depois de duas horas, a empresa deveria ter fornecido essa assistência material de alimentação e, resolvida ali a questão da reacomodação em outro voo, deveria encaminhar os passageiros ou para o hotel, né, para que aguardasse ali, pelo que eu entendi, houve pernoite, ou encaminhar os passageiros para suas residências e depois também custear o retorno do passageiro até o aeroporto.
0: E agora ela pode fazer uma reclamação, né, com passageiros?
1: É imprescindível que ela faça uma reclamação no ANAC Passageiro, tá, Luciano? A nossa plataforma é uma plataforma que propicia a resolução de conflitos individuais. Então ela vai registrar uma reclamação, a empresa vai ter até 10 dias para responder e depois disso o passageiro vai avaliar como que foi essa resposta da empresa. E a ANAC está ali nos bastidores acompanhando tudo, né, vendo como que em âmbito coletivo se dá a situação das empresas, onde que as empresas estão pecando, como que a gente vai utilizar aquilo para direcionar nossos esforços fiscalizatórios. E a gente tem tido resultados positivos com a plataforma, né, resultados que a gente precisa compartilhar, na coisa de 80% de resolutividade, um tempo médio de resposta pelas empresas na casa de 4 dias. Então é muito importante a gente estimular a utilização da nossa plataforma como uma alternativa, né, mais rápida, mais célere, mais resolutiva até do que o Poder Judiciário.
2: É um aplicativo ou um endereço na internet?
1: A gente tem a versão web, né, do ANAC Passageiro, e a gente tem a opção de acesso também por meio do Super App da ANAC. Os dois são possíveis. Então, entrando ANAC Passageiro, gov.br/ANAC Passageiro, o passageiro entra lá na nossa plataforma, consegue se informar sobre seus direitos e consegue registrar a sua reclamação.
0: E é mais fácil, fica mais rápido resolver os problemas?
1: Muito mais rápido, a gente tem informação clara, com linguagem simples, as empresas, como eu disse, já têm respondido num tempo muito ágil, né, com um índice de resolutividade que a gente tem considerado satisfatório. Então, agradeço pela oportunidade de compartilhar nessa plataforma.
2: Muito bem, nós conversamos com o Yuri Sherman, gerente de regulação das relações de consumo da ANAC, aqui na Voz do Brasil. Muito obrigado por sua presença.
1: Obrigado a vocês pela oportunidade.
0: Amanhã será realizado o Dia C de capacitação destinado a profissionais de segurança pública que atuam na prevenção e enfrentamento da violência contra a mulher.
2: A formação será realizada presencialmente nas 27 capitais do país, com transmissão simultânea para 80 municípios.
0: A medida integra um pacote de medidas anunciadas nessa semana, ainda dentro do Agosto Lilás, que tem como objetivo conscientizar a população sobre a importância da proteção de mulheres e meninas no país.
2: Além da qualificação, foram assinadas duas portarias. É o que vamos ouvir agora na reportagem de Luciana Colares, de Holanda.
3: A primeira portaria contou com a adesão de todos os estados e do Distrito Federal e estabelece a Secretaria Nacional de Segurança Pública como responsável pela avaliação dos planos estaduais e distrital de combate à violência contra a mulher. A elaboração caberá aos entes federativos. Para Michele Gonçalves dos Santos, diretora de ensino e pesquisa da SENASP, a medida contribui para a execução das políticas públicas na área.
4: Reforça a objetividade e a transparência da avaliação desses planos estaduais e distrital, planos esses que são instrumentos bastante efetivos e fundamentais para o planejamento e para a execução das políticas de enfrentamento da violência contra mulheres e meninas em todo o país. Segura também uma aplicação mais transparente, mais célere e eficaz dos recursos do Fundo Nacional de Segurança Pública para esse fim.
3: A segunda portaria institui um grupo de trabalho para a elaboração de um protocolo nacional de atendimento às vítimas de violência sexual. A ideia é um atendimento mais qualificado em todas as delegacias do país. Além disso, foi anunciado um dia de capacitação em 2 de setembro, chamado de Dia C, destinado a profissionais de segurança pública nas 27 capitais do país. O ministro da Justiça e Segurança Pública, Wellington Lima, falou sobre a importância dessa articulação institucional.
5: A violência contra as mulheres não pode ser enfrentada por instituições isoladamente. Portanto, estabelecemos os parâmetros, produzimos conhecimento, capacitamos os profissionais e integramos as instituições.
3: Também foi lançada uma publicação da Escola Nacional de Segurança Pública sobre o tema, que reúne evidências para o enfrentamento às violências de gênero, ainda em celebração às 2 décadas da Lei Maria da Penha. Reportagem Luciana Colares de Holanda.
6: Dicas do Enem.
7: Meu nome é Carolina Santos e a minha dúvida é: como melhorar o meu repertório para a redação?
6: Quem responde pra gente é Juliana Bessa, professora de Sociologia. Vamos ouvir.
8: Para a prova do Enem, é importante a gente pensar que a gente tem 3 sociólogos importantes: o Durkheim, o Max Weber e o Karl Marx. Mas é importante que você consiga aplicar as ideias deles aos outros temas que são importantes, assim, como cidadania, movimentos sociais, desigualdade social e também política, poder e Estado. São mais ou menos esses temas que você vai ver na prova do Enem. E é importante também pensar que esse tema dentro, por exemplo, de movimento social, você vai encontrar também na redação. Na redação, nos últimos anos do Enem, a gente teve temas como a questão de desafios para a população negra, os povos indígenas, a questão das mulheres também, a visibilidade do trabalho feminino. Então, essas são grandes áreas, mas a gente pode pensar vários temas aí dentro.
6: A prova de redação do Enem será realizada no dia 8 de novembro. 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
2: A Companhia Nacional de Abastecimento, a Conab, recebe até amanhã propostas para o fornecimento de 5.368 cestas de alimentos.
6: Elas serão destinadas a famílias indígenas do Rio Grande do Sul e Santa Catarina em situação de insegurança alimentar e nutricional.
2: A adesão pode ser feita de forma 100% digital, como explica Everton Santos, diretor de Normas e Sistemas de Logísticas do Ministério da Gestão e da Inovação em Serviços Públicos.
9: Familiares, cooperativas e associações já podem acessar o site do Contrato Mais Brasil, conferir o edital e participar. Basta fazer o cadastro na plataforma, informar quais alimentos pode fornecer, escolher a oportunidade e enviar a proposta. Tudo em um só lugar.
6: E atenção, os interessados na venda de alimentos devem acessar o site contratamaisbrasil.sistema.gov.br. Vamos repetir? contratamaisbrasil.sistema.gov.br.
2: Essas foram as notícias do Governo Federal.
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6: Fique agora com notícias do Poder Judiciário e do Congresso Nacional. Uma boa noite.
2: Boa noite para você e até amanhã.

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1: Você vai ouvir agora notícias do Poder Judiciário.
2: Presidente do STF abre seminário internacional e discute desafios do uso da inteligência artificial no judiciário.
3: Relator no STJ mantém prisão preventiva de tenente-coronel da Polícia Militar de São Paulo, acusado de matar esposa.
2: TSE lança plataforma para combater a desinformação durante o processo eleitoral.
3: Boa noite, eu sou Leandro Bezerra.
4: Eu sou Walter Lima.
3: Supremo Tribunal Federal abre segundo seminário Brasil-Itália da Rede Internacional sobre Sistemas de Justiça e Democracia.
2: O encontro discutiu os impactos da inteligência artificial no judiciário. Marta Ferreira.
5: Na abertura do evento, o presidente do Supremo Tribunal Federal e do Conselho Nacional de Justiça, ministro Edson Fachin, citou riscos concretos do uso da inteligência artificial que desafiam a magistratura, como citações jurisprudenciais inexistentes, vieses discriminatórios reproduzidos a partir de base de dados históricos e a opacidade dos modelos. Na avaliação do ministro, porém, a resposta a esses riscos não pode paralisar a inovação.
6: O caminho parece-nos ser o da experimentação supervisionada, ambientes controlados, registro de ferramentas certificadas, formação obrigatória da magistratura,

0: agenda internacional continua amanhã e quinta-feira, com a 17ª Jornada Ítalo-Hispano-Brasileira de Direito Público. O encontro reúne no STF pesquisadores e especialistas dos três países para o intercâmbio acadêmico e a análise comparada de questões relacionadas ao direito constitucional e ao direito público.
1: O ministro do STJ, Reinaldo Soares da Fonseca, manteve a prisão preventiva do tenente-coronel da Reserva da Polícia Militar de São Paulo, Geraldo Leite Rosa Neto.
2: O PM é acusado de matar a esposa, também policial militar, Fátima Uchoa.
3: Pela investigação, em 18 de fevereiro deste ano, na capital paulista, Geraldo teria atirado na cabeça da companheira após discutirem. Depois, teria deitado o corpo dela no chão e alterado a cena do crime para simular suicídio, colocando a arma do crime na mão da vítima. Em abril, o ministro Reinaldo Soares da Fonseca definiu a competência do Tribunal do Júri para julgar a ação penal. E agora, ao negar a liminar, que é uma decisão provisória, o relator no STJ destacou que a prisão cautelar é necessária diante do risco de interferência na produção das provas e dos indícios de que o militar teria tentado alterar a cena do crime. O julgamento definitivo do habeas corpus caberá à quinta turma do STJ.
1: TSE lança plataforma para combater a desinformação durante as eleições.
2: A iniciativa reúne orientações para auxiliar no enfrentamento de conteúdos falsos. Guilherme Firmino.
4: O TSE lançou nesta terça-feira a plataforma TSE Facilita, Plataformas Digitais em Ação. A ferramenta facilita o acesso a informações e orientações sobre a atuação da Justiça Eleitoral e das empresas de tecnologia no combate à desinformação. Para o presidente do TSE, ministro Cássio Nunes Marques, o tribunal e as plataformas têm atribuições e capacidades que se complementam no enfraquecimento aos desafios do ambiente digital. A expectativa é que a ampla divulgação dos materiais contribua para dar mais efetividade às decisões da Justiça Eleitoral.
1: Justiça Federal condena homem que compartilhava na internet imagens de abuso sexual infantil.
2: A denúncia foi apresentada pelo Ministério Público Federal, Sabrina Menezes.
5: Segundo as investigações, o homem armazenava no celular e no computador 237 vídeos e imagens com cenas de conteúdo sexual envolvendo crianças e adolescentes. O material foi disponibilizado na nuvem em 3 ocasiões durante o ano de 2021. O homem foi condenado a 4 anos e 9 meses de prisão em regime semiaberto, além de multa. A sentença da Justiça Federal em São José dos Campos destacou ainda que o acusado tentou esconder a própria identidade com o uso de dados fictícios nos sites e e-mails para não ser incriminado. Ele foi condenado pelos crimes de distribuição e compartilhamento e posse e armazenamento de conteúdo sexual envolvendo crianças e adolescentes, mas poderá recorrer em liberdade.
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1: A você uma boa noite
2: e até amanhã.
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1: Eu sou Paula Groba.
2: E eu sou Humberto Pinheiro.
1: E estes são os destaques de hoje do Jornal do Senado, que começa agora.
2: Vacina contra herpes zoster poderá ser oferecida gratuitamente pelo SUS.
1: Novo piso salarial de médicos e dentistas avança e segue para o plenário.
2: Senado aprova indicação de Rodrigo Pacheco para a vaga de ministro do Tribunal de Contas da União.
1: Boa noite.
2: Boa noite.
1: Avançou no Senado a proposta que define a implementação gradual do novo piso salarial de médicos e cirurgiões dentistas ao longo de 3 anos.
2: A proposta foi aprovada pela Comissão de Assuntos Sociais e agora segue em regime de urgência para votação no plenário do Senado. As informações com o repórter Márcio Maturana.
3: O novo piso salarial de R$ 13.662 para médicos e cirurgiões dentistas com jornada de 20 horas semanais vai ser aplicado gradualmente ao longo de 3 anos. 40% do valor a partir de 1º de janeiro de 2027, 70% em 2028 e 100% em 2029. Esse é o conteúdo de uma emenda da senadora Tereza Leitão, do PT de Pernambuco, aprovada nesta terça-feira pela Comissão de Assuntos Sociais. O relator foi Fernando Dueire, do PSD de Pernambuco.
4: A implementação

0: implantação gradual do piso assegura que esses empregadores se adaptem de forma planejada, sem demissões e sem interrupção de serviços essenciais.
1: O projeto já tinha sido aprovado nas comissões, mas recebeu emendas no plenário do Senado e por isso voltou aos colegiados. Na rede privada, o piso vai ser atualizado todo ano com base no IPCA, em vez de seguir o aumento do salário mínimo geral, como é atualmente. Na rede pública, o reajuste vai seguir leis específicas de cada unidade da federação, sendo que estados e municípios não vão precisar arcar com o aumento, porque o custeio será do Fundo Nacional de Saúde. O texto estabelece também que o trabalho noturno e as horas extras vão valer 50% a mais que o piso, em vez dos 20% para trabalho noturno e 25% para horas extras. Além disso, o projeto mantém o direito a 10 minutos de repouso para cada 90 minutos de trabalho e reforça que a chefia de serviços médicos ou odontológicos deve ser feita por profissionais habilitados nessas áreas.
2: E a comissão mista que analisa a chamada MP da taxa das blusinhas adiou para esta quarta-feira a reunião para a votação da proposta. O colegiado volta a se reunir nesta quarta-feira às 10 da manhã.
3: O presidente deputado Reginaldo Lopes e a relatora senadora Leila Barros ainda buscam um acordo sobre o texto. A medida zero o imposto de importação para compras internacionais de até 50 dólares. A MP perde a validade no dia 8 de setembro.
2: O Senado aprovou a indicação do senador Rodrigo Pacheco para o cargo de ministro do Tribunal de Contas da União, o TCU. A votação ocorreu em regime de urgência após articulação de lideranças partidárias.
3: Pacheco vai ocupar a vaga deixada por Bruno Dantas. Ele renunciou ao cargo nesta segunda-feira. Os detalhes com o repórter Douglas Castilho.
4: Com um rito especial, a indicação foi direto ao plenário, onde parlamentares exaltaram a atuação de Rodrigo Pacheco como presidente do Congresso em momentos delicados da história recente do país, como na CPI da Covid-19 e nos atos de 8 de janeiro. Após o resultado da votação, que se deu por 63 votos a favor e 4 contra, Rodrigo Pacheco agradeceu ao autor da indicação, o presidente Davi Alcolumbre, aos companheiros de parlamento e falou da importância do papel a ser desempenhado.
5: Eu sei o que representa um tribunal de contas num país em que os recursos são escassos. Quando se fala de recursos públicos, de gastos públicos, todo cidadão tem o dever de cuidar e de zelar pela aplicação do recurso público e tem o dever de se permitir fiscalizar por um controle externo que é vigiado pelo Congresso Nacional com o auxílio do Tribunal de Contas da União.
4: O projeto de decreto legislativo de indicação do senador agora será encaminhado à Câmara dos Deputados, onde o nome de Pacheco também passará por análise e votação.
2: E nesta quarta-feira, a Comissão de Constituição e Justiça pode votar a proposta que reduz a jornada de trabalho para 40 horas semanais e acaba com a escala 6x1. Um dos favoráveis ao texto é o senador Paulo Paim, do PT do Rio Grande do Sul.
3: O parlamentar citou experiências no Brasil e em outros países que, segundo ele, mostram que a redução da jornada pode melhorar a qualidade de vida dos trabalhadores sem reduzir a produção. Paim fez um apelo para que a proposta seja votada pelos senadores e enfatizou que o fim da escala 6x1 deve ser visto como uma pauta nacional e não partidária. O texto já foi aprovado pela Câmara dos Deputados.
6: Alguns tentam embaralhar esse debate e dizem que o fim da escala 6x1 é uma questão eleitoral. Não é. Eleição passa, a vida da nossa gente fica. Essa é uma causa maior, é uma causa do país, é uma causa humanitária. E por isso eu repito, a PEC 221 não tem dono. Não é de partido nenhum, ela é do povo brasileiro.
2: Já o senador Hermes Clã, do PL de Santa Catarina, defendeu responsabilidade e negociação coletiva no debate sobre o fim da escala 6x1. Ele disse que uma regra única pode não atender a todos os setores.
3: Segundo Clã, a redução da jornada com manutenção dos salários pode elevar o custo da hora trabalhada, afetando contratações, investimentos e preços. O senador também alertou para o risco de o trabalhador precisar de uma segunda renda.
6: É preciso também
7: devem ter coragem para dizer que uma pauta legítima não pode ser transformada em bandeira eleitoral. É muito fácil anunciar: vamos reduzir a jornada, vamos dar mais descanso. Isso rende aplausos. O difícil é responder: quem vai pagar a conta? Quantos empregos serão afetados? Quanto vai aumentar os custos das empresas? Qual será o impacto sobre os preços?
2: Incitar ou induzir a prática de crimes em locais como escolas, universidades e centros de compras poderá render penas mais duras.
3: A Comissão de Segurança Pública aprovou o projeto que amplia a punição para esse tipo de conduta. A proposta agora segue para a Comissão de Constituição e Justiça. Repórter Bruno Lourenço.
8: O Senado aprovou o projeto de lei que tipifica o crime de massacre. A Comissão de Segurança Pública do Senado aprovou a proposta com normas gerais sobre segurança escolar. E agora a CSP votou a iniciativa que punha incitação ou induzimento a crimes contra a paz pública. A relatora, senadora professora Dorinha Seabra, do União do Tocantins, diz que as propostas têm como objetivo reprimir e prevenir atentados, principalmente a instituições de ensino.
9: Os projetos em questão têm como objetivo reprimir e prevenir atentados a instituições de ensino, como os que ocorreram em um passado recente, podendo ser citados aqueles na Escola Estadual Tomásia Montoro, em São Paulo, e na creche Bom Pastor, no município de Blumenau, onde crianças e professores foram covardemente feridos e mortos.
8: O texto, que vai à Comissão de Constituição e Justiça, prevê que, se da incitação pública resultar a efetiva prática do crime, a pena será aumentada de 3 a 6 meses de multa para 6 meses a 2 anos de multa. Se o chamamento ao crime for feito por meio da internet, a punição pode aumentar para até o dobro.
2: E a vacina contra o herpes zóster poderá ser oferecida gratuitamente pelo SUS a pessoas com mais de 50 anos.
3: O esquema a ser oferecido é de 2 doses. A proposta segue agora para a Câmara dos Deputados. Repórter Márcio Maturana.
10: A proposta recebeu parecer favorável da senadora Damaris Alves, do Republicanos do Distrito Federal.
11: A vacina Comirnaty já possui registro sanitário no Brasil e a indicação para adultos a partir de 50 anos para indivíduos imunocomprometidos.
10: A vacinação também vai ficar disponível para maiores de 18 anos com imunossupressão ou outra condição clínica que comprometa o sistema imunológico. O herpes zóster provoca lesões na pele, dor nos nervos, ardor, coceira e febre. É causado pelo mesmo vírus da catapora, que pode ficar adormecido durante toda a vida e ser reativado em adultos ou em pessoas com sistema imunológico comprometido, como no caso de doenças crônicas, câncer ou transplante.
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0: edição de Paula Groba e trabalhos técnicos de Eliseu Caires, o Jornal do Senado fica por aqui. Acompanhe agora as notícias da Câmara dos Deputados. Boa noite.
1: Boa noite e até amanhã.
2: 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Câmara aprova financiamento para motoristas de aplicativo e taxistas.
3: Deputados prorrogam incentivos para doações de combate ao câncer.
2: Parlamentares apoiam discussão sobre o fim da escala de trabalho 6x1.
4: Boa noite. Jandira Fegali, do PCdoB do Rio de Janeiro, enumera as principais pautas em discussão no Congresso. Entre elas, o fim da escala de trabalho 6x1 e a proposta que amplia a participação da União na política de segurança pública. Ela cita ainda projetos sobre terras raras e minerais críticos.
5: Jandira Fegali também defende a isenção de impostos para compras internacionais de até $50. De acordo com a deputada, essas matérias estão entre as prioridades do Congresso no trabalho de esforço concentrado antes das eleições de outubro.
4: Alencar Santana, do PT de São Paulo, defende a redução da jornada de trabalho para 40 horas semanais, sem redução de salário, e o fim da escala 6x1. A proposta deve ser analisada pelo Senado e, segundo o deputado, representa uma medida de proteção aos trabalhadores.
5: Alencar Santana sustenta que a mudança pode melhorar a qualidade de vida dos trabalhadores com mais tempo para descanso, convivência familiar e cuidados com a saúde. O parlamentar também destaca a importância de avançar na votação da proposta no Congresso.
4: De acordo com Maria do Rosário, do PT do Rio Grande do Sul, o fim da escala 6x1 é uma pauta histórica para os trabalhadores brasileiros. Segundo a deputada, a medida garante mais tempo de descanso, estudo e convívio familiar, especialmente para as mulheres.
5: Maria do Rosário também critica o empenho da oposição contra uma medida que, segundo ela, beneficia a classe trabalhadora. Na visão da parlamentar, ao tentar derrotar o fim da jornada 6x1, a oposição não atinge apenas o governo, mas impõe um retrocesso à classe trabalhadora.
4: Tadeu Venere, do PT do Paraná, acredita que a aprovação do fim da escala 6x1 é uma conquista histórica para os trabalhadores. Ao rebater a oposição à proposta, o deputado sustenta que a medida representa apenas o exercício do direito ao descanso, ao estudo e ao convívio familiar.
5: No entendimento de Tadeu Venere, os congressistas que tentam adiar o debate sobre a redução da jornada de trabalho demonstram menosprezo pela qualidade de vida da população mais vulnerável.
4: Márcio Gerri, do PCdoB do Maranhão, classifica o fim da escala 6x1 como um avanço no mundo do trabalho. O congressista ressalta o grande suporte popular ao tema e afirma que posicionamentos em contrário no Congresso não serão capazes de alterar esse apoio.
5: Para Márcio Gerri, a mudança em análise no Senado trará mais qualidade de vida com tempo para o convívio familiar, o lazer e a formação profissional. Ele recomenda acompanhar cada voto dos senadores para conhecer quem defende os direitos dos trabalhadores.
2: Trabalho.
4: A Câmara aprovou um projeto que regulamenta o exercício da profissão de psicopedagogo. O repórter Antônio Vital explica o que ficou definido na medida.
6: Plenário da Câmara aprovou o projeto já aprovado pelo Senado que regulamenta a profissão de psicopedagogo ou psicopedagoga. O texto aprovado recebeu parecer favorável da deputada Franciane Baier, do Republicanos do Rio Grande do Sul. Entre outras medidas, estabelece os requisitos para o exercício da atividade, como a exigência de diploma de graduação em psicopedagogia com estágio prático obrigatório, mas cria regras de transição que permite que profissionais graduados em psicologia, pedagogia, licenciatura ou fonoaudiologia também exerça a profissão, desde que tenham concluído o curso de especialização na área com duração mínima de 600 horas. A proposta também prevê que quem já exerce ou tenha exercido a atividade poderá continuar a atuar na área. O projeto define a psicopedagogia como uma atividade que envolve avaliação e intervenção em processos de aprendizagem. Quem exerce a profissão trabalha com crianças, adolescentes e outras pessoas que apresentem dificuldade para aprender. A relatora explicou que a atuação não se limita ao desempenho escolar. Dificuldades de aprendizagem podem decorrer de outros fatores, inclusive cognitivos, emocionais e sociais. O projeto foi aprovado de maneira simbólica, sem votos contrários, e a votação foi acompanhada das galerias do plenário da Câmara por representantes da categoria de todo o país. Para o deputado Rodrigo Hollenberg, do PSB do Distrito Federal, psicopedagogos e psicopedagogas são fundamentais para garantir os direitos de quem tem dificuldade de aprendizagem.
7: Essa Câmara hoje vai fazer justiça a uma categoria extremamente importante, eu diria indispensável, para garantir o aprendizado de nossas crianças, mas não apenas de nossas crianças. Como presidente da Comissão de Defesa dos Direitos das Pessoas com Deficiência, eu entendo que esse projeto é absolutamente indispensável para garantir que pessoas com dificuldade de aprendizado possam garantir um aprendizado adequado a partir desse apoio promovido pelos psicopedagogos ou pelas psicopedagogas.
6: Por ser uma atividade interdisciplinar, o projeto deixa claro que o exercício da psicopedagogia não pode ser confundido com o dos profissionais de saúde e educação. O projeto obriga ainda o sigilo profissional e, ao contrário de outros projetos que tratam do exercício de profissões, dispensa a necessidade de um conselho profissional. O projeto que regulamenta a proteção de psicopedagogo ou psicopedagoga seguiu pela sanção presidencial pode virar lei. Da Rádio Câmara de Brasília, Antônio Vital.
5: Economia. De acordo com Cobalcini, do MDB de Santa Catarina, as sobretaxas de até 37,5% impostas pelos Estados Unidos prejudicam a economia catarinense. O deputado destaca o impacto direto em cidades como Caçador, que, segundo ele, correm o risco de perder postos de trabalho.
8: Cobalcini, que preside a Comissão de Meio Ambiente, enfatiza que a produção brasileira é sustentável e baseada no manejo de florestas plantadas. Para ele, as sanções norte-americanas foram aplicadas sem critérios técnicos.
5: Heitor Schuh, do PSD do Rio Grande do Sul, defende reduzir a carga tributária sobre o tabaco e combater o contrabando. Segundo ele, o setor gera empregos a milhares de agricultores e a centenas de milhares de trabalhadores, sendo fonte de emprego, renda e arrecadação.
8: Heitor Schuh pede também regras para dispositivos eletrônicos para fumar e a produção nacional. Para ele, legalizar a cadeia produtiva nacional e ampliar a fiscalização podem atrair novas fábricas para o país, gerar mais empregos e elevar a arrecadação, especialmente para seu estado.
5: Transportes. A Câmara aprovou uma medida provisória que permite o uso de 30 bilhões de reais para financiar carros novos para motoristas de aplicativo e taxistas. O repórter Antônio Vital acompanhou a votação.
6: A Câmara dos Deputados aprovou medida provisória que autoriza o governo federal a destinar até 30 bilhões de reais para financiar veículos novos para motoristas de carros de aplicativo, taxistas, cooperativas de taxistas e empresas de transporte escolar. A medida provisória faz parte do programa Move Brasil. Além de ampliar o crédito e permitir a renovação da frota, o texto final aprovado, apresentado pela relatora, deputada Amanda Gentil, do PP do Maranhão, permite o uso do Fundo de Investimento em Infraestrutura Social, gerido pela Casa Civil da Presidência da República. O fundo poderá financiar a troca de veículos que contribua para reduzir custos ambientais, sociais ou econômicos do transporte urbano. Pode arcar ainda com recursos para financiar o seguro do veículo, itens de segurança destinados a profissionais mulheres e até mesmo custos de cartório. Um dos objetivos é estimular a substituição de veículos antigos por outros menos poluentes e permitir linhas de crédito para profissionais que não conseguem obter financiamento com juros menores no mercado. Para motoristas de aplicativo e taxistas, o acesso fica limitado a um veículo por beneficiário. Para cooperativas de táxi, o limite é de um veículo por cooperado. Já para o transporte escolar, não existe um limite definido. As profissionais mulheres beneficiadas pelo programa poderão ainda ter direito a condições diferenciadas de taxas, prazos e carência, o que será definido pelo Conselho Monetário Nacional. Os benefícios a motoristas particulares e empresas de transporte escolar foram defendidos pela relatora, deputada Amanda Gentil, do PP do Maranhão.
9: Porque às vezes, muitos desses motoristas de aplicativo, muitos desses motoristas de táxi, eles usufruem de carros alugados, que muitas vezes o valor do aluguel é duas vezes o valor de uma parcela, e que aquele bem, que se você pagar a parcela, vai ser seu. Então, a importância que é nós trazermos um projeto que vai entregar um bem para o trabalhador brasileiro, para que ele tenha mais segurança e renda dentro da sua casa.
6: A medida provisória, que já está em vigor, foi justificada por deputados da base do governo como necessária para incentivar o transporte urbano e a atividade dos condutores. Foi o que disse o deputado Bongás, do PT do Rio Grande do Sul.
10: Precisavam também esses trabalhadores terem financiamento específico para poderem comprar o seu veículo e, ao mesmo tempo, poder usar este recurso para outros utensílios, cartoriais, por exemplo, de seguro. Tudo isso foi incorporado no debate para beneficiar os motoristas de aplicativos desse país que estavam reivindicando.
6: O texto final aprovado também altera o Código de Trânsito Brasileiro para autorizar que motoristas habilitados na categoria B conduzam caminhões leves, elétricos ou híbridos. Outra mudança inclui a produção de baterias no Programa de Apoio ao Desenvolvimento Tecnológico da Indústria de Semicondutores, conhecido como PADIS. A medida provisória que autoriza o governo federal a destinar até 30 bilhões de reais para financiar veículos novos para motoristas de carros de aplicativo, taxistas, cooperativas de taxistas e empresas de transporte escolar, seguiu para análise do Senado. Da Câmara de Brasília, Antônio Vital.
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13: Justiça.
14: Júlia Zanatta, do PL de Santa Catarina, cobra explicações do ministro Alexandre de Moraes sobre denúncias divulgadas pela imprensa envolvendo o ministro e o empresário Daniel Vorcaro. A deputada também pediu o afastamento de Moraes e defendeu o impeachment do ministro.
13: Júlia Zanatta acredita que o Supremo Tribunal Federal e o Senado não podem ignorar as denúncias e pede que o ministro se explique em até 48 horas. Para a deputada, os fatos divulgados colocam em dúvida a atuação das instituições e exigem investigação.
14: Hildo Rocha, do MDB do Maranhão, vai apresentar uma proposta para mudar as regras de escolha e permanência de ministros do Supremo Tribunal Federal. Em seu entendimento, pessoas que tenham ocupado cargos comissionados ou mandatos eletivos não poderiam ser indicadas ao STF.
13: Hildo Rocha também defende que os ministros tenham mandato de 5 anos, renovável por mais 5 anos, mediante consulta à população. Ao fim do período, segundo o deputado, eles poderiam atuar como advogados ou professores, mas não poderiam voltar à vida política.
14: Eli Borges, do Republicanos do Tocantins, considera que as eleições para o Senado serão decisivas para o futuro do país. O deputado lembra que caberá aos novos senadores a responsabilidade de sabatinar ministros do STF e de conter o que considera excessos da corte.
13: Eli Borges também pede mais moralização na política e combate à corrupção. Na avaliação do parlamentar, o cidadão deve estar atento aos políticos que defendem o devido processo legal e a soberania popular.
14: Kim Kataguiri, do Missão de São Paulo, classifica como graves as suspeitas de possíveis relações entre ministros da Suprema Corte e envolvidos no escândalo do Banco Master. Ele questiona a inércia das instituições e da sociedade frente às situações divulgadas pela imprensa.
13: Kim Kataguiri critica também decisões da Justiça Eleitoral, alegando supostas diferenças de tratamento entre candidaturas. Ele reclama da suspensão de campanhas por atrasos em declarações eleitorais nacionais, alegando configurar restrição a direitos políticos.
15: Saúde.
14: A Câmara aprovou projeto que prorroga incentivos para doações a instituições de combate ao câncer e assistência a pessoas com deficiência. As informações com a repórter Cibele Comanetti.
16: O plenário da Câmara aprovou o projeto que prorroga até 2031 o prazo para empresas deduzirem do pagamento do imposto de renda doações a instituições sem fins lucrativos, como as Santas Casas, que atuam na prevenção e combate ao câncer ou na reabilitação de pessoas com deficiência. O incentivo acabaria neste ano. A proposta foi apresentada pelo deputado Sérgio Souza, do MDB do Paraná, e recebeu parecer favorável do relator, deputado Antônio Brito, do PSD da Bahia. Os incentivos às doações estão previstos em dois programas criados em 2012. O Programa Nacional de Apoio à Atenção Oncológica, conhecido como PRONOM, e o Programa Nacional de Apoio à Atenção de Saúde da Pessoa com Deficiência, o PRONAS. Os dois permitem o emprego de recursos privados para financiar projetos desenvolvidos por entidades especializadas e sem fins lucrativos. Segundo o relator Antônio Brito, o PRONOM amplia a capacidade de atendimento do Sistema Único de Saúde, o SUS, para a prevenção, o diagnóstico precoce, o tratamento, a reabilitação e os cuidados paliativos de pessoas com câncer. Já o PRONAS aumenta a oferta de assistência às pessoas com deficiência, especialmente no que diz respeito a projetos destinados à reabilitação, diagnóstico, tratamento, desenvolvimento de novas tecnologias e capacitação de profissionais. Antônio Brito comemorou a aprovação da proposta.
12: Quero parabenizar a todos que participaram da elaboração da prorrogação até 2031 do prazo do PRONO e do PRONAS, tão importante na articulação da sociedade civil, do terceiro setor, do governo federal e também das iniciativas privadas no atendimento às instituições filantrópicas, seja ela na área da saúde, no tratamento do câncer, como também nas entidades que atuam com a pessoa com deficiência.
16: O projeto que prorroga até 2031 prazo para empresas deduzirem do pagamento do imposto de renda doações a instituições sem fins lucrativos que atuam na prevenção e combate ao câncer ou na reabilitação de pessoas com deficiência seguiu para análise do Senado. Da Rádio Câmara de Brasília, com informações de Antônio Vital, Cibele Colmanetti.
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0: Câmara aprovou um projeto que acaba com a obrigatoriedade de férias escolares durante o período da Copa do Mundo Feminina em 2027. O repórter Antônio Vital acompanhou a votação.
1: O plenário da Câmara aprovou um projeto que desobriga as redes de ensino pública e privada de todo o país a concederem férias escolares para todos os alunos durante a realização da Copa do Mundo Feminina de Futebol no ano que vem. Lei de autoria do governo, aprovada no início do ano pelo Congresso, obriga que as férias dos estudantes coincidam com o período do torneio, entre 24 de junho e 25 de julho de 2027. O projeto apresentado pela deputada Anne Ortiz, do PP do Rio Grande do Sul, permite que os sistemas de ensino dos estados e municípios decidam sobre o período de férias escolares, em vez de obedecer ao calendário oficial da competição. Entidades como a Federação Nacional das Escolas Particulares criticaram a obrigatoriedade prevista em lei e alegaram que a alteração do período de férias do meio do ano coloca em risco o calendário escolar exigido pela Lei de Diretrizes e Bases da Educação, que obriga pelo menos 200 dias letivos no ano. A proposta recebeu o parecer favorável do relator, deputado Alex Manente, do Cidadania de São Paulo. Para ele, do ponto de vista educacional, não é adequado impor solução uniforme a todos os sistemas de ensino, sem considerar as necessidades regionais. O projeto foi aprovado de maneira simbólica pelo plenário, sem votos contrários. O deputado Chico Alencar, do PSOL do Rio de Janeiro, defendeu a medida.
2: O reconhecimento da importância da Copa do Mundo de Futebol está nesse projeto de lei, só que não subordinando os interesses da Copa do Mundo aos sistemas educacionais. Os jogos ocorrem em apenas algumas cidades e, na maior parte das vezes, com um número reduzido de partidas, não se justificando como férias todo o período em todo o território nacional.
1: Os jogos da Copa do Mundo de Futebol Feminino serão realizados em 8 cidades. Belo Horizonte, Brasília, Fortaleza, Porto Alegre, Recife, Rio de Janeiro, Salvador e São Paulo. O projeto que desobriga as redes de ensino público e privada de todo o país a concederem férias escolares para todos os alunos durante a realização da Copa do Mundo Feminina seguiu para análise do Senado. Da Rádio Câmara de Brasília, Antônio Vital.
3: Educação. Daniele Paulino, do Republicanos da Paraíba, propõe diversificar a educação profissional e tecnológica, ampliando a oferta em pequenos municípios, áreas rurais e regiões, conforme as demandas e as vocações específicas.
0: Para tanto, Daniele Paulino apresentou um projeto que altera o Estatuto da Juventude e o Pronatec, articulando formação, trabalho, emprego e renda às características econômicas, sociais e culturais de cada território nacional e local.
3: Termina agora o Jornal Câmara dos Deputados, produzido pela Rádio Câmara, com trabalhos técnicos de Everson Urani e apresentação de José Carlos Andrade e Márcio Aquilissardi.
0: Esse A Voz do Brasil volta amanhã. Você ouviu A Voz do Brasil. Boa noite.

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1: Já estamos de volta com mais adoração.
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2: Quarta-feira prossegue a maior campanha de prosperidade do estado de Minas Gerais.
3: Essa campanha tem que parar ou continuar?
4: Tem que continuar.
3: Quem aplaude a Jesus e da glória.
2: A terceira etapa, o meu milagre vai virar notícia.
5: Rita Isabel do bairro Eldorado entrou na campanha, fez o propósito, recebeu a bênção da aposentadoria. Seu nome?
6: Rita Isabel.
5: Conte a bênção.
6: A bênção é muito grande. A bênção para minha irmã que mora lá no interior, no Vale do Mucuri. É impossível que ela, né? Mas para Deus é possível. A aposentadoria dela, ela foi aposentada, recebeu os atrasados.
5: Através da senhora fazer a campanha que ela foi aposentada.
6: Foi aposentada.
5: A senhora fez um voto em favor dela.
6: Em favor dela.
3: O milagre chegou.
6: Chegou.
3: E tá virando notícia.
6: Virou notícia lá no interior.
3: Quem aplaude é Jesus e da glória a Deus aí.
5: Nome da senhora e a bênção.
7: Iracilda, a minha bênção é muito grande, irmão. Glória a Deus. Eu já estava na campanha, mas eu prossegui, né? Quando o irmão chegou, o pastor Guilherme, aí vem firme propósito por uma bênção. Aí meu filho Vinícius, ele falou: mãe, eu vou ter que abrir mão do meu carro para me dar acabamento na minha casa. Porque a minha casa chegou no ponto agora de acabamento e agora é complicado. Então eu vou abrir mão do meu carro, mas eu não podia, porque ele tem crianças gêmeas. Então, como que deslocar para a igreja, para o esposo levar, abriu mesmo mão do carro, vendeu o carro, deu o acabamento na casa e falou: e agora? Aguardar a bênção do Senhor. E eu entrei no propósito de Deus, vai entregar essa vitória para o meu filho, porque ele precisa muito dessa bênção. E nesse, dentro dessa campanha, ele comprou um caminhão.
3: Meu Deus!
7: Você comprou um caminhão no valor de 200 mil. Ele falou: mãe, que quando a bênção chega na mão da gente, a gente tem que segurar. Glória a Deus, para a honra e a glória do Senhor. Com o dinheiro do caminhão, ele comprou o carro do sonho dele.
3: Olha só! Então Deus deu o caminhão e ainda deu o carro.
7: Deu, glória a Deus, está aqui o carro.
3: Tudo isso na campanha. Olha aí, levanta aí bem alto, Deus, mostrando a foto do carro, o carro zero e também o caminhão. Deus deu o caminhão, Deus deu o carro. Ô, minha irmã, essa mesa é grande ou é pequena?
7: Muito grande, irmão.
3: Vale a pena, tá na campanha.
7: Ah, mas não pode abrir mão, não, irmão. Glória a Deus, é bênção demais.
3: Quem vem na quarta-feira recebe a bênção.
7: Ó, vitória.
3: Quem é que dá glória a Deus? Por isso! Para por aqui ou prossegue essa campanha? Quem crê que o milagre vai continuar virando notícia?
2: Prossegue na IPDA sede estadual de Belo Horizonte. A terceira etapa, o meu milagre vai virar notícia.
6: Aí ela estava apavorada, meu genro veio também, para assim: meu Deus, mas o que será que aconteceu? Ela disse: mas sabe o que aconteceu? Roubaram a moto de Taros. Aí eu fiquei tão tranquila, saí daqui com voto de livramento e com voto de desafio. E falei para o senhor assim: incomodar os ladrões. Dentro de 10 minutos, não tem uma resposta, já a moto já está lá.
3: Meu Deus!
5: Já foi restituída.
6: Na hora, 10 minutos que eu fiz o voto.
5: Impressionante, pastor Guilherme. Tremendo.
3: Fez o voto do desafio. Era para ser um prejuízo muito grande, né, minha irmã?
6: Estava todo mundo apavorado. Eu fiquei tranquilo, porque...
3: porque Deus já tinha dado o livramento. Está feliz.
6: Muito feliz.
3: Vale a pena fazer voto com Deus. Quem aplaude a Jesus e dá glória a Deus aí.
5: O nome do senhor e a bênção.
8: João Alves Gomes. Minha bênção é do meu filho. Meu filho estava preso no quarto durante o dia todo e não saí do quarto para nada. Quando ele dava uma asa e o demônio usava ele, ele vinha falar que ia matar todo mundo.
4: ia me matar, matar meu esposo.
9: Ele estava com depressão, estava surtando também.
4: Aí ele, eu vi na campanha, eu fiz o primeiro é da campanha e a segunda. Agora nessa última campanha da
9: segunda etapa.
4: Ah, é, segunda etapa, eu fui liberto.
3: Foi liberto.
4: Nome de Jesus.
3: Só vivia dentro do quarto.
4: Não comia, não bebia, só levantava quando o demônio fazia ele, ele ia falar que ia matar minha esposa, matar todo mundo.
3: E agora?
4: Agora ele foi liberto em nome de Jesus. Deus abriu a porta, ele está trabalhando.
3: Já está até trabalhando.
4: Está trabalhando. Ele falou comigo, Deus que abriu a porta para mim. Eu disse, é Deus, né? Jesus que abriu a porta.
3: Ele disse, foi Deus que abriu a porta para mim. Olha aí.
4: Não, meu Deus.
3: A depressão queria matar o filho dele, não comia, não saía do quarto, Satanás possuía, e agora o senhor fez a campanha, ele foi liberto e já está trabalhando.
4: Está trabalhando em nome de Jesus. Deus abriu a porta, ele falou comigo, meu pai, Deus que abriu a porta, é Deus, é Jesus que abriu a porta.
3: É Jesus, quem dá glória a Deus?
9: Essa campanha para ou continua?
4: Continua.
3: Quem dá glória a Deus, então? Para por aqui ou prossegue essa campanha? Quem crê que o milagre vai continuar virando notícia?
2: A terceira etapa da grande campanha profética. O meu milagre vai virar notícia.
10: Vai virar notícia.
3: Você que não crê no poder de Deus através do voto de desafio, escuta essa.
9: O nome da senhora?
11: Meu nome é Elizabeth.
9: O que aconteceu na vida da filha da senhora depois que a senhora entrou na campanha e pegou o voto?
11: Eu estive aqui numa quarta-feira, a minha filha estava entubada, meu marido e a minha outra filha.
9: E a filha entubada e desenganada?
11: A filha estava entubada. Quando eu cheguei em casa, o meu genro chegou lá e falou assim, a sua filha já está fora de perigo.
9: Meu Deus do céu! O primeiro dia que a senhora veio na campanha, a filha estava entubada, estado clínico grave, a senhora entrou na campanha, o primeiro dia ela saiu da intubação.
11: Ela saiu da intubação. Com 4 dias, os médicos liberou e ela já estava em casa. E já teve o bebê, deu um bebê perfeito.
9: Recebeu um bebê ainda, pastor Guilherme?
3: Irmã, essa bênção é grande ou é pequena?
11: É muito grande.
3: É muito. Tá feliz.
11: Graças a Deus.
3: Vale a pena estar nas campanhas.
11: É em nome de Jesus.
3: Irmã, essa campanha tem que parar ou continuar?
11: Continuar.
3: Quem é que dá glória a Deus por isso, então?
9: O nome da senhora é a bênção recebida.
12: Marinalva.
3: O que aconteceu, irmã Marinalva?
12: Cura de um caroço no pescoço.
3: A senhora tinha um caroço no pescoço.
12: Todas as noites, quando eu ia deitar, eu sentia dor de cabeça. Quando foi numa terça-feira, eu levantei, eu senti um caroço no meu pescoço, apertei e senti dor. Quando foi na quarta-feira, no primeiro culto do pastor Guilherme, primeiro na quarta-feira, eu não vi. Só que a minha irmã abençoada, ela está aqui todas as quartas. Aí ela me ligou e falou assim, Nalva, mas tem um outro pastor, Guilherme, agora, um homem abençoado. Aí eu apertei aquele pescoço e falei, Jesus, se ele é homem de Deus, eu vou ficar curada agora. E eu esqueci, quando eu vi o pastor entrando naquela porta, eu lembrei que eu estava sentindo mais dor.
3: O caroço sumiu.
12: Sumiu.
3: Desapareceu. E as dores, minha irmã?
12: Sumiu
3: as dores. Quem te curou?
12: Jesus.
3: Foi Jesus.
9: Glorifica a Deus com ela.
3: Essa campanha tem que parar ou continuar?
12: Tem que continuar.
3: Quem aplaude a Jesus e dá glória.
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Este é o seu, é o meu, é o nosso programa Voz da Libertação, programa Voz da Libertação, que é um órgão informativo da Igreja Pentecostal Deus de Amor, que está há mais de 64 anos no ar, levando as boas novas de salvação. Uma alegria poder estar aqui com você. Igreja Pentecostal Deus de Amor, que tem a sua sede mundial localizada na Avenida do Estado 4568, na Baixada do Glicério, Liberdade, em São Paulo, e também aqui em Minas Gerais, BH, Belo Horizonte, temos a nossa igreja localizada na Avenida Amazonas 8410, aqui no bairro Cabana. Você é o nosso convidado especial. E o meu Deus, o nosso Deus, ele vai te abençoar. E nós vamos de louvor, vamos de adoração. E depois deste belíssimo louvor, nós estaremos orando a Deus para que o Senhor Deus opere um milagre na sua vida, na vida deste familiar que está internado, que vai passar por uma cirurgia, na vida desta pessoa que vai fazer uma entrevista, vai passar por uma audiência. Nós vamos orar e o meu Deus vai operar o milagre. Você louva e adora juntamente conosco. Esse é o seu, é o meu, é o nosso programa, A Voz da Libertação.

0: este milagre vai chegar, esta bênção vai chegar, e o nome do Senhor Jesus será glorificado uma vez mais. Eu tenho certeza que o milagre do Senhor vai acontecer. E por falar em milagre, eu não poderia deixar de comentar o que Deus já está fazendo aqui na Igreja Deus de Amor, e não será diferente. Já nesta quarta-feira, mais uma volta, mais um elo, mais um dia da grande campanha, o meu milagre vai virar notícia. Meu Deus do céu, quantos testemunhos, quantas bênçãos, quantas pessoas já testemunhando do que Deus está fazendo, e você vai ouvir aí agora de viva voz o que Deus está fazendo nesta grande campanha. O meu milagre vai virar notícia, e nesta quarta-feira não será diferente. Chegou Belo Horizonte, chegou Minas Gerais, é já nesta quarta-feira, no horário das 7 da manhã e também no horário das 19 horas, e você estará comigo, você será o próximo, a próxima que vai dar testemunho de fé, assim como estas pessoas já estão vivendo o milagre.
1: Meu nome é Maria do Carmo.
2: Conte a bênção, minha.
1: Eu vou contar na bênção, meus irmãos, que eu recebi, glórias a Deus do Senhor, fazendo as campanhas aqui. Há muitos anos que eu envia, né, orando a Deus, vindo para as campanhas. Estava difícil receber a bênção, irmão. Mas o inimigo estava lutando de uma forma, irmão, que ele estava travado essa vitória que eu estava esperando o Senhor. Agora, graças a Deus, o Senhor deu a vitória que realizou, né, essa obra ali na minha casa, formando a minha cozinha.
2: A senhora reformou a cozinha da senhora?
1: Estava uma luta travada, mas travada.
2: Luta travada!
1: Irmão, foi anos e anos, meu irmão, eu orando, vindo para a campanha.
2: Pegando os votos?
1: Pegando voto e cumprindo com o voto e orando com aquele voto. Ali no chão, eu ajoelhava, eu orava. E Deus, né, viu a minha fé e me abençoou e me deu a vitória.
2: O céu se abriu, a vitória chegou.
1: Graças a Deus, o céu se abriu. Deus me deu a cerâmica que eu queria para minha cozinha, para a parede. E tá uma bênção na minha cozinha. Eu só tenho que agradecer ao Senhor.
2: A casa da senhora agora está faraônica, né, minha irmã?
1: Fez.
2: Fez uma obra faraônica.
1: Fez. O Senhor Jesus me deu a vitória, irmão. Fez uma grande obra na minha casa.
2: Valeu a pena.
1: Eu mesmo. Valeu a pena. E como valeu, irmão?
2: A senhora, irmã Maria, está dentro da bênção ou fora da bênção?
1: Em nome de Jesus, eu tô dentro da bênção, não vou perder de jeito nenhum.
2: Pensei que a senhora ia perder.
1: De jeito nenhum, eu tô dentro da bênção, irmão.
2: Então, glória a Deus bem alto.
1: Glória a Deus, aleluia.
2: Seu nome e seu bairro, confirma.
1: Meu nome é Maria do Carmo Soares Martins, eu moro no bairro Vila Pinho,
2: da senhora?
3: Luciano Guimarães.
2: Conte a bênção, minha.
3: A minha bênção é a bênção do meu esposo, né? Porque ele estava muito tempo desempregado e ele é vigilante, né? E aí, na primeira quarta-feira que ele veio aqui iniciar a campanha, né? Na quarta-feira de manhã, ele participou do culto das 7 horas da manhã e também das 9. E aí, ele saindo daqui, o irmão Adalto orou por ele, profetizou a bênção na vida dele, né?
2: O pastor Guilherme também orou, toda a equipe?
3: O pastor Guilherme orou e toda a equipe. E aí, quando ele virou a esquina aqui do Cabana, o telefone dele tocou, né? E uma empresa de vigilância muito boa telefonou para ele, já para ele ir tomar posse do trabalho, né? Porque ele já tinha feito várias entrevistas em várias empresas, né?
2: Não tinha conseguido nada.
3: Não tinha conseguido nada. E nós congregamos lá no São Benedito, né? Somos obreiros, fazemos a obra de Deus. E ele colocou o propósito no coração de levantar, vir em jejum, né? E fazer a campanha aqui no Cabana. E no mesmo dia, na primeira quarta-feira, assisti os dois cultos de 7 das 9, também cumpriu os votos, ele dobrando aqui a esquina, aí a empresa ligou pra ele, e ele...
2: Mesmo dia?
3: No mesmo dia, e ele já foi trabalhar, ele já tá trabalhando na rodoviária ali de Belo Horizonte, muito feliz, e nós com os nossos 8 filhos, né, pra glória de Deus.
2: 8 filhos?
3: 8 filhos, abençoados pra glória de Deus.
2: Graças a Deus, é como a areia do mar. Está vendo aí, pastor Guilherme e amados e diletos ouvintes, essa senhora, ela está colhendo o resultado da fé exercitada. O esposo dela, inclusive, para enfatizar o depoimento de fé dela, o esposo dela realmente esteve aqui, participou da campanha, pegou os votos e ele estava procurando emprego. O emprego no ramo que ele trabalha de vigilante, e no primeiro dia que ele entrou na campanha, exercitou a fé, pegou o voto, o céu se abriu, a porta se abriu e a vitória chegou. É um salário satisfatório, gratificante.
3: Gratificante. Plano de saúde, ticket de alimentação, tudo.
2: Bênção completa.
3: Bênção completa. Estamos abençoados para a glória de Deus.
2: Mas vai vir aqui também?
3: Vou vir.
2: Dá um glória a Deus para Jesus.
3: Glória a Deus, aleluia.
2: Não, dá um glória a Deus.
0: É um testemunho atrás do outro, é uma bênção atrás da outra. Tudo isso é o que Deus está fazendo nas quartas-feiras aqui na Igreja Pentecostal Deus de Amor. A pergunta que não quer calar é: a senhora ainda crê em milagres? O senhor ainda crê em milagres? Então venha viver os milagres de Jesus, venha ser abençoado por Deus, porque quando você colocar os seus pés aqui na Igreja Pentecostal Deus de Amor, eu tenho certeza que um milagre vai acontecer. Talvez você está aí do outro lado dizendo: pastor, mas eu moro tão longe. Mas quem precisa de um milagre não olha para a distância. Quem precisa de uma bênção não olha para a circunstância, mas marcha em direção ao milagre de Deus. E verdadeiramente podemos contemplar a mão de Deus sobre este lugar. Escute aí agora estes testemunhos de pessoas que já estão nas quartas-feiras fazendo esta poderosa campanha, e um milagre já virou notícia.
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0: Seu nome, minha?
1: É Irmã Maria do bairro Providência.
0: Conte a bênção.
1: A bênção que tem quase um mês que eu tinha perdendo a minha visão. E eu faço a oração com o pastor Guilherme Ribeiro, da campanha das 10 horas da manhã.
0: A oração das 10.
1: Isso, oração das 10.
0: Ora todos os dias com ele?
1: Todos os dias. Mesmo que eu não estou em casa, se eu estiver na igreja, eu abaixei o aplicativo no celular. Abaixei o aplicativo, estou sempre também no ônibus, qualquer lugar.
0: Maravilha.
1: No rádio, sempre estou ouvindo também no aplicativo. Sim. Do app do que eu abaixei no instalei no celular.
0: Prossiga, minha irmã.
1: Então, eu fiquei praticamente 12 dias sem poder sair de casa. Um belo dia eu levantei, já tem quase um mês, eu vim aqui para a cabana, logo tinha iniciado essa campanha, o meu milagre vai virar notícia. E aí eu peguei o ônibus, só que eu não tinha reparado. Quando eu olhei para o ônibus, eu não consegui enxergar direito o ônibus. Mas vindo, achei que eu tinha levantado muito correndo. Quando eu cheguei aqui na igreja, estava no segundo culto do pastor Zé Marco.

0: o máximo não conseguia.
1: Só vi um vulto.
0: Só um vulto. Assim, não dava para definir quem sabe como ele é conhecido, saber que ele ali já foi, meu Deus, por que eu não estou conseguindo ver o rosto do teu servo no altar? Só que aí continuou, foi continuando, e eu continuava através do rádio, pedindo a Deus, porque para fazer minhas coisas dentro de casa, não tinha condição, até mesmo que eu em casa, eu, os afazeres do dia, eu não conseguia.
1: Aí a irmã continuou perseverando, orando, junto com o pastor Guilherme, através do rádio.
0: Sim, continuei orando, toda vez eu estava lá orando, e fui pedindo ao Senhor, vir nas campanhas, e continuar pedindo ao Senhor para que Deus pudesse não me deixar no escuro, e que devolvesse as minhas vistas, que até mesmo para a gente que é dona de casa, para pegar o lixo ali, eu tinha que abaixar literalmente a cabeça no chão para segurar a vassoura para pegar o lixo. E algumas coisas também eu tinha que literalmente fazer assim para que eu pudesse ver. Aqui mesmo...
1: Eu não conseguia ler nada?
0: Nada, nem via número. Aqui mesmo eu dei 3 vezes sinal errado, porque não tinha ninguém no ponto para me dar o sinal. Mas eu sempre pedi orando a Deus através da campanha também com o
1: pastor Guilherme Ribeiro.
0: Isso, pastor Guilherme Ribeiro. E eu continuava pedindo a Deus em casa também, chorando o Senhor.
1: Completamente
0: porque,
1: cega, né, minha?
0: Completamente cega. Porque quem olhava para mim estava normal. Mas só Deus sabia o que estava acontecendo na minha vida. Até mesmo meu esposo, às vezes, ele não entendia que ela estava bem normal. Então, eu continuei pedindo a Deus. Quando foi quarta-feira passada, eu cheguei aqui. Aí eu cheguei no culto, dei uma olhadinha, ainda não estava conseguindo ver. Então, já sentei bem nesse banco que tem próximo do altar.
1: Sim.
0: E ali eu fiquei, quando estava a oração e a palavra ali, eu continuava pedindo a Deus, que o meu milagre que eu queria era sair daqui chegando para a glória de Deus. E aí eu fazia teste, cheguei a comentar com as irmãs que estavam ali, eu fiz teste, andei até perto do banheiro das minhas irmãs e tornei a olhar para o altar ainda para ver se eu conseguia nem mesmo o rosto do Senhor, irmão, a doutora, eu conseguia ver. E eu peguei e falei, Senhor, eu quero contar a minha vitória, o milagre que eu quero é que o Senhor devolva as minhas vistas de novo, porque o Senhor sabe que para mim é difícil, em casa eu faço tudo para não conseguir nem sequer sair para pôr um lixo lá de fora da rua. E continuando orando nas campanhas das 10 horas da manhã. E logo depois, hoje a gente tem que ir para a glória e a honra de Deus. Eu estou conseguindo ver todas as pessoas. Eu consegui ver o irmão Zé Mar, que estava no altar pregando a palavra de Deus, e todos os irmãos que até estavam sentados ali. Quando eu consegui enxergar, quando eu cheguei no ponto do anjo para pegar o osso para ir para Justinópolis, quando eu falei, Deus, e agora? Como é que eu vou pegar esse anjo desse jeito? E o Senhor, quando eu olhei o osso, estava na minha frente. Eu consegui ver o número de outros, Justinópolis 1522, para quem conhece. Eu consegui ver o número desse anjo. Eu entrei deste ano, fui para a igreja, de lá para cá eu consegui pegar o osso. Hoje eu entrei aqui para a glória e a honra de Deus. Eu estou conseguindo ver todas as pessoas, eu e todos os irmãos que até estavam sentados ali, quando eu consegui enxergar. Hoje, para a glória de Deus, eu estou vendo tudo, até a livraria. Eu estou enxergando como se eu não tivesse nada na minha vida. Para a glória de Deus, estou enxergando perfeito. Jesus devolveu as minhas vistas.
1: Está completamente curada, recebeu uma cura instantânea da parte de Deus.
0: Sim, completamente curada. E você que crê, não importa o seu problema, creia. A glória de Deus, o importante é que para a glória e a honra de Deus, eu estou enxergando igual o Senhor trouxe de volta as minhas vistas. Estou enxergando, estou aqui, eu falei com o Senhor que eu vim aqui hoje para testificar para a glória de Deus. Estou aqui testificando e você está fazendo a campanha. Não desista, não importa o seu milagre, o seu problema de saúde. Creia que Deus vai te dar a vitória. E continue, você que pode ter condição, vem para a igreja também, que Deus vai te dar a vitória. Para a glória de Deus, posso falar que a cor da igreja, posso falar a roupa dos irmãos que estão aqui para a glória. Completamente curada para a glória de Deus. E essa lágrima é de alegria. Eu recebi o meu milagre. As minhas vistas, que eu não conseguia ver nada, não definia nem cor, nem nada. Se fosse a pessoa tiver de roupa preta, eu só via o vulto. Se a pessoa fosse de cor branca, eu não enxergava nem o corpo da pessoa.
1: E agora é completamente curada?
0: Completamente curada. Para a glória e a honra de Deus.
1: Viu? Meu querido irmã, e a irmã vai continuar orando na residência da senhora, a oração das 10 com o pastor Guilherme Ribeiro. Vai continuar orando com ele através do rádio.
0: Vou continuar orando com ele. Quando ele não pode orar, estou orando com o Davi, com o nosso diabo Davi, Reis, tem irmão Adalto também. Vou continuar assim. Que inclusive eu tenho que, depois tem que gravar um outro testemunho quando o pastor chegou aqui, que não gravou.
1: Pastor Guilherme Ribeiro.
0: Isso, eu contei para ele, mas não deu para gravar. Depois vou gravar também logo que ele chegou aqui. Agora eu tenho muitas vezes, tem bênçãos que eu pedi através do WhatsApp. Eu formei quinta-feira passada. Tem bênçãos que eu tenho que contar, mas não vai dar agora. Nosso lugar é muito grande. Tem que contar o que Deus fez através da oração.
1: Seu nome e seu bairro?
0: É, irmã Maria do bairro Providência.
2: Rocine.
3: Conte a bênção, minha.
2: A minha bênção é muito grande. Há muitos anos eu tinha um desejo de tirar a carteira de motorista. Toda vez que eu via uma mulher dirigindo, eu olhava e falava comigo mesmo. Eu vou

0: carteira de motorista e eu vou dirigir também. Eu tenho uma coisa assim que eu leio e depois eu esqueço.
1: A senhora sofre déficit de atenção. A senhora lê uma coisa, esquece. Prossiga.
0: Eu acredito que é verdade. Mas aí eu fui revelado aqui que Deus estava me dando uma carteira de motorista por duas vezes. Uma vez pelo pastor Adalto, outra vez pelo outro irmão. E aí eu coloquei no meu coração que eu ia tirar a carteira. Eu fiz um voto com Deus. Assim, Deus, se o senhor está mandando eu tirar a carteira, eu vou tirar essa carteira. E aí, toda vez que eu ir lá na igreja, eu vou dar um voto para abençoar a tua casa de R$50 ou R$100. E aqui, toda vez que eu vinha na quarta-feira, eu dava um voto. E eu falava, Jesus, a hora que o senhor vê que é a hora de eu ir lá na autoescola, o senhor me fala. E ali veio no meu coração o desejo de ir na autoescola. Peguei, fui lá, paguei tudo à vista e comecei a fazer as aulas. Aí, quando eu cheguei na minha casa, que eu falei que estava fazendo autoescola, todo mundo riu de mim, debochou e falou assim, que eu não ia passar. Eu falei assim, eu vou porque Jesus mandou. E ali eu comecei, fiz todas as aulas, fiz tudo bonitinho, e eu não sabia nem dar ré. Voltei para casa. E a minha menina falou assim comigo, mãe, eu conheço uma autoescola que vai ensinar a senhora direito, que lá os meninos lá é bom. Eu falei, onde que é? Ela falou assim, mãe, vem aqui para casa. Minha filha mora lá no Morro Alto. E ela falou assim, é lá no Nova Pampulha. O rapaz lá vai ensinar a senhora direito. Eu tenho certeza que a senhora vai passar. Aí, irmãos, eu já não tinha o dinheiro, né, que eu tinha pagado tudo à vista lá, onde eu tinha começado. E aí meu menino chegou e falou, mãe, eu vou te prestar a senhora o dinheiro, eu te presto a senhora 3.000. A senhora vai lá e tira a sua carteira. Aí, irmãos, eu fui, estudei, tirei a carteira tá aqui.
1: Já tá habilitada.
0: Habilitada, tá aqui, ó, pode olhar.
1: Meu Deus do céu, pastor Guilherme Ribeiro, que dileto sou vinte, olha aqui, ó, Jesus mata a cobra, e ele mostra a cobra morta também, está vendo aí, ouvinte? Ela trouxe a CNH, está reportando aqui que depois ela tinha uma dificuldade, déficit de atenção, TDAH, mas ela comparecendo aqui nas campanhas com o pastor Guilherme, foi revelada pelo Espírito Santo, e já passou de primeira, e já está prosperada e habilitada. Valeu a pena?
0: Valeu muito. O meu filho tem 18 anos, ele começou a tirar carteira primeiro que eu, e não passou. E todas as meninas que começou a tirar carteira comigo lá, nenhuma delas passou e parou. Meu menino parou, e graças a Deus eu continuei, minha carteira está aqui na minha mão, e até a hora que eu mesmo olho e falo assim, Jesus, foi o Senhor mesmo que me deu, porque de mim eu não conseguia.
1: Deus preparou tudo.
0: Preparou tudo.
1: E a nave está estacionada ali?
0: E ainda não.
1: Já está chegando.
0: Já está chegando.
1: Pela fé já chegou.
0: É, eu já sei até a cor e o nome do carro.
1: Então dá um glória a Deus bem alto aí.
0: Glória a Deus, aleluia!
1: Seu nome e seu bairro, confirma.
0: Meu nome é Luciene, eu moro no bairro São Cristóvão.
2: Aquilo que parecia impossível, travado, amarrado, parecia que não daria certo, mas olha o que o nosso Deus faz, e só está faltando você para viver o milagre de Deus, para viver o sobrenatural de Deus, aqui mesmo, na Avenida Amazonas, 8410, aqui no bairro Cabana, eu aguardo por você. Nós já vamos orar por todas estas pessoas que já enviaram seus nomes, porque após o louvor, após esta oração cantada, eu já volto com vocês no momento da oração. Em nome do Senhor Jesus Cristo, o milagre vai acontecer em sua vida. Vamos que vamos, de louvor, de adoração, ao nome de Jesus.

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1: Maravilhoso Deus e Pai, Senhor, aqui estamos uma vez mais, ó Deus, diante da Tua presença, para louvar e bendizer o Teu santo nome pelas maravilhas que o Senhor tem feito e realizado. Senhor, eu estou aqui, meu Deus, ó Senhor, me humilhando a Ti e pedindo perdão pelas minhas falhas, pelas minhas transgressões. Pai, eu já quero apresentar a vida de cada um dos nossos queridos irmãos e irmãs que já enviaram, ó Deus, o seu pedido de oração, Senhor. Abençoe agora a nossa irmã Daniele, ó Pai, que está dizendo que precisa de um milagre. A nossa irmã Euseni Martins Aníbal, lá da Nova Gameleira, que precisa desta bênção, principalmente para o Antenor. Visita agora o Josiel, do bairro Nova Alvorada, também a nossa irmã Sandra Cruz, ó Deus, que precisa de um milagre, a nossa irmã Madalena, visita ela, Senhor, e também o Varley, que precisa deste milagre, a Vânia Maria, a Maria Aparecida, a Margarida, Senhor, em Igarapé, que deixaram, meu Pai, registrado, que precisam, Senhor, de um milagre, assim como a Fátima, meu Deus, e a sua mamãe, que precisa deste milagre, o irmão Leonardo, meu Deus, a irmã Elaine, e também, Senhor, a Camila, visita a dona Tila, meu Deus, a nossa irmã Conceição de Borges Silva, a Maria da Conceição Nascimento, e também, meu Deus, a irmã Maria, e a sua mamãe, Mariana, que vai fazer uma cirurgia, mas eu creio, ó Deus, que o Senhor já foi na frente destas pessoas, ó meu Deus, a nossa irmã Heloides, lá de Esmeraldas, e também, ó Pai, a nossa querida irmã, visita agora, meu Deus, a irmã Cristina, que precisa de um milagre, visita, Senhor, a nossa irmã Rosiane, o Gabriel, o Henrique, e toda esta família, a nossa irmã Rita, Senhor, e também, eu oro pelo Walter, meu Deus, que precisa de um milagre, a irmã Fernanda, o Hugo, a Milar, Sebastião, o Samuel, Senhor, o Arlindo da Conceição, a Helenice, a Maria das Graças, ó Senhor, todas estas pessoas que enviaram, meu Pai, os seus nomes agora e participaram, ó Deus, desta programação, Senhor, eu não sei qual é a bênção que eles precisam, se é o milagre da cura, se a porta aberta, se a libertação para um parente, ó meu Deus, mas eu sei que o Senhor tem o poder para operar este grande milagre agora, Senhor, a nossa fé, meu Deus, já está viva para esta grande quarta-feira, meu Pai, em mais um elo, em mais uma volta desta grande campanha, o meu milagre vai virar notícia. Ó Deus poderoso, envia, Senhor, envia o povo, envia as muitas almas, meu Deus, para que almas venham ser salvas, libertas, transformadas pelo Teu poder. Senhor, eu apresento agora, meu Deus, cada ouvinte, Senhor, que está em oração comigo, colocando, meu Deus, esta causa em Tuas mãos, e em o nome do Senhor Jesus Cristo, pelos olhos da fé, nós já podemos ver o milagre acontecer. Eu creio, meu Senhor, que ainda nesta semana, de hoje até na sexta-feira, esta pessoa, meu Deus, vai tomar posse desta grande vitória, e ela vai dar um testemunho de fé. Esta irmã que faz este voto agora contigo, este irmão, meu Deus, que faz este propósito êxito agora contigo, que o Senhor venha responder com fogo, meu Senhor, e confirmar o milagre, a bênção. Oh, meu Deus, eu não poderia deixar de apresentar cada um dos mantenedores da programação A Voz da Libertação, aqueles que já colocaram seu nome no livro da oração. Deus de poder, manifesta, Senhor, a tua glória, a tua graça, manifesta, meu Deus, ó Senhor, aleluia, nesta hora, a tua unção sobre a vida de cada um, e que o teu nome venha a ser glorificado uma vez mais. É o que nós te pedimos e já te agradecemos, em o nome de Jesus, e graças a Deus, e glória a Deus. E eu só tenho a agradecer a você. Lembrando, quarta-feira eu aguardo você. E no domingo, toda Minas Gerais junto, reunido, para louvarmos o nome do Senhor e agradecermos a Deus desta igreja tão abençoada, que é a Igreja Pentecostal Deus de Amor. Se despede na comunicação, seu irmão em Cristo, pastor Guilherme Ribeiro, aqui na mesa de áudio em nosso estúdio, diácono Davi Reis, nos transmissores, presbítero Adalto, que Deus abençoe. Um forte abraço a você e não se esqueça: quem não ama não conhece a Deus, porque Deus é amor.

0: graça e a comunhão do teu Espírito Santo. Venha lá, Basuri Calamaia, tocar, Senhor, tocar, vai fazendo maravilha, vai operando, ó Pai, milagre, ó Deus Altíssimo, Deus querido. Senhor, estamos na tua presença, porque nós sabemos, ó Pai, que o Senhor faz o impossível tornar possível, meu Pai. Ó Deus, abençoe, meu Pai. Quarta-feira, é a quarta-feira, ó Pai, é a quarta-feira, Senhor. Ó Espírito de Deus, trabalha, trabalha, Senhor. Ó Deus amado, Deus querido, aqui estamos, ó Pai, uma vez mais na tua presença, Senhor, para te pedir, meu Pai, da tua bênção, da tua graça, da tua misericórdia, Senhor. Ora, pastore, clama, alabaste, clama, alabaia. Ó Deus, graças damos a ti, ó Pai, pelo que o Senhor tem feito, Senhor. Ora, calamaste, canta, alabastéria. Trabalha, Senhor, trabalha, Pai, trabalha, Senhor, de uma forma, Senhor, tremenda, especial. Nós vamos sentir a tua glória, a tua presença. Ó Deus, venha trabalhar, Senhor, vai agindo, meu Pai, conforme a tua vontade, o teu querer. Ora, basura, manai, decanda, alabastéria, Pai de amor, Pai querido, renova a fé, renova, Senhor, traz o teu povo, abençoa o teu povo, fica lá, basseco, manaia, renova a fé, traz, meu Deus, vitória, vitória, vitória. Aqui está, meu Pai, este povo orando, buscando a tua face, meu Pai, para que o Senhor venha fazer milagre, Pai, nesta quarta-feira. O Senhor venha fazer milagre, Senhor. Rica alabaste, canda alabaia, faz milagre, Senhor. Opera maravilha, meu Pai, opera coisas grandes, meu Pai. Sabemos que o Senhor faz, sabemos que o Senhor garante vitória. Rabasturi, clama alabaste, clama alabaia. Ó Deus Pai, ó Deus Filho, ó Deus tremendo, e palabasturi calabastéria, meu Deus abençoe, meu Deus trabalha, meu Deus abre as portas, Senhor. Ora basturi calabaste, clama alabaia, ó Deus amado, Deus querido, usa, Pai, de misericórdia, usa, Pai, de compaixão, meu Pai, vai trabalhando, Senhor, vai nos dando vitória, Pai, vai nos fortalecendo, Senhor. Ora, clama, alabaste, clama, alabaia, ó Deus Altíssimo, Deus querido, ó Deus que faz maravilha, ó Deus que opera milagres, Senhor. Ora, clama, alabaste, clama, alabaia, usa, Pai querido, ora, basuri, clama, alabastéria, ó Deus, alai, decomanaia, trabalha, Senhor, prospera, Pai, prospera, dangue, chocondá, alabastúria, opera maravilha, opera coisa grande, Senhor, venha trabalhar, Senhor, venha agir, meu Pai, venha garantir vitória, meu Pai, ó Deus forte e poderoso, guia nossos passos, meu Pai, guia nossos passos, meu Pai, guia, Pai, abençoe poderosamente, usa, Pai, usa com poder, usa com autoridade, lavastúria, arabaclama, lavastéria, sim, meu Pai, tu és fiel, meu Pai, traz o povo nessa quarta-feira, traz, Pai, o teu povo nesta quarta-feira, Senhor. Oraba calabastei, epalabachai, declama alabaia, ouça, Pai, de compaixão, meu Pai, ouça, Pai, de misericórdia, trabalha, Senhor, trabalha, Pai, dai de calabasturi, clama alabaia, ó Deus, nós sabemos, ó Pai, que o Senhor é forte e poderoso na batalha, Senhor, ouvindo calabasturi, calabaia, ô glória a Deus, aleluia, ô maravilha, Deus é fiel, Deus é fiel, ouvinte, estamos aqui na expectativa, para esta quarta-feira, quarta-feira, estamos nessa expectativa aqui, para esta quarta-feira, às 7 da manhã, às 10 da manhã, ao meio-dia, às 2 da tarde, noite, às 16 horas e às 19 horas. Você não vai perder, você não pode ficar de fora. Em nome do Senhor Jesus Cristo, oh glória,
1: em misericórdia.
0: Operador Rubens, quarta-feira, às quarta-feira, Deus tem movido as águas. Qual é a sua expectativa para esta quarta-feira?
1: A minha expectativa é muito grande, porque quando o pastor, ele vai pregar a palavra aqui nos dias de quarta-feira, os milagres têm acontecido, alguém que tem ficado em casa e não tem vindo tem perdido, porque quando ele ora, os milagres acontecem, porque Deus tem confirmado os milagres na vida dele. Então, orar aqui para todo mundo, né? Pelos dons da divina revelação, pelos dons de cura divina, o milagre vai acontecer, que pelos olhos da fé eu já vejo o milagre acontecer na vida daqueles ouvintes que estiverem em casa, a canso da minha voz. Olha, venha para cá no culto de quarta-feira, porque Jesus, ele tem uma bênção para você. Ele prometeu que vai curar, ele prometeu que vai salvar, ele prometeu que vai ter no ar, ele prometeu que vai entrar com providência na sua casa, na sua vida, na vida da sua família. Vem, ouvinte de casa, não fica em casa, vem, quarta-feira de milagre, aonde o nosso Deus estará.
0: Quarta-feira, às 7 horas da manhã, é aqui mesmo, na Avenida Amazônia, 8410, aqui no bairro Cabana, Igreja Pentecostal Deus e Amor. Você não pode perder, você não pode ficar de fora. Ficar de fora é perder o milagre, é um dia de milagre, hein? Corre pra cá, ouvinte, corre pra cá, pra você receber o seu milagre, ouvir a palavra de Deus. Quarta-feira, às 8 da manhã, você vai receber o milagre, você vai receber a sua vitória, você vai ter muitas maravilhas, você vai ver acontecer muitas coisas sobrenatural acontecendo aqui nesta quarta-feira. Minha irmã, quarta-feira, você tem acompanhado os cultos de quarta-feira, tem recebido tantos milagres também. Mais uma quarta-feira, qual é a sua expectativa para esta quarta-feira?
2: A minha expectativa, meus irmãos, venha, venha receber as suas bênçãos, as suas vitórias, porque só aqui na igreja, Deus e Amor, é que é um pronto-socorro de Jesus. Pastor José Marcos, meu pai, misericórdia, abençoa todos eles, Senhor, que vai estar aqui firme, forte, orar para vocês, buscar o Senhor para os irmãos. Não perca, não perca essa quarta-feira, venha com toda a fé, com toda a esperança, e que vocês vão receber, igual eu, o Senhor tem me abençoado. Então eu convido a vocês, não deixa, não deixa, não perca essa quarta-feira abençoada do Senhor Jesus.
0: Quando a senhora entrou nessa campanha, a senhora conseguiu conquistar, realizar sonhos que a senhora tinha. Hoje a senhora é uma mulher realizada, abençoada, por entrar nesta campanha. Deus entregou muitas bênçãos para a irmã.
2: Ah, são várias que não dá nem para contar, porque as bênçãos é respondidas pelo Senhor Jesus, pelo guarda de Israel, pelo médico dos médicos, tantas enfermidades que já foi, já caiu por terra. Então vocês não aguardem em casa, não. Vocês que se encontram acamados em casa, sem esperança de ser curados, vem aqui no pronto-socorro de Jesus, que vocês vão sarar, vocês vão ser curados, em nome do Senhor Jesus.
0: Dia de todo mundo vir pra cá, dia de receber o sobrenatural de Deus, porque o nosso Deus, ele é Deus do sobrenatural. O nosso Deus, ele faz o sobrenatural acontecer. Então é a quarta-feira. Quarta-feira, você não vai perder, você não vai ficar de fora. Vocês que têm comparecido, vocês têm recebido o poder de Deus, a graça de Deus, a unção de Deus. Muitas pessoas já curadas do câncer, muitas pessoas já curadas na coluna, muitas pessoas já está estabelecido, chegou aqui caídos, mas agora o Senhor já estabeleceu, já abriu as portas. Muitas pessoas chegou aqui com a sua empresa falida, mas agora teve a restituição da tua empresa. Quarta-feira, às 7 da manhã, às 10 da manhã, ao meio-dia, às 2 da tarde, às 16 horas e às 19 horas, e o milagre estará acontecendo. A irmã está aqui na fé, A irmã está aqui na expectativa, quarta-feira. Qual é o nome da irmã?
3: Damiana.
0: Irmã Damiana, a senhora tem acompanhado os cultos, a senhora tem visto muitos milagres acontecer?
3: Muitos, muitas bênçãos, muitos milagres tem escutado pelo ar.
0: Deus tem feito milagres.
3: Muitos milagres.
0: E a fé é grande, a fé é grande.
3: É, tem que ter fé, né? Se não, não recebe a bênção de Deus.
0: Tem que ter fé, olha aí, tem que ter fé. Se tiver fé, receba a bênção de Deus. É, vem buscar a bênção, tem que vir buscar a bênção de Deus. E nós temos a certeza que o Senhor está aqui para abençoar. Que o Senhor está aqui para te abençoar. O Senhor está aqui para te dar vitória. Então não fique de fora, ouvinte. Não fique de fora, corre para cá. Corre para cá, corre para cá. O Senhor tem vitória. O Senhor tem coisas grandes para fazer quarta-feira. É em nome de Jesus, hein? Você de perto, você de longe, você da cidade circunvizinha. Quantas pessoas vêm de longe para receber o milagre? Quantas pessoas não medem a distância para receber o milagre? E você é o nosso convidado para esta quarta-feira. Você não pode perder, ouvinte. Avenida Amazonas, 8410, no bairro Cabana. Igreja Pentecostal, Deus e Amor, é o lugar do seu milagre, é o lugar que Deus está abençoando, que Deus está curando, que Deus está libertando, que Deus está salvando, é em nome do Senhor Jesus, no nome do Senhor, corre para cá, quarta-feira, este horário já marcado por Deus, para te entregar o milagre, para abrir as portas, para salvar, para libertar, para curar. Igreja Pentecostal, Deus e Amor, é aqui mesmo na Avenida Amazonas, 8410, bairro Cabana. Vem pra cá, ouvinte, corre pra cá, aqui é o lugar do seu milagre. Você não pode perder, você não pode ficar de fora. A bênção do Senhor é certa na nossa vida. Tem mais uma irmã aqui que faz parte da equipe PEMU, ela que tem acompanhado as quarta-feiras, tem ajudado, é cooperado, é acompanhado os milagres. O nome da irmã?
4: Beatriz Gabriel da Silva.
0: Irmã Beatriz, só que tem acompanhado aqui as quarta-feiras. Você tem visto Deus curar, libertar, mais uma quarta-feira. Qual é a tua expectativa?
4: É, que todos venham para cá, todos venham aqui na quarta-feira, porque o milagre está aqui de Jesus. Ele me curou, eu sou uma pessoa abençoada, porque ele está aqui esperando. Venha todos para cá.
0: Ele te curou, minha irmã?
4: Me curou.
0: Foi abençoada?
4: Já sou abençoada.
0: Recebeu a bênção da cura e hoje está abençoada. Quem te curou?
4: Jesus.
0: Qual igreja?
4: Igreja Deus Amor.
0: Meu Deus, olha aí, ouvinte, olha aí. Olha aí, ela é uma testemunha viva que recebeu a cura aqui na nossa igreja Pentecostal, Deus e Amor. Hoje é uma obreira da casa de Deus. Hoje coopera na casa de Deus e faz parte da equipe PEMU. É uma equipe abençoada que acabou de chegar do evangelismo, que estava buscando as almas. Quarta-feira eles vão estar aqui. É, porque eles têm acompanhado, têm recebido bênção e vitória. Quarta-feira, não fique de fora, corre pra cá, corre pra cá, porque o nosso Deus, ele tem um milagre pra sua vida, ele tem um milagre pra você, ele tá fazendo maravilha acontecer na nossa vida. Deus está presente aqui, às quarta-feiras, multidões têm comparecido aqui na nossa igreja Pentecostal, Deus e Amor. Irmã Lúcia, que está aqui, a serva de Deus, que tem ajudado a obra do Senhor, que tem orado, que tem cooperado, é mais uma obreira da casa de Deus, quarta-feira. E eu tenho certeza que a fé da irmã é grande para esta quarta-feira. Qual é a expectativa da irmã para quarta-feira?
5: É muito grande em nome de Jesus. Eu faço um convite para todos, em nome do Senhor Jesus, para comparecer junto conosco, receber a bênção do Senhor Jesus, em nome de Jesus.
0: É mais uma quarta-feira. A irmã tem certeza que milagre vai acontecer.
5: Em nome de Jesus, o milagre acontece. Pode vir, ouvinte. Em nome do Senhor Jesus, tu verás o agir de Deus.
0: É o agir de Deus é lindo na sua vida, aqui na nossa igreja pentecostal. Deus e amor, a fé é grande, a expectativa é grande. Deus está operando, Deus está trabalhando, Deus está abrindo as portas, Deus está para acontecer aqui na nossa igreja pentecostal. Deus e amor, na Avenida Amazonas, 8410. A expectativa é grande, aleluia. O povo está aqui na fé. Dá glória a Deus aí. Isso, glorifica a Deus, glorifica a Deus. Aleluia, aleluia. Olha aí, ouvinte, a fé do povo. Olha aí a expectativa. É maravilha. Quarta-feira, Comaraba, Suribe, Canta, Lavaia. Às 7 horas da manhã, às 10 horas da manhã, ao meio-dia, às 2 da tarde, às 16 horas e às 19 horas. Uma equipe de pastores, uma equipe de cooperadores, uma equipe de diáconos, uma equipe de presbítero aqui, quarta-feira, Igreja Pentecostal Deus e Amor, na Avenida Amazonas, 8410, bairro Cabana. Vem pra cá!
6: Vem a Belo
0: Horizonte! Vem pra cá, Minas Gerais! Vem pra cá, Brasil! Aleluia!
6: Vem Deus!
0: Abençoe! Vem Deus! Fiquem todos com Deus, fiquem todos na paz do Senhor Jesus. Adelante, estúdio, fiquem na paz do Senhor Jesus.
6: Amém.

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